0: Ana Araújo descobriu que durante a gravidez da filha Giovana, a Giovana nasceria com uma condição ortopédica rara. Vieram 10 cirurgias, anos de tratamento, mudanças de cidade, mudanças de país, uma maternidade vivida muitas vezes na solidão, na decisão de não abandonar a carreira que tanto amava. Giovana cresceu, conquistou autonomia, tornou-se médica. A Adriana transformou essa caminhada no livro, depois no podcast. Sou a mãe dela. Não para contar uma história de heroínas, mas a história de duas mulheres que aprenderam a caminhar juntas. Na vida profissional, também houve rupturas. Depois de 15 anos na Record, a Adriana deixou a emissora e meio a divergências. Chegou a acreditar que a televisão tinha acabado para ela. Veja só, não tinha. Ela recomeçou na Band e hoje, à frente do Jornal da Band, diz viver o auge da consciência e da maturidade profissional. Seus comentários atravessam a bancada, circulam pelas redes, mostram uma jornalista que não quer só dar a notícia, que quer encontrar as palavras certas para dizer aquilo que acredita. Mas o que foi preciso perder para que ela encontrasse essa voz? Quanto custa sustentar uma convicção quando o emprego está em jogo? E quem é a Adriana quando não precisa ser a jornalista segura, a mãe incansável ou a mulher que sempre encontra uma saída? Com a gente aqui no nosso sofá, Adriana Araújo, bem-vinda!
1: Ah, que honra, Joana! Muito bom, finalmente nosso encontro acontece, feliz de estar aqui, viu? Um oi para todo mundo que está escutando a gente, que está assistindo a gente, muito bom.
0: Ó, até larguei aqui o roteiro, porque eu vou sair do nosso script para dizer que tudo isso que eu falei, toda essa trajetória, ela de fato existe, tudo verdade, mas eu tenho o prazer de saber detalhes disso que não são contados normalmente, porque a Adriana e eu, a gente viveu muito próximo uma da outra, acho que 4 anos, talvez um pouco mais, todos os dias a gente trabalhava juntas, então é muito prazeroso, eu tenho muita honra de te conhecer, além disso, que as pessoas conhecem e que também gostam de conhecer. Então, Adriana, vamos ter uma conversa aqui de amigas.
1: Muito obrigada. Estou feliz de estar aqui. Vamos ver o que, que sai de resposta imprevista nessa entrevista. Vamos lá.
0: Cri, se você pudesse voltar em um momento da sua vida para você falar, vai dar certo. Para você falar isso para você mesma, que momento você escolheria para você se dar essa segurança?
1: Nossa, vou falar o que veio na minha cabeça agora. Ah, eu estava grávida de 7 meses, era repórter do Jornal Nacional em Belo Horizonte. Tinha uma greve de policiais militares e uma situação muito tensa. E os policiais todos amotinados ali em frente ao Palácio do Governo e eu estava cobrindo. E de repente sai um tiro. No meio daquela multidão, um tiro e aquele mundo, aquela multidão correndo na direção de onde eu estava para entrar ao vivo. E eu estava grávida de 7 meses. E aí, nessa hora, eu escondi atrás de uma árvore. E eu falei, ai, meu Deus, por favor, me ajuda, protege a minha filhinha. E na redação, alguém escutou. Eu não estava no ar, eu já tinha feito a minha entrada ao vivo. Na redação, alguém escutou eu falando, porque os microfones ficam abertos, a redação escuta, né? No switcher, eles escutam. Então, alguém escutou. E pouco depois, eu recebi a ordem para voltar para a redação. E me tiraram de lá. E quando eu cheguei na redação, me contaram que viram que eu estava com medo, que eu estava assustada. E aí eu falei assim, não, vocês vão me mandar de volta. Eu vou fazer a entrada ao vivo do Jornal Nacional, porque esse é o meu trabalho. Vai dar certo. Então, assim, naquele momento, para mim, era, ao mesmo tempo que eu estava, claro, vulnerável, estava grávida, mas eu não queria deixar de fazer o meu trabalho. E essa expressão, vai dar certo, eu falo em muitas situações da minha vida, para mim mesma, para minha filha, vai dar certo, calma, vai dar certo. Vai em frente que vai dar certo.
0: Odri, e essa contradição entre a vulnerabilidade e a segurança, a firmeza, é o que está muito presente em você em todos os momentos da sua vida. Como é que é ser tanto numa amplitude tão grande?
1: Joana, eu falo disso no podcast, no livro também, assim, porque as pessoas em geral, quando sabem da minha história de mãe, com a Giovana, elas falam, nossa, que mãe coragem, né? E as pessoas podem enxergar a coragem, mas eu sei o medo que estava ali atrás, né? Então eu falo disso no podcast, porque eu acho ruim você ficar criando uma ilusão de que tudo foi só força, que tudo foi só coragem, que tudo foi resiliência. Eu tive muitos momentos ao longo dessa trajetória de medo, de fragilidade, de medo de não dar conta. Mas eu acho que é você se conectar com o seu propósito. E eu, desde adolescente, é uma coisa muito marcante na minha trajetória. Quando eu penso, eu sempre achei que eu seria mãe de uma menina. Quando assim, eu sonhava que um dia eu teria uma filha. Um dia eu vou ter uma filha. Isso adolescente. E adolescente também eu dizia que eu trabalharia em televisão. Eu pegava um martelo de bater bife na gaveta da cozinha, ia para frente do espelho, tipo assim, e ficava narrando. O que eu via no jornal, eu narrava no espelho do banheiro como se eu tivesse nas maiores coberturas do mundo. Então, para mim, aquilo era muito importante. Eu não abri mão do meu sonho profissional. E em alguns momentos eu pensei, será que eu vou dar conta? Será que vai dar certo? Mas, na verdade, se eu abrisse mão para cuidar da Giovana, para me dedicar somente a ela, também seria eliminar da minha trajetória um sonho muito grande de fazer uma carreira na TV. Então, quando a Giovana nasce, é claro que foi uma jornada difícil, e o livro narra essa trajetória, mas foi também um momento de encontro, não só com ela, mas também comigo. Sabe assim, eu não posso abrir mão do que eu sempre desejei. A maternidade sempre foi algo que eu desejei, embora a Giovana tenha nascido um pouco antes do previsto. Eu tinha 24 anos quando eu engravidei. Mas eu não poderia abrir mão da minha profissão. Então, o grande desafio foi conciliar. Mas quando você está muito conectado com o seu propósito, com o seu desejo, com o que você escolheu, você luta por aquilo com todas as forças que você encontra, e aí você consegue superar esses momentos de fragilidade, de dúvida, de medo. E foi, e deu certo.
0: E vai continuar dando certo. Dri, você também é muito conectada com religião, você tem muita fé. De que forma é que mentalizar, energizar e ter um pouco de misticidade, que pode ser através da religião também na sua vida, é importante para que as coisas deem certo?
1: Joana, eu falo pouco de religião, porque eu acho que acontece uma coisa hoje no nosso país que é muito triste, que é a fé ser usada politicamente, a fé ser usada para, enfim, para definir ideologias, para críticas. E por isso eu acabo falando um pouco de religião. Então, às vezes, as pessoas nem sabem, né, se eu sou uma pessoa que tem fé ou não, porque eu falo pouco disso. Mas, como é uma conversa de amiga, eu vou te dizer uma coisa. Eu sinto Deus dentro de mim. Eu tenho uma experiência espiritual muito intensa. Eu tenho muita dificuldade de acreditar em acasos. Na minha vida, aconteceram coisas nos meus momentos de maior vulnerabilidade. Eu sentia que eu nunca estava sozinha. Ainda que eu tenha tido muitos anos de maternidade solo, ainda que em muitos momentos eu tenha tido muito medo da minha filha morrer na entrada de um bloco cirúrgico para fazer uma das 10 cirurgias que ela fez, mas todo o tempo eu nunca estive só. Além da presença da minha família, dos meus pais, das minhas irmãs, depois do Chico que entrou na nossa vida, mas uma presença muito forte, uma proteção muito grande, e eu acredito nessa religiosidade. Eu acredito que cada um vive a sua experiência espiritual, seja em qual religião for, ela tem que ser respeitada, e eu acho que esse encontro com Deus é um encontro que cada um de nós deve buscar. Eu tenho certeza que Ele está na minha vida todos os minutos. Rezo todos os dias, eu tive uma formação católica, estudei sempre em escola católica. Hoje não sou uma católica praticante, mas rezo todos os dias, peço proteção todos os dias. E eu tenho uma crença assim, que a gente deve viver em estado permanente de oração. E estado permanente de oração não é rezar o tempo inteiro. O Pai Nosso, a Ave Maria, que eu rezo também. Mas é assim, é você pensar que você recebeu um presente extraordinário, que é o presente de estar aqui, com vida, com saúde, de encontrar pessoas, de poder realizar muitas coisas. Nós recebemos o presente de a nossa voz, as nossas palavras chegarem a tantas pessoas. Então eu penso assim, se você se manter num estado permanente de oração, em que você deseja o bem sempre para o outro, e que você deseja se manter em equilíbrio, e que você deseja se manter preservando a sua fé, a sua ética, os seus princípios, você está praticando o que é de mais importante que tem para você praticar a sua fé em Deus, que é isso, que é se manter ético, é se manter em equilíbrio, é se manter desejando o bem para o outro e não só para os seus próximos, para os seus amores.
0: Dri, eu não trouxe aqui para a entrevista só tudo que eu sei sobre você de bastidores. Eu também pesquisei. E eu vi algo que eu acho que é muito interessante. Você disse que a sua vida é uma busca por palavras. E você acabou de retomar isso, de falar da importância de encontrar palavras, de dar voz. Eu queria voltar um pouco para a tua infância. Quando você era pequena, você já tinha isso com a palavra, com a comunicação?
1: Eu sempre tive, eu tenho lembrança de, no ensino fundamental, eu era sempre a pessoa que levantava a mão para falar na frente da classe. Então, quem quer ler aqui, eu já tinha levantado as duas mãos. E na escola, eu era a pessoa que nas apresentações de, enfim, de fim de ano, eu me oferecia para declamar poesia, para ir lá ser a oradora da turma. Eu fui a oradora da turma da faculdade de comunicação social. Então, assim, eu sempre gostei. Eu acho que sim, eu acho que, embora eu seja uma pessoa que eu acho que pouca gente vai achar que eu estou falando a verdade, mas eu estou uma pessoa um pouco tímida, mas é uma timidez diferente, assim. Eu não sou aquela pessoa que chega na festa, sabe assim, abalou Paris, que chega já arrasando, não sou. Eu sou uma pessoa, na verdade, pouca festa. E quando eu chego num lugar que eu não conheço muitas pessoas, eu fico um pouco tímida. Então, eu não sou aquela pessoa extremamente comunicativa em qualquer lugar. Mas eu sou uma pessoa que gosta de se comunicar, de se expressar. Então, eu sempre fui na escola a pessoa que se ofereceu assim, para fazer isso. E à medida que fui crescendo, e aí eu comecei a entender que a minha trajetória era na comunicação mesmo. Eu lembro de ficar muito admirada com grandes jornalistas da TV. E como é importante ter mulheres ocupando posições que você pode se inspirar, né? Meninas podem se inspirar. Então, assim, Sandra Passarinho, Glória Maria, Beatriz Tilma, muitas jornalistas mulheres que eu assistia como repórteres pelo mundo, e eu pensava assim, gente, olha onde essas mulheres vão, olha que coisas incríveis elas fazem. E aí isso foi amadurecendo em mim essa vontade.
0: Mas ao mesmo tempo, no jornalismo, você tem uma trajetória que é muito única. Claro que ter mulheres para você se inspirar deve ter sido muito importante, mas você desbrava caminhos que são diferentes. Você tem uma posição hoje no jornalismo que eu olho para um lado, olho para o outro, não há outras mulheres. Como é que é inovar nesse momento na tua carreira, quando você chegou até a acreditar que não havia mais espaço para você na TV? Não é que não existe espaço para você na TV, você descobriu um espaço que só você ocupa.
1: Não, assim, é bondade sua. Na verdade, quando eu falei que eu achava que tinha acabado para mim, que talvez não tivesse mais espaço, é porque, de fato, não é um mercado super aberto, né? Você fala, você foi âncora de TV numa emissora durante quase 15 anos. E vou dizer, tem quantas? Quantas vagas para esse emprego aí no mercado de trabalho?
0: 4.
1: Poucas. Então, assim, nesse aspecto, não é um mercado fácil. Uhum. Você não arruma emprego, toda hora tem ali um emprego com uma vaga aberta te esperando. Então, eu pensei, as TVs têm seus âncoras, está todo mundo com seus profissionais competentes, renomados. Então, talvez não tenha mais espaço para mim mesmo. E eu pensei nisso com tranquilidade. Dizer assim, bom, se eu já tiver feito o que era a minha jornada, foi bom. Eu tenho orgulho da trajetória que eu construí, das coberturas que eu tinha feito até ali, isso era 2021. O que acontece é que quando a Band me chamou, para mim também é uma grande surpresa. Porque eu nunca tinha recebido tido um espaço para opinião. Na minha carreira inteira, até chegar à Band, eu sempre trabalhei como repórter, como âncora, mas sem um espaço para opinião. E como em todas as emissoras, na Band também é assim, a gente segue uma linha editorial, você tem chefe, você aprova os seus textos com o chefe, mas a Band tem no DNA, e você conhece bem, porque você trabalhou tanto tempo lá, trabalhamos juntas, a Band tem no DNA dela o espaço para que os âncoras comentem. É claro que isso é debatido, isso é discutido. Fernando Mitre recebe todos os textos, aprova, quando ele quer alguma mudança, ele pede, que é absolutamente natural e ótimo contar com essa, né, com a experiência dele de olhar tudo, toda a vivência que ele tem. Mas, então, para mim também foi uma novidade. Então, para mim foi uma descoberta de que o que eu falo tem um impacto. O que eu falo toca as pessoas e provoca uma reflexão. Então, para mim também é uma novidade. E para mim foi uma surpresa. E uma surpresa extraordinária aos 50 anos de idade. Quando eu estreiei no jornal da Band News FM, eu fiz 50 anos e estreiei na Band News FM. Hoje estou com 54. Então, para mim, depois de tudo, falei, puxa, que interessante essa experiência que eu estou tendo agora. E o que eu acho mais interessante ainda, Joana, e me preocupo com isso, assim, fico fazendo reflexões sobre isso, é a minha opinião não é a verdade sobre uma realidade. Primeiro que 95% do meu tempo eu não estou dando opinião, né? Eu estou noticiando fatos. E eu acho que na nossa profissão, ainda mais no mundo em que hoje as pessoas misturam notícia com fake news, eu até tenho uma implicância com fake news, porque news não é para ser falso, né? Porque se é notícia, tem que ser verdade. Então, assim, notícia e mentira tá tão sendo misturado nas redes sociais, nos grupos, que a gente tem uma responsabilidade muito grande de trabalhar com fatos. Então, 95, 98% do meu tempo eu estou falando de notícias e noticiando fatos. Mas quando a gente tem espaço para opinar ou para fazer contextualizar uma notícia, é preciso ter bastante responsabilidade, né? E o que eu mais hoje opino, o que eu mais me posiciono, o tema que mais me faz construir os meus textos, escrever os meus textos e opinar, é o combate à violência contra a mulher. E felizmente, apesar de ter uma onda misógina e pessoas que tentam criticar essa voz que as mulheres, não só a minha voz, mas que as mulheres como um todo, você aqui na TMC, no Jornal da Gazeta e tantas outras colegas também falam sobre o tema, embora tenha pessoas que criticam e que tentam colocar isso como mimimi, né? Na verdade, tem uma consciência coletiva muito poderosa de mulheres e de homens de que é um compromisso dar um basta nessa violência, nessa barbárie toda. E quando os meus comentários viralizam e que eu recebo esse feedback, esse retorno de mulheres e de homens, eu fico com uma esperança assim acesa, uma luzinha acesa no coração, sabe? Que eu penso assim, puxa, as pessoas estão ouvindo, mesmo num momento politicamente tão polarizado, as pessoas estão ouvindo e as pessoas estão vendo como é importante demais mulheres e homens decentes, corretos, né, se darem as mãos, se unirem para a gente combater essa barbárie mesmo que é a violência contra a mulher.
0: E é impressionante a necessidade de falar sobre isso, ela é urgente, porque tem mulheres que nem sabem que aquilo que vivem é violência.
1: Não sabem nomear, né?
0: Não conseguem entender. E para a gente pensar que isso ainda existe, eu acho que nos deixa até atordoadas.
1: Assustadora.
0: Pensar que você tem milhares, milhares, milhares de mulheres com uma realidade. Elas não sabem que podem sair, elas não sabem nem que está errado viver aquilo.
1: Não, e as pesquisas mostram isso, né? Que muitas vezes as mulheres são questionadas. Ah, você sofre algum tipo de violência? E aí a resposta é não. E aí quando começa a dar os exemplos, ah, mas ele controla o dinheiro que está na sua conta? Ah, sim, quem decide tudo é ele não me deixa gastar. Isso é violência patrimonial. Ah, mas ele tem um controle sobre seu celular? E a pessoa começa a entender que ela vive situações de violência, ainda que ela não consiga dar nome às violências que ela está sofrendo. Eu vou te falar uma coisa que às vezes as pessoas me perguntam, mas por que hoje, agora, estão falando tanto de violência? Eu trabalho em TV há 32 anos e comecei com 22. E lá atrás, as pessoas, os casos de feminicídio aconteciam, não falava feminicídio, mas eles aconteciam, né? Falava, crime passional, matou porque não aceitava o fim do relacionamento, que é até algo que a gente deve evitar falar, porque na verdade nada justifica você matar uma pessoa porque você está insatisfeito com uma decisão que aquela pessoa, como um indivíduo autônomo, tem total direito de tomar. Então, enfim, mas lá atrás, o que acontecia? Os casos são chocantes. Mas, mas isso é muito chocante, né? É melhor não noticiar. Então, havia até uma postura de não dar espaço para esses casos, como se fosse um assunto doméstico, um desequilíbrio de alguma família, e aí o assassinato, o crime era muito terrível, como eles são, pesado para noticiar, então você não abria espaço. E isso não ajudou. Isso não faz os crimes deixarem de ser cometidos, os criminosos deixarem de agir. E hoje eu acho que a gente tem a consciência exatamente do contrário, que é óbvio que a gente não tem como noticiar todos os casos, porque senão a gente tem que abrir um pedação do noticiário todos os dias para falar das barbaridades que são cometidas. Mas a gente tem consciência de que a gente tem que falar, que a gente tem que noticiar, e mais que isso, a gente tem que cobrar da justiça a ação dura para que a lei que é rigorosa no nosso país seja cumprida, para que os criminosos sejam condenados pelos crimes corretos, para que as penas duras sejam aplicadas. Então, acho que hoje a gente tem essa consciência de que nós temos que denunciar, que a nossa voz é a nossa principal arma, que não se calar é o que a gente, todos nós, temos que fazer. Quem sofre uma violência, quem testemunha uma violência, e a sociedade como um todo se conscientizar desse papel. Cada vez que eu noticio um crime, uma notícia de uma barbaridade contra uma mulher, você sente uma dor, né? Porque você pensa, puxa, quantas mais, né? Uhum. Mas cada vez que eu noticio que uma pessoa estava atenta, essa semana, né, quando você ouvia, assistia aqui, talvez já tenha passado mais alguns dias, mas essa semana a gente noticiou o caso de um motorista de ônibus que viu um ex-companheiro tentando atropelar e matar uma mulher, e o motorista de ônibus percebeu, parou o ônibus e deu a chance daquela mulher sobreviver. E ela conseguiu entrar no ônibus e ele saiu, salvou aquela mulher daquela situação. Então eu acho que cada vez mais a gente está falando e a gente está construindo na sociedade um olhar atento, um olhar de dizer, não é comigo, não está acontecendo na minha família, mas pode acontecer. Então, se cada um tiver o olhar atento, a gente muda essa realidade.
0: Dri, queria falar com você sobre um aspecto da violência contra a mulher, que é essa questão da violência patrimonial. Nós viemos de muitos anos de luta para que a gente tivesse liberdade, para que a gente tivesse igualdade de direitos, de acesso ao mercado de trabalho. Você foi uma mulher que é uma mulher que ao longo da vida teve que se segurar muito sozinha. Você é mãe de uma mulher também. Mas eu vejo que existe um movimento que vem de novas gerações de meninas que gostam da ideia de terem uma vida mais confortável, de terem um homem que é o homem provedor. Acho que volta um pouco aquela romantização de eu vou para casa, vou cuidar da casa, o que está tudo certo. Mas há algumas nuances que são perigosas. Como é que você vê essa mudança? Ou seja, há alguns anos era uma luta muito grande e agora essa luta pela igualdade de direitos, ela é relativizada e as pessoas não veem que há armadilhas por trás disso.
1: Eu acho, Joana, que quando você está num relacionamento, tudo tem que ser conversado. Inclusive, dinheiro. Aliás, é muito importante falar sobre dinheiro. Você falou de violência patrimonial. Esse é um tema muito importante, porque, primeiro, as mulheres durante muito tempo foram ensinadas a não se preocupar com dinheiro, né? Quem, inclusive, do ponto de vista legal, para ter conta em banco, as mulheres levaram muito tempo para ter autorização legal para ter conta em banco, cartão de crédito, para fazer um empréstimo. A lei brasileira proibia as mulheres de terem acesso à herança. Então, o marido era o gestor, o administrador. Então, o assunto dinheiro parecia que não podia ser tratado entre os casais. Até hoje, eu acho que esse é um assunto tabu nas relações. Se falar de dinheiro, perde o amor. É como se você estivesse perdendo o romance, está quebrando o clima, está estragando o clima. Não, dinheiro é um assunto muito importante para ser tratado. Então, assim, quando você conversa abertamente, é que você tem, de fato, a oportunidade de compreender e

0: E quando você fala de uma armadilha, isso é importante ficar muito atento, porque assim, aquele provedor que vai te oferecer tudo, depois aquilo pode se tornar uma ferramenta contra você, em que você está totalmente dependente. Então, assim, eu acho perigoso. Se você me falar assim, ah, você aconselha? Não. Eu acho que toda mulher deve buscar ter sua profissão, ter sua autonomia financeira. A minha mãe não teve oportunidade de trabalhar fora de casa. É, eu venho de uma família que nasceu numa cidadezinha muito pequenininha, no interior de Minas. A minha mãe estudou até a quarta série do ensino fundamental. Para que o meu pai pudesse estudar, e meu pai, eu lembro do dia da formatura do meu pai, no ensino médio. Eu já era adolescente. Então, para que meu pai pudesse estudar, a minha mãe cuidou das filhas. Mas a minha mãe foi uma feminista sem saber o significado dessa palavra. Porque ela sempre me falou, minha filha, estude, escolha a sua profissão, tenha o seu salário, casamento depois. Casamento vem depois disso. Então, assim, o conselho da minha mãe, para mim, é o conselho mais sábio para uma mulher. E eu acho, e é o conselho que eu dou para minha filha, e eu acho que é o conselho que as meninas devem receber. Tenham uma profissão. Encontrem um propósito, tenham o seu salário, tenham os seus sonhos, realizem os seus sonhos materiais também. Falem sobre dinheiro. Não é pecado ter ambição. Não é pecado você ter uma meta de construir, realizar sonhos com o seu trabalho, com o seu dinheiro. Agora, não condeno, quem sou eu para criticar uma mulher que faz uma opção diferente dessa. Só que é importante ter muita clareza de com quem você está se relacionando, para que essa dependência financeira não se torne depois uma armadilha, como você disse.
1: Queria falar com você sobre a Giovana. Você fala sobre a
0: melhor
1: Giovana
0: capítulo.
1: Melhor capítulo. Você fala de uma forma tão linda sobre ela, e é muito gostoso de ver vocês duas juntas, de ouvir você falar sobre ela, os detalhes do dia a dia. Durante muito tempo, ela precisou muito de você, e você esteve sempre lá para ela. Não vocês duas, até que chegou o Chico, mas vocês têm um núcleo muito forte. Hoje, a Giovana não é que ela é independente, ela tem uma vida muito cheia de responsabilidade, ela já não participa de todos os afazeres que você em casa gostaria que ela tivesse junto com você, ela tem que dar plantão. Como é que é para uma mãe ver essa diferença entre a nenenzinha que precisava tanto da presença da mãe e o mulherão que agora atende outras pessoas, inclusive quer ser médica para atender pessoas em situação de extrema vulnerabilidade?
0: Ô, Joana, você sabe que a Giovana ainda mora em casa com a gente. Ela concluiu a faculdade de medicina, a primeira residência, já está dando plantão, 12 horas... Às vezes, é difícil a gente se encontrar, às vezes.
1: Eu sei disso porque eu já ouvi muito você falar e lamentar isso pra mim. Ai, nossa, tá difícil jantar com a Giovana.
0: Não, às vezes a gente se encontra assim, um oi no café da manhã. E aí, chego em casa à noite, ela já chegou de um plantão de 12 horas. Também é uma conversinha rápida. Ou, às vezes, a gente se desencontra. Uhum. Ela pega um plantão que ela vai trabalhar de 6 da tarde até a madrugada. E aí, eu nem vejo à noite. Então, a gente se vê muito menos hoje. Mas você sabe que assim, pode ser que o dia que ela não more mais conosco em casa, pode ser que nesse dia eu sofra, assim, sinta mais saudade. Mas eu vou te falar, quando ela estava nos meus braços e eu não tinha certeza se ela caminharia, né? Porque ainda tinha um longo tratamento pela frente para ela caminhar, o meu desejo de que ela se tornasse uma pessoa autônoma era tão forte. E eu fiz assim, um combinado com o universo, que eu lutaria tanto por esse dia, que ainda que eu sinta falta de ter um tempinho a mais para jantar, para conversar, é maravilhoso saber que ela está conquistando os caminhos dela, o espaço dela, pelo esforço dela. Tanto que quando ela saiu da faculdade, ela falou, ah, e agora? O que você está pretendendo quando terminou a residência? Não, eu tô indo atrás dos hospitais que eu vou dar plantão e tal. E ela foi sozinha, abriu os caminhos dela e tá lá. Então, assim, vê-la caminhar com as próprias pernas, não só fisicamente, foi uma emoção extraordinária para mim, como agora vê-la nessa caminhada profissional é muito emocionante. Então, assim, eu quero que ela voe. Agora acabou de chegar em casa um livro que ela publicou um

0: capítulo desse livro sobre o TCC dela, da conclusão do curso, e aí isso virou vários capítulos, um dos capítulos é o TCC dela. E eu estava achando que iam ser assim, 3 páginas. Chegou o livro, que é sobre síndrome respiratória aguda e os cuidados, como você deve tratar esse tipo de caso na emergência hospitalar. Chegou o livro que eu comecei a folhear umas 25 páginas do capítulo dela, e eu olhava e falava assim, você escreveu tudo isso? Aí, admirada, orgulhosa, claro. E aí eu falei, Chico, já podemos ter um problema respiratório aí. Ela, não quero que vocês tenham isso. Mas assim, eu sinto muito orgulho. Muito orgulho. Então assim, ainda que ela já não tem tanto tempo de ir com a gente pro sítio, a gente já não viaja todo tempo, né? Em todas as viagens ela não tá. Eu tiro férias só uma vez por ano. E às vezes não coincide com a agenda dela, então ela não vai. Esse ano, por exemplo, não vai dar. Mas eu tô com o coração tranquilo, orgulhoso, feliz de vê-la caminhar profissionalmente e realizar as coisas dela. É maravilhoso. Sou grata, grata, grata. Agradeço demais a Deus.
1: Você cumpriu com maestria uma missão que te foi dada. Assim, te foi imposta. Foi aquela realidade que você encontrou. Agora, você está vivendo outra fase. Você tem mais tempo para você, até, nesse sentido. Você sente isso?
0: Sim. Tanto que agora eu já estou inventando moda.
1: O que você está fazendo?
0: Não, agora eu estou assim. Podia voltar a estudar, né? Que é uma vontade que eu tenho. Se eu voltar a estudar, eu tenho que ficar mais um tempo aqui no Brasil. Também tenho, em algum momento, vontade de sair, morar fora. Eu já trabalhei como correspondente em Nova York, em Londres, mas tenho vontade de morar fora com mais calma, mas eu acho que mais para frente um pouco. Então, agora, eu estou naquele momento assim, bom, eu acho que agora eu posso fazer uns planos diferentes aí para mim. Não sei para que caminho a vida vai me levar, mas sim, é um momento novo, assim, para mim. E eu acho, Joana, que é... Como a Giovana nasceu, eu tinha 25 anos de idade, de alguma forma, o compromisso com ela e com o tratamento dela, obviamente, teve um preço, né? Eu abri mão de muitas coisas para poder me dedicar ao tratamento dela. Não só com presença, mas também financeiramente. Então, agora é a hora que eu posso pensar em realizar algumas... Eu brinco com ela, falo assim, eu acho que eu vou ser uma velhinha mochileira. Porque eu não pude ser mochileira quando eu estava com 20 e poucos. Então, nada mais justo do que ser mochileira aos 60. Você que adora ser mochileira vai me dar algumas dicas.
1: Eu vou com você. E a gente vai noticiando pelo caminho.
0: Então, eu vou inventar umas modas aí. Quando os 60 estiverem chegando, tá quase, hein, gente? Então, eu vou fazer umas coisas. Não sei ainda o quê, mas vou.
1: Odri, e qual é o papel que o amor tem na sua vida? O amor chegou muito de supetão, falando do Chico. Eu sei que você não fala muito sobre a tua vida pessoal, íntima, mas o Chico, ele é uma presença. Quem te conhece, conhece o Chico. Quem te acompanha, sabe que existe o Chico. É uma história muito bonita. O que é o amor para você no momento em que você vivia sozinha? Chega, então, uma paixão que vira um amor, que vira uma companhia para a vida, que vira algo tão cheio de cumplicidade.
0: Joana, você sabe que o Chico é uma surpresa extraordinária na minha vida, assim, porque o amor chegou quando eu não estava esperando mesmo. Porque quando você tem uma filha, Giovana estava com 8, quase 9. No aniversário de 9 anos da Giovana, a minha família conhece o Chico. Eu estava começando a namorar ele. No dia seguinte do aniversário, ela foi para o bloco cirúrgico, fazer uma cirurgia muito pesada em São Paulo. E o Chico estava lá. Então, assim, quando você tem uma filha, que você está já há alguns anos numa maternidade solo, você não, e ainda com todo o desafio que era o tratamento médico da Giovana, você não acredita que vai aparecer uma pessoa, até porque também a sua exigência sobe muito, né? Assim, você não se relaciona com uma pessoa que você tenha dúvida se ela está, de fato, interessada numa vida familiar, porque não é uma vida de festa. Não é uma vida de liberdade total para viajar a qualquer momento, para ir para qualquer show, balada. Não é. Quando você tem uma filha, e sobretudo no meio de um tratamento médico difícil, você tem muitas restrições, e eu, um foco muito grande nela. Ela sempre foi a minha prioridade. E o Chico chegou assim, num momento que eu não esperava, com 10 anos a menos do que eu. Quando a gente se casou, eu tinha 34 e ele 24. 25? É, quando a gente casou, ele tinha 25 e eu 34, que são 9 anos e uns meses, né? Então, assim, eu não imaginava, e ainda com essa diferença de idade. Mas, por outro lado, a gente criou muito rápido uma conexão tão profunda, não só eu e ele, mas ele e a Giovana também, que eu falo que eu sou muito grata pelo universo ter me reservado esse encontro, assim. Porque a Giovana é o grande encontro da minha vida. A Giovana é a pessoa que entra na minha vida e transforma a minha vida e traz tantas coisas extraordinárias para a minha vida, que era quase como se eu dissesse para mim mesma assim: você já foi abastecida de todo o amor que você poderia desejar. E quando o Chico chega, eu falo assim: puxa, olha que presente extraordinário eu ainda estou ganhando da vida. Então, assim, é muito lindo, assim. É muito lindo observar os dois juntos, cantando, tocando violão. E a conexão dele com ela é uma coisa que eu agradeço sempre. Ele é o pai que escolheu ser pai. E isso é muito profundo.
1: A nossa super equipe fez uma super produção e fomos atrás de informações que ninguém sabe sobre
0: Ai,
1: você.
0: Ai, meu Deus.
1: Adriana, e essa questão de gostar de cantar e tocar violão é algo que vocês fazem, além de você ser muito boa na cozinha. Ninguém imagina.
0: Ó. Oh.
1: Dri, realmente assim, o Chico tirou a sorte grande. Uma baita profissional, uma baita mãe, uma baita mulher, cozinheira, alto astral, gosta de viajar, quer estudar.
0: Não,
1: que
0: mas
1: falta?
0: Eu vou te dizer.
1: Tem
0: assim,
1: algum defeito?
0: Tenho vários. Ixi, brava.
1: Deixa pra lá. Fala da cozinha, fala.
0: Eu seria uma boa cozinheira se eu me dedicasse. Mas eu não me dedico.
1: Mas eu vi dizer que você é ótima.
0: Eu sou boa no risoto. Sou bem boa no risoto. Mas, por exemplo, não sei fazer peixe. Doce, não sei fazer nenhum. A Giovana é boa no doce. Então, a gente se complementa.
1: E a canjica?
0: Não, só canjica.
1: Ah, tá.
0: Não só canjica, mas é que a canjica é uma receita de família. A minha mãe faz aniversário no dia 1º de junho. E a minha mãe faz canjica todo aniversário dela. A vida toda ela faz uma canjica. E a família vai. E nem tem convidados, assim. Quem puder, vai. Então, eu aprendi essa receita desde criança e eu faço canjica. A minha canjica é maravilhosa.
1: Famosíssima.
0: Olha,
1: nos corredores da Band.
0: Eu tô pra dizer que eu acho que não tem quem faça uma melhor, nem a minha mãe. Aí ela fala que a minha ficou melhor do que a dela. Mas doce eu não sou boa. Mas eu sou uma cozinheira razoável pra quem não se dedica. Se eu me dedicasse, eu acho que eu ficaria boa, porque eu gosto. Sabe assim, cozinheiro, eu falo que... Você fala, quanto vai de sal? Uai, o quanto precisar.
1: É.
0: Né? Você vai ali, ó, na mão, assim. É uma coisa meio de feeling, assim, de intuição quase. Eu acho que eu tenho aí esse borogodó. Mas eu não me dedico.
1: Odri, você tem todo o borogodó também, sabe pra quê? Pra lidar com entrevistas e com debate e com canal livre, e com entrevistado e com político. É impressionante a tua rapidez, o teu repertório. E eu acho que a firmeza no momento de fazer a pergunta certa, de fazer uma intervenção certa. Isso não é que nem o sal nas receitas? Não tem, tem
0: ali uma fórmula. Pura qualidade, viu? Eu acho que é a pura com a idade. Não, eu acho que o tempo, né, a experiência. Esse debate presidencial na Band foi o sexto debate que eu mediei. O sexto debate presidencial. Fora isso, já mediei debates para governador, para prefeito. O primeiro debate que eu mediei, eu tinha em torno de 27 anos. No interior de Minas, uma campanha para prefeito. Fui para o Triângulo Mineiro. Então, assim, eu acho que o tempo de experiência vai apurando, assim. E também, assim, tem entrevistas que eu acho que a pessoa vai melhor, outras você fala, poderia ter feito outras perguntas. Depende muito do contexto, do momento, mas eu gosto muito de fazer isso. E eu sou uma pessoa, em entrevistas, em conduções de debate, uma pessoa muito objetiva. Então, assim, é para fazer uma pergunta, a pergunta vai ser clara. Vai ser feita com clareza, eu vou direto no ponto. Não, o que está sendo perguntado é isso aqui. Então, assim, não, o senhor está dizendo uma coisa, mas o fato é outro, é esse aqui. Nós precisamos. Porque hoje em dia ficou muito assim também. Não, mas tudo depende da narrativa. Não, mas tem fato. Existem fatos. Tal coisa aconteceu. Tal coisa não aconteceu. Mas, tem uma suspeita. Então, é uma suspeita. Trata como uma suspeita. E busca uma informação. Sabe assim, tratar as coisas pelo nome que elas têm. E não tudo, depende da narrativa. Depende de quem está contando, o fato muda. Não, o fato é fato. Então, acho que como eu tenho essa clareza sobre a relevância da notícia, o que é fato, eu acho que no, nas entrevistas eu sou ali bem objetiva.
1: Agora, o último debate, que foi o primeiro debate com candidatos à presidência, foi um debate histórico. Foi um debate histórico por causa das ausências, sim, mas ao mesmo tempo pelo tamanho da repercussão. Eu acho que o todo, o produto final, ninguém esperava. Porque ninguém esperava tamanhas ausências, mas ninguém esperava que rendesse tanto apesar das faltas.
0: Você sabe que foi exatamente isso que a gente falou quando acabou o debate.
1: Eu não estava lá.
0: Então, Joana, quando acabou o debate, talvez porque durante toda a semana ficou aquela especulação de que ah, o presidente Lula não vai, o senador Flávio Bolsonaro também não, se o Lula não for, o senador Flávio Bolsonaro não vai. Então ficou toda aquela especulação. Então, o noticiário ficou em cima da ausência, da possibilidade da ausência. Então talvez isso também tenha criado uma expectativa assim, ah, esse debate, não sei se ele vai repercutir tanto. E no final das contas a gente considerou que os presentes souberam explorar as ausências, uhum, e também houve um debate de ideias, um confronto entre eles, abordaram temas relevantes, então assim, e o debate repercutiu muito, né? O que mostra que o eleitor também quer ver o candidato por ele mesmo. O eleitor não quer só o candidato da dancinha no TikTok, da, sabe assim, do post com inteligência artificial no Instagram, nas redes sociais, ou o candidato com a maquiagem do marketing político na campanha eleitoral. O debate é o candidato sem a maquiagem do marketing, é o candidato por ele mesmo. Então, e que ótimo, repercutiu e foi muito importante ter feito o debate.
1: Por exemplo, para o candidato Augusto Cury, do Avante, que quase também desistiu de participar, a participação ela foi tão eficiente para a campanha dele que se traduziu absolutamente em números, em engajamento. No dia seguinte do debate, nós fizemos a sabatina com ele aqui, ele chegou reclamando da falta de entrega no digital. Então ele tem um público muito grande, mas poucas pessoas recebem. E naquele dia os vídeos, os posts dele começaram a viralizar muito por conta da participação dele. A política ela está mudando, a forma de comunicação dos políticos também. E quando a gente vê algumas presenças caricatas, por exemplo, no debate, mas na política de forma geral, a gente olha e fala, nossa, mudou muita coisa. Mas se a gente olha para trás, sempre tem.
0: Sempre tem. Eu acho que a diferença é que a comunicação mudou muito. Então, hoje em dia, as pessoas estão observando muito mais o post que viraliza, o meme, o vídeo de inteligência artificial. A gente acaba sendo levado a observar a forma e às vezes esquecer o conteúdo. Então, assim, sempre teve o candidato caricato, mas não tinha essa avalanche de rede social, de informação chegando pela rede social, que prioriza muito esse candidato ali, que tenta ser engraçado, agradável, ou polemizar, né? Ou ir para os extremos para chocar, e chocar causa engajamento e atrai voto. Então, eu acho que, assim, as pessoas têm que, o eleitor, nós todos temos que prestar atenção no conteúdo, no que está sendo dito, e não só na forma como está sendo dito.
1: Dri, a gente já está se aproximando aqui do final, eu tenho algumas perguntas ainda para você. Eu queria que você, olhando para trás, para toda a sua trajetória no jornalismo, e vendo que você tem um monte de gente que faz jornalismo porque tem você como referência, o que você diz para quem está começando na profissão?
0: Nossa, quando eu escuto alguém me falar que faz jornalismo porque me assistia... E, gente, isso é comum. Quando você faz 54...
1: Acabou de acontecer.
0: Quando você faz 54 anos, isso acontece com bastante frequência às vezes. Eu fico muito honrada. Porque, de fato, assim, pessoas que hoje estão fazendo 30 me assistiram quando eram criança. Então, assim, 20 e poucos anos, né, 30, me assistiram quando eram criança. E eu fico muito honrada, assim, de que o meu trabalho, de alguma forma, seja inspiração. O que eu digo para essas pessoas é, estudem, leiam muito, consumam informação, literatura, conversem com pessoas de várias trajetórias diferentes. Cada conversa, cada encontro te ensina alguma coisa. Você pode encontrar com o CEO de uma empresa ou com uma pessoa que está no meio de uma enchente. Cada conversa, cada encontro te ensina alguma coisa. Converse com as pessoas. se comunicar é ouvir. Antes do falar, se comunicar é ouvir. Então, acho que tem um grande segredo que um jornalista nunca pode esquecer, é que nossa função é falar, mas a primeira e mais primordial de todas é saber ouvir, é saber olhar e observar. Então, acho que a vida leva a pessoa a construir essa trajetória, né? Mas eu fico muito honrada cada vez que eu escuto uma frase dessa.
1: Agora, eu tenho aqui perguntas para você responder sem pensar muito, tá? Rápido.
0: Rápido.
1: Uma palavra que define você hoje?
0: Calma.
1: Uma qualidade sua que também te atrapalha?
0: Minha filha vai rir quando ela falar calma.
1: Você acabou de falar que você é brava. Eu não vou.
0: Não, eu sou brava quando precisa. Não, eu sou uma pessoa calma. Pode acreditar.
1: Mas é calma. Uma qualidade sua que também te atrapalha?
0: Eu sou muito, muito firme. E às vezes você precisa flexibilizar um pouquinho. Então eu acho que excesso de teimosia às vezes cansa, mas eu sou teimosa.
1: Uma coisa que a televisão te deu?
0: Me deu segurança, me deu os melhores aprendizados da minha vida nos encontros com quem eu entrevistei.
1: Uma coisa que a televisão te tirou?
0: Tempo.
1: Uma notícia que você nunca esqueceu de ter dado?
0: Muitas, muitas, muitas, muitas. É difícil citar uma. O acidente nuclear no Japão foi muito marcante, as enchentes agora no Rio Grande do Sul muito marcantes, mas se é para citar uma, eu vou citar o momento da transmissão ao vivo, quando o primeiro mineiro soterrado no Chile foi resgatado. Eu senti uma emoção extraordinária, porque era a emoção de milhares de pessoas no meio do deserto do Atacama, milhares, tinham 3 mil pessoas, de familiares, jornalistas do mundo inteiro, e aquelas pessoas esperando o primeiro mineiro ser resgatado, e eu estava no meio da multidão para narrar aquilo ao vivo. E quando acontece, parece que você faz parte da família deles, de todos eles ali, porque eles estavam tão felizes. Eu falei que aquela emoção é maior do que Copa do Mundo, sabe, assim, do que você celebrar, parecia final de Copa do Mundo, porque era uma multidão gritando e berrando e chorando e gritando ti ti ti le le le Los Mineiros de Chile, e te abraçando. Então, assim, eu entrei ao vivo sendo abraçada e beijada, e as pessoas pulando, porque é a celebração da vitória da vida, né? Então, aquilo ali, nossa senhora, eu nunca vou me esquecer.
1: O melhor conselho que você recebeu da sua mãe?
0: O que eu falei aqui. Escolha a sua profissão, corra atrás dos seus sonhos, construa a sua carreira, tenha o seu dinheiro. Esse conselho é o melhor conselho que a gente pode dar para uma menina.
1: Uma coisa que a Giovana faz melhor que você?
0: Nossa, muitas. Ela é muito mais calma do que eu, por isso que ela vai rir. Ela vai rir. Ela é muito sábia. Ela é muito sábia. Ela pondera. Eu sou, na hora de tomar decisão, eu sou o trator, assim, agora. E ela é uma pessoa que ela olha, ela parece que você fala assim, será que vai tomar uma decisão? Quando ela vem com a frase, ela vem com a frase.
1: Um medo que já não existe mais na sua vida?
0: O medo de perdê-la num bloco cirúrgico foi o maior medo que eu vivi. E eu até acho que eu já gastei todas as minhas fichas de cirurgia nessa vida. Eu tenho medo de fazer cirurgia. Se eu precisar de alguma, eu tenho medo, porque graças a Deus deu tudo certo com ela. E foi um medo muito grande e eu venci.
1: E para finalizar, o que é sucesso para você hoje?
0: Sucesso é você encontrar o seu propósito. É você ter espaço para realizá-lo, respeitando o outro e sendo respeitada pelos outros. Sucesso é ter paz, ter uma família que você ama, ter amigos queridos. Acho que sucesso é muito menos o brilho, o holofote, e muito mais a harmonia interna, a paz interior de que você traçou o seu caminho, seguiu o seu caminho, não abriu mão dos seus princípios e pretende seguir assim.
1: Dri, você brilha de dentro para fora. Obrigada por estar aqui comigo. Obrigada de verdade por todos os ensinamentos, por tudo que você compartilhou comigo, pela paciência, pela generosidade. Obrigada por ter vindo até aqui. E eu espero que a gente grave mais e mais vezes em situações diferentes, quando você for fazer seu mochilão.
0: Vamos fazer um risoto? Eu faço
1: quando
0: um risoto.
1: Quando você lançar
0: um
1: livro novo, eu quero. Tá pronto, tá marcado. Obrigada, Dri. Foi um prazer muito grande. Sou sua fã, te admiro, me inspiro em você. Eu, assim, te olho de longe e falo, nossa, que trator, que mulher, e ao mesmo tempo que leveza de uma pluma. É impressionante. Obrigada.
0: Eu que te agradeço pelo espaço. Você é uma pessoa extraordinária. Uma pessoa... Eu acho que eu tive a oportunidade de falar isso para você na Band, quando a gente se encontrou, assim, quando você tem 50 e poucos anos, quando a gente se encontrou, eu estava com 50, né? E você encontra pessoas mais jovens na mesma jornada de ser jornalista, de ser âncora de TV. De alguma forma, eu tenho um olhar que é assim, como se eu estivesse encontrando filhas minhas, né? Eu acho que a sua mãe deve ser pouco mais velha do que eu. A gente já falou sobre isso, eu acho. Ou mais nova, talvez?
1: Não, mas ela tem 58.
0: Então, mas assim, eu te vejo brilhando, fico feliz com a sua trajetória, está seguindo tão bem também. Te desejo tudo de bom, que você tenha muitas oportunidades de crescer, de aprender. E quanto mais mulheres estiverem felizes, realizadas, ocupando seus espaços, a sociedade melhora. Então, pode ter certeza que onde você estiver, eu estarei torcendo por você.
1: Obrigada, Adri. Obrigada. Gente, esse foi o Imprevista. Semana que vem tem mais. Tchau.
0: Beijo pra vocês. Obrigada demais.
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2: 10 horas e 1 minuto. Estamos de volta com as principais notícias do Brasil e do mundo neste domingo, 20 de setembro de 2026. Eu sou Andréia Ramos Bueno, vou com você até às 11 da noite, atualizando as principais notícias do Brasil e do mundo.
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2: Um vídeo revelado neste domingo registrou o desembarque do ministro do Supremo Tribunal Federal, Alexandre de Moraes, e de sua esposa, a advogada Viviane Barsi, de um jatinho Legacy 650 no aeroporto Santos Dumont, no Rio de Janeiro, em 22 de agosto de 2025. A aeronave pertencia oficialmente a uma empresa ligada ao ex-banqueiro Daniel Vorcaro. A imagem foi divulgada pelo jornalista Lauro Jardim, do jornal O Globo, e contraria declarações do próprio ministro. Em abril, quando o jornal Folha de São Paulo noticiou que Alexandre de Moraes e a esposa Viviane Barsi tinham utilizado jatos executivos em 8 ocasiões entre maio e outubro de 2025, o magistrado afirmou que, abre aspas, jamais viajou em nenhum avião de Daniel Vorcaro, fecha aspas. Segundo investigações da Polícia Federal, o escritório de Viviane Barsi fechou em 12 de maio do ano passado um contrato de prestação de serviços e honorários advocatícios com uma empresa de Vorcaro no valor de R$50 milhões. Parte do pagamento seria feita em cotas de jato e helicóptero. A PF capturou mensagens de WhatsApp do celular de Vorcaro que mostram uma conversa entre o banqueiro e Marcos Mata, dono da empresa Prime U, responsável pela aeronave. Em 16 de julho, Marcos confirmou que Moraes e Viviane já tinham usado aviões e helicópteros. Os candidatos à presidência da República reagiram à divulgação do vídeo. Na internet, Flávio Bolsonaro, do PL, aproveitou para atacar o presidente Lula e disse que Alexandre de Moraes é o principal responsável por Lula voltar à cena do crime. Ele sentou na cadeira, aparelhou o Estado inteiro e a sua máfia, implodiu a democracia sob falso pretexto de protegê-la, fecha aspas, para Flávio Bolsonaro. Ronaldo Caiado, do PSD, disse que a mentira tem perna curta e a verdade sempre aparece. Já Romeu Zema, do Partido Novo, disse sobre Alexandre de Moraes: se esse sujeito tivesse o mínimo de honra, já teria renunciado há muito tempo. Já que não o tem, cabe a nós fazermos isso e vai acontecer mais cedo ou mais tarde. 10:04, o presidente Lula embarcou neste domingo para Nova York, para a Assembleia Geral da ONU. Lula abre tradicionalmente os discursos do encontro na terça-feira e terá agenda com o prefeito de Nova York. A presença de Donald Trump aumenta a expectativa de um possível encontro nos corredores. 6 pessoas morreram na manhã de domingo no interior paulista depois que um ônibus de viagem despencou em uma ribanceira na rodovia SP-52, no trecho entre Cruzeiro, em São Paulo, e Passa Quatro, em Minas. Segundo o Corpo de Bombeiros, o acidente aconteceu por volta das 6 da manhã na rodovia Doutor Avelino Júnior, depois de o motorista perder o controle do veículo que transportava cerca de 50 pessoas e sair da pista. O ônibus não tinha registro na ANTT para transporte de passageiros e o motorista foi preso por homicídio culposo, que é quando não há a intenção de matar. As causas do acidente estão sendo investigadas. 3 pessoas sobreviveram à queda de um helicóptero em uma área de mata de difícil acesso em Iaras, no interior de São Paulo, durante a madrugada deste domingo. O acidente mobilizou equipes do Corpo de Bombeiros, da Polícia Militar e também do helicóptero Águia, da PM de Bauru. As 3 vítimas foram localizadas com vida, apresentavam ferimentos graves e foram levadas para o hospital. No fim da tarde deste domingo, a polícia informou que passou a investigar a ocorrência sob a ótica criminal, depois que descobriu que um dos ocupantes seria procurado pela justiça e que o piloto já teria sido preso por tráfico de drogas. Segundo o Registro Aeronáutico Brasileiro, o helicóptero estava com certificados cancelados e vencidos. A ABIN, a Agência Brasileira de Inteligência, alertou o governo e o Tribunal Superior Eleitoral sobre o risco de interferência dos Estados Unidos nas eleições de outubro. Segundo a agência, há uma tendência de escalada de pressão sobre o Brasil e uma intensificação seletiva e reconfiguração da pressão exercida pelos Estados Unidos. A ABIN relaciona esse movimento à estratégia do governo de Donald Trump para a América Latina. Segundo o relatório, os Estados Unidos buscam reduzir a influência de potências rivais na região, sobretudo da China, e impedir o acesso desses países a ativos estratégicos, riquezas naturais e infraestrutura. No TSE, no entanto, a avaliação até o momento é de que não foram identificados sinais concretos de influência externa sobre o processo eleitoral. A leitura é que o alerta feito pela ABIN deve ser acompanhado pelo tribunal, mas que até agora esse risco não se traduziu em episódios de interferência percebidos no andamento das eleições. Agora, os destaques internacionais. A alternativa para a Alemanha, a AfD, partido de extrema direita, está projetada para sair vencedora das eleições estaduais no Nordeste do país neste domingo, segundo pesquisas de boca de urna. O resultado, que seria o segundo estado vencido pela AfD, impulsiona o avanço nacional da extrema direita alemã, enquanto o chanceler conservador Friedrich Merz luta pela sobrevivência política. Merz chamou o resultado no estado de um desastre e prometeu continuar no cargo, mesmo com o mau desempenho de seu partido. O chanceler disse assumir a responsabilidade pelo ocorrido e afirmou que a Alemanha precisa de mudanças, determinação, firmeza e paciência para deter a AfD. E agora o esporte. Aqui no estúdio, do meu lado, Samuel Alvarenga traz os resultados da 28ª rodada do Brasileirão. Conta pra gente, Samuel, o que que rolou? Boa noite.
4: Boa noite, Andréia. Boa noite a todo mundo ligado aí na TMC. Bom, eu vou atualizar agora os jogos, né, dessa 28ª rodada do Campeonato Brasileiro. Vamos falar primeiro da derrota do Corinthians, né? O Corinthians perdeu de 3-1 pro Fluminense em plena Neoquímica Arena.
2: Perdeu em casa, hein? Que tristeza.
4: Exatamente. Complicado, né? O clube carioca aplicou a sexta derrota seguida do Alvinegro no campeonato, igualando sua pior sequência de derrotas no Brasileirão de pontos corridos. A marca também havia sido registrada em 2006. Bom, mas falando um pouquinho mais sobre o jogo, o Flu abriu o placar no primeiro tempo ainda com o Hulk. Na volta do intervalo, o zagueiro Gustavo Henrique deixou tudo igual para os paulistas, né? O Corinthians voltou um pouco melhor ali no segundo tempo, mas na reta final da segunda etapa, o Hulk marcou de novo e nos acréscimos, Serna matou o jogo. Com a vitória, o Fluminense chegou aos 48 pontos e ocupa a quarta posição na tabela. São 9 pontos a menos que o vice-líder Palmeiras.
2: Você assistiu o jogo, Samuel?
4: Assisti, foi complicado.
2: É, foi merecido.
4: Bom, eu acho que...
2: A vitória do Fluminense?
4: O Corinthians voltou bem no segundo tempo, merecia até fazer o 2-1, mas acabou se expondo demais e, enfim, o Fluminense conseguiu fazer um gol, né? E, bom, só pra finalizar... o jogo do Corinthians, agora o Corinthians permanece na 14ª colocação com 32 pontos e são apenas 3 pontos de vantagem para o Grêmio, que é o primeiro time na zona de rebaixamento, então sinal de alerta aí para o Timão.
2: Tá muito perto, né?
4: É isso. Para seguir a rodada, o Cruzeiro venceu o Vitória por 3-1 lá no Barradão, em Salvador. René abriu o placar para os donos da casa, mas o Cruzeiro reagiu e virou o jogo com gols de Arroio, Vidalba e Matheus Pereira. Com o resultado, a equipe mineira segue na sexta posição, agora com 45 pontos, e continua na briga pelas primeiras colocações. Agora falando um pouquinho sobre o líder, né? O Flamengo recebeu o Bragantino no Maracanã e venceu por 2-1. Varela e Pedro marcaram para o Rubro Negro. Já o Sousa descontou para o Bragantino ali no finalzinho do jogo. Com a vitória, o Flamengo ampliou a vantagem na liderança. A diferença para o Palmeiras, que era de um ponto, agora passou para três. Depois do empate do Alviverde com o Grêmio pela manhã. E só pra gente fechar a rodada aqui, Andréia, Atlético Paranaense e Bahia se enfrentaram na Arena do Baixada, em Curitiba. O Furacão venceu por 2-1. Lucas Esquivel abriu o placar para o Atlético e o Eric Pulga deixou tudo igual para o Bahia. Mas na etapa final, Jorge Rivaldo marcou o gol da vitória para a equipe paranaense.
2: Tá certo, portanto essa 28ª rodada do Brasileirão. Quem trouxe os resultados pra gente foi o Samuel Alvarenga. Obrigada, Samuel, até mais. 10:11.
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2: Vamos falar agora da previsão do tempo. Como é que fica essa segunda-feira, hein? Aqui em São Paulo, depois de dias de frio na semana passada e de um dia chuvoso, hoje, domingo, a segunda-feira já começa com sol. Pode chover no fim da tarde e à noite. Temperaturas mínima de 18, máxima de 30 graus aqui em São Paulo. No Rio de Janeiro vai dar sol, ainda que encoberto por nuvens. Chove pela manhã, depois períodos aí de céu mais aberto, de sol. As temperaturas ficam entre 21 e 33 graus na capital fluminense. Em Belo Horizonte, o sol promete ficar ali, ó, o dia todo na cabeça dos mineiros. E não deve chover. Mínima de 15 graus, máxima de 30 em BH. Dia quente também na capital federal, com solzão e poucas nuvens no céu de Brasília, sem previsão de chuva. Temperaturas batem os 32 graus na capital federal. Em Recife, também sol o dia todo, com uma garoinha durante a manhã e também à noite. Mínima de 22 e máxima de 30 graus na capital pernambucana. Agora 10:13.
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2: 10h16, o ministro Alexandre de Moraes, do Supremo Tribunal Federal, afirmou em março deste ano que nunca viajou em aeronaves de Daniel Vorcaro, dono do Banco Master. Mas uma imagem aponta um voo feito pelo ministro e pela mulher dele, Viviane Barsi, em um jato que, segundo a investigação da Polícia Federal, estava ligado ao banqueiro. Quem tem os detalhes lá de Brasília é o Francisco Neto.
3: Um vídeo mostra o ministro Alexandre de Moraes e a esposa Viviane Barsi desembarcando de um jatinho no aeroporto Santos Dumont, no Rio de Janeiro, no dia 22 de agosto de 2025. O avião é um Legacy 650, de prefixo PPNLR. Segundo a investigação da Polícia Federal, a aeronave pertencia oficialmente a uma empresa ligada a Daniel Vorcaro. A PF encontrou mensagens no celular do banqueiro. Em junho do ano passado, Vorcaro perguntou ao empresário responsável pelo gerenciamento do avião se Moraes e Viviane estavam usando as aeronaves. Na conversa, o empresário respondeu que o casal já havia utilizado aviões e helicópteros e que o uso estava liberado. A investigação aponta ainda que 3 meses antes daquele voo, o escritório de Viviane Barsi havia fechado um contrato de R$50 milhões com a empresa de Vorcaro. Segundo a PF, parte desse valor seria pago com cotas de um jato e de um helicóptero. O Banco Central já havia comunicado ao Ministério Público Federal no mês anterior à viagem a existência de fortes indícios de gestão fraudulenta nas operações entre o BRB e o Banco Master. Moraes e a defesa do escritório afirmam que esse segundo contrato, citado pela investigação, nunca existiu e não foi assinado. Em março deste ano, uma reportagem aponta outros voos de Moraes e da esposa em aeronaves ligadas a Vorcaro. O gabinete do ministro havia negado a informação e afirmado que Moraes jamais havia viajado em nenhum avião do banqueiro. O candidato à presidência da República, Flávio Bolsonaro, também se manifestou sobre o caso. Ele disse que o ministro Alexandre de Moraes é o principal responsável por Lula voltar à cena do crime. Flávio também afirmou que o ministro teria aparelhado o Estado e implodido a democracia sobre o argumento de protegê-la. Outros candidatos à presidência também comentaram o caso. Romeu Zema do Novo e Ronaldo Caiado do PSD disseram que Moraes mentiu ao afirmar que nunca viajou em um avião de Vorcaro e destacaram que as imagens divulgadas agora mostram o que aconteceu. Já Augusto Cury do Avante e Renan Santos do Missão ainda não se manifestaram até o fechamento desta matéria. Já o presidente Lula está nos Estados Unidos, onde participa da Assembleia Geral da ONU, e ainda não se manifestou sobre o caso.
2: O grupo envolvido no direcionamento da contratação de uma plataforma educacional pela Secretaria Extraordinária de Representação do Governo de do governo em Brasília é acusado de desvio de recursos públicos. Entre eles está o ex-secretário de Representação do Governo do Estado do Rio de Janeiro. A repórter Érica Levigard tem mais informações.
4: A justiça determina o bloqueio de até R$5 milhões em bens do ex-secretário de Representação do Governo do Estado do Rio em Brasília, André Luiz Dantas Ferreira, conhecido como André Moura. Além de Moura, são alvos da ação o então subsecretário de Administração da Secretaria Extraordinária de Representação do Governo em Brasília, Ricardo Cardoso dos Santos, o sócio administrador da empresa Triunfo Consultoria Educacional Limitada, Vanderlan Ribeiro Vieira, Edmilson Suassuna da Silva e a própria empresa. De acordo com o Ministério Público do Rio, o grupo está envolvido no direcionamento da contratação de uma plataforma educacional pela Secretaria Extraordinária de Representação do Governo em Brasília, firmada em dezembro de 2023 e prorrogada até dezembro de 2025. André Moura era o titular da pasta quando o contrato foi celebrado. Segundo a ação, a contratação da Triunfo foi direcionada por meio da adesão indevida a uma ata de registro de preços do Consórcio Intermunicipal de Desenvolvimento Rural Sustentável de Minas Gerais, o que levou ao desvio de recursos públicos e danos ao erário. O contrato previa mais de 6 mil licenças de software educacional ao custo unitário de R$ 399 e passou de R$ 2,5 milhões para mais de R$ 5 milhões após ser prorrogado pelo mesmo período e valor. A investigação apontou que a ata mineira previa uma plataforma voltada ao reforço escolar, enquanto a contratação da secretaria tinha como finalidade capacitar gestores, técnicos e servidores públicos em temas como orçamento, finanças, gestão de convênios e prestação de contas. A ação aponta ainda indícios de reduzida capacidade técnica, operacional e patrimonial da Triunfo, que iniciou as atividades em 2022 e, segundo as apurações, não tinha vínculos formais de emprego registrados. A reportagem tenta contato com as defesas dos citados.
2: O ministro Flávio Dino, do Supremo Tribunal Federal, determinou que a União faça uma avaliação técnica e uma reapreciação das regras que regulamentam parte da atuação da Comissão de Valores Mobiliários, a CVM. A medida envolve normas relacionadas ao funcionamento e à fiscalização do mercado de capitais. Quem tem os detalhes de Brasília é o Francisco Neto.
3: A decisão do ministro Flávio Dino ocorre dentro de uma ação que discute justamente a estrutura e a capacidade de fiscalização da Comissão de Valores Mobiliários. Entre os pontos analisados estão problemas de governança interna, mecanismos de controle e a forma como denúncias são recebidas e apuradas. A decisão cita, por exemplo, uma denúncia apresentada ainda em 2022 que fazia referência a possíveis irregularidades posteriormente identificadas no Banco Master. Outro ponto destacado é a complexidade de algumas estruturas de investimento. Segundo os elementos analisados no processo, a possibilidade de um fundo investir em outros fundos pode dificultar a identificação de quem está de fato por trás dos recursos e também tornar mais complexa a fiscalização. A decisão também chama a atenção para mecanismos de prevenção à lavagem de dinheiro e a necessidade de melhorar a rastreabilidade das operações. Agora a União deverá apresentar as conclusões desta avaliação, as medidas que pretendem adotar e as respectivas justificativas técnicas. O trabalho ficará sob a coordenação do Ministério da Fazenda.
2: Minas Gerais registra aumento no número de casos de racismo e também de injúria racial nos primeiros 7 meses deste ano. As informações constam do Observatório de Segurança Pública da Secretaria de Estado de Justiça e Segurança Pública. Quem chega com mais detalhes é a Letícia Benassi.
5: Os casos de racismo em Minas Gerais cresceram cerca de 40%, é o que revela dados da SEJUSP, Secretaria de Estado de Justiça e Segurança Pública. O aumento é referente ao período de janeiro a julho deste ano, quando o Estado registrou 194 casos de racismo contra 139 notificações no mesmo período do ano passado. Minas Gerais fechou o ano de 2025 com 276 ocorrências no decorrer dos 12 meses. Os casos de injúria racial também apresentaram alta em 2026. O Estado acumula, em 7 meses, 1.296 notificações contra 1.198 no mesmo período do ano passado. Lembrando que no Brasil, desde 2023, a injúria racial passou a ser equiparada ao crime de racismo aqui no nosso país. Isso quer dizer que na prática jurídica atual, em nenhum dos dois crimes é possível sair da prisão por meio do pagamento de fiança. O crime também é imprescritível, ou seja, o Estado pode julgar o ato a qualquer momento sem que haja um prazo para análise do crime. Além disso, as penas estão mais duras e quem comete esse tipo de infração pode pegar de 2 a 5 anos de prisão.
2: Vamos agora para o Nordeste. Fernando de Noronha já tem um campeão. O barco estreante Orion Racing Brasil quebrou o recorde da prova e conquistou a tão sonhada fita azul neste domingo. O repórter Kennedy Lacerda tem os detalhes direto do Recife.
6: O trimarã comandado por Sérgio Avelar cravou o melhor tempo da travessia entre a capital pernambucana e Fernando de Noronha, em um percurso de aproximadamente 300 milhas náuticas. A embarcação cruzou a linha de chegada no arquipélago com um tempo de 14 horas, 18 minutos e 56 segundos. O resultado derruba uma marca que permanecia desde 2007. Recém-chegado a Pernambuco, o Orion é um trimarã de alta performance, construído com fibra de carbono e desenvolvido para velocidade e grandes travessias oceânicas. O modelo faz parte de uma série exclusiva de apenas 7 embarcações construídas no mundo. Em sua estreia no evento, Orion se destaca também pelo projeto Velejando pelo Autismo, que utiliza a vela como instrumento de inclusão, integrando esse público ao universo náutico. Considerada a maior regata oceânica da América Latina, a regata Recife Fernando de Noronha reúne cerca de 700 velejadores do Brasil e do exterior, um dos grandes eventos do calendário náutico nacional.
2: E agora, inteligência artificial. As empresas que lideram a corrida da IA provocaram uma queda nas ações do setor tecnológico nesta semana. O motivo foi o pedido de executivos de alto escalão de companhias de inteligência artificial que pediram publicamente uma desaceleração no ritmo de desenvolvimento dessa tecnologia, alegando preocupações com segurança. Para entender o que, que está por trás desse pedido, o Link TMC conversou com o professor Marcel Nobre, que é especialista em inovação e tecnologia.
7: Quando esses big tech guys aí, os caras que estão dominando o desenvolvimento de IA do mundo, começam a pedir para frear, eu acho que é porque a gente deve dar mais atenção a isso. É lógico que não dá para ser também totalmente sem entender o que está acontecendo. É importante a gente ter esse tipo de discussão, é importante a gente repensar o que a gente está fazendo, porque nessa pressa e nessa corrida atrás do que, ou sei lá por que eles estão indo, a gente está deixando alguns guardrails interessantes e importantes de serem discutidos sem discussão. E essa é uma tecnologia muito diferente de tudo que a gente já viu, com potenciais que podem ser catastróficos, sim. Mas também esse medo ajuda a vender, tá? Então a gente vai ver essa guerra de narrativas acontecendo o tempo todo entre, olha, cuidado, vamos desacelerar, e aí isso gera um burburinho, vende muita notícia e tudo mais, com não, a AGI, né, que é a super inteligência artificial, a inteligência artificial geral, já está batendo na porta de casa. Então, é uma guerra de narrativas, obviamente que não dá nem para a gente deixar de discutir isso, nem achar que o mundo vai acabar amanhã por conta disso.
8: Marcel, isso que você disse no final agora foi exatamente o que o professor Miguel Nicoleles disse numa postagem que ele fez no fim de semana. Para quem não conhece o Nicoleles, um grande neurocientista brasileiro, com grandes feitos na área de neurociência. Ele disse isso também, mas eu não estou muito convencido nem do que você disse, nem do que ele está dizendo. A gente está... Olha, vamos lá, eu vou fazer uma retrospectiva aqui. Semana passada, terça-feira, aquele rapaz, o Coxon, não vou lembrar o nome dele, que era da Anthropic, saiu jogando no ventilador. Tudo bem, esse cara pode estar comprado. Esse cara pode ser até um balão de ensaio da própria Anthropic para ver como é que pega se a gente fizer isso. O que acontece no mercado? Quais são as reações? Pode ter sido. Mas tivemos Bill Gates também demonstrando imensa preocupação. Tudo bem, você não vai levar em consideração, mas teve um manifesto muito grande do Vaticano em maio desse ano, apoiado inclusive pela Anthropic, dizendo, olha, vamos ter calma, vamos olhar com o que a gente vai fazer com a inteligência artificial. Marcel, a minha pergunta para você é, quem é que sabe realmente o que tem naqueles laboratórios acontecendo, além do Elon Musk, que é dono, além do Amodei, além do Ola, além do Bill Gates, que tem um pedacinho ainda, não sei se ele nem tem acesso mais, ao Sam Altman, além deles, quem é que sabe realmente o que está acontecendo nos laboratórios? Como é que a gente pode saber disso?
7: Eu tenho dúvida se eles sabem também, porque eu acho que essa tecnologia, o que as pessoas às vezes não sabem, é que elas são programadas para algumas coisas, mas elas começam a se autodesenvolver, a se autodescobrir,

0: salvaguardas, tem um risco iminente. Eu acredito que o mercado se autorregula e eu acredito ainda, de uma forma tentando ser otimista, de que o ser humano ainda tem agência sobre si mesmo e que ele ainda consegue fazer análise de riscos e que em algum momento a gente pode apertar o botão para parar essa brincadeira. Se a gente não tiver discussões, se não tiver regulação, se não tiver esse caos criado com esse pedido de desaceleração, sim, a gente pode ir para um lado arriscado, que ainda não tem uma tecnologia tão desenvolvida para isso. Então, é muito difícil ter respostas nesse momento. Eu estou muito desconfiado de que tem muitas respostas. Eu, por exemplo, tenho muito mais perguntas do que respostas, porque a partir do momento que os CEOs, os fundadores dessas empresas vêm à pública para pedir isso, mas que a gente conhece que nenhum deles são altruístas também, então visando o bem público da humanidade, a gente tem que ficar com o pé atrás, mas também desconfiar de que isso pode ser uma narrativa alarmista ou catastrófica, que por um lado pode ter esse intuito de vamos conversar sobre isso porque estamos correndo sem freio e isso é perigoso, mas por outro lado é muito estranho começar essa discussão em pré-IPOs dessas grandes empresas. Então isso faz a gente desconfiar um pouco, até porque as narrativas mudam muito rapidamente de acordo com os interesses delas de captarem recursos ou não. Então eu acredito que sim, é uma ferramenta que pode no longo prazo, médio ou longo prazo, gerar efeitos muito nocivos a seres humanos, se não regulada ou não controlada, mas acho também que o ser humano tem agência e sapiência para poder construir esses guardrails e a gente mesmo, né? Nós como usuários também temos esse poder de reclamar e de questionar e de colocar isso à tona, né? Então esse papel que a TMC está fazendo agora é muito importante para a gente poder discutir e colocar isso na mesa. Não pode ficar só embaixo do pano ou só no Vale do Silício, né?
1: 10h32.
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0: Vamos falar agora de previsão do tempo. A gente sabe que esse ano estamos esperando aí um super El Niño com vários eventos extremos e eles podem ser diferentes nas mais variadas regiões do Brasil. E no Paraná, por exemplo, tinha a previsão de a formação de um ciclone extratropical que colocou o estado em alerta para temporais. Quem conta um pouco mais para a gente sobre isso, de Curitiba, é o Ângelo Sfar.
1: O Instituto Nacional de Meteorologia colocou todas as cidades do Paraná em alerta pelos próximos 3 dias para a possibilidade de chuvas fortes, vendavais e queda de granizo. As instabilidades são decorrentes de uma frente fria impulsionada por um ciclone extratropical que se forma no oceano. O alerta laranja, que indica grau de perigo, é válido até domingo. Segundo o INMET, os temporais começam pela metade oeste e também pela região central do Paraná. Com o passar das horas, dos dias, esses eventos devem alcançar todo o estado, passando por Curitiba, região metropolitana e também pelo litoral do Paraná. O dia de maior atenção é sábado. Neste dia, todos os municípios ficam atentos para a possibilidade de temporais que podem vir a qualquer momento e com muita força. No domingo, a chuva ganha força no interior e existe risco para tempestades de raios. Para o início da próxima semana, a previsão é de chuvas intensas e persistentes, podendo alcançar os 50 milímetros por dia.
0: Ainda sobre o clima, sobre as consequências desse super El Niño que a gente deve ter agora em 2026. O clima deve impactar não só as temperaturas e o regime de chuvas, mas também a saúde dos brasileiros. Diante da previsão de eventos extremos em diferentes regiões do país, o Ministério da Saúde já mobiliza o SUS para tentar antecipar os efeitos do El Niño. A Letícia Benassi, de Minas Gerais, tem os detalhes.
2: Em coletiva de imprensa realizada ontem, o ministro da Saúde, Alexandre Padilha, afirmou que a crise climática já é uma questão de saúde pública e exige preparação do sistema de saúde. O alerta vem em meio à previsão de impactos do El Niño em diferentes regiões do país, com possibilidades de seca, queimadas, ondas de calor, chuvas intensas, enchentes e deslizamentos.
3: Que a crise climática é, acima de tudo, uma crise de saúde pública. A OMS prevê que de cada 4 mortes no mundo, 1 tem a ver com mudança climática.
2: Segundo o ministro, o SUS está tentando se antecipar a esses cenários, cruzando dados meteorológicos com as informações da rede de saúde.
3: É de você ter 9 pontos regionais em parceria com os municípios ou com os estados que integram os dados do clima com os dados das unidades de saúde. A previsão é ter aumento de temperatura nos próximos 5 dias. Qual é o medicamento que não pode faltar na unidade? Qual é a informação que não pode faltar para o seu profissional de saúde? Então, isso é usar a ciência, respeitando o SUS e fazendo parceria com os governos estaduais e municipais.
2: Aqui em Minas Gerais, o ministro destaca a criação de um centro de formação em saúde e clima aqui em Belo Horizonte, que vai integrar dados do clima e da rede de atendimento. E o foco, segundo Padilha, é principalmente nas populações mais vulneráveis.
3: Em Minas Gerais, nós instalamos lá um centro de informação saúde e clima em Belo Horizonte, que vai permitir, inclusive, dados, integração dos dados de clima com os dados da rede de saúde, preparando melhor a rede de saúde para cuidar da população que procura ali as unidades de saúde. O nosso foco e preocupação são sobretudo nos idosos nessa ação.
2: Além do calor e das queimadas, há uma preocupação também com o aumento das arboviroses. A estratégia, de acordo com o Ministério, é regionalizar a resposta, já que o mesmo fenômeno climático pode produzir efeitos muito diferentes em cada região do país. A orientação é que a população também acompanhe os alertas e as recomendações do SUS, inclusive pelo aplicativo Meu SUS Digital.
0: E as mudanças no Pix, 10h42 agora. O Banco Central anunciou novas regras para a operação. Segundo o BC, as mudanças no Pix buscam melhorar o sistema e reforçar a segurança dos pagamentos. Parte delas já está valendo e outras entram em vigor a partir do ano que vem. De Brasília, Francisco Neto é o repórter.
4: Uma das principais mudanças envolve as contas ou operações marcadas como suspeitas de fraude. A partir de agora, o banco que fizer esse registro passa a ser responsável por ele. Na prática, o cliente terá que ser avisado quando uma conta ou operação receber essa marcação. O banco também terá que informar a data do registro e explicar que o cliente pode pedir uma revisão. Depois que o pedido for feito, a instituição terá até 7 dias para responder. Se não encontrar motivos que confirme a suspeita de fraude, terá que retirar a marcação. Essa obrigação de avisar o cliente começa em 1º de fevereiro de 2027. As outras regras desse procedimento já começaram a valer. Outra mudança envolve instituições que forem excluídas do PIX por alguma penalidade. Antes, havia um prazo de 30 dias para a exclusão. Agora, quando a decisão for definitiva, a instituição será retirada do sistema imediatamente. E as mudanças continuam no ano que vem. A partir de julho de 2027, o PIX automático poderá ser usado também em contas salário. Já em fevereiro de 2027, começa a valer a cobrança híbrida. Nesse modelo, o mesmo documento poderá reunir o código de barras do boleto e o QR Code do PIX. A medida busca evitar que a mesma cobrança seja paga duas vezes e também aumentar a segurança nesse tipo de pagamento.
0: A Ucrânia realizou hoje o que autoridades russas classificaram como o maior ataque de drones já registrado contra Moscou. A ofensiva, que também empregou mísseis ucranianos de longo alcance, atingiu a região da capital em meio ao terceiro e último dia da eleição parlamentar promovida pelo presidente russo Vladimir Putin. Em entrevista à TMC neste domingo, o especialista em relações internacionais Igor Lucena analisou o assunto.
5: Olha, as eleições na Rússia, desde que o presidente Vladimir Putin chegou ao poder, elas se tornaram elementos apenas de contestação da oposição, né? Você tem muitos dos líderes políticos de partidos que basicamente perdem seus direitos. Então, o que acontece é que as eleições regionais e federais na Rússia passam apenas para, não diria nenhum referendo, né? Mas elas não são eleições livres, elas apenas reforçam o poder do presidente Vladimir Putin, e principalmente agora em um momento onde, e aí é importante a gente falar para os nossos telespectadores, o presidente Putin luta pela sua própria sobrevivência. Há uma vitória, uma derrota na Ucrânia, qualquer visão de que o presidente Putin perdeu vidas, recursos e até mesmo seria a Rússia derrotada, significa que até mesmo a sua sobrevivência na presidência e sua sobrevivência física entram em risco. Isso é uma coisa histórica dos líderes russos que levam a Rússia para conflitos internacionais e terminam perdendo. O que a Ucrânia faz é uma tentativa de desmoralização, de mostrar que neste momento, quando o presidente Putin tenta colocar a população para votar, independente dos resultados, e mesmo sem uma oposição válida, ele é atacado. Isso gera ele é atacado do ponto de vista militar, né, com esses ataques de drones e mísseis, ele é colocado no corner, né, ele faz com que a população russa comece a questionar se de fato a Rússia tem capacidade de vencer a Ucrânia, e esse é o objetivo dos ataques de hoje.
6: Pois é, e eu aproveito essa sua deixa para te perguntar o seguinte, né, o resultado pode influenciar, digamos assim, a disposição da Rússia na negociação de um eventual cessar-fogo com a Ucrânia?
5: Muito difícil, né? O resultado vai ser um resultado sempre propositivo para o presidente Putin, mesmo que a gente tenha uma abstenção maior, ou existem partidos que são a favor do presidente Putin, mas é uma espécie de falsa oposição que podem ter algum tipo de ascendência, mas isso não vai mudar nada agora. O presidente Putin, neste exato momento, ele conta com uma vantagem de que Estados Unidos, parte da União Europeia e da comunidade internacional ainda estão olhando no Estreito de Hormuz, ainda estão vendo o conflito no Irã, e isso dá para ele uma vantagem territorial, uma vantagem de tentar ganhar espaço e enfraquecer a Ucrânia, né? Então eu acho que o presidente Putin está tentando ganhar tempo, porque, e lembrando, é importante a gente falar isso, que quanto mais o preço do petróleo se valoriza no mercado internacional, maior fica o caixa do governo russo, que é um país exportador de petróleo, de diesel, né, para tentar manter a máquina de guerra funcionando. Mas, do ponto de vista econômico, Internamente na própria Rússia, e as elites russas já veem isso se esgotando, né? Você tem filas de supermercados, filas de postos de gasolina, mão de obra foi embora. A Rússia hoje tem mais de 10 mil soldados norte-coreanos. Então é uma situação que o presidente Putin tenta levar, mas não está fácil.
6: Inclusive, eu aproveito a sua presença aqui, Igor. Eu acompanho o seu trabalho já há bastante tempo, para te fazer uma pergunta um pouco mais ampla, né? Já são mais de 4 anos, quase 5, né? Daqui a pouco 5 anos já dessa guerra. E eu me lembro aqui, até porque eu estava trabalhando no dia em que, enfim, essa guerra começou, e eu lembro que muitos especialistas, inclusive especialistas renomados que entendem muito sobre o assunto, naquele momento diziam que a guerra duraria pouco tempo, porque afinal de contas a Rússia tem um poderio militar, bélico, enfim, significativo, muito forte, por aí vai. Bom, passou uma semana, passou 3 semanas, 1 mês, 6 meses, 1 ano, já são quase 5 anos dessa situação. Por que, na sua avaliação, houve esse, digamos assim, esse equívoco por parte dos especialistas?
5: Olha, a gente tem que entender quais são os objetivos claros dessas nações, né? E eu acho que a gente pode colocar não só a Rússia dentro desse bonde, mas o próprio Estados Unidos em relação ao Irã, né? Já que o Irã está conseguindo se defender em relação a isso. Quais são os objetivos, né? Na Rússia, o objetivo é tomar todo o território ucraniano, era tomar todo o território ucraniano e anexá-lo, né? Ao ponto de que as fronteiras da OTAN ficassem mais longe da própria Rússia. Isso não aconteceu, muito pelo contrário, né? A gente viu Suécia, Finlândia e outros países adentrarem a OTAN. Então, o que nós aprendemos foi que a Rússia não tem um sistema de infantaria e militar de tomada de território tão efetivo quanto nós imaginávamos, né? Isso se deu principalmente porque União Europeia e Estados Unidos têm sim valores bilionários de ajuda econômica e militar. Então isso tornou a Ucrânia talvez o país mais bem armado hoje da Europa, quando a gente pensa em equipamentos, não em tecnologia, mas na capacidade de autodefesa. E isso é um ponto interessante, porque a Rússia não tem ainda essa capacidade de tomar toda a Ucrânia, e provavelmente não vai tê-la. Não significa que a Ucrânia não poderia ser dizimada do mapa, né? Se a Rússia cruzasse uma linha vermelha e usasse bombas nucleares táticas na Ucrânia, destruiria Kiev, as principais cidades. Mas não é esse o objetivo. A Rússia se tornaria isolada, né? O uso de armas atômicas hoje seria... A própria China, que hoje suporta economicamente a Rússia, abandonaria a Rússia. E a Rússia entraria numa crise econômica sem precedentes, né? Da mesma maneira, os Estados Unidos não conseguiram mudar a economia iraniana, porque não entraram com soldados dentro do Irã como eles gostariam de fazê-lo, né? Isso não significa que esses países não sejam militarmente mais fortes, mas há sim um claro erro de estratégia, que eu acho que é interessante a gente compartilhar, tanto de Vladimir Putin quanto de Donald Trump, de achar que a sua supremacia militar era capaz de subjugar esses países quando seus objetivos eram diferentes do que simplesmente adentrar e destruir o território, como a gente viu na Segunda Guerra Mundial.
6: Igor, você já deu entrevista para vários outros jornalistas nesses últimos anos, outros veículos de comunicação também, e muitas vezes a pergunta feita a você foi a seguinte: qual é o impacto disso tudo aqui para o Brasil, para a nossa economia e por aí vai? Acho que mais de 1000 perguntas nesse sentido já foram feitas a você. Agora, para além do fator aí economia, obviamente que existem impactos, do ponto de vista político, ainda a gente observa no nosso dia a dia aqui impactos políticos do que está acontecendo entre Rússia e Ucrânia, ou na sua avaliação agora já há outra fase desse conflito?
5: Não, eu acho que a gente tem impactos muito fortes, principalmente aqui para o Brasil. Um dos impactos é a questão do diesel, né? Nós temos hoje um diesel que é importado com muito deságio. Parte do diesel brasileiro é um óleo diesel russo, né? Que a gente compra com valores menores, mas mesmo assim a gente tem um deságio em relação a isso, que do meu ponto de vista já uma possibilidade até mesmo de desabastecimento do diesel no Brasil, porque muitos importadores não estão conseguindo compor essa manutenção de preços da Petrobras, é um ponto que está acontecendo. Agora, do ponto de vista também econômico, quando a gente fala sobre o que isso está impactando, impacta em questão de negócios. Muitos dos negócios brasileiros, por exemplo, na área de fertilizantes e outros elementos que precisam do agro brasileiro, já foram impactados, porque você tem as sanções econômicas dos Estados Unidos e da União Europeia que impactam. Empresas portuguesas, brasileiras, levaram esse impacto para dentro da gente. O grande ponto, e eu acho que talvez não tenha sido tão forte em relação ao Brasil, é que diretamente as nossas relações econômicas com a Rússia são muito menores do que os seus inimigos, entre aspas, os europeus neste caso e os Estados Unidos. Agora, este conflito, de fato, ele aumentou custos de transporte, ele aumentou custos de grãos, a segurança internacional ficou mais cara. Nós entramos num mundo onde os elementos de segurança, os elementos de que você tem que saber qual é a contraparte que você está negociando, se esse cara tem uma relação com russos são sócios. Tudo isso leva a uma espécie de compliance maior dentro do mercado internacional. Então, de fato, este conflito mudou as características de realizar negócios e eu não acho que isso vai mudar tão cedo, até que pelo menos haja eu não diria um cessar-fogo, mas pelo menos um armistício entre Ucrânia e Rússia, e com uma espécie de garantias de segurança feitas principalmente pela OTAN, pelos Estados Unidos e por membros da União Europeia. Mas, na prática, o que a gente pode gerar de conflitos, sejam eles na Rússia, no Irã, no Oriente Médio, é muito simples. Os custos para a população mundial sobem, porque nós estamos falando com países e regiões que, não por coincidência, mas por uma realidade, são países que mexem com commodities agrícolas e commodities de energia. E todos nós consumimos isso, e o Brasil não consegue ficar imune a essas variações de preços. O que mais é problemático é que nós temos um problema fiscal, isso aumenta o custo em dólar, então para a gente o problema é dobrado. É aumento em custo de dólar e aumento em custo dos próprios preços dos produtos.
6: Igor, perfeito. Uma última rápida aqui para fechar, já te agradecendo pela entrevista, super didática, inclusive, né, as suas explicações. Bom, hoje, dia 20 de setembro de 2026, eu sei que não é fácil responder essa questão, mas é meu dever fazer a pergunta aqui. Estamos mais perto de uma negociação de paz ou de uma nova escalada da guerra?
5: Eu acho que a gente está perto de uma nova escalada da guerra, mas essa nova escalada ela não tem como aumentar tanto. É como se, assim, como se a gente estivesse dizendo que é uma escalada nos 45 do segundo tempo. Certo. Eu acho que o presidente Putin vai tentar escalar antes de ver um novo acordo. Mas, repito, o conflito no Irã também é importante. Se o presidente Vladimir Putin vê que o conflito no Irã vai se encerrar de alguma maneira, ele entende que ele se tornará o alvo mundial e ele vai ter que entrar num tipo de negociação. Então ele só vai para essa negociação quando a situação no Irã estiver terminada.
0: O presidente Lula esteve na capital fluminense para falar sobre a integração das forças de segurança pública federal, estaduais e municipais. A repórter Érica Levgarde acompanhou essa agenda e tem os detalhes.
7: O presidente da República, Luiz Inácio Lula da Silva, afirma que não acredita na ideia de Donald Trump de que as facções criminosas brasileiras são terroristas. A crítica fala do presidente dos Estados Unidos aconteceu na tarde desta sexta-feira durante a agenda de Lula no Rio de Janeiro. O presidente esteve na sede da Polícia Rodoviária Federal em Irajá, na zona norte do Rio, para participar de uma agenda na área de segurança pública. Durante o discurso, Lula disse que o Brasil precisa ganhar do crime organizado.
8: Eu não aceito a ideia de que as facções bandidas são terroristas, como diz o Trump. Quando o Trump fala em terrorismo, ele fala em terrorismo de Estado. Ele fala da luta pela briga pelo poder. Quem era isso? Era o Bolsonaro tentando dar o golpe de 8 de janeiro. Isso é terrorismo. Pensando em matar Lula, Alckmin e matar até o Alexandre Moraes.
7: O prefeito do Rio, Eduardo Cavalieri, e o governador em exercício, Ricardo Couto, também estiveram presentes. No evento, representantes de todas as forças de segurança do país se uniram para uma foto para simbolizar a união na segurança nacional. Lula reforçou que o projeto piloto tem 3 eixos principais: sufocar a logística e mobilidade do crime, retomar os territórios e fortalecer o papel e a capacidade das forças de segurança pública. O governador interino, Ricardo Couto, também falou sobre o combate à corrupção dentro do governo.
9: O Estado do Rio de Janeiro, graças a isso, graças ao apoio que está tendo, já está superavitário. Então, uma notícia importante, aquilo que era um sonho, hoje já se torna realidade exatamente por essa atividade que vem sendo feita. Hoje o Estado do Rio de Janeiro saiu do vermelho. É uma notícia que eu gostaria de dar a todos aqui.
7: O tema tem sido destaque no debate político. Na última quarta-feira, o governo dos Estados Unidos enviou uma declaração ao Congresso norte-americano, alegando que o Brasil não age contra as principais facções do país. No documento, o presidente Donald Trump afirma que o Brasil é um dos países que mais produz drogas. Além disso, o Brasil é acusado de falhar no combate ao Comando Vermelho e ao Primeiro Comando da capital. O governo brasileiro negou as acusações feitas. Em nota, o Ministério da Justiça e Segurança Pública afirmou que o governo estadunidense desconsidera os esforços do país no enfrentamento ao crime organizado, como a lei antifacção, e também não leva em consideração as dezenas de milhares de operações de combate ao crime por forças federais.
0: A defesa de Daniel Vorcaro pediu ao Supremo Tribunal Federal o fim da prisão preventiva do ex-banqueiro. Os advogados alegam que a prisão precisa ser reavaliada e citam a falta de definição sobre quem deve conduzir os processos relacionados ao caso Master. O Bruno Tibério tem os detalhes.
10: Daniel Vorcaro está preso preventivamente desde 4 de março. Ele está no 19º Batalhão da Polícia Militar aqui no Distrito Federal, conhecido como Papudinha. A defesa afirma que o segundo período de 90 dias para revisar a prisão terminou em 31 de agosto. Os advogados dizem que até agora não houve uma nova análise sobre a necessidade de manter Vorcaro preso. A defesa também afirma que Vorcaro está preso há 6 meses sem que uma denúncia tenha sido apresentada contra ele. Os advogados dizem ainda que as investigações foram divididas em diferentes procedimentos e não tem previsão para terminar. O pedido foi encaminhado ao presidente do Supremo, Edson Fachin. A defesa cita também a falta de definição sobre quem deve conduzir os processos relacionados à Operação Compliance Zero, que investiga o caso Master. Essa definição foi discutida pelo Supremo na sessão do último dia 15. O ministro Flávio Dino pediu vista e o julgamento foi interrompido. Para a defesa, essa indefinição não pode impedir a revisão da prisão. Os advogados pedem que a prisão preventiva seja revogada ou trocada por medidas cautelares, como o uso de tornozeleira eletrônica e a proibição de deixar o país. A defesa afirma ainda que Vorcaro continua disposto a colaborar com as autoridades. Agora, o pedido será analisado por Edson Fachin.
0: 11 horas e 1 minuto.
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4: O bloqueio de uma proteína ligada ao crescimento dos músculos pode abrir uma nova frente no tratamento da perda muscular. A FDA, a agência que regula medicamentos nos Estados Unidos, aprovou o primeiro remédio desenvolvido especificamente para combater esse problema em pacientes com atrofia muscular espinhal. A mesma estratégia está sendo estudada durante o emagrecimento com as chamadas canetas emagrecedoras. Sobre esse avanço e o que ele pode mudar, os apresentadores do Link TMC conversaram com a endocrinologista e metabologista Tassiane Alvarenga.
5: Todo o processo de emagrecimento, seja com as canetas ou com uma dieta ou até mesmo a cirurgia bariátrica, leva à perda tanto de gordura quanto de massa magra. Geralmente, num processo de emagrecimento, do 100% do peso, 75% é gordura e 25% é massa magra. E parte dessa massa magra é o músculo. Então, não é a caneta em si que leva à perda de músculo. Como você falou muito bem, é como essas canetas, elas combatem a fome, a gula, o food noise, que é aquele barulho de comida, e as pessoas conseguem comer menos, nós temos menos tijolo, tanto para gordura quanto por músculo. Então, isso não é culpa da caneta, é um efeito de todo o processo de emagrecimento. Mas como elas controlam muito a fome, isso às vezes fica mais evidente do que uma dieta em que muitas vezes a pessoa perde pouco peso e, consequentemente, uma menor quantidade de músculo.
6: Doutora Tassiane, Rodrigo Alvarez aqui, pergunto, esse medicamento que foi aprovado nos Estados Unidos, que ajuda a combater atrofia muscular espinhal, ele vai ter efeito em pessoas com idade mais avançada? Ele pode ser usado para recuperar o músculo de pessoas mais velhas?
5: Então, até o momento, o que a gente sabe desse remédio? Esse remédio, ele foi aprovado pelo FDA com essa única indicação da atrofia muscular espinhal, que é uma doença genética grave, em que a pessoa vai perdendo progressivamente os movimentos e que se já tem um tratamento, mas é um tratamento que age mais nos neurônios, na parte de motricidade. E agora esse novo remédio, ele vem como uma estratégia para melhorar o músculo dessas pessoas e, consequentemente, retardar, por exemplo, a perda do caminhar, os engasgos ou até mesmo a pessoa parar de se movimentar totalmente. Para pacientes idosos que vão perdendo músculo com a idade, que tem o que a gente chama de sarcopenia, que é pouco músculo, pouca força muscular, às vezes uma dificuldade até para levantar e sentar da cadeira, essa medicação, ela não está aprovada para, por exemplo, evitar uma perda de músculo em idosos ou para ajudar esse idoso a ganhar músculo. E falando, né, aqui das canetas, do exemplo que eu dei para vocês, imagina uma pessoa que perde 10 quilos, né? Desses 10 quilos, geralmente 7,5 é gordura e 2,5 é massa muscular. Parte dessa massa muscular, dessa massa magra, é músculo. E aí a grande pergunta é: será que no futuro, porque essa medicação ela não foi aprovada nem para idosos que precisam de músculo e nem para pacientes que estão em processo de emagrecimento para evitar a perda de músculo. Mas será que um dia essa nova medicação ela pode ajudar a preservar o músculo de quem está perdendo muito peso com essas, bem entre aspas, canetas emagrecedoras?
7: Muito bem, bem explicado, doutora Tassiane. Eu imagino que, claro, seja uma medicação segura, afinal de contas foi aprovada nos Estados Unidos, mas traz alguma contraindicação? Você, por exemplo, falou aí dos idosos que não devem utilizar pensando nisso, a não ser por conta da doença mesmo gravíssima, a AME, mas existe algum outro tipo de contraindicação para esse novo medicamento?
5: Até o momento, o que que nós sabemos é que para essa doença, esse medicamento, ele foi seguro e ele foi eficaz. Mas nós não temos grandes estudos que mostram, por exemplo, será que um idoso que usa esse remédio, ele vai ter uma melhor massa muscular e, consequentemente, ele pode viver mais e melhor? Ou será que nesse perfil de pacientes que estão usando as canetas, né, o IGOV, Mundiar, semaglutida, tirzepatida, e que perdem ali 20 quilos, e desses 20 quilos, 5 quilos sendo massa muscular, massa magra, será que usando essa medicação ele perderia menos? E é muito interessante que nós temos um estudo sendo feito com tirzepatida e essa medicação juntas, para mostrar que o grupo que usou o remédio que preserva o músculo, né, o apetemagrumab, e a tirzepatida, ele conseguiu preservar melhor a massa muscular, ele perdeu menos músculo. Mas é um estudo que ainda é experimental. Então, nós não podemos indicar hoje para pacientes usando canetas ou para idosos essa medicação. Até o momento, é uma grande perspectiva. Acredita-se que vai revolucionar o tratamento da obesidade, minimizando a perda de massa magra. Quem sabe para um idoso também, um idoso frágil, melhorando o músculo, evitando quedas, fraturas, mas até o momento não existe segurança para essa população. Para os pacientes com AMI, foi seguro. E isso já é uma grande perspectiva. Os efeitos colaterais foram leves. Foi dor de garganta, um pouco de náusea, vômito. Às vezes o que a gente chama de uma gripe-like, o nariz escorrendo. Então foi um medicamento seguro nessa população de pacientes com AMI. Mas nós não podemos extrapolar ainda isso para idosos ou para preservar o músculo em pacientes usando caneta. Acreditamos fortemente que tem a plausibilidade, que um futuro isso pode acontecer, mas até o momento a única indicação que a gente chama um label, que já está liberada, já foi estudada, é para esses pacientes com AMI. Esse estudo que eu contei aqui, do Mounjaro tirzepatida com essa medicação, ele é um estudo que a gente chama de, na medicina, um estudo fase 2, que ainda está em caráter experimental. Apenas 102 pacientes foram testados para isso.
4: Agora 11 horas e 8 minutos. 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
9: Caro ouvinte que nos ouve com o seu ouvido, começa agora o Sobremesa, o seu programa favorito aqui na TMC. Sim, Transamérica agora é TMC. Quem escuta sabe, no nosso programinha de meu Deus, hoje nós vamos receber um grande cantor de um grande grupo. Você conhece o grupo Rapa? Conhece, claro que você sabe. Sabe o vocalista Marcelo Falcão? Ele está aqui com a gente para falar do seu novo álbum, inclusive para falar também dos shows que ele vai fazer. Muito bom, hein, Batista?
10: Opa, claro, claro, claro. É um clássico da música. Ó, programa de hoje, você que tá no YouTube aí, TMC News BR, assistindo a gente imagem, senta o dedo no like aí, hein? Tem que ser no mínimo uns mil, hein? No mínimo uns mil likes nesse vídeo e você pode participar do nosso programa respondendo a nossa perguntinha de meu Deus.
4: Meu Deus.
10: É, devido a esse negócio que tá acontecendo em Brasília aí, a gente quer saber de você pelo 11 97221.
4: Milhão!
10: A gente quer saber o seguinte: como ofender um ministro do STF sem ser preso?
9: Boa pergunta. Mini Ruth, você que é da baixaria,
4: ai,
9: o maluco,
4: nossa,
9: ficou putaço, vai.
11: O maluco ficou putaço. Ah, eu chamaria de extintor de carro, não sei pra que que serve.
9: Essa foi boa, essa foi boa.
10: É bem ruim, né?
11: Não, é melhor. Eu vou falar o que pra não ser presa, gente? Eu sei, eu vou dar humilhação, tá, mas aí eu não posso.
10: Eu continuo me abstendo do meu voto.
9: Jura?
10: Eu continuo, eu continuo me abstendo do meu voto, mas eu vamos começar a entrevista, que é melhor.
12: Então, seja mais corajoso, corajosa do que o Batista e manda pra gente qual a melhor maneira de ofender o ministro sem correr o risco de ser preso. Manda pra gente no 011 97221 1001. Então vamos começar nossa entrevista com ele, cantor e compositor. Ó, ele fez clipes que são históricos. A banda que ele fez parte fez clipes muito bons. E vai falar hoje sobre o seu novo disco, O Legado. E também da música, que tem a participação do Chorão. Sim, Chorão, do Charlie Brown Jr. Eles cantam junto. A gente vai entender isso agora com ele, Marcelo Falcão.
10: Aê, Falcão!
13: Salve, prazer estar com vocês aqui. Felicidade pura. Eu acho que se fizesse uma piada sobre o Nepal, ia bem, sobre o que você falou aí.
10: Do Nepal?
13: Da piadinha. A piadinha sobre os... Do, para não ser preso. É. É só lembrar o Nepal, a piada do Nepal, né?
10: É.
13: É. Só no YouTube ver que você vai ver como é que é
10: a piada. A piada do Nepal.
13: É, foi lá.
10: Tá bom, certo.
13: Vai responder sobre eles, é ver a piada do Nepal.
10: A piada do Nepal, pra ninguém aqui preso, pra gente conseguir terminar o programa sem a Anatel lacrar o nosso transmissor. Ô Falcão, responde pra gente, qual a sua sobremesa preferida, hein?
13: Eu sou do salgado, mas eu sou simplesinho, uma gelatina já vai bem.
10: Gelatina?
13: Só pra não dizer que não comeu alguma coisa de sobremesa.
10: De qual sabor?
13: Porque minha
10: qual
13: família
10: sabor?
13: Manda muito bem eu tenho minha mãe e tem várias tias. E cada uma manda bem numa sobremesa específica. E toda a família espera pra chegar o seu confraternização, pra cada um dar um tapinha. Eu sou devagar, eu sou do salgado.
12: É, mas a gelatina é de qual sabor, Falcão?
13: Ah, vou imitar meu filho, vou de morango.
10: Gelatina é um homem simples como o povo brasileiro, né? Tá vendo?
12: E gosta de gelatina de morango. Sim. Morango, muito bom.
10: Agora eu quero saber o seguinte, eu quero saber que flamenguista é esse que é o Marcelo Falcão, que hoje tem jogo da Liberta no Maraca e o cara tá dando entrevista em rádio, vai pra cá, vai pra lá e não vai estar presente apoiando o rubro-negro, hein? Eu quero saber que flamenguista que você é, hein?
13: Alô, raça rubro-negra, me perdoa, mas nesse jogo eu não vou poder estar com a camisa do meu filho na cabeça pra dar aquela sorte. Eu tenho uma mandinga lá que botou a camisa do meu filho na cabeça, o Flamengo não perde. E toda vez
10: é mesmo?
13: Não perdeu. Toda vez que eu boto a camisa do Tom, só que hoje eu esqueci. Agora eu conto com você. Esqueci a camisa dele, ele não disse.
12: Não dá pra mandar, não? Alguém trazer lá do Rio?
13: Me deu uma boa ideia.
12: É. Às vezes.
13: Boa, vou pedir. Flamengo. Vou pedir.
12: Se
13: vou
12: tem
13: sair
12: alguém?
13: Daqui, vou pedir.
12: Flamengo. Vou pedir agora, se quiser.
13: Não, vou pedir Flamengo. Agora.
12: Vamos mandar.
13: Não
12: duvido você mandar uma ordem pra mulher agora, pedindo a camisa
13: do telefone.
12: Cadê o telefone do Marcelo Falcão, que ele vai mandar o áudio pra esposa, pra ela trazer a camiseta do filho, pra ele pôr na cabeça, porque só assim o Flamengo ganha.
10: Mas, ô Xará, você é daqueles flamenguistas que zoa o rival em rede social? Você gosta de arrumar umas tretas ou não? Ou você é aquele torcedor Nutelinha de boa?
13: Ah, não, uma pilinha de vez em quando é maneira, pô. Ficar nem passar batido sem uma pilha, sem dar uma sacaneada, saudavelmente falando, não é bacana. Tem que dar uma pilhada mesmo. Eu tenho um vascaíno na minha banda, eu tenho um... Deixa eu ver, tem um palmeirense lá? Não, palmeirense tem não. Mas tem corintiano, tem São Paulino, tem uma galera ali. Eu torci muito pro São Paulo e pro Corinthians.
10: É, pra perder, né?
13: Eu lembro do... Não queria, só ia pra ficar bacana. Ah,
10: você me Palmeiras não.
13: Verdade, eu vejo torcendo pros brasileiros.
10: É
13: verdade.
10: Mesmo?
13: Sem um cor do coração.
12: Mas não, em todo estado...
13: Vou ver um jogo do Corinthians com raiva do Corinthians. Vai, perde, não tem como.
11: É, não pode.
10: Eu duvido que você não. É tipo o Galvão que vem com aquela... O Corinthians é o Brasil!
13: Não vou dizer que eu vou ser Corinthians. Tô vendo um jogo do Corinthians contra alguém ali, um gringo. Eu vou torcer que o Corinthians faça alguma coisa pra ganhar o jogo.
12: Olha
13: vou torcer.
12: Aí. Olha aí, é um homem evoluído.
11: Tá. Mas
12: homem
11: a que torcida.
13: Eu vou torcer, deixa uma coisa, outra coisa. Outra
11: e
13: coisa.
11: Torcida? Realmente a torcida do Flamengo é maior do que a do Corinthians, você acha? Ai, ai, ai.
13: Eu acho que é uma coisa que já tá final fight, né?
11: Essa
13: aí não dá pra discutir.
10: Inclusive, atenção, torcida do Flamengo, vai ter churrasco lá na casa do Falcão, não
13: se
10: vai?
13: Se ganhar a Libertadores, tem de novo. Alô, raça. Pode separar aqueles dois ônibus lá que já tá... Cara,
12: peraí, deixa eu entender aqui. Marcelo Falcão, você está prometendo que se o Flamengo ganhar a Libertadores e vai botar dois busões lotados de torcedor...
13: Tem um, pô.
12: E vai levar pra onde?
13: Eu queria ter dado ajuda nos ônibus pra eles. Aí quando eu fui me tocar, que eu tava fazendo show, disco, eles já estavam quase chegando lá no Peru. Aí eu falei assim, pô, não tem mais como ajudar os caras. Depositar dinheiro também é uma coisa nada a ver, assim. Sim. Aí eu falei, pô, faz o seguinte... Flamengo sendo campeão, pode desembarcar aqui que a gente vai fazer um churrasco pra vocês.
11: Aonde?
13: Ah, essa Roubo Negro. Lá na minha casa.
10: Na casa dele?
11: Sério? Sério? Que irado, recebeu um pessoal
13: recebi,
11: que nem conhece.
13: Recebi, de coração, uns cabeças assim, o resto não conhecia, foi chegaram lá, ficamos a noite toda cantando, chorando, bebendo.
11: Cara!
13: Chopp, churrasco, tudo. Porque meu time, que é isso?
10: Olha aí.
13: Eu venho num lugar muito humilde, não tinha nada, mas quando a família se juntava, todo mundo se dava bem um pouquinho, de comidinha, de bebidinha, tudo mais, porque era muito humilde. Então, Papai do Céu abençoa, não vou fazer uma parada dessa pra minha torcida, você tá brincando.
10: Olha aí, que irado, hein,
13: pô, não, vamos, não, a gente vai morrer, vai ficar tudo aí. Quem acha que vai levar, não vai levar nada. Aproveite os momentos que eles são preciosos. Flamengo campeão da Libertadores de novo, que isso?
10: Aí, tá, sabe lá. As palavras de Marcelo Falcão. Antes da gente mudar de assunto, que ele veio aqui pra falar da música, né? E também de futebol. É o placar pra hoje contra o Independiente del Valle no Maraca. O Independiente costuma aprontar pra cima de brasileiro, hein?
13: Não, tem que ser dois, tá maneiro.
10: 2-0.
13: Tá bacana.
10: 2-0,
13: então. Tá bacana, um agregado 4.
10: 4-0, tá bom. Bonito. É isso aí.
13: E continua botando o Bruno Henrique no segundo tempo, que com os 15 minutos dele é mais mortal do que qualquer 90 minutos de outro.
10: Muito bom. Ô, Falcão. Uma dúvida aqui que eu tava fazendo a pauta e falaram assim: não, o Falcão vai vir. Eu falei, cara, que irado, o Falcão é muito legal.
13: Você achou da Rosa.
10: Eu achei que fosse do Girassol. Aí falaram, não, é Marcelo Falcão. Eu falei, pô, mais irado ainda. Já aconteceu de acharem que você era o Falcão do Girassol?
13: A gente foi fazer um programa de televisão uma vez e tava dois Falcão assim na porta. Aí eu falei, pô, vou ficar esperando pra ver qual é. Se é o jogador. Vou ficar esperando. E aí chegou e foi muito maneiro. Aí a gente tirou uma foto junto, assim, era ele fazendo o programa, a gente também. Então, assim, foi a única vez que eu esbarrei com ele, assim. Mas sempre me perguntam sobre ele. E quando vem essa touca aqui pra segurar essa dread gigante e esbarra comigo, quando o cara fala, você é, eu falo, Carlinhos Brown. Quando tu quer falar porque é minha voz, eu falo, quem? Você, eu falo, Tony Garrido.
10: Genial. Muito bom. Então, ó, pra você entender essa piada, você precisa vir aqui no nosso YouTube e acompanhar em vídeo Marcelo Falcão pra entender. E foi uma ótima piada. Eu adorei. Essa é boa pra caramba.
13: O cara não sabe. Eu sei que o cara vai falar, não sabe quem é, eu falo, já vai adiantar ao lado dele.
10: Mas é que você se apresentava muito com óculos também. Durante uma fase da tua vida.
13: Sim,
10: era
13: eu tenho
10: só...
13: fotofobia. Tenho fotofobia.
10: É isso, brabo. Cara, eu queria tirar essa dúvida, por quê?
13: Eu consigo enxergar mais com a luz que eu imaginei, que meus meninos fazem pra mim. Pra não atrapalhar o trabalho deles de iluminar, porque o cara quer ver as pessoas, quer ver as coisas acontecendo. Claro. Aí eu passei a usar um óculos de grau escuro. Eu não sabia, pô, eu sou bem fundado dentro de estúdio. Eu não sabia que tinha óculos de grau escuro, aí um tempo atrás. Aí quando eu descobri, eu falei, pô, vou resolver meu problema. E passei a resolver.
10: É, pra quem tá ouvindo a gente, fotofobia é quem tem uma sensibilidade à luz muito, muito alta. Então qualquer luz, assim, machuca os olhos, incomoda. O Marcelo, ele não é metido à estrela, não, tá?
13: Ele não, o fã às vezes tira uma onda assim, amplitude aqui, fazer mais um degrau.
11: Olha que legal.
13: Pra mim, assim.
10: Muito bom. E falando sobre foto, me lembrou os videoclipes da banda Rapa, cara. Que quando a gente fala de videoclipe, a gente tá falando também de fotografia, de direção. E os clipes eram muito bem produzidos, cara. Era uma coisa de cinema. Quem é que fez questão de que os clipes fossem produzidos assim?
13: Cara, lá atrás era uma conversa de todos, que a gente queria fazer algo diferente, já que a gente foi uma parte de uma banda que nunca ninguém estendeu a mão pra gente. E o que a gente foi conquistando naquele momento eram amigos que estavam na mesma situação que a gente. Um cara que era um grande cameraman, mas ele ainda não era um cineasta que ele virou, sacou? Aí outras pessoas também, grande grupo de atores no Vidigal, que eram amigos nossos, que estavam fornecendo atores novos para várias novelas e filmes. Então a gente foi começando a unir essa história da nossa letra com essa história de conhecer e perguntar, vamos fazer uma história dessa? E cada um se comprometendo com uma história. Eu sempre falo que Minha Alma, ela além de ser a música mais premiada do Rapa, ganhou um VMA e tal. Então, assim, ela, por mais prêmio que ela tenha dado, ela conseguiu fazer uma unificação do Rio de Janeiro num todo, Rio de Janeiro, Brasil. A música conseguiu a letra, o videoclipe, e Minha Alma sempre vai ser um mini curta do que veio a ser Cidade de Deus. os atores que estão lá no filme foram tudo feito com a gente. As pessoas que fizeram o clipe com a gente, a Kátia Lund, o Breno Silveira, falecido Breno, o grande Breno, que fez os filhos Francisco e tudo. É um puta gênio da filmagem, que virou o cara da filmagem ali. Ali, sai dali do Minha Alma, eles vão todos para Cidade de Deus. Aí, sempre olho Cidade. Quando eu olho Minha Alma, eu lembro de Cidade de Deus. Porque logo na sequência, todo mundo que filmou o Minha Alma foi fazer o Cidade de Deus, com os mesmos atores que fizeram Minha Alma.
12: E naquela época você produziu um clipe, porque quem se lembra, né? Às vezes o clipe aparecia no Fantástico, tinha uma
10: lançava
12: parte.
10: Lançava no Fantástico.
12: No Fantástico, tinha um canal destinado a clipes que era MTV. Você tinha portais muito legais. Hoje em dia, a gente tem o YouTube. O YouTube, ele te dá a mesma projeção que se dava lá atrás com a MTV, com o Fantástico, com os outros canais?
13: Cara, você ter um canal de música que você possa se conectar, o canal tá ligado ali 24 horas e em algum momento tem certas, assim, entradas dizendo de festivais, onde você vai tocar, era muito legal. Não ter é menos um canal de comunicação musical que a gente perde. Com isso, outros ganham. É, como a gente é de uma geração antiga, a molecada hoje em dia, eu falo isso com meu disco O Legado é uma Ponte de Gerações, tem uma molecada que é rei dos likes. E tem outras pessoas que são rei dos shows. Então, assim, às vezes essa conta não fecha. Você pode estar muito bom no like, mas você quer fazer show. Seu sonho é show. Então, eu sou um cara que vem de uma história de batalha de shows. Então, a música, a rádio é o canal mais importante de música. Assim, eu vejo assim, é o canal... Não é de se ver, mas é o canal do músico que faz com que ele chegue a lugares que ele realmente não vai chegar. A televisão é importante? É importante. Mas se toca nas rádios, a pessoa pode nem te conhecer, mas aquela música, aquela banda daquela música vai chegar lá pra tocar pra você.
12: Ela já ouviu, né?
13: Ela já ouviu
12: a música.
13: Entendeu?
12: E gostou.
13: O Rapa tocou em muitos lugares que as pessoas não sabiam nem quem eu era, que achava que o Rapa era um cara branco, achava um cara careca, que não era de dread, que era outro cara, que era outro. Que eu chegava lá e falava, pô, mas você tá ouvindo a música, tá show de bola. Tá feliz, tá cantando a plena nos pulmões, pô, tá show de bola.
12: E você prefere que a sua música toque nas rádios ou nas plataformas de streaming?
13: Eu não posso negar que uma coisa... Hoje as duas coisas andam juntas. Não tem como você fugir desse pensar. Eu vejo as duas coisas andando junto. Mas uma música na rádio, ela é muito violenta.
12: Muito mais violenta.
13: É melhor, né? Se a gente analisar que algumas pessoas têm acesso ao celular, com Wi-Fi, com internet, etc., e tem pessoas que têm a televisão. Aí você olha os canais que as pessoas no Brasil inteiro, correndo pelo Brasil, olha os canais que algumas televisões têm. Só dois, um ou dois. Se você não for num programa desse um ou dois e a música tá tocando na rádio, essa rádio, ela te ganhou. A rádio ganhou.
11: Mas hoje com os streamings é mais fácil de ganhar dinheiro ou antigamente era melhor?
13: Com os streamings se é bom ganhar dinheiro. Eu vim de uma época onde eu não sei parar de trabalhar. Então, a estrada tipo, é a minha conexão de tudo que eu inventei no estúdio com palco. O palco pra mim é sagrado. Então, você oferecer com a mesma máxima o que você fez no estúdio, no palco, sabe? Do cara, não. Até aquelas brincadeirinhas que você fez, que eu faço muito, muito música brincando na melodia pra depois virar um jargão. Depois eu não tenho como tirar o jargão. Uau, uau, uau, uau, uau, uau. Não tem mais como tirar. Eu comecei e fiquei assim.
12: E é o mais legal, né?
13: Fiquei assim 10 horas.
12: É. 10 todo horas, mundo não consegue cantar.
13: Aí o cara nem tem uma letra. O cara falou, cara, aquele uau, uau, tá maneiríssimo. E eu mesmo falo, uau, uau, pô, isso tá bonito pra caramba. Aí depois vem cantando Vapor Barato, por exemplo. Música do Ali Salomão Jardim Macalé. Pô, que eu acho linda, não só a original, mas como a do Rapa também. E eu sou fã da Gal Costa. Então, assim, eu acho que você perguntou dos streams e...
11: Sobre dinheirinho.
13: Dinheiro.
12: O que é putz, mais cantar?
13: Nem cuido disso, cara.
12: Ah, que bom.
13: Não,
12: que ótimo.
13: Não vivo esse esse temor de fazer uma música pra isso.
12: Até porque...
13: Então, assim, porque lá a gente se dividiu o seguinte, meu pai é um cara muito superdotado. Então, um cara muito, assim, entendedor de economia, entendedor de política, entendedor... O cara mesmo, ele dava aula pros comandantes da Marinha de Eletrônica. Hoje ele joga... Ele é federado do tênis de mesa, porque ele joga com os federados chineses lá no Rio de Janeiro. Assim, um esporte que dá mais longevidade pra um idoso.
12: Caramba!
13: E ele é muito bem... Mesmo assim, ele é muito bem em matemática. Então, assim... Eu comecei a trabalhar, não ia botar um empresário pra tomar conta das minhas paradas.
12: Bota o pai.
13: Já tomou, o rapaz já tomou muita volta, entendeu?
12: Uhum. Peraí.
13: Tomou mais.
12: Marcelo Falcão, você é um grande cantor, está aqui no nosso programa, você trouxe um furo de notícia.
13: Estamos conversando aqui.
12: Você, você tomou golpe? De verdade? Tipo assim,
10: já não pagaram o cachê?
12: Raparam o teu cachê?
13: Vários.
12: Mentira.
13: Vários. O Rapa tomou vários. E aí a gente ficou sabendo depois e falou, pô, mas a gente fez o show, tinha multidão lá e tá tudo certo. Vamos voltar numa próxima sem esse cara, sem essa pessoa e vamos fazer já, pô.
12: Pô, desculpa, eu sou um pouco fofoqueiro.
13: Empresário que eu tive que levantar a história toda, que meus amigos não acreditavam, achavam que era implicância minha. E aí veio, se você tiver uma prova, não sei o que, eu consegui a prova, pô.
12: Mandou muito.
13: E aí eu levo a prova pro rapaziada, falei, você falar mais alguma coisa? Os caras, não. Vamos pedir, por favor, pra vocês.
12: Pô, Marcelo, é engraçado, né? Porque assim, eu sou leigo, né? Assim. Eu vejo o Rapa, vejo você agora em carreira solo, aí a gente fala, bom, é o Marcelo Falcão que decide ali, né? O vocalista, a gente tem muito essa imagem. Mas você é tão legal que você dá voz a todos da sua banda, do seu grupo. Todos têm o poder de decisão. Então, quando você desconfiou de um empresário, você ainda deixou eles
13: decidirem. Ele deixou rastros. Ele deixou rastros. A gente era patrocinado. Não, né? É mesquinharinha, cara. Coisas que, tipo assim, você pode dividir com a sua equipe, que você pode comungar com a galera que realmente, sabe, montou, pegou o ônibus, levou o caminhão, montou. Besteira, patrocinado por uma cervejaria e por um energético. E aí um dia eu fui entender por que, que ele não deixava abrir a porra do banheiro do escritório dele. E eu falei, não vou fazer um pipi lá fora, eu vou fazer aqui. Aí peguei a chave dele, abri, empurrei a porta, falei, sabe por que não dá nem pra fazer pipi? Dá uma olhada aqui, rapaziada. Aí tá, não, coisa feia, pô.
12: Nossa, meu Deus do céu. O cara roubando cerveja, amigo.
13: Que isso?
12: Estamos ouvindo ele, Marcelo Falcão cantou. E ó, Batista.
10: Se for pra roubar, tem que fazer que nem uns caras aí, que rouba, mas rouba bem, né? Casa de bilhão.
12: Falando em bilhão, vamos falar da nova música. Vamos fazer ela tocar bilhões de vezes.
10: Marcelo Falcão, legado, faz show amanhã em São Paulo, né? No Espaço Unimed. E sabadão em Curitiba, você de Curitiba, você ouvinte da TMC em Curitiba, no Iglu.
13: Iglu Super Hall.
10: E agora você falou, o Lucas falou do lance dos videoclipes, que tinha toda aquela, né, aquela fotografia bonita. Eu quero saber, quem for ao seu show também vai ver isso no palco? Não. Ou é só sonzeira brava, não, ou você se preocupou com essa parte audiovisual?
13: Não, a pessoa vai viver um momento audiovisual e um momento de sensação ali que ela vai sair diferente. Tenho certeza do meu coração, porque eu fiz os dois agora lotados agora na minha cidade, Rio de Janeiro, na Fundição Progresso e no Araújo Viana. Com esse propósito, até mães assim levando os filhos levando os amigos, os pais, uma comoção feliz do que se viu, que se ouviu lá no show. As pessoas que foram no Espaço Unimed, no Iglu Super Hall, elas vão sair lá, de lá diferente, porque me programei para isso, me preparei para isso, queria que as pessoas tivessem melhor sensação, cada música está conectada com o que você vai ver e vai sentir no show.
12: Que demais.
13: Animal.
11: E vai tocar bastante o legado com o Chorão. Que papo é esse, Marcel? Pelo amor de Deus. É Iá o Chorão ou não?
13: Não, apesar de respeitar muito, tô até agora abrindo agora pros meninos agora que estão fazendo um alto de videoclipe de Iá. Com sentimentos que ele possa colocar ali, que mesmo a gente sabendo que a IA possa passar uma imagem, uma mensagem legal, porque ainda tô, né, a gente tá mandando para que isso aí seja feito com excelência para poder lançar. Não é IA. Eu tenho uma relação, ainda tô aprendendo a ter uma relação dessa de perder pessoas que a gente ama. Essas coisas de perder, as pessoas morrerem e tal. Isso é uma coisa, eu sou um cara muito coração. E nessa parada assim, eu não enterro de ninguém. Aí o último enterro que eu fui na minha vida foi do Chorão.

0: Aí vem o Rapa e depois na sequência o Chorão faz essa conexão de três gerações, né? O Cidade até voltou. Tô bem feliz por isso, são três, dois amigos meus. E aí nessa conexão, eu esbarrando, vendo toda hora aeroporto e no estúdio com a nova geração, com o Dallas hoje, junto com o Papatinho. É, beatmaker, é um dos maiores beatmakers dessa nova geração. E aí eu falei assim, Dallas, tu vai me ajudar, eu tenho músicas aqui pra cada um dessa menosada que esbarra comigo toda hora. E aí fazer música pra mim vira amizade. Mas falando sobre o Chorão, eu virei pro Xande e falei assim, cara, eu preciso fazer uma homenagem ao teu pai, precisava que você viesse pro estúdio hoje, vou te dar umas passagens aqui. Traz tudo que você tem de HD do teu pai, que eu preciso conectar esse pensamento aqui com dele. O que eu achar dele que vai conectar com o meu vai ser o que vai acontecer. E ele veio de São Paulo pro Rio, e a gente ficou lá no estúdio um tempo, fiquei com os HDs. E quando eu achei, preparei tudo que tinha que se preparar e mandei pra ele de volta, o que você acha disso? E tipo assim, uma felicidade, um clamor coletivo pelos HDs. E tinha que ter a ver, nesse mundo de hoje em dia, as pessoas viverem em depressão e estarem tristes por tudo que ele falou aqui dos bilhões e dos bilhões aí que tomam do povo. É, eu queria oferecer não só um presente que na época do Rapa e do Charlie Brown a gente nunca conseguiu ter cantado junto. E eu consegui fazer isso com ele e tal. Eu fui, aí conversei também com o Marcão e com o Thiago, ó, tô fazendo isso para que todos soubessem e as coisas acontecessem. Então, nesse mundo de depressão, a música fala sobre esse pensamento de, tipo, saiba não ficar com nada mais guardado no peito, cara. Desabafe. Não precisa ser mal educado, não precisa ser chulo, não precisa ser um palavrão. Mas não fique com coisas que você precisa tirar a sua dúvida ou botar pra fora. Então, a música fala sobre esse pensar, tipo assim, não é pra ficar calado, mas também não fala besteira. Se você tiver alguma coisa pra falar, seja relevante. Fala alguma coisa que realmente vai fazer andar pra frente. Andar pra trás é só ligar a televisão, que você já vai ver um montão de coisa andando pra trás há muito tempo.
1: Inclusive, ó, a música O Legado, que é com Marcelo Falcão e a participação do Chorão, tá tocando aqui, ó, no nosso fundo. É. Muito boa, muito boa.
2: Tô vendo aqui, tá uma delícia.
0: Linda, linda. Bom. Ela tá há 6 meses como a primeira ou segunda música do pop rock no Brasil.
3: Parabéns. E o clipe, eu vi, ó, você que tá no YouTube, espera acabar o programa que depois você vai ver o clipe lá do Legado, que é muito legal também.
0: Meu filho, Tom, de 7 anos, o Xande, o Chorão e outro plano e eu. Eu queria que as famílias estivessem juntas.
2: Que demais.
1: Que demais, cara. Muito que demais. Bonito.
2: Fiquei extremamente emocionado.
1: E você falou, inclusive, sobre novos nomes, né? Uhum. Citou o Dallas, o Papatinho. Você é um cara que abre muito espaço também para novos nomes, né? Fez já alguns trabalhos com L7, Sente a Luz. O que você acha dessa nova geração? Você acha que realmente veio para ficar?
0: Eu acho que uma geração que, para responder isso que você falar, eles vão ter que fazer muito.
2: Boa.
0: Pra ficar.
2: Boa.
0: Então, assim, se equipar e tem um carro maneiro do ano. Assim, eu falo com todo o carinho do mundo, pra qualquer um, até pra um, se fosse consumindo. Mas se você é cantor, tem um bom microfone, uns bons equipamentos, pra que você, quando cante, você seja ouvido, que as coisas aconteçam a partir de você ser ouvido. Então, o toque que eu dou é sempre se equipe, fique mais pesadão com, sabe, não é só subir, pegar o microfone e estar. Deu certo na internet, bacana, mas pra continuar dando, vão as letras, as melodias, vão abraçar as pessoas. Que pra mim a intenção da música é essa, é um abraço coletivo, que você não escolhe quem vai estar te abraçando. A música aparece assim, você escolhe e fala, cara, ouvi 10, mas essa aqui é que eu gostei.
2: Pô, entendeu? Legal. Tem tudo a ver com a pergunta que eu tenho que te fazer agora. Faça. Marcelo Falcão, eu adoro você, mas você não vai poder fugir. Ufa, eu vou trazer a PPP. Pergunta problemática e polêmica.
0: Por favor.
2: Você acabou de dizer, a música não escolhe, ela te abraça, né? Você não escolhe a música que vai e te escolhe e te abraça. Eu achei isso lindo. E a gente sabe que o público de um artista é formado por todo tipo de gente, de todo tipo de ideologia. Uhum. Queria saber a sua opinião. Você acha até que ponto um artista pode se posicionar sem prejudicar a carreira? Eu queria saber isso de você, Marcelo Falcão.
0: Sendo ele mesmo, sem ter encoxado com ninguém, sem ter lei nenhuma que privilegie ele. E ele continuar fazendo aquilo honestamente e se preocupando, porque eu já fui muitos shows no passado que era chato você estar gostando de uma música e daqui a pouco o cara dá a opinião dele de quem ele gosta, de quem ele curte, de quem ele idolatra, de quem ele... Sabe, eu idolatro meu pai. Um exemplo, um cara negro que conseguiu fazer faculdade, conseguiu dar educação pra mim e pro meu irmão, conseguiu fazer tudo que ele pôde por mim, por causa de um violão que meu pai tinha comprado e meu tio que tocava. eu começo a tocar violão e começo a entrar no universo musical, e eu tô aqui até hoje, ele cuidando da minha

0: me ajudando na minha carreira, nas minhas finanças e tal, para que a gente tenha uma longevidade musical e profissional longa. Eu não pago, eu não tenho político de estimação, não pago pão pra nenhum, zero, não pago nenhum. E se era pra estar bacana, era pra estar bacana agora, depois de tantos anos de roubalheira, de tantos anos de justiça mesmo com o povo, aproveitar das pessoas serem mal instruídas, as pessoas não serem instruídas pra tirar proveito disso. E tão felizes com o dinheiro que vocês têm, é maneiro ter muito dinheiro roubado, é bacana aparecer na televisão sendo, sabe, sendo sacaneado, sendo pejorativamente, toda hora sendo lembrado como um meme horrível, como uma pessoa horrível, entendeu? Eu acho que quem tá ali não me representa, nunca me representou, e eu falo de coração aberto porque eu venho num lugar muito humilde, e ele tá pior de quando eu saí de lá, entendeu? Meus parentes moram lá, minha família mora lá, e eu fico muito triste. Porque as pessoas ainda acreditam que ela vai chegar lá, ela vai votar naquele cara bacana e esse cara bacana vai surgir. Eu sou um cara muito otimista, mas eu sou um cara realista com o que está acontecendo com tudo. Então, assim, se a gente não tiver alguma regra que puna essas pessoas, eu não sei quem é essa pessoa que vai fazer essa regra, porque eu não sei, né? É, se a gente não tiver uma pessoa que faça essa limpeza, eu acho que a gente vai continuar sofrendo anos e anos, meu filho. Como eu acho que meu filho não vai ver a gente ser campeão da Copa do Mundo, eu acho. Acho que a gente tem que resolver o santo de casa, por mais carinho e respeito que eu tenho pelos títulos que o Tchelote tem. Eu acho que, por mais que eu tenha... Eu até me pedi desculpa no Twitter, falei assim, ah, se algum dia eu pedir algum técnico gringo, eu peço desculpa, perdão, por favor, porque... Sacanagem, sacou? Porque dava pra ter ido mais longe, dava pra ter sido mais ousado, dava pra ter usado mais nos moleques, não vejo implicância com alguns garotos, porque hoje a CBF, essa galera, é empresário. Então, você... Sinto muito. O cara que joga muito, às vezes é difícil dizer pra ele. Talvez você não aconteça porque você não tem empresário daquele cara que não joga nada. Então, como eu falo disso, eu generalizo porque realmente é uma decepção grande pra quem cuida do dinheiro pra melhoria. Então, boa. Se prometeram, prometeram e nunca cumpriram, infelizmente... A gente cabe a gente continuar torcendo para que as coisas melhorem.
1: Cara. Sabe as palavras dele, Marcelo Falcão. Oba, falou bem.
2: Não,
1: falou
2: e
1: bem
2: é muito
1: bonito.
2: Cara, bem bonito. E é muito legal essa relação, é. Ô, Falcão, que você tem com seu pai. Porque você chegou a fazer eletrônica também, né? Uhum. E aí você teve um tique que acabou mudando para música. Você estudou música, fez violão. O que foi esse tique que deu para você ir para a área da música mesmo?
0: Vi a felicidade que meu pai ficou me dizendo que o violão que meu tio tocava era dele. E ele, por não ter tempo, não aprendeu a tocar. E um dia eu fui lá e peguei esse violão sem saber que era do meu pai. Meu pai viu um gesto meu ali que ele incentivou. Se você ficar empurrando a criança para um instrumento, ela vai fugir do instrumento. Então, como eu tenho um filho, eu quero que ele seja músico se for do coração dele. Se ele não quiser ser músico, quiser ser o que ele quiser, eu vou apoiar. Então, eu deixo tudo ligado lá em casa. Piano, a bateria, o microfone, o xilofone, não sei, o piano, tudo. Se ele chegar aí, ele já faz, hoje em dia ele faz aula de piano, se ele chegar aí e começar a brincar e curtir, porque ele já tem o tempo, ele já tem uma paradinha desde criança. Dentro da barriga da mãe dele, eu botava o gramofone no ouvido dele e ficava dando uma rodadinha.
2: Que legal.
0: Ele tem o tique já do tempo, da parada. Então acho que meu pai entra nessa como sendo um cara que é o meu ídolo máximo, cara. Quando eu falo, tem um cara na música, não, só pelo fato dele ter me dado o violão, que era do meu tio, para que eu começasse minha história musical, para mim ele é meu grande ídolo, entendeu?
1: Quantos anos você tinha?
0: Eu tinha 8 anos de idade.
1: 8 anos de idade.
2: Caramba.
1: E antes ele tava falando o lance da política, né? Para você, ouvinte da TMC, para você ver que não muda nada, ô Marcelo Falcão, qual foi a primeira música que tocou, a primeira música sua que tocou no rádio, como é que chamava? Hein?
0: Uma música chamada, ela dos...
1: Que ano que era?
0: Dos compositores do Jacarezinho. E quem gravou foi Bezerra da Silva com a gente.
1: É.
0: Em Vigário Geral. Candidato Caô Caô.
1: E que ano foi?
0: Isso aí foi 1994.
1: Ou seja, 22 anos atrás.
2: 32
1: anos. Ainda nem errei ainda. 32 anos atrás. Por isso que eu vim pra
0: Nunca Humanas. Foi tão atual.
1: Tá vendo? Nunca foi
0: atual. Ainda mais antes das eleições. Nunca foi tão. Mas eu fiz uma outra mais bacana. Depois você pode conferir no YouTube. Ela realmente é um desabafo real. Ela chama Ladrões.
3: Ladrões?
0: Ladrões.
3: Vamos pedir, então, Cuca, põe aí pra tocar aí no BG.
1: Procura aí.
3: Toca aqui no
2: Ladrões.
0: Ouve com carinho. Ouve com carinho.
3: Vamos Ladrões.
0: Vamos esse, eu tô falando pra pessoa que ama o país.
3: Tá ótimo.
0: Ama o povo. Agora a turma que ama o dinheiro é outra parada. É, acho que ele vai se ofender.
3: O Cuca já colocou aqui, a gente tá ouvindo. E me conta um pouquinho mais sobre essa música Ladrões. A gente veio pra falar do legado, do álbum novo.
1: Aliás, depois eu quero perguntar umas coisas aqui do Chorão aqui.
3: Que com a música com o Chorão, mas eu fiquei interessado nesse Ladrões. Você lançou quando?
0: Ladrões foi no meu primeiro álbum. É, falei pelo regular no 2019, 2020. 2019 parou, lancei. Mais ou menos 2020, 2021.
3: E você quis falar sobre os políticos?
0: Eu queria dar uma desabafada que nada acontece.
3: Nada
0: acontece.
3: Você tá acompanhando
0: não essa coisa? Não tenho. Irmão, o cara que vota nele mesmo, cara.
3: Tá acompanhando a coisa do STF?
0: Não, você não.
3: Eu tô chamando.
0: Você de... vai ver, você vai lá de curioso ver, com o maior olhar, porra. Ele realmente, né? Se eu for lá no.
3: Ele
0: no
3: tem mercado, direito, tem votar. Direito a votar se, não, se vai rolar a investigação sobre ele.
0: É, não. Aí você vai no supermercado e o cara às vezes. Senhor, você tem que provar com a notinha. Que você não roubou, você não pegou. Aí, desculpa, senhor. Você tava na notinha. Então, ninguém prova nada.
3: Nada. Eu tô chamando de churros do Chaves. Tem um episódio do Chaves que ele vende churros e compra ele mesmo. Não é? O cara, o ministro tá aí, parece que é o churro do Chaves lá no STF. É. Cara,
0: isso não era pra existir. Isso não pode existir. Isso é um papel. Falei pro meu filho, Tom. Filho. Aí ele fala, mas pai. Pô, o cara falou que não foi, ele votou nele lá, falou que não foi. Isso é vergonhoso, cara. O mundo todo tá vendo. O mundo todo tá vendo isso. Eu fico triste. E tem nego que ele. Aí eu falei, pô, vou num show, o cara. Fulano! O quê? Beltrano! Peraí. Sai do palco, agrada as pessoas que estão ali, que são todos os lados possíveis, vendo seu show, te prestigiando, pagaram pra. Depois você desce dali e você faz o que quiser. Você abraça o cara que você quiser, tira foto, beija ele, seja cabo eleitoral. Agora no palco, no show. Pô, que isso?
1: É sagrado,
0: cara?
1: Né?
0: Que falta de respeito, cara. Que isso, cara? Pô, por mais que o cara ache que ele está se posicionando, que ele. Pô, desculpa, cara.
3: Sabe uma parada?
0: Faça um senso crítico você mesmo, cara.
3: Sabe uma coisa que eu rio muito? Caras pintadas. Direto aí já, que o cara, o pessoal, o povo saiu com a cara toda pintada, lá nos anos 90, e falou, não, porque agora vai. Não,
0: só pra te interromper.
3: Agora
0: e
3: vai.
0: As pessoas têm que entender que não tem lado, a gente
3: não
0: só tem um.
3: É isso.
0: É o que é da melhoria.
3: Porra.
0: Aí o cara quer brigar por alguém que não deu melhoria.
3: A gente quer, a gente precisa de alguém que olhe pra todo mundo que não tem nada primeiro, olhe pro pessoal aí que tá livre, leve, solto, gastando, roubando e aí. Sem punição alguma, pessoal que tá precisando de ajuda, de investimento,
1: tem
3: pessoal
1: que torcer pra ele descer de que novo, bom. Né? Ele voltar. É. Esse cara tem que voltar ainda.
3: A gente precisa disso, cara.
0: Imagina vocês aqui em São Paulo, cara. Pô, eu dou um rolê no Rio. Eu sou colecionador de vinil. Então, eu, qualquer brecha aqui de lugar que tiver, eu quero ir lá ver, comprar vinil. Não tem essa parada do artista. Essa parada. Você cantou, tava no palco. Você é artista, é outras pessoas, é outra coisa. Então, assim, exerce a sua função no seu ofício. Então, assim, cara, tu olha o Rio de Janeiro, tudo fechado. E quem quer pegar um espaço pra fazer alguma coisa e tudo mais, aí o cara. Um disco de vinil você vai comprar, o cara. Disco de vinil custa R$100. Aí você, pra passar pela receita, ele vira 200. E mais o frete, ele vira tanto. Aí o cara fala, como é que pode isso? Um bem, assim, que não era pra ter imposto. Um disco de vinil. Que. Então, assim, umas coisas que não fecha a conta.
3: Esse disco já foi produzido, esse disco já foi taxado, esse disco lá atrás, quando ele foi produzido, 60, 70, 80, 90, até mais, ele já pagou todos os impostos. Mas aí você tá querendo trazer um disco, você já, o Brasil já recolheu imposto sobre isso e quer recolher de novo outro imposto. É imposto sobre imposto, é bitributação, é difícil.
0: É difícil. Você falando, se o cara, eu fico sempre pensando assim, se o cara mandasse tão bem nessa história, que fizesse a gente, nos, fizesse todo mundo se calar, ele tinha uma estátua igual o Renato Gaúcho tem lá no Grêmio.
1: Tinha! Exatamente! Tinha lá na calçada da Fama do Maraca.
0: Eu não tinha, tava lá. Mas o cara não quer, ele fica abaixo da sola do seu sapato na hora do argumento.
1: Agora, ô Marcelo Falcão, amanhã no Espaço Unimed pra você de São Paulo e sabadão no Iglu, né? Em
3: Curitiba. É pessoal imperdível. Do 100,3, ó. Pessoal que tá ouvindo a gente no 100,3, tem show aí do Falcão.
1: Novo álbum, legado, música com chorão, legado. Agora eu quero saber o seguinte: onde que tem ingresso,
2: diretor? Eventim,
1: quem quiser comprar. Ó, quem quiser comprar e tiver ouvindo aqui o Sobremesa, é na faixa de uns 80, 90, 100, sei lá quanto é. Agora, o
0: Falcão... Vou deixar dois convites, tá quase esgotando. Vou deixar dois convites com vocês pra vocês sortearem aqui.
1: Boa, vou pegar pra mim, vou sortear porcaria nele.
0: Fora vocês serem meus convidados.
1: É, obrigado, mas Falcão. Tem bebida liberada no camarote ou não?
0: Não tem noção.
1: Então, a gente tá falando essa música que você fez aí com que tem o chorão, né? Uhum. Eu queria saber, tinha na época que você convivia com ele, tinha muita resenha assim ou não? Porque o chorão, todo mundo sabe que é um cara difícil. Eu não imagino que ele nunca tenha tido alguma treta com você.
0: Cara, será? Às vezes a gente tem que tirar o difícil por personalidade forte.
1: Ah.
0: Né? Tem um cara que é na mesa, tem um cara que não é. Entendeu? Então, assim, é um cara de personalidade forte, eu também sou. E a gente já teve nossa tretinha lá de adolescente, coisa tipo? de besteira. Cara, besteira, eu e ele, tipo, eu tava no dia do show que aconteceu a loucura dele com o pessoal do a Rapa teve que ficar no meio pra tocar, porque era. Aí tocou Charlie Brown, tocou o Rapa, depois tocou o Los Hermanos. O dia que deu a loucura lá.
1: Não puderam colocar a do banda jeito dele.
0: Cara, todo mundo pode errar e tem. Tem situações para esse contratante pode não contratar mais, o cara pode receber uma punição penal, uma da justiça, alguma coisa. Agora, é melhor o cara ser desse jeito de verdade do que o cara ser vários embutidos que existem, sacou? Que são um fim de ser uma coisa e é outra coisa, entendeu? Eu prefiro um cara desse, de papo direto e direto, que a gente pode bater de frente, depois a gente se abraça, pede desculpa um pro outro, como aconteceu. E é isso. Agora, a gente discutiu porque eu queria o bem dele. Pô, um dos grandes DVDs do rap é na Rocinha. Eu tenho grandes amigos. Há 10 anos eu não ia lá, fui lá. Tem um mês atrás, foda foi pra sair, porque muitos amigos, tá, pô? Pessoas que eu vi de infância. E eu queria dar um toque nele, que o Rio de Janeiro não é pra amador. Tipo assim, eu sei que Santos, mas, pô, é menorzinho. O Rio de Janeiro é Babilônia. E eu queria dar um toque nele, que ele quer comprar uma casa na Rocinha. Eu falei, pô, fica na casa de algum amigo que deixa pra você. Discutimos e tal. Aí ficou um tempo sem se falar. E depois a gente voltou a se falar numa boa, nos abraçamos e fizemos um show juntos com Locomotivos, que era uma banda minha, que era pra fazer um evento só de carnaval, e virou um evento que eu fiz, uma banda que virou um evento que eu fiz no Brasil inteiro, que eu levava ele como meu músico convidado. Ele descobriu que eu levava outro. Ele ficou puto, falou, o quê? Não, leva só eu. Aí um dia eu dei um dinheirinho pra ele, falou, o quê? Ainda tem um dinheirinho? Agora não leva mais ninguém, só leva eu.
1: Era só ele. Só ele, meu querido. E ele ficou puto uma vez porque ele falou que você não ouvia as músicas dele, é verdade?
0: Não, a parada foi que no meio da discussão dessa daí, tava assim, outras coisas. Aí falou de um jeito diferente comigo, sou carioca, aí falou de jeito diferente comigo, eu falei do outro jeito diferente com ele. Aí eu falei, por isso que eu não. Aí falei. Aí por isso que eu também não vou agora, mas eu te ouvi também não. Aí,
2: bicho!
0: De menino adolescente bobão.
1: Não gosto mais das suas vozes.
0: Foi legal ter acontecido pra gente ter ficado mais amigo. Infelizmente não ficamos tão juntos, cada um tinha uma carreira. Mas. Era um cara que faz muita falta pra minha pessoa e pra todo o Brasil, com certeza.
2: Mas tiveram muitas histórias maneiras também,
0: maneiras,
2: né?
0: Maneiras, pô, gravei, fiz parte do DVD dele. Eu, pô, trouxe ele pro Rio, ele ficou comigo durante um tempo, 2 anos, a gente viajando junto com Locomotivos. Ele tava na pausa dele lá, eu tava na pausa do Rapa, o Rapa tava na pausa e o Charlie Ball tava na pausa. Ficamos junto muito tempo, assim. Queria ter andado de skate com ele, que tá feito várias coisas, mas cada um tinha umas loucuras. Naquela época ali a gente era muito colocado pra fazer muita coisa, sabe? Aí às vezes a gente deixava fazer coisas pra gente.
3: Falcão, você lembra a última mensagem que você trocou com ele?
0: Uma semana antes.
3: Chorão?
0: Uma semana antes. Tentando levar ele pra Noronha. Eu tenho um afilhado em Noronha, fez agora, acho que, se eu não me engano, o Thor fez 28 ou 29 anos. Ele tem síndrome de Down. É um querido, assim, o pai dele e a mãe dele são uns queridos, assim, lá em Noronha. E foi um dos grandes motivos do meu primeiro dinheirinho que eu fui descobrir que tinha milhares de avião servia pra se dar bem. Aí eu falei assim, peraí, vou comprar duas. Uma pra Amsterdã.
3: Que demais.
0: Eu vou pra Jamaica. Eu vou pra Amsterdã. E eu dei o Panorama. Aí fiz grandes amigos. Eu tive uma época lá, tipo, até de me envolver com a ilha inteira. E eu queria levar ele pra lá, tinha altas ladeiras. Quase perdi meu ombro descendo ladeira de skate lá, de long. E fiz muitos amigos, deixei muitos skates, muitas coisas lá, prancha de surf, tudo, stand-up de navegação, tudo. E queria ter levado ele, tava insistindo com ele, ele falou, não, vou pra Los Angeles. Eu falei, pô, vamos comigo, cara, vamos subir pra essa parada aqui. Rapidinho a gente vai lá, faz um bate e volta, tô com milhares de avião pra caramba aqui, tá estourando, tu também tem. Vamos fazer, ele tava triste, assim, falou um pouco comigo, assim, daqui a pouco ele... Não, depois a gente se fala, semana que vem a gente se fala, depois a gente se fala. De vez em quando ele me ligava de qualquer telefone assim dos outros, a gente ficava um tempo se falando. E a gente foi. Quando a gente fez as pazes, era um MTV. Eu não se lembro se era o camarim do D2 ou se era o camarim do Samuel Rosa, que tava vazio, ainda tava limpando, pá. Aí ele me deu um grito, eu passei por ele assim, ele deu um grito, Falcão! Ele ia tocar e eu ia apresentar um prêmio. Aí ele deu um gritão assim, eu olhei e falei assim, ih, ele tá com a gangue, hoje eu tô sozinho. Falei, eu tá de crocodilo ou tá de amigo? Eu não quero falar com o meu amigo. Eu falei, então chega aí, sai da gangue. Aí eu empurrei uma porta de um camarim vazio desse, a gente entrou, ficou lá sentando, falando desse amor dele, da história dele, de que ele de ficar no Rio bastante, ter alguns amigos comum comigo na Rocinha. E, pô, aí entrou no projeto também de fazer shows em comunidade também, que eu achei bem bacana, que o Rafa fazia muito com Afro Reggae, muitos shows. Que aí a gente consegue fazer de onde, de certa forma, a nossa música e de onde a gente veio, chegar em lugares altos, sacou? Que as pessoas pudessem olhar, que a gente chegava numa comunidade pra tocar, assim, era parar tudo. Complexo do Alemão, Vila do João, tipo, todos os lugares, Rocinha. Então, assim, vivemos momentos, assim, outras mais favelas, mas vivemos um momento, assim, áureo, assim, de outras pessoas também querer entender essa história de tocar em comunidade, como é que é tocar, às vezes, sabe? O Rapa, no início, não tinha lugar onde tocar. Então, onde chamava a gente pra tocar, a gente ia tocar, que era um lugar diferente do estúdio, né? Se tinha gente ou não, às vezes não tinha gente. E aí, os primeiros lugares que abriram as portas pra gente foram os projetos da Afro-Reggae, que a gente começa a tocar... E de lá saiu meu baterista, que tocou no Rapa durante anos, hoje toca comigo, a gente se reencontra. E ele, tadinho, um dia tinha saído, ele tava, tadinho, ele tava fazendo outras paradas assim, eu falei, pô, mano, preciso de você. Ele falou, eu sempre esperei esse telefonema.
3: E ó, boa, você pode ver essa dupla aí nos shows que vão acontecer agora. Batista, lembra o pessoal, São Paulo, Espaço Unimed,
1: sim,
3: 18 de setembro. E em Curitiba, alô pessoal do
0: 100,3. Com convidados
3: especiais.
0: No Espaço Unimed sexta-feira, em Curitiba também. Meus convidados, eles gostam de mim, rapaz.
2: Pode dar um spoiler de convidado?
3: Pode falar?
1: Não. Então vai lá. Sabadão no Iglu Super Hall em Curitiba e amanhã no Espaço Unimed, ingressos no eventim.com.br. Né? Antes de terminar, amanhã tem Vanessa Camargo no programa, hein?
3: Coisa
1: amanhã tem
3: boa, Vanessa... musical também.
1: Antes de terminar, eu quero que você me responda rapidamente. Pra quem tem fé, a vida nunca tem fim.
3: Não. Falcão, não precisa.
2: Não precisa.
3: Manda um abraço aí pra quem tá te ouvindo, seu recadinho final.
0: Rapaziada, um beijo no coração, obrigado aqui, resenha boa, bate-papo honesto e verdadeiro. E é isso, convidando vocês pro dia 18 lá no Espaço Unimed, imperdível.
1: Mais
0: vocês...
1: conhecido como amanhã?
0: Como amanhã, sexta-feira, dia 18.
3: Vai ser bom, vai ser
0: e
3: bom.
0: E dia 19 no Iglu Super Hall, obrigado pelo espaço, boa. Bater um papo assim.
1: E uma vez Flamengo.
0: Pra sempre
1: Flamengo. Sempre Flamengo.
0: Ó, se vocês que não ficaram muito com pudores com o time de vocês, se o Flamengo ganhar a Libertadores, vocês estão convidados pra esse churrasco.
1: Oh! Eu sou bom português. Mas eu quero saber se você vai mandar a passagem que nem você fez pro filho do Chorão.
0: Eu mando.
1: Manda.
0: Vai ter pudor?
1: Não, eu vou.
0: Vai
1: com a camisa, vou com a camisa do Zico ainda.
0: Fechado.
1: Vou com a camisa do Zico pra falar com o cabelo, hein?
0: Fechado.
1: Divulgador cabelo!
3: Muito obrigado, ó. Obrigado a você pela audiência. E obrigado a você, Falcão. Foi maravilhoso. Pô, te receber.
0: Maravilhoso.
3: Obrigado de coração.
0: Obrigadaço.
3: É muito importante pro nosso programa receber pessoas como você. Mas todas as pessoas que a gente recebeu, nenhuma foi o Marcelo Falcão. Então só você é o Falcão. Obrigado de coração.
1: Marcelo Falcão. Cu! Custódio, galera!
2: É isso aí.
3: Então é isso. E o recadinho, tem mais algum recado pra dar?
1: Arroba, tem os arroba da...
2: Ah, é verdade,
0: arroba. É Marcelo Falcão no Instagram. Você pode chegar lá, trocar uma ideia comigo. E eu fiz uma coisa bacana. Botei meu estúdio a serviço de uma nova personalidade que vai surgir pra eu. Feminina ou masculina. Vai surgir uma personalidade que eu botei minha banda e meu estúdio a serviço. Meu maestro, arroba Hélio Ferinha, tá recebendo as músicas de voz e violão. Voz e piano é melhor pra gente poder concluir uma história que já com esses elementos já pode se dizer que é uma boa história pra trabalhar. E vocês estão convidados nesses dois Instagram aí a tentar sorte de repente pro meu estúdio.
2: E olha só, dia 20 de novembro tem data também no Quali Stage.
3: No Rio de Janeiro. Valeu, pessoal. Um ótimo abraço pra vocês e continue aqui na programação da TMC. Tchau, tchau.
1: Tchau. Tchau.

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4: Muito bom dia, uma ótima segunda-feira para você que sintoniza a TMC. Hoje é dia 21 de setembro. Seja muito bem-vindo, muito bem-vinda ao Amanhã TMC. Eu sou o Diego Andrade e te faço companhia ao vivo até às 5 da manhã. Aqui no Amanhã TMC você fica por dentro de tudo o que aconteceu de mais importante no noticiário do Brasil e do mundo, além de saber das primeiras notícias que vão impactar aí a sua segunda-feira. Se você está em Belo Horizonte, acompanhe a nossa programação em 88.7. Em Recife, 92.7. São Paulo e Brasília, 100.1. Em Curitiba, 100.3. E no Rio de Janeiro, estamos no 101.3. Meu muito obrigado a você que sintoniza a TMC de qualquer canto deste país. O WhatsApp está aberto para você participar. Manda sua mensagem, comenta sobre as principais notícias aqui do programa no 119-7221-1001. 119-7221-1001. Vamos às principais manchetes do programa de hoje. E um vídeo revelado neste domingo registrou o desembarque do ministro do Supremo Tribunal Federal, Alexandre de Moraes, e da sua esposa, a advogada Viviane Barsi, de um jatinho Legacy 650 no aeroporto Santos Dumont, no Rio de Janeiro, em 22 de agosto de 2025. A aeronave pertencia oficialmente a uma empresa ligada ao ex-banqueiro Daniel Vorcaro. A imagem foi divulgada pelo jornalista Lauro Jardim, de O Globo, e contraria declarações do próprio ministro. Em abril, quando o jornal Folha de São Paulo noticiou que Alexandre de Moraes e Viviane Barsi tinham utilizado jatos executivos em 8 ocasiões entre maio e outubro de 2025, o magistrado afirmou que jamais viajou em nenhum avião de Daniel Vorcaro. Segundo investigações da Polícia Federal, o escritório de Viviane Barsi fechou em 12 de maio do ano passado um contrato de prestação de serviços e honorários advocatícios com uma empresa de Vorcaro no valor de 50 milhões de reais. Parte do pagamento seria feito em cotas de jato e helicópteros. A PF capturou mensagens de WhatsApp do celular de Vorcaro que mostram uma conversa entre o banqueiro e Maros Mata, dono da empresa Prime U, responsável pelas aeronaves. Em 16 de julho, Marcos confirmou que Moraes e Viviane já tinham usado aviões e helicópteros. Candidatos à presidência reagiram à divulgação do vídeo. Na internet, Flávio Bolsonaro do PL aproveitou para atacar o presidente Lula e disse que Alexandre de Moraes é o principal responsável por Lula voltar à cena do crime. Ele sentou na cadeira, aparelhou o Estado inteiro e a sua máfia, implodiu a democracia sob o falso pretexto de protegê-la. Ronaldo Caiado do PSD disse que a mentira tem perna curta e a verdade sempre aparece. Já Romeu Zema do Novo disse sobre Alexandre de Moraes, abre aspas, se esse sujeito tivesse o mínimo de honra, já teria renunciado há muito tempo. Já que não tem, cabe a nós fazermos isso. E vai acontecer mais cedo ou mais tarde. Fecha aspas. O presidente Lula embarcou neste domingo para Nova York para a Assembleia Geral da ONU. Lula abre tradicionalmente os discursos no encontro na terça-feira e terá agenda com o prefeito de Nova York. A presença de Trump aumenta a expectativa de um possível encontro nos corredores. Seis pessoas morreram na manhã deste domingo no interior paulista depois de um ônibus de viagem despencar de uma ribanceira na rodovia SP-52, no trecho entre Cruzeiro, em São Paulo, e Passa Quatro, em Minas. Segundo o Corpo de Bombeiros, o acidente aconteceu por volta das 6 horas da manhã, na rodovia Doutor Avelino Júnior, depois do motorista perder o controle do veículo que transportava cerca de 50 pessoas e sair da pista. O ônibus não tinha registro na ANTT para transportes de passageiros e o motorista foi preso por homicídio culposo quando não há intenção de matar. As causas do acidente estão sendo investigadas. Três pessoas sobreviveram à queda de um helicóptero em uma área de mata de difícil acesso em Iaras, no interior de São Paulo, durante a madrugada deste domingo. O acidente mobilizou equipes do Corpo de Bombeiro, da Polícia Militar e do Helicóptero Águia, da PM de Bauru. As três vítimas foram localizadas com vida, apresentavam ferimentos graves e foram levadas para o hospital. No final da tarde, a polícia informou que passou a investigar a ocorrência sob a ótica criminal, depois de descobrir que os ocupantes seriam procurados pela justiça e que o piloto já teria sido preso por tráfico de drogas. Segundo o registro aeronáutico brasileiro, o helicóptero estava com certificados cancelados e vencidos. E a ABIN, Agência Brasileira de Inteligência, alertou o governo e o TSE sobre o risco de interferência dos Estados Unidos nas eleições de outubro. Segundo a agência, há uma tendência de escalada de pressão sobre o Brasil e uma intensificação seletiva e reconfiguração da pressão exercida pelos Estados Unidos. A ABIN relaciona esse movimento à estratégia do governo de Donald Trump para a América Latina. Segundo o relatório, os Estados Unidos buscam reduzir a influência de potências rivais na região, sobretudo da China, e impedir o acesso desses países a ativos estratégicos, riquezas naturais e infraestrutura. No TSE, no entanto, a avaliação até o momento é de que não foram identificados sinais concretos de influência externa sobre o processo eleitoral. A leitura é que o alerta feito pela ABIN deve ser acompanhado pelo tribunal, mas que até agora esse risco não se traduziu em episódios de interferência percebidos no andamento das eleições. A alternativa para a Alemanha, partido de extrema-direita, está projetada para sair vencedora das eleições estaduais no Nordeste da Alemanha neste domingo, segundo pesquisas de boca de urna. O resultado, que seria o segundo estado vencido pela AfD, impulsiona o avanço nacional pela extrema-direita alemã, enquanto o chanceler conservador Friedrich Merz luta pela sobrevivência política. Merz chamou o resultado do estado de um desastre e prometeu continuar no cargo mesmo com o mau desempenho de seu partido. O chanceler disse assumir a responsabilidade pelo ocorrido e afirmou que a Alemanha precisa de mudanças, determinação, firmeza e paciência para deter a AfD. E vamos falar de futebol, porque o Fluminense venceu o Corinthians por 3-1 em plena Neoquímica Arena. O clube carioca aplicou a sexta derrota seguida do Alvinegro no campeonato. O Flu abriu o placar ainda no primeiro tempo com o Hulk. Na volta do intervalo, o zagueiro Gustavo Henrique deixou tudo igual para os paulistas. Na reta final da segunda etapa, o que marcou de novo e nos acréscimos, Serna matou o jogo. Com a vitória, o Fluminense chegou aos 48 pontos e ocupa a quarta posição da tabela. São 9 pontos a menos que o Palmeiras, vice-líder. Já o Corinthians, por sua vez, permanece na 14ª colocação com 32 pontos. São apenas 3 pontos de vantagem para o Grêmio, primeiro time dentro da zona de rebaixamento. Já em Salvador, o Cruzeiro venceu a vitória por 3-1 de virada no Barradão. René abriu o placar para os donos da casa, mas o Cruzeiro reagiu e virou o jogo com gols de Arroio, Vidalba e Matheus Pereira. Com o resultado, a equipe mineira segue na sexta posição, agora com 45 pontos, e continua na briga pelas primeiras colocações. E à noite, o líder Flamengo recebeu o Bragantino no Maracanã e venceu por 2-1. Varela e Pedro marcaram para o rubro-negro, Sosa descontou para o Bragantino. Com a vitória, Flamengo aplicou a vantagem na liderança. A diferença para o Palmeiras, que era de 1 ponto, agora passa a ser a 3 pontos, depois do empate do Alviverde com o Grêmio pela manhã. E para fechar a rodada, Atlético Paranaense e Bahia se enfrentaram na Arena da Baixada em Curitiba. O Furacão venceu por 2-1, Lucas Esquivel abriu o placar para o Atlético, Eric Pulgar também deixou tudo igual para o Bahia. Já na etapa final, Jorge Rivaldo marcou o gol da vitória da equipe paranaense. Muito bom dia a você que sintoniza a TMC. Vamos à previsão do tempo para todo o país nesta segunda-feira. Curitiba faz calor, mesmo com algumas nuvens no céu, sol aparece ao longo do dia, com pancadas isoladas de chuva, deve manter a temperatura entre os 17 e os 29 graus. Em São Paulo, depois de dias de frio na semana passada, A segunda-feira começa com sol. Pode chover no fim da tarde e à noite, com mínimas de 18 e máximas de 30 graus. No Rio de Janeiro vai dar sol, viu? Ainda que encoberto por nuvens. Chove de manhã, depois melhora. As temperaturas ficam entre 21 e 33 graus. Já em Belo Horizonte, o sol promete sair o dia todo e não deve chover, com mínimas de 15 e máximas de 30 graus. E olha, dia quente também na capital federal, com solzão e poucas nuvens no céu de Brasília. Nada de chuva, as temperaturas batem os 32 graus com mínimas de 20 graus. Em Recife, o sol o dia todo, viu? Com uma garoinha durante a manhã e também à noite para refrescar. Mínimas de 22 e máximas de 30 graus. O ministro Alexandre de Moraes, do Supremo Tribunal Federal, afirmou em março deste ano que nunca viajou em aeronaves de Daniel Vorcaro, dono do Banco Master. Mas uma imagem aponta um voo feito pelo ministro e pela esposa em um jato que, segundo a investigação da Polícia Federal, estava ligado ao banqueiro. E quem tem os detalhes direto de Brasília é o repórter Francisco Neto.
5: Um vídeo mostra o ministro Alexandre de Moraes e a esposa Viviane Barsi desembarcando de um jatinho no aeroporto Santos Dumont, no Rio de Janeiro, no dia 22 de agosto de 2025. O avião é um Legacy 650, de prefixo PPNLR. Segundo a investigação da Polícia Federal, a aeronave pertencia oficialmente a uma empresa ligada a Daniel Vorcaro. A PF encontrou mensagens no celular do banqueiro. Em junho do ano passado, Vorcaro perguntou ao empresário responsável pelo gerenciamento do avião se Moraes e Viviane estavam usando as aeronaves. Na conversa, o empresário respondeu que o casal já havia utilizado aviões e helicópteros e que o uso estava liberado. A investigação aponta ainda que 3 meses antes daquele voo, o escritório de Viviane Barsi havia fechado um contrato de 50 milhões de reais com a empresa de Vorcaro. Segundo a PF, parte desse valor seria pago com cotas de um jato e de um helicóptero. O Banco Central já havia comunicado ao Ministério Público Federal no mês anterior à viagem a existência de fortes indícios de gestão fraudulenta nas operações entre o BRB e o Banco Master. Moraes e a defesa do escritório afirmam que esse segundo contrato, citado pela investigação, nunca existiu e não foi assinado. Em março deste ano, uma reportagem aponta outros voos de Moraes e da esposa em aeronaves ligadas a Vorcaro. O gabinete do ministro havia negado a informação e afirmado que Moraes jamais havia viajado em nenhum avião do banqueiro. O candidato à presidência da República, Flávio Bolsonaro, também se manifestou sobre o caso. Ele disse que o ministro Alexandre de Moraes é o principal responsável por Lula voltar à cena do crime. Flávio também afirmou que o ministro teria aparelhado o Estado e implodido a democracia sobre o argumento de protegê-la. Outros candidatos à presidência também comentaram o caso. Romeu Zema, do Novo, e Ronaldo Caiado, do PSD, disseram que Moraes mentiu ao afirmar que nunca viajou em um avião de Vorcaro e destacaram que as imagens divulgadas agora mostram o que aconteceu. Já Augusto Cury, do Avante, e Renan Santos, do Missão, ainda não se manifestaram até o fechamento desta matéria. Já o presidente Lula está nos Estados Unidos, onde participa da Assembleia Geral da ONU, e ainda não se manifestou sobre o caso.
4: E olha, em nota divulgada, enviada à TMC, o escritório de Barsi de Moraes confirma os voos de empresas ligadas a Vorcaro, mas ressalta que em nenhum momento dos voos realizados em aeronaves da Prime Aviation com integrantes do escritório esteve presente Daniel Vorcaro ou qualquer outra pessoa alheia ao escritório. Em determinados voos, Viviane Barsi de Moraes foi acompanhada por seu marido, o ministro Alexandre de Moraes, do Supremo Tribunal Federal. E o grupo envolvido no direcionamento da contratação de uma plataforma educacional pela Secretaria Extraordinária de Representação do Governo em Brasília é acusado de desvio de recursos públicos. Entre eles está o ex-secretário de Representação do Governo do Estado do Rio de Janeiro. A repórter Érica Levigardi tem mais informações.
6: A justiça determina... determina o bloqueio de até 5 milhões de reais em bens do ex-secretário de representação do governo do estado do Rio em Brasília, André Luiz Dantas Ferreira, conhecido como André Moura. Além de Moura, são alvos da ação o então subsecretário de administração da Secretaria Extraordinária de Representação do Governo em Brasília, Ricardo Cardoso dos Santos, o sócio administrador da empresa Triunfo Consultoria Educacional Limitada, Vanderlan Ribeiro Vieira, Edmilson Suassuna da Silva e a própria empresa. De acordo com o Ministério Público do Rio, o grupo está envolvido no direcionamento da contratação de uma plataforma educacional pela Secretaria Extraordinária de Representação do Governo em Brasília, firmada em dezembro de 2023 e prorrogada até dezembro de 2025. André Moura era o titular da pasta quando o contrato foi celebrado. Segundo a ação, a contratação da Triunfo foi direcionada por meio da adesão indevida a uma ata de registro de preços do Consórcio Intermunicipal de Desenvolvimento Rural Sustentável de Minas Gerais, o que levou ao desvio de recursos públicos e danos ao erário. O contrato previa mais de 6 mil licenças de software educacional ao custo unitário de R$ 399 e passou de 2 milhões e meio de reais para mais de 5 milhões após ser prorrogado pelo mesmo período e valor. A investigação apontou que a ata mineira previa uma plataforma voltada ao reforço escolar, enquanto a contratação da secretaria tinha como finalidade capacitar gestores, técnicos e servidores públicos em temas como orçamento, finanças, gestão de convênios e prestação de contas. A ação aponta ainda indícios de reduzida capacidade técnica, operacional e patrimonial da Triunfo, que iniciou as atividades em 2022 e, segundo as apurações, não tinha vínculos formais de emprego registrados. A reportagem tenta contato com as defesas dos citados.
4: Ministro Flávio Dino, do Supremo Tribunal Federal, determinou que a União faça uma avaliação técnica e uma reapreciação das regras que regulamentam parte da atuação da Comissão de Valores Mobiliários. A medida envolve normas relacionadas ao funcionamento e à fiscalização do mercado de capitais. Quem tem os detalhes direto de Brasília é o repórter Francisco Neto.
5: A decisão do ministro Flávio Dino ocorre dentro de uma ação que discute justamente a estrutura e a capacidade de fiscalização da Comissão de Valores Mobiliários. Entre os pontos analisados estão problemas de governança interna, mecanismos de controle e a forma como denúncias são recebidas e apuradas. A decisão cita, por exemplo, uma denúncia apresentada ainda em 2022 que fazia referência a possíveis irregularidades posteriormente identificadas no Banco Master. Outro ponto destacado é a complexidade de algumas estruturas de investimento. Segundo os elementos analisados no processo, a possibilidade de um fundo investir em outros fundos pode dificultar a identificação de quem está de fato por trás dos recursos e também tornar mais complexa a fiscalização. A decisão também chama a atenção para mecanismos de prevenção à lavagem de dinheiro e a necessidade de melhorar a rastreabilidade das operações. Agora a União deverá apresentar as conclusões desta avaliação, as medidas que pretendem adotar e as respectivas justificativas técnicas. O trabalho ficará sob a coordenação do Ministério da Fazenda.
4: Minas Gerais registra aumento de número de casos de racismo e também de injúria racial nos primeiros 7 meses deste ano. As informações constam no Observatório de Segurança Pública da Secretaria de Estado de Justiça e Segurança Pública. Quem chega com mais detalhes é a Letícia Benazzi.
7: Os casos de racismo em Minas Gerais cresceram cerca de 40%, é o que revela dados da SEJUSP, Secretaria de Estado de Justiça e Segurança Pública. O aumento é referente ao período de janeiro a julho deste ano, quando o Estado registrou 194 casos de racismo contra 139 notificações no mesmo período do ano passado. Minas Gerais fechou o ano de 2025 com 276 ocorrências no decorrer dos 12 meses. Os casos de injúria racial também apresentaram alta em 2026. O Estado acumula, em 7 meses, 1.296 notificações contra 1.198 no mesmo período do ano passado. Lembrando que no Brasil, desde 2023, a injúria racial passou a ser equiparada ao crime de racismo aqui no nosso país. Isso quer dizer que na prática jurídica atual, em nenhum dos dois crimes é possível sair da prisão por meio do pagamento de fiança. O crime também é imprescritível, ou seja, o Estado pode julgar o ato a qualquer momento sem que haja um prazo para análise do crime. Além disso, as penas estão mais duras e quem comete esse tipo de infração pode pegar de 2 a 5 anos de prisão.
4: E a Ucrânia realizou hoje o que autoridades russas classificaram como o maior ataque de drones já registrados em Moscou. A ofensiva, que também empregou mísseis ucranianos de longo alcance e atingiu a região da capital em meio ao terceiro e último dia de eleições parlamentares promovidas pelo presidente Vladimir Putin. Em entrevista para a TMC neste domingo, o especialista em relações internacionais Igor Lucena falou sobre o assunto.
8: Olha, as eleições na Rússia, desde que o presidente Vladimir Putin chegou ao poder, elas se tornaram elementos apenas de contestação da oposição, né? Você tem muitos dos líderes políticos de partidos que basicamente perdem seus direitos. Então, o que acontece é que as eleições regionais e federais na Rússia passam apenas para não diria nem um referendo, né? Mas elas não são eleições livres, elas apenas reforçam o poder do presidente Vladimir Putin, e principalmente agora em um momento onde, e aí é importante a gente falar para os nossos telespectadores, o presidente Putin luta pela sua própria sobrevivência. Há uma vitória, uma derrota na Ucrânia, qualquer visão de que o presidente Putin perdeu vidas, recursos e até mesmo seria a Rússia derrotada, significa que até mesmo a sua sobrevivência na presidência e sua sobrevivência física entram em risco. Isso é uma coisa histórica dos líderes russos que levam a Rússia para conflitos internacionais e terminam perdendo. O que a Ucrânia faz é uma tentativa de desmoralização, de mostrar que neste momento, quando o presidente Putin tenta colocar a população para votar, independente dos resultados, e mesmo sem uma oposição válida, ele é atacado. Isso gera ele é atacado do ponto de vista militar, né, com esses ataques de drones e mísseis, ele é colocado no corner, né, ele faz com que a população russa comece a questionar se de fato a Rússia tem capacidade de vencer a Ucrânia, e esse é o objetivo dos ataques de hoje.
9: Pois é, e eu aproveito essa sua deixa para te perguntar o seguinte, né, o resultado pode influenciar, digamos assim, a disposição da Rússia na negociação de um eventual cessar-fogo com a Ucrânia?
8: Muito difícil, né? O resultado vai ser um resultado sempre propositivo para o presidente Putin, mesmo que a gente tenha uma abstenção maior, ou existem partidos que são a favor do presidente Putin, mas é uma espécie de falsa oposição que podem ter algum tipo de ascendência, mas isso não vai mudar nada agora. O presidente Putin, neste exato momento, ele conta com uma vantagem de que Estados Unidos, parte da União Europeia e da comunidade internacional ainda estão olhando no Estreito de Hormuz, ainda estão vendo o conflito no Irã, e isso dá para ele uma vantagem territorial, uma vantagem de tentar ganhar espaço e enfraquecer a Ucrânia, né? Então eu acho que o presidente Putin está tentando ganhar tempo, porque, e lembrando, é importante a gente falar isso, que quanto mais o preço do petróleo se valoriza no mercado internacional, maior fica o caixa do governo russo, que é um país exportador de petróleo, de diesel, né, para tentar manter a máquina de guerra funcionando. Mas, do ponto de vista econômico, internamente na própria Rússia e as elites russas já vêm isso se esgotando, né? Você tem filas de supermercados, filas de postos de gasolina, mão de obra foi embora. A Rússia hoje tem mais de 10 mil soldados norte-coreanos. Então é uma situação que o presidente Putin tenta levar, mas não está fácil.
9: Inclusive, eu aproveito a sua presença aqui, Igor, eu acompanho o seu trabalho já há bastante tempo, para te fazer uma pergunta um pouco mais ampla, né? Já são mais de 4 anos, quase 5, né? Daqui a pouco 5 anos já dessa guerra, e eu me lembro aqui, até porque eu estava trabalhando no dia em que, enfim, essa guerra começou, e eu lembro que muitos especialistas, inclusive especialistas renomados que entendem muito sobre o assunto, naquele momento diziam que a guerra duraria pouco tempo, porque afinal de contas a Rússia tem um poderio militar, bélico, enfim, significativo, muito forte, por aí vai. Bom, passou uma semana, passou 3 semanas, 1 mês, 6 meses, 1 ano, já são quase 5 anos dessa situação. Por que, na sua avaliação, houve esse, digamos assim, esse equívoco por parte dos especialistas?
8: Olha, a gente tem que entender quais são os objetivos claros dessas nações, né? E eu acho que a gente pode colocar não só a Rússia dentro desse bonde, mas o próprio Estados Unidos em relação ao Irã, né? Já que o Irã está conseguindo se defender em relação a isso. Quais são os objetivos, né? Na Rússia, o objetivo é tomar todo o território ucraniano, era tomar todo o território ucraniano e anexá-lo, né? Ao ponto de que as fronteiras da OTAN ficassem mais longe da própria Rússia. Isso não aconteceu, muito pelo contrário, né? A gente viu Suécia, Finlândia e outros países adentrarem a OTAN. Então, o que nós aprendemos foi que a Rússia não tem um sistema de infantaria e militar de tomada de território tão efetivo quanto nós imaginávamos, né? Isso se deu principalmente porque União Europeia e Estados Unidos têm sim valores bilionários de ajuda econômica e militar, então isso tornou a Ucrânia talvez o país mais bem armado hoje da Europa, quando a gente pensa em equipamentos, não em tecnologia, mas na capacidade de autodefesa. E isso é um ponto interessante, porque a Rússia não tem ainda essa capacidade de tomar toda a Ucrânia, e provavelmente não vai tê-la. Não significa que a Ucrânia não poderia ser dizimada do mapa, né? Se a Rússia cruzasse uma linha vermelha e usasse bombas nucleares táticas na Ucrânia, destruiria Kiev, as principais cidades. Mas não é esse o objetivo. A Rússia se tornaria isolada, né? O uso de armas atômicas hoje seria... A própria China, que hoje suporta economicamente a Rússia, abandonaria a Rússia. E a Rússia entraria numa crise econômica sem precedentes, né? Da mesma maneira, os Estados Unidos não conseguiram mudar a economia iraniana, porque não entraram com soldados dentro do Irã como eles gostariam de fazê-lo, né? Isso não significa que esses países não sejam militarmente mais fortes, mas há sim um claro erro de estratégia que eu acho que é interessante a gente compartilhar, tanto de Vladimir Putin quanto de Donald Trump, de achar que a sua supremacia militar era capaz de subjugar esses países quando seus objetivos eram diferentes do que simplesmente adentrar e destruir o território, como a gente viu na Segunda Guerra Mundial.
9: Igor, você já deu entrevista para vários outros jornalistas nesses últimos anos, outros veículos de comunicação também, e muitas vezes a pergunta feita a você foi a seguinte: qual é o impacto disso tudo aqui para o Brasil, para a nossa economia e por aí vai? Acho que mais de 1000 perguntas nesse sentido já foram feitas a você. Agora, para além do fator aí economia, obviamente que existem impactos, do ponto de vista político, ainda a gente observa no nosso dia a dia aqui impactos políticos do que está acontecendo entre Rússia e Ucrânia, ou na sua avaliação agora já há outra fase desse conflito?
8: Não, eu acho que a gente tem impactos muito fortes, principalmente aqui para o Brasil. Um dos impactos é a questão do diesel, né? Nós temos hoje um diesel que é importado com muito deságio. Parte do diesel brasileiro é um óleo diesel russo, né, que a gente compra com valores menores, mas mesmo assim a gente tem um deságio em relação a isso, que do meu ponto de vista já há uma possibilidade até mesmo de desabastecimento do diesel no Brasil, porque muitos importadores não estão conseguindo compor essa manutenção de preços da Petrobras. É um ponto que está acontecendo. Agora, do ponto de vista também econômico, quando a gente fala sobre o que isso está impacta em questão de negócios. Muitos dos negócios brasileiros, por exemplo, na área de fertilizantes e outros elementos que precisam do agro brasileiro, já foram impactados, porque você tem as sanções econômicas dos Estados Unidos, da União Europeia, que impactam. Empresas portuguesas, brasileiras, levaram esse impacto para dentro da gente. O grande ponto, e eu acho que talvez não tenha sido tão forte em relação ao Brasil, é que diretamente as nossas relações econômicas com a Rússia são muito menores do que os seus inimigos, entre aspas, os europeus neste caso, e os Estados

0: diria um cessar-fogo, mas pelo menos um armistício entre Ucrânia e Rússia, e com uma espécie de garantias de segurança feitas principalmente pela OTAN, pelos Estados Unidos e por membros da União Europeia. Mas, na prática, o que a gente pode gerar de conflitos, sejam eles na Rússia, no Irã, no Oriente Médio, é muito simples. Os custos para a população mundial sobem, porque nós estamos falando com países e regiões que, não por coincidência, mas por uma realidade, são países que mexem com commodities agrícolas e commodities de energia. E todos nós consumimos isso, e o Brasil não consegue ficar imune a essas variações de preços. O que mais é problemático é que nós temos um problema fiscal. Isso aumenta o custo em dólar, então para a gente o problema é dobrado. É aumento em custo de dólar e aumento em custo dos próprios preços dos produtos.
1: Igor, perfeito. Uma última rápida aqui para fechar, já te agradecendo pela entrevista, super didática, inclusive, né, as suas explicações. Bom, hoje, dia 20 de setembro de 2026, eu sei que não é fácil responder essa questão, mas é meu dever fazer a pergunta aqui. Estamos mais perto de uma negociação de paz ou de uma nova escalada da guerra?
0: Eu acho que a gente está perto de uma nova escalada da guerra, mas essa nova escalada ela não tem como aumentar tanto. É como se, assim, como se a gente estivesse dizendo que é uma escalada nos 45 do segundo tempo. Certo. Eu acho que o presidente Putin vai tentar escalar antes de ver um novo acordo. Mas, repito, o conflito no Irã também é importante. Se o presidente Vladimir Putin vê que o conflito no Irã vai se encerrar de alguma maneira, ele entende que ele se tornará o alvo mundial e ele vai ter que entrar num tipo de negociação. Então ele só vai para essa negociação quando a situação no Irã estiver terminada.
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3: Vamos às principais manchetes do programa de hoje. O Tribunal Superior Eleitoral suspendeu a campanha de Deltan Dallagnol do Novo ao Senado pelo Paraná. A liminar assinada pelo ministro Floriano de Azevedo Marques proíbe o ex-coordenador da Operação Lava Jato de solicitar votos, comparecer a debates e exibir propaganda em rádio e televisão. O relator entendeu que há fortes indícios de que o Tribunal Regional Eleitoral do Paraná tenha contrariado o entendimento do próprio TSE ao manter sua candidatura. O caso diz respeito a uma decisão do TSE de 2023, na qual o tribunal considerou que Dallagnol havia pedido exoneração do Ministério Público Federal de forma antecipada para evitar que fosse alvo de procedimentos disciplinares. Na época, a justiça tinha entendido que a atitude configurou fraude e determinou que ele ficasse inelegível pela lei da ficha limpa. No entanto, o TREPR analisou a candidatura e possibilitou que o ex-deputado concorresse em 2026, sob o argumento de que os procedimentos contra ele foram posteriormente arquivados e que nenhum caso virou processo administrativo disciplinar, e também que a decisão de 2023 do TSE não valeria para este pleito. E entre janeiro e julho deste de 2026, o iFood registrou 1.188 ocorrências de casos de violência contra entregadores de aplicativos, o que equivale a uma média de mais de 5 episódios diários. No mesmo período, a plataforma aplicou 1.600 sanções a clientes e lojas envolvidos nos episódios. Segundo dados do iFood, a discriminação é o principal tipo de violência relatado por entregadores, mencionado por 40% dos entrevistados. Em seguida, aparecem as ameaças com 37% e as agressões físicas com 27%. Outros tipos de violências correspondem a 2% dos relatos, mesmo percentual registrado para casos de violência sexual.
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3: E a formação de um novo ciclone extratropical coloca o Paraná em alerta para temporais. De Curitiba, o Ângelo Sfer conta mais pra gente.
4: O Instituto Nacional de Meteorologia colocou todas as cidades do Paraná em alerta.

0: pelos próximos 3 dias para a possibilidade de chuvas fortes, vendavais e queda de granizo. As instabilidades são decorrentes de uma frente fria impulsionada por um ciclone extratropical que se forma no oceano. O alerta laranja, que indica grau de perigo, é válido até domingo. Segundo o INMET, os temporais começam pela metade oeste e também pela região central do Paraná. Com o passar das horas, dos dias, esses eventos devem alcançar todo o estado, passando por Curitiba, região metropolitana e também pelo litoral do Paraná. O dia de maior atenção é sábado. Neste dia, todos os municípios ficam atentos para a possibilidade de temporais que podem vir a qualquer momento e com muita força. No domingo, a chuva ganha força no interior e existe risco para tempestades de raios. Para o início da próxima semana, a previsão é de chuvas intensas e persistentes, podendo alcançar os 50 milímetros por dia.
1: O clima deve impactar não só as temperaturas e o regime de chuvas, mas também a saúde dos brasileiros. Diante da previsão de eventos extremos em diferentes regiões do país, o Ministério da Saúde já mobiliza o SUS para tentar antecipar os efeitos do El Niño. A Letícia Benazzi tem todos os detalhes.
2: Em coletiva de imprensa realizada ontem, o ministro da Saúde, Alexandre Padilha, afirmou que a crise climática já é uma questão de saúde pública e exige preparação do sistema de saúde. O alerta vem em meio à previsão de impactos do El Niño em diferentes regiões do país, com possibilidades de seca, queimadas, ondas de calor, chuvas intensas, enchentes e deslizamentos.
3: Que a crise climática é, acima de tudo, uma crise de saúde pública. A OMS prevê que de cada 4 mortes no mundo, uma tem a ver com mudança climática.
2: Segundo o ministro, o SUS está tentando se antecipar a esses cenários, cruzando dados meteorológicos com as informações da rede de saúde.
3: É de você ter 9 pontos regionais em parceria com os municípios ou com os estados que integram os dados do clima com os dados das unidades de saúde. A previsão é ter aumento de temperatura nos próximos 5 dias. Qual é o medicamento que não pode faltar na unidade? Qual é a informação que não pode faltar para o seu profissional de saúde? Então isso é usar a ciência, respeitando o SUS e fazendo parceria com os governos estaduais e municipais.
2: Aqui em Minas Gerais, o ministro destaca a criação de um centro de formação em saúde e clima aqui em Belo Horizonte, que vai integrar dados do clima e da rede de atendimento. E o foco, segundo Padilha, é principalmente nas populações mais vulneráveis.
3: Em Minas Gerais, nós instalamos lá um centro de informação de saúde e clima em Belo Horizonte, que vai permitir, inclusive, dados, integração dos dados de clima com os dados da rede de saúde, preparando melhor a rede de saúde para cuidar da população que procura ali as unidades de saúde. O nosso foco e preocupação são, sobretudo, nos idosos nessa ação.
2: Além do calor e das queimadas, há uma preocupação também com o aumento das arboviroses. A estratégia, de acordo com o Ministério, é regionalizar a resposta, já que o mesmo fenômeno climático pode produzir efeitos muito diferentes em cada região do país. A orientação é que a população também acompanhe os alertas e as recomendações do SUS, inclusive pelo aplicativo Meu SUS Digital.
1: E o Banco Central anunciou novas regras para o Pix. Segundo o banco, as mudanças buscam melhorar o sistema e reforçar a segurança dos pagamentos. Parte delas já está valendo e outras entram em vigor a partir do ano que vem. Francisco Neto tem todos os detalhes.
4: Uma das principais mudanças envolve as contas ou operações marcadas como suspeitas de fraude. A partir de agora, o banco que fizer esse registro passa a ser responsável por ele. Na prática, o cliente terá que ser avisado quando uma conta ou operação receber essa marcação. O banco também terá que informar a data do registro e explicar que o cliente pode pedir uma revisão. Depois que o pedido for feito, a instituição terá até 7 dias para responder. Se não encontrar motivos que confirme a suspeita de fraude, terá que retirar a marcação. Essa obrigação de avisar o cliente começa em 1º de fevereiro de 2027. As outras regras desse procedimento já começaram a valer. Outra mudança envolve instituições que forem excluídas do Pix por alguma penalidade. Antes, havia um prazo de 30 dias para a exclusão. Agora, quando a decisão for definitiva, a instituição será retirada do sistema imediatamente. E as mudanças continuam no ano que vem. A partir de julho de 2027, o Pix automático poderá ser usado também em contas salário. Já em fevereiro de 2027, começa a valer a cobrança híbrida. Nesse modelo, o mesmo documento poderá reunir o código de barras do boleto e o QR Code do Pix. A medida busca evitar que a mesma cobrança seja paga duas vezes e também aumentar a segurança nesse tipo de pagamento.
1: E as próprias empresas que lideram a corrida da inteligência artificial provocaram uma queda nas ações do setor tecnológico nesta segunda-feira. O motivo foi o pedido de executivos de alto escalão de companhias de IA que pediram publicamente uma desaceleração no ritmo de desenvolvimento dessa tecnologia, alegando preocupação com a segurança. E para entender o que está por trás deste pedido, os apresentadores do Link TMC conversaram com o professor Marcel Nobre, que é especialista em inovação e tecnologia.
5: Quando esses big tech guys aí, os caras que estão dominando o desenvolvimento de IA do mundo, começam a pedir para frear, eu acho que é porque a gente deve dar mais atenção a isso. É lógico que não dá para ser também totalmente sem entender o que está acontecendo. É importante a gente ter esse tipo de discussão, é importante a gente repensar o que a gente está fazendo, porque nessa pressa e nessa corrida atrás do quê, ou sei lá por quê que eles estão indo, a gente está deixando alguns guardrails interessantes e importantes de serem discutidos sem discussão. E essa é uma tecnologia muito diferente de tudo que a gente já viu, com potenciais que podem ser catastróficos, sim. Mas também esse medo ajuda a vender, tá? Então a gente vai ver essa guerra de narrativas acontecendo o tempo todo entre, olha, cuidado, vamos desacelerar, e aí isso gera um burburinho, vende muita notícia e tudo mais, a AGI, né, que é a super inteligência artificial, a inteligência artificial geral, já está batendo na porta de casa. Então é uma guerra de narrativas, obviamente que não dá nem para a gente deixar de discutir isso, nem achar que o mundo vai acabar amanhã por conta disso.
6: Marcel, isso que você disse no final agora foi exatamente o que o professor Miguel Nicoleles disse numa postagem que ele fez no fim de semana. Para quem não conhece o Nicoleles, um grande neurocientista brasileiro com grandes feitos na área de neurociência. Ele disse isso também, mas eu não estou muito convencido nem do que você disse, nem do que ele está dizendo. A gente está... Olha, vamos lá, eu vou fazer uma retrospectiva aqui. Semana passada, terça-feira, aquele rapaz, o Coxon, não vou lembrar o nome dele, que era da Anthropic, saiu jogando no ventilador. Tudo bem, esse cara pode estar comprado. Esse cara pode ser até um balão de ensaio da própria Anthropic para ver como é que pega se a gente fizer isso. O que acontece no mercado? Quais são as reações? Pode ter sido. Mas tivemos Bill Gates também demonstrando imensa preocupação. Tudo bem, isso não vai levar em consideração, mas teve um manifesto muito grande do Vaticano em maio desse ano, apoiado inclusive pela Anthropic, dizendo, olha, vamos ter calma, vamos olhar com o que a gente vai fazer com a inteligência artificial. Marcel, a minha pergunta para você é, quem é que sabe realmente o que tem naqueles laboratórios acontecendo, além do Elon Musk, que é dono, além do Amodei, além do Ola, além do Bill Gates, que tem um pedacinho ainda, não sei se ele nem tem acesso mais, ao Sam Altman, além deles, quem é que sabe realmente o que está acontecendo nos laboratórios? Como é que a gente pode saber disso?
5: Eu tenho dúvida se eles sabem também, porque eu acho que essa tecnologia, o que as pessoas às vezes não sabem, é que elas são programadas para algumas coisas, mas elas começam a se autodesenvolver, a se autodescobrir, tomarem decisões para quais elas não foram programadas. A gente teve um caso recentemente na OpenAI, que o próprio modelo resolveu entrar na Hicksfield, que é um plugin, uma empresa de geração de IA também, e tomou decisões, resolveu fazer coisas lá. Então, eu acho que nem eles sabem, né? Eu acho que esse momento ele é muito importante para a gente tentar colocar um freio nessa pressa. Não quer dizer que a gente precise matar a tecnologia, nem parar a inovação, e ninguém vai parar de usar uma inteligência artificial por causa disso. Agora, a gente sair correndo atrás de novos modelos cada vez mais rápidos, sem entender o que está acontecendo lá e sem ter tipo de salvaguardas, tem um risco iminente. Eu acredito que o mercado se autorregula e eu acredito ainda, de uma forma tentando ser otimista, de que o ser humano ainda tem agência sobre si mesmo, e que ele ainda consegue fazer análise de riscos e que em algum momento a gente pode apertar o botão para parar essa brincadeira. Se a gente não tiver discussões, se não tiver regulação, se não tiver esse caos criado com esse pedido de desaceleração, sim, a gente pode ir para um lado arriscado. que ainda não tem uma tecnologia tão desenvolvida para isso. Então, é muito difícil ter respostas nesse momento. Eu estou muito desconfiado de que tem muitas respostas. Eu, por exemplo, tenho muito mais perguntas do que respostas, porque a partir do momento que os CEOs, os fundadores dessas empresas vêm a público para pedir isso, mas que a gente conhece que nenhum deles são altruístas também, então visando o bem público da humanidade, a gente tem que ficar com o pé atrás, mas também desconfiar de que isso pode ser uma narrativa alarmista ou catastrófica, que por um lado pode ter esse intuito de vamos conversar sobre isso porque estamos correndo sem freio e isso é perigoso, mas por outro lado é muito estranho começar essa discussão em pré-IPOs dessas grandes empresas. Então isso faz a gente desconfiar um pouco, até porque as narrativas mudam muito rapidamente de acordo com os interesses delas de captarem recursos ou não. Então eu acredito que sim, é uma ferramenta que pode no longo prazo, médio ou longo prazo, gerar efeitos muito nocivos a seres humanos, se não regulada ou não controlada, mas acho também que o ser humano tem agência e sapiência para poder construir esses guardrails e a gente mesmo, né? Nós como usuários também temos esse poder de reclamar e de questionar e de colocar isso à tona, né? Então, esse papel que a TMC está fazendo agora é muito importante para a gente poder discutir e colocar isso na mesa. Não pode ficar só embaixo do pano ou só no Vale do Silício, né?
1: O presidente Lula esteve na capital fluminense para falar sobre a integração das forças de segurança públicas federais, estaduais e municipais. A repórter Érica Levigardi acompanhou a agenda.
7: O presidente da República, Luiz Inácio Lula da Silva, afirma que não acredita na ideia de Donald Trump de que as facções criminosas brasileiras são terroristas. A crítica à fala do presidente dos Estados Unidos aconteceu na tarde desta sexta-feira, durante a agenda de Lula no Rio de Janeiro. O presidente esteve na sede da Polícia Rodoviária Federal, em Irajá, na zona norte do Rio, para participar de uma agenda na área de segurança pública. Durante o discurso, Lula disse que o Brasil precisa ganhar do crime organizado.
8: Eu não aceito a ideia de que as facções bandidas são terroristas, como diz o Trump. Quando o Trump fala em terrorismo, ele fala em terrorismo de Estado. Ele fala da luta pela briga pelo poder. Quem era isso? Era o Bolsonaro tentando dar o golpe de 8 de janeiro. Isso é terrorismo. Pensando em matar Lula, Alckmin e matar até o Alexandre Moraes.
7: O prefeito do Rio, Eduardo Cavalieri, e o governador em exercício, Ricardo Couto, também estiveram presentes. No evento, representantes de todas as forças de segurança do país se uniram para uma foto para simbolizar a união na segurança nacional. Lula reforçou que o projeto piloto tem 3 eixos principais: sufocar a logística e mobilidade do crime, retomar os territórios e fortalecer o papel e a capacidade das forças de segurança pública. O governador interino, Ricardo Couto, também falou sobre o combate à corrupção dentro do governo.
9: O Estado do Rio de Janeiro, graças a isso, graças ao apoio que está tendo, já está superavitário. Então, uma notícia importante: aquilo que era um sonho, hoje já se torna realidade exatamente por essa atividade que vem sendo feita. Hoje o Estado do Rio de Janeiro saiu do vermelho. É uma notícia que eu gostaria de dar a todos aqui.
7: O tema tem sido destaque no debate político. Na última quarta-feira, o governo dos Estados Unidos enviou uma declaração ao Congresso norte-americano, alegando que o Brasil não age contra as principais facções do país. No documento, o presidente Donald Trump afirma que o Brasil é um dos países que mais produz drogas. Além disso, o Brasil é acusado de falhar no combate ao Comando Vermelho e ao Primeiro Comando da capital. O governo brasileiro negou as acusações feitas. Em nota, o Ministério da Justiça e Segurança Pública afirmou que o governo estadunidense desconsidera os esforços do país no enfrentamento ao crime organizado, como a lei antifacção, e também não leva em consideração as dezenas de milhares de operações de combate ao crime por forças federais.
1: A defesa de Daniel Vorcaro pediu ao Supremo Tribunal Federal o fim da prisão preventiva do ex-banqueiro. Os advogados dizem que a prisão precisa ser reavaliada e citam a falta de definição sobre quem deve conduzir os processos relacionados ao Banco Master. Bruno Tibério tem todos os detalhes.
10: Daniel Vorcaro está preso preventivamente desde 4 de março. Ele está no 19º Batalhão da Polícia Militar aqui no Distrito Federal, conhecido como Papudinha. A defesa afirma que o segundo período de 90 dias para revisar a prisão terminou em 31 de agosto. Os advogados dizem que até agora não houve uma nova análise sobre a necessidade de manter Vorkar o preso. A defesa também afirma que Vorkar está preso há 6 meses sem que uma denúncia tenha sido apresentada contra ele. Os advogados dizem ainda que as investigações foram divididas em diferentes procedimentos e não tem previsão para terminar. O pedido foi encaminhado ao presidente do Supremo, Edson Fachin. A defesa cita também a falta de definição sobre quem deve conduzir os processos relacionados à Operação Compliance Zero, que investiga o caso Master. Essa definição foi discutida pelo Supremo na sessão do último dia 15. O ministro Flávio Dino pediu vista e o julgamento foi interrompido. Para a defesa, essa indefinição não pode impedir a revisão da prisão. Os advogados pedem que a prisão preventiva seja revogada ou trocada por medidas cautelares, como o uso de tornozeleira eletrônica e a proibição de deixar o país. A defesa afirma ainda que Vorkaro continua disposto a colaborar com as autoridades. Agora, o pedido será analisado por Edson Fachin.
1: E a Justiça Eleitoral paranaense iniciou nesta sexta-feira a geração de mídias e lacração das urnas eletrônicas. A repórter Isabela Miranda, de Curitiba, acompanhou a cerimônia do TRE e traz mais detalhes.
11: O processo é dividido em 3 etapas. Primeiro, as urnas recebem uma mídia de carga em uma espécie de pendrive que grava os dados de cada sessão eleitoral, como o número, a lista de candidatos e os eleitores aptos a votar. Na sequência, é feita a carga das urnas com as mídias de votação, que preparam o equipamento para armazenar o voto, e também de resultado, que grava o resultado para ser enviado para a totalização. Neste momento, as urnas são testadas para verificar o funcionamento correto de todos os componentes. Por fim, depois de configuradas e testadas, elas são lacradas fisicamente. Todo o procedimento acontece em um ambiente controlado, para que qualquer pessoa presente possa acompanhar e checar se os dados estão corretos. O presidente do TRE do Paraná, o desembargador Luciano Carrasco Falavinha Souza, explica o trabalho manual que é feito nos equipamentos.
12: Toda a urna eletrônica, ela é inserida uma por vez, até porque não há internet envolvida. Então, esse serviço é manual, feito pelas zonas eleitorais, a fim de garantir a eleição no dia. Lembrando que somente você poderá iniciar a votação a partir das 8 horas do dia da eleição. Antes, o sistema é bloqueado para a inserção de qualquer voto. Isso é mais um passo da Justiça Eleitoral, vistas da transparência e da lisura da eleição em outubro.
11: O Paraná conta com um total de 30.174 urnas eletrônicas. Deste montante, cerca de 2.800 servem para contingência, enquanto mais de 27.300 são distribuídas nos mais de 4.800 locais de votação em todo o estado. Segundo o Tribunal Superior Eleitoral, o Paraná tem mais de 8 milhões e 600 mil eleitores aptos a votar nas eleições gerais deste ano. Curitiba é a cidade com o maior número de eleitores do estado, com mais de 1 milhão e 400 mil eleitores que podem participar do pleito.
1: O governo afirma que um eventual reajuste do Bolsa Família para repor a inflação não viola a legislação eleitoral. Segundo o Executivo, a correção para R$ 691 apenas preserva o poder de compra do benefício e não caracteriza um aumento de valores pagos aos beneficiários. Para entender melhor sobre esse reajuste, os apresentadores conversaram com o professor Felipe Salto, que é economista e ex-secretário da Fazenda e Planejamento do Estado de São Paulo.
13: Gostaria de fazer duas observações a respeito de duas dimensões que me parecem fundamentais nesse debate. Primeiro, nós temos hoje uma situação fiscal que é relativamente frágil. Tenho dito isso, a dívida pública está em 82,5% do PIB, com uma taxa real de juros astronômica, e há um déficit primário, que é pequeno, ele está contido desde 2024, graças às medidas do Haddad, mas é um déficit primário. Então a dívida continua crescendo. Isso é um primeiro ponto. Segundo ponto, a ação orçamentária e vai usar como fonte o fato de que a despesa previdenciária está superestimada, então você resolve a compensação, e a lei eleitoral, como eu já disse, permite que você recomponha a inflação, bem como a lei do Bolsa Família. Então, Felipe, essa questão legal precisa ficar muito clara. E aí só uma última coisa, a terceira questão que é econômica e fiscal, né? Porque aí sim, passado esse tema legal, a gente tem que perguntar o seguinte: olha, tem espaço econômico, fiscal, para ficar dando reajuste a essa altura do campeonato? Não tem. Mas aí é o que a gente precisa avaliar, a consequência para o ano que vem, principalmente, como que o governo vai fazer para equacionar esses mais de 20 bilhões de efeito do reajuste, dentro de um pacote que todo mundo já tem falado, né? Até as pedras sabem que vai precisar vir um ajuste fiscal. Desculpe, Alvarez, ter me estendido.
6: Não, por favor. A gente está conversando com o Felipe Salto, que é ex-secretário da Fazenda do Estado de São Paulo, então é uma pessoa com bastante propriedade para falar esses assuntos, por isso que a gente trouxe ele aqui hoje. Então, da sua fala, eu tiro o seguinte, por favor, eu queria só ver se podemos concluir dessa forma. O aumento do Bolsa Família no governo Bolsonaro em 2022, de 50%, foi ilegal. O aumento de 15% agora no governo Lula é legal porque está dentro da correção inflacionária. Mas aí eu pergunto, como o senhor mesmo já colocou, fiscalmente é novo desastre, 5 bilhões e 800 milhões a mais no orçamento do ano que vem, mais de 20 bilhões nos próximos 4 anos. É legal, mas é moral?
13: Ah, então, boa pergunta. Na verdade, são 5,8 bilhões, pela estimativa do próprio governo, ainda neste ano, e são 23,2 bilhões só no ano que vem. Então, qual que é a minha resposta para você? Ainda. Do ponto de vista fiscal, hoje não existe esse espaço. As nossas projeções aqui na corretora, aqui na Warren, mostram que já está difícil de cumprir a meta fiscal estipulada sem essa despesa nova. Na presença dessa despesa, fica mais difícil ainda. Então, se o governo quer bancar isso, e nós já vimos que ele quer, porque já tem um decreto editado, né? Então, torna-se ainda mais relevante que, passada a eleição, caso o presidente Lula seja reeleito, anuncie-se um pacote de medidas fiscais que tenha um objetivo, Alvarez, a meu ver, que tem que ser o seguinte: apontar para a geração de superávites primários, como nós já fomos capazes de fazer no passado, no governo Fernando Henrique, no final, no governo Lula 1, no governo Lula 2, e que tanto bem fizeram do ponto de vista do equilíbrio macroeconômico. Porque ninguém está dizendo que tem que sair cortando gasto como se não houvesse amanhã. Mas também você não pode sair gastando como se não houvesse amanhã. Tem que encontrar o caminho do meio. O caminho do meio qual é? Olha, dívida pública é uma coisa boa, mas ela tem que ser barata. Hoje nós estamos com uma dívida de 82,5% do PIB, que é de 20 pontos do PIB maior do que a média dos emergentes, e que não vai ser em algum momento sustentável. Nesse momento não existe, como eu tenho dito, o risco de default, o risco de quebrar, o risco de insolvência. Mas se você continua numa trajetória expansionista, isso em algum momento pode se materializar. Haja vista o tamanho da taxa de juros que nós estamos praticando nesse momento. Não estou falando só da Selic, estou falando dos juros reais. Se você vai comprar um título público hoje, com vencimento em 2030, por exemplo, atrelado à inflação, é o paraíso do rentismo, né? Porque você ganha a inflação mais 8,5%. Então, não há Cristo que aguente fazer ajuste fiscal com uma taxa de juros dessa magnitude. O problema é que em economia, tudo está interligado. A primeira variável afeta a segunda e a segunda afeta a primeira. Quer dizer, a taxa de juros é alta também por conta do risco fiscal. O que o governo pode fazer, então, ou os governos? Ele pode tomar medidas que mostrem para aqueles que financiam o Estado brasileiro que o país é capaz de gerar receita suficiente para pagar seus compromissos. Como é que você faz isso? Anunciando ajuste fiscal, mostrando que as despesas vão crescer menos, negociando com o Congresso o aumento da Previdência, o aumento do gasto de pessoal, o aumento dos subsídios, as renúncias tributárias que estão chegando a patamares de mais de 620 bilhões, pela minha estimativa.
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1: 1 e 1, bom dia. Você já se perguntou quantas opções de mobilidade existem para rodar em São Paulo? Entramos na Semana Nacional da Mobilidade e esse é o tema do A Cidade é Sua de hoje. A nossa capital não para, tem gente no asfalto, nos corredores de ônibus, por baixo da terra, no metrô, sobre duas rodas de bikes e patinetes e até navegando pelas águas da Billings. Hoje a gente mapeia este ir e vir para te mostrar como a cidade se move, com a produção da Júlia Takahashi e a apresentação da Pietra Mesquita.
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16: Entre tantas coisas para se fazer em São Paulo, como é que a gente vai para todos esses lugares, hein? Essa é a grande questão do nosso dia a dia, não é mesmo? É trabalho, é parque, restaurante, show. São Paulo não para. Mas para chegar em qualquer lugar, a gente faz um verdadeiro malabarismo. E o debate, ele ganha ainda mais força agora que a gente está na Semana Nacional da Mobilidade, entre os dias 18 e 25 de setembro. É o momento perfeito para a gente parar e pensar em como a gente ocupa a cidade, como compartilhar as ruas e como construir um ir e vir mais seguro, mais humano e inteligente para todo mundo. É na maior metrópole do país que essa conversa não é só importante, ela é urgente. Afinal, essa é uma das poucas capitais do mundo onde você se locomove por terra, por baixo da terra e até por água. E se você está no carro preso no trânsito, sabe bem, a frota é tão grande que São Paulo é a única cidade do Brasil que precisa de um rodízio municipal de veículos permanente. Mas para quem quer fugir do engarrafamento, a superfície também tem o pedal da bike, o patinete, as ciclofaixas e os ônibus cortando de um lado para o outro. Já o nosso metrô é considerado um dos mais limpos, eficientes e movimentados do mundo, conectando a cidade inteira junto com os trens. É São Paulo em todos os territórios. E você, por onde se transportou hoje, hein? Qual que é o seu meio de transporte favorito e qual te dá mais perrengue? Aumenta o som porque a cidade é sua, começa já. Hoje o Cidade é Sua é sobre mobilidade. E a gente liga o motor para falar do carro e do trânsito e conversa com o especialista para entender o futuro do nosso tráfego.
17: Viagem automotiva, trabalho e escola são 80% das viagens, o resto é resto. E esses 80% devem ser transportados preferencialmente por transporte público. Transporte público é mais seguro, é economicamente, ecologicamente mais viável e ele consegue atender, teria que conseguir atender essa demanda que são de dezenas de milhões de viagens por dia.
16: E na sequência, a gente desembarca na força dos ônibus e mergulha também no nosso metrô.
18: Próxima estação, Next Station, Sé. Acesso à linha 3. Vermelho.
19: Access to line 3. Red.
18: Desembarque pelo lado esquerdo.
19: Exit on the left side.
16: A navegação entra em cena. Vamos mostrar o Aquático SP e como as águas da represa Billings viraram caminho para fugir do engarrafamento.
17: A represa ali, ela não é um lago redondinho, curto. Ela se estende longitudinalmente e ela faz uma barreira separando duas áreas da cidade. Então, todo mundo tinha que dar a volta nessa represa para ir de um lugar para o outro, num percurso longo, por vias ruins, uma perda enorme de tempo. Então, aí ele cruzar isso diretamente com o modal aquático e colocar a integração com os dois extremos, os pontos de embarque, é uma ideia inteligente.
16: Para fechar, tem o raio-x da micromobilidade sobre duas rodas, a rotina de quem usa bicicleta, patinete e ciclofaixa. E também conversamos com uma especialista trazendo os desafios da infraestrutura e da segurança.
20: Você não combate congestionamento e morosidade no trânsito colocando mais ruas, mais pontes, mais viadutos, alargando avenidas, asfaltando mais e mais. Você combate o congestionamento, a ineficiência da mobilidade, fazendo as pessoas migrarem para o transporte coletivo E elas só vão fazer isso quando isso for mais agradável, mais rápido, mais funcional, mais barato. Então, para você resolver a questão, é você combinar a mobilidade ativa com o transporte coletivo e isolar esse sistema do congestionamento. E não botar foco em cima de aumentar a rua, aumentar a avenida, achando que isso vai resolver o congestionamento, porque não vai.
16: Aumenta o som, porque A Cidade é Sua está começando agora. A gente já pisa no acelerador para encarar a realidade do asfalto paulistano. Se você está no carro agora, no meio daquele anda e para, respira fundo, porque os números explicam a sua paciência, viu? São Paulo registra aí uma média impressionante de quase 400 quilômetros de lentidão todos os dias. É gente que não acaba mais tentando chegar ao seu destino. Para você ter uma ideia da dimensão, embora a frota total emplacada na capital já esteja beirando aí a marca de 10 milhões de veículos, o que roda de fato na rua diariamente fica entre 6 e 7 milhões de carros, motos e caminhões. E sabia que esse número só não é maior por causa do nosso clássico rodízio municipal? Pois é, se não fosse ele, a cidade parava de vez. A pressão sobre as nossas avenidas é brutal. Só a Marginal Pinheiros, de forma isolada, engole aí cerca de 400 mil veículos por dia. É como se uma cidade inteira de médio porte passasse por aquela pista diariamente. E o desafio, gente, não para de crescer. Como é que a cidade aguenta esse ritmo? E para entender de vez para onde vai o nosso tráfego e como encarar essa avalanche de veículos nas ruas, né? A gente recebe agora o engenheiro especializado em trânsito, Sérgio Eisenberg. Sérgio, muito obrigada pela sua participação aqui no nosso A Cidade é Sua. Para começar a nossa entrevista, queria iniciar aqui com a pergunta sobre congestionamento, né? Como que você enxerga esse congestionamento de São Paulo?
0: Viagem por motivo de trabalho e escola são 80% das viagens, o resto é resto. E esses 80% devem ser transportados preferencialmente por transporte público. O transporte público é mais seguro, é economicamente, ecologicamente mais viável, e ele consegue atender, teria que conseguir atender essa demanda, que são de dezenas de milhões de viagens por dia. E isso então, com metrô, trem e ônibus. Ônibus em corredores e em faixas exclusivas. Basicamente, desta maneira, você consegue atender essa demanda de dezenas de milhões de viagens por dia.
21: Só em São Paulo, mas no Brasil inteiro, eu vejo que há uma miopia com relação à prioridade que se deve dar ao transporte público coletivo. A coisa vem de cima, vem de Brasília, que agora vai resolver investir 30 bilhões de reais financiando motos por aplicativo, financiando carros por aplicativo. Isso equivale a 1 milhão e 600 mil motos, ou 400 mil carros. Ao invés de ser um programa para financiar troca de frota de ônibus, que está ficando verão no Brasil inteiro, o governo federal resolve investir em ter mais motos e mais carros que vão só congestionar e causar mais mortes. São Paulo, que o correto seria investir em uma frota melhor de ônibus, inclusive ônibus elétricos, para você ter um serviço melhor e chamar o usuário para isto, chamar o usuário para o transporte coletivo. Um exemplo bom da China, a gente vê que na China, a questão de 30 anos atrás, as fotografias das cidades mostravam mar de bicicletas. E hoje essas mesmas cidades não mostram ciclistas, são poucos. Por quê? Porque essas cidades da China tiveram um investimento em metrô, fizeram um metrô em todas elas, em quantidade enorme, rapidamente. E o ciclista largou a magrelinha em casa e vai de metrô, que é muito mais confortável, é muito mais seguro e permite que durante a viagem ele pode ir consultando o seu celular, vendo as redes sociais, vendo os seus WhatsApp e e-mails e tocando a vida. É muito mais confortável, mais seguro, mais prático, mais produtivo você ter um transporte público onde você não tem que ir segurando o guidão e com o risco de morrer em cada esquina.
2: É, a gente sabe que existe uma demora muito grande, né, de deslocamento quando se fala de periferia, subúrbios, de pessoas que moram nesses locais. Você acha que essa questão da moto por aplicativo não seria a solução também ali para ajudar essas pessoas e também tantas outras pessoas que, né, tendem aí a demorar no trânsito por conta desse deslocamento por carro, enfim, outros meios de transporte?
21: Quando as autoridades falham em prover o que é necessário, aí vem as soluções que a população arruma para si própria para poder viver. Porque é impossível você aguentar todos os dias esperar um tempo médio de espera num ponto de ônibus na periferia, um tempo médio de espera de 30 minutos, significa que tem quem espere um minuto e tem quem espere uma hora para chegar ao ônibus. Isso, de madrugada, 5h30, 6 da manhã, até de noite, na periferia, você com o celular, você vai ser assaltado. E para uma mulher é mais angustiante ainda pelo risco da violência. Então, você tem que há uma demanda para você escapar dessa espera perigosa e angustiante, e nesse segmento encaixa o mototáxi. Porque vem, a pessoa chama aquilo e rapidamente se desloca de aonde estiver, da sua casa, até um terminal de ônibus, até um corredor, e aí consegue com segurança completar a viagem. Então, o certo seria que as autoridades provessem nessas regiões uma cobertura espacial mais rápida e temporal, mais rápida, até por ônibus, micro-ônibus. Como você chama uma moto, você chama um micro-ônibus oficial, presta um serviço mais inteligente do que aquelas linhas de espera com grandes ônibus que demoram para passar, ou com um veículo pequeno, e acaba com essa espera angustiante, e trabalha com sistemas de aplicativos públicos que permitam ao cidadão saber quando aquele veículo passa em que lugar, e aí a espera vai embora. Então, as autoridades têm que prover um sistema mais inteligente que atenda às demandas legítimas da população. Se não fizer isso, o mototáxi vai existir. E se o poder público não quiser regulamentar isso, vai existir de forma selvagem, através até de crime organizado, como já existe.
2: Vamos falar um pouquinho sobre rodízio também, porque, né, São Paulo é o único lugar que tem rodízio no Brasil, né, o rodízio municipal. Ele ainda funciona ou você acha que já ficou ultrapassado assim para a realidade de São Paulo para quem vive aqui na cidade?
21: É ruim com ele e é pior sem ele. Nós casamos com o rodízio e se você cortar o rodízio, congestiona mais a gente. A solução para o tráfego não está no tráfego. Não adianta construir ponte, viaduto, túnel. Porque a única coisa que você consegue com uma obra dessas é transferir o congestionamento para o próximo ponto crítico mais adiante. Você livra um nó e vai carregar os nós mais ajusantes desse lugar que você resolveu, e o tempo total de viagem do indivíduo de carro vai ser o mesmo. Ele vai deixar de perder tempo num lugar, vai perder o dobro de tempo do lugar mais adiante, que passou a receber muito mais caro porque você soltou os carros lá de trás, sabe, por eles. Então, não tem solução sistêmica para você fazer mais vias, para você construir mais sistema viário, achando que vai resolver o congestionamento. Não vai. Vai agravar o congestionamento. A única coisa que você resolve para tirar o congestionamento é oferecer, sim, transporte. E é curioso que São Paulo, você tem linha de metrô, em poucas semanas ela está. Que veio esse povo que não usava aquela linha? Qualquer outro meio. Porque o sistema de metrô, ele tem uma vantagem imbatível. Ele te dá a mesma velocidade, quer seja em hora pico, quer seja fora da hora pico. Diferente do trânsito comum, que em hora pico uma viagem de 15 minutos leva uma hora. Quer seja de madrugada, quer seja na hora de pico. O que pode variar é a lotação dentro do vagão, mas o indivíduo não perde tempo. Então, o tempo de viagem é a coisa que o usuário mais valoriza. Então, qualquer cidadão que tem uma linha de metrô perto de casa vai usar. Agora, nós em São Paulo temos aqui por volta de 100 km de metrô. É muito pouco para a cidade de São Paulo. Tem que oferecer mais metrô. E o pessoal vai largar os carros, largar tudo quanto é meio de transporte e vai começar a usar metrô. Nós precisaríamos ter em São Paulo, para ter um padrão de densidade de metrô semelhante a Londres, Nova York, nós teríamos que ter mais ou menos de uns 500 quilômetros de metrô, o mínimo, para poder ter esse mesmo padrão. E com isso, o nosso metrô deixaria de ser o mais lotado do mundo. Passaria a ser um metrô razoavelmente confortável, mesmo em hora pico, e há demanda para isso. E é preciso, então, investir em parcerias público-privadas para ampliar essa rede de metrô com rapidez.
2: O que dificulta essa expansão mais rápida assim, dos metrôs? Você que falou que ainda é pequeno, né? Para o tamanho dessa cidade que, enfim, é grande, tão populosa. O que está dificultando uma expansão mais rápida, então, dessas linhas de metrô?
21: Veja, um investidor quer ter garantias, quer ter segurança jurídica, quer ter confiabilidade política, quer ter certeza que seus contratos são respeitados. E são contratos com um horizonte de 20, 30, 40 anos. Então, se você tem um país que tem segurança jurídica, segurança política, responsabilidade nos gastos públicos, você vai ter atrativo para que investidores do mundo inteiro queiram fazer metrô aqui. Porque fazer metrô numa cidade que tem tão pouco metrô significa que você vai fazer a sua linha, inaugurá-la e vai ter milhões de pessoas usando isso ao longo dos dias do ano, e isso vai trazer a paga do investimento. Mas num país que gasta muito, que não tem segurança jurídica, que as Supremas Cortes são midiáticas, onde contato ser respeitado, inibe o investimento. Precisaríamos ter uma situação, um arcabouço melhor, mais respeitado, mais responsável, mais controle de gastos, para que o país estabilizasse com estabilidade, para poder atrair mais investimento. E com isto, seria possível fazer metrô a uma velocidade incrível. Por quê? Porque tu com tuneladores, você pode fazer o metrô na cidade e criar essa rede de metrô com rapidez.
2: O que dificulta?
21: A moto e qualquer outro meio, porque o sistema de metrô, ele tem uma vantagem imbatível. Ele te dá a mesma...
2: Você acha que já ficou ultrapassado assim para...
21: E para uma mulher é mais angustiante ainda pelo risco da violência. Então, você tem que... Há uma demanda para você escapar dessa esfera perigosa e angustiante. E nesse segmento encaixa o mototáxi. Porque vem, a pessoa chama aquilo e rapidamente se desloca de onde estiver, da sua casa, até um terminal de ônibus, até um corredor, e aí consegue com segurança completar a viagem. Então, o certo seria que as autoridades provessem nessas regiões uma cobertura espacial mais rápida e temporal, mais rápida, até por ônibus, micro-ônibus. Como você chama uma moto, você chama um micro-ônibus oficial, presta um serviço mais inteligente do que aquelas linhas de espera com grandes ônibus que demoram para passar, ou com um veículo pequeno, e acaba com essa espera angustiante, e trabalha com sistemas de aplicativos públicos que permitam ao cidadão saber quando aquele veículo passa em que lugar, e aí a espera vai embora. Então, as autoridades têm que prover um sistema mais inteligente que atenda às demandas legítimas da população. Se não fizer isto, o mototáxi vai existir. E se o poder público não quiser regulamentar isso, vai existir de forma selvagem, através até de crime organizado, como já existe.
2: Vamos falar um pouquinho sobre rodízio também, porque, né, São Paulo é o único lugar que tem rodízio no Brasil, né, o rodízio municipal. Ele ainda funciona ou você acha que já ficou ultrapassado assim para a realidade de São Paulo, para quem vive aqui na cidade?
21: É ruim com ele, é pior sem ele. Nós casamos com o rodízio e se você cortar o rodízio, congestiona mais a gente. A solução para o tráfego não está no tráfego. Não adianta construir ponte, viaduto, túnel. Porque a única coisa que você consegue com uma obra dessas é transferir o congestionamento para o próximo ponto crítico mais adiante. Você livra um nó e vai carregar os nós mais ajusantes desse lugar que você resolveu e o tempo total de viagem do indivíduo de carro vai ser o mesmo. Ele vai deixar de perder tempo num lugar, vai perder o dobro de tempo no lugar mais adiante, que passou a receber muito mais caro porque você soltou os carros lá de trás, sabe o preço. Então, não tem solução sistêmica para você fazer mais via no micro-ônibus oficial. Presta um serviço mais inteligente do que aquelas linhas de espera com grandes ônibus que demoram para passar. Coloca um veículo pequeno e acaba com essa espera angustiante e trabalha com sistemas de aplicativos públicos que permitam ao cidadão saber quando aquele veículo passa em que lugar. E aí a espera vai embora. Então, as autoridades têm que prover um sistema mais inteligente que atenda às demandas legítimas da população. Se não fizer isso, o mototáxi vai existir. E se o poder público não quiser regulamentar isso, vai existir de forma selvagem, através até de crime organizado, como já existe.
2: Vamos falar um pouquinho sobre rodízio também? Porque, né, São Paulo é o único lugar que tem rodízio no Brasil, né? O rodízio municipal. Ele ainda funciona? Ou você acha que já ficou ultrapassado assim para a realidade de São Paulo, para quem vive aqui na cidade?
21: É ruim com ele, é pior sem ele. Nós casamos com o rodízio e se você cortar o rodízio, congestiona mais a vida. A solução para o tráfego não está no tráfego. Não adianta construir ponte, viaduto, túnel. Porque a única coisa que você consegue com uma obra dessas é transferir o congestionamento para o próximo ponto crítico mais adiante. Você livra um nó e vai carregar os nós mais ajusante desse lugar que você resolveu, e o tempo total de viagem do indivíduo de carro vai ser o mesmo. Ele vai deixar de perder tempo num lugar, vai perder o dobro de tempo no lugar mais adiante, que passou a receber muito mais caro porque você soltou os carros lá de trás, sabe o preço. Então, não tem solução sistêmica para você fazer mais vias, para você construir mais sistema viário, achando que vai resolver o congestionamento. Não vai. Vai agravar o congestionamento. A única coisa que você resolve para tirar o congestionamento é oferecer sim transporte. E é curioso que São Paulo, você tem linha de metrô, em poucas semanas ela está. Que veio esse povo que não usava aquela linha? Qualquer outro meio, porque o sistema de metrô, ele tem uma vantagem imbatível. Ele te dá a mesma velocidade, quer seja em hora pico, quer seja fora da hora pico. Diferente do trânsito comum, que em hora pico uma viagem de 15 minutos leva uma hora. Quer seja de madrugada, quer seja na hora de pico. O que pode variar é a lotação dentro do vagão, mas o indivíduo não perde tempo. Então, o tempo de viagem é a coisa que o usuário mais valoriza. Então, qualquer cidadão que tem uma linha de metrô perto de casa vai usar. Agora, nós em São Paulo temos aqui por volta de 100 quilômetros de metrô. Tem muito pouco para a cidade de São Paulo. Tem que oferecer mais metrô. O pessoal vai largar os carros, largar tudo quanto é meio de transporte e vai começar a usar metrô. Nós precisaríamos ter em São Paulo, para ter um padrão de densidade de metrô semelhante a Londres, Nova York, nós teríamos que ter mais ou menos de uns 500 quilômetros de metrô, o mínimo, para poder ter esse mesmo padrão. E com isso, o nosso metrô deixaria de ser o mais lotado do mundo, passaria a ser um metrô razoavelmente confortável mesmo em hora pico, e há demanda para isso. E é preciso, então, investir em parcerias público-privadas para ampliar essa rede de metrô com rapidez.
2: O que dificulta essa expansão mais rápida assim, dos metrôs? Você que falou que ainda é pequeno, né, para o tamanho dessa cidade que, enfim, é grande, tão populosa. O que está dificultando uma expansão mais rápida, então, dessas linhas de metrô?
21: Veja, um investidor quer ter garantias, quer ter segurança jurídica, quer ter confiabilidade política, quer ter certeza que seus contratos são respeitados, que são contratos com um horizonte de 20, 30, 40 anos. Então, se você tem um país que tem segurança jurídica, segurança política, responsabilidade nos gastos públicos, você vai ter atrativo para que investidores do mundo inteiro queiram fazer metrô aqui, porque fazer metrô numa cidade que tem tão pouco metrô significa que você vai fazer a sua linha, inaugurá-la e vai ter milhões de pessoas usando isso ao longo dos dias do ano, e isso vai trazer a paga do investimento. Mas num país que gasta muito, que não tem segurança jurídica, e as Supremas Cortes são midiáticas, onde contato se respeita, inibe o investimento. Isso, então, precisaríamos ter uma situação, um arcabouço melhor, mais respeitado, mais responsável, mais controle de gastos, para que o país estabilizasse com estabilidade, para poder atrair mais investimento. E com isto, seria possível fazer metrô a uma velocidade incrível. Por quê? Porque tu conta um elevador, você pode fazer o metrô na cidade sem perturbar o trânsito. Dá para fazer. Isso está sendo feito, inclusive. É fazer com mais intensidade. Nós temos exemplos de cidades chinesas que fizeram de 17 até 50 quilômetros de metrôs por ano com tuneladores. Veja, nós temos há 50 anos para fazer 100 quilômetros, é 2 quilômetros por ano, é muito pouco. E nós poderíamos fazer esses 100 quilômetros em 2 anos. Então, nós poderíamos, em 10, 15 anos, tendo um ambiente de negócios de respeito, de seriedade na administração pública, nós poderíamos ter investimentos e ter essa demanda necessária ser resolvida em uma, duas décadas. E a cidade seria muito mais competitiva, muito mais humana e teríamos muito menos mortes na mobilidade.
2: A gente está vendo, né? A gente sabe que essa expansão está um pouquinho devagar, mas a gente também está vendo aí novas linhas de metrô surgirem, né? E eu queria entender um pouquinho como é que você vê essas novas linhas, esse surgimento, essa inauguração dessas novas linhas, e também como é que funciona, como é que integrar melhor essas novas linhas com os ônibus também da cidade, como é que funciona essa integração?
21: O governo de São Paulo está acelerando o processo, isso é meritório, apesar de todas as dificuldades que o Brasil oferece, o governo de São Paulo está conseguindo fazer muita coisa com parcerias público-privadas. Que merece aplauso. E o que isso precisa ser integrado? Essas linhas de metrô e de trem, elas param de madrugada para manutenção. E não pode ter problema nessas linhas. Isso tem que funcionar sempre e bem, para ter confiabilidade, para que o usuário saiba que vai entrar naquele negócio e vai chegar no trabalho, vai chegar na escola. Então, confiabilidade é fundamental, tem que ter manutenção todas as madrugadas. Na madrugada, a cidade continua viva e continua viva com os ônibus, fazendo a movimentação. Então, é preciso integrar as redes de metrô e trilhos de trem com corredores de ônibus, com faixas exclusivas de ônibus. Coisa que o município está fazendo muito mal, está muito devagar. Um plano enorme de corredores que não anda. E vai, para, conversa, para, não anda. Há mais interesse em fazer túnel de obra viária e ponte do que fazer corredor de ônibus. É assim que a gente não consegue avançar. É preciso, como eu falei, é preciso focar no transporte público, investir nisso para atrair passageiros. Colocar uma frota que anda rápido, de preferência, com mais mobilidade, e na hora que você conseguir drenar os passageiros para o transporte público, você consegue diminuir a pressão do uso do automóvel e até fazer um trabalho inverso na cidade. Nas últimas décadas, a cidade foi comendo as calçadas, comendo os canteiros para colocar mais faixas de tráfego. Nós poderíamos fazer o oposto. Aumentar canteiro central nas avenidas, aumentar as calçadas, urbanizar isso aí, colocar mais árvores, transformar nossa cidade em uma cidade mais humana, com mais árvores, menos quente, menos carro, menos poluição. Então, investir no transporte público é transformar essa cidade em uma cidade mais humana.

E quando a gente fala de levar milhões de pessoas ao mesmo tempo pela cidade, a força está no nosso transporte coletivo sobre pneus. São Paulo orgulha o país com uma das maiores e mais impressionantes frotas de ônibus urbanos do planeta. São mais de 13 mil veículos cortando a capital de ponta a ponta. É uma logística gigante que garante o direito de ir e vir do trabalhador, conectando os bairros aos grandes centros de forma integrada. E através de centenas de quilômetros de faixas e corredores exclusivos, uma estrutura vital que faz a engrenagem da nossa metrópole.

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Além também de saber o ponto inicial e o ponto final. E guia do passageiro, também segurança, para você andar com tranquilidade aqui no metrô de São Paulo. E um detalhe importante, tá? Todas as estações têm a SSO, que é a sala de supervisão operacional, que normalmente ficam aqui do lado das catracas. Aqui você pode pedir informação, pode pedir ajuda para os funcionários responsáveis. Agora sim, agora a gente vai embarcar. E ó, estamos aqui ó, na parte direita, porque a direita é onde o pessoal pode ficar parado. E a esquerda, inclusive, dá licença aí que tem gente querendo passar, pode vir, pode vir. A esquerda é né, a circulação livre, como essa senhora que está passando aqui, para não ter problema no seu trajeto no metrô. E olha, o mapa que a gente viu lá em cima, a gente também encontra aqui embaixo. Tudo isso para você ficar bem informado antes de pegar o trem. E já dentro do trem, a gente encontra mais uma vez o mapa do transporte metropolitano com todas as linhas, além também das informações das principais linhas, como por exemplo ali ó, a verde, a azul e a vermelha. Lembrando também, gente, temos os assentos aqui, o assento preferencial, né, que são esses com a cor azul clara e azul escura, onde todo mundo pode sentar. E olha só, apitou? Ouviu esse barulhinho aqui? Não entra, tá? Espera o próximo trem. Agora a gente vai fazer a famosa baldeação aqui na Estação Paraíso, deixando, né, a linha 2 verde pra estar agora na linha 1 azul. Agora a gente vai pra sentido Tucuruvi pra ir pra Sé. Mais uma baldeação agora na Estação Sé, onde a gente encontra a linha vermelha.

0: Chegamos aqui no coração de São Paulo, na estação mais movimentada da cidade, a Sé. Para vocês terem uma ideia, no metrô diariamente passam mais de 3 milhões de pessoas. Só aqui nessa estação, cerca de 500 mil passageiros. Se locomover por São Paulo é quase que um esporte de alta performance, não é mesmo? Mas a gente só tá aquecendo a nossa jornada, tá? No próximo bloco, a gente sai dos trilhos e vai direto para as águas. Você vai ver como é que o Aquático SP tá mudando o trajeto de quem cruza a represa Billings. Além também de um papo com uma especialista sobre bikes, patinetes e o futuro da micromobilidade na nossa capital. Não sai daí não, porque a cidade é sua. Volta já.
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0: Estamos de volta e você está no A Cidade é Sua, o programa que roda a capital com você. E olha só, se no primeiro bloco a gente encarou aí o trânsito dos carros e o fluxo dos trilhos do metrô, agora a conversa muda de rumo. Ou melhor, muda de meio. Se até pouco tempo atrás o paulistano só pensava em trânsito por terra ou por baixo dela, o Aquático SP chegou para provar

0: provar que as represas também são caminho. Esse transporte público está usando as águas da represa Billings, lá na Zona Sul, para fazer o que parecia impossível: fugir dos engarrafamentos das avenidas e encurtar a viagem de milhares de passageiros todos os dias. É um modelo novo que mistura mobilidade, paisagem e inovação, mas que também traz muitas perguntas. Será que o transporte hidroviário é a solução para desafogar outras regiões de São Paulo? Como fica a integração com o resto da rede?
1: A represa ali, ela não é um lago redondinho, curto. Ela se estende longitudinalmente e ela faz uma barreira separando duas áreas da cidade. Então, todo mundo tinha que dar a volta nessa represa para ir de um lugar para o outro, num percurso longo, por vias ruins, uma perda enorme de tempo. Então, a ideia de cruzar isso diretamente com um modal aquático e colocar a integração com o ônibus nos dois extremos, os pontos de embarque, é uma ideia inteligente e que deve ser explorada em todo lugar que você tiver represas. Fazer essa transferência para o transporte público funciona muito bem, é rápido, e até deve ser agradável você usar esse sistema de transporte tão arejado na cabeça. Você tem uma visão mais agradável, você tem um pouco mais de natureza, um pouco mais de ar puro, ao invés de estar preso num corredor, um carro para cima e para baixo. É uma maneira mais lúdica de completar a sua viagem. O pessoal ganha bastante tempo com isso, e a integração com os dois extremos funciona bem. Isso é uma coisa que é inteligente e deve ser feito em todo lugar que você tiver uma represa servindo de barreira física no deslocamento das pessoas.
0: É um transporte que pode ser expandido também para outras regiões? Como é que você enxerga isso?
1: Também, nós temos a Billings e Guarapiranga, né? Essas duas represas, isso pode ser feito sem nenhum problema, existem planos para isso.
0: Maravilha. Bom, você falou sobre a questão de integrar, né, esse transporte aquático ali ao metrô, a trens e também ônibus. Qual que é o principal desafio hoje dessa integração, ou está funcionando bastante direitinho?
1: Está funcionando mais ou menos bem, mas muito aquém do necessário. Quando nós falamos de um sistema de ônibus que gera tempos de espera muito grandes, ele não atende a legítima expectativa e ao anseio da população. O tempo de espera tem que ser pequeno, por uma questão de respeito ao tempo do cidadão e também por um reconhecimento de que é perigoso ficar na calçada, em madrugada, esperando muito tempo o ônibus passar. Antes que passe o ônibus, passa um ladrão de motocicleta e você fica sem o seu celular. Então, é preciso mudar isso aqui com um serviço mais inteligente, mais frequência, mais corredores, mais ônibus e mais metrô. Precisamos de mais de tudo isso. Então, o que tem está integrado, mas precisa mais. Então, sabemos que o sistema de ônibus está perdendo passageiros. Não só em São Paulo, mas nas regiões metropolitanas. Exatamente por falta de investimento. É um sistema caro, é um sistema que precisa de investimento para atrair mais passageiros. Quanto mais passageiros você atrai, mais fácil fica você sustentar o sistema. Agora, é preciso saber também que transportar um passageiro por ônibus custa duas vezes mais do que transportar para o metrô. Parece que o metrô é mais caro, né? O metrô é mais caro, sim, mas ele transporta muito mais. Então, em economia de escala, faz com que o preço caia a metade. Então, transportar sobre trilho e alta capacidade custa muito menos do que transportar por ônibus e polui muito menos. E é muito mais seguro, muito mais confortável. E não tem o problema dos congestionamentos. Os corredores estão um pouco imunes aos congestionamentos, mas as faixas exclusivas sofrem com congestionamento também. Então, se você tem um sistema bom mesmo, que vai funcionar bem, você vai ter que colocar realmente, e seja barato, e seja ecologicamente viável, você vai ter que colocar estruturalmente em grandes metrópoles uma rede de metrô. Metrô integrado com trem e corredor de ônibus. Mas quem vai segurar o tranco da demanda realmente são os trens.
0: E das águas da represa Billings, a gente desembarca direto para a calçada e para a pista de rolamento, porque a nossa mobilidade, ela também é feita no pedal e no equilíbrio. As bicicletas e os patinetes elétricos deixaram de ser só lazer de fim de semana nas ciclofaixas e viraram então um transporte sério no dia a dia do paulistano. É a chamada micromobilidade, uma alternativa rápida, limpa e que vem ganhando cada vez mais espaço para quem quer fugir do trânsito e resolver trajetos curtos sem ligar o motor de um carro. Quem anda pelas ruas da capital já percebeu. A bicicleta conquistou de vez o seu espaço na paisagem paulistana. Com a expansão da malha cicloviária e a busca por alternativas ao trânsito pesado, a ciclofaixa ela virou protagonista da nossa mobilidade ativa. Mas com mais gente sobre duas rodas, aumentam também os desafios da convivência, sinalização e segurança no asfalto, certo?
2: Para conversar com a gente sobre essas pautas que abordam os ciclistas da capital, a gente conversa agora com a ativista Renata Falzoni. Renata, muito obrigada por você estar aqui com a gente. Um prazer te receber aqui, viu?
3: Muitíssimo obrigada, adoro qualquer convite para falar sobre mobilidade urbana e com muito mais carinho sendo em rádio, viu, Pietra?
2: Maravilha. Obrigada. Então seja muito bem-vinda, viu? Já vi aí que tem bicicleta aí atrás, você né, que fala muito sobre essa pauta mesmo. Queria começar então, Renata, perguntando como é que você está avaliando o espaço que a bicicleta está ocupando hoje em São Paulo.
3: Olha, da parte da iniciativa privada, que são usuários, a gente vê um aumento. Inclusive, recentemente fizemos uma pesquisa, houve um aumento médio de mais de 10% do número de usuários da estrutura cicloviária, né? Isso inclui bicicletas, patinetes, bicicletas elétricas, autopropelidos. Quer dizer, aumentou muito o uso. Agora, em contrapartida, o poder público está nos devendo. A gente não tem visto a expansão da malha cicloviária, apesar das promessas acontecerem ou sair do papel. Quanto a isso, é uma coisa que deixa muito a desejar, porque fica muito claro que não é prioridade nessa gestão você incentivar uma mudança modal tão necessária para as mudanças climáticas, né? A gente tem que caminhar mais, a gente tem que conseguir pedalar mais, a gente tem que combinar esses modos ativos com o transporte coletivo e isolar esse sistema do congestionamento se a gente quiser, de fato, tornar a cidade mais acessível, mais fácil de você se movimentar dentro dela, né? Essa é a fórmula. Não estou inventando a roda, mas São Paulo está patinando nesse processo.
2: É, ainda mais porque a gente está vendo muita gente usando ali a bicicleta, por exemplo, não só para passeio, né? A bicicleta virou ali um meio mesmo de transporte das pessoas. As pessoas usam a bicicleta para ir para o trabalho, enfim, para ir para outros lugares, para se locomover de fato, assim, não só para andar por andar. Queria entender com você o que ainda falta, então, para a bicicleta se consolidar de vez como um meio de transporte em São Paulo, você que está falando sobre essas dificuldades.
3: Definitivamente, política pública ajuda. Nós tivemos uma gestão muito importante que criou os primeiros grandes 400 quilômetros de ciclovias pensando não em lazer e sim em mobilidade. Então, criando uma malha cicloviária conectada em todo o território da cidade. Claro que ela começa mais forte no centro expandido, mas ela também foi projetada para acontecer em toda a cidade, norte, sul, leste, oeste, por toda a cidade você ter uma malha cicloviária. Faz desde 2018, 20, que esse processo foi estagnado. Então, nós saltamos de 400 para 730 quilômetros de estruturas cicloviárias e não conseguimos avançar. Então, associado a isso, nós também temos uma política de baixíssima fiscalização no trânsito. Hoje, qualquer pessoa que caminha a pé e vai atravessar um semáforo já tomou vários sustos com veículos passando no vermelho no meio do tempo semafórico. Então, nós estamos, assim, vivendo um apagão da fiscalização de bons costumes na mobilidade urbana. Estou falando de velocidade máxima, nós estamos falando de respeito aos pedestres, independente de ele estar ou não na faixa de pedestres, e desrespeito aos semáforos. Isso não sou eu que também estou imaginando, é só você ficar parado num semáforo, você vai ver o desrespeito. E quem sofre mais são os mais frágeis, justamente aqueles que deveriam estar sendo contemplados com um olhar de muito cuidado, que são os pedestres e os ciclistas, consequentemente as crianças, os idosos, as pessoas com dificuldade motora. Todas essas pessoas fazem parte de um conjunto na sociedade que não está sendo protegido como reza a lei aqui na cidade de São Paulo. Então, o que, que falta para atrair mais gente? Respeito de todas as partes e incentivo com bicicletários, com, em lugares onde o trabalhador chega, eventualmente tem um vestiário, um armáriozinho para ele deixar a roupa de ciclismo, para ele depois colocar a roupa que ele vai trabalhar e na saída. Então a gente tem que ter todo um sistema pensando em incentivar o ciclismo. Agora, a parte que é o tendão de Aquiles, sem dúvida nenhuma, é você promover um trânsito mais calmo. As pessoas andarem de boa, na velocidade menos do que a velocidade máxima, respeitar os semáforos e por aí vai. Nós estamos realmente vivendo um apagão de fiscalização. E os números de sinistros seguidos de mortes comprovam essa minha preocupação. Porque desde 2020, as mortes no trânsito da cidade de São Paulo só aumentam. Nós tínhamos, assim, nos anos 80, quando começa a série histórica, morriam 8 pessoas por dia na cidade. Nós conseguimos diminuir para 1,5, 2, que é muita gente. Imaginar que a cidade de São Paulo, no melhor dos seus tempos de combate à violência no trânsito, ainda naturalizava a morte de 1, 1,5, de 3 pessoas a cada 2 dias na cidade. Hoje, nós já temos um índice de quase 4 pessoas por dia que perdem a vida na cidade, diretamente ligado a faltas de políticas públicas de segurança viária. Isso é um absurdo.
2: Então, assim, o que você está falando, não adianta, então, São Paulo, né, ampliar essa malha cicloviária. É necessário, então, melhorar e conectar o que já existe. O desafio é esse agora, então?
3: Petra, eu não estou dizendo que não adianta aumentar a malha cicloviária. Eu digo que a malha cicloviária é importantíssima, assim como uma política competente, justa e equilibrada de redução de mortes no trânsito, de acabamento de tráfego e por aí vai. São Paulo é consignatária de um método de você gerenciar o trânsito que nasce na Suécia em 1977, chamado Visão Zero. Uhum. Pelo Visão Zero, nenhuma morte no trânsito ou lesão no trânsito é aceitável. E você chama para responsabilidade todos os atores do trânsito, ou seja, o motorista, o pedestre, o ciclista, o gestor público, o engenheiro que projeta as guias, quem constrói os automóveis, quem constrói a bicicleta, tudo isso faz parte de um sistema responsabilizado pela segurança viária. Então, quando tem um sinistro seguido de morte, para tudo para entender por que que aquele motorista não conseguiu frear o carro antes do pedestre, porque ele estava a 50 por hora. Ah, mas se ele tivesse a 40, ele teria conseguido. Então vamos abaixar a velocidade máxima. Aquele poste atrapalhou a visão, vamos tirá-lo e fazer com que ele tenha ampla visão. Então você trabalhar como trabalha a indústria da aeronáutica. Uhum. Cada vez que tem um sinistro seguido com um acidente, para a aeronáutica, eu ainda uso a palavra acidente. Para sinistros nas ruas, a gente não usa mais a palavra acidente, eu já explico. Então, na aeronáutica, aconteceu algum problema, aconteceu um sinistro, aconteceu um acidente, teve morte, para tudo, qual foi o motivo, vamos mudar. Qual foi a responsabilidade, como é que nós vamos atuar no sistema como um todo, de tal maneira que essa morte, que esse perigo desse acidente não se repita. É assim que a Suécia gerencia o seu trânsito. É assim que nasce o Visão Zero. E São Paulo, embora seja uma cidade que seja consignatária desse processo, ela não aplica. Não aplica. Por que a gente não usa mais a palavra acidente, Petra? Não tem mais a palavra acidente no Código de Trânsito Brasileiro. Uhum. Porque acidente está ligado a uma coisa casuística. Caiu do céu, morreu, foi um acidente. Então a gente naturaliza que acidentes acontecem e que a gente perde vidas e nada pode ser feito. Então, o Código de Trânsito Brasileiro, em cima de um trabalho feito pela Associação Brasileira de Medicina do Tráfico, do Trânsito, baniram essa palavra justamente pela indução de casualidade. Então hoje a gente fala sinistro, uhum, seguido do que foi. Por exemplo, Sinistro pode ser atropelamento, colisão, aborroamento, capotamento, colisão frontal, colisão lateral e por aí vai. Então a gente fala um sinistro seguido de qual foi o ocorrido. Né? Então, e nós jornalistas, Petra, né? Eu embora esteja vereadora, nós somos jornalistas, né?
2: Sim.
3: Cabe a nós fazermos essa mudança. Uhum. A gente se condicionar a mudar, para a gente tirar essa sensação de que os sinistros acontecem apesar da nossa vontade. Não, eles acontecem por falta de políticas públicas adequadas.
2: Maravilha, Renata, certíssima, certíssima mesmo. Inclusive, eu queria até entrar no assunto também da bicicleta, saindo um pouco dessa questão das ruas e tudo mais, mas como que ela também pode se integrar ali com transportes públicos? Quanto que a bicicleta ainda pode avançar, inclusive, como complemento ali do metrô, do ônibus?
3: Tô aqui batendo palmas pra sua pergunta.
2: Tava querendo que ela fosse feita, né? Gosto, isso aí.
3: Porque quando a gente fala em mobilidade, acesso à cidade e como as pessoas vão se mover numa cidade, é fundamental a gente entender a palavra acesso ao espaço público. Uhum. Né? Então, para você resolver a questão da mobilidade, você tem que caminhar mais, pedalar mais e usar o transporte coletivo combinado, a intermodalidade. E para isso funcionar, você tem que ter boas travessias chegando aos corredores de ônibus, excelente caminho, agradável para que você deixe o carro em casa e se sinta bem caminhando para o trem, para o metrô. No caso da bicicleta, além da estrutura cicloviária conectada, né, porque o pessoal fala, reclama da ciclovia que está solta, o problema não é a ciclovia solta, o problema é que ela não foi conectada à malha cicloviária. Então o cara sai do ponto A, chega até o transporte coletivo, que é o ponto B, com conforto de bicicleta, com estrutura cicloviária, chega lá, ele pode eventualmente colocar a bicicleta dentro do trem, dentro do metrô, ou ele coloca dentro de um bicicletário, que faz parte desse sistema, né? Ciclovia, ciclofaixa, bicicletários, possibilidade de você entrar com a bicicleta dentro do ônibus, ou dentro do metrô, ou dentro do trem, tudo isso faz parte de um sistema. E o foco na solução faz parte em você azeitar esse sistema de tal maneira que ele fique confiável, confortável e melhor do que usar o seu automóvel. Uhum. Com isso você combate o congestionamento. Você não combate congestionamento e morosidade no trânsito colocando mais ruas, mais pontes, mais viadutos, alargando avenidas, asfaltando mais e mais. Você combate o congestionamento, a ineficiência da mobilidade, fazendo as pessoas migrarem para o transporte coletivo, e elas só vão fazer isso quando isso for mais agradável, mais rápido, mais funcional, mais barato. Então, para você resolver a questão, é você combinar a mobilidade ativa com o transporte coletivo e isolar esse sistema do congestionamento e não botar foco em cima de aumentar a rua, aumentar a avenida, achando que isso vai resolver o congestionamento. A pesquisa de origem e destino de 2023 nos mostra aí transporte coletivo ainda é a esmagadora maioria, 70%. Mas os automóveis hoje estão responsáveis por mais viagens do que o transporte coletivo. E isso é um processo muito danoso, porque você entra numa espiral negativa, aonde você faz menos passageiros, tarifa mais cara, trabalhadores e por aí vai. Então você entra numa de muito investimento nos automóveis e baixa funcionalidade do nosso transporte coletivo. Então a gente tem que, de fato, cumprir as promessas em transporte coletivo, corredor de ônibus e faixas exclusivas e por aí vai. Então você veja só, eu estou falando de mobilidade ativa e eu não consigo dissociar do transporte coletivo. Assim como eu também não posso deixar de associar sobre a ocupação do solo da cidade. Por que as pessoas moram tão longe de seus empregos? Como que a gente não tem densamento de população morando perto dos empregos, perto da zona central, onde se concentram a grande parte da produção de empregos da cidade? Na periferia nós temos muita moradia e poucos empregos. Todos eles vêm para o centro da cidade. Então é difícil você equilibrar um transporte coletivo ou mesmo propor que as pessoas deixem o transporte coletivo e façam mais caminhadas a pé e de bicicleta para os seus empregos, se ele é muito longe. E São Paulo traz 5 milhões de trabalhadores da periferia para o centro para trabalhar todo dia e depois devolve. é a população inteira de um Uruguai. Então você nunca consegue equilibrar o transporte coletivo, dado essa, a gente chama isso de transporte pendular. Uhum. Tudo de manhã para o centro, tudo para a periferia à tarde. E isso, no mínimo, duplica o custo do transporte coletivo, que vai vazio, volta cheio, ou vai cheio e volta vazio, né? Isso tudo é fruto de uma cidade que expulsou a classe trabalhadora para a periferia, justamente para dar mais espaço no seu centro privilegiado para os automóveis. Por que que no imaginário da população fica essa impressão de que a solução é mais rua, mais avenidas? Porque essas pessoas, inclusive eu já fui uma vítima disso, porque eu, antes de só andar de bicicleta, era uma menina que tinha o Fuscão e adorava meu carro, achava que minha felicidade estava dentro do carro. O lobby por esse tipo de cidade carro dependente, ele é muito bem sucedido e ele implanta no chip das pessoas de que só está ali a solução. Então você fica dentro de uma bolha, exatamente uma bolha que é o congestionamento, e você não consegue vivenciar qualquer tipo de solução fora daquilo. E quando você não está no automóvel, você, no caso dos trabalhadores, vão estar dentro de um transporte coletivo que só piora, só aumenta o tempo de viagem. Então fica muito difícil a gente conseguir convencer que a solução passa sim pela migração modal, que é deixar o automóvel em casa e começar a caminhar mais e ir para o transporte coletivo. E fica mais difícil ainda de ser proposto se o transporte coletivo não melhora, como é o caso da cidade de São Paulo. Então, essa falta de políticas públicas necessárias para que exista uma migração modal associada a uma migração também energética, porque a gente tem que parar de gastar gasolina, de combustível fóssil, a gente tem que fazer uma eletrificação, mas não dá, não adianta nada você mudar o congestionamento de carro a combustão para um congestionamento idêntico de carro eletrificado. Não é essa a solução. É fundamental a migração modal. Mas sim, a gente precisa ter a vivência da população de que deixar o carro em casa é mais eficiente, mais seguro, mais confortável, é melhor.
4: A verdade, gente, é uma só. Viver e se mover em São Paulo é um grande desafio diário, né? Mas seja no pedal da bike, no patinete, nas pistas do asfalto, nos trilhos do nosso metrô, nos corredores também de ônibus ou navegando nas águas do Aquático SP, a gente vê uma cidade viva, em constante transformação e também buscando novos caminhos a cada dia. E olha, a gente vai ficando por aqui, mas o compromisso com a nossa capital continua por aí, viu? Cuide do seu trajeto, respeite o trânsito, valorize o transporte público e curta a nossa cidade. Muito obrigada pela sua audiência, pela sua companhia e pelo carinho de sempre. Um grande abraço, uma ótima jornada para você e lembre-se sempre, a cidade é sua. Até o próximo programa. Tchau!
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7: 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Olá, um abraço para você que está chegando aqui na programação da TMC ou que já estava aqui na sintonia ao longo desse dia. Eu sou o Thiago Matheus e estamos começando mais um Dinheiro TMC. Mais uma edição do programa que cuida das finanças de um jeito simples, sem aquele economês, para você entender tudo certinho. O programa que ajuda a você ser o melhor amigo do seu bolso. Vamos lá então, para a gente falar dos assuntos que importam, assuntos que ganham aí o noticiário, assuntos que as pessoas acabam debatendo nas redes sociais, nos almoços, nas rodas de conversa e tudo mais. E é claro, dos principais assuntos aí dos últimos tempos, Banco Master não tem como ser diferente. É assunto em Brasília, no STF, nas reuniões familiares, nos planejamentos das pessoas. Então, por conta disso, a gente vai falar sobre essa crise, né? E para muitas pessoas que têm o seu dinheiro investido, não necessariamente, né, num Banco Master, mas o que acontece se eu invisto dinheiro no banco e ele entra em crise? E se você tiver aplicação na conta, pois é, investimentos ou aplicações nessa mesma instituição, ou se acontece com outras instituições? É sobre esse assunto que a gente vai falar aqui nesse programa. Ó, você pode participar desde já, através do nosso WhatsApp, que é o 11972211001, mandar sua pergunta, fazer o seu comentário, e, é claro, não deixe de seguir a gente também nas redes sociais, @TMCNewsBR, e acesse o nosso site tmc.com.br. Vamos lá, então, entender quais são os riscos de concentrar dinheiro num banco só, de investimento, o caso Master, como tudo isso pode influenciar diretamente você. E, é claro, sempre para explicar esses assuntos, a gente recebe convidados gabaritados. E o convidado de hoje é o Bruno Corano, ele que é economista e CEO da Corano Capital. Ô Bruno, obrigado pela presença e para ajudar a gente e os nossos ouvintes a entender um pouquinho do que está acontecendo nesse cenário do Banco Master e também no cenário dos investimentos. Seja bem-vindo, muito obrigado novamente.
8: Tiago, eu que agradeço o convite e cumprimentar você também e todos que estão nos acompanhando.
7: Valeu. Ô Bruno, vamos começar do começo, né? Desculpa a redundância, mas assim, muita gente acaba ouvindo falar de Banco Master. É no noticiário, é no STF, é em Brasília. Não tem como ficar indiferente a esse assunto te afetando ou não. Então, só para o pessoal entender um pouquinho, como é que funcionava esse banco, o Banco Master? Muitas pessoas têm dúvida como é que funcionam os bancos. Mas neste caso em específico, era tanto dinheiro, né, Bruno? Tanto dinheiro que a gente vê aí no noticiário. De onde vinha esse dinheiro para essas operações, para essas movimentações, né, de valores tão altos que agora estão à tona? E já emendo uma segunda pergunta nessa primeira. Qual que é o respaldo que esses correntistas do Banco Master e os próprios investidores vão ter para recuperar esse próprio dinheiro?
8: Bom, essencialmente, qualquer banco, o que ele faz é pegar o dinheiro do correntista. Quando você deposita o seu dinheiro na sua conta, ele esteja investido ou não, o banco tem, por direito e pela legislação, ele pode pegar esse dinheiro e usar esse dinheiro para emprestar para outras pessoas. Então, vamos supor que eu tenha 1 milhão de correntistas e cada um tem a mesma quantia financeira, ou seja, 1 real cada um. Então, eu tenho 1 milhão de reais. Eu posso emprestar todo o dinheiro? Não. O Banco Central determina o quanto você tem que manter em caixa e o quanto você pode emprestar. E aí, uma vez o banco emprestando dinheiro, ele tem que emprestar, logicamente ele vai pôr juros e ele vai gerar ganho. Então, essa é a essência do sistema bancário de um banco em qualquer lugar do mundo. Ele vive de captar dinheiro e emprestar, gerando ganho. O que o Banco Master fazia? O Banco Master oferecia para captar o dinheiro um retorno maior que o habitual. Porque como ele era um banco pequeno e não muito conhecido, ele foi para o mercado e disse: eu pago mais que os outros. E isso, logicamente, atraiu muitas pessoas. E ele foi inflando a carteira de crédito dele. Só que ele pagava tanto para captar o dinheiro que ele passou a ter uma incapacidade de emprestar o dinheiro por uns juros e um ganho tão alto, e ele começou a acumular dívida, ineficiência. É como, de um jeito simplificado, é como você gastar mais do que você recebe. E a conclusão dessa história foi que, num determinado momento, ele não tinha mais liquidez, ele não conseguia mais honrar. Então, o Banco Central, corretamente, decidiu decretar a intervenção e o encerramento do banco. Como as pessoas se protegem disso? Primeiramente, toda promessa de ganho muito expressivo, sempre ela está acompanhada de mais risco. Então, esse é o primeiro indicador. Mas isso por si só não te diz que você vai de fato ter problemas ou não. O que te diz que você vai ter problemas é você entender que aquele o fator 1, que você está excedendo o limite da garantia do FGC, que são R$250 mil por banco, por CPF, ao limite de 4 instituições, ou seja, R$1 milhão. Só para ficar claro, eu tenho 250 mil num banco, eu posso ter em outros 3. Se em cada um eu tiver até 250 mil, no limite de 1 milhão dividido em 4 instituições, eu estou coberto pelo FGC. Mas aí tem uma coisa que pouca gente fala: o FGC não é infalível. O Banco Master era um banco relativamente pequeno e ainda assim ele consumiu uma boa parcela do caixa do FGC. O que eu quero dizer com isso? Os grandes bancos brasileiros são muito seguros, mas ainda assim, se um dia um deles tiver problema, o FGC não é capaz de proteger os correntistas, tamanho volume financeiro que essas instituições administram. Então, eu falei, alta remuneração chama atenção, FGC tem um limite de proteção, e por fim, você saber quais investimentos estão atrelados ao patrimônio do banco e se o banco for decretado a falência, se o seu dinheiro está exposto aos ativos que vão ser congelados ou não.
7: Daqui a pouquinho a gente vai falar de liquidação, né, Bruno? Como você acabou mencionando agora há pouco, esse é um outro assunto, é um outro capítulo. Mas para deixar as pessoas um pouco tranquilas, né? Porque talvez esse problema poderia acontecer com diversos outros bancos ou não, Bruno? É um problema específico do caso Master ou mais do que isso? Esse problema aí que a gente acaba vendo mostra de alguma forma uma certa fragilidade aí na fiscalização do sistema bancário brasileiro. Em qual dos lados você acha que é melhor esse tipo de resposta, o caminho mais viável para aquilo que a gente está assistindo até agora?
8: A fiscalização brasileira foi eficiente, o Banco Central é muito competente, foi um problema pontual. A gente não tem problema com grandes instituições há décadas no Brasil. O próprio sistema financeiro evoluiu muito, porque quando eu era criança, bancos como Nacional, Bamerindus, entre outros, eles faliram e não tinha proteção nenhuma para o credor, para os correntistas. Então, hoje, bem ou mal, a gente já tem o FGC, o sistema é muito mais eficiente, o Banco Master foi uma exceção. Existem alguns outros possíveis pequenos bancos que não oferecem a mesma segurança que os grandes bancos brasileiros? Certamente, mas eu não saberia listar eles agora. E por isso eu sempre digo que é melhor você estar nas grandes instituições que são mais seriamente auditadas, que são mais responsáveis, que são muito mais tradicionais e que geram lucro coberto pelo FGC. Mas aí tem uma coisa que pouca gente fala: o FGC não é infalível. O Banco Master era um banco relativamente pequeno e ainda assim ele consumiu uma boa parcela do caixa do FGC. O que eu quero dizer com isso? Os grandes bancos brasileiros são muito seguros, mas ainda assim, se um dia um deles tiver problema, o FGC não é capaz de proteger os correntistas, tamanho volume financeiro que essas instituições administram. Então, eu falei, alta remuneração chama atenção, FGC tem um limite de proteção e, por fim, você saber quais investimentos estão atrelados ao patrimônio do banco e se o banco for decretado a falência, se o seu dinheiro está exposto aos ativos que vão ser congelados ou não.
7: Daqui a pouquinho a gente vai falar de liquidação, né, Bruno? Como você acabou mencionando agora há pouco, esse é um outro assunto, é um outro capítulo. Mas para deixar as pessoas um pouco tranquilas, né? Porque talvez esse problema poderia acontecer com diversos outros bancos ou não, Bruno? É um problema específico do caso Master ou mais do que isso? Esse problema aí que a gente acaba vendo mostra de alguma forma uma certa fragilidade aí na fiscalização do sistema bancário brasileiro. Em qual dos lados você acha que é melhor esse tipo de resposta, o caminho mais viável para aquilo que a gente está assistindo até agora?
8: A fiscalização brasileira foi eficiente, o Banco Central é muito competente, foi um problema pontual. A gente não tem problema com grandes instituições há décadas no Brasil. O próprio sistema financeiro evoluiu muito, porque quando eu era criança, bancos como Nacional, Bamerindus, entre outros, eles faliram e não tinha proteção nenhuma para o credor,
7: para
8: os correntistas. Então, hoje, bem ou mal, a gente já tem um limite de 1 milhão dividido em 4 instituições, eu estou coberto pelo FGC. Mas aí tem uma coisa que pouca gente fala: o FGC não é infalível. O Banco Master era um banco relativamente pequeno e ainda assim ele consumiu uma boa parcela do caixa do FGC. O que eu quero dizer com isso? Os grandes bancos brasileiros são muito seguros, mas ainda assim, se um dia um deles tiver problema, o FGC não é capaz de proteger os correntistas, tamanho volume financeiro que essas instituições administram. Então, eu falei, alta remuneração chama atenção, FGC tem um limite de proteção, e por fim, você saber quais investimentos se em cada um eu tiver até 250 mil, no limite de 1 milhão dividido em 4 instituições, eu estou coberto pelo FGC. Mas aí tem uma coisa que pouca gente fala: o FGC não é infalível. O Banco Master era um banco relativamente pequeno e ainda assim ele consumiu uma boa parcela do caixa do FGC. O que eu quero dizer com isso? Os grandes bancos brasileiros são muito seguros, mas ainda assim, se um dia um deles tiver problema, o FGC não é capaz de proteger os correntistas, tamanho volume financeiro que essas instituições administram. Então, eu falei, alta remuneração chama atenção, FGC tem um limite de proteção, e por fim, você saber quais investimentos estão atrelados ao patrimônio do banco, e se o banco for decretada a falência, se o seu dinheiro está exposto aos ativos que vão ser congelados ou não.
7: Daqui a pouquinho a gente vai falar de liquidação, né, Bruno? Como você acabou mencionando agora há pouco, esse é um outro assunto, é um outro capítulo, mas para deixar as pessoas um pouco tranquilas, né? Porque talvez esse problema poderia acontecer com diversos outros bancos ou não, Bruno? É um problema específico do caso Master ou mais do que isso? Esse problema aí que a gente acaba vendo mostra de alguma forma uma certa fragilidade aí na fiscalização do sistema bancário brasileiro. Em qual dos lados você acha que é melhor esse tipo de resposta, o caminho mais viável para aquilo que a gente está assistindo até agora?
8: A fiscalização brasileira foi eficiente, o Banco Central é muito competente, foi um problema pontual. A gente não tem problema com grandes instituições há décadas no Brasil. O próprio sistema financeiro evoluiu muito, porque quando eu era criança, bancos como Nacional, Bamerindus, entre outros, eles faliram e não tinha proteção nenhuma para o credor,
7: para
8: os correntistas. Então, hoje, bem ou mal, a gente já tem o FGC, o sistema é muito mais eficiente, o Banco Master foi uma exceção. Existem alguns outros possíveis pequenos bancos que não oferecem a mesma segurança que os grandes bancos brasileiros? Certamente, mas eu não saberia listar eles agora. E por isso eu sempre digo que é melhor você estar nas grandes instituições que são mais seriamente auditadas, que são mais responsáveis, que são muito mais tradicionais e que geram lucros bilionários. Então são instituições que têm muito caixa.
7: Agora vamos voltar então para o caso específico do Banco Master, né, Bruno? E falando aí da liquidação, portanto, quem assume é o Fundo Garantidor de Crédito, outras instituições acabam assumindo, e na sequência o que acontece? O cliente que tinha um certo investimento, tinha uma certa quantia, ele apenas recebe de volta o seu dinheiro, ele recebe de volta de forma corrigida ou talvez nem isso, ele acaba perdendo dinheiro por conta de tudo que a gente acaba acompanhando aí.
8: Bom, basicamente é o seguinte, para quem tinha dinheiro no Banco Master, se ele estava em investimentos atrelados ao patrimônio do banco, e aí eu vou dar o exemplo do mais popular e comum que existe, que é o CDB, que é quando você compra um título de crédito do banco. Você está emprestando dinheiro para o banco e o risco é a instituição bancária. É, se você estava num CDB, o CDB é coberto pelo FGC, mas no limite de 250. Do momento que foi decretada a falência, até o dia que você vai receber, esse dinheiro ficou congelado, paralisado. Você não tem rendimento. Então, se esse processo leva 3 meses ou 6 meses, você não vai ter o rendimento durante esse período, mas você pelo menos recebe. Existe uma outra grande parcela de investimentos que você faz numa instituição financeira, que elas não estão vinculadas aos ativos do banco. E aí eu vou dar aqui 2 exemplos comuns. Um fundo de investimentos, ele não se conecta aos ativos do banco, porque o fundo ele é feito dos cotistas, é como se fosse uma entidade à parte. Então o banco faliu, mas o fundo não tem nada a ver. Do mesmo jeito que se eu tiver uma ação de uma empresa que eu comprei através da corretora do banco, o banco e a corretora faliram, mas a ação que eu tenho da empresa continua sendo minha, então eu vou só transferir ela para uma outra corretora. A grande questão é que tem alguns investimentos que não oferecem cobertura, como as letras de crédito e outras coisas, e existem então, além do que não tem cobertura, existe uma significativa parcela das pessoas que excedia os 250 mil. E aí, nesse caso, você, em tese, perdeu o dinheiro, porque quando... Primeiro que o processo de liquidação leva anos. E quando ele se encaminhar para a reta final, a lista de prioridades a serem pagas coloca os credores lá para baixo. Primeiro vem obrigações trabalhistas, impostos, fornecedores. E aí, se sobrar dinheiro, depois de alguns itens, chegam os correntistas. Ou seja, é muito difícil receber se você não tiver protegido no FGC. O seu ativo, o seu investimento não foi um investimento protegido pelo FGC, ou não é um ativo que não se contamina com o banco. Em geral, quando uma instituição quebra, ninguém recebe mais nada.
7: Para você entender passo a passo dessa dinâmica por conta aí da liquidação do Banco Master e toda a polêmica envolvendo seu ex-dono também, Daniel Vorcaro. Estou recebendo aqui o Bruno Corano, economista e CEO da Corano Capital. A gente tem muita pergunta para fazer para você ainda, viu, Bruno? Daqui a pouquinho, aqui ao longo do nosso Dinheiro TMC, os ouvintes podem participar através do WhatsApp no 11972211001, mas rapidamente, ó, uma pausa rápida aqui no papo, para a gente rodar pelo Brasil, pelos 4 cantos aqui do nosso Brasil e acionar as praças TMC, já que a liquidação aí do Banco Master acende aí um alerta nas prefeituras, principalmente da região sul do nosso país. Rombos milionários que afetaram aí os fundos de previdência e isso mexe, obviamente, com a aposentadoria dos servidores. O nosso repórter Luiz Fernando traz os detalhes direto de Curitiba para você.
9: A queda do Banco Master afetou mais de 12 milhões de clientes em todo o país e exigiu cerca de R$47 bilhões do Fundo Garantidor de Crédito para ressarcir pequenos investidores. Para avaliar os impactos no sul do Brasil, o economista e professor da PUC Paraná, Lucas Desorte, explica como a proteção do fundo reduziu o impacto, principalmente para as pessoas físicas.
10: Em grande medida, estavam sendo segurados pelo FGC, né? Fundo Garantidor de Crédito. Pode ser que não na sua integralidade, mas pelo menos no limite superior, né? Bem considerável no que se diz respeito, principalmente à aplicação do pequeno e médio investidor brasileiro. Foi um colchão, né? Que ajudou bastante a amortecer o impacto dessa inadimplência na economia e no mercado financeiro.
9: No Paraná, o governo e a prefeitura de Curitiba agiram rápido para suspender contratos com empresas do grupo, como o cartão Credicesta. Mas o cenário é complexo nos regimes de previdência de servidores. Como as letras financeiras adquiridas junto ao Banco Master não possuíam cobertura do FGC, as aplicações foram parar na massa falida do banco. No Paraná, o município de Imbituva, por exemplo, registra prejuízo de R$4 milhões. No Rio Grande do Sul e em Santa Catarina, várias prefeituras enfrentam o mesmo impasse. Segundo o Desord, a recuperação desse dinheiro pode se arrastar na justiça.
10: Eles vão atrás da liquidação do recurso, né? Tem dinheiro, tem muita coisa para liquidar, tem muito ativo que provavelmente vai ser utilizado para recompor, né, pelo menos minimizar a perda desses ativos, agora é aguardar, né? O processo, ele não é simples, né? E tende a ser demorado, assim, no sentido de não conseguir resolver isso num prazo de 6 meses, 12 meses. Você vai demorar bem, assim, né, esse processo de liquidação.
9: Para especialistas, o caso do Banco Master reflete a necessidade de cautela e critérios rígidos por parte dos gestores públicos e também privados no momento de investir recursos.
10: Não só olhar a rentabilidade, não só olhar o fato de você vai pagar ou não vai pagar o imposto de renda, mas, poxa, quem é que está emitindo esse título, né? Por exemplo, você tem 100 mil. Fraciona esses 100 mil, 25 mil, não bota tudo num produto só.
9: A expectativa agora gira em torno das ações judiciais e dos processos de liquidação do banco, para que a administração desses fundos possa reaver pelo menos parte das verbas que agora se tornam instrumento de disputas judiciais.
7: Valeu, Luiz. Obrigado pelas informações. De Curitiba, a gente vai para Belo Horizonte. Júnior de Castro traz agora os reflexos, né, da liquidação do Banco Master para Minas Gerais e também dicas de como se precaver em situações semelhantes. Fala aí, Júnior.
11: Em novembro de 2025, o Banco Central decretou a liquidação extrajudicial do Banco Master. Por anos, a instituição ofereceu CDBs com juros que chegavam até 40% acima dos praticados pelo mercado. Desde então, o episódio trouxe incertezas para o mercado financeiro e deixou muitos correntistas e investidores, inclusive aqui em Minas Gerais, apreensivos sobre os impactos que isso pode ter no bolso. Para explicar esse cenário e os possíveis reflexos para os mineiros, eu conversei com o consultor de investimentos Juan Carlo Valadares.
12: E o impacto aqui em Minas chegou ao dinheiro público e ao bolso dos investidores. Então, tem fundo de previdência que a perda ela chega a mais de 16 milhões de reais, fora milhares de investidores mineiros que estão na lista de credores. E para você que foi afetado, existe uma proteção importante, que é o Fundo Garantidor de Crédito, o FGC. Lembre-se que investimentos em renda fixa até 250 mil por CPF e por instituição financeira contam com a garantia do fundo. Os valores acima de 250 mil, eles entram para a fila de liquidação.
11: O especialista também traz dois cuidados que fazem toda a diferença para amenizar impactos e proteger o seu dinheiro em qualquer tipo de investimento.
12: Primeiro, avalie risco. Tenha certeza que o risco que você está correndo condiz com a sua vontade e o seu momento. E segundo, diversifique a carteira. A melhor defesa contra crises, né, em instituições financeiras, instituições específicas, é não concentrar seu recurso em um único emissor de crédito.
11: Dicas dadas, agora é atenção redobrada em qualquer tipo de investimento.
7: Valeu, Júnior. Obrigado pelas informações. Ó, Rio Previdência é investigado por aportes de mais de 2 bilhões de reais, nesse caso aí do Banco Master. Então, os recursos não recuperados, eles podem afetar o sistema previdenciário também do Rio de Janeiro. Clientes e investidores do Banco Master recebem garantias do FGC, como o Bruno havia até comentado anteriormente. Mas a nossa repórter, a Júlia Novaes, tem mais informações da capital fluminense.
13: Segundo o relatório parcial da Polícia Federal, o Rio Previdência realizou investimentos estimados em 970 milhões de reais em letras financeiras do Banco Master entre outubro de 2023 e julho de 2024, além de novos aportes de 2 bilhões de reais em fundos estruturados de dezembro de 2024 a outubro de 2025. Em maio deste ano, a PF iniciou a oitava fase da Operação Compliance Zero para investigar o envolvimento do ex-governador do Rio de Janeiro, Cláudio Castro, na aplicação irregular no Banco Master. Se parte relevante dos recursos aplicados não foi recuperada, o problema deixa de ser apenas financeiro e passa a atingir o planejamento de longo prazo do sistema previdenciário do Estado do Rio. Ao utilizar mais recursos do Tesouro Estadual, sobra menos espaço para demais despesas e investimentos públicos. Como forma de proteger os investidores das instituições ligadas ao Banco Master, o Fundo Garantidor de Créditos pagou 40 bilhões de reais em garantias no primeiro semestre de 2026 aos clientes da instituição. Até o momento, não há impacto direto na população fluminense e nos beneficiários do Rio Previdência. O caso segue sob investigação da Polícia Federal.
7: Obrigado, Júlia, para todo mundo no Rio de Janeiro. Um abraço também, obrigado pela audiência. E ó, os desdobramentos aí do Banco Master atingem fraudes em investimentos públicos e também negociações irregulares de precatórios de usinas. Então a gente faz conexão agora com Recife para saber do Júlio Andrade as interferências aí no Nordeste.
14: Os impactos gerais aqui em Pernambuco envolvem riscos ao patrimônio previdenciário de servidores municipais, manipulação de ativos de usinas falidas para operações financeiras irregulares, possível envolvimento de gestores públicos e intermediários financeiros. De acordo com informações da Polícia Federal, um investimento de mais de 3 milhões de reais colocou em risco o dinheiro da aposentadoria de servidores públicos municipais de Paulista, região metropolitana do Recife. Já na Bahia, o Credi Sexta foi uma modalidade de crédito consignado criado para servidores públicos. O produto passou a ter relação direta com o Banco Master, que atuou na operação e na expansão para outros estados e municípios. Por essa ligação, entrou no radar das investigações que apuram operações envolvendo o banco.
7: Valeu, Júlio. Obrigado pelas informações. E estamos de volta agora com o Bruno Corano, economista e CEO da Corano Capital. É capital ou capital mesmo? Só para me corrigir se eu falei corretamente, hein, Bruno?
8: Em português, capital, né? Em inglês, capital.
7: Boa, porque eu vi a bandeirinha Brasil e Estados Unidos, então, né? Das duas formas, acredito que esteja correto. Já que estamos aqui no Brasil, vamos falar capital, portanto. Ô, Bruno, vamos falar agora dos investidores. Essa situação envolvendo o Banco Master, independente se quem está ouvindo a gente tem um investimento em outro banco que não tem nada a ver com essa situação, mas você acha que deixa a imagem um pouco maculada? Você acha que as pessoas ficam cada vez mais com receio, com o pé atrás e começa a bater aquela descrença nas instituições financeiras para, né, as pessoas fazerem investimentos, aportes, transações e tudo mais? Você acha que é um caso isolado? Esse negócio do Banco Master vai servir mais como lição do que como um medo para a população brasileira?
8: Eu acho que as pessoas que procuram mais informação vão entender claramente que é um caso isolado e que isso em nada contamina ou simboliza que pode acontecer com outras instituições maiores, bem geridas, devidamente auditadas. Então, eu entendo que é ruim, logicamente, para qualquer sistema financeiro, para qualquer país, quando uma instituição quebra, mas nesse caso foi absolutamente pontual. E o mercado financeiro brasileiro, ele é muito moderno, muito seguro, o trabalho de monitoramento do BC é muito eficiente, então eu não acho que isso deva gerar um entendimento de que você tem risco. É que ele tem um complemento, em particular o caso Master, ele não só foi ineficiência na gestão, mas como você mesmo trouxe nas reportagens, o banco e seu dono, o presidente, ele desenvolveu uma dinâmica corrupta de suborno e distribuição de dinheiro para justamente capturar recursos públicos. Então, de fato um caso criminoso, né? Vai além do que puramente ineficiência na gestão.
7: E para quem já faz o seu investimento, né, Bruno? Você estava citando aí diversificação, né, de produtos, de investimentos ou até mesmo de bancos, de instituições financeiras. Você acha que esse é um dos principais erros do brasileiro? É concentrar tudo num lugar só, o dinheirinho sempre da mesma forma? Porque muita gente, vou dar alguns exemplos aqui, né? Tem gente que tem 100 mil reais investido num banco só. Seria melhor diversificar essa carteira em 4 bancos diferentes, 25 mil reais em cada banco? Ou gera aquela sensação de, pô, meu dinheiro não vai render tanto assim se eu diminuo aí o montante, portanto. Esse é um erro, é uma falsa impressão de quem investe? O que você teria para dizer?
8: A minha opinião é que no Brasil, e os dados e a história mostram que nada superou o CDI, né? A taxa Selic. Para quem está assistindo, o que, que é isso? Taxa Selic, CDI? É os juros da dívida pública brasileira. Nos últimos 30 anos, nada superou um investimento que te pague o CDI, a taxa básica de juros. A bolsa ficou atrás e qualquer outro ativo ficou atrás. Então, se o CDI, que é a taxa básica de juros, é o que arbitra a remuneração que você tem em investimentos de renda fixa, eu sempre recomendo que o investidor procure um investimento de renda fixa pós-fixado, com liquidez diária e que pague no mínimo 100% do CDI. que é 100% da taxa que estiver sendo arbitrada naquele momento. Jamais vá para um pré-fixado, jamais aceite não ter liquidez e jamais aceite qualquer coisa abaixo de 100% do CDI. Se você combina esses três aspectos, você tem, independentemente da instituição financeira que você escolha, você pode comprar títulos do

0: você tiver nesse tipo de ativo, que é o mais recomendado, eu não acho que é necessário você diversificar em outras contas. Assim como em reais, eu não acho que é necessário você diversificar em outros investimentos, dado a instabilidade econômica que a gente sempre viveu, né? O Brasil, nos últimos 30 anos, nunca passou mais do que 5 anos sem ter uma crise mais significativa. Então, se vale como diversificação, é você pensar que mesmo você tendo pouco dinheiro, parte dele não deveria estar em reais, e sim em dólares. Mas eu não estou falando papel moeda embaixo do colchão.
1: Sim, sim.
0: É, de fato, a facilidade que você tem hoje de abrir uma conta nos Estados Unidos e transferir, nem que seja inicialmente um montante pequeno, mas se todo mês você colocar 300, 400 reais, né, logicamente transformado para dólares, você vai fazendo o seu pé de meia e a sua aposentadoria, só que em outra moeda mais segura, que historicamente se aprecia frente ao real.
2: Já que você está passando algumas dicas, algumas orientações, né, até dando uma aula gratuita aqui para a gente, para os nossos ouvintes também, o Bruno, quero aproveitar então, para quem está ouvindo a gente, para quem já tem algum tipo de aplicação num banco e começa a apresentar qualquer tipo de problema, né? Problema ali com operacional, problema talvez lidando ali com o seu gerente, ou a pessoa que cuida ali, portanto, da sua movimentação, e aí fica com o pé atrás por conta do noticiário, por conta do Banco Master. É bom não confundir as coisas, né? Um problema pontual é uma coisa, o caso do Master é muito maior, é uma outra coisa, mas ainda assim, qual que é a orientação aí para o correntista? É mudar logo de cara? É tentar resgatar, simplesmente simplesmente depende do produto que você tem para tomar algum tipo de atitude nesse momento, onde todo mundo está com o pé um pouquinho atrás. Qual que é a orientação ao menor indício de problema com a instituição financeira?
0: Bom, a primeira coisa é que eu acho que a gente tem que separar ruído de fatos e de dados concretos. Então, as grandes instituições, elas são historicamente muito lucrativas, elas estão todas muito capitalizadas e ninguém está nem perto disso, por mais que às vezes se especule e surjam ruídos. Recentemente, um dos maiores bancos que surgiu de forma digital, mas hoje ele está entre as maiores instituições do Brasil, surgiu um ruído de que ele teria problemas e o banco teve bilhões de lucro. Então, eu acho que a primeira coisa é procurar informação com curadoria, como, por exemplo, aqui na rádio, as pessoas vão poder ouvir especialistas e conseguir separar o que é ruído do que é fato. Segundo aspecto é que quando qualquer problema de fato se inicia, o site do Banco Central tem uma área de suporte que pode antecipar essas informações. Então, eu não acho que a pessoa deva se contaminar por esses ruídos, a não ser que existam fundamentos muito claros. Mas, por fim, o que protege? Justamente o que eu falei anteriormente. Se você tem um investimento que tem liquidez diária, se você está na dúvida e se você está no banco A, você abre uma conta no banco B, aperta um botão, aqui cai na sua conta e você faz um PIX ou um TED e instantaneamente o dinheiro vai para outra instituição. Agora, se o investimento não for com liquidez diária, você muitas vezes tem que esperar 5 dias, 30 dias ou mais dias para você conseguir acessar o capital. E é por isso que eu sempre priorizo. Liquidez é lei, 100% do CDI é o mínimo.
2: A gente vai seguindo aqui com Bruno Corano, economista e CEO da Corano Capital. Corano Capital, aqui conosco no Dinheiro TMC. Mas, ó, rapidamente, Bruno, vamos para as ruas de São Paulo ouvir o que as pessoas estão falando, o que elas ouviram falar, o que elas entendem desse assunto envolvendo, obviamente, o escândalo do Banco Master e também o que elas sabem sobre o caso.
3: Escândalo chocante, né? Ruim, péssimo. Não deveria nem acontecer algo do tipo, né? Mas, infelizmente, a corrupção é exatamente, acontece o que acontece, né? Infelizmente, enfim, péssimo, é péssimo.
4: Eu acho que demorou para ser investigado, assim, tudo que tem que ser aberto tem que ser aberto mesmo. Doa quem doer, tem que ser investigado. Então, eu acho que está mais do que na hora de vir tudo às claras.
5: Não muito a fundo, mas sim, sei do que se trata.
6: Tem muita notícia, né?
5: Muita fake news também, né? Mas, enfim.
7: Tenho acompanhado todo esse arrombo aí nas notícias no Instagram, também nos jornais. A situação política também que envolve o nosso país, que tem sido uma catástrofe, né? sai uma bomba, casos assim que você fica, meu Deus, o que está acontecendo?

0: mesmo, e a nossa realidade aí, que às vezes fica oculta na nossa sociedade.
1: Meu, eu vi muito, acho que por rede social, que é o que acaba todo mundo sabendo agora, mas aconteceu recentemente, envolvendo também o Senado, né? Os senadores também, tudo. Mas eu fico sabendo muito por rede social, na verdade, eu não tô tão inteirado a fundo, assim. Eu sei que é uma completa bagunça e várias confusões em vários níveis diferentes que a gente não espera, mas, assim, a fundo mesmo eu não sei.
2: Sim, sim, tenho acompanhado. Exatamente, toda hora, toda hora. Toda hora tem alguma pessoa nova envolvida nesse escândalo aí do caso Master.
3: Sim, tenho acompanhado, tenho lido bastante sobre.
4: Eu tenho acompanhado as notícias nos canais fechados, não só os abertos, mas de uma forma geral, o que a gente sabe sobre esse caso. Corrupção, né? Muita lavagem de dinheiro, troca de favores, poder extremo, né?
5: Tá aí, né? Não poderia ser diferente. As pessoas ficam um tanto quanto preocupadas, ô Bruno, mas é bom ponderar novamente, como a gente falou agora há pouco, e até foi uma das dicas que você passou, se eu não me engano. Quando uma instituição, né, Bruno, acaba oferecendo aí produtos muito mais rentáveis do que o mercado, muito mais rentáveis do que a concorrência, já é prudente você ficar com o pezinho atrás? E mais do que isso, como é que a gente acaba por distinguir aquela estratégia, né? Que é uma estratégia comercial, agressiva, né? Com um risco que está, né, sendo colocado ali para você, ou oferecido assim de uma maneira tão fácil. Dá para perceber? Ou você precisa ser um tanto quanto um especialista no assunto para ver que, opa, aquilo no banco é risco. Não, esse caminho é o mais correto. Porque você ouviu, né? As pessoas, elas estão um pouco receosas ainda, viu, Bruno?
6: Realmente não é fácil. Por quê? Várias instituições fazem o que eu vou chamar de promoção, né? Que é oferecer um retorno maior para conseguir capturar o correntista. Os cinco maiores bancos do Brasil fazem isso? Não fazem. Eles sempre, no máximo, oferecem 100% do CDI, liquidez diária, aquelas características que eu mencionei. Você não vê um desses grandes bancos dizendo, olha, eu te pago 120% do CDI. Só que as instituições menores usam essa arma, porque elas têm mais dificuldade para concorrer. Aonde que está o limiar que isso é só uma promoção, mas vai ser honrada, e onde entra o risco? Bem subjetivo, é complexo, porque depende do momento econômico, da gestão do banco. Então, por isso que quando você entra num ativo com essas características, você nunca pode exceder o que o FGC te protege. Porque mesmo quem entrou no Banco Master, que se provou, né, um péssimo banco por ter falido, se você estava abaixo dos 250 mil, você pelo menos recebeu, você não perdeu o dinheiro. Então eu acho que essa é a medida, porque ter a informação mais precisa e mais profunda e mais atualizada possível sobre aquela instituição pequena para alguém que não respira isso no dia a dia é bem complicado. Então um médico, um engenheiro, um arquiteto, um empresário, ele não está respirando esse ambiente financeiro com profundidade para saber que eventualmente aquele pequeno banco digital está começando a ter problemas com as suas contas.
5: Ô Bruno, para fechar então sua participação aqui no Dinheiro do TMC, apesar do papo tá muito produtivo, muito bacana, mas o tempo acaba passando rápido demais, talvez por isso, né? Por ser um bate-papo com tantas instruções, aquela dica do milhão, praticamente, fazendo a brincadeira aí com palavras. Para quem está começando agora, vai, Bruno, para quem está se deparando com o noticiário, para quem está muito preocupado, mas tem a vontade de começar a fazer o seu investimento, e se você puder dar o caminho das pedras, a primeira dica, a fundamental, para a pessoa ir no caminho certo e não ter dores de cabeça, igual elas acabam observando aí no noticiário, que dica seria essa para quem quer começar a investir a partir de agora?
6: Acho que o mais importante é, as pessoas gastarem menos do que elas recebem. Eu sei que muitas vezes isso no Brasil não é fácil, porque as pessoas são mal remuneradas e o custo de vida está enorme. Então, falar é simples, né? Mas eu sei do desafio. Uma vez que você gaste menos do que você recebe, a primeira coisa que você tem que fazer é se pagar. O que é se pagar? Eu recebi o meu salário. Eu tenho celular, energia elétrica, uma série de outras coisas. Mas a primeira coisa que eu vou fazer é pagar o Bruno. Não importa se eu definir que são R$50, R$100, R$300, R$500. A primeira coisa, eu vou pagar o Bruno. E o que é pagar o Bruno? É pegar esse dinheiro e poupar. Porque se você deixa, se você faz o inverso, se você paga as contas e depois você se paga, muitas vezes não sobra. Se você está poupando, sempre invista, até que você tenha um montante maior e mais conhecimento, sempre invista em coisas seguras. E como a gente falou aqui, taxa de juros, produto atrelado à taxa de juros que tenha liquidez diária e que você não corra risco. Ou seja, são investimentos que só crescem. Eles não têm volatilidade. Se você colocou lá 5 mil reais, ele não vai estar 4.800 num dia e 6 mil no outro. Ele vai estar sempre começou em 5 mil, 5.100, 5.300, 5.500, ele vai só subindo e não tem volatilidade e paga mais do que a inflação. Então, seu dinheiro vai estar protegido contra esse problema. E o grande fundamento por trás disso é disciplina. A disciplina de você, independentemente do momento, não deixar de se pagar, tratar aquilo como sagrado e saber que aquele dinheiro inicialmente é uma reserva de emergência, mas no segundo momento é o seu pé de meia para o futuro. E você não se permitir cair na tentação de fazer uma viagem mais cara ou comprar um carro novo e fazer uso de um dinheiro que foi tão suado para você ir poupando.
5: Tá certo. Bruno Corano, economista e CEO da Corano Capital, aqui conosco no Dinheiro Tem Missão. Um abraço, viu? Muito produtivo. Até uma próxima. Espero que os ouvintes tenham aprendido assim como eu aprendi bastante também, Bruno. Um abraço, viu?
6: Eu que agradeço. Até a próxima.
5: Valeu, valeu. Um abraço para você e para você também, sintonizando a programação da TMC em todo o Brasil. A gente vai de volta para as ruas, só que agora, para saber se as pessoas têm feito investimentos ultimamente, já que foi a minha última pergunta para o Bruno. Como é que faz para investir, o primeiro passo? Será que as pessoas costumam pesquisar? Pesquisar os riscos, inclusive, a segurança, antes de colocar o seu dinheirinho suado num banco de investimento? Vamos para as ruas para saber o que o povo está falando.
7: Eu invisto, mas não em investimento tradicional, invisto em empresas que eu tenho ação ali nas empresas, né? Mas em relação ao investimento tradicional, isso aí deixa um pouco receoso, sim, sem sombra de dúvidas. Porque antigamente o pessoal investia com menos receio. Aí acontece uma coisa dessa, você fica mais assustado, né? Você está colocando seu dinheiro, afinal de contas, você está colocando seu dinheiro ali, né?
8: Não tenho. Por mais que eu sei que é complicado, mas eu não estou com medo de investimento, não. Na verdade, eu nem estou pensando em investir no momento, né? Estou esperando passar essas eleições aí para ver o que eu faço, né? Financeiramente falando.
0: Com essa situação toda aqui na política também, na nossa sociedade, a gente tem um medo aí de, querendo ou não, nosso dinheiro investido ou até mesmo nosso salário ser confiscado igual anos atrás que aconteceu aí no nosso Brasil, e a gente ficar realmente a ver navios com situações bem sérias sem saber o que fazer. Então é um risco aí que todo mundo está correndo, seja em qualquer banco, né? Porque pode acontecer, o Banco Master nunca nem tinha ouvido falar, na realidade, eu sou bem sincero. E às vezes também esses grandes bancos aí podem simplesmente acontecer alguma coisa com o nosso dinheiro investido, sumir, desaparecer e você ficar a ver navio sem saber o que fazer e sem saber com quem recorrer.
9: Não, eu acho que tem instituições seguras, assim, solidificadas, eu não acho que isso vá atrapalhar.
10: Preocupa muito porque, moço, é muito golpe hoje em dia. Muito golpe, sabe? Em tudo que a gente vai fazer, então tudo me preocupa. Aí eu acabo que não invisto nada, só guardo meu dinheirinho mesmo, de boinha, mas investir, eu tô fora disso.
5: Tá aí a participação das pessoas pelas ruas de São Paulo, e você pode participar também, mas através do nosso WhatsApp e de qualquer canto do Brasil, viu? Manda para cá no 11972211001 se você investe, se você tem medo de investir, porque a partir de agora a gente vai dar aquela olhada, ainda citando o caso do Banco Master, mas pelo ponto de vista de quem tem dinheiro investido. O que os correntistas precisam saber nesse momento, né? Quais são os riscos de concentrar dinheiro numa única instituição? Aquilo que aconteceu com o Master pode acontecer com o meu banco? Pode acontecer comigo? Para responder essas e outras dúvidas, eu falo agora com o Guilherme Carvalho Luz, que é consultor financeiro, e também com a Isabela de Oliveira Castro, consultora financeira. Muito obrigado, viu, pela participação de vocês. Sejam bem-vindos.
11: Muito obrigada. A gente agradece muito o convite. A gente está aqui para desmistificar um pouquinho esse mundo dos investimentos.
12: A gente agradece o convite e nosso objetivo é justamente esse: trazer clareza, segurança para que as famílias possam realizar seus sonhos através das finanças.
5: Agora, primeiramente, primeiro de tudo, viu, o Guilherme Isabela, quem é correntista, quem tem o seu investimento e está se deparando com essas polêmicas envolvendo o caso do Banco Master, precisa já ficar receoso? Precisa já ficar preocupado? Uma coisa é outra coisa. O que aconteceu no Master não vai respingar no meu banco, não vai respingar comigo, são outras situações. É mais ou menos por aí para acalmar quem tem o seu dinheiro aplicadinho, investido?
12: Exatamente. O Banco Master, ele acaba sendo um reflexo da situação como um todo do Brasil. O Brasil, ele chegou a ficar com taxa de juros muito baixa no Covid, a 2%. Muitas empresas se endividaram naquele momento, todo mundo parado em casa. Então, houve naquele momento uma crise, claro, né, financeira também, além de saúde. Só que aí muitas empresas se endividaram com aquelas taxas de juros mais baixas. Hoje, taxa de juros acima de 14% ao ano. Então, assim, aumentou muito, muitas empresas vêm quebrando. O ano passado foi o ano com o maior número de quebras de empresas da história do Brasil. Esse ano está caminhando para ser um novo recorde. Então, a situação como um todo, né, do Brasil veio, né, piorando, se deteriorando. E aí, falando especificamente do Banco Master, né, ele foi um reflexo disso tudo. E aí ele quebrou, né? Ele entrou em recuperação judicial em novembro de 2025. Todos aqueles, e que eram muitas pessoas, eram mais de 40 bilhões de reais que tinham investidos no Banco Master. Havia mais de 1 milhão de pessoas, de investidores com dinheiro também no Banco Master. Então, ele quebrou em novembro, depois de 2 meses, né? Para quem é importante mencionar aqui, que existe uma segurança para o pequeno investidor. Que segurança é essa? É a segurança do Fundo Garantidor de Crédito, o FGC. Então, aqueles que tinham investimentos acima de 250 mil no Banco Master, infelizmente, esses investidores, tudo que era acima de 250, perdeu. Se era 300 mil, perdeu 50 mil. Os outros 250, o FGC, ele arca, ele protege o pequeno investidor. Então, ele, dentro de 2 meses, o FGC conseguiu pagar esses 250 mil, mas ainda, né, começou a pagar em final de janeiro. Ainda hoje existem investidores que não resgataram seus investimentos de lá. Isso hoje totaliza 600 milhões, é 2% do total.
11: Exatamente. Então, o investidor que fica preocupado, a nossa sugestão é que ele diversifique um pouco mais o seu dinheiro e ele olhe a regulamentação que está dentro do site do Banco Central do Brasil. É possível a gente entrar muito facilmente no site do Banco do Brasil, do Banco Central do Brasil, e avaliar a classificação dos bancos, que vai de S1 a S5, onde o S5 é o mais arriscado. Então, a gente, para minimizar essa preocupação, esse medo de, ah, será que vai acontecer novamente? A gente indica entre o S1 e o S2 para
12: bancos bem seguros.
11: Exatamente, para investimentos.
5: Tudo isso para minimizar, obviamente, né? Mas vamos partir para um outro cenário, por exemplo, a gente acaba observando aí, né, no noticiário também, o banco X, ele teve um crescimento, um lucro de tanto. O banco Y caiu um pouco esse ano em comparação com o ano passado. Isso pode ser um indício de crise para não gerar tanto alarme, né, das pessoas, tanto alarde, perdão. Que a pessoa deve fazer primeiro, então? Se ela observa alguma movimentação que ela pode considerar uma crise, algo um tanto quanto suspeito, né? Antes, como vocês já falaram, para antes pesquisar certinho, entrar em sites e tudo mais especializados, mas já com o dinheiro investido, ela observa o menor movimentação aí de uma suposta crise. Existe um passo a passo que a pessoa deve fazer, o que evitar, como proceder em determinado momento que ela observa uma crise financeira do banco que ela tem investimento?
12: Perfeito. Os bancos em si, né? Então a gente falou que os mais seguros são bancos S1 e S2. É possível que em algum momento algum desses bancos tenha um prejuízo e tal, até por uma questão do país, né, muitas empresas estarem tendo, né, quebrando e tal, então isso afeta, sim, muitos bancos. Mas, assim, dica prática seria realmente focar em bancos mais seguros, né? Então, quais são bancos S1, por exemplo? Bancões. além do bancões, Banco do Brasil, Itaú, então bancos, bancões são muito conhecidos, mas o BTG é um banco S1 também, e bancos S2, bancos de segunda linha, mas ainda assim são bem seguros, Banco Safra, XP, Nubank, são bancos seguros. Então o primeiro ponto é focar em bancos mais seguros. Beleza. Segundo ponto, se de acordo com o perfil de investidor de cada pessoa, ele consegue identificar, ele se imaginar numa situação igual que foi passada pelo Banco Márcio. Quem estava abaixo de 250 mil não perdeu o dinheiro. Por quê? Porque o FGC, ele protegeu, ele garantiu o dinheiro de volta. Então, aquele investidor que é mais tranquilo em relação aos investimentos, quer correr um pouco mais de risco, porque o Banco Master, ele realmente entregava taxas mais altas. Então, aquele investidor mais tranquilo, ele se investiu por um período maior, ele teve uma rentabilidade mais interessante por um tempo, mas depois, quando quebrou, se ele não desespera, tudo bem, recebeu o dinheiro de volta, dentro dos 250 mil. Então, a maior preocupação é a maior orientação. Se você tem um perfil que não aceitaria, né, poxa, seu banco correndo risco de quebrar, só aplica em bancos S1 e S2.
5: Ou seja, né, Guilherme e Isabela, trazendo para o nosso dia a dia, para a linguagem nossa aí, para quem está ouvindo, a gente pode perceber muito facilmente. Se você quer comprar um celular, quer trocar de celular e ver que o mesmo produto está muito mais barato, muito mais baixo do que é praticado no mercado, você tem que acender o alerta, né? Para saber qual que é a procedência desse celular. O que está acontecendo? Se você vai no mercado, um produto está muito mais barato, opa, deixa eu ver aqui a data de vencimento, o que está acontecendo? Tem que pesquisar bastante. O mesmo Exato. Vale para trazer na prática na hora de um banco, na hora de um investimento. Por exemplo, um banco vai me pagar muito, mas muito mais do que o outro. Esse é um red flag que a gente fala, uma bandeira vermelha, é um sinal de alerta que as pessoas precisam sim se atentar na hora de fazer o seu investimento?
11: Com certeza. E o que a gente fala muito é para que olhe a taxa básica de juros da economia, a taxa Selic. Hoje ela está em 13,75%. Se o mercado vai pagar muito acima, por exemplo, hoje daria 1,1% mais ou menos, 1,1% ao mês. Se está te prometendo algo 2, 3%, liga realmente essa bandeirinha vermelha, porque é um valor, né, uma taxa muito maior que o mercado está entregando. Então, sempre ficar atento quando se fala, principalmente, em rendimento, né, uma rentabilidade garantida acima de 2%.
5: Tá aí, eu tô batendo um papo com o Guilherme Carvalho Luz, ele que é consultor financeiro, a Isabela de Oliveira Castro, consultora financeira também, e vamos de volta para as ruas para saber como que o pessoal tá fazendo para ter o seu tipo de investimento. Tem medo, tem receio? As pessoas voltaram a falar com a nossa produção e você ouve aqui no nosso Dinheiro TMC. Tá aí, né? E como o Guilherme falou agora há pouco, né, Guilherme, você também estava ponderando também, Isabela, a boa parcela da nossa população segue endividada. Até o Guilherme mencionou, depois você repete pra gente, viu, Guilherme? A porcentagem de pessoas que é um grupo muito pequeno de pessoas que investem nesse momento no nosso país. E a pergunta que eu vou fazendo para vocês agora já na reta final do nosso programa é: qualquer pessoa pode investir, pode começar, pode dar o primeiro passo? Claro, depois de adquirir aquela reserva financeira que você falou, no mínimo 3 salários mínimos, mas independentemente do salário da pessoa, da condição de vida da pessoa. No nosso país, no nosso Brasil, no cenário atual, qualquer cidadão consegue fazer algum tipo de investimento?
11: Com certeza, qualquer pessoa consegue investir. Hoje temos produtos de bancos, bancos sólidos, a partir de R$1. E como o Gui falou, pode começar através da reserva. Algumas pessoas a gente orienta a fazer uma reserva de quitação de dívida. Às vezes está sufocando, não vamos colocar esse dinheiro para trabalhar para que a gente consiga investir melhor, acumular um bolo maior para que pague essa dívida antes. E aí sim consiga diversificar, consiga buscar maiores investimentos. Mas sim, qualquer pessoa é apta e tomara que realmente comece a investir.
12: E só complementando, realmente, o investidor hoje é menos de 18% da população, 82% da população endividada hoje.
5: Agora, para a gente finalizar, Guilherme e Isabela, depois de tudo que a gente veio acompanhando aí no noticiário do caso do Banco Master, e vocês como profissionais experientes que estão aí no mercado há muitos anos. Depois de tudo isso que a gente viu, o que você passa de mensagem para o nosso ouvinte que ainda está receoso, está com o pé atrás, falou, poxa, aquilo que aconteceu com o Master pode acontecer com qualquer banco, eu não vou investir, investimento não é para mim. Qual o recado que você passa para a população que ainda segue receosa por conta de tudo aquilo que a gente vem acompanhando?
11: Primeiramente, olhar onde está investindo, qual banco, igual a gente já comentou, entre S1 e S2, é possível identificar isso dentro do site do Banco Central. Olhar qual o objetivo, para que você vai investir, a rentabilidade que está sendo oferecida. São alguns detalhes que a gente precisa estruturar para que realmente a gente consiga dar esse passo de forma segura dentro do mundo dos investimentos.
12: Porque se a gente não dá esse primeiro passo, a gente vai ficar sempre naquela corrida dos ratos, que é trabalhar, pagar as contas. Não sobra dinheiro. Então, se a gente fica nessa situação, a gente não vai ter uma liberdade, né, de poder, liberdade de escolha, liberdade financeira. Então, primeiro é mudar essa mentalidade que é possível investir, mesmo que sejam investimentos mais seguros do Brasil, como o Tesouro Selic, por exemplo. Tesouro Nacional é o investimento mais seguro do Brasil. Não quero investir em nenhum banco. Não tem nenhum problema. Invista no Tesouro Selic, que é o investimento mais seguro do Brasil.
5: Tá certo, então. Guilherme Carvalho Luz, consultor financeiro, e a Isabela de Oliveira Castro, consultora financeira, participando aqui do nosso Dinheiro TMC. Quero agradecer demais a dupla. Obrigado pelas dicas, até uma próxima e sejam bem-vindos sempre aqui no Dinheiro TMC, tá bom?
11: A gente que agradece o convite. Muito obrigada.
5: Valeu. E agradeço você também que esteve participando aqui do nosso Dinheiro TMC, mandando sua mensagem, entrando em contato ou mesmo na audiência. Valeu demais. Siga a gente nas redes sociais, @TMCNewsBR, nosso site tmc.com.br. E você ouviu que investir não é só buscar aquele maior rendimento, não é verdade? É entender onde você está colocando o seu dinheiro, quais são os riscos, as garantias que existem. E, é claro, informação também é uma forma de proteção. Eu sou o Thiago Matheus, vou ficando por aqui. Semana que vem estamos de volta com mais um Dinheiro TMC. Aquele abraço.
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13: Pra você que curte um bate-papo descontraído e com muita informação, não troque de estação. Vai ao ar agora o seu programa favorito, eu tô falando do Sobremesa. Hoje o entrevistado é cantor e compositor, e eu tô falando do Marcelo Falcão, ex-vocalista do Rapa, fala sobre até que ponto o artista deve dar a sua opinião política. Fique agora com um episódio do Sobremesa.
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13: Caro ouvinte que nos ouve com o seu ouvido, começa agora o Sobremesa, o seu programa favorito aqui na TMC. Sim, Transamérica agora é TMC. Quem escuta sabe, no nosso programinha de meu Deus, hoje nós vamos receber um grande cantor de um grande grupo. Você conhece o grupo Rapa? Conhece, claro que você sabe. Sabe o vocalista Marcelo Falcão? Ele está aqui com a gente para falar do seu novo álbum, inclusive para falar também dos shows que ele vai fazer. Muito bom, hein, Batista?
17: Opa, claro, é um clássico da música. Ó, Programa de hoje, você que tá no YouTube aí, TMC News BR, assistindo a gente imagem, senta o dedo no like aí, hein? Tem que ser no mínimo uns mil, hein? No mínimo uns mil like nesse vídeo. E você pode participar do nosso programa respondendo a nossa perguntinha de meu Deus.
4: Meu Deus.
17: É, devido a esse negócio que está acontecendo em Brasília aí, a gente quer saber de você pelo 11 97221 1 milhão. A gente quer saber o seguinte: como ofender um ministro do STF sem ser preso?
18: Boa pergunta. Mini Ruth, você que é da baixaria.
4: Ai,
18: o maluco,
4: nossa,
18: ficou putaço, vai.
4: O maluco ficou putaço. Ah, eu chamaria de extintor de carro, não sei pra que que serve.
18: Essa foi boa, essa foi boa.
17: É bem ruim, né?
4: Não, é melhor. Eu vou falar o quê pra não ser presa, gente? Eu sei, eu vou dar humilhação, mas aí eu não posso.
17: Eu continuo me abstendo do meu voto.
18: Jura?
17: Eu continuo me abstendo do meu voto, mas eu vamos começar a entrevista, que é melhor?
18: Então, seja mais corajoso, corajosa do que o Batista, e manda pra gente qual a melhor maneira de ofender o ministro sem correr o risco de ser preso. Manda pra gente no 011 97221 1 milhão. Então vamos começar a nossa entrevista com ele, cantor e compositor. Ó, ele fez clipes que são históricos. A banda que ele fez parte fez clipes muito bons. E vai falar hoje sobre o seu novo disco, O Legado. E também da música, que tem a participação do Chorão. Sim, o Chorão do Charlie Brown Jr. Eles cantam junto. A gente vai entender isso agora com ele, Marcelo Falcão.
17: Aê, Falcão!
19: Salve, prazer estar com vocês aqui. Felicidade pura. Eu acho que se fizesse uma piada sobre o Nepal, ia bem, sobre o que você falou aí.
17: Nepal?
19: Da piadinha. A piadinha sobre os... Para não ser preso. É só lembrar o Nepal, a piada do Nepal, né?
17: É.
19: Só no YouTube ver que você vai ver como é que é
17: a piada. A piada do Nepal.
19: Só ir lá.
17: Tá certo.
19: Pra responder sobre eles, é ver a piada do Nepal.
17: A piada do Nepal, pra ninguém aqui preso, pra gente conseguir terminar o programa sem a Anatel lacrar o nosso transmissor. Ô Falcão, responde pra gente, qual a sua sobremesa preferida, hein?
19: Eu sou do salgado, mas se falar sobre, eu sou simplesinho, uma gelatina já vai bem.
17: Gelatina?
19: Só pra não dizer que não comeu alguma coisa de sobremesa.
17: De qual sabor?
19: Porque minha
17: qual
19: família
17: sabor?
19: Manda muito bem as minhas... Eu tenho minha mãe e tem várias tias. E cada uma manda bem numa sobremesa específica. E toda a família espera pra chegar o... Se confraternização, pra cada um dar um tapinha. Eu sou devagar, eu sou do salgado.
18: É, mas a gelatina é de qual sabor, Falcão?
19: Ah, vou imitar meu filho, vou de morango.
17: Gelatina é um homem simples como o povo brasileiro, né? Tá vendo?
18: E gosta de gelatina de morango. Sim. Morango, muito bom.
17: Agora eu quero saber o seguinte, eu quero saber que flamenguista é esse, que é o Marcelo Falcão, que hoje tem jogo da Liberta no Maraca. E o cara tá dando entrevista em rádio, vai pra cá, vai pra lá e não vai estar presente apoiando o rubro-negro, hein? Eu quero saber que flamenguista que você é, hein?
19: Alô, raça rubro-negra, me perdoa, mas nesse jogo eu não vou poder estar com a camisa do meu filho na cabeça pra dar aquela sorte. Eu tenho uma mandinga lá que botou a camisa do meu filho na cabeça, o Flamengo não perde. E toda vez
17: não perdeu.
19: Toda vez que eu boto a camisa do Tom, só que hoje eu esqueci. Agora eu conto com você. Esqueci a camisa dele, ele não disse
18: o nome. Não dá pra mandar, não? Alguém trazer lá do Rio?
19: Me deu uma boa ideia.
18: É. Às vezes.
19: Boa, vou pedir. Vou pedir.
18: Se
19: vou
18: tem
19: sair
18: alguém?
19: Daqui, vou pedir.
18: Vou pedir agora, se quiser.
19: Não, vou pedir Flamengo. Agora.
18: Vamos mandar. Duvido você mandar ordem pra mulher agora, pedindo a camisa do
19: telefone.
18: Cadê o telefone do Marcelo Falcão, que ele vai mandar o áudio pra esposa, pra ela trazer a camiseta do filho, pra ele pôr na cabeça, porque só assim o Flamengo ganha.
17: Mas, ô Xará, você é daqueles flamenguistas que zoa o rival em rede social? Você gosta de arrumar umas tretas ou não? Ou você é aquele torcedor Nutelinha de boa?
19: Ah, não, uma pilinha de vez em quando é maneira, pô. Ficar nem passar batido sem uma pilha, sem dar uma sacaneada, saudavelmente falando, não é bacana. Tem que dar uma pilhada mesmo. Eu tenho um vascaíno na minha banda, tem um palmeirense lá? Não, palmeirense tem não. Mas tem corintiano, tem São Paulino, tem uma galera ali. Eu torci muito pro São Paulo e pro Corinthians.
17: É, pra perder, né?
19: Eu lembro do... Não queria ser pra ficar bacana. Para
17: de ser mentira, o Palmeiras, né? Não.
19: Verdade, eu vejo torcendo pros brasileiros.
17: É
19: verdade.
17: Mesmo?
19: Sem um cor de coração.
17: Mas não, em todos
19: com raiva. Vou ver um jogo do Corinthians com raiva do Corinthians. Vai, perde. Não tem como.
9: É, não pode.
17: Eu duvido que você é tipo o Galvão que vem com aquela... O Corinthians é o Brasil.
19: Não vou dizer que eu vou ser Corinthians. Tô vendo um jogo do Corinthians contra alguém ali, um gringo. Eu vou torcer que o Corinthians faça alguma coisa pra ganhar o jogo.
17: Olha
19: vou torcer.
17: Aí, olha aí, é um homem evoluído.
9: Tá. Mas
17: homem
9: a que torcida.
19: Não... Eu vou torcer, deixa uma coisa, outra coisa. Outra
9: e
19: coisa.
9: Torcida? Realmente a torcida do Flamengo é maior do que a do Corinthians, você acha? Ai, ai, ai.
19: Eu acho que é uma coisa que já tá final fight, né?
9: Essa
19: aí não dá pra discutir.
17: Inclusive, atenção, torcida do Flamengo, vai ter churrasco lá na casa do Falcão, não vai?
19: Se ganhar a Libertadores, tem de novo. Alô, raça. Pode separar aqueles dois ônibus lá que já tá... Cara,
20: peraí, deixa eu entender aqui. Marcelo Falcão, você está prometendo, se o Flamengo ganhar a Libertadores... E vai botar dois busões lotados de torcedor...
19: Tem um, pô.
20: E vai levar pra onde?
19: Eu queria ter dado ajuda nos ônibus pra eles. Aí quando eu fui me tocar, que eu tava fazendo show, disco, eles já estavam quase chegando lá no Peru. Aí eu falei assim, pô, não tem mais como ajudar os caras. Depositar dinheiro também é uma coisa nada a ver, assim. Sim. Aí eu falei, pô, faz o seguinte... Flamengo sendo campeão, pode desembarcar aqui que a gente vai fazer um churrasco pra vocês.
9: Aonde?
19: Ah, essa Roubo Negra. Lá na minha casa.
17: Na casa dele?
20: Sério? Que irado, recebeu um pessoal que você nem conhece.
19: Recebi, de coração, uns cabeças assim, o resto não conhecia, chegaram lá. Ficamos a noite toda cantando, chorando, bebendo.
20: Cara!
19: Chopp, churrasco, tudo. Porque meu time, que é isso?
20: Olha aí.
19: Eu vim num lugar muito humilde, não tinha nada, mas quando a família se juntava, todo mundo se dava bem um pouquinho de comidinha, de bebidinha, tudo mais, porque era muito humilde. Então, Papai do Céu abençoa, não vou fazer uma parada dessa pra minha torcida, você tá brincando.
20: Olha aí, que irado, hein,
19: pô. Não, a gente vai morrer, vai ficar tudo aí. Quem acha que vai levar, não vai levar nada. Aproveite os momentos que eles são preciosos. Flamengo campeão da Libertadores de novo, que isso?
17: Aí, tá bom. Sabe as palavras de Marcelo Falcão. Antes da gente mudar de assunto, que ele veio aqui pra falar da música, né? E também de futebol. É o placar para hoje contra o Independiente del Valle no Maraca. O Independiente costuma aprontar pra cima de brasileiro, hein?
19: Não, tem que ser dois, tá maneiro.
17: 2-0.
19: Tá bacana.
17: 2-0,
19: então. Tá bacana, um agregado 4.
17: 4-0, tá bom. É isso aí.
19: E continua botando o Bruno Henrique no segundo tempo, que os 15 minutos dele é mais mortal do que qualquer 90 minutos de outro.
20: Muito bom. Ô, Falcão. Uma dúvida aqui que eu tava fazendo a pauta e falaram assim: não, o Falcão vai vir. Eu falei, cara, que irado, o Falcão é muito legal.
19: Você achou da Rosa.
20: Eu achei que fosse do Girassol. Aí falaram, não, é Marcelo Falcão. Eu falei, pô, mais irado ainda. Já aconteceu de acharem que você era o Falcão do Girassol?
19: A gente foi fazer um programa de televisão uma vez e tava dois Falcão assim na porta. Aí eu falei, pô, vou ficar esperando pra ver qual é. Se é o jogador. Eu vou ficar esperando. E aí chegou e foi muito maneiro. Aí a gente tirou uma foto junto, assim, era ele fazendo o programa, a gente também. Então, assim, foi a única vez que eu esbarrei com ele, assim. Mas sempre me perguntam sobre ele. E quando vem essa touca aqui pra segurar essa dread gigante e esbarra comigo, quando o cara fala, você é, eu falo, Carlinhos Brown. O outro quer falar porque é meu mais ou menos quem? Você, eu falo, Tony Garrido.
20: Genial. Muito bom. Então, ó, pra você entender essa piada, você precisa vir aqui no nosso YouTube e acompanhar em vídeo Marcelo Falcão pra entender. E foi uma ótima piada.
17: Essa é boa
20: pra caramba.
19: O cara não sabe quem é. Que o cara vai falar, não sabe quem é. Eu falo, já vou adiantar ao lado dele.
20: Mas é que você se apresentava muito com óculos também. Durante uma fase da tua vida,
19: sim,
20: era
19: eu tenho
20: só
19: fotofobia. Tem fotofobia.
20: É isso, brabo. Cara. Eu queria tirar essa dúvida. Por quê?
19: Eu consigo enxergar mais com a luz que eu imaginei, que meus meninos fazem pra mim. Pra não atrapalhar o trabalho deles de iluminar, porque o cara quer ver as pessoas, quer ver as coisas acontecendo. Ah. Aí eu passei a usar um óculos de grau escuro. Eu não sabia, pô, eu sou bem fundado dentro de estúdio. Eu não sabia que tinha óculos de grau escuro, aí um tempo atrás. Aí quando eu descobri, eu falei, pô, vou resolver meu problema. E passei a resolver.
20: É, pra quem tá ouvindo a gente, fotofobia é quem tem uma sensibilidade à luz muito, muito alta. Então qualquer luz assim machuca os olhos, incomoda. O Marcelo, ele não é metido à estrela, não, tá?
19: Ele não, aí o fã às vezes tira uma onda assim, amplitude aqui, fazer mais um de grau.
1: Olha que legal.
20: Assim. Muito bom. E falando sobre foto, me lembrou os videoclipes da banda Rapa, cara. Que quando a gente fala de videoclipe, a gente tá falando também de fotografia, de direção. E os clipes eram muito bem produzidos, cara. Era uma coisa de cinema. Quem é que fez questão de que os clipes fossem produzidos assim?
19: Cara, lá atrás era uma conversa de todos, que a gente queria fazer algo diferente. Já que a gente foi uma parte de uma banda que nunca ninguém estendeu a mão pra gente. E o que a gente foi conquistando naquele momento eram amigos que estavam na mesma situação que a gente. Um cara que era um grande cameraman, mas ele ainda não era um cineasta que ele virou. Sacou? Aí outras pessoas estavam, grande grupo de atores no Vidigal, que eram amigos nossos, que estavam fornecendo atores novos para várias novelas e filmes. Então a gente foi começando a unir essa história da nossa letra com essa história de conhecer. E perguntar, vamos fazer uma história dessa? Cada um se comprometendo com uma história. Eu sempre falo que Minha Alma, ela além de ser a música mais premiada do Rapa, ganhou um VMA e tal. Então, assim, ela, por mais prêmio que ela tenha dado, ela conseguiu fazer uma unificação do Rio de Janeiro num todo, Rio de Janeiro, Brasil. A música conseguiu a letra, o videoclipe, e o Minha Alma sempre vai ser um mini curta do que veio a ser Cidade de Deus. Os atores que estão lá no filme foram tudo feito com a gente. As pessoas que fizeram o clipe com a gente, a Kátia Lund, o Breno Silveira, o falecido Breno, o grande Breno, que fez os filhos Francisco e tudo. É um puta gênio da filmagem, que virou o cara da filmagem. Ali, sai dali do Minha Alma, eles vão todos para Cidade de Deus. Aí, sempre olho Cidade. Quando eu olho Minha Alma, eu lembro de Cidade de Deus. Porque logo na sequência, todo mundo que filmou o Minha Alma foi fazer o Cidade de Deus, com os mesmos atores que fizeram Minha Alma.
20: E naquela época você produzia um clipe, porque quem se lembra, né? Às vezes o clipe aparecia no Fantástico, tinha uma
21: lançava no Fantástico,
20: tinha um canal destinado a clipes que era MTV, você tinha portais muito legais. Hoje em dia, a gente tem o YouTube. O YouTube, ele te dá a mesma projeção que se dava lá atrás com a MTV, com o Fantástico, com os outros canais?
19: Cara, você tem um canal de música.
20: Muito bom. Sei lá, pra você entender essa piada, você precisa vir aqui no nosso YouTube e acompanhar em vídeo.
19: Coisa nada a ver, assim. Sim. Eu falei, pô, faz o seguinte, Flamengo sendo campeão, pode desembarcar aqui que a gente vai fazer um churrasco pra vocês.
20: Aonde?
19: Roubo Negro. Lá na minha casa.
20: Na casa dele?
21: Sério?
20: Sério? Que irado, você recebeu um pessoal que você nem conhece.
19: Recebi, de coração, uns cabeças assim, o resto não conhecia, chegaram lá. Ficamos a noite toda cantando, chorando, bebendo.
20: Cara!
19: Chope, churrasco, tudo. Porque meu time, que é isso?
20: Olha aí.
19: Eu venho num lugar muito humilde, não tinha nada, mas quando a família se juntava, todo mundo se dava bem um pouquinho de comidinha, de bebidinha, tudo mais, porque era muito humilde. Então, Papai do Céu abençoa, não vou fazer uma parada dessa pra minha torcida, você tá brincando.
20: Olha aí, que irado, hein,
19: pô. Não, a gente vai morrer, vai ficar tudo aí. Quem acha que vai levar, não vai levar nada. Aproveite os momentos, que eles são preciosos. Flamengo campeão da Libertadores de novo, que isso?
20: Aí, sabe as palavras de Marcelo Falcão.
21: Antes da gente mudar de assunto, que ele veio aqui pra falar da música, né? E também de futebol. É o placar para hoje contra o Independiente del Valle no Maraca. O Independiente costuma aprontar para cima de brasileiro, hein?
19: Não, tem que ser mais. Dois tá maneiro.
21: 2-0.
19: Tá bacana.
21: 2-0.
19: Então tá bacana. Vai ser agregado 4.
21: 4-0, tá bom. É isso aí.
19: E continua botando o Bruno Henrique no segundo tempo, que os 15 minutos dele é mais mortal do que qualquer 90 minutos de outro.
20: Muito bom. Ô, Falcão. Uma dúvida aqui que eu tava fazendo a pauta e falaram assim: não, o Falcão vai vir. Eu falei, cara, que irado, o Falcão é muito legal.
19: Você achou da Rosa.
20: Eu achei que fosse do Girassol. Aí falaram, não, é Marcelo Falcão. Eu falei, pô, mais irado ainda. Já aconteceu de acharem que você era o Falcão do Girassol?
19: A gente foi fazer um programa de televisão uma vez e tava dois Falcão assim na porta. Aí eu falei, pô, vou ficar esperando pra ver qual é. Se é o jogador. Vou ficar esperando. E aí chegou e foi muito maneiro. Aí a gente tirou uma foto junto, assim, era ele fazendo o programa, a gente também. Então, assim, foi a única vez que eu esbarrei com ele, assim. Mas sempre me perguntam sobre ele. E quando quando vem essa tuca aqui pra segurar essa dread gigante e esbarram comigo, quando o cara fala, você é, eu falo, Carlinhos Brown.
20: É, eu
19: quero falar porque é mais um. Você, eu falo, Tony Garrido.
20: Genial. Muito bom. Sei lá, pra você entender essa piada, você precisa vir aqui no nosso YouTube e acompanhar em vídeo Marcelo Falcão pra entender. E foi uma ótima piada. Eu adorei. Essa é boa pra caramba.
19: Porque o cara não sabe quem é. Que o cara vai falar, não sabe quem é. Eu falo, já vou adiantar o lado dele.
20: Mas é que você se apresentava muito com óculos também. Durante uma fase da tua vida.
19: Sim, sim.
20: Era
19: eu tenho
20: só...
19: fotofobia. Tenho fotofobia.
20: É isso, brabo. Cara. É, eu queria tirar essa dúvida. Por quê?
19: Eu vejo, eu consigo enxergar mais com a luz que eu imaginei, que meus meninos fazem pra mim. É, pra não atrapalhar o trabalho deles de iluminar, porque o cara quer ver as pessoas, quer ver as coisas acontecendo. Aí eu passei a usar um óculos de grau escuro. Eu não sabia, pô, eu sou bem fundado dentro de estúdio. Eu não sabia que tinha óculos de grau escuro, aí um tempo atrás. Aí quando eu descobri, eu falei, pô, vou resolver meu problema. E passei a resolver.
20: É, pra quem tá ouvindo a gente, fotofobia é quem tem uma sensibilidade à luz muito, muito alta. Então, qualquer luz, assim, machuca os olhos, incomoda. O Marcelo, ele não é metido à estrela, não, tá? Ele
19: não, aí o fã, às vezes, disso. Fica, faz, tira uma onda, assim, amplitude aqui, vou fazer mais um de grau.
2: Olha que legal.
19: Pra mim, assim.
20: Muito bom. E falando sobre foto, me lembrou os videoclipes da banda do Rapa, cara. Que quando a gente fala de videoclipe, a gente tá falando também de fotografia, de direção. E os clipes eram muito bem produzidos, cara. Era uma coisa de cinema. Quem é que fez questão de que os clipes fossem produzidos assim?
19: Cara, lá atrás era uma conversa de todos, que a gente queria fazer algo diferente, já que a gente foi uma parte de uma banda que nunca ninguém estendeu a mão pra gente. E o que a gente foi conquistando naquele momento eram amigos que estavam na mesma situação que a gente. Um cara que era um grande cameraman, mas ele ainda não era um cineasta que ele virou, sacou? Aí outras pessoas estavam, grande grupo de atores no Vidigal, que eram amigos nossos, que estavam fornecendo atores novos para várias novelas e filmes. Então a gente foi começando a unir essa história da nossa letra com essa história de conhecer e perguntar, vamos fazer uma história dessa? E cada um se comprometendo com uma história. Eu sempre falo que Minha Alma, ela além de ser a música mais premiada do Rapa, ela ganhou um VMA e tal. Então, assim, ela, por mais prêmio que ela tenha dado, ela conseguiu fazer uma unificação do Rio de Janeiro num todo, Rio de Janeiro, Brasil. A música conseguiu a letra, o videoclipe, e o Minha Alma sempre vai ser um mini curta do que veio a ser Cidade de Deus. Os atores que estão lá no filme foram tudo feito com a gente. As pessoas que fizeram o clipe com a gente, a Kátia Lund, o Breno Silveira, falecido Breno, o grande Breno, que fez os filhos Francisco e tudo. É um puta gênio da filmagem, que virou o cara da filmagem. Ali, sai dali do Minha Alma, eles vão todos pro Cidade de Deus. Aí, sempre olho Cidade. Quando eu olho Minha Alma, eu lembro de Cidade de Deus. Porque logo na sequência, todo mundo que filmou o Minha Alma foi fazer o Cidade de Deus, com os mesmos atores que fizeram Minha Alma.
20: E naquela época você produziu um clipe, porque quem se lembra, né? Às vezes o clipe aparecia no Fantástico, tinha uma
21: lançava
20: parte...
21: Lançava
20: no Fantástico. Tinha um canal destinado a clipes, que era MTV. Você tinha portais muito legais. Hoje em dia, a gente tem o YouTube. O YouTube, ele te dá a mesma projeção que se dava lá atrás com a MTV, com o Fantástico, com os outros canais?
19: Cara, você ter um canal de música que você possa se conectar, um canal tá ligado ali 24 horas e em algum momento tem certas, assim, entradas dizendo de festivais, onde você vai tocar, era muito legal. Não ter é menos um canal de comunicação musical que a gente perde. Com isso, outros ganham. É, como a gente é de uma geração antiga, a molecada hoje em dia, eu falo isso com meu disco O Legado é uma Ponte de Gerações, então a molecada que é rei dos likes. E tem outras pessoas que são rei dos shows. Então, assim, às vezes essa conta não fecha. Você pode estar muito bom no like, mas você quer fazer show, seu sonho é show. Então, eu sou um cara que vem de uma história de batalha de shows. Então, a música, a rádio é o canal mais importante de música. Assim, eu vejo assim, é o canal, não é de se ver, mas é o canal do músico que faz com que ele chegue a lugares que ele realmente não vai chegar. A televisão é importante? É importante. Mas se toca nas rádios, a pessoa pode nem te conhecer, mas aquela música, aquela banda daquela música vai chegar lá pra tocar pra você.
20: Ela já ouviu, né?
19: Depois,
20: ela já ouviu a música.
19: Entendeu?
20: E gostou.
19: O Rapa tocou em muitos lugares que as pessoas não sabiam nem quem eu era, que achavam que o Rapa era um cara branco, achavam um cara careca, que não era de dread, que era outro cara, que era outro. Que eu chegava lá e falava, pô, mas você tá ouvindo a música, tá show de bola. Tá feliz, tá cantando, aprendendo os pulmões, pô, tá show de bola.
20: E você prefere que a sua música toque nas rádios ou nas plataformas de streaming?
19: eu não posso negar que uma coisa, hoje as duas coisas andam juntas. Não tem como você fugir desse pensar. Eu vejo duas coisas andando junto. Mas uma música na rádio, ela é muito violenta.
2: Muito mais violenta.
19: É melhor, né? Se a gente analisar que algumas pessoas têm acesso ao celular, com Wi-Fi, com internet, etc., e tem pessoas que têm a televisão. Aí você olha os canais que as pessoas no Brasil inteiro, correndo pelo Brasil, olha os canais que algumas televisões têm. Só dois, um ou dois. Se você não foi num programa desse um ou dois, e a música tá tocando na rádio, essa rádio, ela te ganhou. A rádio ganhou.
3: Mas hoje, com os streamings, é mais fácil de ganhar dinheiro ou antigamente era melhor?
19: Com os streamings, se é bom ganhar dinheiro. Eu vim de uma época onde eu não sei parar de trabalhar. Então, a estrada, tipo, é a minha conexão de tudo que eu inventei no estúdio com o palco. O palco, pra mim, é sagrado. Então, você oferecer com a mesma máxima o que você fez no estúdio, no palco, sabe, do cara, não, até aquelas brincadeirinhas que você fez, que eu faço muito, muito música brincando na melodia pra depois virar um jargão, depois eu não tenho como tirar o jargão. Uau, uau, uau, uau, uau, uau. Não tem mais como tirar, eu comecei e fiquei assim.
2: E é o mais legal, né?
19: Fiquei assim 10 horas.
2: Todo mundo consegue cantar.
19: Aí o cara nem tem uma letra, o cara falou, cara, aquele uau, uau, tá maneiríssimo. E eu mesmo falo, uau, uau, pô, isso tá bonito pra caramba. Aí depois vem cantando Vapor Barato, por exemplo. Música do Ali Salomão Jardim Macalé. Pô, que eu acho linda, não só a original, mas como a do Rapa também. E eu sou fã da Gal Costa. Então, assim, eu acho que você perguntou dos streams e...
3: Sobre dinheirinho.
19: Dinheiro.
2: O que é mais rentável?
19: Cara, nem cuido disso, cara.
2: Ah, que bom.
19: Não,
2: que ótimo.
19: Não, né? não vivo esse temor de fazer uma música pra isso.
2: Até porque...
19: Então, assim, porque lá a gente se dividiu o seguinte, meu pai é um cara muito superdotado. Então, um cara muito, assim, entendedor de economia, entendedor de política, entendedor... O cara mesmo, ele dava aula pros comandantes da Marinha de Eletrônica. Hoje ele joga... Ele é federado do tênis de mesa, porque ele joga com os federados chineses lá no Rio de Janeiro. Assim, um esporte que dá mais longevidade pra um idoso.
2: Caramba!
19: E ele é muito bem... Mesmo assim, ele é muito bem em matemática. Então, assim... Eu comecei a trabalhar, não ia botar um empresário pra tomar conta das minhas paradas.
2: Bota o pai.
19: O Rafa já tomou muita volta, entendeu?
2: Peraí, peraí.
19: A gente tomou mais.
2: Marcelo Falcão, você é um grande cantor, está aqui no nosso programa, você trouxe um furo de notícias.
19: Estamos conversando aqui.
2: Você tomou golpe? De verdade? Tipo assim...
21: Já não pagaram o cachê?
2: Raparam o teu cachê?
19: Vários.
2: Mentira.
19: O Rapa tomou vários. E aí a gente ficou sabendo depois, falou, pô, mas a gente fez o show, tinha multidão lá e tá tudo certo. Vamos voltar numa próxima, sem esse cara, sem essa pessoa, e vamos fazer já, pô.
2: Pô, desculpa, eu sou um pouco fofoqueiro.
19: Empresário que eu tive que levantar a história toda, que meus amigos não acreditavam, acharam que era implicância minha. E aí veio, se você tiver uma prova, não sei o que, eu consegui a prova, pô.
2: Mandou muito.
19: E aí eu levo a prova pro rapaziada, pra você falar mais alguma coisa, os caras, não. Vamos pedir, por favor, pra vocês.
2: Pô, Marcelo, engraçado,
19: eu falo assim.
2: Eu sou leigo, né? Assim. Eu vejo o Rapa, vejo você agora em carreira solo, aí a gente fala, bom, é o Marcelo Falcão que decide ali, né? O vocalista, a gente tem muito essa imagem, mas você é tão legal que você dá voz a todos da sua banda, do seu grupo, todos têm o poder de decisão. Então, quando você desconfiou de um empresário, você ainda deixou eles decidirem.
19: Ele deixou rastros. Quanto a gente era patrocinado. Não, né? É mesquinharinha, cara. Coisas que, tipo assim, você pode dividir com a sua equipe, que você pode comungar com a galera que realmente, sabe, montou, pegou o ônibus, levou o caminhão, montou. Besteira, patrocinado por uma cervejaria e por um energético. E aí um dia eu fui entender por que ele não deixava abrir a porra do banheiro do escritório dele. E eu falei, não vou fazer um pipi lá fora, eu vou fazer aqui. Aí peguei a chave dele, abri, empurrei a porta, falei, sabe por que não dá nem pra fazer pipi? Dá uma olhada aqui, rapaziada. Aí tá, não, coisa feia,
2: pô. Nossa, olha, Deus do céu. O cara roubando cerveja, amigo.
19: Que coisa,
2: que coisa. Estamos ouvindo ele, Marcelo Falcão, cantor. E ó, Batista.
21: É, se for pra roubar, tem que fazer que nem uns caras aí, que rouba, mas rouba bem, né? Casa de bilhão.
20: Falando em bilhão, vamos falar da nova música. Vamos fazer ela tocar bilhões de vezes.
21: Marcelo Falcão, Legado, faz show amanhã em São Paulo, né? No Espaço Unimed. E sabadão em Curitiba, você de Curitiba, você ouvinte da TMC em Curitiba, no Iglu.
19: Iglu Super Hall.
21: E agora você falou, o Lucas falou do lance dos videoclipes, que tinha toda aquela, né, aquela fotografia bonita. Eu quero saber, quem for ao seu show também vai ver isso no palco? Não. Ou é só sonzeira braba, não, ou você não, se preocupou não, com essa parte audiovisual?
19: Não, a pessoa vai viver um momento audiovisual ali, um momento de sensação ali, que ela vai sair diferente. Tenho certeza do meu coração, porque eu fiz os dois agora lotados agora na minha cidade, Rio de Janeiro, na Fundição Progresso e no Araújo Viana. Com esse propósito, até mães assim levando os filhos levando os amigos, os pais, uma comoção feliz do que se viu, que se ouviu lá no show. As pessoas que foram no Espaço Unimed, no Iglu Super Hall, elas vão sair lá, de lá diferente, porque me programei para isso, me preparei para isso, queria que as pessoas tivessem melhor sensação, cada música está conectada com o que você vai ver e vai sentir no show.
20: Que demais.
19: Animal.
3: E vai tocar bastante, o Legado com Chorão. Que papo é esse, Marcel? Pelo amor de Deus. É Iau Chorão ou não?
19: Não, apesar de respeitar muito, tô até agora abrindo agora pros meninos agora que estão fazendo altos videoclipes de Iau. Com sentimentos que ele possa colocar ali, que mesmo a gente sabendo que é Iau, possa passar uma imagem, uma mensagem legal. Porque ainda tô, né? A gente tá mandando para que isso aí seja feito com excelência para poder lançar. Não é Iau. Eu tenho uma relação, ainda estou aprendendo a ter uma relação dessa de perder pessoas que a gente ama. Essas coisas de perder, as pessoas morrerem e tal. Isso é uma coisa, eu sou um cara muito coração. E nessa parada assim, eu não enterro de ninguém. Aí o último enterro que eu fui na minha vida foi do Chorão. E eu lá no enterro, assim, eu criei uma conexão muito violenta com o filho dele, com o Xande. E de carreira, vendo, esbarrando, abraçando, se vendo sempre, Thiago, Marcão, Charlie Brown, continuo. E aí, nessa conexão, o filho dele deixou a carteira de músico comigo dele.
3: Caramba!
19: Né? Eu até abri agora, um garoto falou no Instagram, uma parada assim, falando legal do disco e tudo mais. Ele falou, inclusive, ficou com o documento do Falcão. Fui lá, tirar uma foto pra ele, mandei aqui a carteira de músico do Chorão. Ele, pô, cara! E aí, nessa conexão, eu virei pro Xande. Eu precisava fazer uma homenagem nesse disco, porque o Tony é do Cidade Negra, uma geração anterior à minha.
21: Aí aquela fotografia bonita, eu quero saber, quem for ao seu show também vai ver isso no palco? Não. Ou é só sonzeira braba, não, ou você não, se preocupou não, com essa parte?
19: E aí um dia eu dava aula pros comandantes da Marinha de ele. Aí depois vem cantando Vapor Barato. Porque eu inventei no estúdio um palco. O palco pra mim é sagrado. Então você oferecer com a mesma máxima o que você fez no estúdio no palco, sabe, do cara. Não, até aquelas brincadeirinhas que você fez, que eu faço muito música brincando na melodia para depois virar um jargão. Depois eu não tenho como tirar o jargão. Uau, uau, uau, uau, uau, uau. Não tem mais como tirar. Eu comecei assim, fiquei assim.
20: É o mais legal, né?
19: Fiquei assim 10 horas.
20: É, 10 todo horas, mundo não consegue cantar.
19: Aí o cara, né, nem tem uma letra. O cara falou, cara, aquele uau, uau, tá maneiríssimo. E eu mesmo falo, uau, uau, isso tá bonito pra caramba. Aí depois vem cantando Vapor Barato, por exemplo. Música do Ali Salomão Jardim Macalé. Pô, que eu acho linda, não só a original, mas com a do Rapa também. E eu sou fã da Gal Costa. Então, assim, eu acho que você perguntou dos streams e...
3: Sobre dinheirinho.
19: Dinheiro.
20: O que é mais rentável?
19: Cara, nem cuido disso, cara.
20: Ah, que bom. Que
19: não,
20: ótimo.
19: Não vivo esse temor de fazer uma música pra isso.
20: Até porque...
19: Então, assim, porque lá a gente se dividiu o seguinte, meu pai é um cara muito superdotado. Então, um cara muito, assim, entendedor de economia, entendedor de política, entendedor... O cara mesmo, ele dava aula pros comandantes da Marinha de Eletrônica. Hoje ele joga... Ele é federado do tênis de mesa, porque ele joga com os federados chineses lá no Rio de Janeiro. Assim, um esporte que dá mais longevidade pra um idoso.
20: Caramba!
19: E ele é muito bem... Mesmo assim, ele é muito bem em matemática. Então, assim, eu comecei a trabalhar, não ia botar um empresário pra tomar conta das minhas paradas.
20: Bota o pai.
19: O Rafa já tomou muita volta, entendeu?
20: Uhum. Peraí.
19: A gente tomou mais.
20: Marcelo Falcão, você é um grande cantor. Está aqui no nosso programa, você trouxe um furo de notícia.
19: Estamos conversando aqui.
20: Você tomou golpe? De verdade? Tipo assim,
21: já não pagaram o cachê?
20: Raparam o teu cachê?
19: Vários.
20: Mentira.
19: O Rapa tomou vários. E aí a gente ficou sabendo depois e falou, pô, mas a gente fez o show, tinha multidão lá e tá tudo certo. Vamos voltar numa próxima, sem esse cara, sem essa pessoa, e vamos fazer já, pô.
20: Pô, desculpa, eu sou um pouco fofoqueiro.
19: Empresário que eu tive que levantar a história toda, que meus amigos não acreditavam, acharam que era implicância minha. E aí veio, se você tiver uma prova, não sei o que, eu consegui a prova, pô.
20: Mandou muito.
19: E aí eu levo a prova pro rapaziada, falei, você falar mais alguma coisa? Os caras, não, não. Vamos pedir, por favor, pra você.
20: Pô, mas é engraçado, né? Assim, eu sou leigo, né? Assim. Eu vejo o Rapa, vejo você agora em carreira solo, aí a gente fala, bom, é o Marcelo Falcão que decide ali, né? O vocalista, a gente tem muito essa imagem. Mas você é tão legal que você dá voz a todos da sua banda, do seu grupo. Todos têm o poder de decisão. Então, quando você desconfiou de um empresário, você ainda deixou eles decidirem.
19: Ele deixou rastros. Ele deixou rastros. Quanto a gente era patrocinado. Não, né? É mesquinharinha, cara. Coisas que, tipo assim, você pode dividir com a sua equipe, que você pode comungar com a galera que realmente, sabe, montou, pegou o ônibus, levou o caminhão, montou. Besteira, patrocinado por uma cervejaria e por um energético. E aí um dia eu fui entender por que ele não deixava abrir a porra do banheiro do escritório dele. E eu falei, não vou fazer um pipi lá fora, eu vou fazer aqui. Aí peguei a chave dele, abri, empurrei a porta, falei, sabe por que não dá nem pra fazer pipi? Dá uma olhada aqui, rapaziada. Aí tá, não, coisa feia, pô.
20: Nossa, olha, hein, ó. Meu Deus do céu. O cara roubando cerveja, amigo.
19: Que isso,
20: que coisa. Estamos ouvindo ele, Marcelo Falcão cantou. E ó, Batista.
21: É, se for pra roubar, tem que fazer que nem uns caras aí, que rouba, mas rouba bem, né? Casa de bilhão.
20: Falando em bilhão, vamos falar da nova música. Vamos fazer ela tocar bilhões de vezes.

0: São Progresso e no Araújo Viana, com esse propósito. Até mães, assim, levando os filhos levando os amigos, os pais, uma comoção feliz do que se viu, que se ouviu lá no show. As pessoas que foram no Espaço Unimed, no Iglu Super Hall, elas vão sair lá, de lá diferente, porque me programei para isso, me preparei para isso, queria que as pessoas tivessem a melhor sensação. Cada música está conectada com o que você vai ver e vai sentir no show.
1: Que demais.
0: Animal.
2: E vai tocar bastante, ó, o Legado com Chorão. Que papo é esse, Marcel? Pelo amor de Deus. É Iau Chorão ou não?
0: Não, apesar de respeitar muito, tô até agora abrindo agora pros meninos agora que estão fazendo um alto de videoclipe de IA. Com sentimentos que ele possa colocar ali, que mesmo a gente sabendo que a IA possa passar uma imagem, uma mensagem legal, porque ainda tô, né, a gente tá mandando para que isso aí seja feito com excelência para poder lançar. Não é IA. Eu tenho uma relação, ainda tô aprendendo a ter uma relação dessa de perder pessoas que a gente ama. Essas coisas de perder, as pessoas morrerem e tal. Isso é uma coisa, eu sou um cara muito coração. E nessa parada assim, eu não enterro de ninguém. Aí o último enterro que eu fui na minha vida foi do Chorão. E eu lá no enterro, assim, eu criei uma conexão muito violenta com o filho dele, com o Xande. E de carreira, vendo, esbarrando, abraçando, se vendo sempre, Thiago, Marcão, Charlie Brown, continuo. E aí nessa conexão, o filho dele deixou a carteira de músico comigo dele.
2: Caramba!
0: Né? Eu até abri agora, um garoto falou no Instagram, uma parada assim, falando legal do disco e tudo mais. Ele falou, inclusive, ficou com o documento do Falcão. Fui lá, tirar uma foto pra ele, mandei aqui a carteira de músico do Chorão. Ele, pô, cara! E aí nessa conexão eu virei pro Xande, eu precisava fazer uma homenagem nesse disco, porque o Tony é do Cidade Negra, uma geração anterior à minha. Aí vem o Rapa e depois na sequência eu com o Chorão faz essa conexão de três gerações, né? O Cidade até voltou, bem feliz por isso, são dois amigos meus. E aí nessa conexão eu esbarrando, vendo toda hora aeroporto e no estúdio com a nova geração, com o Dallas hoje junto com o Papatinho, beatmaker, é um dos maiores beatmakers dessa nova geração. E aí eu falei assim, Dallas, tu vai me ajudar, eu tenho músicas aqui pra cada um dessa menosada que esbarra comigo toda hora. E aí fazer música pra mim vira amizade. Mas falando sobre o Chorão, eu virei pro Xande e falei assim, cara, preciso fazer uma homenagem ao teu pai, precisava que você viesse pro estúdio hoje, vou te dar umas passagens aqui. Traz tudo que você tem de HD do teu pai, que eu preciso conectar esse pensamento aqui com dele. O que eu achar dele que vai conectar com o meu vai ser o que vai acontecer. E ele veio de São Paulo pro Rio, e a gente ficou lá no estúdio um tempo, fiquei com os HDs. E quando eu achei, preparei tudo que tinha que se preparar e mandei pra ele de volta, o que você acha disso? E tipo assim, uma felicidade, um clamor coletivo pelos HDs. E tinha que ter a ver, nesse mundo de hoje em dia, as pessoas viverem em depressão e estarem tristes por tudo que ele falou aqui dos bilhões e dos bilhões aí que tomam do povo. Eu queria oferecer não só um presente que na época do Rapa e do Charlie Brown a gente nunca conseguiu ter cantado junto. E eu consegui fazer isso com ele e tal. Eu fui, aí conversei também com o Marcão e com o Thiago, ó, tô fazendo isso para que todos soubessem e as coisas acontecessem. Então, nesse mundo de depressão, a música fala sobre esse pensamento de, tipo, saiba não ficar com nada mais guardado no peito, cara. Desabafe. Não precisa ser mal educado, não precisa ser chulo, não precisa ser um palavrão. Mas não fique com coisas que você precisa tirar a sua dúvida ou botar pra fora. Então a música fala sobre esse pensar, tipo assim, não é pra ficar calado, mas também não fala besteira. Se você tiver alguma coisa pra falar, seja relevante. Fala alguma coisa que realmente vai fazer andar pra frente. Andar pra trás é só ligar a televisão, que você já vai ver um montão de coisa andando pra trás há muito tempo.
2: Inclusive, ó, a música, o Legado, que é com Marcelo Falcão e a participação do Chorão, tá tocando aqui, ó, no nosso fundo. Muito boa, muito boa.
1: Estamos vendo aqui, tá uma delícia.
0: Linda, linda. Bom. Ela tá há 6 meses como a primeira ou segunda música do pop rock no Brasil.
3: Parabéns. E o clipe, eu vi, ó, você que tá no YouTube, espera acabar o programa que depois você vai ver o clipe lá do Legado, que é muito legal também.
0: Meu filho, com de 7 anos, o Xande, o Chorão e outro plano e eu queria que as famílias estivessem juntas.
1: Que demais.
2: Que demais, cara, muito que demais. Bonito.
1: Fiquei extremamente emocionado.
2: E você falou, inclusive, sobre novos nomes, né? Uhum. Citou o Dallas, o Papatinho. Você é um cara que abre muito espaço também para novos nomes, né? Fez já alguns trabalhos com L7, Sente a Luz. O que você acha dessa nova geração? Você acha que realmente veio para ficar?
0: Eu acho que uma geração que, para responder isso que você falar, eles vão ter que fazer muito.
1: Boa.
0: Para ficar.
1: Boa.
0: Então, assim, se equipar e tem um carro maneiro do ano. Assim, eu falo com todo o carinho do mundo, para qualquer um, até se fosse consumindo. Mas se você é cantor, tem um bom microfone, uns bons equipamentos,

0: para que você, quando cante, você seja ouvido, que as coisas aconteçam a partir de você ser ouvido. Então, o toque que eu dou é sempre ser equipe. Fique mais pesadão com, sabe, não é só subir, pegar o microfone e estar. Deu certo na internet, bacana, mas para continuar dando, vamos as letras, as melodias, vamos abraçar as pessoas. Que para mim a intenção da música é essa, é um abraço coletivo, que você não escolhe quem vai estar te abraçando. A música aparece assim, você escolhe e fala, cara, ouvi 10, mas essa aqui é que eu gostei.
1: Pô, entendeu? Legal. Tem tudo a ver com a pergunta que eu tenho que te fazer agora. Fácil. Marcelo Falcão, eu adoro você, mas você não vai poder fugir. Eu vou trazer a PPP. Pergunta problemática e polêmica.
0: Por favor.
1: Você acabou de dizer, a música não escolhe, ela te abraça, né? Você não escolhe a música que vai e te escolhe e te abraça. Eu achei isso lindo. E a gente sabe que o público de um artista é formado por todo tipo de gente, de todo tipo de ideologia. Uhum. Queria saber a sua opinião. Você acha até que ponto um artista pode se posicionar sem prejudicar a carreira? Eu queria saber isso de você, Marcelo Falcão.
0: Sendo ele mesmo, sem ter encoxado com ninguém, sem ter lei nenhuma que privilegie ele. E ele continuar fazendo aquilo honestamente e se preocupando, porque eu já fui muitos shows no passado que era chato você estar gostando de uma música e daqui a pouco o cara dá a opinião dele de quem ele gosta, de quem ele curte, de quem ele idolatra, de quem ele... Sabe, eu idolatro meu pai. Tem um exemplo, um cara negro que conseguiu fazer faculdade, conseguiu dar educação para mim e pro meu irmão. Consegui fazer tudo o que ele pôde por mim, por causa de um violão que meu pai tinha comprado e meu tio que tocava. Eu começo a tocar violão e começo a entrar no universo musical e eu tô aqui até hoje, ele cuidando da minha me ajudando na minha carreira, nas minhas finanças e tal, para que a gente tenha uma longevidade musical e profissional longa. Eu não pago, eu não tenho político de estimação, não pago pau pra nenhum, zero, não pago nenhum. E se era pra estar bacana, era pra estar bacana agora, depois de tantos anos de roubalheira, de tantos anos de injustiça mesmo com o povo. Aproveitar das pessoas serem mal instruídas, as pessoas não serem instruídas pra tirar proveito disso. E tão felizes com o dinheiro que vocês têm. É maneiro ter muito dinheiro roubado. É bacana aparecer na televisão sendo, sabe, sendo sacaneado, sendo pejorativamente toda hora sendo lembrado como um meme horrível, como uma pessoa horrível, entendeu? Eu acho que quem tá ali não me representa, nunca me representou, e eu falo de coração aberto porque eu venho de um lugar muito humilde e ele tá pior de quando lá ela vai votar naquele cara bacana e esse cara bacana vai surgir. Eu sou um cara muito otimista, mas eu sou um cara realista com o que tá acontecendo com tudo. Então assim, se a gente não tiver alguma regra que puna essas pessoas, eu não sei quem é essa pessoa que vai fazer essa regra, que eu não sei, né? É, se a gente não tiver uma pessoa que faça essa limpeza, eu acho que a gente vai continuar sofrendo anos e anos. Meu filho, como eu acho que meu filho não vai ver a gente ser campeão da Copa do Mundo, eu acho. Acho que a gente tem que resolver o santo de casa, por mais carinho e respeito que eu tenho pelos títulos que o Tchelote tem. Eu acho que, por mais que eu tenha... Eu até me pedi desculpa no Twitter. Falei assim, ah, se algum dia eu pedir algum técnico gringo, eu peço desculpa, perdão, por favor. Porque, sacanagem, sacou? Porque dava pra ter ido mais longe, dava pra ter sido mais ousado, dava pra ter usado mais os moleques. Não vejo implicância com alguns garotos. Porque hoje a CBF, essa galera, é empresário. Então, você, sinto muito. O cara que joga muito, às vezes é difícil dizer pra ele. Talvez você não aconteça porque você não tem empresário daquele cara que não joga nada. Então, como eu falo disso, eu generalizo porque realmente é uma decepção grande para quem cuida do dinheiro para melhoria. Então, se prometeram, prometeram e nunca cumpriram, infelizmente, a gente cabe a gente continuar torcendo para que as coisas melhorem.
1: Cara. Sabe as palavras dele, Marcelo Falcão. Oba, falou bem.
2: Não,
1: falou
2: e
1: bem
2: é muito
1: bonito.
2: Cara, bem bonito. E é muito legal essa relação, é. Ô, Falcão, que você tem com seu pai. Porque você chegou a fazer eletrônica também, né? Uhum. E aí você teve um tique que acabou mudando para música. Você estudou música, fez violão. O que foi esse tique que deu para você ir para a área da música mesmo?
0: Vi a felicidade que meu pai ficou me dizendo que o violão que meu tio tocava era dele. Ele, por não ter tempo, não aprendeu a tocar. E um dia eu fui lá e peguei esse violão sem saber que era do meu pai. Meu pai viu um gesto meu ali que ele incentivou. Se você ficar empurrando a criança para um instrumento, ela vai fugir do instrumento. Então, como eu tenho um filho, eu quero que ele seja músico, se for do coração dele. Se ele não quiser ser músico, quiser ser o que ele quiser, eu vou apoiar. Então, eu deixo tudo ligado lá em casa. Piano, a bateria, o microfone, o xilofone, não sei, o piano, tudo. Se ele chegar aí, ele já faz, hoje em dia ele faz aula de piano, se ele chegar aí e começar a brincar e curtir, porque ele já tem o tempo, ele já tem uma paradinha desde criança. Dentro da barriga da mãe dele, eu botava o gramofone no ouvido dele e ficava dando uma rodadinha.
2: Que legal.
0: Ele tem o tique já do tempo da parada. Então acho que meu pai entra nessa como sendo um cara que é o meu ídolo máximo, cara. Quando eu falo, tem um cara na música. Não, é só pelo fato dele ter me dado o violão, que era do meu tio, para que eu começasse a minha história musical. Pra mim ele é meu grande ídolo, entendeu?
3: Quantos anos você tinha?
0: Eu tinha 8 anos de idade.
3: 8 anos de idade.
2: Caramba!
3: E antes ele tava falando o lance da política, né? Pra você, ouvinte da TMC, pra você ver que não muda nada, ô Marcelo Falcão, qual foi a primeira música que tocou, a primeira música sua que tocou no rádio, como é que chamava?
0: Hein? Uma música chamada, ela dos...
3: Que ano que era?
0: Dos compositores Jacarezinho. E quem gravou foi Bezerra da Silva com a gente.
3: É.
0: Em Vigário Geral. Candidato Caô Caô.
3: E que ano foi?
0: Isso aí foi 1994.
3: Ou seja, 22 anos atrás.
2: 32
3: anos. Também errei ainda. 32 anos atrás. É que por isso que eu vim para
0: Nunca Humanas. Foi tão atual.
3: Tá vendo? Nunca foi
0: atual. Ainda mais antes das eleições. Nunca foi tão. Mas eu fiz uma outra mais bacana. Depois você pode conferir no YouTube. Ela realmente é um desabafo real. Ela chama Ladrões.
1: Ladrões?
0: Ladrões.
1: Vamos pedir então, Cuca, põe aí pra tocar aí. No BG.
3: Procura aí.
1: Ouve toca aqui no
2: Ladrões.
1: Ouve
0: com carinho. Ouve com carinho.
1: Vamos Ladrões.
0: Vamos esse, eu tô falando pra pessoa que ama o país.
1: Tá ótimo.
0: Ama o povo. Agora a turma que ama o dinheiro é outra parada. É acho parada. Que ele vai se ofender.
1: O Cuca já colocou aqui, a gente tá ouvindo. E me conta um pouquinho mais sobre essa música Ladrões. A gente veio pra falar do legal, do álbum novo.
3: Aliás, depois eu quero perguntar umas coisas aqui do Chorão aqui. Que
1: com a música com o Chorão, mas eu fiquei interessado nesse Ladrões, você lançou quando?
0: Ladrões foi no meu primeiro álbum. Ali pelo regular no 2019, 2020. 2019 parou, lancei. Mais ou menos 2020, 2021.
1: E você quis falar sobre os políticos?
0: Eu queria dar uma desabafada que nada acontece.
1: Nada.
0: Nada acontece.
1: Você tá acompanhando
0: essa parte? Não tenho. Irmão, o cara que vota nele mesmo, cara.
1: Tá acompanhando a coisa do STF?
0: Não, você não.
1: Eu tô chamando.
0: Você vai ver, você vai lá de curioso ver, com o maior olhar, porra. Ele realmente, né? Se eu for lá no.
3: Ele
0: no
3: tem mercado, direito a votar se vai rolar a investigação sobre ele ou não.
0: Aí você vai no supermercado e o cara às vezes. Senhor, você tem que provar com a notinha. Que você não roubou, você não pegou. Aí, desculpa, senhor. Você tava na notinha. Então, ninguém prova nada.
1: Nada. Eu tô chamando de Churros do Chaves. É o episódio do Chaves que ele vende churros e compra ele mesmo. Não é? O cara, o ministro tá aí, parece que é o Churro do Chaves lá no STF. Cara,
0: isso não era pra existir. Isso não é pra existir. Isso é um papel de Tom. Falei pro meu filho, Tom. Filho. Aí ele fala, mas pai. Pô, o cara falou que não foi, ele votou nele lá, falou que não foi. Isso é vergonhoso, cara. O mundo todo tá vendo. O mundo todo tá vendo isso. Eu fico triste. E tem nego que. Aí eu falei, pô, vou num show, o cara. Fulano! O quê? Beltrano! Peraí. Sai do palco, agrada as pessoas que estão ali, que são todos os lados possíveis, vendo seu show, te prestigiando, pagaram pra. Depois você desce dali e você faz o que quiser. Você abraça o cara que você quiser, tira foto, beija ele, seja cabo eleitoral. Agora no palco, no show. Pô, que isso?
1: É sagrado,
0: cara?
1: Né?
0: Que falta de respeito, cara. Que isso, cara? Pô, por mais que o cara ache que ele está se posicionando, que ele. Pô, desculpa, cara.
1: Sabe uma parada?
0: Faça um senso crítico você mesmo, cara.
1: Sabe uma coisa que eu rio muito? Caras pintadas. Direto aí já, que o cara, o pessoal, o povo saiu com a cara toda pintada, lá nos anos 90, e falou, não, porque agora vai. Não,
0: só pra te dar por quê?
1: Agora
0: e
1: vai.
0: As pessoas têm que entender que não tem lado, a gente não só tem, um.
1: É isso.
0: É o que é da melhoria.
1: Porra.
0: Aí o cara quer brigar por alguém que não deu melhoria.
1: A gente precisa de alguém que olhe para todo mundo que não tem nada primeiro, olhe para o pessoal aí que tá livre, leve, solto, gastando, roubando e aí, sem punição alguma, pessoal que tá precisando de ajuda, de investimento,
3: tem
1: pessoal
3: que torcer, tá precisando de crédito, ele descer de novo, né? Ele voltar, esse cara tem que voltar ainda.
1: A gente precisa disso, cara.
0: Imagina vocês aqui em São Paulo, cara, pô, eu dou um rolê no Rio, eu sou colecionador de vinil, então eu... Qualquer brecha aqui de lugar que tiver, eu quero ir lá ver, comprar vinil. Não tem essa parada do artista, essa parada. Você cantou, tá lá no palco, você é artista, é outras pessoas, é outra coisa. Então, assim, exerce a sua função, no seu ofício. Então, assim, cara, tu olha o Rio de Janeiro, tudo fechado. E quem quer pegar um espaço pra fazer alguma coisa e tudo mais, aí o cara, um disco de vinil você vai comprar, o cara, disco de vinil custa R$100. Aí, se pra passar pela receita, ele vira 200. E mais o frete, ele vira tanto. Aí o cara fala, como é que pode isso? Um bem, assim, que não era pra ter imposto. Um disco de vinil. Que... Então, assim, umas coisas que não fecha a conta.
1: Esse disco já foi produzido, esse disco já foi taxado, esse disco lá atrás, quando ele foi produzido, 60, 70, 80, 90, até mais, ele já pagou todos os impostos. Mas aí você tá querendo trazer um disco, você já, o Brasil já recolheu imposto sobre isso e quer recolher de novo outro imposto, é imposto sobre imposto, é bitributação, é difícil.
0: É difícil. Você falando assim, o cara, eu fico sempre pensando assim, se o cara mandasse tão bem nessa história, fizesse a gente, nos, fizesse todo mundo se calar, ele tinha uma estátua igual o Renato Gaúcho tem lá no Grêmio.
3: É. Exatamente. Tinha lá na calçada da fama do Maraca.
0: Não tinha, tava lá. Mas o cara não quer, ele fica abaixo da sola do seu sapato na hora do argumento.
3: Agora, ô Marcelo Falcão, ó, Marcelo Falcão, amanhã no Espaço Unimed pra você de São Paulo e sabadão no Iglu, né, em Curitiba,
1: pessoal do...
3: Ó, quem quiser comprar e tiver ouvindo aqui o Sobremesa, é na faixa de uns 80, 90, 100, sei lá quanto é. Agora, o Falcão...
0: Vou deixar dois convites, tá quase esgotando, vou deixar dois convites com você, pra vocês sortearem aqui.
3: Boa, vou pegar pra mim, vou sortear porcaria nenhuma.
0: Fora vocês serem meus convidados.
3: É, obrigado, Falcão. Mas tem bebida liberada no camarote ou não?
0: Você não tem noção.
3: A gente tá falando essa música que você fez aí com que tem um chorão, né? Uhum. Eu queria saber, tinha na época que você convivia com ele, tinha muita resenha assim ou não? Porque o chorão, todo mundo sabe que é um cara difícil. Eu não
0: imagino. Nossa tretinha lá de adolescente, coisa tipo... de besteira. Cara, besteira, eu e ele, tipo. Eu tava no dia do show que aconteceu a loucura dele com o pessoal do a Rapa teve que ficar no meio pra tocar, porque era. Aí tocou Charlie Brown, tocou Rapa, depois tocou o Los Hermanos. O dia que deu a loucura lá.
3: Não puderam colocar a banda dele.
0: Cara, todo mundo pode errar e tem situações para isso. O contratante pode não contratar mais. O cara pode receber uma punição penal, uma da justiça, alguma coisa. Agora, melhor o cara ser desse jeito de verdade do que o cara ser vários embutidos que existem, sacou? São um fim de ser uma coisa e é outra coisa. Entendeu? Eu prefiro um cara desse papo direto, direto. Que a gente pode bater de frente, depois a gente se abraça, pede desculpa um pro outro, como aconteceu. E é isso. Agora, a gente discutiu porque eu queria o bem dele. Um dos grandes DVDs do rap é na Rocinha. Eu tenho grandes amigos. Há 10 anos eu não ia lá, fui lá. Tem um mês atrás, foda foi pra sair, porque muitos amigos, tá, pô? Pessoas que eu vi de infância. E eu queria dar um toque nele, que o Rio de Janeiro não é pra amador. Tipo assim, eu sei que Santos, mas, pô, é menorzinho. O Rio de Janeiro é Babilônia. E eu queria dar um toque nele, que ele queria comprar uma casa na Rocinha. Eu falei, pô, fica na casa de algum amigo que deixa pra você. Discutimos e tal. Aí ficou um tempo sem se falar. E depois a gente voltou a se falar numa boa, nos abraçamos. E fizemos um show juntos com Locomotivos, que era uma banda minha, que era pra fazer um evento só de carnaval. E virou um evento que eu fiz, uma banda que virou um evento que eu fiz no Brasil inteiro. Que eu levava ele como meu músico convidado. Ele descobriu que eu levava outro. Ele ficou puto, falou, o quê? Não, leva só eu. Aí um dia eu dei um dinheirinho pra ele, falou, o quê? Ainda tem um dinheirinho? Agora não leva mais ninguém, só leva eu.
3: Era só ele.
0: Só ele, meu querido.
3: E ele ficou puto uma vez porque ele falou que você não ouvia as músicas dele, é verdade?
0: Não, a parada foi que no meio da discussão dessa daí, tava assim, outras coisas. Aí falou de um jeito diferente comigo, sou carioca, aí falou de jeito diferente comigo, eu falei de outro jeito diferente com ele. Aí eu falei, por isso que eu não. Aí falei. Aí por isso que eu também não vou agora, mas eu te ouvi também não.
2: Bicho!
0: De menino, adolescente, bobão.
3: Não mais as suas vozes.
0: Foi legal ter acontecido pra gente ter ficado mais amigo. Infelizmente não ficamos tão juntos, cada um tinha uma carreira. Mas era um cara que faz muita falta pra minha pessoa e pra todo o Brasil, com certeza.
2: Mas tiveram muitas histórias maneiras e juntos também,
0: maneiras,
2: né?
0: Maneiras, pô, eu gravei, fiz parte do DVD dele. Eu, pô, trouxe ele pro Rio, ele ficou comigo durante um tempo, 2 anos a gente viajando junto com Locomotivos. Ele tava na pausa dele lá, eu tava na pausa do Rapa, o Rapa tava na pausa e o Charlie Brown tava na pausa. Ficamos juntos muito tempo, assim. Queria ter andado de skate com ele, queria ter feito várias coisas, mas cada um tinha umas loucuras. Naquela época ali a gente era muito colocado pra fazer muita coisa, sabe? Aí às vezes a gente deixava fazer coisa pra gente.
1: Falcão, você lembra a última mensagem que você trocou com ele?
0: Uma semana antes. Chorão? Uma semana antes. Tentando levar ele para Noronha. Eu tenho um afilhado em Noronha, tem, fez agora, acho que, se eu não me engano, Thor, fez 28 ou 29 anos. Ele tem síndrome de Down. É um querido, assim, o pai dele e a mãe dele são uns queridos, assim, lá em Noronha. E foi um dos grandes motivos do meu primeiro dinheirinho que eu fui descobrir que tinha milhares de avião servia para se dar bem. Aí eu falei assim, ah, peraí, vou comprar duas. Uma para Amsterdã.
1: Que demais.
0: Eu vou para Jamaica. Eu vou para Amsterdã e eu vou para Noronha. Aí fiz grandes amigos. Eu tive uma época lá, tipo, até de me envolver com a ilha inteira. E eu queria levar ele para lá, tinha altas ladeiras. Quase perdi meu ombro descendo ladeira de skate lá, de long. E fiz muitos amigos, deixei muitos skates, muitas coisas lá, prancha de surf, tudo, stand-up de navegação, tudo. E queria ter levado ele, tava insistindo com ele, ele falou, não, vou pra Los Angeles, vou pra Los Angeles. Eu falei, pô, vamos comigo, cara, vamos subir pra essa parada aqui. Rapidinho a gente vai lá, faz um bate-volta, tô com milhares de avião pra caramba aqui, tá estourando, tu também tem. Vamos fazer, ele tava triste, assim, falou um pouco comigo, assim, daqui a pouco ele... Não, depois a gente se fala, semana que vem a gente se fala, depois a gente se fala. De vez em quando ele me ligava de qualquer telefone, assim, dos outros, a gente ficava um tempo se falando. E a gente foi, quando a gente fez as pazes, era um MTV. Eu não sei lembro se era o camarim do D2 ou se era o camarim do Samuel Rosa, que tava vazio, ainda tava limpando, pá. Aí ele me deu um grito, eu passei por ele assim, ele deu um grito, Falcão! Ele ia tocar e eu ia apresentar um prêmio. Aí ele deu um gritão assim, eu olhei e falei assim, ih, ele tá com a gangue, hoje eu tô sozinho. Falei, eu, tá de crocodilo ou tá de amigo? Eu não quero falar com o meu amigo. Eu falei, então chega aí, sai da gangue. Aí eu empurrei uma porta de um camarim vazio desse, a gente entrou, ficou lá sentando, falando desse amor dele, da história dele, de que ele de ficar no Rio bastante, ter alguns amigos comum comigo na Rocinha. E, pô, aí entrou no projeto também de fazer shows em comunidade também, que eu achei bem bacana, que o Rapa fazia muito com Afro Reggae, muitos shows. Que aí a gente consegue fazer de onde, de certa forma, a nossa música e de onde a gente veio, chegar em lugares altos, sacou? Que as pessoas pudessem olhar que a gente chegava numa comunidade pra tocar, assim, era parar tudo. Complexo do Alemão, Vila do João, tipo, todos os lugares, Rocinha. Então, assim, vivemos momentos, assim, outras mais favelas. Mas vivemos um momento assim, áureo, assim, de outras pessoas também querer entender essa história de tocar em comunidade, como é que é tocar, às vezes, sabe? O Rapa no início não tinha lugar onde tocar. Então, onde chamava a gente pra tocar, a gente ia tocar. Que era um lugar diferente do estúdio, né? Se tinha gente ou não, às vezes não tinha gente. E aí, os primeiros lugares que abriram as portas pra gente foram os projetos Afro Reggae, que a gente começa a tocar. E de lá saiu meu baterista, que tocou no Rapa durante anos, hoje toca comigo, a gente se reencontra. E ele, tadinho, um dia tinha saído, ele tava, tadinho, ele tava fazendo outras paradas assim, eu falei, pô, mano, preciso de você. Ele falou, eu sempre esperei esse telefone.
1: E ó, você pode ver essa dupla aí nos shows que vão acontecer agora. Batista, lembra, pessoal, São Paulo, Espaço Unimed,
3: sim,
1: 18 de setembro. E em Curitiba, alô, pessoal do
0: 100,3. Com convidados
1: especiais.
0: Em Espaço Unimed, sexta-feira. Em Curitiba também. Meus convidados, eles gostam de mim.
2: Rapaz. Pode dar um spoiler de convidado?
1: Pode falar?
3: Não.
1: Então vai lá.
3: Sabadão no Iglu Super Hall em Curitiba e amanhã no Espaço Unimed. Ingressos no eventim.com.br. É, né? Antes de terminar, amanhã tem Vanessa Camargo no programa, hein?
1: Boa, musical também.
3: Antes de terminar, eu quero que você me responda rapidamente. Pra quem tem fé, a vida nunca tem fim.
1: Não. Falcão, não precisa.
2: Eu sabia que ele ia mandar essa, meu Deus.
1: Não precisa. Não precisa, não. Faz melhor, Falcão. Manda um abraço aí pra quem tá te ouvindo, seu recadinho final.
0: Rapaziada, um beijo no coração, obrigado aqui. Resenha boa, bate-papo honesto e verdadeiro. E é isso, convidando vocês pro dia 18 lá no Espaço Unimed, imperdível.
3: Mais
0: vocês...
3: conhecido como amanhã?
0: Como amanhã, sexta-feira, dia 18.
1: Vai ser bom, vai ser
0: e
1: bom.
0: E dia 19 no Iglu Super Hall, obrigado pelo espaço, boa. Bater um papo assim antes.
3: E uma vez Flamengo.
0: Pra sempre Flamengo.
3: Sempre Flamengo.
0: Ó, se vocês que não ficarem muito com pudores com o time de vocês, se o Flamengo ganhar a Libertadores, vocês estão convidados pra esse churrasco.
3: Opa! Eu sou bom português. Mas eu quero saber se você vai mandar a passagem que nem você fez pro filho do Mourão.
0: Eu mando.
3: Manda.
0: Vai ter pudor?
3: Não, eu vou
0: vai
3: com a camisa, vou com a camisa do Zico ainda.
0: Fechado.
3: Vou com a camisa do Zico, vou falar com o cabelo, hein?
0: Fechou.
3: Divulgador cabelo!
1: Muito obrigado, ó. Obrigado a você pela audiência e obrigado a você, Falcão. Foi maravilhoso te receber.
0: Maravilhoso.
1: Obrigado de coração.
0: Obrigadaço.
1: É muito importante pro nosso programa receber pessoas como você, mas todas as pessoas que a gente recebeu, nenhuma foi o Marcelo Falcão. Então só você é o Falcão. Obrigado de coração.
3: Marcelo Falcão Custódio, galera!
2: É isso aí!
1: Então é isso. E o recadinho, tem mais algum recado pra dar?
3: Arroba, tem os arroba da...
2: Ah, é verdade,
0: arroba. Arroba é Marcelo Falcão no Instagram. Você pode chegar lá, trocar uma ideia comigo. E eu fiz uma coisa bacana, botei meu estúdio a serviço de uma nova personalidade que vai surgir pra aí. Feminina ou masculina, vai surgir uma personalidade que eu botei minha banda, meu estúdio a serviço. 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
2: E olha só, dia 20 de novembro tem data também no Quali Stage.
1: Exatamente.
3: Bora lá. Janeiro.
1: Valeu, pessoal. Um ótimo abraço pra vocês. E continue aqui na programação da TMC. Tchau, tchau.
2: Tchau. Beijo.

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1: Muito bom dia, uma ótima segunda-feira para você que sintoniza a TMC. Hoje é dia 21 de setembro. Seja muito bem-vindo, muito bem-vinda ao Amanhã TMC. Eu sou o Diego Andrade e te faço companhia ao vivo até às 5 da manhã. Aqui no Amanhã TMC você fica por dentro de tudo que aconteceu de mais importante no noticiário do Brasil e do mundo, além de saber das primeiras notícias que vão impactar aí a sua segunda-feira. Se você está em Belo Horizonte, acompanhe a nossa programação em 88.7, em Recife 92.7, São Paulo e Brasília 100.1, em Curitiba 100.3 e no Rio de Janeiro estamos no 101.3. Meu muito obrigado a você que sintoniza a TMC de qualquer canto deste país. O WhatsApp está aberto para você participar, manda sua mensagem, comenta sobre as principais notícias aqui do programa no 119-7221-1001, 119-7221-1001. Vamos às principais manchetes do programa de hoje. E um vídeo revelado neste domingo registrou o desembarque do ministro do Supremo Tribunal Federal, Alexandre de Moraes, e da sua esposa, a advogada Viviane Barsi, de um jatinho Legacy 650 no aeroporto Santos Dumont, no Rio de Janeiro, em 22 de agosto de 2025. A aeronave pertencia oficialmente a uma empresa ligada ao ex-banqueiro Daniel Vorcaro. A imagem foi divulgada pelo jornalista Lauro Jardim, de O Globo, e contraria declarações do próprio ministro. Em abril, quando o jornal Folha de São Paulo noticiou que Alexandre de Moraes e Viviane Barsi tinham utilizado jatos executivos em 8 ocasiões entre maio e outubro de 2025, o magistrado afirmou que jamais viajou em nenhum avião de Daniel Vorcaro. Segundo investigações da Polícia Federal, o escritório de Viviane Barsi fechou em 12 de maio do ano passado um contrato de prestação de serviços e honorários advocatícios com uma empresa de Vorcaro no valor de R$50 milhões. Parte do pagamento seria feito em cotas de jato e helicópteros. A PF capturou mensagens de WhatsApp do celular de Vorcaro que mostram uma conversa entre o banqueiro e Maros Mata, dono da empresa Prime U, responsável pelas aeronaves. Em 16 de julho, Marcos confirmou que Moraes e Viviane já tinham usado aviões e helicópteros. Candidatos à presidência reagiram à divulgação do vídeo. Na internet, Flávio Bolsonaro, do PL, aproveitou para atacar o presidente Lula e disse que Alexandre de Moraes é o principal responsável por Lula voltar à cena do crime. Ele sentou na cadeira, aparelhou o Estado inteiro e a sua máfia, implodiu a democracia sob o falso pretexto de protegê-la. Ronaldo Caiado, do PSD, disse que a mentira tem perna curta e a verdade sempre aparece. Já Romeu Zema, do Novo, disse sobre Alexandre de Moraes, abre aspas, se esse sujeito tivesse o mínimo de honra, já teria renunciado há muito tempo. Já que não tem, cabe a nós fazermos isso. E vai acontecer mais cedo ou mais tarde. Fecha aspas. O presidente Lula embarcou neste domingo para Nova York para a Assembleia Geral da ONU. Lula abre tradicionalmente os discursos no encontro na terça-feira e terá agenda com o prefeito de Nova York. A presença de Trump aumenta a expectativa de um possível encontro nos corredores. Seis pessoas morreram na manhã deste domingo no interior paulista depois de um ônibus de viagem despencar de uma ribanceira na rodovia SP-52, no trecho entre Cruzeiro, em São Paulo, e Passa Quatro, em Minas. Segundo o Corpo de Bombeiros, o acidente aconteceu por volta das 6 horas da manhã, na rodovia Doutor Avelino Júnior, depois do motorista perder o controle do veículo que transportava cerca de 50 pessoas e sair da pista. O ônibus não tinha registro na ANTT para transportes de passageiros e o motorista foi preso por homicídio culposo quando não há intenção de matar. As causas do acidente estão sendo investigadas. Três pessoas sobreviveram à queda de um helicóptero em uma área de mata de difícil acesso em Iaras, no interior de São Paulo, durante a madrugada deste domingo. O acidente mobilizou equipes do Corpo de Bombeiro, da Polícia Militar e do helicóptero Águia, da PM de Bauru. As três vítimas foram localizadas com vida, apresentavam ferimentos graves e foram levadas para o hospital. No final da tarde, a polícia informou que passou a investigar a ocorrência sob a ótica criminal, depois de descobrir que os ocupantes seriam procurados pela justiça e que o piloto já teria sido preso por tráfico de drogas. Segundo o registro aeronáutico brasileiro, o helicóptero estava com certificados cancelados e vencidos. E a ABIN, Agência Brasileira de Inteligência, alertou o governo e o TSE sobre o risco de interferência dos Estados Unidos nas eleições de outubro. Segundo a agência, há uma tendência de escalada de pressão sobre o Brasil e uma intensificação seletiva e reconfiguração da pressão exercida pelos Estados Unidos. A ABIN relaciona esse movimento à estratégia do governo de Donald Trump para a América Latina. Segundo o relatório, os Estados Unidos buscam reduzir a influência de potências rivais na região, sobretudo da China, e impedir o acesso desses países a ativos estratégicos, riquezas naturais e infraestrutura. No TSE, no entanto, a avaliação até o momento é de que não foram identificados sinais concretos de influência externa sobre o processo eleitoral. A leitura é que o alerta feito pela ABIN deve ser acompanhado pelo tribunal, mas que até agora esse risco não se traduziu em episódios de interferência percebidos no andamento das eleições. A alternativa para a Alemanha, partido de extrema-direita, está projetada para sair vencedora das eleições estaduais no Nordeste da Alemanha neste domingo, segundo pesquisas de boca de urna. O resultado, que seria o segundo estado vencido pela AfD, impulsiona o avanço nacional pela extrema-direita alemã, enquanto o chanceler conservador Friedrich Merz luta pela sobrevivência política. Merz chamou o resultado do estado de um desastre e prometeu continuar no cargo mesmo com o mau desempenho de seu partido. O chanceler disse assumir a responsabilidade pelo ocorrido e afirmou que a Alemanha precisa de mudanças, determinação, firmeza e paciência para deter a FID. Vamos falar de futebol, porque o Fluminense venceu o Corinthians por 3-1 em plena Neoquímica Arena. O clube carioca aplicou a sexta derrota seguida do Alvinegro no campeonato. O Flu abriu o placar ainda no primeiro tempo com o Hulk. Na volta do intervalo, o zagueiro Gustavo Henrique deixou tudo igual para os paulistas. Na reta final da segunda etapa, o Hulk marcou de novo e nos acréscimos, Serna matou o jogo. Com a vitória, o Fluminense chegou aos 48 pontos e ocupa a quarta posição da tabela. São 9 pontos a menos que o Palmeiras, vice-líder. Já o Corinthians, por sua vez, permanece na 14ª colocação com 32 pontos. São apenas 3 pontos de vantagem para o Grêmio, primeiro time dentro da zona de rebaixamento. Já em Salvador, o Cruzeiro venceu a vitória por 3-1 de virada no Barradão. René abriu o placar para os donos da casa, mas o Cruzeiro reagiu e virou o jogo com gols de Arroio, Vidalba e Matheus Pereira. Com o resultado, a equipe mineira segue na sexta posição, agora com 45 pontos, e continua na briga pelas primeiras colocações. E à noite, o líder Flamengo recebeu o Bragantino no Maracanã e venceu por 2-1. Varela e Pedro marcaram para o rubro-negro, Sosa descontou para o Bragantino. Com a vitória, Flamengo aplicou a vantagem na liderança. A diferença para o Palmeiras, que era de 1 ponto, agora passa a ser a 3 pontos, depois do empate do Alviverde com o Grêmio pela manhã. E para fechar a rodada, Atlético Paranaense e Bahia se enfrentaram na Arena da Baixada em Curitiba. O Furacão venceu por 2-1, Lucas Esquiviel abriu o placar para o Atlético, Eric Pulgar também deixou tudo igual para o Bahia. Já na etapa final, Jorge Rivaldo marcou o gol da vitória da equipe paranaense. Muito bom dia a você que sintoniza a TMC. Vamos à previsão do tempo para todo o país nesta segunda-feira. Em Curitiba faz calor, mesmo com algumas nuvens no céu. Sol aparece ao longo do dia, com pancadas isoladas de chuva. Deve manter a temperatura entre os 17 e os 29 graus. Em São Paulo, depois de dias de frio na semana passada, a segunda-feira começa com sol. Pode chover no fim da tarde e à noite, com mínimas de 18 e máximas de 30 graus. No Rio de Janeiro vai dar sol, viu? Ainda que encoberto por nuvens. Chove de manhã, depois melhora. As temperaturas ficam entre 21 e 33 graus. Já em Belo Horizonte, o sol promete sair o dia todo e não deve chover, com mínimas de 15 e máximas de 30 graus. E olha, dia quente também na capital federal, com solzão e poucas nuvens no céu de Brasília. Nada de chuva, as temperaturas batem os 32 graus com mínimas de 20 graus. Em Recife, o sol o dia todo, viu? Com uma garoinha durante a manhã e também à noite para refrescar. Mínimas de 22 e máximas de 30 graus. O ministro Alexandre de Moraes, do Supremo Tribunal Federal, afirmou em março deste ano que nunca viajou em aeronaves de Daniel Vorcaro, dono do Banco Master. Mas uma imagem aponta um voo feito pelo ministro e pela esposa em um jato que, segundo a investigação da Polícia Federal, estava ligado ao banqueiro. E quem tem os detalhes direto de Brasília é o repórter Francisco Neto.
2: Um vídeo mostra o ministro Alexandre de Moraes e a esposa Viviane Barsi desembarcando de um jatinho no aeroporto Santos Dumont, no Rio de Janeiro, no dia 22 de agosto de 2025. O avião é um Legacy 650, de prefixo PPNLR. Segundo a investigação da Polícia Federal, a aeronave pertencia oficialmente a uma empresa ligada a Daniel Vorcaro. A PF encontrou mensagens no celular do banqueiro. Em junho do ano passado, Vorcaro perguntou ao empresário responsável pelo gerenciamento do avião se Moraes e Viviane estavam usando as aeronaves. Na conversa, o empresário respondeu que o casal já havia utilizado aviões e helicópteros e que o uso estava liberado. A investigação aponta ainda que 3 meses antes daquele voo, o escritório de Viviane Barsi havia fechado um contrato de 50 milhões de reais com a empresa de Vorcaro. Segundo a PF, parte desse valor seria pago com cotas de um jato e de um helicóptero. O Banco Central já havia comunicado ao Ministério Público Federal no mês anterior à viagem a existência de fortes indícios de gestão fraudulenta nas operações entre o BRB e o Banco Master. Moraes e a defesa do escritório afirmam que esse segundo contrato, citado pela investigação, nunca existiu e não foi assinado. Em março deste ano, uma reportagem aponta outros voos de Moraes e da esposa em aeronaves ligadas a Vorcaro. O gabinete do ministro havia negado a informação e afirmado que Moraes jamais havia viajado em nenhum avião do banqueiro. O candidato à presidência da República, Flávio Bolsonaro, também se manifestou sobre o caso. Ele disse que o ministro Alexandre de Moraes é o principal responsável por Lula voltar à cena do crime. Flávio também afirmou que o ministro teria aparelhado o Estado e implodido a democracia sobre o argumento de protegê-la. Outros candidatos à presidência também comentaram o caso. Romeu Zema, do Novo, e Ronaldo Caiado, do PSD, disseram que Moraes mentiu ao afirmar que nunca viajou em um avião de Vorcaro e destacaram que as imagens divulgadas agora mostram o que aconteceu. Já Augusto Cury, do Avante, e Renan Santos, do Missão, ainda não se manifestaram até o fechamento desta matéria. Já o presidente Lula está nos Estados Unidos, onde participa da Assembleia Geral da ONU, e ainda não se manifestou sobre o caso.
1: E olha, em nota divulgada, enviada à TMC, o escritório de Barsi de Moraes confirma os voos de empresas ligadas a Vorcaro, mas ressalta que em nenhum momento dos voos realizados em aeronaves da Prime Aviation com integrantes do escritório esteve presente Daniel Vorcaro ou qualquer outra pessoa alheia ao escritório. Em determinados voos, Viviane Barsi de Moraes foi acompanhada por seu marido, o ministro Alexandre de Moraes, do Supremo Tribunal Federal. E o grupo envolvido no direcionamento da contratação de uma plataforma educacional pela Secretaria Extraordinária de Representação do Governo em Brasília é acusado de desvio de recursos públicos. Entre eles está o ex-secretário de Representação do Governo do Estado do Rio de Janeiro. A repórter Érica Levigardi tem mais informações.
3: A justiça determina o bloqueio de até 5 milhões de reais em bens do ex-secretário de Representação do Governo do Estado do Rio em Brasília, André Luiz Dantas Ferreira, conhecido como André Moura. Além de Moura, são alvos da ação o então subsecretário de Administração da Secretaria Extraordinária de Representação do Governo em Brasília, Ricardo Cardoso dos Santos, o sócio administrador da empresa Triunfo Consultoria Educacional Limitada, Vanderlan Ribeiro Vieira, Edmilson Suassuna da Silva e a própria empresa. De acordo com o Ministério Público do Rio, o grupo está envolvido no direcionamento da contratação de uma plataforma educacional pela Secretaria Extraordinária de Representação do Governo em Brasília, firmada em dezembro de 2023 e prorrogada até dezembro de 2025. André Moura era o titular da pasta quando o contrato foi celebrado. Segundo a ação, a contratação da Triunfo foi direcionada por meio da adesão indevida a uma ata de registro de preços do Consórcio Intermunicipal de Desenvolvimento Rural Sustentável de Minas Gerais, o que levou ao desvio de recursos públicos e danos ao erário. O contrato previa mais de 6 mil licenças de software educacional ao custo unitário de R$ 399,00 e passou de R$ 2,5 milhões para mais de R$ 5 milhões após ser prorrogado pelo mesmo período e valor. A investigação apontou que a ata mineira previa uma plataforma voltada ao reforço escolar, enquanto a contratação da secretaria tinha como finalidade capacitar gestores, técnicos e servidores públicos em temas como orçamento, finanças, gestão de convênios e prestação de contas. A ação aponta ainda indícios de reduzida capacidade técnica, operacional e patrimonial da Triunfo, que iniciou as atividades em 2022 e, segundo as apurações, não tinha vínculos formais de emprego registrados. A reportagem tenta contato com as defesas dos citados.
1: Ministro Flávio Dino, do Supremo Tribunal Federal, determinou que a União faça uma avaliação técnica e uma reapreciação das regras que regulamentam parte da atuação da Comissão de Valores Mobiliários. A medida envolve normas relacionadas ao funcionamento e à fiscalização do mercado de capitais. Quem tem os detalhes direto de Brasília é o repórter Francisco Neto.
2: A decisão do ministro Flávio Dino ocorre dentro de uma ação que discute justamente a estrutura e a capacidade de fiscalização da Comissão de Valores Mobiliários. Entre os pontos analisados estão problemas de governança interna, mecanismos de controle e a forma como denúncias são recebidas e apuradas. A decisão cita, por exemplo, uma denúncia apresentada ainda em 2022 que fazia referência a possíveis irregularidades posteriormente identificadas no Banco Master. Outro ponto destacado é a complexidade de algumas estruturas de investimento. Segundo os elementos analisados no processo, a possibilidade de um fundo investir em outros fundos pode dificultar a identificação de quem está de fato por trás dos recursos e também tornar mais complexa a fiscalização. A decisão também chama a atenção para mecanismos de prevenção à lavagem de dinheiro e a necessidade de melhorar a rastreabilidade das operações. Agora a União deverá apresentar as conclusões desta avaliação, as medidas que pretendem adotar e as respectivas justificativas técnicas. O trabalho ficará sob a coordenação do Ministério da Fazenda.
1: E Minas Gerais registra aumento de número de casos de racismo e também de injúria racial nos primeiros 7 meses deste ano. As informações constam no Observatório de Segurança Pública da Secretaria de Estado de Justiça e Segurança Pública. Quem chega com mais detalhes é a Letícia Benazzi.
4: Os casos de racismo em Minas Gerais cresceram cerca de 40%, é o que revela dados da SEJUSP, Secretaria de Estado de Justiça e Segurança Pública. O aumento é referente ao período de janeiro a julho deste ano, quando o Estado registrou 194 casos de racismo contra 139 notificações no mesmo período do ano passado. Minas Gerais fechou o ano de 2025 com 276 ocorrências no decorrer dos 12 meses. Os casos de injúria racial também apresentaram alta em 2026. O Estado acumula, em 7 meses, 1.296 notificações contra 1.198 no mesmo período do ano passado. Lembrando que no Brasil, desde 2023, a injúria racial passou a ser equiparada ao crime de racismo aqui no nosso país. Isso quer dizer que na prática jurídica atual, em nenhum dos dois crimes é possível sair da prisão por meio do pagamento de fiança. O crime também é imprescritível, ou seja, o Estado pode julgar o ato a qualquer momento sem que haja um prazo para análise do crime. Além disso, as penas estão mais duras e quem comete esse tipo de infração pode pegar de 2 a 5 anos de prisão.
1: E a Ucrânia realizou hoje o que autoridades russas classificaram como o maior ataque de drones já registrados em Moscou. A ofensiva, que também empregou mísseis ucranianos de longo alcance, e atingiu a região da capital em meio ao terceiro e último dia de eleições parlamentares promovidas pelo presidente Vladimir Putin. Em entrevista para a TMC neste domingo, o especialista em relações internacionais Igor Lucena falou sobre o assunto.
5: Olha, as eleições na Rússia, desde que o presidente Vladimir Putin chegou ao poder, elas se tornaram elementos apenas de contestação da oposição, né? Você tem muitos dos líderes políticos de partidos que basicamente perdem seus direitos. Então, o que acontece é que as eleições regionais e federais na Rússia passam apenas para, não diria nenhum referendo, né? Mas elas não são eleições livres, elas apenas reforçam o poder do presidente Vladimir Putin, e principalmente agora em um momento onde, e aí é importante a gente falar para os nossos telespectadores, o presidente Putin luta pela sua própria sobrevivência. Há uma vitória, uma derrota na Ucrânia, qualquer uma visão de que o presidente Putin perdeu vidas, recursos e até mesmo seria a Rússia derrotada, significa que até mesmo a sua sobrevivência na presidência e sua sobrevivência física entram em risco. Isso é uma coisa histórica dos líderes russos que levam a Rússia para conflitos internacionais e terminam perdendo. O que a Ucrânia faz é uma tentativa de desmoralização, de mostrar que neste momento, quando o presidente Putin tenta colocar a população para votar, independente dos resultados, e mesmo sem uma oposição válida, ele é atacado. Isso gera ele é atacado do ponto de vista militar, né, com esses ataques de drones e mísseis, ele é colocado no corner, né, ele faz com que a população russa comece a questionar se de fato a Rússia tem capacidade de vencer a Ucrânia, e esse é o objetivo dos ataques de hoje.
6: Pois é, e eu aproveito essa sua deixa para te perguntar o seguinte, né, o resultado pode influenciar, digamos assim, a disposição da Rússia na negociação de um eventual cessar-fogo com a Ucrânia?
5: Muito difícil, né? O resultado vai ser um resultado sempre propositivo para o presidente Putin, mesmo que a gente tenha uma abstenção maior, ou existem partidos que são a favor do presidente Putin, mas é uma espécie de falsa oposição que podem ter algum tipo de ascendência, mas isso não vai mudar nada agora. O presidente Putin, neste exato momento, ele conta com uma vantagem de que Estados Unidos, parte da União Europeia e da comunidade internacional ainda estão olhando no Estreito de Hormuz, ainda estão vendo o conflito no Irã, e isso dá para ele uma vantagem territorial, uma vantagem de tentar ganhar espaço e enfraquecer a Ucrânia, né? Então eu acho que o presidente Putin está tentando ganhar tempo, porque, e lembrando, é importante a gente falar isso, que quanto mais o preço do petróleo se valoriza no mercado internacional, maior fica o caixa do governo russo, que é um país exportador de petróleo, de diesel, né, para tentar manter a máquina de guerra funcionando. Mas, do ponto de vista econômico, internamente na própria Rússia e as elites russas já vêm isso se esgotando, né? Você tem filas de supermercados, filas de postos de gasolina, mão de obra foi embora. A Rússia hoje tem mais de 10 mil soldados norte-coreanos. Então é uma situação que o presidente Putin tenta levar, mas não está fácil.
6: Inclusive, eu aproveito a sua presença aqui, Igor, eu acompanho o seu trabalho já há bastante tempo, para te fazer uma pergunta um pouco mais ampla, né? Já são mais de 4 anos, quase 5, né? Daqui a pouco 5 anos já dessa guerra, e eu me lembro aqui, até porque eu estava trabalhando no dia em que, enfim, essa guerra começou, e eu lembro que muitos especialistas, inclusive especialistas renomados que entendem muito sobre o assunto, naquele momento diziam que a guerra duraria pouco tempo, porque afinal de contas a Rússia tem um poderio militar, bélico, enfim, significativo, muito forte, por aí vai. Bom, passou uma semana, passou 3 semanas, 1 mês, 6 meses, 1 ano, já são quase 5 anos dessa situação. Por que, na sua avaliação, houve esse, digamos assim, esse equívoco por parte dos especialistas?
5: Olha, a gente tem que entender quais são os objetivos claros dessas nações, né? E eu acho que a gente pode colocar não só a Rússia dentro desse bonde, mas o próprio Estados Unidos em relação ao Irã, né? Já que o Irã está conseguindo se defender em relação a isso. Quais são os objetivos, né? Na Rússia, o objetivo é tomar todo o território ucraniano, era tomar todo o território ucraniano e anexá-lo, né? Ao ponto de que as fronteiras da OTAN ficassem mais longe da própria Rússia. Isso não aconteceu, muito pelo contrário, né? A gente viu Suécia, Finlândia e outros países adentrarem a OTAN. Então, o que nós aprendemos foi que a Rússia não tem um sistema de infantaria e militar de tomada de território tão efetivo quanto nós imaginávamos, né? Uhum. Isso se deu principalmente porque União Europeia e Estados Unidos têm, sim, valores bilionários de ajuda econômica e militar. Então, isso tornou a Ucrânia talvez o país mais bem armado hoje da Europa, quando a gente pensa em equipamentos, não em tecnologia, mas na capacidade de autodefesa. E isso é um ponto interessante, porque a Rússia não tem ainda essa capacidade de tomar toda a Ucrânia e provavelmente não vai tê-la. Não significa que a Ucrânia não poderia ser dizimada do mapa, né? Se a Rússia cruzasse uma linha vermelha e usasse bombas nucleares táticas na Ucrânia, destruiria Kiev, as principais cidades. Mas não é esse o objetivo. A Rússia se tornaria isolada, né? O uso de armas atômicas hoje seria a própria China, que hoje suporta economicamente a Rússia, abandonaria a Rússia. E a Rússia entraria numa crise econômica sem precedentes, né? Da mesma maneira, os Estados Unidos não conseguiram mudar a economia iraniana porque não entraram com soldados dentro do Irã como eles gostariam de fazê-lo, né? Isso não significa que esses países não sejam militarmente mais fortes, mas há sim um claro erro de estratégia que eu acho que é interessante a gente compartilhar, tanto de Vladimir Putin quanto de Donald Trump, de achar que a sua supremacia militar era capaz de subjugar esses países quando seus objetivos eram diferentes do que simplesmente adentrar e destruir o território, como a gente viu na Segunda Guerra Mundial.
6: Igor, você já deu entrevista para vários outros jornalistas nesses últimos anos, outros veículos de comunicação também, e muitas vezes a pergunta feita a você foi a seguinte: qual é o impacto disso tudo aqui para o Brasil, para a nossa economia e por aí vai? Acho que mais de 1000 perguntas nesse sentido já foram feitas a você. Agora, para além do fator aí economia, obviamente que existem impactos, do ponto de vista político, ainda a gente observa no nosso dia a dia aqui impactos políticos do que está acontecendo entre Rússia e Ucrânia, ou na sua avaliação agora já há outra fase desse conflito?
5: Não, eu acho que a gente tem impactos muito fortes, principalmente aqui para o Brasil. Um dos impactos é a questão do diesel, né? Nós temos hoje um diesel que é importado com muito deságio. Parte do diesel brasileiro é um óleo diesel russo, né, que a gente compra com valores menores, mas mesmo assim a gente tem um deságio em relação a isso, que do meu ponto de vista já há uma possibilidade até mesmo de desabastecimento do diesel no Brasil, porque muitos importadores não estão conseguindo compor essa manutenção de preços da Petrobras. É um ponto que está acontecendo. Agora, do ponto de vista também econômico, quando a gente fala sobre o que isso está impactando, impacta em questão de negócios. Muitos dos negócios brasileiros, por exemplo, na área de fertilizantes e outros elementos que precisam do agro brasileiro, já foram impactados, porque você tem as sanções econômicas dos Estados Unidos e da União Europeia que impactam. Empresas portuguesas, brasileiras, levaram esse impacto para dentro da gente. O grande ponto, e eu acho que talvez não tenha sido tão forte em relação ao Brasil, é que diretamente as nossas relações econômicas com a Rússia são muito menores do que os seus inimigos, entre aspas, os europeus neste caso e os Estados Unidos. Agora, este conflito, de fato, ele aumentou custos de transporte, ele aumentou custos de grãos, a segurança internacional ficou mais cara. Nós entramos num mundo onde os elementos de segurança, os elementos de que você tem que saber qual é a contraparte que você está negociando, se esse cara tem uma relação com russos são sócios. Tudo isso leva a uma espécie de compliance maior dentro do mercado internacional. Então, de fato, esse conflito mudou as características de realizar negócios, e eu não acho que isso vai mudar tão cedo, até que pelo menos haja eu não diria um cessar-fogo, mas pelo menos um armistício entre Ucrânia e Rússia, e com uma espécie de garantias de segurança feitas principalmente pela OTAN, pelos Estados Unidos e por membros da União Europeia. Mas, na prática, o que a gente pode gerar de conflitos, sejam eles na Rússia, no Irã, no Oriente Médio, é muito simples. Os custos para a população mundial sobem, porque nós estamos falando com países e regiões que, não por coincidência, mas por uma realidade, são países que mexem com commodities agrícolas e commodities de energia. E todos nós consumimos isso, e o Brasil não consegue ficar imune a essas variações de preços. O que mais é problemático é que nós temos um problema fiscal. Isso aumenta o custo em dólar, então para a gente o problema é dobrado. É aumento em custo de dólar e aumento em custo dos próprios preços dos produtos.
6: Igor, perfeito. Uma última rápida aqui para fechar, já te agradecendo pela entrevista, super didática, inclusive, né, as suas explicações. Bom, hoje, dia 20 de setembro de 2026, eu sei que não é fácil responder essa questão, mas é meu dever fazer a pergunta aqui. Estamos mais perto de uma negociação de paz ou de uma nova escalada da guerra?
5: Eu acho que a gente está perto de uma nova escalada da guerra, mas essa nova escalada ela não tem como aumentar tanto. É como se, assim, como se a gente estivesse dizendo que é uma escalada nos 45 do segundo tempo.
6: Certo.
5: Eu acho que o presidente Putin vai tentar escalar antes de ver um novo acordo. Mas, repito, o conflito no Irã também é importante. Se o presidente Vladimir Putin ver que o conflito no Irã vai se encerrar de alguma maneira, ele entende que ele se tornará o alvo mundial e ele vai ter que entrar num tipo de negociação. Então ele só vai para essa negociação quando a situação no Irã estiver terminada.
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1: Vamos às principais manchetes.

0: para evitar que fosse alvo de procedimentos disciplinares. Na época, a justiça tinha entendido que a atitude configurou fraude e determinou que ele ficasse inelegível pela lei da ficha limpa. No entanto, o TREPR analisou a candidatura e possibilitou que o ex-deputado concorresse em 2026, sob o argumento de que os procedimentos contra ele foram posteriormente arquivados e que nenhum caso virou processo administrativo disciplinar, e também que a decisão de 2023 do TSE não valeria para este pleito. E entre janeiro e julho de 2026, o iFood registrou 1.188 ocorrências de casos de violência contra entregadores de aplicativos, o que equivale a uma média de mais de 5 episódios diários. No mesmo período, a plataforma aplicou 1.600 sanções a clientes e lojas envolvidos nos episódios. Segundo dados do iFood, a discriminação é o principal tipo de violência relatado por entregadores, mencionado por 40% dos entrevistados. Em seguida, aparecem as ameaças com 37% e as agressões físicas com 27%. Outros tipos de violências correspondem a 2% dos relatos, mesmo percentual registrado para casos de violência sexual.
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0: E a formação de um novo ciclone extratropical coloca o Paraná em alerta para temporais. De Curitiba, o Ângelo Sfer conta mais pra gente.
2: O Instituto Nacional de Meteorologia colocou todas as cidades do Paraná em alerta pelos próximos 3 dias para a possibilidade de chuvas fortes, vendavais e queda de granizo. As instabilidades são decorrentes de uma frente fria impulsionada por um ciclone extratropical que se forma no oceano. O alerta laranja, que indica grau de perigo, é válido até domingo. Segundo o INMET, os temporais começam pela metade oeste e também pela região central do Paraná. Com o passar das horas, dos dias, esses eventos devem alcançar todo o estado, passando por Curitiba, região metropolitana e também pelo litoral do Paraná. O dia de maior atenção é sábado. Neste dia, todos os municípios ficam atentos para a possibilidade de temporais, que podem vir a qualquer momento e com muita força. No domingo, a chuva ganha força no interior e existe risco para tempestades de raios. Para o início da próxima semana, a previsão é de chuvas intensas e persistentes, podendo alcançar os 50 milímetros por dia.
0: O clima deve impactar não só as temperaturas e o regime de chuvas, mas também a saúde dos brasileiros. Diante da previsão de eventos extremos em diferentes regiões do país, o Ministério da Saúde já mobiliza o SUS para tentar antecipar os efeitos do El Niño. A Letícia Benazzi tem todos os detalhes.
3: Em coletiva de imprensa realizada ontem, o ministro da Saúde, Alexandre Padilha, afirmou que a crise climática já é uma questão de saúde pública e exige preparação do sistema de saúde. O alerta vem em meio à previsão de impactos do El Niño em diferentes regiões do país, com possibilidades de seca, queimadas, ondas de calor, chuvas intensas, enchentes e deslizamentos.
4: Que a crise climática é, acima de tudo, uma crise de saúde pública. A OMS prevê que de cada 4 mortes no mundo, 1 tem a ver com mudança climática.
3: Segundo o ministro, o SUS está tentando se antecipar a esses cenários, cruzando dados meteorológicos com as informações da rede de saúde.
4: É de você ter 9 pontos regionais em parceria com os municípios ou com os estados que integram os dados do clima com os dados das unidades de saúde. A previsão é ter aumento de temperatura nos próximos 5 dias. Qual é o medicamento que não pode faltar na unidade? Qual é a informação que não pode faltar para o seu profissional de saúde? Então isso é usar a ciência, respeitando o SUS e fazendo parceria com os governos estaduais e municipais.
3: Aqui em Minas Gerais, o ministro destaca a criação de um centro de formação em saúde e clima aqui em Belo Horizonte, que vai integrar dados do clima e da rede de atendimento. E o foco, segundo Padilha, é principalmente nas populações mais vulneráveis.
4: Em Minas Gerais, nós instalamos lá um centro de informação de saúde e clima em Belo Horizonte, que vai permitir, inclusive, dados, integração dos dados de clima com os dados da rede de saúde, preparando melhor a rede de saúde para cuidar da população que procura ali as unidades de saúde. O nosso foco e preocupação são, sobretudo, nos idosos.

0: nessa ação.
1: Além do calor e das queimadas, há uma preocupação também com o aumento das arboviroses. A estratégia, de acordo com o Ministério, é regionalizar a resposta, já que o mesmo fenômeno climático pode produzir efeitos muito diferentes em cada região do país. A orientação é que a população também acompanhe os alertas e as recomendações do SUS, inclusive pelo aplicativo Meu SUS Digital.
2: E o Banco Central anunciou novas regras para o Pix. Segundo o banco, as mudanças buscam melhorar o sistema e reforçar a segurança dos pagamentos. Parte delas já está valendo e outras entram em vigor a partir do ano que vem. Francisco Neto tem todos os detalhes.
3: Uma das principais mudanças envolve as contas ou operações marcadas como suspeitas de fraude. A partir de agora, o banco que fizer esse registro passa a ser responsável por ele. Na prática, o cliente terá que ser avisado quando uma conta ou operação receber essa marcação. O banco também terá que informar a data do registro e explicar que o cliente pode pedir uma revisão. Depois que o pedido for feito, a instituição terá até 7 dias para responder. Se não encontrar motivos que confirme a suspeita de fraude, terá que retirar a marcação. Essa obrigação de avisar o cliente começa em 1º de fevereiro de 2027. As outras regras desse procedimento já começaram a valer. Outra mudança envolve instituições que forem excluídas do Pix por alguma penalidade. Antes, havia um prazo de 30 dias para a exclusão. Agora, quando a decisão for definitiva, a instituição será retirada do sistema imediatamente. E as mudanças continuam no ano que vem. A partir de julho de 2027, o Pix automático poderá ser usado também em contas salário. Já em fevereiro de 2027, começa a valer a cobrança híbrida. Nesse modelo, o mesmo documento poderá reunir o código de barras do boleto e o QR Code do Pix. A medida busca evitar que a mesma cobrança seja paga duas vezes e também aumentar a segurança nesse tipo de pagamento.
2: E as próprias empresas que lideram a corrida da inteligência artificial provocaram uma queda nas ações do setor tecnológico nesta segunda-feira. O motivo foi o pedido de executivos de alto escalão de companhias de IA que pediram publicamente uma desaceleração no ritmo de desenvolvimento dessa tecnologia, alegando preocupação com a segurança. E para entender o que está por trás deste pedido, os apresentadores do Link TMC conversaram com o professor Marcel Nobre, que é especialista em inovação e tecnologia.
4: Quando esses big tech guys aí, os caras que estão dominando o desenvolvimento de IA do mundo, começam a pedir para frear, eu acho que é porque a gente deve dar mais atenção a isso. É lógico que não dá para ser também totalmente sem entender o que está acontecendo. É importante a gente ter esse tipo de discussão, é importante a gente repensar o que a gente está fazendo, porque nessa pressa e nessa corrida atrás do que, ou sei lá por que eles estão indo, a gente está deixando alguns guardrails interessantes e importantes de serem discutidos sem discussão. E essa é uma tecnologia muito diferente de tudo que a gente já viu, com potenciais que podem ser catastróficos, sim. Mas também esse medo ajuda a vender, tá? Então a gente vai ver essa guerra de narrativas acontecendo o tempo todo entre, olha, cuidado, vamos desacelerar, e aí isso gera um burburinho, vende muita notícia e tudo mais, com não, a AGI, né, que é a super inteligência artificial, a inteligência artificial geral, já está batendo na porta de casa. Então é uma guerra de narrativas, obviamente que não dá nem para a gente deixar de discutir isso, nem achar que o mundo vai acabar amanhã por conta disso.
5: Marcel, isso que você disse no final agora foi exatamente o que o professor Miguel Nicoleles disse numa postagem que ele fez no fim de semana. Para quem não conhece o Nicoleles, um grande neurocientista brasileiro, com grandes feitos na área de neurociência. Ele disse isso também, mas eu não estou muito convencido nem do que você disse, nem do que ele está dizendo. A gente está... Olha, vamos lá, eu vou fazer uma retrospectiva aqui. Semana passada, terça-feira, aquele rapaz, o Coxon, não vou lembrar o nome dele, que era da Anthropic, saiu jogando no ventilador. Tudo bem, esse cara pode estar comprado. Esse cara pode ser até um balão de ensaio da própria Anthropic para ver como é que pega se a gente fizer isso. O que acontece no mercado? Quais são as reações? Pode ter sido. Mas tivemos Bill Gates também demonstrando imensa preocupação. Tudo bem, você não vai levar em consideração, mas teve um manifesto muito grande do Vaticano em maio desse ano, apoiado, inclusive, pela Anthropic, dizendo, olha, vamos ter calma, vamos olhar com o que a gente vai fazer com a inteligência artificial. Marcel, a minha pergunta para você é, Quem é que sabe realmente o que tem naqueles laboratórios acontecendo, além do Elon Musk, que é dono, além do Amodei, além do Ola, além do Bill Gates, que tem um pedacinho ainda, não sei se ele nem tem acesso mais, ao Sam Altman, além deles, quem é que sabe realmente o que está acontecendo nos laboratórios? Como é que a gente pode saber disso?
4: É, eu tenho dúvida se eles sabem também, porque eu acho que essa tecnologia, o que as pessoas às vezes não sabem, é que elas são programadas para algumas coisas, mas elas começam a se autodesenvolver, a se autodescobrir, tomarem decisões para quais elas não foram programadas. A gente teve um caso recentemente na OpenAI, que o próprio modelo resolveu entrar na Hicksfield, que é um plugin, uma empresa de geração de IA também, e tomou decisões, resolveu fazer coisas lá. Então, eu acho que nem eles sabem, né? Eu acho que esse momento ele é muito importante para a gente tentar colocar um freio nessa pressa. Não quer dizer que a gente precise matar a tecnologia, nem parar a inovação, e ninguém vai parar de usar uma inteligência artificial por causa disso. Agora, a gente sair correndo atrás de novos modelos cada vez mais rápidos, sem entender o que está acontecendo lá e sem ter tipo de salvaguardas, tem um risco iminente. Eu acredito que o mercado se autorregula, e eu acredito ainda, de uma forma tentando ser otimista, de que o ser humano ainda tem agência sobre si mesmo, e que ele ainda consegue fazer análise de riscos, e que em algum momento a gente pode apertar o botão para parar essa brincadeira. Se a gente não tiver discussões, se não tiver regulação, se não tiver esse caos criado com esse pedido de desaceleração, sim, a gente pode ir para um lado arriscado, que ainda não tem uma tecnologia tão desenvolvida para isso. Então, é muito difícil ter respostas nesse momento. Eu estou muito desconfiado de que tem muitas respostas. Eu, por exemplo, tenho muito mais perguntas do que respostas, porque a partir do momento que os CEOs, os fundadores dessas empresas vêm a público para pedir isso, mas que a gente conhece que nenhum deles são altruístas também e estão visando o bem público da humanidade, a gente tem que ficar com o pé atrás, mas também desconfiar de que isso pode ser uma narrativa alarmista ou catastrófica, que por um lado pode ter esse intuito de vamos conversar sobre isso porque estamos correndo sem freio e isso é perigoso, mas por outro lado é muito estranho começar essa discussão em pré-IPOs dessas grandes empresas. Então isso faz a gente desconfiar um pouco, até porque as narrativas mudam muito rapidamente de acordo com os interesses delas de captarem recursos ou não. Então eu acredito que sim, é uma ferramenta que pode no longo prazo, médio ou longo prazo, gerar efeitos muito nocivos a seres humanos, se não regulada ou não controlada, mas acho também que o ser humano tem agência e sapiência para poder construir esses guardrails e a gente mesmo, né? Nós como usuários também temos esse poder de reclamar e de questionar e de colocar isso à tona, né? Então, esse papel que a TMC está fazendo agora é muito importante para a gente poder discutir e colocar isso na mesa, não pode ficar só embaixo do pano ou só no Vale do Silício, né?
2: O presidente Lula esteve na capital fluminense para falar sobre a integração das forças de segurança públicas federais, estaduais e municipais. A repórter Érica Levigardi acompanhou a agenda.
0: O presidente da República, Luiz Inácio Lula da Silva, afirma que não acredita na ideia de Donald Trump de que as facções criminosas brasileiras são terroristas. A crítica à fala do presidente dos Estados Unidos aconteceu na tarde desta sexta-feira, durante a agenda de Lula no Rio de Janeiro. O presidente esteve na sede da Polícia Rodoviária Federal em Irajá, na zona norte do Rio, para participar de uma agenda na área de segurança pública. Durante o discurso, Lula disse que o Brasil precisa ganhar do crime organizado.
6: Eu não aceito a ideia de que as facções bandidas são terroristas, como diz o Trump. Quando o Trump fala em terrorismo, ele fala em terrorismo de Estado. Ele fala da luta pela briga pelo poder. Quem era isso? Era o Bolsonaro tentando dar o golpe de 8 de janeiro. Isso é terrorismo. Pensando em matar Lula, Alckmin e matar até o Alexandre Moraes.
0: O prefeito do Rio, Eduardo Cavalieri, e o governador em exercício, Ricardo Couto, também estiveram presentes. No evento, representantes de todas as forças de segurança do país se uniram para uma foto para simbolizar a união na segurança nacional. Lula reforçou que o projeto piloto tem 3 eixos principais: sufocar a logística e mobilidade do crime, retomar os territórios e fortalecer o papel e a capacidade das forças de segurança pública. O governador interino, Ricardo Couto, também falou sobre o combate à corrupção
1: dentro do governo.
7: O Estado do Rio de Janeiro, graças a isso, graças ao apoio que está tendo, já está superavitário. Então, uma notícia importante, aquilo que era um sonho, hoje já se torna realidade exatamente por essa atividade que vem sendo feita. Hoje o Estado do Rio de Janeiro saiu do vermelho. É uma notícia que eu gostaria de dar a todos aqui.
1: O tema tem sido destaque no debate político. Na última quarta-feira, o governo dos Estados Unidos enviou uma declaração ao Congresso norte-americano, alegando que o Brasil não age contra as principais facções do país. No documento, o presidente Donald Trump afirma que o Brasil é um dos países que mais produz drogas. Além disso, o Brasil é acusado de falhar no combate ao Comando Vermelho e ao Primeiro Comando da capital. O governo brasileiro negou as acusações feitas. Em nota, o Ministério da Justiça e Segurança Pública afirmou que o governo estadunidense desconsidera os esforços do país no enfrentamento ao crime organizado, como a lei antifacção, e também não leva em consideração as dezenas de milhares de operações de combate ao crime por forças federais.
2: A defesa de Daniel Vorcaro pediu ao Supremo Tribunal Federal o fim da prisão preventiva do ex-banqueiro. Os advogados dizem que a prisão precisa ser reavaliada e citam a falta de definição sobre quem deve conduzir os processos relacionados ao Banco Master. Bruno Tibério tem todos os detalhes.
8: Daniel Vorcaro está preso preventivamente desde 4 de março. Ele está no 19º Batalhão da Polícia Militar aqui no Distrito Federal, conhecido como Papudinha. A defesa afirma que o segundo período de 90 dias para revisar a prisão terminou em 31 de agosto. Os advogados dizem que até agora não houve uma nova análise sobre a necessidade de manter Vorcaro preso. A defesa também afirma que Vorcaro está preso há 6 meses sem que uma denúncia tenha sido apresentada contra ele. Os advogados dizem ainda que as investigações foram divididas em diferentes procedimentos e não tem previsão para terminar. O pedido foi encaminhado ao presidente do Supremo, Edson Fachin. A defesa cita também a falta de definição sobre quem deve conduzir os processos relacionados à Operação Compliance Zero, que investiga o caso Master. Essa definição foi discutida pelo Supremo na sessão do último dia 15. O ministro Flávio Dino pediu vista e o julgamento foi interrompido. Para a defesa, essa indefinição não pode impedir a revisão da prisão. Os advogados pedem que a prisão preventiva seja revogada ou trocada por medidas cautelares, como o uso de tornozeleira eletrônica e a proibição de deixar o país. A defesa afirma ainda que Vorcaro continua disposto a colaborar com as autoridades. Agora, o pedido será analisado por Edson Fachin.
2: E a Justiça Eleitoral paranaense iniciou nesta sexta-feira a geração de mídias e lacração das urnas eletrônicas. A repórter Isabela Miranda, de Curitiba, acompanhou a cerimônia do TRE e traz mais detalhes.
9: O processo é dividido em 3 etapas. Primeiro, as urnas recebem uma mídia de carga, em uma espécie de pendrive, que grava os dados de cada sessão eleitoral, como o número, a lista de candidatos e os eleitores aptos a votar. Na sequência, é feita a carga das urnas com as mídias de votação, que preparam o equipamento para armazenar o voto, e também de resultado, que grava o resultado para ser enviado para a totalização. Neste momento, as urnas são testadas para verificar o funcionamento correto de todos os componentes. Por fim, depois de configuradas e testadas, elas são lacradas fisicamente. Todo o procedimento acontece em um ambiente controlado, para que qualquer pessoa presente possa acompanhar e checar se os dados estão corretos. O presidente do TRE do Paraná, o desembargador Luciano Carrasco Falavinha Souza, explica o trabalho manual que é feito nos equipamentos.
10: Toda a urna eletrônica, ela é inserida uma por vez, até porque não há internet envolvida. Então, esse serviço é manual, feito pelas zonas eleitorais, a fim de garantir a eleição no dia. Lembrando que somente você poderá iniciar a votação a partir das 8 horas do dia da eleição. Antes, o sistema é bloqueado para a inserção de qualquer voto. Isso é mais um passo da Justiça Eleitoral, vistas da transparência e da lisura da eleição em outubro.
9: O Paraná conta com um total de 30.174 urnas eletrônicas. Deste montante, cerca de 2.800 servem para contingência, enquanto mais de 27.300 são distribuídas nos mais de 4.800 locais de votação em todo o estado. Segundo o Tribunal Superior Eleitoral, o Paraná tem mais de 8 milhões e 600 mil eleitores aptos a votar nas eleições gerais deste ano. Curitiba é a cidade com o maior número de eleitores do estado, com mais de 1 milhão e 400 mil eleitores que podem participar do pleito. 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
2: Governo afirma que um eventual reajuste do Bolsa Família para repor a inflação não viola a legislação eleitoral. Segundo o Executivo, a correção para R$ 691 apenas preserva o poder de compra do benefício e não caracteriza um aumento de valores pagos aos beneficiários. Para entender melhor sobre esse reajuste, os apresentadores conversaram com o professor Felipe Salto, que é economista e ex-secretário da Fazenda e Planejamento do Estado de São Paulo.
11: Gostaria de fazer duas observações a respeito de duas dimensões que me parecem fundamentais nesse debate. Primeiro, nós temos hoje uma situação fiscal que é relativamente frágil. Tenho dito isso, a dívida pública está em 82,5% do PIB, com uma taxa real de juros astronômica, e há um déficit primário, que é pequeno, ele está contido desde 2024, graças às medidas do Haddad, mas é um déficit primário. Então, a dívida continua crescendo. Isso é um primeiro ponto. Segundo ponto, a ação orçamentária, e vai usar como fonte o fato de que a despesa previdenciária está superestimada, então você resolve a compensação, e a lei eleitoral, como eu já disse, permite que você recomponha a inflação, bem como a lei do Bolsa Família. Então, Felipe, essa questão legal precisa ficar muito clara. E aí só uma última coisa, a terceira questão que é econômica e fiscal, né? Porque aí sim, passado esse tema legal, a gente tem que perguntar o seguinte, olha, tem espaço econômico, fiscal, para ficar dando reajuste a essa altura do campeonato? Não tem. Mas aí é o que a gente precisa avaliar, a consequência para o ano que vem, principalmente, como que o governo vai fazer para equacionar esses mais de 20 bilhões de efeito do reajuste, dentro de um pacote que todo mundo já tem falado, né? Até as pedras sabem que vai precisar vir um ajuste fiscal. Desculpe, Alvarez, ter me estendido.
5: Não, por favor. A gente está conversando com o Felipe Salto, que é ex-secretário da Fazenda do Estado de São Paulo, então é uma pessoa com bastante propriedade para falar esses assuntos, por isso que a gente trouxe ele aqui hoje. Então, da sua fala, eu tiro o seguinte, por favor, eu queria só ver se podemos concluir dessa forma. O aumento do Bolsa Família no governo Bolsonaro em 2022, de 50%, foi ilegal. O aumento de 15% agora no governo Lula é legal porque está dentro da correção inflacionária. Mas aí eu pergunto, como o senhor mesmo já colocou, fiscalmente é novo desastre, 5 bilhões e 800 milhões a mais no orçamento do ano que vem, mais de 20 bilhões nos próximos 4 anos. É legal, mas é moral?
11: Ah, então, boa pergunta. Na verdade, são 5,8 bilhões, pela estimativa do próprio governo, ainda neste ano, e são 23,2 bilhões só no ano que vem. Então, qual que é a minha resposta para você? Ainda. Do ponto de vista fiscal, hoje não existe esse espaço. As nossas projeções aqui na corretora, aqui na Warren, mostram que já está difícil de cumprir a meta fiscal estipulada sem essa despesa nova. Na presença dessa despesa, fica mais difícil ainda. Então, se o governo quer bancar isso, e nós já vimos que ele quer, porque já tem um decreto editado, né? Então, torna-se ainda mais relevante que, passada a eleição, caso o presidente Lula seja reeleito, anuncie-se um pacote de medidas fiscais que tenha um objetivo, Alvarez, a meu ver, que tem que ser o seguinte, apontar para a geração de superávites primários, como nós já fomos capazes de fazer no passado, no governo Fernando Henrique, no final, no governo Lula 1, no governo Lula 2, e que tanto bem fizeram do ponto de vista do equilíbrio macroeconômico. Porque ninguém está dizendo que tem que sair cortando gasto como se não houvesse amanhã. Mas também você não pode sair gastando como se não houvesse amanhã. Tem que encontrar o caminho do meio. O caminho do meio qual é? Olha, dívida pública é uma coisa boa, mas ela tem que ser barata. Hoje nós estamos com uma dívida de 82,5% do PIB, que é de 20 pontos do PIB maior do que a média dos emergentes e que não vai ser em algum momento sustentável. Nesse momento não existe, como eu tenho dito, o risco de default, o risco de quebrar, o risco de insolvência. Mas se você continua numa trajetória expansionista, isso em algum momento pode se materializar. Haja vista o tamanho da taxa de juros que nós estamos praticando nesse momento. Não estou falando só da Selic, estou falando dos juros reais. Se você vai comprar um título público hoje com vencimento em 2030, por exemplo, atrelado à inflação, é o paraíso do rentismo, né? Porque você ganha a inflação mais 8,5%. Então, não há Cristo que aguente fazer ajuste fiscal com uma taxa de juros dessa magnitude. O problema é que em economia, tudo está interligado. A primeira variável afeta a segunda e a segunda afeta a primeira. Quer dizer, a taxa de juros é alta também por conta do risco fiscal. O que que o governo pode fazer, então, ou os governos? Ele pode tomar medidas que mostrem para aqueles que financiam o Estado brasileiro que o país é capaz de gerar receita suficiente para pagar seus compromissos. Como é que você faz isso? Anunciando ajuste fiscal, mostrando que as despesas vão crescer menos, negociando com o Congresso o aumento da Previdência, o aumento do gasto de pessoal, o aumento dos subsídios, as renúncias tributárias que estão chegando a patamares de mais de 620 bilhões, pela minha estimativa.
2: E assim encerramos Amanhã TMC desta segunda-feira. O programa teve a minha apresentação, Diego Andrade. Muito obrigado pela sua companhia, que seu dia seja leve, produtivo e cheio de boas notícias. Você fica agora com o Start TMC. Uma ótima segunda e até amanhã.
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13: Cinco horas e um minuto, Start TMC começando pra você. Segundona, hein? Cheio de notícias, manchetes, destaques. Bom dia para você que está em São Paulo, Brasília, Rio de Janeiro, Curitiba, Belo Horizonte, Recife. E bom dia para o meu parceiro Rafael Tebas.
14: Muito bom dia, Fernanda. Muito bom dia para você que nos acompanha então em todo o país, também no nosso aplicativo. Daqui a pouquinho também com imagem no YouTube em instantes. Semana começando no dia 21 de setembro de 2026. Você participa com a gente no nosso WhatsApp 11972211001, 11972211001. 5 horas e quase 2 minutos, uma rápida pausa, a gente já volta com o Start TMC.
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1: Cinco horas e sete minutos. Muito bom dia. O Start TMC no ar com Fernanda Câmara, comigo Rafael Tebas, você em Brasília, em Belo Horizonte, no Rio de Janeiro, no Recife, em Curitiba, também em São Paulo. Seja bem-vindo aqui ao Start TMC, comecinho de semana, segunda-feira, dia 21 de setembro de 2026. Muitos destaques, muita informação para você. Muito bom dia, Fernanda Câmara.
2: Bom dia, Rafael Tebas. Bom dia para você que já acompanha a gente desde cedinho, para ficar muito bem informado, saindo de casa bem informado ou voltando para casa, sabendo sobre tudo o que está acontecendo no Brasil e no mundo. Fique com a gente, participe conosco no 11972211001 e também no @TMCNewsBR. Muito bom dia para você que está em São Paulo, Brasília, Rio de Janeiro, Curitiba, Belo Horizonte e Recife. Vamos então com o nosso Start TMC.
1: Bom, e o vídeo registra Alexandre de Moraes saindo de avião de empresa ligada a Daniel Vorcaro.
2: Escritório Barsi de Moraes admite voos do ministro, porém afirma que contratação não envolve vínculo pessoal com Vorcaro. Esse é um dos destaques que o Start TMC traz nesta segunda-feira, 21 de setembro, e tem mais.
1: Gastos do judiciário batem recorde de 164 bilhões de reais. Despesas com o pessoal subiram 9% em 2025 e puxaram alta dos custos. 5 horas e 9 minutos, Lula chega a Nova York para a Assembleia Geral da ONU. O presidente participa então da abertura da Assembleia Geral nesta terça-feira, amanhã, com o discurso de abertura do evento. E só pra gente pontuar aqui, Deltan Dallagnol é impedido de fazer campanha por decisão judicial. Essa notícia, inclusive, repercutiu muito ao longo do fim de semana. O TRE do Paraná validou candidatura ao Senado. No entanto, o liminar suspende campanha e uso do fundo partidário até julgamento do TSE sobre possível inegibilidade.
2: Tribunal Superior do Trabalho julga a greve dos Correios nesta segunda-feira.
1: Trabalhadores e estatal não chegam a acordo e paralisação começou no dia 10.
2: Nos destaques internacionais, esquerda e extrema-direita avançam em eleições regionais na Alemanha.
1: Votação neste domingo renovou parlamentos de Berlim e de um estado do Nordeste alemão. A esquerda liderou na capital, enquanto a AfD ficou em primeiro no outro estado.
2: E no esporte, Flamengo vence, abre vantagem na liderança do Brasileirão.
1: Rubro-negro bate o Bragantino por 2-1 e chega a 60 pontos. Palmeiras empata sem gols com o Grêmio e fica 3 pontos atrás.
2: E ainda, Fluminense vence o Corinthians por 3-1 e assume a terceira posição. Vasco goleia o Curitiba por 5-0, enquanto São Paulo derrota o Internacional por 1-0. 5 horas e 10 minutos.
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2: Previsão do tempo para as nossas principais capitais. Em Curitiba faz calor, mesmo com algumas nuvens no céu. O sol aparece ao longo do dia, pancadas isoladas de chuva devem manter a temperatura entre os 17 graus e os 29 graus. Hoje é dia 21 de setembro,
1: 21 de setembro, já saímos do inverno oficialmente.
2: Amanhã.
1: Amanhã?
2: Amanhã começa a primavera.
1: Eu li uma manchete ontem aí que era domingão.
2: É isso, ó, término 20... Não, é... 22 de setembro começa a primavera. Já estamos com o pé ali.
1: Estamos quase com o pé na primavera, então. Faltam poucas horas para o início oficial.
2: Exatamente.
1: Da primavera. Você gosta da primavera, Fernanda?
2: Eu gosto bastante.
1: Eu gosto também, acho agradável.
2: Até porque ela antecede o verão, que eu também gosto. Muito
1: bom. Olha só, aqui em São Paulo, depois de dias de frio na semana passada, a segunda-feira começa com sol, pode chover no fim da tarde e à noite, mínima de 18 graus e máxima de 30 em São Paulo, então vai fazer calor aí durante a tarde, meio-dia, por aí vai.
2: E no Rio de Janeiro vai dar sol, ainda que encoberto por nuvens, aí chove de manhã, depois melhora e as temperaturas ficam entre 21 e 33 graus.
1: Já em Belo Horizonte, o sol promete sair o dia todo, não deve chover, mínima de 15 graus e máxima de 30.
2: Dia quente também na capital federal, com solzão e poucas nuvens no céu de Brasília, nada de chuva. As temperaturas batem os 32 graus, com mínima de 20.
1: E no Recife, sol o dia todo, olha só que delícia, né? Com uma garoinha só durante a manhã, também à noite, para refrescar. Mínima de 22, máxima de 30 graus no Recife, capital pernambucana. Muito bom, hein? Muito bom. 5 horas e 13 minutos.
2: O presidente Lula está em Nova York, nos Estados Unidos, para participar da Assembleia Geral da ONU. E no Supremo Tribunal Federal, os ministros analisam processos sobre temas como saúde, impostos e segurança pública. E para nos dar esses dois destaques, nós vamos com Francisco Neto.
3: O principal compromisso do presidente Lula será amanhã, terça-feira, quando fará o discurso de abertura. A expectativa é que Lula defenda a soberania do Brasil e a não interferência de outros países nas decisões brasileiras, inclusive nas eleições. O presidente também deve falar sobre as guerras, os impactos na economia e no preço dos alimentos, além do combate ao crime organizado e da cooperação entre os países. Outro tema será o meio ambiente. Lula deve defender a COP30 e um modelo de desenvolvimento que combine crescimento econômico e a preservação da natureza. Também deve aparecer temas como a proteção de crianças e mulheres na internet e os desafios da inteligência artificial. Há ainda a possibilidade de um encontro rápido entre Lula e Donald Trump nos bastidores da Assembleia. Os dois não têm reunião oficial marcada. Hoje, Lula também tem um encontro confirmado com o prefeito de Nova York. Já no Supremo Tribunal Federal, os ministros têm até sexta-feira, dia 25, para analisar os processos da sessão virtual. Ao todo, são 166 listas de julgamento com temas aí como saúde, imposto, liberdade de expressão e a segurança pública. Entre os casos estão regras para fortalecimento de medicamentos pelo SUS, processos para críticas publicadas na internet e um discurso sobre o ICMS nas contas de energia. O STF também deve analisar questões sobre o registro de enfermeiros, responsáveis técnicos e a contratação temporária de vigilantes penitenciários em Goiás.
1: 5 horas e 15 minutos, a gente vai para Curitiba agora, um assunto também que repercutiu muito ao longo desse domingo. Deltan Dallagnol, candidato ao Senado pelo Paraná, teve a candidatura suspensa neste fim de semana. As informações chegam então com Isabela Miranda.
4: O plenário do Tribunal Superior Eleitoral deve analisar nos próximos dias a candidatura de Deltan Dallagnol do Novo ao Senado pelo Paraná. Na noite do último sábado, dia 19 de setembro, uma decisão liminar, assinada pelo ministro Floriano de Azevedo Marques, da Corte Eleitoral, suspendeu o repasse de recursos e atos de campanha do candidato. No documento, o magistrado determinou que o caso seja colocado em pauta na próxima sessão presencial ou para apreciação em uma sessão ordinária ou extraordinária virtual no menor tempo possível. Em vídeos nas redes sociais, Dallagnol relacionou a decisão do magistrado ao seu percentual nas pesquisas eleitorais e também a um documento que ele teria apresentado pedindo o impeachment do ministro Alexandre de Moraes a outros candidatos ao Senado pelo Brasil.
5: Floriano de Azevedo Marques é amigo de Alexandre de Moraes desde os tempos da faculdade. Eles cursaram a faculdade juntos. Ele chegou ao tribunal com o apoio de Moraes. E foi justamente o Floriano quem, numa decisão individual, num processo sigiloso, sem direito à defesa, determinou a suspensão da minha campanha. Essa decisão contra mim aconteceu coincidentemente na mesma semana em que apresentei para candidatos do Brasil todo um pedido de impeachment contra Alexandre de Moraes. E veio depois de eu aparecer no topo de todas as pesquisas recentes de intenção de voto, indicando a alta probabilidade de que eu seria eleito. Eu não vou esconder de vocês o que eu senti quando eu recebi essa notícia. Doeu. Doeu porque eu dediquei a minha vida ao direito e à justiça.
4: Por meio de nota, a equipe jurídica do ex-procurador classificou a decisão como monocrática e informou que vai recorrer. No texto, a campanha informou que, abre aspas, a decisão deste sábado não indeferiu o registro de candidatura, mas suspendeu os atos de campanha enquanto o recurso aguarda a apreciação do TSE. Fecha aspas. O pedido atende a uma solicitação da coligação Paraná para Todos e pela Federação Brasil da Esperança. A discussão em relação à candidatura de Dallagnol envolve a previsão de 8 anos de inelegibilidade para membros do Ministério Público Federal que pedem exoneração durante a tramitação de processo administrativo disciplinar. Deltan deixou o MPF em novembro de 2021. No início deste mês, o plenário do Tribunal Regional Eleitoral do Paraná, o TRE Paraná, tinha autorizado a candidatura de Deltan por 4-3. Na ocasião, a defesa argumentou que não houve condenação à inelegibilidade no processo anterior e que o julgamento de 2022 teve natureza declaratória. Já o Ministério Público Eleitoral sustentou que o novo registro poderia ser analisado pelo TRE do Paraná e apontou a possibilidade de fraude à lei.
2: Obrigada pelas informações, Isabela Miranda. Agora 5:18. O prefeito do Rio, Eduardo Cavalieri, afirma que vai ser publicada no Diário Oficial desta segunda-feira a medida que desapropria imóveis na zona sul do Rio que correm risco de desabamento. Vamos com as informações com a Érica Levigard.
6: A Prefeitura do Rio vai desapropriar 3 imóveis históricos no Cosme Velho, na zona sul da capital fluminense, depois do desabamento parcial de um casarão. Segundo o prefeito Eduardo Cavalieri, a medida vai ser publicada no Diário Oficial desta segunda-feira. No sábado, a Defesa Civil Municipal do Rio interditou um casarão de 2 andares no bairro que desabou e deixou 2 pessoas feridas. De acordo com o Corpo de Bombeiros, o segundo andar do imóvel ruiu e atingiu parte também de uma casa vizinha. Mãe e filha de 43 e 2 anos foram encaminhadas para o Hospital Municipal Miguel Couto, na Gávea, com ferimentos moderados e tem quadro de saúde estável. Imagens de câmeras de segurança mostram o momento do desabamento. Uma mulher de vestido branco caminha em direção à rua Cosme Velho, empurrando um carrinho de bebê com a criança de 2 anos. Quando estão chegando na via, elas são atingidas pelos destroços. O imóvel vizinho atingido também precisou ser interditado. O segundo andar dos 2 casarões serão demolidos.
1: E a gente continua acompanhando essa história, então, com a Érica Levigard, com a nossa equipe no Rio de Janeiro. A gente vai agora para Minas Gerais, um caso de grave acusação de humilhação em sala de aula. Aconteceu em Belo Horizonte e foi parar na delegacia. Letícia Benassi.
7: A mãe de um aluno do 3º ano do ensino fundamental denunciou uma professora após a educadora ser flagrada esfregando uma prova no rosto da criança. O caso aconteceu na escola estadual Selmar Botelho Duarte, que fica no bairro Providência, na região norte aqui da capital. Revoltada com a situação, a mãe do estudante registrou um boletim de ocorrência. Agora, a Polícia Civil já abriu um inquérito para investigar o comportamento da professora. A Secretaria de Estado de Educação também entrou no caso e iniciou uma apuração preliminar. Na última sexta-feira, uma equipe de inspeção esteve na escola para reunir informações e acompanhar os procedimentos. O objetivo é verificar a conduta da professora e uma possível punição, garantindo a ela o direito de defesa. Em nota, a secretaria ressaltou que está acompanhando de perto a situação do aluno e deixou claro que não compactua com nenhum tipo de desvio de conduta.
2: Obrigada pelas informações, Letícia Benassi. Claro que a gente também vai continuar acompanhando, né, esse caso. Então, para mais novidades, Letícia Benassi tem espaço aqui para nos contar, então, as atualizações. Agora, 5:20, TMC. 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
1: Cinco horas e 27 minutos, você acompanha aqui o Start TMC, esse dia 21 de setembro de 2026, segunda-feira, semana começando. Você nos acompanha em Brasília, em Belo Horizonte, também no Rio, no Recife, em São Paulo, em Curitiba. E a gente vai agora... Ah, achei que eram as capas, ainda não são as principais capas do Brasil, ainda não. A gente vai... Daqui a pouquinho, daqui a bem pouquinho. A gente antes vai para Brasília... Um assunto realmente muito polêmico, a gente vai analisar com o Bruno Rizzi, daqui a pouco o nosso colunista do Start TMC. Alexandre de Moraes afirmou em março desse ano que nunca viajou em aeronaves de Daniel Vorcaro, né, o dono do Banco Master. No entanto, uma imagem aponta um voo feito pelo ministro e pela esposa em um jato que, segundo a investigação da Polícia Federal, estava ligado ao banqueiro. Quem tem as informações, esse caso repercutiu muito, viralizou nas redes sociais nesse domingo. Quem tem as informações é Francisco Neto.
2: Um vídeo mostra o ministro Alexandre de Moraes e a esposa Viviane Barsi desembarcando de um jatinho no aeroporto Santos Dumont, no Rio de Janeiro, no dia 22 de agosto de 2025. O avião é um Legacy 650, de prefixo PPNLR. Segundo a investigação da Polícia Federal, a aeronave pertencia oficialmente a uma empresa ligada a Daniel Vorcaro. A PF encontrou mensagens no celular do banqueiro. Em junho do ano passado, Vorcaro perguntou ao empresário responsável pelo gerenciamento do avião se Moraes e Viviane estavam usando as aeronaves. Na conversa, o empresário respondeu que o casal já havia utilizado aviões e helicópteros e que o uso estava liberado. A investigação aponta ainda que 3 meses antes daquele voo, o escritório de Viviane Barsi havia fechado um contrato de R$50 milhões com a empresa de Vorcaro. Segundo a PF, parte desse valor seria pago com cotas de um jato e de um helicóptero. O Banco Central já havia comunicado ao Ministério Público Federal no mês anterior à viagem a existência de fortes indícios de gestão fraudulenta nas operações entre o BRB e o Banco Master. Moraes e a defesa do escritório afirmam que esse segundo contrato, citado pela investigação, nunca existiu e não foi assinado. Em março deste ano, uma reportagem aponta outros voos de Moraes e da esposa em aeronaves ligadas a Vorcaro. O gabinete do ministro havia negado a informação e afirmado que Moraes jamais havia viajado em nenhum avião do banqueiro. O candidato à presidência da República, Flávio Bolsonaro, também se manifestou sobre o caso. Ele disse que o ministro Alexandre de Moraes é o principal responsável por Lula voltar à cena do crime. Flávio também afirmou que o ministro teria aparelhado o Estado e implodido a democracia sobre o argumento de protegê-la. Outros candidatos à presidência também comentaram o caso. Romeu Zema, do Novo, e Ronaldo Caiado, do PSD, disseram que Moraes mentiu ao afirmar que nunca viajou em um avião de Vorcaro e destacaram que as imagens divulgadas agora mostram o que aconteceu. Já Augusto Cury, do Avante, e Renan Santos, do Missão, ainda não se manifestaram até o fechamento desta matéria. Já o presidente Lula está nos Estados Unidos, onde participa da Assembleia Geral da ONU, e ainda não se manifestou sobre o caso.
1: E a gente continua acompanhando. Obrigado pelas informações, Francisco Neto. Só ressaltando, então, aqui a nota enviada à TMC, o escritório de Barsi de Moraes confirma voos de empresa ligada a Vorcaro. No entanto, ressalta que em nenhum, aí abre aspas, tá pra nota, em nenhum dos voos realizados em aeronaves da Prime Aviation com integrantes do escritório esteve presente Daniel Vorcaro ou qualquer outra pessoa alheia ao escritório. Em determinados voos, Viviane Barsi de Moraes foi acompanhada por seu marido, o ministro Alexandre de Moraes, do Supremo Tribunal Federal, fecha aspas aqui. É o que diz a nota enviada à TMC, como sempre, ponto contra ponto. Mas, enfim, é um caso de enorme, gigante repercussão e a gente vai abordar ainda nessa edição do Start TMC. 5 horas e 31 minutos.
3: E agora a gente vai falar sobre os principais assuntos nacionais das capas dos jornais brasileiros, começando, claro, pelo nosso portal TMC.com.br.
1: Marcelo Paz garante permanência de Fernando Diniz no Corinthians. Destaque, portanto, de esporte no nosso portal, no tmc.com.br. Ontem o Corinthians em Itaquera recebeu o Fluminense e perdeu de novo. 3-1 para o Fluminense. Corinthians aí lutando contra o rebaixamento. Após o jogo, muita confusão, protesto da torcida corintiana. E aí o Marcelo Paz, só para a gente pontuar, quem é Marcelo Paz? Ele é o gerente de futebol do Corinthians. Basicamente é o homem que comanda o departamento de futebol. Ele foi até a entrevista coletiva e fez um pronunciamento aos jornalistas, afirmando que o Diniz permanece no cargo, não será demitido. Lembrando, agora tem uma parada para a data FIFA, são 17 dias sem jogos, então, oficiais do Campeonato Brasileiro, e Diniz, portanto, fica nesse momento.
3: É uma nuvem de tempestade aí em cima do Corinthians, hein?
1: É, infelizmente, né?
3: Eu imagino como deve ser ruim para você dar esse tipo de notícia. Mas agora nós vamos para a capa da Folha de São Paulo, com o seguinte destaque: vídeo registra Moraes saindo de jato de Vorkaro. O ministro do STF, Alexandre de Moraes, e sua mulher, Viviane Barsi, aparecem em vídeo saindo de avião de Daniel Vorkaro, dono do Banco Master. A gravação de agosto de 2025 foi revelada ontem. Então, a gente viu aí essas imagens, inclusive estampando aí a capa da Folha de São Paulo.
1: Exatamente. Esse vídeo, inclusive, está disponível no nosso Instagram, tá? Você que está nos acompanhando, se você acessar lá o @tmcnewsbr, o nosso Insta, você vai, enfim, ter acesso a esse vídeo. Portanto, o Alexandre de Moraes no avião, em um avião aí ligado a Vorkaro. Destaque do jornal O Globo agora: fundos para empresas em crise somam 17 bilhões de reais e superam recursos para negócios em expansão. Inversão ocorre pela primeira vez, reflexo do cenário de juros altos por muito tempo e onda de recuperação judiciais.
3: E agora a gente vai para a capa do UOL, que traz o esporte. Flamengo vence Bragantino e abre vantagem sobre o Palmeiras na tabela.

0: Bom, a gente vai movimentar nossos assuntos aqui do Start TMC, aliás, uma pauta super importante, as chamadas canetas emagrecedoras. Podem passar a fazer parte dos tratamentos oferecidos pelo SUS. A proposta é voltada ao tratamento da obesidade e exige indicação e acompanhamento médico. No TMC 360, na edição de sábado, a gente conversou, o Felipe Bueno e eu, com Humberto Tobé. Ele é gestor de saúde pública do Ministério da Saúde e a gente acompanha essa conversa a partir de agora.
1: Bom, vamos explicar então quais que são até os limites desse plano, porque criou-se uma controvérsia, o assunto gera controvérsia desde que ele virou uma demanda, como é que nós podemos dizer assim, social, mais que de saúde, né? Por causa da questão estética. Então, eu queria que você explicasse exatamente até que ponto é delimitado isso para evitar até especulações.
2: Então, esse debate hoje está nas rodas de conversa, festas, né? A gente percebe que esse tema das canetas hoje tomaram conta das relações e, a partir daí, a gente percebe que a popularização do tema foi fazendo com que as autoridades e todos os braços que compõem esse ecossistema da saúde pública botasse atenção. Nesse sentido, a Anvisa, que é a agência reguladora, já tem analisado hoje, nesse exato momento nós temos 21 canetas, né, ou medicamentos à base de semaglutida, tirzepatida e liraglutida em análise na Anvisa. Então, é um processo que está sendo acompanhado por meio de pesquisa, análise e estudos, e recentemente já tiveram um andamento maior, com maior celeridade, em 14 tipos de medicamentos à base desses três princípios, que tem por objetivo combater a obesidade e também a diabetes, né? E agora também tem alguns estudos em análise também para essa utilização dos medicamentos para tratamento cardiovascular. Então, é o tema do momento. Todo mundo vem falando isso, e aí nós precisamos botar muita atenção, né? Aqui em Brasília, a gente também desenvolve as atividades no Ministério da Saúde, 10 em cada 10 prefeitos do estado de São Paulo que eu recebo aqui, fala desse tema, de ter uma política de controle a esse problema crônico, né, que é o tema da obesidade nos municípios, e tem feito com que a gente coloque toda a atenção também das áreas técnicas para poder acompanhar essa necessidade.
0: Agora, Humberto, ainda existem muitas dúvidas sobre como que isso vai ser feito na prática, né? Como que vai ser o dia a dia, afinal de contas, né? É uma notícia que impacta e vai impactar muito o dia a dia de muita gente. Você tem mais informações sobre como que isso vai ser efetivamente colocado em prática? O presidente Lula chegou a fazer dois discursos, né? Citando que o SUS vai realmente, como você explicou aqui, fornecer as canetas emagrecedoras, só que não contou exatamente como que isso vai ser feito, qual é o passo a passo disso.
2: Então, nós não temos ainda o passo a passo, porque isso é um tema que está em debate ainda, né? Então, o que eu posso falar para vocês é como o Sistema Único de Saúde se organiza, né? Então, vou falar aqui, vou pegar 3 ou 4 programas de combate à obesidade, né? Então, os programas, eles são estabelecidos a partir da nossa rede de proteção e de atenção à saúde pública. Então, o tema da obesidade hoje, ele está na atenção primária. Então, a referência são as nossas UBSs que estão espalhadas em todo o Brasil. A partir dessa, vamos dizer assim, desse mapeamento territorial, onde é ofertado médicos e trabalhadores e trabalhadoras da saúde, que é integrado com os programas de agentes, vamos falar aqui, nós estamos falando deste tema da obesidade. Hoje, nós temos a política, por exemplo, dos agentes comunitários de saúde em todo o Brasil, que esse tema da obesidade, você tem casos que as pessoas ficam até acamadas, né? Então, você tem que ter todo um acompanhamento, né? Dentro hoje do Ministério, a gente estabelece por meio de programas. Hoje, na área da obesidade, nós temos o programa Crescer Saudável, que é voltado para as crianças em relação à promoção da saúde em parceria com a educação. Temos programas também que é o programa da linha de cuidado de sobrepeso, que organiza o fluxo de atendimento itinerário, que é essa visita casa a casa para poder acompanhar o paciente, saber qual é a necessidade daquele paciente que está com mobilidade reduzida ou acamado. E nós temos também por todo o Brasil, Felipe Bueno e Rafael Tebas, o programa do peso saudável, que em 12 semanas o Ministério

0: da Saúde por meio do aplicativo eSUS, que é uma plataforma nossa, pública, de todos nós, ao acessar, ele tem um manual e um protocolo que em 12 semanas esse paciente pode, vamos dizer assim, iniciar o seu tratamento para poder estar integrado a essa rede, né? Então, eu acho, se a gente puder falar aqui quais serão os primeiros passos dessa incorporação, é o Ministério da Saúde primeiro estabelecer como será esse programa, estabelecer as diretrizes e as referências para que os usuários do Sistema Único de Saúde possam usufruir também desse medicamento e, a partir daí, criar a política e pensar toda a parte de compra, logística e atenção aos pacientes.
1: 5:40. Só para a gente contextualizar aqui, e a Fernanda chegou a trazer essa informação na semana passada, né? O presidente Lula, durante a campanha eleitoral, tem dito que o SUS vai oferecer, portanto, aí as chamadas canetas emagrecedoras, só que ainda não há um detalhamento, como essa entrevista nos mostrou, nos evidenciou, não há ainda um detalhamento, né, sobre como isso pode, se é que vai realmente ser feito. A gente vai continuar acompanhando aqui na TMC.
2: Tanto que a chamada aqui da entrevista é que as canetas emagrecedoras podem fazer parte dos tratamentos oferecidos pelo Exato. SUS. Pode ser que sim, então pode ser que não. Então foi isso que vocês conversaram com o Humberto Tobé, né?
1: Exato, ele que é gestor de saúde pública do Ministério da Saúde nessa entrevista exclusiva aqui para a TMC no fim de semana.
2: E se houver mais etapas, aí sim a gente traz as atualizações.
1: 5:41. 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
1: Cinco horas e 47 minutos, você está no Start TMC comigo, Fernanda Câmara, e também com Rafael Tebas. Acesse os nossos portais tmc.com.br, também @tmcnewsbr, e também participe conosco no 11 972 21 1001. Já tem gente aqui no @tmcnewsbr. Júlio, bom dia. Fernanda Tebas, boa semana para nós. Que seja mesmo. Tem aqui Rafael, seu xará, tem
2: opa,
1: Milena, Micaela, Maurício, Mauro, todo mundo mandando aqui um bom dia pra gente no Start bem cedinho. E como a gente tá começando uma nova semana, né? Tem a coluna Marcas e Consumidores com João Faria.
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3: Olá, semana começando e você sabe que toda segunda-feira começa uma pauta nova aqui nos boletins diários da coluna Marcas e Consumidores no Start TMC, e o tema que vai nos acompanhar até sexta-feira é o uso dos dados nas estratégias publicitárias, essas informações que fazem a diferença para criar campanhas e conexões com o consumidor final. São informações relevantes e vamos abrindo os trabalhos com a indústria de alimentos. Hoje quem participa com a gente é a Tânia Fukuda, diretora de marketing da Seara, e a Tânia traz exemplos práticos de como o uso dos dados vem fazendo a diferença para o marketing da Seara, inclusive com o lançamento de produtos.
4: Na Seara, a gestão dos dados é parte da rotina do marketing. Para isso, a gente transforma informação em conhecimento e conhecimento em ação e em negócios. Exemplo disso, a gente tem a linha Seara Air Fryer. Ela foi lançada no ano passado com um movimento crescente, que era o equipamento Air Fryer entrando cada vez mais forte nos lares brasileiros. Hoje, 65% dos lares adotam uma Air Fryer dentro de casa. E para isso, a Seara pensou numa linha completa que performa muito melhor dentro do equipamento. Assim também, a gente percebe o mercado de canetas emagrecedoras. Cada vez mais, o brasileiro faz contas para consumo de proteína diário. E para isso, a gente está trazendo uma linha perfeita. É uma linha que vai trazer os sabores adorados pelos brasileiros na quantidade e na porção ideal de proteínas. É a Seara acompanhando os dados e trazendo cada vez mais inovações para o consumidor.
3: É, transformar informação em conhecimento funciona até mesmo para inovação, lançamento de novos produtos, e falar sobre os dados é também escutar o consumidor final. Todas as informações reunidas ali são também relevantes para entender melhor o comportamento de consumo. E amanhã você vai saber como os dados também são importantes para a comunicação das seguradoras. Até lá!
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5: Cinco horas e 50 minutos, você acompanha o Start TMC. Deixa eu passar rapidamente aqui algumas mensagens que estão chegando pra gente no nosso WhatsApp. A nossa audiência, como sempre, chega junto na segunda-feira. O André Valença, como sempre, participando aqui, ele é de Belo Horizonte, mandando mensagem aqui, desejando uma ótima semana pra gente. Rodrigo Tavares, também no Rio de Janeiro, nessa mesma pegada. Felipe Sampaio, de Brasília. O Gustavo, em São Paulo. Enfim, tem muita gente, como sempre, participando no nosso WhatsApp. E agora a gente vai para Brasília, porque o ministro Flávio Dino, do STF, determinou que a União faça uma avaliação técnica e uma reapreciação das regras que regulamentam parte da atuação da Comissão de Valores Mobiliários, a CVM. A medida envolve normas relacionadas ao funcionamento e também a fiscalização do mercado de capitais. E as informações, quem tem pra gente é o Francisco Neto.
6: A decisão do ministro Flávio Dino ocorre dentro de uma ação que discute justamente a estrutura e a capacidade de fiscalização da Comissão de Valores Mobiliários. Entre os pontos analisados estão problemas de governança interna, mecanismos de controle e a forma como denúncias são recebidas e apuradas. A decisão cita, por exemplo, uma denúncia apresentada ainda em 2022 que fazia referência a possíveis irregularidades posteriormente identificadas no Banco Master. Outro ponto destacado é a complexidade de algumas estruturas de investimento. Segundo os elementos analisados no processo, a possibilidade de um fundo investir em outros fundos pode dificultar a identificação de quem está de fato por trás dos recursos e também tornar mais complexa a fiscalização. A decisão também chama a atenção para mecanismos de prevenção à lavagem de dinheiro e a necessidade de melhorar a rastreabilidade das operações. Agora a União deverá apresentar as conclusões desta avaliação, as medidas que pretendem adotar e as respectivas justificativas técnicas. O trabalho ficará sob a coordenação do Ministério da Fazenda.
1: 5 horas e 52 minutos, a gente sempre aqui discutindo os assuntos que estão no ar, porque a gente também quer informar você, fazer algum tipo de comentário e tal. E lembrando que a análise daqui a pouquinho de Bruno Rizzi, para você ficar por dentro de tudo também. E para você ficar por dentro de tudo também, nós temos mais destaques aqui no Start TMC. Bora lá então! Brasil, União Europeia, Canadá e Quênia lançaram uma iniciativa conjunta em defesa do multilateralismo às vésperas da Assembleia Geral da ONU. Batizado de Parceiros pelo Multilateralismo, o grupo quer formar coalizões para apoiar reformas e tornar as instituições internacionais mais representativas. A iniciativa surge em meio ao aumento de conflitos, as tensões entre países e as dificuldades enfrentadas pela ONU para lidar com crises globais. Lula participa da Assembleia Geral nesta semana e deve defender a cooperação internacional durante o tradicional discurso de abertura do evento.
5: Bom, 5 horas e 54 minutos, ainda noticiário internacional, os Estados Unidos deportaram mais de 25 mil pessoas para países com os quais elas não tinham vínculos, segundo uma investigação internacional. Os dados apontam que 25.447 imigrantes foram enviados a terceiros países até agosto deste ano, em acordos firmados pelo governo Trump. Ao todo, os Estados Unidos destinaram, então, US$410 milhões para facilitar as deportações, incluindo pagamentos a governos e organismos da ONU. A investigação aponta ainda que parte dos deportados ficou presa em países onde teria poucos direitos e acesso limitado à proteção jurídica.
1: E o governo e as Forças Armadas do Reino Unido alertam para o aumento de risco de um conflito se espalhar pela Europa. Autoridades britânicas defendem que a população esteja preparada para possíveis impactos de uma guerra no continente. O alerta também levanta o debate sobre como cidadãos reagiriam, inclusive emocionalmente, diante de um cenário de conflito. 5 horas e 55 minutos.
5: Vamos falar de esporte no Start TMC, os destaques da rodada com Fabiano Fará. Fala, Fará.
2: Fala, gente, tudo bom? Um abraço a quem acompanha o Start TMC. O Campeonato Brasileiro apresenta sempre muitas surpresas. Na parte de baixo da tabela, na parte de cima também. O Flamengo reassumiu a liderança do Campeonato Nacional, venceu o Red Bull Bragantino em pleno Maracanã e abriu 3 pontos do Palmeiras, que só empatou sem gols contra o Grêmio na Arena do Grêmio, inclusive numa atuação perfeita do ex-goleiro do Palmeiras, o Everton, que fez 10 defesas importantes no jogo, 9 delas finalizações dentro da área, uma atuação de gala do Everton. Então o Palmeiras ainda briga pelo título. Palmeiras e Flamengo se encontram na 36ª rodada no Nubank Park em São Paulo. Enquanto isso, o Flamengo vai abrindo distância da equipe do técnico Abel Ferreira. O São Paulo e o Santos deram uma respirada no Campeonato Brasileiro. Venceram neste fim de semana. O Santos foi a Belém do Pará, venceu o Remo por 2-1, foi a 38 pontos e dizem na Vila Belmiro que o clube agora briga por vaga na pré-Libertadores da América. Dos últimos 18 pontos disputados, o Santos conquistou 16. Se repetir esse feito, aí sim vai para a competição continental do ano que vem. O São Paulo estava meio ameaçado, a torcida meio bicuda por causa da eliminação para o Boca na Copa Sul-Americana, venceu o Inter por 1-0 no Morumbi, também deu uma respirada e afundou o Inter para a zona do rebaixamento. Inclusive, Grêmio, Inter, Remo e Chapecoense formam os Z4, né? Os 4 últimos colocados deste Campeonato Brasileiro. Na minha próxima participação, vou falar um pouquinho mais do Corinthians. Vou me aprofundar no Corinthians, porque a crise no Parque São Jorge é enorme. Até já!
1: 5:57, o Fará prometeu falar do Corinthians na próxima entrada, mas nós temos também Breno Ávila, que esteve na Neoquímica Arena neste domingo e já traz um panorama do que foi o jogo.
7: Fala galera, ligada aqui no Start TMC, Neoquímica Arena para a sexta derrota consecutiva do Corinthians no Campeonato Brasileiro. Desta vez o Timão recebeu o Fluminense na Neoquímica Arena e perdeu por 3-1. Os gols do Tricolor marcados por Hulk duas vezes e Kevin Serna. Pelo lado alvinegro, Gustavo Henrique aproveitou o rebote de Fábio para fazer mais um gol na temporada. O Gustavo Henrique aí tá muito próximo, tá um gol do Yuri de ser o artilheiro do Corinthians nesta temporada. Como eu disse, a sexta derrota do Corinthians no Campeonato Brasileiro, que vê agora a zona do rebaixamento se aproximar muito. O Corinthians está apenas 3 pontos do Grêmio, o primeiro time dentro do Z4, e vê aí os times de baixo da parte da tabela, tanto o Grêmio quanto o Inter, se aproximarem nesta briga contra a Série B de 2027. Agora, o Timão, assim como todas as equipes do Campeonato Brasileiro, vão pausar para a extensa data FIFA, 3 semanas aí de data FIFA. O Corinthians só volta a jogar contra o Internacional em um confronto direto no sul do país daqui a 17 dias. Depois do Inter, o Corinthians tem nada mais, nada menos do que um derby no Nubank Park clássico contra o Palmeiras. Então, é uma sequência muito pesada para o torcedor corintiano, que já vê, como eu disse, o time perder os últimos 6 jogos no Campeonato Brasileiro. Na zona mista, na saída do estádio, o Gustavo Henrique, o zagueiro do Corinthians, falou sobre esse momento do clube.
8: Eu acho que o clube está totalmente desorganizado há muito tempo. Há muito tempo e a gente não está ali de sacanagem. A gente está ali trabalhando, tá tentando fazer o máximo, as coisas não vêm acontecendo. Os caras vêm duas vezes no gol, faz 2 gols, de bola desvia em mim, entra. É um momento complicado, um momento que a gente tem que tirar força de algum lugar.
7: Tá aí o Gustavo Henrique, como ele disse, um momento muito delicado na história do Corinthians, que mais uma vez brigará contra a segunda divisão. São 31 pontos do Timão, 28 do Grêmio, o primeiro lugar ali dentro da zona de rebaixamento. Corinthians num momento, numa fase muito difícil, tentando sair desse buraco.
1: Eita, hein?
5: É situação muito complicada realmente do Corinthians no Campeonato Brasileiro, lutando contra o rebaixamento. E um destaque aqui, uma informação interessante de ser analisada, é que antes da parada para a Copa do Mundo, o Corinthians ocupava a 7ª colocação e buscava uma vaga no G6, na pré-Libertadores no mínimo. Agora, 6 derrotas consecutivas em casa no seu estádio em Itaquera, 14º colocado é o Corinthians hoje, e está só a 3 pontos da zona de rebaixamento, com uma tabela, né, bastante complicada pela frente. Vai enfrentar o Internacional em Porto Alegre, na sequência o Palmeiras no Nubank Park, como explicou pra gente o Breno Ávila. E agora são 3 semanas aí de descanso, de trabalho, enfim, porque tem a parada para a data FIFA. Em compensação, o Palmeiras está muito bem, né? Junto com o Flamengo lá na frente. Flamengo com 60 pontos, Palmeiras com 57. E os últimos 4 colocados hoje do Brasileirão são Grêmio com 29 pontos, Internacional com 28, Remo com 23 e a Chapecoense, a Lanterninha, com 18 pontos.
1: Mas também tudo pode mudar.
5: Tudo
1: pode acontecer.
5: Palmeiras pode
1: ir para a primeira posição de novo.
5: Pode, claro que pode. O Palmeiras, se vencer, por exemplo, os próximos jogos, ó, o Palmeiras pega o Bahia agora em casa, deve vencer. E o Flamengo vai enfrentar o Santos na Vila Belmiro. Se o Flamengo eventualmente tropeçar e o Palmeiras vencer, já fica ali todo mundo praticamente empatado de novo.
1: A ver.
5: Vamos ver, muita coisa pode acontecer.
1: Muita coisa pode acontecer.
5: Tudo pode acontecer.
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1: 6:06, Start TMC no ar com Fernanda Câmara, comigo Rafael Tebas, você que está em Brasília, em Belo Horizonte, no Rio de Janeiro, no Recife, Curitiba, São Paulo também, a semana começando, hoje é dia 21 de setembro de 2026, segunda-feira, você pode nos acompanhar também com imagem no YouTube, deixa o like aí no arroba TMC News BR ou também no aplicativo da TMC que você baixa no seu smartphone. Vamos às manchetes do Start TMC. Lula chega a Nova York para participar da Assembleia Geral da ONU.
2: O presidente faz nesta terça-feira o tradicional discurso de abertura do encontro que reúne líderes de diversos países.
1: TST julga hoje a greve dos Correios.
2: Trabalhadores e estatal não chegaram a um acordo. Paralisação começou no dia 10 de setembro.
1: Gastos do judiciário batem recorde de 164 bilhões de reais.
2: Despesas com pessoal cresceram 9% em 2025 e foram responsáveis por parte da alta.
1: Vídeo registra Alexandre de Moraes saindo de avião ligado a Daniel Vorcaro.
2: Escritório do ministro confirma os voos, mas afirma que a contratação da aeronave não envolveu vínculo pessoal com o ex-banqueiro.
1: Deltan Dallagnol é impedido de fazer campanha por decisão judicial.
2: TRE do Paraná havia validado candidatura ao Senado, mas liminar suspendeu campanha e uso do fundo partidário, enquanto o TSE analisa possível inelegibilidade.
1: No esporte, Flamengo vence Bragantino, abre vantagem na liderança do Campeonato Brasileiro.
2: Rubro Negro faz 2-1 e chega a 60 pontos. Palmeiras empata sem gols com o Grêmio e fica 3 pontos atrás.
1: Fluminense bate o Corinthians por 3-1 em Itaquera, assume a terceira posição. Vasco goleia o Coritiba 5-0 e o São Paulo vence o Internacional por 1-0. Só para pontuar um outro destaque aqui, a gente fala tantas siglas, né? TSE, STF, por aí vai, TRE também. Quando a gente citou aqui o TST, é o Tribunal Superior do Trabalho, a instância máxima da Justiça do Trabalho. 6:08.
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2: 6:08. Bruno Rizzi, estávamos comentando aqui, Rafael Tebas e eu, que não esse próximo fim de semana, o outro já são as eleições.
4: Pois é, tá chegando.
1: Loucura, bom, né? Como passou rápido,
2: muito rápido,
1: né?
4: Muito rápido. Muito rápido. Bom dia, Tebas.
2: Bom dia,
4: Fê. Estamos aí há exatos 14 dias, né? 13 dias das eleições. E, enfim, agora as coisas começaram a tomar dinâmicas aí eleitorais, né? Agora que eu digo, semana passada, né? Acho que depois da sessão do STF, as coisas começaram a tomar um rumo um pouco mais eleitoral, político, do que judiciário, né? Apesar disso, a gente teve no final de semana revelações envolvendo aviões, né? Para todos os lados, com Alexandre de Moraes sendo flagrado ali num vídeo descendo, desembarcando de um avião ligado a Daniel Vorcaro, junto com a sua esposa e advogada de Daniel Vorcaro, do Banco Master, naquele contrato, enfim, de 134 milhões. A gente também teve o Portal Excel soltando ontem à noite uma matéria sobre uma ida de Daniel Vorcaro, de um jatinho de Daniel Vorcaro, chegando em Angra dos Reis no dia de uma festa da família de Flávio Bolsonaro, também levantando muitas discussões, enfim, os aviões aí presentes na disputa eleitoral, né? Infelizmente, tomando conta novamente do noticiário envolvendo o Banco Master, que não sai das manchetes. Mas para além dessas questões, a gente também tem a ida do presidente Lula para os Estados Unidos, para a conferência da ONU, onde ele vai discursar. Vou trazer um pouco mais do que ele deve trazer nesse discurso, qual vai ser o foco, por que ir para os Estados Unidos, faltando aí 2 semanas para as eleições, o que a campanha considerou. E por fim também falaremos aí de pesquisas eleitorais que estão saindo aí no forno e a gente vai comentar aqui para vocês.
1: Inclusive, Rizzi, rapidamente, não há encontro oficial agendado, né, entre Lula e Trump, mas pode acontecer. até porque Lula é o primeiro a falar na Assembleia Geral da ONU, na sequência é o Trump. Então, nos corredores ali, eles podem, assim como ocorreu no ano passado, eles podem se encontrar. Então, também tem uma expectativa dos impactos políticos desse eventual encontro.
4: Sem dúvida,
1: né?
4: Foi até um pedido, né? O governo brasileiro tentando um encontro com o governo americano, não tem nada ainda na agenda, nada oficial, mas existe uma tentativa e existe uma possibilidade. Vamos ver como estão os ânimos. Lula acabou conseguindo surfar a onda positiva nos últimos encontros com Trump. A essa altura do campeonato, ele está indo mais para dar pancada do que qualquer outra coisa, né? Então vamos ver como que seria o teor de um encontro e quais seriam os pontos positivos e negativos de tudo isso. Mas existe o pedido, vamos acompanhar.
2: 6:11. Agora a gente vai acompanhar o nosso giro de reportagem com os nossos repórteres que já estão preparados para entrar ao vivo com a gente. Muito bom dia para todos vocês que já estão aí a postos. E a gente vai começar então falando de um assunto sério. As mortes em intervenções da Polícia Militar aumentaram em 54% em 2 anos em Minas Gerais, passando de 133 em 2023 para 205 em 2025. De Belo Horizonte, quem traz os destaques é o Júnior de Castro.
5: Isso aí, Fernanda. Ótimo dia para você, ótimo dia, Rafael, Bruno. Excelente início de semana, excelente segunda-feira para todo mundo ligado com a gente aqui na TMC. Esses dados são da SEJUSP, que é a Secretaria de Estado de Justiça e Segurança Pública aqui de Minas Gerais. E como você bem disse, Fernanda, foram 133 mortes em 2023 e 205 no ano passado, isso das intervenções militares aqui da Polícia Militar de Minas Gerais. E somente neste ano, agora de 2026, entre janeiro e julho, foram 110 mortes registradas. Então, a gente nem chegou no fim do ano ainda e já temos aí 110 mortes registradas em 2026. Belo Horizonte lidera essas intervenções, essas mortes, em números absolutos, com 17 casos neste ano. Depois aparece em Contagem com 11 e Campo Belo com 8 casos. Mas, quando o número é comparado ao tamanho da população, esse cenário ele muda bastante, gente. Poté, no Vale do Mucuri, por exemplo, aparece com a maior taxa. São 3 mortes, mas por ser uma cidade muito pequenininha, isso representa 22 mortes a cada 100 mil habitantes. Então é uma diferença enorme. Segundo pesquisadores, o aumento da expansão do crime organizado está relacionado principalmente à disputa por territórios e também às rotas de transporte. E para a Comissão de Direitos Humanos da OAB aqui de Minas Gerais, as mortes atingem de forma desproporcional, infelizmente, claro, a população negra, jovem e periférica. E para a gente finalizar, em nota, a Polícia Militar aqui de Minas Gerais diz que tem um dos menores números aí, uma das menores taxas do país de mortes em intervenções policiais, e também afirma que os casos com uso de força letal são investigados e acompanhados pela Corregedoria. A gente vai continuar acompanhando esses casos, provavelmente até o fim do ano a gente tem esse balanço geral. E a gente, claro, traz aqui durante a nossa programação da TMC. Eu volto com vocês.
1: Combinado, Júnior. Obrigado pelas informações. Tudo isso realmente é muito sério, é grave. A gente vai continuar, então, atento também a esse assunto. 6:14. A gente vai para o Rio de Janeiro agora. A prefeitura vai desapropriar 3 imóveis históricos no Cosme Velho. E o Gustavo Sleman está ao vivo com a gente aqui nesse comecinho de semana, nessa segunda-feira, para passar mais informações sobre esse assunto, Sleman.
6: É isso. Essa iniciativa acontece por conta de um desmoronamento que aconteceu no sábado envolvendo um desses imóveis na região do Cosme Velho, na zona sul da capital fluminense, região histórica aqui da capital fluminense. Esse desmoronamento que aconteceu no sábado foi registrado por câmeras de segurança de uma vila que fica bem próxima aí ao local desse acidente, que inclusive deixou 2 pessoas feridas, uma mulher e uma criança de 2 anos. As imagens, inclusive, que estão no nosso Instagram mostram, né, o momento em que essa mulher saía dessa residência, dessa vila, com a criança em um carrinho de bebê, e acabam sendo atingidas pelos destroços, né, dessa casa, desse casarão que desmoronou no último sábado. A gente tem a informação do Corpo de Bombeiros que as 2 foram levadas para hospitais da região com ferimentos considerados moderados, não correm risco de morrer e seguem se recuperando nas unidades. A gente, inclusive, entrou em contato com diversos moradores, também associações de moradores, que relataram, não só para a nossa reportagem, como também em publicações nas redes sociais, que essa questão já era um aviso antigo por parte deles, de quem mora naquela região, de que esse casarão corria o risco de desabar a qualquer momento, que várias notificações foram feitas à Prefeitura e à Defesa Civil, mas, segundo os moradores, nada foi feito por parte dos órgãos responsáveis por isso, né, pela fiscalização e interdição. Depois do desabamento, né, aí sim a Defesa Civil esteve no local, interditou alguns imóveis daquela região e agora também vai tomar outras providências. Como eu disse, felizmente, apesar do susto, essas duas pessoas, né, essa mãe e essa criança de apenas 2 anos, tiveram apenas ferimentos moderados, mas as imagens são realmente impressionantes e mostram, né, também o risco aí que a gente pode ter passando em qualquer lugar, até porque elas estavam sendo de uma vila que nada tinha a ver com esse casarão que acabou desabando no Cosme Velho no último sábado, pessoal.
2: Tá certo, Gustavo. Obrigada pelas informações. O microfone está aberto para mais atualizações aqui para você nos informar. 6:16, agora a gente vai lá para Brasília falar com Felipe. O escritório Barsi de Moraes admitiu que o ministro Alexandre de Moraes voou em aeronaves de empresa ligada a Daniel Vorcaro, mas nega vínculo pessoal com o ex-banqueiro Rafael Felipe. Então, ao vivo, conta essa história para a gente, Felipe.
7: Oi, Fernanda, ótimo dia para você, ótimo dia para o Rafa, para o Bruno, muito bom dia também para quem nos acompanha, uma boa semana aí para todos nós. Olha, então, o segundo escritório de Viviane Barsi de Moraes se tratou ali de uma contratação de um serviço de táxi aéreo e que esses voos que foram feitos em aeronaves da Prime Aviation, empresa que tinha ligação com o Daniel Vorcaro, tinha Vorcaro como sócio dessa empresa, que esses voos não fizeram parte de nenhum contrato do escritório com o Daniel Vorcaro como parte de pagamentos, mas sim eles eram contratados ali, né, para serviços de táxi aéreo, e que em um desses voos o ministro Alexandre de Moraes acompanhou a esposa Viviane Barsi, né, mas que, segundo o escritório, nenhum dos voos de Viviane foram voos acompanhando o Daniel Vorcaro, que Daniel Vorcaro fez um voo e acabou levando alguém do escritório da esposa do ministro Alexandre de Moraes. Esse caso já vem aí em pauta há bastante tempo, né? O escritório deu essa explicação para a gente fazer a leitura da nota completa, que eu acho que é importante também. Abre aspas. A contratação de serviços de táxi aéreo segue em critérios operacionais e não envolve qualquer vínculo pessoal com proprietários de aeronaves ou operadores específicos. A escolha das aeronaves utilizadas cabe às próprias empresas de aviação civil contratadas, neste caso, a Prime Aviation, né? Enfim, esse caso já tinha vindo à tona em abril de 2025, né? Mas essa foto do ministro Alexandre de Moraes com a esposa saindo da aeronave, ela veio à tona ontem, né? Essa foto é de agosto do ano passado, mas veio à tona ontem em uma publicação na coluna do Lauro Jardim, do jornal O Globo. Então, e o próprio escritório de Viviane Barsi de Moraes disse em nota que em determinados momentos Alexandre de Moraes acompanhou nesses voos, né? Mas, enfim, isso choca até com uma versão do ministro Alexandre de Moraes, dizendo que nunca tinha feito voos ali dessas aeronaves com Daniel Vorcaro. A gente sabe que Viviane Barsi e Vorcaro estão, e o ministro Alexandre de Moraes, né? Ele está no centro dessa crise do Banco Master, também nessa crise institucional no Supremo Tribunal Federal, e um dos principais motivos é um contrato de R$131 milhões do Master com o escritório de Viviane para consultoria jurídica. A gente tem esse novo caso, esse novo fato que foi exposto, né, na mídia, do ministro tendo feito esse voo junto com a mulher. A gente vai aguardar agora os próximos desdobramentos dessa semana, e que é o que tudo indica, mais uma vez, parece ser uma semana bem longa, mais uma vez aqui em Brasília. Volto com vocês.
2: Exatamente. Obrigada, viu, Felipe? Ótimo trabalho para você. Rizzi, a gente pontuou aqui que essa notícia foi até capa de jornal, inclusive tem o vídeo, né, do Alexandre de Moraes e da esposa saindo da aeronave no nosso portal tmc.com.br. Obviamente que isso repercutiu e é um dos principais focos, né?
4: Sem dúvida, falar que é um avião ligado à empresa de Vorcaro, ninguém mais cai nessa, né? Acho que tá bem evidente as relações, cada vez mais evidentes. Esses aviões, esses jatinhos já transportaram, além de outros vários e que a gente ainda nem sabe, mas mais recentemente, agora saiu aí a realidade da coisa, transportou Alexandre de Moraes, que havia negado, e agora fala que não voou em vínculo pessoal e sim com empresas ligadas ao banqueiro. Então, de novo, está muito evidente o que aconteceu, ninguém mais cai nessa. É, tal qual o Nicolas Ferreira, que há poucos dias também teve relações de viagens em jatinhos reveladas. É, enfim, é, nos próprios áudios ali de Vorcaro falava que tinha pago viagem dele. Então, enfim, essa questão de viagens aí parece que a turma tá gostando, né, de
1: decolar,
4: usufruir, né? É. É, enfim, é, só traz aí mais descredibilidade a todo o sistema. E mais uma vez a gente tá aqui, já virou clichê falar, mas faltando 13 dias para as eleições e a gente tá falando de Banco Master e Alexandre de Moraes, né? É um absurdo que isso seja tema em 2026. Não que a gente esteja trazendo. O absurdo seja que isso esteja ocorrendo a essa altura do campeonato numa proporção tão grande. Daqui a pouco faz um ano que Banco Master tá aí nas capas de jornais e a gente não sabe talvez nem um décimo do que aconteceu ainda. Então,
1: muita coisa vai aparecer.
4: Muita coisa vai aparecer, esses vídeos, esses prints, enfim, tudo, cada dia uma nova revelação. Mas, de novo, ninguém mais cai nessa ladainha. Eles deviam pelo menos pensar na hora de negar as acusações, porque estão vendo que tudo vem à tona, né? Então, essa relação de empresas ligadas a Daniel Vorcari, ao Banco Master e não vínculo pessoal, por favor, né? Para quem tem contratos aí de centenas de milhões de reais, não precisa nem se dar o trabalho de dar uma desculpa dessas. Mas enfim, a verdade vem à tona aí para todos.
1: 6 horas e 22 minutos, a gente continua aqui girando a nossa reportagem, a gente vai para Curitiba agora. Rizzi e Fernando, olha esse destaque aqui, um levantamento colocou Curitiba no topo do ranking das cidades do Brasil com moradores que mais reclamam. Leonardo Gomes está ao vivo com a gente, ele tem informações sobre esse ranking. Quer dizer que você é reclamão também, Léo, ou não?
8: Ah, mais ou menos, né? É um bom hobby reclamar, né? A gente gosta. Mas assim, brincadeiras à parte, tem tudo a ver, inclusive, com o momento das eleições. Porque não é reclamar à toa, ah, não estou gostando disso. Não, é reclamar principalmente da saúde, da segurança, da educação, aquilo que de fato deveria estar bom. Então, pensando bem, até é bom que todo mundo reclame. Mas comparando com todas as capitais que foram pesquisadas pela plataforma Prepil, ela deu nota 7.8 para Curitiba. Ficou perto, é verdade, de outras capitais como Belo Horizonte e Manaus, que mais reclamam por não ter acesso a alguns serviços que são considerados essenciais. O levantamento ouviu mais de 1.500 pessoas no Brasil e também em Portugal, que responderam às perguntas tanto sobre frequência, quanto o motivo dessas reclamações. No Brasil, os serviços de saúde aparecem como o principal motivo de reclamação entre os entrevistados. Quase 45% reclamam da saúde aqui no nosso país. Também aparecem, entre as principais queixas, a segurança e criminalidade, além do custo de vida e também a limpeza. O levantamento também perguntou para as pessoas sobre o que elas costumam ser alvo, elas seriam alvos de reclamação. Mais de 60% dos entrevistados disseram ter o hábito de reclamar de políticos. Então, não é reclamando de alguém da família, quer dizer, pode até ter, né? Reclamar do companheiro, da companheira, mas principalmente reclamar dos políticos. Não à toa que essa pesquisa está saindo agora. E até porque a discussão começa a ficar um pouco mais calorosa sobre a política, com a proximidade das eleições, mas é aquilo, as pessoas reclamam, mas por um lado reclamam até com razão, né?
1: Ah, com certeza. Então é uma reclamação no sentido da fiscalização, né? Então, uma reclamação no lado positivo aí, os curitibanos que nos acompanham no 100.3. Interessante esse ranking que passa pra gente, então, Leonardo Gomes, lá em Curitiba, Fernanda Câmara.
2: Pois é, né? Tem reclamação que tem aí um motivo, de fato,
1: com
2: né?
1: Com certeza, com certeza.
2: E a gente vai retomar agora o assunto STF com a Lívia... com a Lívia Brás, que só reclama quando não aparece no Start TMC. Aí também é um motivo de honra, né? Não aparecer no Start TMC, tem que reclamar.
9: Fico com saudade.
2: É, entendeu? A gente também. Aí a gente reclama também. Mas em meio à crise no Supremo, o Congresso já reúne 84 propostas para mudar regras do STF, incluindo indicações, idade mínima e mandato dos ministros. Lívia Brás, sem reclamação, ao vivo.
9: Oi, Fê, bom dia para você, para o Rafa. Pois é, em meio a toda essa crise que a gente vem acompanhando, né, no Supremo Tribunal Federal, um levantamento mostra que são mais de 80 o número de propostas de emenda à Constituição que tramitam, algumas há bastante tempo, lá no Congresso Nacional, justamente para propor esse tipo de mudança, né? E aí, como a Fernanda trouxe já, são vários temas que envolvem essas mudanças. 64 dessas PECs estão tramitando na Câmara dos Deputados, e pelo menos outras 20 tramitam no Senado. E aí os temas são bem variados. Tratam, por exemplo, da mudança na forma de escolha dos ministros que entram no Supremo Tribunal Federal. Tem também algumas propostas relativas à idade mínima desses ministros, outras com relação aos requisitos da indicação, tempo de mandato, e até algumas restrições para que ex-ministros do Supremo ocupem determinados cargos depois que deixarem a Suprema Corte. Bom, a PEC mais recente lá no Senado, ela foi apresentada no dia 2 de setembro, agora, pelo senador Zequinha Marinho, do Podemos do Pará, e prevê, por exemplo, que os ministros do Supremo, eles fiquem inelegíveis por 5 anos depois que deixarem o cargo. Essa discussão, como eu disse, ela não é nova. A PEC mais antiga, que está lá em tramitação no Congresso Nacional, data de 2005, propõe justamente mudanças na forma de ingresso, na forma de escolha dos ministros do Supremo, propõe também uma participação maior do Congresso Nacional nessa escolha. Na semana passada, inclusive, a Comissão de Direitos Humanos do Senado também aprovou uma indicação para que a CCJ, a Comissão de Constituição e Justiça, crie um grupo de trabalho para discutir propostas de reforma do Judiciário. A gente sabe que ainda vai demorar um pouquinho para essas coisas andarem, né? Porque a gente tem daqui 2 semanas primeiro turno de eleições, logo depois a gente tem ainda, no finalzinho de outubro, segundo turno das eleições. Então, só em novembro mesmo o Congresso retoma os trabalhos de forma normal, né, nos dias normais, e a gente vai ter um pouquinho de tempo ainda até dezembro, até que os parlamentares entrem no recesso de dezembro, mas quem sabe a gente coloca alguma dessas propostas para andar ainda esse ano, né?
1: Exatamente, Lívia, esse assunto vai ganhar corpo, não tem como por conta dessa crise no STF. Obrigado pelas informações, Lívia, abraço como sempre, sem reclamação aqui no Start TMC. Bruno Rizzi, diante dessa crise absurda na Suprema Corte, os ministros também não podem reclamar não, né, dessas propostas aí.
4: Pois é, é o mínimo, né, que vai ter de repercussão, é natural que isso aconteça, porém, eu sempre reforço, sempre ressalto, sem querer botar água no chope de ninguém aqui, mas tem que lembrar duas coisas. Primeiro que a gente está em ano de eleições e a gente tem muitos candidatos à reeleição. E a questão do STF virou pauta, né? Virou pauta e virou puxador de voto, né? Pelo menos nas eleições ali regionais, a coisa mais local ali, a coisa virou fator decisivo. É, então, por exemplo, os senadores, a proposta número 1 dos senadores de direita acaba sendo impeachment de ministro, né? É, dentre todas as outras propostas.
1: A gente sabatinou os candidatos ao Senado por São Paulo aqui, né? Nós três, inclusive, e todos eles do campo da direita ou até da centro-direita se posicionam a favor, né?
4: Exato.
1: De impeachment de ministros
4: do STF. E levantam essa bola, né? Então, assim, vira uma coisa ativa da campanha. Agora, então, esse é um fator, né, que, enfim, traz uma sensação ali de maior volume de interesse do Congresso Nacional, por estarmos em ano eleitoral. Porém, eu sempre reforço aqui, quem é congressista tem foro privilegiado. Ter foro privilegiado significa que não cairá na justiça comum em caso de um crime, uma suspeita de crime, uma investigação, enfim, qualquer questão que caia a nível judiciário não cairá em primeiro grau. Cairá para um juiz cairá para a Suprema Corte, não cairá para um juiz de primeiro grau. A Suprema Corte, o STF. Esse próprio STF que eles batem é quem os julgaria. Tem muita gente com rabo preso em Brasília, que na hora do vamos ver, na verdade, prefere ficar quieto e não atacar quem poderia os julgar, né? Que já tem até processos engavetados, que podem aparecer a qualquer momento. Então, a relação eleitoral, infelizmente, é o que motiva esse movimento agora. Claro que o noticiário, não só noticiário, né? Todos os fatos que estão ocorrendo verdadeiramente envolvendo o STF, inflamam essa questão. Mas esses pedidos, esse interesse do Congresso em empichar, ter reformas e etc., também passa, e passa muito pela questão eleitoral. É interessante a gente analisar esses dados fora do período eleitoral e entender realmente os projetos de cada um para ver quem tem rabo preso e quem está fazendo realmente aquilo que se espera de um congressista, que é ter uma posição e brigar pelos interesses da população.
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10: Transamérica, TMC. 6h36, você está ligado, está sintonizado na Transamérica, que agora é TMC, quem escuta sabe. Eu sou o Júnior de Castro, excelente segunda-feira, um ótimo início de semana para você ligado aqui nos 88.7 FM em BH e região metropolitana. Hoje, dia 21 de setembro de 2026, por aqui muita notícia, muita informação para você e vamos direto para BR-040 com Eliseu Júnior, que traz para a gente o destaque do trânsito desta manhã. Será que está agarrado o trânsito por lá? Eliseu vai nos contar agora. Bom dia para você, Eliseu.
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12: 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Bom dia para você, bom dia ouvinte TMC. Abro meu destaque desta manhã falando de BR-040. Quem deixa Neves e segue rumo à capital. Trânsito lento desde o Veneza até a chegada ao Cabral em Contagem. Neste ponto, vale insistir, não há ocorrências. Na sequência, trânsito fica complicado na passagem pelo bairro Cincão. Então a dica para o motorista é no trevo da Ceasa. Desviada acessando a Avenida Helena de Vasconcelos Costa, via expressa, até a chegada ao anel rodoviário. 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
10: 6h37, aí o destaque do trânsito para você ligado aqui com a gente na TMC. E bora para a previsão do tempo, como ficará o dia, a temperatura nesta segunda-feira, dia 21 de setembro. Agora faz 17 graus em BH. A máxima prevista para hoje é de 29. Sensação térmica pode chegar aos 31 graus. Então você leva a sua garrafinha d'água para você se hidratar durante todo o dia. Carrega debaixo do braço, dentro da mochila, da bolsa e vai recarregando a sua água enquanto você bebe ela ao longo do dia. Hidratar-se é fundamental. Também não esqueça nunca, jamais, de passar o seu protetor solar, o seu bloqueador solar, que vai fazer um solzinho bacana nesta segunda-feira, viu? E é o seguinte, hoje não tem previsão de chuva aqui para BH e região metropolitana, mas amanhã, terça-feira, chance de 40%. Já na quarta-feira, 75% de chance de chuva aqui em BH e região metropolitana. Então não esqueça também de levar seu guarda-chuva, sua sombrinha, já deixa separado aí dentro da sua bolsa, da sua mochila, para não ter transtornos, né? Nesses próximos dias. Agora são 6h38. 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

0: Ser Minas Gerais é o nosso Instagram e você pode participar ao vivo aqui comigo. Pois é, quer mandar sua mensagem, sua sugestão de pauta, daquele pitaco, aquela sugestão nas notícias?
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2: 6:40, você acompanha o Start TMC nessa segunda-feira, dia 21 de setembro de 2026, com Fernanda Câmara, comigo Rafael Tebas e o Bruno Rizzi. Vai pro TMC 360, mas antes aqui vai deixar um último comentário pra gente. E eu te pergunto, Rizzi, sobre então Lula, né, já está, inclusive, em Nova York por conta da Assembleia Geral da ONU e essa expectativa sobre um eventual encontro com o Donald Trump, né?
3: Pois é, ele está indo agora para os Estados Unidos, né? Qual que é o grande ponto, né, de ir para os Estados Unidos a 12 dias das eleições? Eu falei 13, mas falta 12. É menos ainda. E a essa altura do campeonato, ir para os Estados Unidos, né? É a Assembleia da ONU, e a ideia de Lula é justamente fazer campanha no palanque internacional para ganhar até uma visibilidade maior e dominar os noticiários, tentar emplacar o que eu chamo sempre aqui de agenda positiva, né? Aquilo que eu sempre falava, que Lula estava sem espaço para trazer seus pontos, suas questões, justamente por estar totalmente dominado pela questão do STF, Daniel Vorcaro, Banco Master e afins nas últimas semanas, talvez mês. Então Lula aproveita o gap aí, né, a oportunidade, a janela de oportunidade, e vai aos Estados Unidos nessa conferência da ONU, claro, representar os interesses do país, aquela coisa do representante do Estado mesmo, aquilo que o compete, mas claro que em ano eleitoral a gente tem que olhar com outros olhos, né, porque tudo é campanha, ainda mais faltando tão poucos dias. Qual que é o foco de Lula? Os recados que ele deve passar, a gente vai acompanhar para trazer no detalhe para vocês amanhã, mas já anotem aí os recados que Lula deve trazer. Vai falar de crime organizado no Brasil, vai falar sobre tarifaço e vai falar sobre respeito às eleições brasileiras. São os três pilares do discurso do presidente Lula. Ele não deve falar de outros temas, claro, vai trazer no seu discurso, mas não deve falar de outros temas focais ali, né? A questão de terras raras, essas questões devem ser citadas, mas não são o foco, como já foi no ano passado, em outros momentos. Então, pelo fato de haver esse interesse grande de Donald Trump nas eleições brasileiras, o governo, através da figura do presidente Lula, usa a oportunidade para matar dois coelhos com uma cajadada só, né? Já representa os interesses soberanos do Brasil nos Estados Unidos, mas também aproveita para fazer campanha para quê? O grande ponto que eu quero trazer aqui para vocês: falar em interferência americana no Brasil, seja lá por organizações criminosas, né, denominadas organizações terroristas, que possam trazer possibilidades de invasão ao Brasil. Estou trazendo os elementos que trazem ao imaginário popular, tá? Ou interferência nas urnas, nas eleições, todos esses fatores que podem trazer de alguma forma uma preocupação reforçam aquele sentimento de medo. E eu já falei aqui várias vezes que o sentimento prioritário dessas eleições é medo, é rejeição, é medo da permanência de Lula, é medo da volta da família Bolsonaro. Esse sentimento de medo reforça a rejeição. Qual é a estratégia do presidente Lula? Reforçar esses temas que trazem receio e trazem medo para a população, que trazem desaprovação na visão popular, de acordo com as pesquisas, para esse púlpito na ONU. E justamente através disso, poder desgastar minimamente a imagem de Flávio Bolsonaro. Mais do que desgastar a imagem da figura de Flávio, reenfatizar o sentimento de preocupação e de medo que aflora na mentalidade dos brasileiros. Então, a estratégia do governo, do presidente Lula como candidato indo na ONU esse ano, é exatamente essa. Nada além disso, os interesses soberanos estão representados, mas em condições normais de temperatura e pressão, o discurso seria talvez totalmente diferente. Os temas assim poderiam ser trazidos, sim, mas não com essa ênfase. A ênfase agora, reparem, os temas que a gente falou aqui estão totalmente relacionados aos temas que acabaram alavancando a campanha do presidente Lula ano passado. Quando deu o tarifaço, Lula melhorou a aprovação porque foi atribuída na conta de Eduardo Bolsonaro. Quando fala em interferência americana, existe uma preocupação. Quando fala em soberania nacional, que também foi reforçado, Lula também conseguiu ganhar. Então ele consegue trazer nesse discurso. Se vai ter efeito, te digo que muito provavelmente não mexe os ponteiros. Assim como eu falei semana passada que a questão do Bolsa Família também não devia mexer ponteiros. Uhum. Assim como eu falei que a questão do STF também não devia mexer ponteiros. É a questão da polarização calcificada. Porém, quando você fala de STF, você impede que Lula implemente uma agenda própria, que fale de propostas, e Flávio consegue surfar a onda. Quando você fala em soberania nacional e tarifaço, você impede que Flávio traga outras questões e Lula consegue surfar essa onda.
4: Meio que a intenção, muitas vezes, é dominar a narrativa, né?
3: Dominar a narrativa e manter-se no noticiário para a questão manter-se neutra. Não uma bala de prata, né? Nem STF foi bala de prata, nem Bolsa Família aumentado vai ser bala de prata e nem discurso na ONU vai ser bala de prata. Mas é a questão de imposição de agendas próprias.
5: Muito bom, Bruno Riz, então aguardemos, né, tudo isso para você depois voltar para falar o fato, né, que aconteceu mesmo, analisar. Daqui a pouquinho ele está no TMC 360, então muito obrigada por hora. Agora 6:47.
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5: A diferença entre os juros do Brasil e dos Estados Unidos diminuiu, mas os investimentos brasileiros ainda seguem atrativos para estrangeiros. Quem vai contar tudo isso para mim, para você e para todo mundo é o Júnior de Castro, mais uma vez ao vivo.
0: É isso, Fernando. Na última quarta-feira, a gente relembra que o Banco Central reduziu a Selic para 3,75% ao ano. Já o Banco Central americano elevou os juros para uma taxa entre 3,75% e 4%. E na prática, como que isso funciona? Vamos tentar explicar aqui para o nosso espectador, para o nosso ouvinte. Quando os juros americanos sobem e os brasileiros caem, diminui a vantagem de investir no Brasil e isso pode reduzir o interesse de estrangeiros e também pressionar o real diante ao dólar. Mas mesmo assim, o Brasil continua mesmo com atrativos. Um dos motivos é justamente o nível alto da Selic e, além disso, a alta do petróleo também beneficia o Brasil, que a gente sempre recorda que é um grande exportador dessa commodity. O Brasil também é visto como relativamente protegido aí dos conflitos geopolíticos que acontecem em outras regiões. Isso também beneficia o nosso país. Outro ponto é a Bolsa Brasileira, que pode ganhar espaço quando os investimentos concentrados em empresas de tecnologia perdem força. Então, para quem investe por aqui, a renda fixa também continua oferecendo taxas elevadas. A expectativa de novos cortes da Selic aumenta o interesse por títulos pré-fixados, enquanto os pós-fixados também são vistos aí como uma alternativa mais conservadora diante dessas incertezas de juros no Brasil e nos Estados Unidos. A gente vai continuar acompanhando e trazendo aqui esses desdobramentos na nossa programação. Volto com vocês.
4: Valeu, Júnior. Assunto super importante. A gente sempre ressalta aqui a preocupação da TMC com os juros altos. É uma bandeira que a TMC carrega, né? O Júnior chegou a pontuar a redução da taxa Selic, a taxa básica de juros, para ter 13,75% ao ano. Ainda assim, nós brasileiros convivemos com uma das maiores taxas de juros do mundo. Isso nos atrapalha muito no dia a dia. 6:49, agora Rio de Janeiro. Pelo seguinte, a prefeitura apresenta um esquema operacional especial para a partida da NFL, a Liga de Futebol Americano. Rafael Alves ao vivo com a gente. Ô Rafa, é no próximo domingo, né? Se não me engano, no Maracanã, no Maraca, é isso?
7: Isso, Rafa. Primeira vez que acontece aqui no Rio de Janeiro o jogo da NFL, principalmente com esse simbolismo. O jogo acontecendo no estádio do Maracanã, um estádio simbólico aqui para a cidade e também, claro, para todo o país. Esse evento acontece no estádio do Maracanã, no próximo domingo, mas hoje já com a divulgação desse esquema operacional, plano operacional montado pela Prefeitura do Rio e também pelo Governo do Estado, em uma entrevista coletiva com representantes da NFL, a Liga de Futebol Americano. Essa partida entre Dallas Cowboys e Baltimore Ravens acontece no próximo domingo, e o plano operacional de hoje que vai ser divulgado vai ter o esquema de trânsito, também a preparação da cidade para receber os turistas que também vêm aqui para o Rio de Janeiro, os fãs da NFL que vão acompanhar esse evento. Para quem ainda não garantiu ingresso, ainda há disponibilidade dos últimos ingressos para acessar o estádio do Maracanã. O preço é um pouquinho salgado, variando de R$420 a R$3.500. Devem ser comprados esses ingressos pelo site da Ticketmaster. Além do jogo, também acontece aquele famoso show do intervalo, Halftime Show, com o cantor porto-riquenho Rick Martin e também o DJ e produtor brasileiro Pedro Sampaio. Essa vai ser a terceira vez que acontece o jogo da NFL aqui no país, mas a primeira vez que acontece aqui na cidade do Rio de Janeiro, no estádio do Maracanã. Nas outras duas oportunidades, esse jogo aconteceu na Neoquímica Arena, em São Paulo. Então, esse ano aconteceu aqui no estádio do Maracanã, e a preparação toda da cidade para realizar esse evento e o esquema operacional divulgado daqui a pouquinho. Claro, a gente vai trazer tudo ao longo da programação aqui no TMC. Rafa e Fernanda.
8: Obrigada, Rafa. A NFL, né, a Liga Esportiva Profissional de Futebol Americano dos Estados Unidos, é salgadinho, hein?
4: Salgado, tem bastante sal aí nesse ingresso, né? Mas é um evento realmente espetacular, muito bem organizado. Dois templos, né, do futebol aí, né, tanto o Maracanã como também o estádio do Corinthians em Itaquera.
8: É, mas quem puder salgar bastante, vale a pena.
4: 6:52, a gente vai agora para Curitiba.
8: Sim, um novo ciclone extratropical próximo à Argentina e o avanço de áreas de instabilidade colocam parte da região sul novamente sob alerta vermelho para tempestades. Leonardo Gomes.
9: Quase todos os dias, né? Nós temos trazido notícias assim que se repetem, mas é necessário que elas sejam trazidas logo cedo aqui, porque é uma prestação de serviço muito grande, não só para o Paraná, não só para a Santa Catarina, mas principalmente para o Rio Grande do Sul, que está em alerta vermelho para tempestades e já recebe essas tempestades e também os ventos. Neste momento, inclusive, a Defesa Civil Gaúcha e o Instituto Nacional de Meteorologia aponta e dá destaque para a ventania, mais do que a própria água, a chuva propriamente dita. A gente tem, inclusive, ventos que podem chegar a quase 100 km por hora já nesta segunda-feira. Existem já relatos de estragos, inclusive, em algumas cidades na região metropolitana de Porto Alegre e também na cidade de Pelotas, no sul do Rio Grande do Sul. Além disso, mais de quase 1 milhão de imóveis, casas e comércios estavam sem energia elétrica registrados nas últimas horas. Os estragos ainda estão sendo contabilizados. É uma chuvarada influenciada, portanto, por vários fenômenos diferentes e que devem trazer mais chuva ainda para os estados de Santa Catarina e o sul aqui do Paraná. Logo mais no 360 a gente traz os detalhes.
8: Obrigada, viu, Leonardo? Então, por favor, se tiver ainda mais novidades, você comunica aqui a gente. Agora, às 6:53, a gente vai ver o que é destaque no nosso site, no tmc.com.br, com a Marina Fornazieri, que já está ao vivo aqui no estúdio com a gente.
4: Bom dia, Marina.
10: Bom dia, Fernanda. Bom dia, Tebas. Bom dia, ouvintes. O presidente Lula vai para Nova York hoje discursar na Assembleia Geral da ONU e esse deve ser o último grande compromisso internacional do petista antes das eleições, né? E a gente tem uma matéria no nosso site detalhando como deve ser essa viagem, qual vai ser o cronograma do Lula, quem deve ir com ele. É um encontro muito importante que ele vai ter, né? O Bruno Rizzi veio mais cedo falar um pouco da importância desse encontro. No nosso site a gente tem um pouco do cronograma. Hoje está previsto um encontro com o prefeito de Nova York, que é um opositor do presidente dos Estados Unidos, Donald Trump. O discurso dele na ONU deve ser só amanhã e o presidente já deu a entender que deve tentar conversar, né, com o Trump. E claro, a gente vai seguir atualizando no nosso site todos os destaques dessa viagem do presidente.
4: Excelente, várias informações exclusivas. Lula que chegou ontem já em Nova York. Tem outro destaque, Marina?
10: Temos sim, destaque do esporte, né? Porque o Corinthians perdeu ontem.
4: Vocês estão perseguindo, é possível. Olha, nosso Marina, editor, Bruno, já está perseguindo o Corinthians nesse jornal.
10: Tem que dar notícia, exato, né? Destaque do esporte. O Corinthians perdeu ontem por 3-1 pro Fluminense, né? E essa foi a sexta derrota seguida do Corinthians no Campeonato Brasileiro, que aproxima o time um pouco da zona de rebaixamento, preocupa uns poucos torcedores, né? E apesar dessa sequência de derrotas, a diretoria do Corinthians optou por manter o técnico Fernando Diniz no time. Então é isso que a gente trata na nossa matéria do site, né? É, o que que a diretoria do Corinthians... Como que a diretoria do Corinthians justificou a permanência do Fernando Diniz? Então, para quem tem curiosidade, está preocupado com ele, pode entrar no nosso site e dar uma olhada.
4: Show, Marina Fornazieri. Obrigada, Marina. Excelente, obrigado pelas informações. Então, tmc.com.br, não há tempo para mais nada.
8: Que pena.
4: Fernanda Câmara, vem peninha aí. O TMC 367 em ponto já no YouTube da TMC e depois do horário eleitoral no rádio às 7 horas e 25 minutos também. Valeu,
8: beijo,
4: pessoal.
8: Gente. Tchau, tchau. Tchau.
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12: Olá, muito bom dia, 7 horas e 25 minutos, TMC 360 no ar. Uma ótima segunda-feira a todos, uma ótima semana. Vamos com tudo começar essa semana. Meu nome é Jona Trepto, eu tô sempre aqui com ele, Felipe Bueno. Bom dia, Felipe.
13: Bom dia, Jona Trepto. Seja bem-vinda, seja bem-vindo neste 21 de setembro de 2026. Direto para os destaques do noticiário?
12: Vamos saber o que é notícia nesta segunda-feira. Escritório de esposa de Alexandre de Moraes se manifesta após vídeo de voo em jatinho de empresa de Daniel Forcário de Brasília, Rafael Felice.
14: Escritório de Viviane Barça de Moraes nega irregularidade e diz que o voo com a Prime Aviation se tratou de um contrato comercial e confirma a presença do ministro em voos acompanhando Viviane Barça.
13: Ex-servidor do Banco Central revela que banqueiro tinha 6 rotas de fuga. Lívia Brás.
15: Segundo o depoimento, a existência dessas 6 rotas era conhecida pelos integrantes do Banco Central. E a ideia era que Forcário tivesse diferentes alternativas para deixar o país antes de ser alcançado pela Polícia Federal.
12: Lula desembarca nos Estados Unidos para a Assembleia Geral da ONU. O presidente se reúne hoje com o prefeito de Nova York, Zohran Mamdani.
13: Nova rodada da pesquisa BTG Nexus para a presidência da República traz Lula numericamente à frente de Flávio Bolsonaro. No segundo turno, o petista aparece com 46% das intenções de voto contra 45% do candidato do PL.
12: Greve da Caixa Econômica deve chegar ao fim nesta segunda-feira. Funcionários votam proposta em Assembleia Eletrônica.
13: Deltan Dallagnol acusa amizade entre ministro do TSE e Alexandre de Moraes de Curitiba, Ângelo Sfaier.
16: Em decisão liminar, o ministro Floriano de Azevedo Marques decidiu suspender os repasses de dinheiro e também todos os atos de campanha de Dallagnol até que o TSE decida sobre a elegibilidade dele.
12: Motorista de ônibus que caiu em Ribanceira matou 6 pessoas é preso em flagrante em São Paulo.
13: Polícia Civil do Ceará procura namorado de estudante de direito morta em Fortaleza.
12: Agente do ICE, Serviço de Imigração Norte-Americano, atira 5 vezes contra um homem no Texas. Ele abriu fogo depois de colidir contra o carro da vítima, que foi levada em hospital em estado grave.
13: E o Flamengo faz 2-1 no Red Bull Bragantino e dispara na liderança do Campeonato Brasileiro. 3 pontinhos agora, né? O Corinthians foi atropelado pelo Fluminense em casa, segue sem vencer e vê o Z4, será? Cada vez mais próximo.
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12: Semana nova, problemas antigos. Depois do vídeo que foi divulgado do ministro do Supremo, Alexandre de Moraes, junto com a esposa, a advogada Viviane Barsi de Moraes, saindo de um avião de uma empresa que tinha Daniel Forcário como sócio, a esposa do ministro negou o vínculo com o banqueiro. Rafael Felitti chega ao TMC 360 com esses detalhes. Bom dia para você, Felitti.
14: Bom dia, Joana. Bom dia, Felipe. Bom dia a todos que nos acompanham no TMC 360. Em nota, o escritório de Viviane Barsi de Moraes afirma o seguinte, que a contratação desses serviços de táxi aéreos não tinha relação com um contrato que é apontado ali pela Polícia Federal. Esse contrato também é negado pelo ministro Alexandre de Moraes, de um contrato de 50 milhões que envolvia o pagamento de contratos ali de serviços jurídicos prestados pelo escritório de Viviane Barsi de Moraes a Daniel Vorcaro e ao Banco Master, por meio de cotas de jatos e helicópteros. Segundo ali o escritório, esses serviços de táxi aéreo que eles pegavam ali na Prime Aviation era um serviço comercial, né? Não tinha relação com esse contrato. Em notas, o escritório diz o seguinte, que a contratação dos serviços de táxi aéreo segue critérios operacionais e não envolve qualquer vínculo pessoal com proprietários de aeronaves ou operadores específicos. A escolha das aeronaves utilizadas cabe às próprias empresas de aviação civil contratadas. Neste caso, a Prime Aviation. Isso está em torno da Prime Aviation porque Daniel Vorcaro era apontado como um dos sócios da empresa. Em algumas das mensagens que a Polícia Federal conseguiu interceptar, mostra Vorcaro conversando com um dos funcionários da empresa, chamado Marcos da Mata.
13: A gente vai, daqui a pouquinho, retomar o contato com o Felipe para ele arrematar a história, trazer os detalhes para a gente. O essencial a gente já conhece, a gente trouxe nas manchetes, a gente conversou agora há pouco sobre isso também, mas o Felipe traz, daqui a pouquinho, mais detalhes sobre esse vídeo, né? O, digamos que foi na área da política e na área da crise institucional brasileira, foi a notícia do fim de semana, né? Mas vamos continuar em Brasília. O banqueiro Daniel Vorcaro avisou diretores do Banco Central às vésperas da primeira prisão em novembro do ano passado, você se lembra? Primeira etapa da Compliance Zero, né? Que teria 6 rotas de fuga para escapar da Polícia Federal. Lívia Brás, seja bem-vinda, bom dia. Que história é essa, Lívia?
7: Oi, Felipe, bom dia para você, para Joana. Pois é, essa revelação foi feita por Paulo Sérgio Neves de Souza, que é ex-chefe adjunto do Departamento de Supervisão Bancária do Banco Central, quando ele deu um depoimento à Polícia Federal em julho desse ano. Paulo Sérgio disse à Polícia Federal que ele recebeu a informação de Ailton de Aquino, que era o diretor de fiscalização do Banco Central em novembro do ano passado, na época em que Vorcaro foi preso e que foi anunciada, né, a liquidação do Banco Master. Segundo esse depoimento, a existência dessas 6 rotas de fuga era conhecida por vários integrantes, inclusive por diretores do Banco Central, e eles tinham essa informação porque o próprio Daniel Vorcaro teria dito isso a eles, né? A ideia, segundo o relato, é que Vorcaro ele tivesse diferentes alternativas para deixar o Brasil antes de ser alcançado pela Polícia Federal, o que acabou não acontecendo. 3 dessas rotas já tinham sido identificadas pela Polícia Federal ao longo dessa investigação, e o que foi descoberto é que Daniel Vorcaro ele tinha pelo menos 3 voos preparados para deixar o país. No dia 17 de novembro do ano passado, dia que Vorcaro foi preso, a Polícia Federal identificou também que ele tinha mantido contatos com Paulo Sérgio e também com o ex-chefe do Departamento de Supervisão Bancária do Banco Central, o Beline Santana. Nesse mesmo dia, o banqueiro ele também teve uma outra reunião com Ailton de Aquino, que era o diretor de fiscalização, justamente para tentar tratar, né, daquela tratativa de venda do Banco Master ao grupo Fictor. Vorcaro, a gente lembra, foi preso em 17 de novembro no aeroporto de Guarulhos, em São Paulo. Estava se preparando para embarcar num voo com destino supostamente a Dubai, nos Emirados Árabes.
12: Obrigada, Lívia, pelas informações. E no dia em que Alexandre de Moraes foi visto saindo desse avião de Daniel Vorcaro, dia 22 de agosto de 2025, de acordo com o cruzamento de informações e investigação, no Rio de Janeiro, o ministro também participou de um evento no Rio com um discurso marcado por críticas a André Mendonça. Estamos falando de algo que aconteceu há pouco mais de um ano. Vamos ouvir.
10: Nessas autocracias, sobre o falso lema de que deve haver uma contenção de determinados setores, imprensa, judiciário, se acabou com a liberdade de imprensa, se prendeu ou foram afastados milhares de juízes e promotores, como na Hungria, sobre o falso lema de que, eles precisam se autoconter. Isso é coisa de autocrata. Isso é coisa de ditador.
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12: Muito bem, 7 horas e 34 minutos. Ouviram a nossa trilha? Estamos com informações.

0: Num eventual segundo turno entre Lula e Flávio, o presidente Lula tem 46%, o senador Flávio Bolsonaro soma 45%, ou seja, um empate dentro da margem de erro. 7% descartam as duas opções, 1% não sabem. No recorte por renda e programas sociais, o presidente Lula lidera com 64% das intenções de voto entre quem recebe o Bolsa Família, contra 17% de Flávio Bolsonaro. Já entre quem não tem o benefício, o senador fica à frente, com 40% contra 36% do presidente Lula. Acima de 2 salários mínimos, Flávio lidera as intenções de voto e a reprovação ao governo federal passa de 50%. A pesquisa ouviu 2.006 pessoas entre os dias 18 e 20 de setembro, com margem de erro de 2 pontos percentuais. 7h36.
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2: E o Bruno Rizzi está aqui no estúdio para comentar esses números conosco. Seja bem-vindo, Rizzi. Bom dia para você.
3: Bom dia, Felipe, Joana, a todos aqui com a gente do TMC 360. Pois é, a pesquisa trouxe alguns dados interessantes aqui para a gente analisar aqui sobre primeiro e segundo turno. Primeiro ponto é que no segundo turno, ambos os candidatos na liderança, Flávio e Lula, perdem um ponto percentual cada um, na margem de erro, obviamente, mas é interessante que tenha esse desgaste. Outro ponto que chama atenção também é que no segundo turno, alguns candidatos que não Flávio ganham uma vantagem sobre Lula, como Ronaldo Caiado, que cresce de 4 a 5 pontos ali, então um ganho acima da margem de erro é outro dado interessante. Mas eu separei alguns outros dados aqui para vocês que são mais relevantes nesse momento para a gente analisar juntos aqui. Eu vou entrar nesse detalhe, quem está nos vendo pelo YouTube pode acompanhar o gráfico, mas quem está nos ouvindo aqui no Dial vai poder saber da mesma forma. O primeiro ponto é o crescimento aqui, a evolução do voto espontâneo, que é aquele que quando o entrevistador pergunta, ele não diz quais são os candidatos, ele apenas solta a pergunta em quem você votaria se o primeiro turno das eleições fosse hoje. Então vejam que Flávio Bolsonaro passa de 26 para 34%, ele ganha aí 8 pontos percentuais, o presidente Lula sai de 32 para 40. Vejam que o crescimento de ambos é substancial, ele vem quase 10 pontos percentuais esse voto espontâneo à medida que se tornam mais conhecidos. Lula já tinha uma taxa de conhecimento alta, então quem realmente consegue ganhar uma notoriedade maior revertida em votos, nesse caso, é Flávio Bolsonaro. Mas no final das contas, Lula ainda tem uma vantagem de 6 pontos percentuais sobre Flávio no eventual primeiro turno na pesquisa espontânea. Bom, indo aqui para a nossa segunda imagem, que também vale o destaque, é sobre beneficiários do Bolsa Família. Esse ponto eu quero trazer aqui para vocês, porque eu falei aqui semana passada, quando veio a notícia do aumento do Bolsa Família, que aquilo não seria bala de prata para o presidente Lula, não seria algo transformador que mexeria ponteiros, e sim uma imposição de uma agenda positiva em meio a uma dinâmica de um mês de notícias extremamente negativas e desgastantes para a campanha do presidente Lula. Mas fato é que, dentre beneficiários do Bolsa Família, a gente viu que o presidente Lula, ele até perde 2 pontos percentuais na intenção de voto. A margem de erro está respeitada aqui, então é uma oscilação de 2 pontos percentuais, porque está na margem de erro. Mas vejam, o simples fato de não ter uma manutenção e uma alta mostram que não há bala de prata nessa situação. Não tem uma grande mudança estrutural para isso, mas sim uma manutenção do cenário que ele já vinha. O foco são 5% aqui de indecisos nesse grupo.
2: Muito bem, o Bruno Rizzi volta amanhã com outras informações e análises do cenário eleitoral, do cenário político. Valeu, Rizzi.
3: Obrigado. Amanhã estamos de volta aqui no começo da manhã para trazer mais sobre política. Faltam 12 dias para as eleições.
2: Faltam 12 dias e sempre aqui de segunda a sexta-feira em 2 horários. Enquanto nós estivermos só no YouTube às 7h10 e em frequência, né, nos dials às 7h35. Bom, mudando de assunto aqui, vamos para o noticiário policial. Uma história seríssima que aconteceu em Cruzeiro, que é uma cidade do interior de São Paulo, que fica no Vale do Paraíba, bem pertinho da divisa com o estado do Rio de Janeiro, bem pertinho da divisa do estado de Minas, também com São Paulo. Motorista do ônibus que caiu a uma ribanceira e deixou 6 pessoas mortas, é preso. Vamos à capital paulista com a repórter Luísa Mutoni. Bom dia, Luísa.
4: Oi, Felipe, bom dia para você, bom dia a todos que nos acompanham, pois

0: esse acidente gravíssimo que aconteceu ontem na SP-58, que é a rodovia que liga o sul de Minas à região do Vale do Ribeira, aqui em São Paulo, e que infelizmente terminou com 6 pessoas mortas. O motorista que dirigia esse ônibus acabou preso em flagrante por homicídio culposo na direção de veículo automotor. E ele também teve um agravante na pena, né? Justamente porque trabalha aí com o transporte de passageiros. A Polícia Civil identificou algumas questões técnicas no ônibus, né? E aí, por isso, então, o delegado optou pela prisão dele. Entre essas questões estavam, por exemplo, os pneus do ônibus que estavam carecas, segundo o delegado que investiga o caso, e também a pista, né, da rodovia, que tinha marcas de frenagem que indicam que ele possivelmente não conseguiu fazer a curva que ele iria fazer, justamente porque estava em alta velocidade e acabou perdendo o controle do veículo e o ônibus acabou caindo então em uma ribanceira. Além disso, o equipamento que tem ali as informações de velocidade e também de deslocamento do veículo estava sem a data de validade e também sem o selo de fabricação do Inmetro, e por isso então esse motorista acabou preso em flagrante. Ele deve passar por uma audiência de custódia ainda na manhã de hoje. Além das 6 pessoas que morreram, outras também ficaram feridas, mas foram atendidas em hospitais da região.
1: Ou seja, né, isso só nessa reportagem da Luísa Mutoni você já vê alguns elementos que anunciariam que haveria possibilidade enorme de uma tragédia como de fato aconteceu. Agora busque na história como essas coisas acontecem com frequência e com facilidade, não só no estado de São Paulo, mas no Brasil inteiro. Bom, daqui a pouco a gente vai falar mais sobre isso e daqui a pouco a gente vai trazer para você também, para tentar dar um pouco mais de leveza no noticiário, a rodada do fim de semana. Bom, dependendo da torcida, não vai ter leveza nenhuma, né? Mas a gente vai falar de futebol também aqui no TMC 360, são 7h42 agora.
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12: 13 minutos agora para as 8 horas da manhã. Excelente segunda-feira para você. Uma ótima manhã, um maravilhoso início de semana. Eu sou Júnior de Castro e aqui na Transamérica TMC, tudo que é notícia, tudo que é informação para te atualizar durante todo o dia. Vamos agora para o anel rodoviário, que o Eliseu Júnior tem destaque para a gente de lá. Fala, Eliseu.
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14: 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Atualiza agora a situação do anel rodoviário para você, ouvinte. TMC segue complicado por lá, no sentido Rio de Janeiro, lentidão a partir do Camargos e que chega até a altura do Olhos d'Água. A dica, na altura da Avenida Amazonas, desviar, seguir por Avenida Amazonas na sequência Contorno e Raja Cabaglia. Você que segue rumo ao Belvedere, rumo ao Rio de Janeiro. 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
12: Agora faltando 11 minutos para as 8 da manhã, aqui com você, Júnior de Castro. Muita notícia, muita informação nos 88.7 FM em BH e região metropolitana. 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E a justiça aqui de Minas Gerais manteve a suspensão do show da cantora Ana Castela na 40ª Festa da Banana, em Santa Bárbara do Tugúrio, lá na região da Zona da Mata Mineira. O evento está previsto para a semana que vem, entre os dias 23 e 27 de setembro. O Ministério Público questionou o cachê da apresentação, contratada por, abre a boca, gente, R$ 900 mil. Segundo o Tribunal de Justiça, o custo total das atrações da festa chega a mais de R$ 1.800.000, valor que supera toda a arrecadação própria anual estimada para o município neste ano. Ou seja, gente, eles vão gastar numa festa mais do que a cidade pretende arrecadar durante o ano todo. O desembargador permitiu apenas a apresentação de outros 5 artistas já contratados, desde que, claro, não sejam feitos novos pagamentos adiantados. A Prefeitura de Santa Bárbara do Tugúrio informou que já havia repassado R$400 mil à cantora e alega que os recursos para a festa vêm de diferentes áreas da administração sem comprometer as cotas da cidade. O processo continua em andamento. Agora eu quero saber a sua opinião. O que você acha disso? O município de Santa Bárbara do Tugúrio arrecada aí anualmente cerca de menos, né, de R$1.800.000 e vai gastar isso só com uma festa durante o ano. Quero saber a sua opinião. WhatsApp 31999448870, gente. Além de não ser fácil, é difícil. Fala a verdade aqui comigo, pelo amor de Deus.
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13: 7h51. 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
17: 7h54, de segunda a sexta-feira nesse horário, a gente conversa com Guilherme Ravache e a gente fala sobre mercados financeiros internacionais. Muito bem, operando em alta com investidores de olho nos juros do Banco Central Americano e no encontro entre Trump e Xi Jinping, veja só, no radar global, o petróleo beira os $100 em meio a ataques na Arábia Saudita e tensões crescentes com o Irã. Vamos lá, Guilherme Ravache, conta tudo pra gente.
18: Nos Estados Unidos, perspectiva de abertura da bolsa com números positivos. Nasdaq, S&P 500, Dow Jones, todos operando no azul, pelo menos desse pré-mercado. Na Ásia, números fecharam também em alta, positivos. Na Europa, a operação nesse momento é positiva. O mundo, né, o mercado, investidores animados com o possível encontro previsto na quinta-feira entre o presidente Donald Trump e Xi Jinping. A possibilidade é que esses dois presidentes entrem num acordo, anunciem novidades, melhorando os negócios e a relação entre China e Estados Unidos, mercado bastante animado com essa possibilidade. No Oriente Médio também tem notícias de maior oferta de petróleo. O Trump, se por um lado ameaça grandes bombardeios ao Irã, feito ameaças muito duras, ele deixa uma porta aberta para negociação, disse para Fox nesse final de semana que estaria disposto, inclusive, a se encontrar com o presidente iraniano essa semana durante a Assembleia da ONU. Então, essa possibilidade, junto com o aumento da oferta, fez com que o preço do petróleo caísse, e o preço do petróleo caindo tem ajudado as ações. Olho, né, em Nova York, ou o mundo vai estar de olho em Nova York também, por conta de declarações de presidentes, e um presidente que estará lá também é o presidente Lula, e deve mandar mensagens aqui para o Brasil, e isso também deve ter impacto, deve pesar na Bolsa, porque agora na corrida eleitoral, qualquer sinal de que Lula caia, Flávio Bolsonaro suba, seja por pesquisa ou mesmo declarações polêmicas de um ou outro, a Bolsa tem se movido. A Bolsa, né, ou melhor, os investidores têm se colocado a favor aí de Flávio Bolsonaro, e isso faz com que a Bolsa mova e mova aqui com força no Brasil, dependendo da declaração.
16: 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A rodada do Brasileirão foi agitada nesse final de semana. Tem torcedor que vai passar um longo tempo sofrendo, pensando no time. Calil, bom dia para você. O que você destaca?
19: Bom dia, Joana. Bom dia, Felipe. Eu falei em drama, né, semana passada aqui para você, e é o que está acontecendo, principalmente na parte de baixo da tabela. Teve técnico demitido de madrugada, já passávamos da meia-noite. A gente tem que ficar acordado acompanhando tudo, viu, Joana e Felipe? O técnico do Internacional, Paulo Pezzolano, foi demitido nas primeiras horas desta segunda-feira após a derrota contra o São Paulo, sábado, no Morumbi. E não tem substituto ainda. Mas nós temos disputas acirradas também, parte de cima da tabela, né? Nós tivemos a vitória do Flamengo contra o Brasil ontem, as duras penas, 2-1, e de manhã ontem empataram Palmeiras e Grêmio. Veja que curioso, né, Joana? Veja que curioso, Felipe. O goleiro Westerson, ex-Palmeiras, não deixou o Palmeiras ganhar. Ele fez pelo menos 8 defesas milagrosas e o Palmeiras não conseguiu ganhar do Grêmio em Porto Alegre, empatou 0-0. Com isso, a diferença entre Palmeiras e Flamengo está em 3 pontos, mas na verdade é mais, porque o Flamengo tem 2 vitórias a mais. Então o Palmeiras, que tem 57 pontos, ele precisa de 2 rodadas para ultrapassar o Flamengo, que tem 60 pontos. Portanto, uma rodada muito boa para o time rubro-negro. Agora, na parte de baixo da tabela, aí vai ser drama até o final. Veja, Joana, veja, Felipe, do 10º colocado para baixo, que é o Bragantino, todos estão correndo algum risco. Veja que a pontuação é muito apertada. O Bragantino é o 10º com 36. O São Paulo é o 11º, também com 36. O Botafogo, que perdeu do Mirassol na estreia do Tite, é o 12º com 35. Aí o Vitória, que perdeu em casa ontem para o Cruzeiro, tem 33. Aí você vai para o drama que repercutiu mais nas últimas horas. O Corinthians, que vem de muitas derrotas seguidas, não consegue sair dos 32 pontos. em 14º lugar. E abaixo do Corinthians, você tem dois times ainda antes da zona de rebaixamento. O Mirassol, que também tem 32, e o Vasco da Gama, que está reagindo, tem 31. E aí os quatro últimos, a dupla Grenal. Olha só, Joana, Felipe, a dupla Grenal, que tantas glórias, está na zona de rebaixamento. O Grêmio com 29 e o Internacional com 28. E aí o Remo com 23. Remo que perdeu para o Santos sábado, praticamente já caiu, e a Chape com 18 já caiu. Então, nós temos aí duas vagas daquelas que ninguém quer, né? Que são as vagas do rebaixamento, hoje ocupadas pela dupla Grenal. Quem diz?
17: Pois é, faltando 10 rodadas, ou seja, 30 pontos para o seu time ganhar. O problema é saber quantos desses 30 em disputa ele vai ganhar, especialmente se ele tiver da metade para baixo da tabela, né? Uma ótima semana para você, Calil. Aquele abraço.
19: Só um detalhezinho, mas tem seleção brasileira, hein?
17: Opa! A
19: seleção brasileira tá lá na Austrália e vai jogar sexta-feira no horário do nosso jornal aqui, 7 horas, contra a Austrália em Townsville. Depois vai jogar na terça-feira que vem, não amanhã, a outra, em Brisbane, também contra a Austrália. Vai jogar contra a Austrália até aprender. E depois vai jogar na Índia, em Calcutá, no dia 3, ao outro sábado, às 11 horas da manhã. Uma data FIFA, minha opinião, meio inoportuna, né? Mal acabou a Copa do Mundo, mas os caras querem arrecadar e o Brasil escolheu o outro lado do mundo. Só dois jogadores até agora conseguiram chegar à Austrália. É um drama mesmo essa viagem, mas é o que temos para o momento. Vamos falar bastante de seleção brasileira nos próximos dias. E um dia, Felipe, você me dá o endereço onde você comprou esse paletó aí, que tá muito bonito, tá bom?
17: Foi pela internet. Eu escolhi o tamanho aqui e a cor, ó, bonitão, né? Tô mandando um pra sua casa, Calil. Um abraço. Valeu. Bom, daqui a pouco no TMC 360 a gente fala sobre a Assembleia Geral da ONU. É verdade, tem Assembleia Geral da ONU nessa semana e a presença do presidente Lula.
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3: 8 horas e 3 minutos, segunda hora do nosso TMC 360 desta segunda-feira. Hoje é dia 21 de setembro de 2026. Eu, Felipe Bueno, ela, Jona Trepto, e você. A gente trazendo para você destaques do noticiário como esse aqui. Governo federal investiga distribuidoras de combustíveis por aumento abusivo de preços da capital do país. Rodrigo Vicente.
4: A investigação aponta aumentos sem justa causa. O governo deu 20 dias para as empresas apresentarem as suas defesas. Depois disso, decide se aplica multas ou não.
5: Discurso do presidente Lula na Assembleia Geral da ONU deve focar na defesa da soberania. Lívia Braz.
6: Discurso desse ano deve enfatizar a defesa da soberania nacional e dos demais países, além do princípio de não interferência externa nos processos eleitorais.
3: Instituto Nacional de Meteorologia, o INMET, emite alerta de perigo para tempestades no sul do país. A madrugada foi de temporais com ventos de mais de 130 km por hora no estado do Rio Grande do Sul.
5: Escritório de Milton Leite, ex-presidente da Câmara Municipal de São Paulo, é alvo de furto. Luísa Mutoni, ao vivo.
7: E o HD com imagens do circuito interno do local foi levado, documentos ficaram revirados, mas os criminosos deixaram mais de 19 mil reais para trás.
3: Polícia Civil do Ceará procura namorado de estudante de direito morta em Fortaleza. Daqui a pouco mais informações aqui no TMC 360.
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5: Crise no Supremo Tribunal Federal, o presidente Lula pensa em se reunir com os ministros quando voltar da Assembleia Geral da ONU nos Estados Unidos. A Lívia Braz está de volta ao TMC 360, está no gancho já para trazer os detalhes dessa expectativa do presidente Lula.
6: Segundo reportagem do jornal O Globo, Lula conversou com integrantes da corte na semana passada e disse que pretende fazer esse encontro já nos próximos dias. O presidente embarcou ontem para Nova York, onde ele participa da Assembleia Geral da ONU. O principal compromisso do presidente Lula é o discurso de abertura no debate geral que acontece amanhã. A articulação com os ministros acontece depois de uma semana de bastante tensão dentro do Supremo, principalmente depois daquela sessão que discutiu a abertura de uma investigação contra Alexandre de Moraes. Depois daquela sessão, o presidente Lula chegou a conversar com alguns ministros para tentar entender melhor o que tinha acontecido. Agora, a ideia do governo é tentar virar essa página e tirar o presidente do centro da crise que envolve o Supremo. Para isso, a estratégia é concentrar a agenda de Lula em outras pautas, como, por exemplo, o aumento de 15% do Bolsa Família, combate às bets, anúncio da distribuição de canetas para tratamento de obesidade pelo SUS e também outras medidas na área econômica. Lula também falou com ministros do Supremo sobre o aumento do Bolsa Família e sobre as expectativas para a reta final da campanha eleitoral. A reunião com os magistrados ainda não tem data definida, mas deve acontecer depois do retorno do presidente lá dos Estados Unidos.
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3: Presidente Lula já está em Nova York, nos Estados Unidos, para a Assembleia Geral da ONU. O presidente abre a sessão amanhã. O Brasil discursa em primeiro lugar. Faz mais de 50 anos. Assunto para o nosso correspondente Jamil Chad. Seja bem-vindo. Bom dia para você. Que elegância, hein?
9: Bom dia, Felipe. Bom dia, Jona. Bom dia a todos. Bom estar aqui com vocês. Boa semana a todos nós. É uma semana importante na ONU, Assembleia Geral. Amanhã o presidente Lula faz o discurso de inauguração da Assembleia Geral. Nós já trouxemos aqui, Felipe, na semana passada, com exclusividade, alguns dos principais pontos do discurso. Vai falar, sem dúvida nenhuma, de soberania, vai falar, claro, de toda a questão da ingerência ou da suposta ingerência americana e, claro, defender que a eleição ocorra sem nenhum tipo de ação externa, e vai falar, sim, do multilateralismo, da necessidade de uma reforma da ONU, como o Brasil vem falando nos últimos 30 anos, basicamente, viu, Felipe? Essa questão da reforma do Conselho de Segurança, etc., é um discurso brasileiro desde os anos 90. Mas a agenda de Lula já começa hoje. E hoje, em Nova York, ele tem três encontros. O primeiro deles, agora pela manhã, com o presidente do Uruguai, Yamandu Orsi. Ele depois tem, ainda pela manhã, a visita do prefeito de Nova York, o Zoran Mandani, uma visita, obviamente, repleta de significado. Obviamente, Mandani não é exatamente um chefe de Estado, mas tem uma popularidade muito grande e, portanto, pediu essa reunião com Lula. E no final do dia, essa é a novidade, a audiência com Bernie Sanders. Bernie Sanders, que é um democrata, um senador democrata, opositor ferrenho de Donald Trump, e que terá também essa reunião com o presidente Lula, também na Embaixada do Brasil em Nova York, na residência do embaixador, basicamente, do Brasil. Então, como você vê, Felipe, Joana, um dia de agenda com a oposição a Donald Trump.
5: Haja jogo de cintura para tudo. Para tudo que vai acontecer aí nos próximos dois dias, vamos colocar assim, a segunda-feira ainda está começando, ainda tem a segunda-feira inteira pela frente. E amanhã é o grande dia, com a expectativa do encontro do presidente Lula com Donald Trump, depois desses últimos meses e semanas de muita tensão diplomática. Agora, eu quero trocar de assunto aqui com você, Jamil, para falar sobre Europa, porque o governo da Itália está preparando um projeto para proibir o uso de véus islâmicos que cobrem o rosto em escolas. Estamos falando de escolas, crianças. O anúncio partiu da primeira-ministra, Giorgia Meloni, durante a última convenção partidária. Como é que está sendo a repercussão desse assunto por aí? Porque é um assunto que tem muito pano para manga.
9: Muito, muito mesmo, Joana, você tem toda a razão. Não é um assunto novo na Europa. Há 20 anos eu escuto, basicamente, esse debate aqui em diferentes países. Um deles foi a França, que vetou, sim, isso já há vários anos, o uso da burca, do véu nas escolas públicas francesas. No início foi todo um caos, inclusive, porque como é que você controla, quem é que exige que uma criança retire o véu ou não, como é que isso funciona na prática, foi sempre muito polêmico. E o que aconteceu ontem foi que justamente Meloni, a primeira-ministra da Itália, que tem eleição marcada já para 2027 e já sabe que tem uma concorrência não apenas dos grupos de centro e de esquerda, mas tem a concorrência inclusive da extrema direita italiana, eu diria mais extrema direita que ela mesma, porque claro, ela vem de um partido já de extrema direita, mas ela vê a concorrência e está tentando, no fundo, Joana, se antecipar ao próprio, a própria corrida eleitoral. Então, quais são as medidas que ela tem anunciado, ou que ela colocou ontem, basicamente, para essa convenção? A primeira delas é isso, vetar, basicamente, o véu islâmico nas escolas italianas. Mas não para por ali, não. Ela também está estabelecendo, ou pelo menos anunciou que está redigindo um projeto de lei para limitar o número de estudantes estrangeiros nas escolas italianas, por classe, ou seja, evitar, segundo ela, que os italianos sejam minoria nas classes, nas aulas, basicamente, das escolas públicas da Itália. Eu, pelo menos, ouvi desde ontem muita polêmica também em relação a essa medida, porque muitos dizem que não existe uma situação na qual a maioria da classe é estrangeira e não italiana. Se existe, é absolutamente pontual. Mesmo assim, ela já se antecipa à eleição, ela está concorrendo com outro candidato, também de extrema-direita, e quer se posicionar. E aí, qual é a campanha? Imigração, mais uma vez.
3: Tem uma coisa importantíssima nessa história para a gente pensar, né, Jamil? Quando você faz referência à França, de anos atrás, essa polêmica na França, não vamos nos esquecer que o argumento principal era da defesa do Estado laico, né? E buscando referências na Revolução Francesa de 1789. Obviamente, não é a mesma motivação da Giorgia Meloni, né? Não é, digamos assim, não é a facção política, não é a ideologia que defende o Estado laico, assim, com mais unhas e dentes, podemos dizer, né? Ou seja, quando a situação convém à extrema-direita, a extrema-direita vai lá e compra uma ideia que supostamente é progressista, né?
9: Exato. E aí é curioso, porque isso aparece justamente, Felipe, no momento eleitoral.
3: Claro.
9: É, não aparece logo depois de vencer a eleição, não aparece durante o debate, quando assim, político regular do país. Esse debate sempre aparece quando, claro, o processo eleitoral vai começar. Meloni sabe que ela tem sérias dificuldades para convencer uma parte da extrema-direita italiana de que ela é de extrema-direita. E aí, um instrumento que ela, mais uma vez, parece que vai utilizar é justamente aquele instrumento sempre mais complicado, que é usar a população mais vulnerável do país, no caso, os imigrantes.
3: Para você que está acompanhando o TMC 360, leia Submissão, do escritor Michel Houellebecq, e vai te mostrar exatamente qual que é o tamanho do medo e o tamanho do preconceito sobre o qual estamos falando aí. Ótima semana para você, Jamil. Um grande abraço.
9: Um abraço, Felipe, Joana, bom dia a todos.
5: Agora, se baixam algum decreto parecido com esse aqui, a gente tá, né? Porque o Jamil e eu somos imigrantes. Você é minoria aqui nessa conversa. Jamil é imigrante do lado de fora, mas você é minoria. Bom, vamos lá. A gente segue nesse assunto.
3: Falando nesse assunto, a imigração, olha.
5: Pois é, um agente da Polícia de Imigração dos Estados Unidos atirou 5 vezes contra um homem na cidade de Austin, no Texas. Segundo testemunhas e autoridades locais, o agente bateu no carro da vítima antes de descer do veículo e já abrir fogo. O homem foi atingido no tronco e foi levado a um hospital. Representantes do Congresso dos Estados Unidos pedem investigações independentes sobre a conduta do órgão federal. Essa ação, ela acontece em meio à política de deportações do governo Donald Trump.
3: Agora, 8 horas, 14 minutos. Ministro Flávio Dino, do STF, determina que a União faça uma avaliação técnica e uma reapreciação, uma reavaliação, enfim, das regras que regulamentam parte da atuação da CVM, a Comissão de Valores Mobiliários. Essa medida envolve normas relacionadas ao funcionamento e à fiscalização do mercado de capitais. Quem tem os detalhes direto de Brasília é o Francisco Neto.
10: A decisão do ministro Flávio Dino ocorre dentro de uma ação que discute justamente a estrutura e a capacidade de fiscalização da Comissão de Valores Mobiliários. Entre os pontos analisados estão problemas de governança interna, mecanismos de controle e a forma como denúncias são recebidas e apuradas. A decisão cita, por exemplo, uma denúncia apresentada ainda em 2022 que fazia referência a possíveis irregularidades posteriormente identificadas no Banco Master. Outro ponto destacado é a complexidade de algumas estruturas de investimento. Segundo os elementos analisados no processo, a possibilidade de um fundo investir em outros fundos pode dificultar a identificação de quem está de fato por trás dos recursos e também tornar mais complexa a fiscalização. A decisão também chama a atenção para mecanismos de prevenção à lavagem de dinheiro e a necessidade de melhorar a rastreabilidade das operações. Agora a União deverá apresentar as conclusões desta avaliação, as medidas que pretendem adotar e as respectivas justificativas técnicas. O trabalho ficará sob a coordenação do Ministério da Fazenda.
5: 8 horas e 16 minutos, a campanha do presidente Lula acionou o Tribunal Superior Eleitoral com 20 pedidos de direito de resposta para conter o que chamou de uma disseminação sistemática de desinformação promovida pelo PL, pelo candidato à presidência do partido, Flávio Bolsonaro, nas redes sociais. Rodrigo Vicente, ao vivo, bom dia.
11: Oi, Joana, bom dia para você, bom dia para o Felipe, para todos que nos acompanham. Pois é, a campanha do presidente Lula, o PT, acionou aí o PL e a campanha, a coligação de Flávio, a campanha de Flávio Bolsonaro, alegando que eles estão fazendo uso indiscriminado aí de inteligência artificial para produzir esses vídeos cujos conteúdos associam aí o presidente Lula, o PT, a crimes, enfim, que, segundo a defesa do Partido dos Trabalhadores, não tem consonância nenhuma aí com a verdade. Além disso, eles alegam que o PL e a campanha de Flávio Bolsonaro estão também fazendo uso de inteligência artificial sem colocar o uso da tarja, que é uma regra que o TSE pede para que, enfim, as pessoas saibam, o eleitor saiba que está ali sendo feito uso de inteligência artificial. De acordo com eles, isso não está sendo feito. Há ainda, enfim, uso de imagens distorcidas, o que pode
4: de acordo com a campanha, colocar aí em dúvida o eleitor. Bem, a coligação pede que os conteúdos sejam retirados do ar e que no lugar sejam colocadas aí notas explicando o motivo da retirada e que, dessa retirada, e que essas notas fiquem no ar pelo menos o dobro do tempo do que foi feita a veiculação dos vídeos, para que as pessoas tenham acesso à informação. Pelo pedido, as respostas deveriam ficar aí disponíveis, no mínimo, pelo dobro. É isso que a defesa pede. São mais de 20 pedidos feitos até agora o TSE. Essa decisão está nas mãos do presidente do TSE, ministro Cássio Nunes Marques. Volto com vocês.
3: Tá certo, então, Vicente, agora 8 horas e 18 minutos, seguimos na política e nas questões eleitorais, né? Uma decisão do TSE suspende os atos de campanha de Deltan Dallagnol na disputa pelo Senado do Estado do Paraná. Quem tem as informações é o Ângelo Sfair. Bom dia para você.
12: Muito bom dia a você, bom dia a todos. É praticamente um julgamento de 2023 que ainda não terminou, porque lá em 2023, quando o TSE caça o mandato de deputado federal de Deltan Dallagnol pela lei da ficha limpa, eles se omitem em falar sobre a elegibilidade. E essa elegibilidade de Deltan Dallagnol tem sido questionada neste momento em que ele se apresenta como candidato ao Senado pelo Paraná. Recentemente tivemos na Justiça Eleitoral do Paraná, no TRE, uma votação que por 4-3 decidiu que o Deltan está sim elegível. No entanto, essa decisão ela ainda precisa ser revisada em Brasília. E diante dessa necessidade, o ministro Floriano Marques de Azevedo, ele decidiu de forma liminar, uma decisão monocrática, suspender o repasse de dinheiro e também todos os atos de campanha de Deltan Dallagnol, até que a questão da elegibilidade seja de fato analisada e decidida pelo Tribunal Superior Eleitoral. Em um vídeo nas redes sociais, Deltan Dallagnol disse que essa decisão, ele faz uma relação de que essa decisão tem a ver com a boa posição dele nas pesquisas eleitorais, e ele também criticou que uma decisão unilateral ou monocrática possa interromper a campanha. Ao decidir suspender os atos de campanha de Deltan Dallagnol, o ministro Floriano de Azevedo Marques também solicitou que essa questão seja resolvida com o máximo de urgência no Tribunal Superior Eleitoral, se possível já na primeira sessão presencial dos ministros, ou então em uma sessão extraordinária virtual do Tribunal Superior Eleitoral.
5: Para São Paulo agora, um escritório do ex-vereador Milton Leite, preso por suspeita de ligação com o PCC, foi furtado na Zona Sul. Mais detalhes do caso com a repórter Luísa Mutoni.
13: Esse caso aconteceu pouco antes das horas da noite. Se mostra uma espécie de escritório de Milton Leite e que fica localizado na rua General Braulio Guimarães, em Santo Amaro, na Zona Sul de São Paulo. Segundo a polícia, os criminosos levaram o HD com as imagens do circuito interno do local e também reviraram documentos, talões de cheque e cartões no nome de Milton Leite. Mas o que chamou a atenção dos investigadores é que mais de R$19 mil em dinheiro estavam nesse imóvel e os criminosos não levaram esse dinheiro. Bom, a polícia segue investigando esse caso e a gente lembra que o ex-presidente da Câmara Municipal de São Paulo segue preso temporariamente em Mogi das Cruzes, na Grande São Paulo, onde ele se entregou na última sexta-feira, depois de ficar foragido por mais de 24 horas. Milton Leite é suspeito de integrar um esquema que envolve corrupção, a infiltração do PCC no sistema de transporte público aqui de São Paulo e também um esquema de lavagem de dinheiro. Ele nega as acusações.
3: Tá certo. Contextualizando, uma notícia que apareceu aqui no TMC 360, no noticiário na semana passada, nessa consequência trazida aqui pela repórter Luísa Mutoni de São Paulo, a suposta conexão via transporte coletivo, via transporte público no modal ônibus, né? São Paulo é uma cidade que tem mais de 20 milhões de habitantes, o serviço de transporte coletivo, você que não é de São Paulo, há de imaginar o tamanho, né, da capilaridade que tem que ter um serviço dele desse tipo para atender às necessidades do cidadão e da cidadã. E é por esta porta, é por uma dessas, essa é uma das portas pelas quais o crime organizado se conecta com a realidade, digamos assim, formal paulistana, né? Pela circulação de moeda de maneira fácil e também pela possível conexão com representantes do poder público, seja pelo legislativo, seja pelo executivo. Então, a investigação por parte do Ministério Público já passa de 20 anos e vai, de tempos em tempos, trazendo alguns frutos. A gente segue acompanhando. 8h23.
5: No Ceará, a polícia apreende celulares da mãe do namorado da jovem que morreu depois de cair de um prédio. Aconteceu em Fortaleza. Esse caso é tenebroso e tomou as redes sociais no final de semana por causa do relato da mãe da vítima. Vamos acompanhar agora com Joely Santos.
14: A nova diligência foi realizada neste domingo. O homem, identificado como João Munhoz Neto, não foi localizado. A polícia também localizou a mãe dele na Praia do Cumbuco, na região metropolitana de Fortaleza. Um mandado de busca e apreensão foi cumprido e o celular e um tablet dela foram recolhidos para a perícia. A Secretaria da Segurança Pública do Ceará, no entanto, não informou se o namorado é considerado suspeito da morte. A polícia também não explicou até o momento o motivo específico pelo qual ele está sendo procurado. Isabelle foi encontrada morta no dia 13 de setembro na área externa do condomínio onde morava com o namorado e familiares dele. Segundo o laudo cadavérico, a causa da morte foi politraumatismo, com lesões compatíveis com um impacto contra o solo. Os exames toxicológicos tiveram resultado negativo. A perícia, porém, ainda realiza exames complementares para esclarecer a dinâmica da morte. A polícia já ouviu 4 pessoas e prevê outros 4 depoimentos. O celular de Isabelle também foi recuperado e será periciado, além de novas coletas de vestígios de DNA e análises das imagens de segurança. Agora a polícia busca localizar o namorado e analisa novos elementos para esclarecer o que aconteceu com Isabelle naquela noite.
5: Nós vamos ficar no pé desse caso, porque se não fosse o relato dessa mãe, esse caso não teria tomado a proporção que tomou e é para tomar. É um caso gravíssimo. E aí eu aproveito para fazer aqui um alerta. Meninas e mulheres, escutem suas mães, escutem suas tias, avós, amigas. Às vezes, o nosso próprio alerta, ele falha, ele não está bem calibrado, porque a gente está apaixonada, mas quem está ao nosso redor consegue ver a situação com mais clareza. Eu fiquei completamente estarrecida com o relato dessa mãe, completamente emocionada. A gente não sabe como Isabelle morreu, nem se o namorado, de fato, teve participação na morte, está sendo investigado, mas foi durante esse relacionamento que a menina se afastou da família. Então, essa conexão de cuidado e de proteção, ela foi rompida. O namorado sequer avisou a mãe que Isabelle morreu, sequer avisou a família dela. A mãe encontrou o corpo da filha no IML na noite seguinte, no dia seguinte, à noite da morte, aliás. Não é normal ter cada passo controlado, não é normal receber mensagens o tempo inteiro, não é normal ser afastada da família, entregar cartão de crédito, isso é controle. Ah, colocar uma empresa no próprio nome, uma menina de 22 anos. E a gente não consegue entender que muitas relações abusivas, elas começam assim, não é com a agressão, é com esse tipo de controle, isolamento, uma família abastada, uma família que morava bem, uma família de advogados renomados, né? Às vezes a gente pensa, não, eles são educados, eles têm posses, têm bens, não é assim, mas é sim. E aí a gente olha de fora e fala, meu Deus, como é que ninguém percebeu? A mãe estava alertando, mas quem está de dentro, enfim, não consegue ver, não percebe, claro, mas é importante a gente sempre frisar que o amor, ele não isola, ele não controla, ele não tira a paz. E se isso está acontecendo, não é uma prova de amor, é um alerta que precisa ser levado a sério. São 8h27?
3: Bom, a gente já falou um pouquinho sobre isso, é muito importante, mais um alerta sobre as questões meteorológicas, especialmente no sul do país, que está em alerta para temporais nesta segunda-feira. Segundo o Instituto Nacional de Meteorologia, o INMET, Um ciclone extratropical e o avanço de uma frente fria podem provocar chuva intensa, granizo e rajadas de vento acima dos 70 km por hora. E já tivemos registros acima desse limite. A gente vai falar em instantes, né? Todo o Rio Grande do Sul e grande parte do estado de Santa Catarina também, e também do Paraná, estão sob alerta laranja, que indica perigo a risco de alagamentos, destelhamentos, queda de árvores, interrupção no fornecimento de energia também. Em algumas áreas, o volume acumulado de chuva pode chegar a 150 milímetros. A instabilidade começa a diminuir no Rio Grande do Sul à noite, tá? Mas até lá tem muito tempo. Avança sobre Santa Catarina, Paraná também. E a orientação é, preste muita atenção nisso, evitar áreas abertas, não permanecer perto de árvores ou estruturas metálicas durante os temporais. Não tem nada de novo nisso, mas a gente segue, insiste nisso, porque muita gente desobedece ou se esquece dessas normas extremamente básicas, né? Noite já foi de muitos temporais no Rio Grande do Sul, em Pelotas, né? Há relatos de um prédio abandonado que desabou e ventos chegando a 130 km por hora.
5: Antes de a gente avançar aqui com o nosso noticiário, quero fazer uma pergunta para quem nos acompanha, para quem nos assiste, nossa enquete de todos os dias, que vai mudando, claro, de acordo com o dia. A gente muda, uma enquete diferente por dia. Vamos lá. A pergunta de hoje é: ministros do STF deveriam divulgar quem paga por suas viagens em aviões particulares? Sim ou não? Isso porque uma imagem divulgada neste final de semana mostra Alexandre de Moraes e Viviane Barsi de Moraes saindo de um avião que teria sido, que era, na verdade, de Daniel Vorcaro. E o ministro Alexandre de Moraes já tinha negado, disse que nunca voou em avião de Daniel Vorcaro. Então participem no nosso canal do YouTube, TMC News BR, e também no nosso canal do WhatsApp. E daqui a pouquinho a gente vai falar ainda sobre a STF, vai falar sobre Edson Fachin, que deve rever a estratégia sobre sessões públicas para tratar da crise institucional do STF, depois daquela pouca vergonha que tivemos na terça-feira passada. 8h29.
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2: Olá, olá, olá. Agora são 8 horas e 34 minutos. 8 horas e 34 minutos. Você está na Transamérica, que agora é TMC. Eu sou André Rocha e nós vamos juntos e misturados durante todo o dia. Lembrando que daqui a pouco tem o Minas TMC, primeira edição comigo e também com a Marina Matos. E o momento agora é de saber do trânsito, como ele está aqui na região metropolitana de Belo Horizonte. Quem vai trazer todas as informações é o Eliseu Júnior. Eliseu, bom dia para você.
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0: Júnior por todas as informações. E desde sábado, os candidatos que disputam as eleições de 2026 contam com uma proteção legal que limita prisões e detenções. A medida garantida pela Justiça Eleitoral começa a valer 15 dias antes da votação do primeiro turno, marcado a votação para o dia 4 de outubro, e se estende até 48 horas depois do encerramento do pleito no dia 6 de outubro. A mesma regra vale para quem for ao segundo turno, com a proteção valendo entre os dias 10 e 27 de outubro. O objetivo da legislação é preservar a igualdade de condições entre os concorrentes e impedir que prisões sejam usadas para influenciar resultados ou prejudicar candidaturas. Durante esse processo, nenhum candidato pode ser detido, exceto se for pego em flagrante, cometendo crimes como compra de votos ou boca de urna. Se for feita a prisão em flagrante, o político deve ser apresentado logo em seguida a um juiz que vai validar e avaliar a legalidade. É importante destacar que o flagrante, por si só, não suspende o direito de disputar a eleição, já que a inelegibilidade exige condição e condenação por órgão colegiado ou decisão transitada em julgado, ou seja, em todas as instâncias. O Código Eleitoral também prevê proteção para os eleitores no primeiro turno. A população não pode ser presa entre 29 de setembro e 6 de outubro para garantir o livre exercício do voto, exceto flagrante, claro, porque aí essa pessoa cometeu um crime e for pega no momento do flagrante, aí não tem como impedir prisão, não, gente. Pelo amor de Deus, vamos entender isso. É só em caso de mandado de prisão. Vamos reunir a rede.
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3: O empresário Elon Musk reagiu em uma rede social a uma publicação sobre o site de apostas Polymarket. A página aponta o candidato Flávio Bolsonaro, do PL, à frente de Lula, do PT, na disputa pela presidência. Guilherme Ravache vai contar pra gente. Bom dia, Ravache.
4: Bom dia, pois é, né? Esses sites de aposta, a gente pode falar exatamente aposta, porque são mercados preditivos. No final, acaba sendo muito, muito parecido com aposta, mas tem uma dinâmica diferente. Basicamente, você faz uma aposta entre sim ou não. O Flávio Bolsonaro vai vencer, Lula vai vencer, ou quem vai vencer a eleição, e aí você tem sim ou não, e você tem um percentual, né, desse número. Mas, trocando em miúdos aqui, a gente tem hoje, né, na Cauchy, Flávio Bolsonaro com 61%, Lula com 39% e Renan com 1%. Tem uma lista lá, você entra aí, aposta, né, em quem você acredita que vai vencer. E o número é esse, Cauchy 61% para Flávio e Lula 39%. No Polymarket, Cauchy e Polymarket são os dois maiores sites, né, preditivos, aí, de contratos preditivos. Aí o Flávio no Polymarket tem 59% e o Lula tem 41% nesse momento e o Renan também aí na casa de 1%. Agora, o que é importante a gente lembrar? Primeiro, esses sites estão sujeitos a manipulações, né? Diferentemente de pesquisas eleitorais, né? Que tem regras, seguem uma legislação eleitoral, enfim, são muito regulados. Os sites preditivos não têm regulação nenhuma. E a gente já viu aí ao longo dos últimos anos diversas manipulações desses sites. Ou seja, você pode investir mais num candidato, fazer uma aposta maior e desequilibrar esse número. Isso acontece. Então é importante lembrar isso. Segundo ponto que é importante, a Economist fez recentemente uma pesquisa a partir de dados que a própria Cauchy compartilhou com a Economist, né? E o que esses dados mostraram? Quando a disputa está muito clara, com um líder já muito definido, normalmente o site aposta, né? O site acerta, quando tem um vitorioso muito claro ou uma aposta com muita vantagem, é muito comum que aquilo aconteça. Porém, quando as disputas são muito acirradas, quando os números estão próximos, principalmente na casa aí, dos 50% a 70%, a chance de erro cresce muito. E é justamente nessa casa

0: aí que está o Flávio Bolsonaro e Lula nesse momento. Ou seja, até na Cauchy e no Polymarket, o risco, a chance de dar um resultado diferente é muito alto. De novo, né? É uma aposta que você faz quando você entra ali no site preditivo. Não significa que seja uma amostra da realidade, até porque esses sites, eles são muito enviesados. Ou seja, majoritariamente são homens que apostam, homens brancos, homens que gostam de tecnologia e de não raro com tendência de direita. Então isso também tende a pesar um pouco mais. Quanto mais apostadores, quanto mais ampla a base de apostas, né, mais eficiente ele se torna. No Brasil, por ser ainda um produto muito limitado, lembrando que o Banco Central também tem regras que proíbem a gente fazer aposta ali, né, esses sites estão bloqueados no Brasil, isso também torna o resultado menos assertivo em comparação a outros países onde eles são mais popularizados, usados por mais pessoas, como é o caso dos Estados Unidos. Ainda assim, os números são relevantes. O próprio Elon Musk, né, entrou lá para ou comentou wow, e a gente sabe que ele tem aí uma inclinação de direita, mais favorável ao Flávio Bolsonaro, mais próximo, né, da família Bolsonaro. Mas os números de fato são esses, com Cauchy mostrando Flávio com 61, Lula com 39, Polymarket Flávio com 59, Lula com 41, ou seja, uma vantagem significativa do Flávio ali dentro desse site de aposta, porém dentro de uma faixa que é muito comum acontecer erro.
1: Tá certo então, Guilherme Ravache, às segundas, terças, quartas, quintas e sextas-feiras em dois horários, até obviamente acabar o horário político obrigatório, 7h50, 8h40, trazendo esse e outros assuntos importantes, esse principalmente muito importante, porque ele trouxe aqui a tradução, né? Não é pesquisa, não é cientificamente embasada, é um jogo de aposta e de risco. Um abração, Ravache, boa semana para você.
0: É igualmente.
1: 8h43 agora.
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3: O total de dinheiro para empresas em crise supera a verba para a expansão de negócios no Brasil. Levantamento de uma gestora aponta que fundos para empresas em dificuldade somam 17 bilhões de reais. Montante para crescimento de negócios fica em 14 bilhões de reais. Esse e outros destaques agora com o colunista Leandro Siqueira, de Economia. Leandro, bom dia.
4: Bom dia, Joana. Bom dia, Felipe. Bom dia aos nossos ouvintes também. Como você bem disse, né, a gente está vendo uma reversão que aconteceu esse ano, em que a quantidade de dinheiro nesses fundos que são especializados em empresas que estão passando por dificuldade superou a quantidade de dinheiro que está em outro tipo de fundo, que eu vou explicar já para vocês, que são focados em fazer empresas crescerem, em aportar dinheiro na empresa para tirar ela de um determinado tamanho para um tamanho muito maior. A gente chama esses fundos que são especializados em empresas mais problemáticas, que estão passando por uma reestruturação, por um caso de dificuldade, uma recuperação judicial ou extrajudicial, de fundos de special situations, que seria aqui em português, né, situações especiais. E esses fundos, eles começaram a surgir basicamente ali por volta de 2015, 2016, só que desde então eles cresceram 9 vezes. E ao mesmo tempo a gente tem esse cenário completamente distópico, em que os fundos que são especializados em fazer as empresas crescerem agora têm menos dinheiro do que os fundos que são especializados em ou recuperar essas empresas ou, às vezes, simplesmente aproveitar um pouco ali da carcaça que sobrou dela, né? Muitos desses fundos lá fora, principalmente, o pessoal tem até o costume de falar, olha, certos fundos dessa categoria aqui, não são todos, mas certos fundos são um pouco abutres, né? Eles vão pegar uma empresa ali que já está mal das pernas e vão tentar extrair o máximo que dá dela para sair com dinheiro e para conseguir obter um retorno. Evidentemente, esses fundos também cumprem um papel importantíssimo no mercado, que é, muitas vezes, injetar dinheiro para permitir que uma empresa dessa sobreviva, mas ainda assim é algo para a gente pensar, né? É um contraste muito grande você ter mais dinheiro focando em salvar empresas do que dinheiro fazendo empresas crescerem. Talvez seja um sinal ruim para a economia aqui do Brasil. E já tiveram várias empresas que conseguiram, de alguma forma, aproveitar o dinheiro que está parado nesses fundos, que está sendo investido por esses fundos, como, por exemplo, Braskem, Pão de Açúcar, Americanas, Oncoclínicas, recentemente até fiz um vídeo sobre isso, Casas Bahia, Ambipar, e são empresas clássicas estão passando por um problema, por uma dificuldade financeira, por um movimento do setor que já não está mais funcionando como funcionava antigamente. Então é uma situação bem complicada da gente ver aqui no Brasil e que coincidentemente coincidiu com esse aumento de taxa de juros que a gente teve também nos últimos tempos, né?
1: Gasta mais.
4: Agora, falando...
1: Oi? A gente gasta mais com remédio que com vitamina, né, Siqueira?
4: Exatamente. Esse é o efeito de você ter uma taxa de juros no patamar que está hoje. É muito difícil você ter negócio sobrevivendo. E não só isso, mas eu acredito também que isso mina a inovação no país. Então, evidentemente, se dentre essas empresas que eu falei aqui, que tiveram que aproveitar os recursos desse fundo de Special Situations, muitas delas, de fato, já estavam no setor que estava se deteriorando. E provavelmente, se a taxa de juros se mantivesse baixa, elas talvez tivessem uma sobrevida maior, mas ainda assim viriam a colapsar futuramente. Só que, não surgem outras empresas aqui no Brasil. Isso é um problema grave que a gente tem que falar. Não tem inovação, não tem IPO há 4 anos aqui no Brasil. Não tem novas empresas vindo com uma nova tecnologia, com uma proposta nova. E grande parte disso se dá, primeiro, pelo fato do juros estar muito alto. E segundo, que a gente não tem uma estrutura boa de captação aqui no Brasil, de venture capital, de private equity, que são esses fundos especializados em fazer as empresas crescerem. Então, a vida do empreendedor aqui, eu falo por conta própria, é muito mais difícil do que a vida do empreendedor em outros países, como, por exemplo, os Estados Unidos. Agora, falando um pouco de calendário para essa semana, né? Começamos agora na segunda-feira. Essa semana promete um pouco menos de emoção do que o normal, né? Vamos ver se vai durar até terça ou até quarta. Mas hoje a gente teve a divulgação do boletim Focus, que reúne as expectativas dos agentes do mercado, investidores, economistas e assim por diante. E houve uma elevação da expectativa de inflação para esse ano de 4,9% para 4,92%. Nada muito grave, mas basicamente decorrência dessa elevação do preço do petróleo também que a gente viu. O PIB aqui caiu de 1,89% para 1,88%, isso aqui é a expectativa, e a Selic, isso aí já é bastante importante, né? A expectativa dos agentes para a Selic caiu de 13,75%, que é o patamar que ela está agora, para 13,5%. Mais uma boa notícia, mas também uma reação a essa economia que já dá vários sinais de que está desacelerando. Na terça-feira a gente vai ter a ata do Copom para investigar um pouco mais a decisão do Copom sobre a taxa de juros que a gente teve recentemente. Na quarta-feira, lá fora, vai ter o PMI, que é bastante importante para a gente ver como está a compra da indústria americana, se a economia está esfriando, se está aquecendo. E vai ter também a divulgação dos estoques de petróleo, que está todo mundo de olho, porque com o petróleo nesse patamar, se os estoques estiverem caindo, é uma chance de que ele fique ainda mais elevado. Na quinta-feira, a gente vai ter o relatório de inflação aqui no Brasil e relatório de pedidos de seguro-desemprego lá nos Estados Unidos. E na sexta, talvez o indicador mais importante da semana, seja o IPCA 15, que vai relatar como é que foi a inflação nesse mês de setembro, ou pelo menos dar uma pista para a gente de como foi até agora.
1: Tá certo, então, semana de muita emoção. Aliás, boa semana para você, Siqueira. Um abraço, valeu.
4: Abraço.
1: 8 horas e 48 minutos. Tem destaque do noticiário internacional aqui. A gente volta a falar sobre a situação da extrema-direita na Alemanha. O chanceler alemão Friedrich Merz enfrenta novas pressões após derrotas expressivas do seu partido conservador, a CDU, nas eleições regionais. No estado de Mecklenburg-Pomerânia Ocidental, a extrema-direita alternativa para a Alemanha, conhecida no mundo inteiro como AfD, venceu com 38% dos votos. A CDU nem chegou aos 5%, ficou de fora da Assembleia. Em Berlim, a esquerda radical liderou com 25%, à frente da CDU, que ficou com 20%. Vale a gente trazer um rapidíssimo contexto aqui. Essa derrota se soma, essas duas derrotas, né? Se somam a outra sofrida no início do mês na Saxônia. E essas derrotas todas aumentam essas especulações sobre o futuro de Merz, que está há apenas 16 meses no poder, enfrenta rejeição da ordem de 90% de acordo com as pesquisas que estão sendo realizadas na Alemanha. Então tem dois movimentos diferentes que não necessariamente se complementam, mas estão correndo em paralelo, né? Que é a queda dessa direita conservadora e a ascensão da extrema-direita. Outro ponto que é importante a gente ressaltar, tanto lá na Saxônia duas semanas atrás, como em Mecklenburg, a gente está falando de estados que fizeram parte da República Democrática da Alemanha, né? A República, a Alemanha comunista, podemos dizer assim, que até 1990, até a virada dos anos 80 para os anos 90, até a queda do Muro de Berlim, pertencia ao guarda-chuva da União Soviética. Então estamos falando, modo geral, tá? Modo geral, de uma parte mais empobrecida, mais sem empregos, mais sem investimentos da Alemanha. Claro que isso em patamares alemães, né? 8h51.
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3: Faltam menos de duas semanas para o primeiro turno das eleições. Vamos a números de pesquisas. Começando pelo Instituto Real Time Big Data, falando sobre como está a disputa pela presidência no estado de São Paulo. Flávio Bolsonaro, do PL, lidera com 41% das intenções de voto. Lula, do PT, tem 35%. Renan Santos, do Missão, 6%. Augusto Cury, do Avante, Ronaldo Caiado, do PSD, 4% cada. Romeu Zema, do Novo, fica com 3%. Outros nomes somam 1%, 3% rejeitam as opções, 3% não opinaram. Em um eventual segundo turno entre Flávio e Lula, o senador atinge 51% contra 45% do presidente. Estamos falando do recorte estadual de São Paulo. 2% não escolhem nenhum candidato e 2% não sabem. A pesquisa entrevistou 2 mil pessoas entre os dias 16 e 19 de setembro, com margem de erro de 2 pontos percentuais.
1: Bom, vamos nos organizar aqui. Esses números que a Joana trouxe são do estado de São Paulo. Agora a gente traz mais uma pesquisa que fala sobre a disputa presidencial, mas é uma pesquisa nacional, BTG Nexus, né? Vamos lá. Nesse caso aqui, Lula do PT lidera com 40%. Flávio Bolsonaro do PL tem 37%. Augusto Cury do Avante, 6%. Ronaldo Caiado, PSD, 5%. Renan Santos do Missão, 3%. Romeu Zema do Novo, Samara Martins da Unidade Popular, 1% cada um deles. Outros candidatos não pontuam. 4% rejeitam as opções, 2% não opinaram. Aí, o eventual segundo turno entre Lula e Flávio, nesse caso, presidente da República tem 46%, senador 45%, resultado, ou seja, apontando empate técnico na margem de erro, né? 7% descartam as duas opções, 1% não sabem. A pesquisa ouviu 2.006 pessoas entre 18 e 20 de setembro, a margem de erro, nesse caso, de 2 pontos percentuais.
3: Vamos chamar a nossa Dani Lima. Segunda-feira é dia de análise bastidores com Daniela Lima. Dani, oiê, bom dia.
1: Bom dia.
6: Bom dia, Joana. Bom dia, Felipe. Que foi que eu já cheguei fazendo você rir?
3: Ai, não, é porque eu fiquei com saudade que na semana passada eu não tava aqui segunda-feira, então é muito tempo que a gente não se fala no ar, no ar.
6: Culpa sua. Eu estava aqui.
3: Peço desculpa, verdade. Dani, o que você destaca nessa pesquisa? A gente agora tá chegando ali na reta final, a gente fala de cristalização, da polarização, há meses, e agora, olha, nós temos aqui a solidificação dos votos nos dois principais candidatos passando de 90%. Ou seja,
6: o espaço para terceira via, como a gente vem dizendo desde o início, que seria muito diminuto, agora está cristalizado, né? O que você tem com esse dado, com Flávio Bolsonaro e Luiz Inácio Lula da Silva tendo, ou seja, o eleitor que declara voto neles, 90% desses eleitores diz que não muda mais de voto. No caso do Flávio Bolsonaro, é até um pouco maior do que 90%. Quer ver? Vou trazer aqui para vocês. Estou olhando aqui para baixo para quem está nos acompanhando pelo YouTube, porque estou com a pesquisa na mão aqui, né? No caso de Flávio Bolsonaro, a certeza do voto, ou seja, o eleitor que diz que a decisão já está tomada e que não vai mudar mais no primeiro turno, bate 92%. Só 8% desses eleitores dizem que podem mudar de opção. No caso de Lula, é 90%. Essa sedimentação, Joana, além de, claro, né, restringir muito as possibilidades de qualquer onda na reta finalíssima aí da eleição, inicia um segundo movimento, que é o movimento de busca pelo chamado, abro aspas aqui, voto útil, né? Já no primeiro turno, que é aquele de você apresentar para o eleitor, ou dizer para o eleitor que está correndo ali no campo do Augusto Cury, do Ronaldo Caiado, do Romeu Zema, do Renan Santos, que veja, as chances o que você quer, no caso do Flávio, é derrotar o Lula, precisa vir comigo agora. E no caso do Lula, se você quer evitar a volta de um Bolsonaro para o Palácio do Planalto, o negócio é vir comigo agora, porque o risco no segundo turno vai ser imenso para os dois lados. Então, o que a gente tem com o efeito dessa cristalização, é a percepção de que vai ser muito difícil para a terceira via criar qualquer onda. Fica muito claro também que o Augusto Cury não é aquilo que, ou não se tornou aquilo que poderia lá atrás ter soado como alguma coisa que pudesse virar uma onda, né, em ciência política ou na análise de pesquisa. A gente fala de criação de onda, que é isso, né, um movimento que começa, ganha atração e se torna irrefreável. Isso não aconteceu, pelo contrário, ele que chegou a bater 11% em algumas pesquisas, agora está chegando ali na casa dos 6%, então vem perdendo semana a semana, pesquisa a pesquisa, densidade. Além, então, portanto, da cristalização dos votos, o que a gente tem é essa corrida pelo voto útil com aí 2 semanas para a eleição, Joana.
1: Dani, fica aí com a gente, que a gente vai trazer uma reportagem de Brasília e vai ser o segundo assunto para você comentar. Olha só, após embates em julgamento do caso Moraes no Supremo Tribunal Federal, o presidente da corte, Edson Fachin, deve rever a estratégia sobre sessões públicas para tratar da crise institucional. Quem vai contar para a gente mais sobre essa história é da capital do país, o Rafael Felitti.
7: O presidente do Supremo Tribunal Federal, ministro Edson Fachin, decidiu rever a estratégia de levar os embates da corte para sessões públicas. A decisão ocorre após os fortes bate-bocas e o impasse registrados na sessão do dia 15 de setembro, terça-feira da semana passada, que precisou ser interrompida diante do acirramento das discussões sobre o caso Alexandre de Moraes. Fachin recebeu críticas de diferentes alas do tribunal pela forma como os trabalhos foram conduzidos. Com isso, o ministro cancelou uma sessão plenária e adiou o julgamento sobre a atuação do ministro André Mendonça, marcado para esta quarta-feira, nas investigações do caso Master, principalmente envolvendo Moraes. O objetivo de Fachin é aguardar que o plenário defina primeiro regras de tramitação antes de abrir novas frentes de julgamentos. Paralelamente, Fachin manteve sob sua responsabilidade processos do Banco Master e do escândalo do INSS, além de retomar conversas individuais com ministros. Fora do STF, a pressão também cresce com cobranças do presidente Luiz Inácio Lula da Silva para que a crise seja contida e não interfira no processo eleitoral. Essa crise também é intensificada por outros candidatos à presidência da República de diferentes formas, né? Por exemplo, Flávio Bolsonaro, Romeu Zema, Renan Santos, são candidatos que também pressionam a Suprema Corte por uma solução ou então uma pressão para impeachment de ministros em meio a toda essa crise institucional.
3: Dani, tem uma expressão em Portugal que se usa muito, que é sangria desatada. Que também se usa? Uma sangria desatada. Como
6: muito.
3: Estancar essa sangria? Qual é a melhor estratégia agora?
6: Você tem duas linhas em discussão no tribunal, né? A que Luiz Edson Fachin havia adotado inicialmente, aí fatiando e passando a crise, digamos assim. Ou seja, primeiro se analisaria o caso do ministro Alexandre de Moraes, renovado o fôlego, inclusive, das críticas agora pela reportagem do Globo, do colunista do Globo, Lauro Jardim, no final de semana, sobre o uso de um jatinho por Moraes e sua esposa, jatinho de uma empresa cujo quadro societário, na época, tinha Daniel Vorcaro como um dos donos. Então, Fachin primeiro pretendia fatiar e passar, então analisaria primeiro Alexandre de Moraes, depois a queixa de Alexandre de Moraes sobre André Mendonça e assim sucessivamente. O problema é que agora, de 10 ministros que estão no Supremo Tribunal Federal, pelo menos 5 aparecem relacionados de alguma forma ao ex-banqueiro, ao dono do Banco Master. Aí esse personagem conseguiu arrastar o judiciário para essa briga de lama, né? Então, você tem hoje a estratégia Fachin, que seria aí por partes, e você tem o que foi colocado pelo ministro Flávio Dino e contou com, tem o apoio, né, de 4 dos integrantes da corte que votaram. Então a corte rachou no meio, tá 4-4, que é de você abrir um procedimento que apure todas as menções a todos os integrantes do judiciário. E aí, quando se fala de judiciário, não se fala só de Supremo, se fala de STJ, Superior Tribunal de Justiça, e outras cortes, para que nessa sindicância todo mundo responda a esse processo, para que não se fique ali fatiando. Aparece hoje o voo do ministro Alexandre de Moraes, amanhã o uso da casa ou a aparição numa festa por Cássio Nunes Marques, depois o contrato do filho dele por meio de uma consultoria com o Banco Master, depois os contatos do filho do ministro Luiz Fux, depois o contrato do ministro André Mendonça de seu instituto com uma empresa ligada a Daniel Vorcaro. Então, assim, para que não fique todo dia um soluço, analisar tudo de uma vez. Hoje, Joana, não está claro qual vai ser o caminho adotado pelo Supremo Tribunal Federal, porque o Supremo nunca enfrentou uma crise desse tamanho e o ministro Luiz Edson Fachin tem tido muita dificuldade de produzir algum pensamento que alcance a maioria da corte. Seja na estratégia de tratar do assunto Moraes publicamente, que se revelou aquele show de horrores para a imagem da própria instituição, para além dos envolvidos diretamente na discussão, seja na estratégia do que fazer por vir, né? Já que agora você tem outros integrantes do STF. Para a gente ter uma ideia, o Supremo está com dificuldade de fazer sessão aberta sobre casos normais, casos banais, casos que estão em pauta e que precisam ser julgados, né? Por quê? Porque nesse momento o clima na corte é de mais absoluta desconfiança entre cada um deles. Então, a dificuldade do ministro Luiz Edson Fachin, que já era grande para tratar com um embate que envolvia 2 dos 10 integrantes do Supremo, agora parece ainda maior, porque o noticiário negativo alcança 5, ou seja, metade dos ministros com assento na corte.
1: Bom, e daqui a pouco a Dani Lima volta para falar de mais um assunto, que é o presidente Lula jogando em casa, né? Vai falar amanhã na Assembleia Geral da ONU. E na geopolítica, ele é craque, né? Daqui a pouquinho, a Dani, que também é craque, volta para conversar conosco aqui no TMC 360.
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4: 9:03, estamos de volta com o TMC 360 e com as principais notícias da manhã desta segunda-feira. Termina hoje o prazo para o ministro André Mendonça se manifestar sobre a condução de inquéritos nos casos Master e INSS. O ministro é acusado por Alexandre de Moraes de abuso de autoridade.
5: Moraes vira relator de pedido que envolve a própria esposa e Daniel Vorkar. O ministro vai decidir sobre a liberação de registros de entrada no Senado.
4: Greve da Caixa Econômica deve chegar ao fim nesta segunda-feira. Servidores votam proposta em Assembleia Eletrônica. O Tribunal Superior do Trabalho analisa hoje também a negociação entre funcionários dos Correios.
5: Instituto Nacional de Meteorologia emite alerta de perigo para tempestades na região sul. No Rio Grande do Sul, madrugada foi de temporais, com ventos de mais de 130 km por hora. 900 mil pessoas seguem sem luz no estado.
4: Flamengo faz 2-1 no Red Bull Bragantino e dispara na liderança do Campeonato Brasileiro. Já o Corinthians é atropelado pelo Fluminense em casa, segue sem vencer e vê o Z4 cada vez mais próximo. 9:04.
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5: Vamos falar então mais sobre esses alertas do IMET, que aliás já se transformaram em realidade em parte do sul do país, né? Ao vivo de Curitiba, repórter Isabela Miranda, bom dia para você.
6: Um ciclone extratropical que se desloca pelo Oceano Atlântico, segue provocando instabilidade até esta segunda-feira, principalmente aqui no sul do país. Grande parte do Paraná, de Santa Catarina e todo o Rio Grande do Sul estão sob aviso laranja de perigo do INMET, o extremo norte litoral do Paraná e o litoral catarinense, incluindo Florianópolis, permanecem sob aviso amarelo de perigo potencial. Para quem nos acompanha pelo YouTube, consegue ver imagens, mas eu trago aqui a descrição dessas imagens. Em Santa Catarina, no litoral de Santa Catarina, o mar invadiu um restaurante na beira do mar. As imagens realmente são chocantes, imagens de câmera de segurança de um restaurante. Em Pelotas, no Rio Grande do Sul, também um prédio desabou. A gente tem todas essas imagens também, a gente já vai colocar lá no nosso Instagram, no @tmcparaná, para você conseguir conferir um pouco mais. Ainda no Rio Grande do Sul, a BR-116 chegou a ser bloqueada por postes de energia que estavam caídos ali na pista. E como eu comentei, no sul de Santa Catarina, esse avanço repentino ali no sul de Santa Catarina, no litoral, assustou pescadores que estavam por ali, mas de acordo com informações que eles mesmos publicaram ali nas redes sociais, apenas danos materiais, ninguém ficou ferido no sul de Santa Catarina. Para trazer um pouco mais sobre a previsão do tempo para essa segunda-feira, aqui em Curitiba a gente tem mínima de 17, máxima de 25. Em Florianópolis, mínima de 20, máxima também de 25 graus. E para os próximos dias, né, esse ciclone passou pela Argentina entre o domingo e ainda está passando hoje e seguindo em direção ao Atlântico. Isso deve favorecer a formação de uma nova frente fria aqui sobre o sul do país, e também há uma previsão de aumento de instabilidade também no Mato Grosso do Sul e no sul de São Paulo, com ventos inclusive mais intensos. Esses efeitos do ciclone são visíveis aí, principalmente em Santa Catarina, no Rio Grande do Sul. Aqui no Paraná a gente ainda não tem muitos registros, mas a gente segue acompanhando toda essa situação. Volto com vocês.
4: Tá certo, obrigada pelas informações, acompanhamos de perto porque o cenário é bem preocupante. Agora vamos falar sobre a Assembleia Geral da ONU, vai acontecer nesta terça-feira. O presidente Lula já está em Nova York para o evento e já temos aqui uma palhinha do que deve ser o foco do discurso do presidente amanhã. Defesa da soberania, assunto em voga, Dani Lima.
7: Sim, Joana, e em especial porque no final de semana a Folha de São Paulo trouxe a revelação de que a ABIN colocou no papel risco crítico, risco elevado de intervenção dos Estados Unidos, interferência dos Estados Unidos no processo eleitoral do Brasil. Isso já está se dando, seja por falas, tarifas ou eventuais acusações sem provas que venham dos americanos com relação ao governo e ao processo eleitoral do Brasil. Então, a defesa da soberania ganha uma outra relevância nesse cenário. O Brasil é a maior democracia da América Latina e por isso se tornou alvo de importância estratégica, né, dos interesses dos americanos. Além disso, o presidente Lula vai fazer reuniões ali, tem previsão de encontros com figuras bastante proeminentes no contraste, no contraponto, na oposição a Donald Trump, como o Mamdani, que vem a ser o atual prefeito de Nova York, uma figura jovem, bastante carismática, que se tornou uma espécie de antagonista, digamos assim, do presidente dos Estados Unidos, que amarga seu pior patamar de aprovação dentro do próprio país, né? Donald Trump, que se torna aí como uma espécie de porta-voz dessa direita ou extrema-direita brasileira, né? Deu uma escalada, avançou mais um ponto rumo a posições autocráticas no fim da semana passada, quando decidiu proibir o ingresso de emissoras como a CNN, né, a CNN americana, dentro da Casa Branca. Ele, de fato, atingiu o coração da primeira emenda da Constituição americana, que trata ali de liberdade de expressão, travando o acesso da imprensa à cobertura da Casa Branca, por óbvio, né? O que ele alega, que a imprensa, que estas três emissoras de saída, né, mas a ameaça de que outros veículos sejam atingidos, porque produzem, abro aspas, fake news contra ele, que na verdade é notícias críticas, né, ao governo dele, o governo mais mal avaliado das últimas décadas dos Estados Unidos. Então, vai para a ONU também no ataque, o presidente americano não cansa de minar a credibilidade da ONU, que se reúne com o mundo meio que em suspenso, porque enquanto a gente está mergulhado aqui na eleição brasileira, houve um maior ataque, né, a instalações de energia russas em Moscou no final de semana, que reagiu prometendo escalar a guerra na Ucrânia, que já mergulha no seu quinto ano, com os Estados Unidos da América fazendo ameaças, digamos assim, a parceiros, como já vem, digamos, tornando o seu estilo, né, Donald Trump. Não tem aliado nem adversário, aparentemente está todo mundo ali no mesmo balaio de gato, a depender do humor com que desperta o presidente dos Estados Unidos. Tem a possibilidade de Lula e Trump se cruzarem, porque tradicionalmente o Brasil abre a conferência da ONU e os Estados Unidos são o segundo país a falar, né? Então, da primeira vez em que Lula e Trump conversaram ou se cruzaram, né, se cumprimentaram, foi assim, na entrada de um e na saída do outro. Lula saindo, Trump chegando, bateram as mãos ali e combinaram de conversar, a ver como vai ser o encontro dos dois. De novo, em especial porque Lula já agendou conversas com figuras que estão no polo oposto, são o contraponto a Trump, como o jovem prefeito de Nova York, Joana e Felipe.
5: E aí, Dani, antes da gente terminar, momento delicado pro Lula. A gente sabe muito bem de como ele é bem quisto, né, nas rodas internacionais. Eu falei agora há pouco que na geopolítica ele é um craque, mas a gente tem a ONU não sob suspeita, mas sob questionamento. A própria OTAN, né, tudo isso graças a Donald Trump, e ao mesmo tempo a China silenciosamente, né, pedindo passagem, falando de multipolaridade, como outros atores importantes falando de multipolaridade. A gente sabe que Lula é um político muito pragmático, então ele tem que olhar para todos os lados, né, Dani?
7: Inclusive porque os Estados Unidos, gente, a grande verdade é a seguinte, né? O mundo, e aí eu tô falando de Europa, eu tô falando de Canadá, na América do Norte, eu tô falando de Oriente, nem preciso dizer, mas o mundo não vê mais os Estados Unidos como um parceiro estável e confiável.
5: Uhum.
7: Pelo menos não sob Donald Trump. Porque todo dia tem um novo país, uma nova região pintadinha com a bandeira dos Estados Unidos, como se o americano tivesse ido lá e pegado para ele. Né? Ele já fez isso com o Canadá, já fez isso com Groenlândia, enfim, uma série de estados que, ou regiões, né? O lago de não sei o que não foi chamado como Trump queria, não, pune então aqui a emissora que não adotou o nome que eu quero para o lago, que é canadense. Então, assim, os Estados Unidos não são vistos como um parceiro confiável pelo mundo neste momento, nem pelos europeus, nem pelos demais países que estão na América do Norte, que dirá pelo Oriente. Então, neste cenário, é obrigatório para qualquer mandatário estabelecer o maior número de alianças possíveis, né? Ou possível. E que é exatamente o que Luiz Inácio Lula da Silva está fazendo, inclusive porque o mundo está sob vigência aí de um tarifaço ainda, não é só o Brasil, né? A própria Europa sofreu um novo tarifaço. Isso com crise energética por conta da guerra no Irã e por conta da guerra na Ucrânia e na Rússia, vai para outro patamar. Então, não é, né, neste momento possível, Felipe, selecionar interlocutores, né? O Lula vai para fazer aquilo que faz melhor, que é basicamente falar com todo mundo.
5: Tá certo, então. Dani Lima, e você fala com todo mundo aqui no nosso espaço quando você quiser, tá
4: Pena
5: certo?
4: Pena que é só uma vez por semana.
5: Apareça.
7: Tchau, gente. Até mais.
4: Beijo, até.
7: Bom trabalho.
5: 9:13 agora.
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4: Sobre a responsabilidade da fiscalização do processo eleitoral. Na semana passada, o candidato Flávio Bolsonaro voltou a questionar a legitimidade das urnas. Disse que vai convocar eleitores para fiscalizar os locais de votação no dia das eleições. Vamos falar sobre isso e sobre outros temas com Alberto Rolo, advogado especialista em direito eleitoral. Rolo, bom dia para você. Olha, os anos passam e as discussões não passam. Durante quanto tempo é que a gente vai voltar a falar sobre isso juntos aqui? Meu Deus, bom dia.
9: Verdade, Joana, mas deu uma melhorada. Então, bom dia, Joana, bom dia, Felipe. Bom dia. Sempre uma alegria falar com vocês, com os amigos da TMC. Essa manifestação, vamos dizer assim, de alguma maneira tem, né, carrega um componente muito grande político, né, porque vem de anos passados, como você lembrou, Joana, mas de seriedade não tem nada. Agora vamos falar, a lei já prevê, a lei vigente hoje, a lei das eleições, é de 97, nem sei fazer essas contas, mas desde 97 a lei fala em fiscalização feita pelos candidatos, pelos partidos, nas urnas, nas sessões eleitorais. Então não é nada novo, ele tem todo o direito de convidar, ou se ele quiser falar, convocar fiscais do partido dele, fiscais que apoiam a candidatura dele, para atuarem nas sessões eleitorais. A lei prevê isso para todo mundo. Agora, o que é a atualização, a atuação dessa fiscalização? É verificar o andamento da identificação dos eleitores, verificar se a fila está sendo respeitada, se não está havendo nenhum tipo de identificação indevida ou algum mesário está deixando o eleitor sem identificação votar. É isso, não tem nada a ver com o funcionamento da urna eletrônica, é fiscalização do funcionamento do dia de votação, só isso.
5: E aí, Rolo, a gente se lembra de uma frase que ficou para a história do país, que vem de longa data. Você falou que não é ruim de fazer conta, 97 vai fazer 30 anos ano que vem, mas essa é mais antiga ainda, do nosso Pedro Aleixo falando do guarda da esquina. E a preocupação é quando você coloca um site para inscrição e, né, e nas redes sociais incentiva, qual foi a expressão aqui, pessoas para nos ajudar na fiscalização no dia da eleição. A preocupação é que isso possa sair de controle e virar algo mais preocupante que uma fiscalização que já é prevista desde 97 pela lei eleitoral, né?
9: Sim, Felipe, isso as autoridades estão atentas, o TSE está atento, e aí é uma questão de segurança pública, uma questão de polícia. Justamente essa fiscalização é, por exemplo, para não deixar propaganda eleitoral no dia da eleição, né? Boca de urna não existe mais, então não tem propaganda no dia da eleição. Então você não pode ter concentrações ali perto das escolas, então é para isso que serve essa fiscalização. Agora, lógico, se houver um desvirtuamento disso, é a polícia que tem que ser chamada e essas pessoas têm que ser presas porque estariam tumultuando. Não é fiscalização, é tumulto, e tumulto não pode.
5: Agora, Rolo, só para da minha parte pelo menos terminar, para não tomar muito do seu tempo, se a pessoa passou aí os últimos 10 anos em algum outro planeta, sei lá, estava desconectada do noticiário eleitoral brasileiro aqui, mudou alguma coisa da semana passada para cá, do ano passado para cá, com relação ao sistema de votação? Porque vira e mexe, como disse a Joana no começo, a gente volta a falar sobre segurança, confiabilidade do sistema eleitoral brasileiro, da urna brasileira. Aconteceu alguma coisa? Eu estava dormindo no fim de semana, não percebi?
9: Pouca coisa, Felipe, mudou alguma coisa técnica. Hoje a urna eletrônica está mais moderna, a tela tem uma resolução melhor, Tem, inclusive, possibilidade de você colocar algum sistema, algum auxílio para pessoas com deficiência. Então, isso tudo modernizou. Mas aquelas 30 camadas de segurança que a gente sempre fala continuam existindo. Mas os testes públicos de segurança que foram feitos, inclusive esse ano, mais uma vez não comprovam nenhum tipo de possibilidade de fraude. Então, quem ficou dormindo nos últimos 10 anos perdeu essas confirmações todas. Então, o sistema é absolutamente seguro, tranquilo, vamos votar, e aí depois a apuração. Vamos lembrar, eu ouvi alguma coisa do Flávio dizendo sobre os boletins de urna, vamos fiscalizar, ótimo, a gente já falou aqui alguma vez, na cidade pequena, quando tem menos urnas, os candidatos às vezes sabem o resultado antes do próprio TSE, da Justiça Eleitoral, porque pega o boletim de urna e soma lá na calculadora um a um. Então, ótimo, vamos pegar os boletins de urna que saem lá às 5 horas da tarde, e vamos depois conferir com o sistema da Justiça Eleitoral que vai bater 100%. É mais uma das camadas de segurança, então não tem nenhum risco, não tem nenhuma dificuldade.
4: Tá certo, Rolo, obrigada pela entrevista. A gente volta a se falar na medida em que vamos nos aproximando do primeiro turno das eleições. Estamos a quase duas semanas, vamos colocar aí, duas semanas do primeiro turno. Alberto Rolo, obrigada, até a próxima.
9: Obrigado, Joana, Felipe, bom dia, bom trabalho para vocês, até mais. Até.
5: Valeu, muito obrigado. 9:19. Bom, vamos ver agora como será o dia de campanha dos candidatos à presidência da República em Natal. Flávio Bolsonaro, do PL, comanda uma carreata no fim da tarde, participa de comício à noite. Joely Santos é quem tem os detalhes, muito bom dia para você.
10: A programação prevê uma motocarreata com concentração no Centro de Convenções de Natal, na Via Costeira, a partir das 5:30 da tarde. O percurso passa pelas avenidas Engenheiro Roberto Freire, BR-101, Senador Salgado Filho e Hermes da Fonseca, seguindo até a Rua Trairi. Antes do início da motocarreata, está previsto um atendimento de Flávio Bolsonaro aos jornalistas, próximo ao carro principal. E às 7:30 da noite, o candidato participa de um comício na Praça Cívica, na Praça Pedro Velho, no bairro de Petrópolis. A agenda também reúne lideranças do PL no Rio Grande do Norte.
5: Outros candidatos à presidência da República cumprindo a agenda nesta segunda-feira. Vamos lá, em São Paulo, Augusto Cury, do Avante, tem encontro com criadores de conteúdo na parte da tarde. À noite, o candidato vai ao debate promovido pelo canal Flow, evento que também reúne Ronaldo Caiado e Romeu Zema. Renan Santos, do Missão, participa de sabatina no SBT, na região metropolitana da capital paulista. Lula, do PT, está fora do país, não tem atos eleitorais na agenda oficial. 9:21. Bom, de volta à crise institucional envolvendo os ministros do STF. Hoje é o último dia do prazo estipulado pelo presidente Edson Fachin para que o ministro André Mendonça se manifeste sobre as suspeitas de abuso de autoridades levantadas contra ele pelo outro ministro, Alexandre de Moraes de Brasília. Rodrigo Vicente tem as informações.
11: Pois é, o prazo para André Mendonça apresentar a resposta termina hoje, nessa segunda-feira, portanto, a manifestação faz parte do procedimento aberto pelo presidente do Supremo Tribunal Federal, ministro Edson Fachin, meio à crise provocada aí pelas investigações relacionadas ao Banco Master. Bem, André Mendonça, ministro, vai ter a oportunidade de rebater as acusações feitas pelo ministro Alexandre de Moraes sobre a condução de procedimentos e a divulgação também de documentos aí, relatórios da Polícia Federal, né? O embate entre os dois ministros já chegou ao plenário do Supremo e ampliou essa tensão interna aqui na Corte Suprema. Com o fim do prazo, a condução agora volta para as mãos de Edson Fachin. Vai caber ao presidente do STF definir os ritos e os próximos passos, inclusive de como serão analisadas essas manifestações apresentadas e se haverá aí novas diligências antes de uma decisão. Bem, essa definição, ela é, claro, aguardada, porque deve indicar o caminho que o Supremo vai adotar para tratar das acusações trocadas entre Mendonça e o ministro Alexandre de Moraes e, claro, dar continuidade ao caso.
5: Daqui a pouco tem mais. Vamos mudar de página agora no nosso TMC 360. O Ministério da Justiça e Segurança Pública demitiu o ex-deputado Eduardo Bolsonaro do cargo de escrivão da Polícia Federal. Você vai se perguntar, ué, mas como assim? É uma história antiga, obviamente. O ex-deputado Eduardo Bolsonaro está nos Estados Unidos faz algum tempo, inclusive já conversamos com ele algumas vezes aqui no TMC 360 à distância, né? O motivo da demissão é a infração disciplinar, justamente de abandono de cargo, essa é a expressão técnica, após Eduardo, abre aspas, faltar ao serviço injustificadamente pelo período superior a 30 dias consecutivos, fecha aspas. Eduardo Bolsonaro também está inelegível por 12 anos por tentativa de interferência no julgamento da trama golpista. Com a publicação do ato de demissão, ele perde oficialmente o vínculo com a carreira de escrivão da Polícia Federal, cargo efetivo em que ingressou por concurso público e que tem remuneração inicial superior a R$14 mil e permite progressão salarial ao longo dos anos de serviço. A greve dos funcionários da Caixa Econômica Federal pode terminar hoje. Os trabalhadores votam uma nova proposta do banco para a renovação do acordo coletivo. De Brasília, Rodrigo Vicente tem as informações.
11: Pois é, os funcionários participam de assembleias eletrônicas em todo o país com votação prevista até às 18h de hoje. O resultado vai definir, claro, se a greve iniciada agora, no dia 10 de setembro, termina ou continua. O principal impasse é o Saúde Caixa, né? Pela nova proposta, a contribuição dos titulares passa a ser de 3,7% da remuneração base a partir do próximo ano, de 2027, né? E o limite de contribuição do grupo familiar fica em 9%. O banco também reduziu de R$ 150 para R$ 120 a cobrança por consulta em pronto atendimento e manteve também, em acordo aí, a telemedicina sem coparticipação. A proposta também traz mudanças no programa de remuneração variável e mantém um prêmio extraordinário de R$ 3 mil por empregado. Bem, se o acordo for aprovado nessas assembleias de hoje, a expectativa das entidades sindicais é pelo encerramento da greve a qualquer momento a partir desse acordo, dessa votação das entidades que representam a categoria dos trabalhadores.
4: O TST julga hoje, à 13h, o dissídio coletivo dos trabalhadores dos Correios em greve nacional desde o dia 10. A estatal acionou a justiça no dia seguinte ao início da paralisação, pedindo para que o tribunal declare a greve abusiva e determine a continuidade dos serviços. Agora o tribunal deverá analisar a legalidade da paralisação e as reivindicações da categoria. O principal ponto de divergência nas negociações é o plano de saúde dos funcionários aposentados e dependentes. A justiça já determinou, por meio da decisão provisória, que a categoria mantenha durante a paralisação 80% do efetivo em cada unidade ou estabelecimento da empresa. Mesmo assim, há relatos de consumidores e pequenos vendedores com encomendas que ultrapassam o prazo informado, ficam sem atualização no rastreamento e nos pedidos de reembolso do frete.
5: 9h26. Vamos trazer as informações parciais da nossa enquete. Você sabe qual que é a pergunta? Vou repetir para você. Ministros do STF deveriam divulgar quem paga suas viagens em aviões particulares? Acho que você sabe por que que nós trouxemos essa enquete. Se você não sabe, vamos refrescar sua memória. Uma das polêmicas do fim de semana, se não a polêmica do fim de semana, um vídeo, né, que circulou, divulgado e confirmado pelo próprio escritório, né, mostrando, saindo de um jatinho particular, então ligado a Daniel Vorkar, o ministro Alexandre de Moraes e sua esposa Viviane Barsi, advogada. Enfim, né, isso foi em 2025. E daí, portanto, a nossa pergunta. Simplesmente sim ou não? Vou repetir. Ministros do STF, deveriam divulgar quem paga suas viagens em aviões particulares? O sim está ganhando por 89% a 11%. Ou seja, tem 11% que acham que não, não tem que falar. E aí, o que que você acha? Manda sua mensagem, manda o seu sim ou não no nosso TMC News BR. Dá para você assistir a gente ao vivo, participar, compartilhar, deixar o seu joinha. E tem também a possibilidade de você responder a essa questão no nosso canal do WhatsApp. 9h27 agora.
4: O ministro Gilmar Mendes, do Supremo Tribunal Federal, sugeriu neste final de semana que integrantes do Tribunal Superior Eleitoral que atuam de forma politizada devem deixar o cargo. Em publicação nas redes sociais, o decano do STF disse que o principal risco à justiça eleitoral vem de dentro e que quem tenta engajar o TSE em proselitismo partidário precisa avaliar se reúne condições de permanecer na corte. Gilmar também disse que o Supremo continuará atuando como instância de supervisão do processo eleitoral e intervirá sempre que necessário para preservar seus precedentes e a Constituição. Essa declaração acontece dias depois de o ministro ter chamado o vice-presidente do TSE, André Mendonça, de pichuleco eleitoral e boneco de campanha, em referência a uma decisão que, segundo Gilmar Mendes, envolveu o TSE, aliás, o STF, de forma indevida na disputa eleitoral.
5: No Joana Trepto e você que está nos acompanhando, Datavênia, um abraço para o ministro que falou uma coisa absolutamente correta. Porém, é tão óbvia que a gente para pensar, será que precisava o ministro decano do STF falar algo que é tão óbvio, né? Vamos repetir aqui a primeira manchete, né? Ele sugeriu é ótimo, é muita delicadeza e elegância, né? Sugeriu que integrantes do TSE que atuem de forma politizada deixem o cargo. Bom, se eles atuam de forma politizada, isso vale para qualquer tribunal, nem deveriam estar ocupando essas funções, porque não são funções políticas, são funções burocráticas no sentido de aparelho do Estado, uma função pública, uma função de condução do processo eleitoral. Então, mais uma vez, Datavênia, estamos falando óbvio, mas aqui no Brasil é preciso falar e repassar todos os dias o óbvio, né? Daqui a pouco, 9 horas e 29 minutos, depois do noticiário local, a gente fala um pouquinho de futebol, vai.
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5: Olá, olá, olá, agora são 9:34, 9:34. Você está na TMC 88.7 FM, eu sou André Rocha e nós vamos juntos e misturados. Daqui a pouco tem o Minas TMC primeira edição comigo e também com a Marina Matos e toda a equipe da TMC. Agora o momento é de saber do trânsito do Eliseu. Como está a Amazonas? Eliseu Júnior.
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7: 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Destaque agora para a Avenida Amazonas, você que sai de Contagem e segue rumo ao centro da capital. Trânsito é lento na passagem pelo bairro Nova Suíça até a chegada ao encontro da Amazonas com contorno. Após isso, trânsito vai fluindo bem até a Raul Soares. A dica então, insistir com paciência. Quem segue no caminho oposto, deixando o centro e seguindo rumo à Contagem, cenário positivo na Avenida Amazonas. 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

0: quilo, o preço varia de R$ 19,99 a R$ 209. A média é de R$ 81,13 por quilo. No prato feito ou executivo, os valores vão de R$ 16 a R$ 69,90. O Marmitex grande custa entre R$ 16 e R$ 49,90. Já o pequeno varia de R$ 11,50 a R$ 32,90. Os preços médios também subiram entre janeiro e setembro. A comida a quilo teve alta de 6,23%. O Marmitex, ele subiu, o grande, 7,57% e o pequeno 5,47%. O refrigerante em lata teve a maior alta entre as bebidas, de 8,5%. O levantamento mostra o impacto no bolso de quem almoça fora de casa todos os dias. Em 30 dias, gente, olha só, o gasto médio é de R$ 1.421,61 para quem quer comer aquilo. E de R$ 1.194 no prato feito e cerca de R$ 1.079 no Marmitex grande. Segundo o Mercado Mineiro, localização, estrutura, atendimento e variedade podem explicar parte das diferenças. Vamos reunir a rede.
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3: Bom, são 9 horas e 38 minutos, hora de atualizar o noticiário de economia e infraestrutura no Brasil com informações da agência Infra, nossa parceira aqui da TMC. Agência Nacional de Transportes Aquaviários rejeita pedido da empresa de navegação CMA-CGM para cobrança da taxa de estiagem em Manaus. A decisão consta na edição do Diário Oficial da União desta segunda, o órgão regulador aponta a falta de documentos com a comprovação dos impactos das restrições do nível dos rios. Sobre os custos informados, empresas de transporte alegam perdas no trajeto até a capital do Amazonas por causa da redução das águas e da ausência de dragagem. A agência informa que a transportadora pode apresentar novas informações para que seja reanalisado o processo. Agora, 9h39.
4: Governadora de Pernambuco, Raquel Lira, candidata à reeleição pelo PSD, pediu desculpa depois da divulgação de um vídeo que foi gravado no ano passado. Nesse vídeo, Lira ouve o relato de uma mulher grávida de 7 crianças, ou muito provavelmente do 7º filho, e diz a frase: faz sem ela saber. Faz o quê? Uma cirurgia de laqueadura e caiu para lá de mal na campanha. Joely Santos tem os detalhes.
5: Durante uma visita ao Hospital Regional Dom Moura, em Garanhuns, Raquel conversava com uma mulher sobre uma gestante que, segundo o relato, já teria 7 filhos. Na conversa, a governadora sugeriu que a mulher fosse encaminhada para uma laqueadura e, em seguida, disse: mas faz sem ela saber. O vídeo foi divulgado neste domingo e gerou repercussão. Após a publicação, Raquel Lira reconheceu a fala e pediu desculpas. Em um vídeo publicado nas redes sociais, ela classificou a declaração como equivocada e disse que a fala não representa o respeito que tem pelas mulheres. A legislação brasileira determina que a esterilização cirúrgica voluntária dependa da manifestação expressa da vontade da pessoa que será submetida ao procedimento. Não há, até o momento, informação de que a mulher citada na conversa tenha sido submetida a uma laqueadura sem consentimento. A declaração foi feita em maio de 2025 e voltou a circular agora em meio à disputa eleitoral em Pernambuco.
3: Pacientes com câncer foram vítimas de um esquema de falsificação de medicamentos e fraude em licitações em vários estados do Brasil. O caso foi revelado pelo programa Fantástico da Rede Globo. Polícia Civil do Rio Grande do Sul cumpriu 56 mandados de busca e apreensão na Operação Placebo e prendeu o empresário Lisandro Henriques Hermes, que trabalha com distribuição de medicamentos. Na casa dele foram encontradas caixas de remédios com indícios de adulteração, como erros de grafia, coloração diferente, bulas em idiomas estrangeiros, inclusive. caso começou no Hospital Santa Casa

0: de São Gabriel, no interior do estado do Rio Grande do Sul, onde funcionários suspeitaram de um lote de medicamentos oncológicos. O laboratório fabricante confirmou que o produto era falso. Segundo a investigação, o esquema envolvia médicos, advogados e servidores públicos. Casos semelhantes foram identificados no Paraná, Mato Grosso do Sul, Ceará e Rio de Janeiro. No Paraná, uma menina de 12 anos com câncer morreu após a farmácia entregar apenas parte da medicação e desviar 2,5 milhões de reais aproximadamente. No Mato Grosso do Sul, empresas movimentaram mais de 70 milhões de reais entre 2021 e 2025 com superfaturamento e medicamentos sem registro na Anvisa. O médico e 3 advogados estão proibidos de exercer a profissão. A polícia ainda aguarda o resultado da perícia.
1: O ministro Alexandre de Moraes foi sorteado relator de um mandado de segurança no Supremo Tribunal Federal que pede a liberação de registros de entrada no Senado. Essa solicitação foi feita pelo Partido Novo e envolve o acesso de diversas pessoas, inclusive quem? A esposa do ministro, a advogada Viviane Barsi de Moraes e o ex-banqueiro Daniel Vorcaro. Rafael Felice vai explicar melhor essa história pra gente.
2: O mandado de segurança chegou ao Supremo Tribunal Federal na semana passada e busca garantir o acesso aos registros de entrada e permanência no Senado Federal. A ação foi movida pelo Partido Novo após pedidos anteriores de informação por meio da Lei de Acesso à Informação terem sido negados pela própria Casa. De acordo com o Senado, os dados de acesso às suas dependências não poderiam ser fornecidos por se tratarem de informações de caráter estritamente pessoal. Diante dessa recusa, o caso subiu para análise do STF, onde acabou sendo distribuído por sorteio para a relatoria do ministro Alexandre de Moraes. O processo envolve o nome de diversas pessoas, incluindo a esposa do próprio ministro, a advogada Viviane Barsi de Moraes e o ex-proprietário do Banco Master, Daniel Vorcaro. Até o momento, o ministro Alexandre de Moraes não tomou nenhuma decisão sobre o caso. Voltamos ao estúdio.
0: Muito bem, são 9:43. Está na hora de a gente fazer o que a gente sempre faz nesse horário de segunda a sexta-feira, que é ir para o Rio de Janeiro conversar com o Fernando Molica, nosso colunista de política, que vai revelar para a gente aqui quem que é o grande derrotado. As eleições tem ainda 2 semanas, né? Mas já temos um grande derrotado. Quem seria? É pessoa física ou jurídica, hein, Molica? Bom dia para você.
3: Bom dia, Felipe. Bom dia, Joana. Bom dia a todos. Pois é, uma pessoa jurídica, né? Que é o Supremo Tribunal Federal. O Supremo perdeu, né? Independentemente do que venha a ocorrer nas urnas, o Supremo sai como um grande derrotado dessa eleição. Pela quantidade de escândalos, pela questão do envolvimento político partidário de alguns de seus integrantes com o processo eleitoral. É assim, o Supremo sempre foi um tribunal político, seus membros são indicados pelo presidente da República. E nem sempre o Supremo teve uma história, digamos assim, tão bonita. Foi o Supremo, por exemplo, que negou um habeas corpus que teria impedido a ida da Olga Benário, né, aquela comunista, então mulher do Luiz Carlos Prestes, para a Alemanha nazista. O Supremo negou esse habeas corpus que teria salvado a vida da Olga Benário. Mas agora o problema é que o Supremo, mesmo político, agora ele está ficando partidário. Se a gente notar, isso é um fenômeno até mais recente. Há alguns anos, há poucos anos, né, a gente teve o caso do Mensalão, depois a Lava Jato, a gente teve ali ministros nomeados por governos petistas que votaram contra políticos do PT. Né? O Barroso fez isso, foi um deles, o Fachin fez isso. O Alexandre de Moraes, que apesar de não ter sido nomeado pelo Lula, né, foi nomeado pelo Michel Temer, votou contra o habeas corpus, que permitiria o Lula ser solto em 2018. A Carmen Lúcia também votou contra, depois ela mudou de opinião, mas enfim. Então havia ali um equilíbrio, apesar do viés político, que é normal, um governo mais à direita nomeia um ministro mais conservador, um governo mais à esquerda nomeia um progressista, mas ficou esse viés partidário. E agora pior, são suspeitas de corrupção, suspeitas que recaem sobre 5 ministros, metade do STF, ou diretamente, ou, como gostam os juristas, né, por vias interpostas, pessoas interpostas, parentes, mulher, filhos. Então isso aí pega Alexandre de Moraes, as suspeitas, né? Alexandre de Moraes, o Dias Toffoli, o Cássio Nunes Marques, o filho do Luiz Fux e também o André Mendonça. O André Mendonça ainda tem um problema, porque ele, ao mesmo tempo, ele é suspeito de favorecer o Flávio Bolsonaro por medidas que ele tomou e por medidas que ele não divulgou, e também de ter recebido recursos lá para aquele instituto dele, de pessoas, de uma pessoa ligada ao Daniel Vorcaro, também da Prefeitura de São Paulo, feito um acordo. Então, é uma situação muito difícil para o STF, e a julgar pelo que a gente viu na semana passada, essa terça-feira que nunca termina, né, Felipe, para usar a sua feliz expressão, é uma outra terça-feira, o STF não vai resolver essa parada antes das eleições. O STF, pelo jeito, vai deixar essa história rolar. E aí é muito grave. Ele deveria tomar uma medida de escolaridade, uma medida séria, que envolvesse até, eventualmente, a cassação de um ou mais membros do próprio STF. Pelo jeito, isso vai ficar para o Congresso, a ser eleito em 2027, e a gente vai ter outra briga muito pesada. E a gente está deixando de discutir política partidária para discutir situação de ministro do STF. É uma pena que os dois assuntos tenham ficado tão ligados, assim.
0: A gente usou também na semana passada várias vezes a expressão angústia para falar dessa terça-feira que não acaba, e essa angústia continua, né? Porque afinal de contas nada vai ser decidido essa semana, como lembrou Molica, vai ficar para depois das eleições, e essa sangria desatada, como colocou a Joana agora há pouco, vai continuar, né? Molica, uma ótima semana para você, um grande abraço.
3: Obrigado para vocês também. Tchau, tchau.
0: E olha só, a gente, sobre esse assunto, tem dois recortes diferentes para você visitar o tmc.com.br. A coluna da Joana Trepto, a mais recente coluna da Joana. A régua é a mesma. O teto de vidro também, falando sobre esses comportamentos, né, de integrantes do STF. E também subiu aqui a minha coluna. Você vê que tem a Joana Trepton, mas tem outros colunistas menores também. Data Vênia. Magistrados tentam esconder, mas são sujeitos às paixões humanas. Pois é, as paixões humanas norteando pessoas que às vezes se acham sobre-humanas, quem sabe, né? 9h49.
1: Felipe Bueno, mensagens de WhatsApp.
0: Tem mensagens de WhatsApp?
1: Atribuídas à lobista Roberta Luxinger.
0: Opa!
1: O nosso noticiário, nos últimos tempos, tem ficado em torno de mensagens do WhatsApp, não é mesmo? Então agora a gente...
0: Vazamentos.
1: Mergulha em mais um vazamento. Vamos lá, vamos voltar a falar sobre Roberta Luxinger, a lobista, que Lula disse que não conhecia e até chamou de pilantra. Mas mensagens do WhatsApp que são atribuídas a ela citam viagens em aeronaves da FAB, acesso ao Palácio do Planalto e encontros com o presidente Lula. Isso de acordo com uma reportagem publicada pelo Metrópolis. No dia 24 de março de 2023, Roberta escreveu à mãe que tinha ido a Brasília no Aero Lula, ou seja, um avião do presidente Lula. Questionada se era o avião presidencial, ela respondeu: avião do Lula, kkkk. Registros do Palácio do Planalto mostram que Roberta entrou no prédio 2 dias antes, às 3 da tarde, 37 minutos. Os dados foram obtidos por meio de lei do acesso à informação. Ela enviou uma foto do local à mãe. Vejam então que a reportagem cruza dados, informações oficiais com essas informações das mensagens do WhatsApp. Basicamente, um trabalho de investigação. Em um áudio enviado em novembro de 2023 para uma assessora do governo da Bahia, a lobista disse também que viajaria de FAB com Lulinha. Então, essa reportagem mostra vários momentos em que Roberta Luxinger disse que estava voando com a FAB. Nesse específico, ela afirmou que embarcaria pela base aérea sem usar o terminal de voos comerciais. Em outra mensagem, de fevereiro de 2024, diz que Roberta voltava de FAB, após uma reunião na Organização das Nações Unidas. O retorno da Europa ao Brasil naquela viagem aconteceu em um voo comercial da TAP. Então, são informações que vão surgindo e que, de certa forma, colocam em xeque aquela declaração do presidente Lula de que não conhecia Roberta Luxinger de lugar nenhum, porque se de fato for comprovado que Roberta Luxinger andou no Aerolula, como ela mesma chama, uma intimidade muito grande, ou seja, no avião da Força Aérea Brasileira, isso já desmonta essa teoria de que ela não conheceria o presidente Lula, porque não é qualquer pessoa que anda no avião da FAB. Felipe Bueno, você já andou?
0: Não, nem você, imagino que não, né, Joana Trépto? Agora tem um último pontinho aqui pra gente destacar antes de fechar esse assunto por hora, que é... não só para esse vazamento aqui dessas mensagens, mas de modo geral a gente tem visto isso no último ano, né? O deslumbramento com o poder e com o exercício do poder, mas é um deslumbramento barato, né? Tô aqui no Aerolula. A gente já viu N casos de pessoas que entram em contato com o poder e se deslumbram com essas facilidades, com essas benesses. Digamos assim, para usar a palavra da moda, sensações banais de contato e usufruto do poder. Vamos pensar nesse assunto agora, 9h52.
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0: Esse tem poder de verdade, ele o poder tá de emocionar as pessoas. Tem. Esse sim, viu?
1: Olha, muitos resultados importantes no Campeonato Brasileiro nesse final de semana, não é mesmo, Éder? Bom dia.
5: Bom dia, Joana. Bom dia, Felipe. O Campeonato Brasileiro a todo vapor na reta final. Nós estamos agora a 10 rodadas da definição. Quem vai ser o campeão? Quais serão as equipes rebaixadas para a Série B na temporada de 2027? A rodada teve destaque para 3 partidas: o empate do Grêmio contra o Palmeiras, a vitória do Flamengo no Maracanã contra o Bragantino e a derrota corintiana, a 6ª derrota consecutiva do Corinthians dentro do Campeonato Brasileiro. Numa sequência de piores resultados, o Corinthians empatou com a temporada de 2006, que foi uma temporada até de rebaixamento. Caiu em 2007, mas 2006 foi terrível. E naquela oportunidade, o Corinthians perdeu 6 jogos de forma consecutiva. Pior que isso, só em 2000, quando o Corinthians conheceu 9 derrotas consecutivas no Campeonato Brasileiro. Na era de pontos corridos, é uma das piores campanhas, né? Com o Corinthians sofrendo 6 derrotas, 4 partidas disputadas em casa. E agora uma 7ª derrota, a crise pode se transformar numa catástrofe irreparável. E o próximo jogo do Corinthians vai ser contra o Internacional de Porto Alegre, que está na zona do rebaixamento. O Internacional sabe que essa partida que vai ser disputada lá no Beira-Rio é decisiva para ele. O Corinthians vai ter uma sequência de 2 jogos dificílimos. Vai jogar contra o Internacional em Porto Alegre e depois tem um clássico contra o Palmeiras, que está lutando pelo Campeonato Brasileiro. Então, realmente, as circunstâncias contribuem para um momento de muita preocupação para o torcedor do Corinthians. Mas falando da rodada no todo do Campeonato Brasileiro, 5 partidas no sábado, 5 partidas no domingo. No sábado, a Chapecoense complicou a vida do Atlético Mineiro. O Atlético empatou com a Chape. A Chape está lá embaixo na tabela de classificação, mas continua tirando pontos aí de equipes que estão na parte de cima da tabela. Nós tivemos a vitória do Mirassol contra o Botafogo. O Tite estreando mal no time botafoguense, 2-0 Mirassol. Mirassol vai começando a se recuperar no campeonato. Tivemos a vitória do Santos, importantíssima, fora de casa. O Santos se afastando definitivamente da zona do rebaixamento. 2-1 da equipe do Remo lá em Belém. O Vasco, de forma categórica, que vitória importante no Vasco da Gama, que se reforçou. Tem uma partida a menos, ainda vai jogar contra a equipe da Chapecoense. 5-0 no Curitiba, uma grande vitória do time do Vasco e uma vitória importantíssima do São Paulo em casa contra o Internacional de Porto Alegre. São Paulo não jogou bem, mas fez o suficiente para conseguir, através de um pênalti convertido pelo Caleri, essa vitória importantíssima. E aí a rodada foi completada ontem, Grêmio e Palmeiras empatando. O Renato, na sua estreia oficial pelo Grêmio, Palmeiras até jogou muito bem. Achei que o Palmeiras melhorou em relação às últimas partidas que ele disputou pelo Campeonato Brasileiro e também pela Libertadores. Vinha de uma derrota lá no Equador e conseguiu um empate, 1 ponto contra a equipe do Grêmio nesse placar de 0-0. E quem brilhou foi o Everton, ex-palmeirense. Que partida maravilhosa, grandes defesas. O Corinthians perdendo para o Fluminense, 3-1. Afunda agora numa crise o time do Corinthians. Nós tivemos ainda a vitória do Cruzeiro lá no Barradão contra o Vitória, 3-1. O Flamengo derrotando a equipe do Bragantino. É a quarta vitória consecutiva da equipe do Flamengo na competição. Varela e o Pedro, que saiu no segundo tempo reclamando, queria fazer mais gols. Vitória importantíssima da equipe do Flamengo. E o Atlético Paranaense, que campanha maravilhosa está fazendo o Furacão. Ontem a vitória contra o Bahia pelo placar de 2-1. Na classificação, Flamengo 60 pontos, Palmeiras 57, depois vem exatamente o Atlético Paranaense com 49 pontos, o Fluminense da quarta posição. Cruzeiro e Bahia lutando pela quinta posição no campeonato. O Corinthians fica a 4 pontos da zona do rebaixamento, que é ocupada nesse instante pelo Grêmio, que conquistou um ponto, chegou a 29. O Internacional tem 28, o Remo 23, a Chapecoense lá embaixo. Agora uma pausa, nós teremos aí a seleção brasileira FIFA, jogando, né? Três partidas amistosas, é a data FIFA. E na volta, jogos decisivos, o campeonato tá pegando fogo esse ano.
0: O pessoal vai dar uma descansada de 10 dias aí, depois volta, né, Éder?
5: Vamos ver, tem muito time que parou na última paralisação que nós tivemos na Copa do Mundo aí e voltou pior.
0: É verdade.
5: Vamos ver o que acontece dessa vez.
0: Boa semana, Éder, um abraço para você.
5: Ótima semana para vocês.
0: Muito bem, são 9:57, rapidinho pra gente terminar aqui os resultados finais da enquete desta segunda-feira. Ministros do STF deveriam divulgar quem paga por suas viagens em aviões particulares? Sim ou não? Venceu sim, 89% versus 11%, e com esses números fechamos o TMC 360 desta segunda-feira. Tchau, Joana, tchau você que nos acompanha. Valeu.
1: Até amanhã, tchau.
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4: Oi, gente, muito bom dia. São 9 horas e 58 minutos. Está começando mais uma edição do Minas TMC. Hoje é segunda-feira, 21 de setembro de 2026. Na próxima hora você vai ficar comigo, Marina Matos e André Rocha. Começamos mais cedo hoje, hein, André? Bom dia.
5: Pois é, bom dia, Marina. Bom dia a todos. A gente começou mais cedo, está ao vivo para toda a região metropolitana de Belo Horizonte, para toda a região central do estado, pelo Dial 88.7 FM. Pelo aplicativo TMC e pelo site tmc.com.br. Estamos ao vivo para todo o Brasil, para todo o universo. Quem estiver na Itália, quem estiver na China, pode nos escutar. E eu quero te convidar para participar junto com a gente no 319-9944-8870. 319-9944-8870. Pode mandar sua mensagem com o que quiser. É só interagir com a gente.
4: 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São 10 horas em ponto. Chegou a hora de você começar o dia com a gente aqui no Minas TMC, primeira edição. Vem com a gente.
5: Shopping em BH faz feirão com mais de 200 vagas de emprego hoje e amanhã.
4: Professores da rede particular de BH e região mantém greve por tempo indeterminado. Mais uma reunião de conciliação está prevista para hoje no TRT.
5: Pesquisa mostra Cleitinho na liderança pela disputa ao governo de Minas.
4: E no Dia Mundial do Alzheimer, vamos falar ao vivo com um especialista sobre perda de memória e os cuidados com a saúde do cérebro.
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5: Marina Matos, foi bem de final de semana?
4: Bem demais da conta.
5: Descansou?
4: Trabalhei sábado, né? Trabalhei, mas deu pra descansar. Deu, foi tudo bem, tudo certo. E você? Você tava passeando, não tava, André? Conta pra gente.
5: Não, eu fui só num evento aqui perto, mas voltei no mesmo dia. Então, assim, foi rapidinho. Ontem eu fiquei lá na casa da minha mãe, com os cachorros, foi muito bom, Marina.
4: Deu pra dar uma descansada então, né?
5: Deu pra descansar bastante.
4: Curtir a mãe, curtir a família, bom, né?
5: É bom demais.
4: Faz bem demais pra cabeça, pro corpo, principalmente pra cabeça, né?
5: Exatamente.
4: Eu acho que pra cabeça é o principal. Mas é isso, espero que todos tenham tido um excelente final de semana, tenham aproveitado muito. Segunda-feira, todo mundo volta a trabalhar. Mas para quem ainda não está empregado, quem está desempregado, ó, uma excelente oportunidade, viu?
5: Sim.
4: A Prefeitura de BH, em parceria com a CEMIG, empresas de telecomunicações, está fazendo hoje um mutirão para corrigir irregularidades. Ei, eu estou mudando de assunto aqui, eu quero começar a falar do verão. Vamos falar do feirão primeiro?
5: Vamos lá.
4: Porque a prefeitura... Oh, meu Deus do céu, eu tô me equivocando. Segunda-feira, né?
5: Segunda a gente vai mais lento.
4: O Shopping Del Rey aqui em BH tá fazendo hoje e amanhã um feirão de empregos com mais de 200 oportunidades de trabalho.
5: As vagas são para diferentes áreas e níveis de experiência, incluindo oportunidades para quem busca o primeiro emprego. Também vai ter entrevistas presenciais com gestores de algumas operações, com possibilidade de contratação já durante o evento.
4: Esse feirão acontece das 14h às 20h, no primeiro piso do shopping, perto ali do Outback. Para participar, é preciso levar currículo impresso e também o documento de identificação.
5: Além das vagas de emprego, o Shopping Del Rey oferece 100 vagas gratuitas para curso de qualidade no atendimento ao cliente, em parceria com o Senac Minas.
4: A formação é voltada a pessoas com 18 anos ou mais que tenham concluído o ensino fundamental e estejam em busca de uma oportunidade profissional.
5: As aulas vão ser presenciais durante o mês de outubro, com turmas nos períodos da tarde e da noite. Ao final, os participantes vão receber um certificado digital do Senac MG. Grande oportunidade, Marina.
4: Pois é, emprego e ainda qualificação profissional, né? Porque tem uma pesquisa, vamos falar disso agora também?
5: Vamos lá.
4: Que mostra que os jovens de 18 a 29 anos estão ganhando mais. Muito bom isso. E tem um nível de escolaridade maior. Só que a renda ainda é bem menor que a de profissionais mais velhos.
5: É, um estudo da Fundação Getúlio Vargas IBRE, com dados do IBGE, mostra que a renda média do jovem chegou a R$ 2.593 no segundo trimestre deste ano.
4: Pois é, um valor ainda baixo, né? Se a gente comparar ali com o restante, né? Se comparar com o valor médio. E é o segundo maior valor já registrado para essa faixa etária, apesar de tudo. Só que se comparar com quem tem de 30 a 59 anos, a diferença ainda é muito grande.
5: Os profissionais mais velhos recebem, em média, R$ 4.167, ou seja, a renda dos jovens é cerca de 38% menor.
4: O estudo também mostra uma mudança na escolaridade. A parcela de jovens com ensino superior completo passou de 11% lá em 2012 para quase 17% agora.
5: O que é muito pouco ainda, né, Marina?
4: Muito pouco.
5: Muito pouco. Já o número de jovens sem instrução ou com ensino fundamental incompleto caiu muito aí. De 17,6% para 5,6%.
4: O que é bom, mas ainda é uma parcela significativa, né?
5: Sim, sim.
4: Segundo os pesquisadores, o avanço na educação é um dos fatores que ajudaram a melhorar a renda dos jovens nos últimos anos. Mas eu tô surpresa, André, olha só. A parcela de jovens com ensino superior completo de 17% é muito pequeno, é muito
5: não é
4: muito
5: nem um
4: baixo,
5: terço, né?
4: Não,
5: dos jovens.
4: É muito baixo, né? A gente vem observando uma grande parte dos jovens, das pessoas que não têm tido vontade de fazer uma faculdade, né? Antes, aí alguns anos atrás, talvez há décadas atrás, a gente pode falar assim, era o grande sonho, o grande desejo de todo mundo fazer faculdade. Hoje em dia a gente vê que não é mais um grande desejo assim das pessoas, né?
5: Exato. Mudou muito a maneira que as pessoas lidam, né, com a escolaridade, com a educação. Antigamente, você conseguir formar um filho, uma filha, era motivo de orgulho para os pais, né?
4: É, e agora tá um pouco diferente, né? Tem gente que prefere, muitas vezes, empreender, não seguir por uma faculdade, às vezes fazer curso, às vezes nem isso, né?
5: Exato.
4: O perfil tá mudando. É, realmente é muito diferente. São 10 horas e 5 minutos, a gente já tem o trânsito de hoje?
5: Temos o trânsito e agora nós vamos falar do Anel Rodoviário de Belo Horizonte com o Eliseu Júnior para variar o Anel Rodoviário. Eliseu, é com você.
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8: 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Um bom dia para você, André, Marina, mais uma vez bom dia, ouvinte TMC. Abro meu destaque aqui no jornal falando de Anel Rodoviário. Tem trânsito complicado nesta manhã, no sentido Rio de Janeiro, trânsito lento desde o Engenho Nogueira até a chegada à Praça São Vicente. A dica pro motorista, insistir. Quem segue no caminho oposto, quem dirige rumo à Vitória, trânsito é lento a partir do bairro João Pinheiro, lentidão que chega até o Alto Caiçaras. Neste sentido, o motorista pode acessar via marginal onde for possível para ganhar tempo. 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
5: Tá, e portanto o trânsito no Anel Rodoviário de Belo Horizonte, Marina Mato.
4: É isso, obrigado Eliseu pelas informações. E vamos falar dessa, acho que a gente já pode chamar de novela, né, André?
5: Novela, é.
4: Envolvendo os professores da rede particular aqui de Belo Horizonte e região, eles decidiram na última sexta-feira manter greve por tempo indeterminado depois de uma assembleia que foi realizada entre eles.
5: Pois é, a reunião contou com mais de 700 professores de dezenas de instituições de ensino que avaliaram as propostas apresentadas pelo Sindicato das Escolas Particulares de Minas Gerais, o SINEP-MG.
4: O principal ponto de divergência é a proposta de separar, a partir do ano que vem, as negociações da educação básica e do ensino superior em convenções coletivas diferentes.
5: O SIMPROMINAS é contra a mudança e afirma que ela pode enfraquecer a negociação conjunta de toda a categoria.
4: O SINEP de Minas Gerais, por outro lado, diz que a divisão não representa a retirada de benefícios e permitiria adequar as negociações às diferentes realidades das instituições.
5: Com a decisão pela continuidade da paralisação, uma audiência de mediação no Tribunal Regional do Trabalho está prevista para hoje à tarde, Marina, e nós vamos acompanhar. E uma nova assembleia dos professores foi marcada para terça amanhã, pela manhã.
4: É, a gente vai vendo esses desdobramentos, né? Porque isso tem impactado aí diversas escolas e até mesmo algumas universidades, né, André?
5: Exatamente, universidades particulares, até porque os professores fazem parte do sindicato e isso preocupa. Afinal de contas, é um transtorno danado, essas aulas vão ter que ser repostas, muitos pais não têm onde deixar os filhos, então, às vezes, tem que contratar alguém para cuidar, tem que mexer o bolso. Então, eu espero, sinceramente, que essa greve termine o mais rápido possível e que fique bom para todas as partes.
4: É, inclusive, um grupo com mais de 10 tradicionais escolas particulares de BH, da região metropolitana, divulgou uma carta aberta em apoio à mobilização dos professores da rede privada.
5: No documento, instituições como os colégios Bernoulli, Loyola, Marista, Santo Agostinho e Santa Doroteia classificaram a paralisação como legítima e cobram mais agilidade e empenho das lideranças que conduzem as negociações trabalhistas.
4: As escolas dizem que a valorização da categoria deve caminhar junto com a manutenção do calendário escolar e alertam para os prejuízos que a paralisação traz para toda a comunidade.
5: Os colégios reforçam ainda que mantêm benefícios acima da convenção coletiva, como bolsas para dependentes e antecipação de reajustes, e pedem urgência para que um acordo seja alçado sem penalizar famílias e também alunos. Ou seja, pelo que eu entendi, Marina, essas escolas, elas querem que os professores sejam atendidos, né?
4: Isso, que exista aí uma conciliação mesmo, né? Que tudo seja resolvido e que também, ao mesmo tempo que os professores sejam atendidos, que as aulas retomem, sim, né? Para os alunos também não ficarem prejudicados, porque ficar sem aula significa estender o calendário letivo, né? Até quando vai estender? É algo complexo, né, André? Porque a gente entende a demanda dos professores que buscam, né? Tem as suas demandas, os seus desejos, as suas reivindicações, mas a gente também entende que isso afeta também os alunos.
5: É, inclusive, tem os dois lados. É, exatamente. Inclusive, Mariana, meu tio até já foi presidente do Sindicato das Escolas Particulares. Há uma divisão no sindicato. Das grandes escolas, como a gente citou, o Santa Doroteia, o Santo Agostinho, o Santo Antônio, e das pequenas escolas. Então, nessas negociações, as pequenas escolas, geralmente, elas não querem conceder os benefícios e elas têm mais poder de voto. Daí, talvez, essa divisão entre as escolas e, por isso, o pedido das grandes escolas para que tudo seja resolvido.
4: É, então vamos ver, acompanhar, né? Já que, como a gente adiantou para você de casa, hoje à tarde tem audiência de conciliação no Tribunal Regional do Trabalho e amanhã de manhã uma nova audiência entre os professores, né? Uma assembleia para ver se vai ou não, provavelmente, decidir pela manutenção ou não da greve.
5: E claro que nós vamos acompanhar tudo aqui, né?
4: Com certeza, fique ligadinho na nossa programação. E agora sim, André, vamos falar, eu tava ansiosa para falar desse mutirão, hein? A Prefeitura de BH, em parceria com a CEMIG, as empresas de telecomunicações, está fazendo hoje um mutirão para corrigir irregularidades visíveis na fiação aérea em 3 regiões aqui de Belo Horizonte.
5: A ação começou às 9h, ao mesmo tempo na Rua Itapsirica e nas avenidas Bandeirantes e Raja Gabaglia.
4: As equipes estão checando fios soltos, rompidos, sem uso ou instalados de forma irregular. Também estão sendo verificados cabos muito baixos, com a chamada barriga, que podem interferir na circulação de pessoas e veículos, além de situações que prejudiquem a paisagem urbana.
5: Neste primeiro momento, a ação tem caráter educativo e preventivo. O objetivo é identificar os responsáveis e orientar sobre a regularização das estruturas. Segundo a Prefeitura, o trabalho deve ser ampliado para outras outras regiões de Belo Horizonte.
4: Na semana passada, equipes da fiscalização municipal já orientaram 69 comércios e condomínios nas áreas que estão recebendo agora esse mutirão.
5: A iniciativa atende ao decreto municipal que regulamenta a fiscalização desses fios. Desde maio, quando a regulamentação começou a valer, foram registradas 754 reclamações.
4: A fiscalização fez 397 vistorias, emitiu cerca de 140 notificações e aplicou 2 multas.
5: Em casos de fios partidos ou caídos com suspeita de estarem energizados, a orientação é não se aproximar, pelo amor de Deus, e ligar imediatamente para a CEMIG pelo telefone 116.
4: Para outros casos de fiação irregular, as reclamações podem ser registradas pelo portal de serviços da prefeitura, tá? Pode também pelo aplicativo PBHSim e também pelo telefone 156. Ô, André, eu acho isso aqui tão importante.
5: Sim, sim.
4: Primeiro, né? Igual a gente falou, questão de perigo dos fios soltos. Segundo, também, deixa a cidade tão feia, né? Os
5: Nossa,
4: fios soltos. Não sei se você já viu, fazendo comparativos, né? De cidades aqui no Brasil com outros lugares do mundo onde existe a fiação subterrânea.
5: Sim.
4: Como os fios, os postes, né? Aquela coisa toda deixa os lugares muito mais feios, né?
5: Exatamente.
4: Visualmente falando.
5: Tem algumas cidades no Brasil, por exemplo, Gramado, a fiação ela é toda subterrânea. Então fica muito mais bonito. Eu sei que é caro, mas os gestores deveriam pensar sobre isso, porque a paisagem da cidade também tem a ver com a qualidade de vida das pessoas, sem dúvida nenhuma.
4: É isso aí. Então, quem sabe, né? Nas cidades do futuro, ou então, porque tem tudo, deve ser planejado. A gente sabe que não é simplesmente, vamos pôr os fios subterrâneos. Não é tão simples assim, existe um custo, mas novos bairros surgindo, isso pode ser repensado.
5: Exatamente. Inclusive, a partir do que você falou, né? Já que é difícil retirar, então quando começar a construir, já coloca subterrâneo e tá tudo bem. E inclusive é menos perigo para as pessoas, né? De um fio cair, enfim. Quantos acidentes nós já noticiamos, né?
4: Isso aí, espero que essa iniciativa de pelo menos amenizar esse problema, visualmente falando, ou até mesmo riscos reais, né, de fios, possam ser resolvidos aí com essa fiscalização que seja ampliado, né? Que bom que existe essa lei aqui em Belo Horizonte.
5: Exato.
4: 10h14 agora, André, e BH. BH não, hoje eu tô. Segunda-feira eu tô também lenta,
5: tá,
4: né?
5: Você tá entrando num ritmo.
4: Não, mas eu tô.
5: É os poucos.
4: E eu tô desde 6 horas, hein? Tô demorando a entrar no ritmo hoje, hein? Meu Deus do céu. A gente já tá com a nossa entrevistada por aqui,
5: vamos
4: gente,
5: lá.
4: Porque nós vamos falar de um assunto muito, muito importante. Um estudo realizado por pesquisadores aqui da UFMG encontrou uma associação entre o uso de aplicativos de entrega de comida e um estilo de vida mais sedentário entre os adultos brasileiros.
5: Olha só, a pesquisa analisou 839 pessoas e mostrou que 76% delas já tinha usado aplicativos de delivery. Desse grupo, 27% faziam pedidos pelo menos uma vez por semana.
4: E para a gente falar sobre esse assunto, a gente conversa com a principal autora do estudo, a nutricionista e também doutoranda em nutrição e saúde pela UFMG, a Paloma Aparecida Anastácio Barros. Bom dia, Paloma. Obrigada
5: Bom dia,
4: pela
5: Paloma.
4: Presença.
7: Bom dia a todos. Obrigada pelo convite.
4: Paloma, vamos começar entendendo, né, o escopo, esse estudo que encontrou essa associação, né, entre o uso de delivery e uma rotina mais sedentária. O que que pode, né, explicar essa relação?
7: Bom, como vocês citaram, nós avaliamos o uso de aplicativos de delivery de alimentos em cerca de 839 indivíduos. E nós identificamos que esse uso estava muito relacionado a algumas características socioeconômicas, demográficas desses participantes. Entre essas características, nós notamos que eram indivíduos que trabalhavam em tempo integral, então tinham uma rotina de trabalho mais ocupada, né, uma rotina mais exaustiva, mas também eram indivíduos mais jovens, principalmente entre 30 e 39 anos, indivíduos que tinham um conjunto de comportamentos sedentários. Então é importante a gente ter muita atenção, porque não foi só um comportamento sedentário, nós notamos um conjunto de comportamentos sedentários relacionado ao uso de aplicativos. Dentre esses comportamentos a gente pode citar pessoas que dedicavam menos tempo a atividades domésticas, e aí podemos pensar que inclusive o ato de cozinhar né? Então eram pessoas que relataram menos de uma hora por dia gasto com atividades do dia a dia da casa. Também pessoas que passavam mais tempo sentado, então tinha uma rotina de tempo de tela de 8 horas ou mais por dia, e também pessoas que dedicavam mais tempo a telas para lazer. Então, não só telas para trabalho, mas também telas para lazer. Ao passo que eram pessoas que praticavam menos atividade física. Então, esse conjunto de comportamentos sedentários foi associado ao uso. E aí, quando a gente coloca uma lupa e olha só para aqueles usuários regulares, então aquelas pessoas que relatavam utilizar pelo menos uma vez na semana, nós, de novo, encontramos esse conjunto de comportamentos sedentários relacionados ao uso de aplicativos. Então, a gente precisa pensar que essas plataformas, elas estão fazendo cada vez mais parte da vida das pessoas, mas, por outro lado, está sendo associado com um conjunto de comportamentos que pode ter impacto no ponto de vista da saúde pública.
5: Agora, Paloma, é André Rocha falando, existe, né, então, essa relação com a questão do delivery, mas o delivery em si não é um problema, né? O que que as pessoas podem fazer para minimizar esses impactos? É procurar comidas mais saudáveis? O que que pode ser feito?
7: Exato, o delivery não é um problema. Ele hoje faz parte da rotina das pessoas, nós vimos isso nesse estudo. No entanto, precisamos pensar o que que as pessoas estão pedindo quando utilizam essas plataformas. E esse foi um achado do nosso estudo também. Nós identificamos que, dentre os participantes, eles utilizavam tanto para pedir pratos de refeição, então comida tipicamente brasileira, né? Eu estou falando do arroz, feijão, a batata, a carne e a salada, mas também que utilizavam com uma frequência alta para pedir lanches, seja para pedir pizza, hambúrguer, salgados. Então, assim, ele pode sim fazer parte da nossa rotina, muito quando os indivíduos buscam facilidade, economia de tempo, conveniência. Mas precisamos olhar para o que está sendo comercializado nessas plataformas, os incentivos que essas plataformas dão para a compra de certos alimentos em detrimento de outros, e para que as pessoas estão pedindo, né? Qual que é a compra de alimento que está sendo feita. Então, sempre que utilizar essas plataformas, tentar fazer escolhas mais saudáveis nesses espaços.
4: Ô Paloma, existe uma frequência aí do uso de aplicativos de entrega a partir da qual esse comportamento passa a ser mais preocupante, ou o problema não está necessariamente na frequência do pedido, né? Tá, como você falou, um pouco aí no comportamento, ficar mais tempo sentado. Como que vocês enxergam isso?
7: Exato. O problema não é só na frequência com que utiliza essas plataformas, mas nesses comportamentos sedentários associados ao uso dessa plataforma e no tipo de pedido que é feito. Não foi o nosso estudo, mas outros estudos têm mostrado que o uso de aplicativos de entrega de alimentos, principalmente voltado para a compra de alimentos não saudáveis, e aí nós estamos falando de alimentos que são ricos em nutrientes críticos, como rico em calorias, rico em sódio, açúcar, gordura, isso vai ter impacto na saúde, porque de forma mais indireta vai afetar a qualidade da alimentação e pode promover o ganho de peso e doenças crônicas não transmissíveis. Então, não só o problema é a frequência de pedidos, mas a frequência de pedidos associada ao tipo de alimento que é comprado nessas plataformas.
5: Agora, Paloma, dentro desse estudo, é claro que é sempre para melhorar a qualidade de vida das pessoas, para pensar no que fazer. Queria que você falasse como nutricionista, né? Já disse que é preciso pedir comidas mais saudáveis, mas além disso, né? O exercício físico é importante. O que você tem para dar de dicas para os nossos ouvintes?
7: Eu acho que a primeira dica é, quando utilizar essas plataformas, utilizar para compra de alimentos saudáveis. Então, buscar nessas plataformas alimentos in natura e minimamente processados, então preparações a base desses alimentos, evitar os alimentos ultraprocessados, né? Uma coisa que nós observamos é que muitas vezes as pessoas não só compravam a pizza e hambúrguer, como eu já falei, mas também pediam junto bebidas adoçadas com açúcar, ou seja, o refrigerante, o suco artificial. Então, também pensar nisso, né? Utilizar essas plataformas, escolher os alimentos mais voltados para in natura e minimamente processado, evitar os ultraprocessados, como esses refrigerantes, e também tentar quebrar essa rotina sedentária, essa rotina de comportamentos sedentários ao longo do dia. Eu sei que a rotina de trabalho, às vezes a gente senta e fica ali horas e horas no computador, mas também tentar quebrar esse comportamento sedentário. acho que isso tudo pode contribuir para que essas plataformas não sejam tão maléficas quando a gente fala de utilizá-las. E acho que um outro aspecto importante da gente citar da responsabilização também das plataformas de entrega de alimentos. Quando a gente abre um aplicativo, quais são os principais alimentos que nós acessamos? Muitas vezes são os alimentos não saudáveis, eles são mostrados ali de forma muito predominante e muitas vezes associado a estratégias de marketing muito persuasivas. Então, eu tenho desconto, eu tenho combo, eu tenho entrega grátis, muitas vezes para os alimentos não saudáveis. Então, acho que a plataforma também ela tem uma responsabilidade, e quando a gente fala, né, de melhorar, promover escolhas alimentares mais saudáveis nessas plataformas, elas também têm o papel dela de ajudar os indivíduos a fazerem essas escolhas saudáveis.
4: Paloma, muito obrigada pela sua participação ao vivo aqui com a gente. É muito bom ter estudos que embasam, né, esses comportamentos, né, que a gente tem visto com o advento da tecnologia. Muito obrigada.
7: Eu que agradeço, obrigada.
5: Obrigado, Paloma. Até uma próxima oportunidade. Parabéns pelo estudo.
4: Ô André, uma coisa interessante, né, a gente observar que é o que ela falou, não é só a frequência do que se pede, o comportamento, sim, né, tudo influencia pessoas geralmente que são sedentárias, já não costumam, né, quem não faz muito exercício, já às vezes não costuma comer bem, porque uma coisa puxa a outra, né, você pode ver quando você tá comendo melhor, você já fica com mais vontade de fazer uma atividade física, dormir melhor, já preocupa um pouco mais com o que você está comendo.
5: Exato.
4: A Paloma falou tudo aí na entrevista dela ao vivo com a gente.
5: Você pede muito delivery, Marina?
4: Não peço, não. Depois, que eu ia falar, ó. Ah. Depois que eu comecei a me exercitar direitinho, eu quase não peço. Uma vez por semana e olha lá.
5: Siga a Marina, que ela sabe o que está falando.
4: Nem sempre.
5: Vamos pro intervalo, Marina?
4: Vamos pro intervalo. A gente volta daqui a pouquinho, gente, com o nosso bloco de política. Tem muita coisa.
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4: É, você ouviu essa trilha, você já sabe, a gente fala de eleição agora como uma notícia importante. O candidato ao governo de Minas Gerais, Flávio Roscoe, do PL, testou positivo para a Covid-19 e cancelou sua participação no debate da Record, marcado para daqui a pouco, 1h20 da tarde.
5: Apesar de estar vacinado e não apresentar sintomas da infecção pelo coronavírus, Roscoe está internado no Hospital Madre Teresa, em Belo Horizonte, desde o último sábado.
4: Na unidade, ele trata um quadro de pneumonia associado a sinusite, bronquite e inflamação das vias aéreas.
5: A ausência no debate foi necessária devido ao alto risco de contágio, que poderia expor outros candidatos e jornalistas ao vírus.
4: A expectativa é que o candidato receba alta hospitalar entre hoje e amanhã, dando continuidade ao tratamento e ao isolamento em casa. Nós lembramos que no último sábado, né, que foi o dia que o Flávio Roscoe foi internado, quem voltou aí às agendas de campanha foi o candidato Alexandre Calil, que estava afastado aí por alguns dias devido a uma infecção bacteriana.
5: Eu gostei da retranca. A bruxa tá solta.
4: A retranca, gente, é o que a gente coloca aqui no nosso, na nossa programação, pro pessoal de casa entender, pra gente saber quais são os assuntos que a gente tá falando, né? Então eu coloquei aqui a bruxa tá solta. Se cuidem, gente. Todos, a gente sabe que a agenda de campanha é intensa, né, para os candidatos, especialmente agora, menos de 15 dias das eleições. Uhum. Então, tem que tomar bastante cuidado.
5: Exatamente, por favor, gente. Vamos falar das agendas?
4: Vamos falar das agendas aí para os candidatos ao governo de Minas Gerais hoje, segundona.
5: É, o líder das pesquisas, Cleitinho Azevedo, participa de forma remota de sabatina neste momento na Band News.
4: De tarde, o candidato vai até Patrocínio, no Alto Paranaíba, na Praça Santa Luzia, no centro da cidade.
5: Às 6 da tarde tem um encontro com o povo, só que em Paracatu, na região noroeste do estado.
4: O vice-líder das pesquisas, Patrus Ananias, do PT, participa do primeiro debate nessa corrida eleitoral. Ele vai ao evento promovido pela Rede Record, 1h25 da tarde.
5: Alexandre Calil, do PDT, não teve a agenda divulgada até o momento.
4: O governador Matheus Simões, do PSD, candidato à reeleição, também participa do debate da Record. Depois, ele vai participar de um diálogo com o Sindicato e Organização das Cooperativas do Estado de Minas Gerais, o Sistema OSENG.
5: Às 7 da noite, Matheus Simões tem sabatina na 98 News, depois o candidato. Ainda tem outros dois compromissos, sendo o primeiro uma ida até o Encontro Nacional de Algodão no bairro Lourdes, aqui em BH, e fechando o dia ele tem um encontro com empresários.
4: O Gabriel Azevedo, do MDB, como sempre, tem agenda recheada. Começou o dia gravando conteúdo audiovisual. Depois esteve no encontro com os candidatos ao governo de Minas, promovido pela Associação Comercial e Empresarial de Minas, ACEMINAS.
5: À tarde, Gabriel também participa do debate promovido pela Record Minas. No final da tarde, ele vai a um encontro com representantes da Federação da Agricultura e Pecuária do Estado de Minas Gerais, a FAENG.
4: Depois, Gabriel tem um encontro institucional com representantes da Associação Brasileira de Bares e Restaurantes, a Abrazel. E às 10 da noite, o candidato tem voo marcado para Brasília. De lá, vai de carro até a Unaí, que fica no noroeste de Minas.
5: E é mais perto de Brasília, né? O Flávio Roscoe, do Partido Liberal, não tem agenda, a gente já disse, ele está internado com problemas de saúde.
4: E agora, só lembrando para vocês, agora, há 2 minutinhos atrás, a equipe do Calil divulgou a agenda dele. Às 10h30, né, agora há pouco, então, nesse exato momento, ele faz gravação de conteúdo e às 3h30 da tarde, participa de entrevista na Assembleia Legislativa de Minas Gerais. A assessoria disse que, como não houve confirmação dos adversários, a campanha do Calil considera que o debate sobre Minas Gerais fica prejudicado, então ele não vai ao debate da Record. A gente aguarda, né, para saber quais são os candidatos que vão comparecer.
5: É, pelo menos alguns colocaram nas agendas, né, Marina? Agora é uma pena um candidato não comparecer sempre, porque é uma oportunidade realmente para que o eleitor possa ter ciência do que pensa aquele candidato sem aquele ambiente de produtor, aquele ambiente, né, do marqueteiro, né? Deveria pelo menos ser assim, né?
4: É, porque tem muita gente indecisa ainda. A gente vai trazer daqui a pouquinho para vocês os resultados da nova pesquisa, né?
5: Exatamente.
4: Bom, vamos seguindo a nossa programação agora, porque o candidato à presidência, né, o Romeu Zema do Novo, cumpriu a agenda aqui em Minas, né, o seu estado natal, nesse final de semana. Sabadão, ele esteve em Contagem, na região metropolitana de BH, e quem esteve por lá acompanhando foi o repórter Júnior de Castro e traz os destaques pra gente agora às 10h32. Vamos ouvir.
5: Vamos lá.
0: Caminhada feita pela Feira do Eldorado em Contagem, Romeu Zema comentou as relações de Daniel Vorcaro com integrantes do STF e do governo Lula. O candidato disse que as agendas entre autoridades precisam ser oficiais e transparentes e rejeitou qualquer tipo de articulação feita por debaixo dos panos.
13: Por que que eu que moro aqui na mesma cidade do bandido nunca nem tomei cafezinho com ele? E ele foi recebido lá em Brasília por quase todos os ministros do Supremo, pelo Procurador-Geral de Justiça, pelo presidente Lula, numa agenda que não consta de agenda oficial. Eu nunca tive agenda não oficial. Todas as minhas agendas foram públicas. E eu quero que toda autoridade no Brasil tenha só agenda pública.
0: Questionado pela TMC, Zema também falou sobre a relação da dívida de Minas com a União e como manter a isonomia em relação aos outros estados.
13: A dívida de Minas e de outros estados, ela subiu muito devido aos juros extorsivos. Eu faria um recálculo. Talvez esse valor da dívida atual, uma parte expressiva é juros sobre juros devido uma União que durante boa parte do tempo cobrou juros de agiota, não só de Minas como de outros estados também. Então nós temos aí hoje uma penalização por parte da União que atuou de forma totalmente indevida. É uma dívida que vale salientar, eu não fiz um centavo dela. Toda ela foi herdada, o único documento que eu nunca assinei como governador do estado foi financiamento empréstimo, até porque o estado não tinha nota de crédito. Então tudo que Minas deve hoje foi feito antes de 2018, nada de lá para cá. E essa dívida só cresceu devido a uma correção que é extremamente pesada. E os estados do Brasil que mais exportam são exatamente aqueles que estão pagando mais caro.
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5: É, Marília, não para por aí não, o Zema continuou o final de semana todo aqui em Belo Horizonte, não é isso?
4: É, dessa vez passeando aí por BH ontem de manhã, numa rápida conversa com a imprensa, o ex-governador de Minas falou sobre como a alta de juros afeta o país e da dívida também dos estados com a União.
5: Pois é, quem vai chegar com todos os detalhes sobre isso, né, é a repórter Letícia Benassi, que acompanhou a agenda do Zema. Vamos ouvir.
22: Neste domingo, na tradicional Feira Hippie da Avenida Afonso Pena, em Belo Horizonte, o candidato à presidência, Romeu Zema, caminhou entre os eleitores, tirou fotos e conversou com apoiadores. A passagem pela capital mineira faz parte da campanha eleitoral. Zema disse que, apesar de estar percorrendo outras regiões do país, quer manter a presença aqui em Minas Gerais.
13: Continuamos com a nossa campanha e sempre tenho dito, a campanha só acaba quando as urnas são abertas e apuradas.
22: Zema também falou sobre a economia, criticou a atual taxa de juros e disse que o cenário tem pesado sobre empresas e consumidores. O candidato também voltou a fazer críticas ao Supremo Tribunal Federal e afirmou que existe, segundo ele, uma decepção crescente dos brasileiros com a política.
13: O que eu tenho ouvido dos empreendedores é que a situação está cada vez pior. Nós temos hoje no Brasil a maior taxa de juros do mundo. Não é à toa que o brasileiro está tão apertado assim. E para corrigir isso, precisamos de um governo com responsabilidade nos gastos, que é a última coisa que o Lula tem.
22: Sobre a dívida de Minas Gerais, o candidato disse que, se for eleito presidente, pretende discutir uma revisão dos juros cobrados do estado.
13: A dívida de Minas, ela cresceu muito nos últimos 25, 30 anos.

0: e cumpre a agenda na segunda-feira. Segundo a assessoria do candidato, ele participa de um debate no Flow Podcast. 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
1: É, Marina, o Zema no estado dele fazendo campanha, porque nas pesquisas ele não tá muito bem, não, né?
2: Não tá. A gente vai trazer as informações, né, da colocação dele daqui a pouquinho. Porque primeiro a gente vai de trânsito, são 10h37.
1: Vamos saber da BR-040, Marina, com Eliseu Júnior.
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4: 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Olha, André, destaque agora de BR-040 para quem segue rumo à capital. Situação complicadíssima desde a saída do Jardim Canadá. Trânsito lento que se estende até a MGC 356 no acesso ao trevo do Belvedere. Motivo? Obras que acontecem neste trecho. A dica para o motorista: insistir com muita paciência, já que rotas alternativas dariam muito mais trabalho. 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
1: Tá aí, portanto, o trânsito nosso de cada dia, Marina, e vamos continuar falando de política, porque interessa para todo mundo, não é isso?
2: É, a pesquisa Real Time Big Data divulgou hoje o cenário da corrida presidencial aqui em Minas. Sempre lembrando, né, quem vence no nosso estado costuma vencer as eleições, pelo menos tem sido assim desde 1988.
1: No primeiro turno, a pesquisa espontânea coloca Lula à frente com 32% contra 28%. De Flávio Bolsonaro.
2: Em terceiro lugar tem Zema com 5%, Augusto Cury com 4%, Renan Santos com 3% e Ronaldo Caiado com 1%.
1: Chama a atenção também o fato de 19% não ter respondido ou não saber responder.
2: No cenário estimulado do primeiro turno, Lula também vence com margem apertada. O petista tem 39% dos votos contra 35% do candidato do Partido Liberal.
1: Augusto Cury aparece em terceiro com 8%, em quarto Romeu Zema com 7%, Renan Santos do Missão registra 4% e Ronaldo Caiado do PSD 2%.
2: Entre os votos válidos, Lula lidera com 41%. Flávio Bolsonaro vem em segundo com 37%.
1: Augusto Cury se mantém em terceiro com 8%, seguido por Romeu Zema com 7%, Renan Santos com 4% e Ronaldo Caiado com 1%.
2: Em um possível segundo turno, Flávio Bolsonaro aparece à frente de Lula nos votos válidos, 51% a 49%.
1: Pois é, bem apertado. Essas eleições serão assim, né? Já tudo demonstra. Vai ser voto a voto, Marina.
2: É, diferente do governo de Minas, né? Pelo menos o primeiro lugar tá um pouco mais definido, né?
1: Sim,
2: bem
1: muito
2: mais definido, na verdade, né?
1: Sim, com certeza. Pois é, e tem pesquisa, né, Marina, do governo?
2: A mesma, a Real Time Big Data, né, que também divulgou essa pesquisa sobre a disputa para o governo de Minas. No cenário de pesquisa espontânea, quando nenhum nome é apresentado, o Cleitinho do Republicanos lidera com 18%. Depois vem o Patrus Ananias do PT com 8% e o Alexandre Calil do PDT com 5%.
1: Em quarto lugar, surge Matheus Simões, do PSD, com 3%. Gabriel Azevedo, do MDB, e Flávio Roscoe, do Partido Liberal, registram 2%.
2: Agora, o que chama atenção é que 9% pretendem votar branco ou nulo. Outros 50% não souberam ou não responderam.
1: Já no cenário da pesquisa estimulada, quando são apresentados nomes aos pesquisados, Cleitinho registra 35% e tem uma vantagem confortável, já que o segundo colocado, Patrus Ananias, do PT, tem 19%.
2: Dividindo a terceira colocação estão o Alexandre Calil e o atual governador Matheus Simões, com 10% cada. Depois vem Flávio Roscoe, com 8%, Gabriel Azevedo, com 6% e Bem Mendes, com 2%.
1: Em um eventual segundo turno entre Cleitinho e Patrus Ananias, o senador do Republicanos tem 43% dos votos contra 42% do petista, ou seja, eles estão empatados.
2: É, com 1% só de diferença, né? 9% disse que vai votar em branco ou nulo e outros 6% não souberam ou não responderam.
1: A pesquisa foi realizada entre 16 e 19 de setembro, com 2 mil entrevistados. O índice de desconfiança é de 95%, com margem de erro de 2 pontos percentuais para mais ou para menos.
2: É aquilo, tá definido, mas também não tá, né? Porque no primeiro turno tá bem... Tá mais claro, mas quando vai para segundo, fica apertado.
1: Fica bem apertado, né? Então, Essa eleição

0: também ela não dá para cravar nada, não, Mari.
1: Não, é a menos de 15 dias, né? Que loucura.
0: Que loucura. Que loucura. As pessoas realmente estão indecisas, né?
1: É, e olha, o Tribunal Regional Eleitoral de Minas determinou a suspensão de 7 anúncios impulsionados do candidato à reeleição ao governo de Minas, Matheus Simões, do PSD.
0: A decisão é provisória e foi tomada após um pedido da campanha do Gabriel Azevedo, do MDB. O juiz auxiliar Mauro Ferreira apontou em análise preliminar indícios de uso eleitoral de espaços e bens públicos nas imagens usadas nos anúncios.
1: Entre os conteúdos estão imagens gravadas em unidades de saúde, obras públicas e equipamentos das forças de segurança.
0: Em um dos vídeos, por exemplo, Matheus aparece descendo de uma viatura policial. Em outro, a gravação foi feita dentro de uma unidade básica de saúde, onde havia uma placa de acesso restrito.
1: O TRE deu um prazo de 24 horas depois da notificação para que os anúncios sejam suspensos. A Meta também foi notificada.
0: Pois é, a empresa tem que informar ainda quanto foi gasto com os anúncios, por quanto tempo e qual foi o público-alvo da divulgação.
1: A decisão é provisória e não suspende o perfil de Matheus Simões. O candidato ainda vai apresentar defesa e o caso vai ser analisado no mérito.
0: A liminar também não reconhece nesta etapa a ocorrência de abuso de poder econômico. A equipe de campanha do governador disse que não vai comentar a decisão.
1: É isso, a gente vai seguir acompanhando também. Nesse momento saem muitas decisões, né, do Tribunal Regional Eleitoral.
0: Muitas.
1: 10h43, André, vamos para o nosso intervalo.
0: Bora
1: daqui
0: lá.
1: A pouquinho a gente vai falar ainda um pouco de política, porque tem carga das urnas sendo feitas aqui em Belo Horizonte. O Júnior de Castro esteve por lá, acompanhou. Sim. Tudo. A gente vai falar também sobre as regras de prisões nessas eleições. Tem também um spoiler do esporte. Ah. Eu gosto de falar spoiler.
0: Spoiler, é bom, né?
1: A gente também vai falar sobre falta de profissionais, de acordo com a OMS, uma pesquisa assustadora. Enfim, daqui a pouquinho, continua aqui com a gente.
0: Não sai daí não, gente. Por favor.

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11: 10h47. Falamos que é bem rapidinho, né, gente? O Tribunal Regional Eleitoral de Minas começou hoje a preparar as urnas eletrônicas que vão ser usadas no primeiro turno das eleições.
12: O procedimento inclui testes nos equipamentos e a inserção dos dados da votação. O repórter Júnior de Castro, ele esteve lá no centro de distribuição e traz todos os detalhes a partir de agora.
13: É nesta etapa que as urnas eletrônicas começam a ser preparadas para o dia da votação. No centro de apoio do TRE, em Belo Horizonte, são inseridos nos equipamentos o sistema de votação, os dados dos candidatos e também as informações dos eleitores de cada sessão. Também é instalada a mídia que vai armazenar os resultados da votação. Antes de serem lacradas, todas as urnas passam por uma série de testes. Os técnicos verificam as teclas, o terminal do mesário, o áudio, o vídeo e a impressora responsável por emitir documentos, como a zerésima e o boletim de urna, como explica o desembargador Carlos Henrique Perpétuo Braga, presidente do TRE Minas.
14: As urnas são preparadas com os nomes de todos os candidatos cujos registros foram deferidos pelo Tribunal Regional Eleitoral. O prazo encerrou dia 14 de setembro e os eleitores habilitados a votar. É preciso que o eleitor e a eleitora tenha consciência de que se sua situação está regular para ele poder votar. Terminadas as eleições, essas urnas ficam à disposição da sociedade, dos partidos políticos, no caso de auditoria. O certo é que é uma atividade absolutamente transparente, permite a auditoria e nós estamos aqui querendo que luzes sejam jogadas a esse processo eleitoral.
13: Aqui no Centro de Apoio do TRE são preparadas 831 urnas eletrônicas. Os equipamentos vão ser utilizados por três zonas eleitorais de Belo Horizonte: Barreiro, Venda Nova e Região Oeste. A advogada Júlia Rezende Costa, presidente da Comissão de Direito Eleitoral da OAB Minas Gerais, falou sobre a importância da fiscalização do processo eleitoral.
15: A Daniela participa como uma entidade fiscalizadora, né? E ela vem trazer, inclusive, a legitimidade para essa fiscalização, que é pública, é necessária, principalmente para esse momento que estamos vivendo no país. Então, ela vem trazer a experiência dela também, com os questionamentos, até de forma a levar isso para frente, a esclarecer, principalmente com o papel e o respeito que a ordem tem dentro da sociedade.
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12: Tá aí, Marina, a As urnas estão chegando, hein?
11: As urnas estão chegando, as eleições também, e já tem novidade, tá? Desde o último sábado, André, os candidatos que disputam as eleições desse ano têm uma proteção legal que limita as prisões e as detenções. Essa medida, que é garantida pela Justiça Eleitoral, já começa a valer 15 dias antes da votação do primeiro turno, marcada para o dia 4 de outubro, e se estende também até 48 horas depois do encerramento do pleito, no dia 6 de outubro.
12: A mesma regra vale para quem for ao segundo turno, com proteção valendo entre os dias 10 e 27 de outubro. O objetivo da legislação é preservar igualdade de condições entre os concorrentes e impedir que prisões sejam usadas para influenciar resultados ou prejudicar candidaturas.
11: Durante esse período, nenhum candidato pode ser detido, exceto se for pego em flagrante, cometendo crimes como compra de votos ou boca de urna. Se for feita a prisão em flagrante, aí o político deve ser apresentado logo em seguida a um juiz que vai avaliar a legalidade.
12: Pois é. É importante destacar que o flagrante por si só não suspende o direito de disputar a eleição, já que a inelegibilidade exige condenação por órgão colegiado ou decisão transitada em julgado.
11: O Código Eleitoral também prevê proteção para os eleitores, viu? No primeiro turno, a população não pode ser presa entre 29 de setembro e 6 de outubro para garantir o livre exercício do voto.
12: As únicas exceções para o cidadão comum são casos de flagrante, sentença condenatória definitiva por crime inafiançável ou desrespeito a salvo conduto, que é a ordem da justiça para garantir a circulação do cidadão, mesários e fiscais, né, que também tem proteção enquanto estiverem trabalhando lá nas sessões.
11: É, novidade, então, ficar atento a esses direitos, digamos assim. 10h52, tem trânsito, né, André?
12: Vamos lá, vamos saber da Cristiano Machado, a Avenida das Obras, com o Eliseu Júnior.
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17: 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Destaque agora de Avenida Cristiano Machado. Quem sai de Venda Nova e segue rumo ao centro, enfrenta fila na passagem pelo bairro Palmares. Lentidão chegando até a altura do encontro da Cristiano Machado com Bernardo de Vasconcelos. Motivo uma ocorrência por lá. A fila ainda pequena. Vale, motorista, então, ter um pouco de paciência e insistir. Na sequência, após a passagem por este ponto, o cenário é positivo na Cristiano até a chegada ao Complexo da Lagoinha. 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
11: 10h53. Gente, o Alzheimer é frequentemente chamado de a doença da família, né? Porque muda não só a vida do paciente, mas toda a rotina de quem tá ao redor. Mas será que toda perda de memória é sinal de Alzheimer? Como proteger o nosso cérebro desde a juventude?
12: Para marcar o Dia Mundial do Alzheimer, nós vamos conversar hoje com a doutora Maíra Asparran, médica, neurologista e professora da Faminas. Muito bom dia para você, doutora Maíra.
18: Bom dia.
11: Bom dia, doutora Maíra. Marina, quem fala por aqui. Vamos começar primeiro falando, doutora, qual que é a principal diferença ou as principais diferenças entre os esquecimentos normais do envelhecimento e os primeiros sinais do Alzheimer?
18: Então, obrigada pelo convite, né? É muito comum a gente ter alguns esquecimentos, mas nem sempre os esquecimentos vão causar algum impacto na vida da pessoa. Então, um esquecimento eventual que não vai atrapalhar a pessoa no seu dia a dia, nas suas relações sociais, nas suas relações de trabalho, isso não nos causa preocupação. Agora, a partir do momento que a pessoa começa a ter esquecimentos que impactam seu dia a dia, ela começa a ficar repetitiva, fazendo perguntas uma atrás da outra, né, não se recordando de novas memórias, aí é o momento de buscar uma avaliação médica, né, para ser avaliada e ver qual que é o caminho a se percorrer.
12: Agora, doutora, o Alzheimer geralmente é uma doença associada a pessoas mais idosas, mas com frequência pessoas mais novas também têm tido esse diagnóstico, não é verdade?
18: O Alzheimer, quanto mais velha a pessoa se torna, maior a chance de desenvolver o Alzheimer. Mas a gente tem também algumas formas de Alzheimer mais precoces, né? Só que elas são a minoria. Isso é mais raro, né? O quadro do Alzheimer começar antes dos 60 anos. Mas é possível acontecer sim. E a gente tem alguns casos, inclusive, que a herança familiar ela é importante, né? Então, pessoas que começam com Alzheimer de início mais precoce têm uma tendência genética, né, de ter familiares também com a maior predisposição de começar com a doença mais cedo.
11: Doutora, além da falha de memória, né, que a senhora mencionou aí, tem outras alterações do comportamento, de humor, alguma linguagem, né, que costumam dar esses primeiros sinais da doença?
18: Ah, sim. É, o mais comum são as alterações iniciais com alteração na memória recente, né? Mas com o passar da doença, a pessoa muitas vezes ela vai tendo outros testes, como, por exemplo, uma dificuldade visoespacial. O que é isso? A pessoa, por exemplo, ela vai sair na rua, vai fazer, percorrer um caminho, um trajeto que já conhecia, e às vezes ela se perde. Então, às vezes, a pessoa se perde em lugares que já são familiares, que ela já tem familiaridade. Então, essa perda, né, dessa capacidade visofuncional, espacial, ela pode acontecer também. A pessoa também pode ter algumas alterações de comportamento, né? Então, às vezes, ela pode começar a ter umas ideias de que está sendo enganada, pode ter algumas ideias de que está sendo perseguida, ou que está sendo um relacionamento romântico que outra pessoa pode estar traindo ela, né? Então, ela pode ter algumas imagens, né? Alguns pensamentos mais fixos em relação a esse tipo de situação. Então, pode vir com alterações de comportamento, pode vir com alterações de humor, pode vir com irritabilidade também, sabe? Então, a gente tem um quadro mais complexo, né? Dificuldade de fazer algumas tarefas que antes tinha facilidade de fazer, né? Então, a gente tem uma alteração na função executiva, que é fazer essas tarefas já aprendidas. Isso também pode impactar a qualidade de vida da pessoa.
12: Agora, doutora, existem meios de tentar evitar o Alzheimer, exercitar o cérebro? Eu já ouvi de pessoas falando, olha, não faça sempre pelo mesmo caminho para você poder ver outras coisas, muda o caminho sempre. Como é que é isso, né? Como é que você pode tentar evitar o Alzheimer?
18: Então, quando a gente fala, né, dessa prevenção, né, de Alzheimer e de outras demências, que o Alzheimer é a demência mais comum que nós temos, né, mas temos aí outras demências também. A gente sabe que hábitos de vida saudáveis, eles são muito protetivos, né, para a questão cognitiva. Então, a pessoa que faz atividade física, ela tende a ter uma cognição melhor. É, a pessoa que tem uma alimentação balanceada, especialmente a dieta que a gente chama dieta do Mediterrâneo, né? Que tem peixes, oleaginosas, azeite extra virgem, também são alimentos que protegem muito bem, né, a saúde neurológica. Então, aprender novos conhecimentos, quanto maior a nossa capacidade cognitiva, a nossa reserva cognitiva, maior tempo a gente teria para poder esvaziá-la, né, nesse sentido, como se fosse uma reserva funcional cognitiva mesmo, né? Então, aprender novas habilidades, aprender novas línguas, aprender instrumentos, habilidades manuais, isso tudo é muito protetor para o cérebro. Da mesma forma, né, cuidar também da saúde mental, cuidar do sono, ter um bom acompanhamento clínico, né, manter seus níveis de vitaminas, em níveis normais, né? Cuidar da saúde como um todo. Então, isso é muito importante, né, para essa proteção neurológica e para a prevenção de demências.
11: Doutora, para a gente poder finalizar, né? Agora a gente fala de quem cuida dessas pessoas, né? Porque tem um impacto em toda a estrutura familiar. Como que o cuidador principal ele pode preservar a própria saúde física e até mental ao longo desse processo?
18: Isso é extremamente importante, é um grande desafio, né? Primeiro, reconhecer que é uma condição neurológica. Então, quando a gente tem uma pessoa que está tendo alguns esquecimentos e tudo, muitas vezes as pessoas associam os esquecimentos a algo normal da idade. E nós não consideramos isso, né? Quando está tendo um impacto na vida da pessoa, os esquecimentos como algo normal. Então, o que a gente tem que observar? Primeiro, buscar ajuda para ter uma orientação. Porque, às vezes, tem algumas causas que são até reversíveis, que podem parecer, a mim, na verdade, é algo tratável e que a gente pode ter uma melhora cognitiva importante. É importante o cuidador entender que aquilo ali, quando realmente é uma doença de Alzheimer, e reconhecê-lo como entidade para poder ter paciência, cuidar da sua própria saúde mental, porque o cuidador fica muito sobrecarregado, né? Não é fácil, né, conviver com uma pessoa que às vezes vai ter comportamentos que são muito diferentes dos seus comportamentos habituais antes do adoecimento, né? Então, o desgaste emocional para o cuidador é muito grande. Então, entender isso como uma condição neurológica, lidar com isso de uma forma com calma, ter uma rede de ajuda, uma rede de apoio, isso é extremamente importante para poder lidar com esse paciente.
12: Doutora, muito obrigado, então, pelos esclarecimentos no dia do Alzheimer e os microfones da TMC estão à disposição da senhora.
11: Obrigada.
18: Eu que agradeço.
12: Até uma próxima. Vamos para as manchetes?
11: Vamos para as manchetes, então, da segunda hora do nosso jornal, André Rocha.
12: Vamos lá. Vamos para as manchetes, então. Marina, pai e filho são enterrados após serem encontrados mortos na Fernão Dias e família questiona atendimento durante as buscas.
11: Pesquisa encontra diferença de até 945% nos preços de alimentação aqui em BH.
12: Contagem debate os desafios da inclusão e da acessibilidade, enquanto dados do IBGE mostram desigualdades enfrentadas por pessoas com deficiência.
11: E na coluna Corpo São Mente Sã de hoje, vamos ver como atitudes radicais na busca pelo corpo ideal podem causar ansiedade, exaustão e também compulsão.
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12: Ô, Marina, você sabia que hoje é o dia do radialista?
11: Ah, é?
12: Hoje é o dia do radialista.
11: Parabéns a todos os radialistas.
12: Exatamente.
11: O rádio, a gente sabe que é fundamental, acompanha o nosso dia a dia, né?
12: É, o rádio é o veículo com mais credibilidade. É o veículo mais ouvido pelos mineiros.
11: Bom demais, né?
12: É.
11: Gosto demais do rádio, viu?
12: É o nosso companheiro.
11: É, vamos só seguir aqui no assunto que a gente estava falando aí sobre saúde, André.
12: Bora.
11: Porque a Organização Mundial da Saúde fez um alerta para uma possível falta de profissionais da saúde em todo o mundo a partir da próxima década.
12: Segundo a OMS, cerca de um quarto dos médicos deve se aposentar nos próximos 10 anos. A previsão é de que faltem 11 milhões de profissionais da saúde no mundo até 2030.
11: O relatório da organização, com dados de mais de 100 países, mostra que 67 países podem não ter profissionais suficientes para manter o atual padrão de atendimento.
12: Pois é, gente. Para manter a proporção atual entre profissionais de saúde e a população, seria necessário formar ou contratar mais de 800 mil profissionais.
11: A situação pode ser ainda mais complicada nos países mais ricos, principalmente na Europa, onde a população e os profissionais de saúde estão envelhecendo.
12: Nessas regiões, a OMS estima que um em cada três médicos vai se aposentar nos próximos 10 anos.
11: Pois é, que situação, hein? A gente estava falando aí do Alzheimer, de prevenção, de buscar ajuda médica, de acompanhamento, e agora com esse dado assustador do OMS.
12: Exatamente. Pois é, Marina. Algo precisa ser feito em torno disso. Agora, Marina, vamos falar de coisa boa que a gente gosta muito e a gente, inclusive, torce pelo mesmo time, Marina?
11: Vamos lá, tá na hora.
12: Vamos falar, então, portanto, de esporte aqui na TMC. Vamos trocar a trilha? Vamos trocar a trilha para a trilha do esporte. Espera aí, que é importante. E quem chega com tudo, Marina, é ele, Alex Barbosa, que tá com tudo e não tá prosa.
16: Opa, beleza.
11: Oi, Alex, bom dia.
12: Bom dia.
16: Sessão pé quente, estão torcendo bem, viu?
11: Ai, graças a Deus, né? Dias de luta, dias de glória.
12: Exato, não, nós somos pé quente agora, porque Cruzeiro saiu da Libertadores, saiu da Copa do Brasil. Pelo menos ganhar do Vitória tinha que ganhar, né?
11: Também, né?
16: E pé quente a partir do segundo tempo. Primeiro tempo contra o Vitória, o Cruzeiro foi muito mal.
12: Uhum.
16: Não foi bom. Mas o Arthur Jorge fez boas mexidas ali no jogo, funcionou, inclusive colocando o Vidalba ali, que deu uma energia, uma garra pro time.
12: Sim.
16: Uma vontade, Vidalba que fez um dos gols. Quem brilhou muito foi o Arroyo. O Arroyo brilhou demais, ele fez um gol, deu duas assistências. Então, para mim, poderia ser o nome do jogo, mas como o Arthur Jorge acertou muito nas mudanças que ele fez, para mim, eu destaco bastante o trabalho dele. Cruzeiro fez 3-1 no Vitória lá.
12: Sim.
16: Jogo importantíssimo para não perder a distância ali da vaga para Libertadores.
12: Pelo menos isso, né? Se o Cruzeiro não se classificar, meu amigo, me ajuda, né?
16: Obrigação moral. E para mim tem que ser vaga direta ainda.
12: É, eu também acho, tem que ser vaga direta. Ô, Alex, e o time do Galo?
16: Ah, o Clube Atlético Mineiro, o Galo forte e vingador, jogou no sabadão, pegou a Chapecoense e vou pegar palavras da torcida. O Galo sendo Galo.
11: O que significa isso?
16: O Atlético conseguiu, como vocês mesmos falaram aqui, ó. ele conseguiu superar o Cruzeiro, eliminar o Cruzeiro na Copa do Brasil. Passou pelo Santos na Sul-Americana, depois de perder por 2-0 lá. E aí, o que que faz no sabadão? Empata com a Chapecoense, lanterna do campeonato.
11: Como que pode, né?
16: É coisas inexplicáveis.
12: Do céu ao inferno.
16: Isso, mas o grande brilho da partida foi o Cacierra, que voltou a marcar depois de 19 jogos sem marcar.
12: Muito tempo, né?
16: Muito tempo. Mas tomara que agora tenha aberto a porteira, abriu a porteira, tá pronto pra marcar mais.
12: E a posição dos dois? Pode falar.
16: Ó, o Cruzeiro é o sexto colocado, tá ali com 45 pontos, sétimo colocado o Atlético com 40, agora a distância abriu um pouquinho a distância dos dois. O Cruzeiro tá mais perto ali do Cruzeiro, sexto colocado, tá colado no Bahia. Bahia tem 46 pontos, Cruzeiro 45, e o Fluminense, que é o quarto colocado, que é a primeira vaga direta até o momento, tem 48 pontos, então tá na cola ali, tá na briga. Não pode pisar na bola, porque agora entrou na contagem regressiva, só 10 jogos agora para terminar o campeonato. Agora, e como eu falei no Papo de Craque, é contagem regressiva, mas só depois da data FIFA. Começou a data FIFA agora, a gente vai para a seleção brasileira, Brasil enfrentando a Austrália, enfrentando a Índia, dois jogos contra a Austrália, um contra a Índia, e depois volta ao Campeonato Brasileiro.
12: Índia, você já viu falar no time da Índia, ou Marina Mar?
11: Não, mas eu também não tô muito por dentro do futebol.
12: Mas a Índia não tem tradição nenhuma no futebol, né?
16: Mas vou te falar um negócio, quando acontece, isso é pra quê? É justamente pra trazer a torcida pra perto, pra ganhar com tranquilidade.
11: Mas eu vou te contar, o Brasil tem tradição no futebol e olha aí, né? Então não quer dizer nada, né?
12: Mas eu acho que a Índia nunca participou de uma Copa do Mundo, participou?
16: É, eu não tenho dados dessa participação não, mas eu acredito que é por esse motivo. É pra, vamos pegar as seleções mais fracas, justamente para nossa seleção brilhar, para a gente trazer a torcida, para começar esse ciclo para a Copa de 2030.
12: É isso.
11: Vamos ver se vai brilhar, né?
12: Tomara.
11: Obrigado, Alex, pela sua participação com a gente.
16: Papo de Craque, primeira edição, daqui a pouco, meio-dia, hein?
12: Vamos juntos e misturados. Um abraço, Alex.
16: Valeu.
12: Valeu, meu amigo.
11: Tô esperando o Brasil brilhar.
12: Brasil e Índia. Índia, que é o país mais populoso do mundo. Passou a China. Quase 2 bilhões.
11: Nossa, é gente demais, hein? 2 bilhões, meu pai.
12: É muita gente.
11: Vamos seguindo. 11:07. Vamos seguindo agora, André. A gente vai voltar a falar desse assunto que tanto me entristece. Eu fiquei tão chateada sexta-feira. Foram enterrados aí no sábado Hélio da Silva Eduardo, de 57 anos, e o filho dele, o Michael Jefferson Gomes Ribeiro, de 28. Os dois foram encontrados mortos na sexta-feira dentro de uma caminhonete capotada às margens da Fernão Dias, em Cambuí, no sul de Minas.
12: O velório aconteceu em Ribeirão das Neves, na região metropolitana de Belo Horizonte. O enterro no Bosque da Esperança. A prima de Hélio, Elijane Xisto, contou o momento, né, que houve muita comoção e muita tristeza. Vamos saber dela a partir de agora, Marina.
19: Os dois foram velados no Metropax de Neves, enterrado no Bosque da Esperança. É, foi muita comoção, muita tristeza que teve. É, os caixões todos lacrados. O velório foi de 2 às 4 da tarde. O enterro foi às 4 horas no Bosque da Esperança. Os corpos demorou a chegar devido aos estrada, né? Estava muito cheia.
11: Hélio e Michael, eles ficaram desaparecidos por 2 dias. Trabalhavam com fretes e saíram de casa na terça-feira passada. Você lembra? A gente falou desse assunto aqui.
12: Muito, né?
11: Para buscar mercadorias em Guarulhos, na Grande São Paulo. Segundo a família, como eles não conseguiam localizar os dois, os parentes saíram aqui de BH e foram até a região para ajudar nas buscas. A Elijane diz que a família está revoltada e que não teve assistência que esperava para procurar os dois.
20: E fazer uma reflexão aqui sobre as autoridades. Cadê a assistência? André, se eu correr atrás para fazer as buscas, procurar eles. A prima do meu primo, a Laís, foi encontrar, saiu de Belo Horizonte, foi encontrar o corpo numa ribanceira. Fiquei aqui num sentimento de revolta. A impotência que essa autoridade que a gente tem. Agradeço a todos os jornalistas que acolheu a gente, ao Maracanã, que estava sempre orientando a gente sobre tudo, né, os procedimentos que deveriam ser feitos. E eu tenho muita gratidão por vocês, amigos, que ajudaram a gente nessas buscas, a compartilhar e teve um desfecho bem trágico.
12: Pois é, a caminhonete foi localizada durante as buscas feitas pelos próprios familiares, depois que eles localizaram o celular de um deles.
11: As causas do capotamento agora serão investigadas pela Polícia Civil. Inicialmente, a Polícia Militar informou que não havia indícios de crime e que o caso era tratado como acidente.
12: A TMC procurou a Polícia Rodoviária Federal, o Corpo de Bombeiros e a concessionária responsável pela rodovia para saber sobre o atendimento durante as buscas e aguarda, portanto, um posicionamento.
11: E ainda falando sobre as estradas, André, 6 pessoas morreram depois que um ônibus de romeiros caiu numa ribanceira. Isso aconteceu ontem em Cruzeiro, no interior de São Paulo. Esse grupo tinha saído de Lavras, aqui no sul de Minas, no sábado à noite, com destino ao Santuário Nacional de Aparecida.
12: O acidente aconteceu na rodovia Doutor Avelino Júnior. O ônibus saiu da pista e caiu de uma altura de cerca de 15 metros. Segundo o SAMU, 5 pessoas morreram no local e uma mulher morreu depois de ser levada para a Santa Casa de Cruzeiro.
11: Entre as vítimas estão um homem de 47 anos de Lavras, um idoso de 74 de Tumirim, aqui de Minas, e uma mulher de 63 anos. Outras 3 vítimas ainda não foram identificadas.
12: O motorista do ônibus, que é o dono da empresa responsável pelo veículo, ficou ferido e foi levado para o pronto-socorro. Equipes do Corpo de Bombeiros de 4 cidades participaram do resgate. Os feridos em estado mais grave foram levados para hospitais da região.
11: A Polícia Militar Rodoviária investiga as causas do acidente. A perícia esteve no local, a polícia também vai verificar a documentação do motorista e também do ônibus, incluindo as autorizações para o transporte.
12: Até o momento, portanto, o nome completo das vítimas não foi divulgado. Que tragédia sempre acontece, né, Marina?
11: Infelizmente.
12: Você já foi lá em Aparecida
11: já
12: do Norte?
11: Já fui. Nossa, que coisa mais linda.
12: Bonito,
11: que
12: né?
11: Lugar de paz, que tranquilidade. Assistir a missa lá, né? Tão gostoso.
12: Sim.
11: Eu fui assim, muito rápido. Eu quero ir um dia com mais tranquilidade, pra andar nas lojinhas lá. Eu andei, mas também foi tudo muito rápido. E estavam indo rezar, né? No momento de oração deles. Muita força aí pra
12: muita
11: família.
12: Muita força pra família. Deus os proteja, né? Os familiares. E que eles tenham um bom lugar.
11: Conforto para a família. Conforto. Que fica, né?
12: Sempre.
11: 11:12, um policial civil, que é o terceiro suspeito de forjar uma apreensão de drogas aqui em BH, ele foi preso, viu, sábado à tarde.
12: Segundo a Polícia Civil de Minas Gerais, o agente era procurado desde a última segunda-feira passada. Ele foi até a casa de custódia no bairro Horto e se entregou.
11: Na sexta-feira, um policial que também participou da ação investigada se entregou e foi presa, né? Uma policial. Na semana passada, também outro policial já tinha sido preso por suspeita de envolvimento nessa suposta falsa apreensão.
12: Em nota enviada à TMC, a Polícia Civil confirmou que o mandado de prisão determinado pela Justiça foi cumprido, mas não deu outros detalhes sobre o caso.
11: Uma decisão judicial apontou dúvidas sobre a regularidade da apreensão de um tablete de maconha feita na casa de uma família. Os moradores questionaram a origem desse material.
12: A ação foi filmada pela própria Polícia Civil. As imagens passaram a ser analisadas porque, segundo os questionamentos apresentados no caso, as gravações não seriam compatíveis com o relato policial de que a droga teria sido encontrada lá na sapateira.
11: A investigação é conduzida pela Corregedoria Geral da Polícia Civil e está tramitando em sigilo.
12: Pois é, tem que investigar, tem que saber, tem que dar uma resposta à família. Tudo que é feito errado tem que ser punido, viu, Marina?
11: Eu concordo. Vamos ver os desdobramentos desse caso, né?
12: Exatamente. Vamos seguindo.
11: O número de pessoas mortas em intervenções da PM de Minas Gerais aumentou 54% em 2 anos. Esses dados são da Secretaria de Estado de Justiça e Segurança Pública. Quem tem os detalhes é o repórter Júnior de Castro.
0: Foram 133 mortes em 2023 e 205 no ano passado. E somente entre janeiro e julho deste ano já são 110 mortes registradas. Belo Horizonte lidera em números absolutos com 17 casos agora em 2026. Depois aparece em Contagem na região metropolitana com 11 e Campo Belo com 8 casos. Mas quando o número é comparado ao tamanho da população, o cenário muda. Poté, no Vale do Mucuri, por exemplo, aparece com a maior taxa. São 3 mortes, mas por ser uma população, uma cidade muito pequena, isso representa 22 mortes para cada 100 mil habitantes. E os pesquisadores apontam que a expansão do crime organizado está ligada principalmente à disputa por territórios e a rotas de transporte. Já a Comissão de Direitos Humanos da OAB Minas Gerais afirma que as mortes atingem de forma desproporcional a população negra, jovem e periférica. Em nota, a Polícia Militar de Minas diz que tem uma das menores taxas do país de mortes em intervenções policiais e afirma que casos com uso de força letal são investigados e acompanhados pela Corregedoria.
12: É, Marina, tá aí, né? Toda morte tem que ser lamentada de toda forma, né?
11: Eu concordo. E vamos ver, né, também mais investigações acontecendo, né? A gente não sabe, né, cada caso é um caso.
12: Sim, cada caso é um caso. Por isso que tem que ser investigado, por isso que a corregedoria tem que funcionar, a ouvidoria tem que funcionar, para não haver nenhum tipo de abuso.
11: É isso. E, André, um caso de possível humilhação dentro da sala de aula foi parar na delegacia aqui em BH. A família de um aluno de 8 anos, do terceiro ano do ensino fundamental, denunciou uma professora, depois dela ser flagrada, segurando uma prova aí bem próxima ali do rosto da criança.
12: O caso aconteceu na escola estadual Seomar Botelho Duarte, no bairro Providência, região norte da capital. Segundo a família, a professora teria esfregado a prova no rosto do aluno. Imagens do circuito interno da escola registraram o momento.
11: Revoltada com essa situação, a mãe do estudante registrou um boletim de ocorrência. Ela disse que o filho ficou abalado e passou a demonstrar medo de reencontrar a professora.
12: A direção da escola transferiu o estudante para outra turma e informou que acompanha a adaptação e o comportamento da criança com a nova professora.
11: O caso também envolve divergências anteriores entre a família e a escola. De acordo com os relatos, a instituição já tinha sido chamado a mãe, na verdade, para conversar sobre o comportamento do aluno, que é apontado como disperso e com dificuldade para concluir algumas atividades.
12: A direção teria sugerido uma avaliação médica e mencionado a possibilidade de acionar o conselho tutelar. A mãe contesta essa avaliação e afirma que o filho é alfabetizado, tem facilidade de aprendizado e boas notas.
11: A professora foi afastada das funções enquanto o caso é apurado. Na última sexta, uma equipe de inspeção da Secretaria de Estado de Educação esteve na escola para reunir informações e acompanhar os procedimentos.
12: Pois é, em nota, a Polícia Civil informou que instaurou um inquérito policial para apurar os fatos. A investigação está em andamento na Delegacia Especializada em Proteção à Criança e ao Adolescente de Belo Horizonte.
11: E a Secretaria de Educação também foi procurada, né, para informar quais medidas foram adotadas e até o momento a gente não teve nenhum retorno. Deixamos aqui o espaço aberto para a Secretaria de Educação.
12: Exato.
11: 11h17, André, a gente tem recado aí?
12: Exatamente, a gente tem um recado do José Luiz, da SAENG, que é o Sindicato dos Administradores de Minas Gerais. Zé Luiz, conta pra gente, bom dia.
1: Oi, turma da TMC, tudo bem com vocês? 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
12: Muito obrigado, portanto, ao José Luiz pelas informações. Marina Matos, o jornal tem muita coisa pela frente, hein?
11: Tem, a gente vai falar daqui a pouquinho sobre a semana sobre a deficiência, né, que acontece em Contagem, né, semana municipal da pessoa com deficiência e mobilidade reduzida. A gente vai trazer, inclusive, um censo do IBGE que aponta aí grandes diferenças, né, que a gente precisa combater ainda. Vamos trazer também sobre o radar de velocidade implantado em alguns estados. Tem cidade mineira aí com esses radares. Também uma pesquisa, gente, que mostra que comer fora de casa tá caro demais. Tudo isso daqui a pouquinho no próximo bloco. É muito rapidinho, hein?
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12: Estamos de volta, agora são 11 horas 21 minutos. Você está no Minas TMC comigo, André Rocha, e também com ela, Marina Mato.
11: Eu mesma, 11h21, a gente falou que era rápido, estamos aqui. E olha, vamos falar de um assunto extremamente importante também. Uma cidade inclusiva é aquela que garante que todo mundo, sem exceção, possa circular com segurança, ocupar os espaços públicos e acessar os seus direitos com autonomia.
12: Essa semana, a Contagem realiza a Semana Municipal da Pessoa com Deficiência e Mobilidade Reduzida, espaço em que debatemos os avanços e desafios da cidade nas áreas de infraestrutura, transporte público, serviços e acesso ao mercado de trabalho.
11: E para detalhar essas ações, a gente recebe hoje o secretário de Direitos Humanos e Cidadania, Marcelo Lino. Marcelo, bom dia.
12: Bom dia, Marcelo.
29: Bom dia, André. Bom dia, Marina. Bom dia, ouvintes da TMC. É uma alegria estar falando com vocês.
12: Pois é, Marcelo, me conta uma coisa. A questão da pessoa com deficiência, ela é muito importante. O estatuto, ele é recente. Então, qual que é a importância dessa semana para conscientização, para que as pessoas saibam a importância de acessibilidade, para que as pessoas saibam a importância do respeito?
29: A lógica é da gente construir uma sociedade, no caso aqui uma cidade, né, que é a Contagem, uma cidade para todas e todos, uma cidade onde as diferenças e as necessidades de cada um, de cada uma, sejam respeitadas. Então, uma cidade acessível, uma cidade acolhedora, e uma cidade onde perceba que a diferença é um ativo, a diferença é uma virtude, que a gente não é igual. Então, as pessoas têm as suas limitações, sejam elas físicas, sensoriais, motoras, e que isso é algo que a sociedade tem que respeitar e saber, inclusive, valorizar.
11: Secretário, bom dia, Marina, por aqui. Eu queria que o senhor falasse um pouquinho das ações, né? O que que o pessoal vai encontrar, como que a prefeitura tem se organizado aí durante essa semana?
29: Marina, nós estamos realizando, a 18ª semana da pessoa com deficiência. E nós teremos ações essa semana de segunda, começando hoje, até sábado, né? Hoje, no hall da prefeitura, nós estamos promovendo uma feira de acessibilidade, né? Com espaços, mostrando como é que funciona a questão da acessibilidade para pessoa com deficiência visual, para pessoa com deficiência auditiva, fazendo mini oficinas de Libras, mini oficinas de Braille, né, que é a forma de escrita da pessoa cega, com imersões em cadeiras de rodas e com vagas no mercado de trabalho. A gente está aqui hoje com o Sistema Nacional de Emprego aqui de Contagem, ofertando vagas para as pessoas com deficiência. Na quarta-feira nós teremos um debate no Centro de Referência Especializado de Assistência Social na região de Vargem das Flores, um debate sobre o autismo. Na quinta-feira nós teremos uma blitz, né, mostrando para as pessoas na Avenida João César de Oliveira, pela manhã, por volta de 10 horas, a questão do direito à vaga no estacionamento, o transporte acessível, né? Mostrando, né, que o transporte precisa de caber todas e todos. E à noite teremos na Associação de Surto de Contagem um debate, uma discussão sobre a língua brasileira de sinais e a cultura surda. Sexta-feira teremos um seminário sobre educação inclusiva e no sábado, Marina, um grande evento no Eldorado, no Centro Social Urbano do Eldorado, na Rua Senegal, número 229, que a gente está chamando de Circuito da Cidadania, né? É um momento onde nós estaremos unindo vários serviços, CRAS, CREAS, Sistema Nacional de Empregos, o INSS, PROCON, Rua de Lazer, todas as entidades estarão também com estandes, entidades voltadas às pessoas com deficiência, um grande momento de celebração, de convívio, e onde vários serviços estarão sendo ofertados à população, seja ela a população com deficiência ou não.
12: Agora, secretário, eu queria que o senhor falasse como é que está o transporte coletivo em Contagem, né? Que é uma ferramenta de acessibilidade, que é uma ferramenta importante. Esses ônibus, eles têm todo tipo de acessibilidade, os elevadores, eles estão funcionando. Queria que o senhor desse um panorama sobre isso.
29: André, Contagem, né? Nós temos um sistema de transporte municipal que tem cerca de 300 ônibus, que são os ônibus gerenciados pela Transcom, que é a nossa autarquia municipal de transporte e trânsito. Aqui quem é do município sabe do que eu estou falando, que são os ônibus verdinhos, né? Esses ônibus, todos eles têm por obrigação de ter o elevador, e todos eles têm a obrigação, até por lei, de promoverem a acessibilidade. Dizer que em um momento ou outro um elevador não funciona, eu estaria sendo leviano, porque é um equipamento, em algum momento ou outro a gente recebe, e a gente está sempre disponível a receber essas denúncias, de quando isso não acontece, esse elevador não funciona, a gente autua e atua junto às empresas concessionárias do nosso serviço de transporte. Mas nós aqui em Contagem estamos passando por uma grande transformação no nosso sistema de transporte. A gente está implantando agora no primeiro semestre de 2027 o SIM, que é o Sistema Integrado de Mobilidade, que é o sistema que vai integrar todas as regiões da cidade através de um só modal, né, de transporte, onde a pessoa vai poder embarcar, por exemplo, na região do Ceasa e ir para a região de Vargem das Flores apenas pagando uma tarifa. E essas estações do SIM, todas elas contemplam a acessibilidade. A frota nova de ônibus que vai chegar também, todas elas com toda essa frota com ônibus acessível. Então, nós estamos construindo um sistema de transporte que vai respeitar plenamente a condição física de cada um e de cada uma.
11: Secretário, por fim, né? Caso um morador, né, uma pessoa com deficiência, precise de orientação, sinta que teve aí o seu direito violado na cidade, qual que é o caminho mais rápido para buscar atendimento e buscar ajuda da secretaria?
29: Claro, a Secretaria de Direitos Humanos, nós temos lá a superintendência da pessoa com deficiência, a gente fica localizado na Avenida José Faria da Rocha, número 1016, no segundo andar, no bairro Eldorado, um prédio também com acessibilidade, com elevador. Todas e todos são bem-vindos nesse espaço. E lá nós temos também a Casa dos Direitos Humanos, que é o espaço onde a gente recebe denúncia de todas e todos que têm seu direito violado. E também pode nos acessar pelo telefone 3391-2551.
12: Secretário, muito obrigado pela sua participação, um assunto tão importante, a TMC sempre com esses assuntos que fazem parte do dia a dia das pessoas, e até uma próxima oportunidade.
29: André e Marina, eu agradeço, né? Sou um ouvinte da TMC, agradeço a vocês pelo espaço e colocando aqui a Secretaria de Direitos Humanos, a Prefeitura de Contagem, sempre à disposição da população para juntos construirmos uma cidade mais acessível e inclusiva.
11: Muito obrigada, secretário. Excelente semana.
12: Excelente semana.
29: Bom dia.
12: Bom dia.
11: André, excelente iniciativa. Sim, a gente lembra que hoje, né? A gente lembra do dia da pessoa com deficiência pela luta dos seus direitos, né? Hoje, sim, dia 21, é esse dia. E, infelizmente, um levantamento divulgado pelo IBGE mostra que as pessoas com deficiência ainda enfrentam desigualdades importantes em diferenças, em diferentes áreas aqui da vida no Brasil.
12: Segundo dados do censo de 2022, a taxa de analfabetismo entre jovens de 15 a 29 anos com deficiência era de 12,2%. Entre os jovens sem deficiência, olha só, Marina, o índice é de apenas 1%.
11: Ou seja, cerca de 11% de diferença, né?
12: Exato.
11: E isso também aparece nas condições de moradia. Cerca de 56% das pessoas com deficiência viviam em casas com acesso simultâneo à água, coleta de lixo e rede de esgoto ou fossa. Entre as pessoas sem deficiência, esse percentual passa de 60%.
12: O acesso à internet também é menor. Quase 79% das pessoas com deficiência tinham acesso domiciliar à internet, contra mais de 90% entre os que não têm deficiência.
11: Quando a gente fala em acessibilidade, esse número também é gritante. 67% das pessoas com deficiência viviam em locais onde havia obstáculos nas calçadas. Só 12,9% tinham rampas para os cadeirantes no entorno de casa.
12: No mercado de trabalho, menos de 30% das pessoas com deficiência estão ocupadas, segundo os dados analisados pelo IBGE, e a renda também é menor.
11: O levantamento ainda chama atenção para a baixa representação política. O número de vereadores eleitos com deficiência caiu de 522 em 2020 para 391 em 2024. Entre os prefeitos, foram 56 eleitos em 2020 e só 24 no ano de 2024.
12: Os dados, então, foram divulgados nas vésperas do Dia Nacional de Luta da Pessoa com Deficiência, que, como você disse muito bem, Marina, é celebrado hoje, dia 21 de setembro. Muita coisa para avançar,
11: muita
12: coisa para comemorar.
11: É, exato. Hoje é o dia de luta, né? Como o próprio, sim, nome diz, é o dia de luta.
12: Ô Marina, o Legravino tá dando bom dia pra gente. Bom dia pra você, Legravino, também, viu?
11: Bom dia, Legravino. Obrigada pela sua companhia sempre, né?
12: Sempre.
11: Sempre aí com a gente. Legravino, tá querendo saber do trânsito? Como é que tá o trânsito por aí?
12: É perto da cidade dele. Ele mora em Contagem. Agora a gente vai fazer saber do trânsito em Betim. Bora lá?
11: Bora lá.
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4: A Ecovias das Gerais chegou na BR-251 e na 116 Ecovias das Gerais, porque cuidar da rodovia também é cuidar de você. Muito bom dia para vocês no estúdio, bom dia ouvinte ligado aqui na TMC. Região metropolitana, trânsito lento no contorno de Betim, sentido BH, ali na altura do shopping do São João. Tem informação de faixa bloqueada por ali, chegando a Fernão Dias. Quem segue no sentido oposto, vai pelo contorno de Betim, rumo a 262 e Triângulo Mineiro, e enfrenta fila nas proximidades do Cidade Verde e Pingo d'Água, por conta de obras. Motorista, você pode desviar pela Fernão Dias, também pela MG-050, dependendo do seu destino. A Ecovias das Gerais chegou na BR-251 e na 116 Ecovias das Gerais, porque cuidar da rodovia também é cuidar de você.
11: É isso, 11h32, ainda falando de trânsito. É, tem novidade, tá? Os radares que calculam a velocidade média dos veículos serão testados em rodovias de 8 estados brasileiros, incluindo Minas Gerais.
12: O período de testes pode durar pelo menos 6 meses. Segundo a Agência Nacional de Transportes Terrestres, a medida não vai gerar multas para os motoristas que forem flagrados acima da velocidade permitida durante essa fase, viu?
11: Só durante essa fase. As concessionárias responsáveis pelos trechos vão ter que manter a sinalização adequada e enviar mensalmente os resultados dos testes à agência reguladora.
12: O objetivo é avaliar a confiabilidade dos equipamentos, o funcionamento do sistema e o comportamento dos motoristas.
11: A fiscalização por velocidade média busca combater aquele efeito canguru, que é quando o motorista reduz a velocidade só para passar por um radar e acelera depois, né? Logo depois.
12: Em Minas Gerais, equipamentos desse tipo já vêm sendo testados. Na BR-050, no Triângulo Mineiro, os experimentos começaram em agosto do ano passado. Já na 040, entre Belo Horizonte e Juiz de Fora, os testes começaram em outubro do ano passado.
11: Durante uma fase inicial de observação na 040, o sistema registrou 306 veículos acima do limite de velocidade, com média de 105 km por hora.
12: A autorização atual não estabelece uma velocidade média específica nem um modelo único de equipamento. Os resultados dos testes vão ser analisados para avaliar se o sistema é viável e quais são as condições reais de circulação.
11: Eu acho importante e esse efeito canguru, né? Realmente. Sim. Eu só não sabia que chamava assim.
12: Nem eu.
11: Né? Eu não sei porque também não, né?
12: Não sei.
11: Vai, volta, não sei. Mas realmente, acontece muito, né? Quando o pessoal sabe aonde tem o radar, ainda mais hoje que tem esses aplicativos de mobilidade que avisam onde tem radar, o pessoal já maneira quando tá chegando perto e depois segue. Existe aí a tecnologia que hoje pode informar. Sim. O cálculo médio, né? Faz o cálculo médio. O veículo saiu, tá passando daqui para lá, quanto tempo que ele gastou? Então, não seria possível que ele fizesse esse trajeto nessa velocidade informada. Então, é mais ou menos assim que funciona.
12: É isso, Marina. O importante é respeitar a velocidade, preservar a vida, né, das pessoas. É melhor você chegar atrasado que você não chegar, né?
11: É isso. 11h35, vamos falar agora de juro? Eu não queria, não. Não gosto de falar de juro. Eu não gosto. Quando fala de dinheiro que ganha, eu adoro. Agora, dinheiro que pode impactar menos na conta, eu não gosto, não.
12: Juro só é bom para os bancos, Marina.
11: É verdade. A diferença entre os juros do Brasil e dos Estados Unidos diminuiu. Só que os investimentos brasileiros continuam atraindo investidores estrangeiros. E o Júnior de Castro vai explicar pra gente, né, esse impacto. Vamos ver.
0: Na última semana, o Banco Central reduziu a Selic para 13,75% ao ano. Já o Banco Central americano elevou os juros para uma faixa entre 3,75% e 4%. Na prática, quando os juros americanos sobem e os brasileiros caem, diminui a vantagem de investir no Brasil. Isso pode reduzir o interesse de estrangeiros e também pressionar o real diante ao dólar. Mesmo assim, analistas avaliam que o Brasil continua atrativo. Um dos motivos é justamente o nível alto da Selic. Além disso, a alta do petróleo beneficia o país, que é um grande exportador da commodity. O Brasil também é visto como relativamente protegido dos conflitos geopolíticos que acontecem em outras regiões. Outro ponto é a Bolsa Brasileira, que pode ganhar mais espaço quando investimentos concentrados em empresas de tecnologia perdem força. Para quem investir por aqui, a renda fixa também continua oferecendo taxas elevadas. A expectativa de novos cortes da Selic aumenta o interesse por títulos pré-fixados, enquanto os pós-fixados são vistos como uma alternativa mais conservadora diante das incertezas sobre os juros no Brasil e nos Estados Unidos.
12: Muito obrigado, portanto, ao Júnior de Castro com as informações sobre os juros que a gente não gosta, Marina.
11: E por falar em

0: R$ 9. A média é de R$ 81,13 por quilo.
1: Caro, né?
0: Muito caro.
1: No prato feito ou executivo, os valores vão de R$ 16 a R$ 69,90. Um marmitex grande custa entre R$ 16 e R$ 49,90. Já o pequeno varia de R$ 11,50 a R$ 32,90.
0: Os preços médios também subiram entre janeiro e setembro. A comida a quilo teve alta de 6,23%. O marmitex grande subiu 7,57% e o pequeno 5,47%. O refrigerante em lata teve a maior alta entre as bebidas, de 8,15%.
1: Esse levantamento mostra o impacto no bolso de quem almoça fora todos os dias. Em 30 dias, o gasto estimado é de R$ 1.421,61 para quem faz opção pela comida a quilo, R$ 1.194 no prato feito e cerca de R$ 1.079 com o marmitex grande.
0: Segundo o mercado mineiro, localização, estrutura, atendimento e variedade podem explicar parte das diferenças. A orientação é pesquisar os preços e avaliar o custo-benefício antes de escolher onde fazer a refeição, Marina.
1: Você costuma comer fora, André?
0: Ah, muito pouco, Marina. Até para economizar, eu sempre trago comida, como você também, né?
1: É.
0: Você traz comida todo dia.
1: Eu costumo trazer. Raramente, quando não dá tempo de fazer, né? Me enrolo. Às vezes aconteceu já de esquecer também, a gente sai com pressa de casa. Aí a gente, né, acaba tendo que pedir. Mas eu prefiro trazer, porque aí vem uma outra questão, né? Ah. Você às vezes come até melhor, né? Sim. Come mais saudável, porque quando você pede assim, você acaba comendo, viu a batata frita, eu não sei o que tem empanado, não sei o que das quantas, né? Quando você traz de casa, fica mais barato, você come, pelo menos eu, costumo comer mais saudável também.
0: Exatamente.
1: E como menos, né?
0: Exatamente.
1: Pra quem tá de dieta, é muito bom.
0: Ô, Marina, mais de R$ 37 milhões já foram solicitados para investimentos em sete parques nacionais de Minas, como parte do projeto G7 Parques.
1: Esses recursos são destinados à estruturação, proteção e ao turismo sustentável nas unidades de conservação.
0: O projeto é resultado de uma decisão da Justiça Federal e envolve recursos de multas ambientais aplicadas à Vale. A exceção é acompanhada pelo Ministério Público Federal. A execução é acompanhada pelo Ministério Público Federal.
1: Entre as ações estão obras e reformas em parques, compra de veículos e equipamentos para combate a incêndios, além de medidas para melhorar a estrutura de visitação.
0: No Parque Nacional da Serra do Cipó, por exemplo, avançou o projeto de um novo centro de visitantes. No Grande Sertão Veredas, né, do Guimarães Rosa, começou a contratação de duas pontes.
1: Também foram entregues 3 quadriciclos no Parque Cavernas do Peruaçu, lá na região de Januária, e compradas 2 caminhonetes para o Parque do Caparaó, além de drones com câmeras térmicas para apoiar as patrulhas.
0: O plano prevê um aporte total de R$ 66 milhões ao longo de 3 anos, para os 7 parques. O Ministério Público Federal informa que acompanha a execução do projeto e a aplicação dos recursos.
1: Pois é, um dinheiro voltando, né, de acordos, né, voltando aí para unidades de conservação aqui no nosso estado, que precisam de investimento mesmo, né?
0: Exatamente. Marina, temos o nosso último intervalo.
1: Isso, é bem rápido também, como sempre, você já sabe. No último bloco, a gente vai falar sobre cursos disponíveis para mulheres, inclusive, tá? Cursos específicos para mulherada. A gente vai falar também sobre cadastro de bloco de carnaval, tá? Muita atenção, gente, o prazo tá acabando. A gente tem também a nossa coluna de saúde, enfim, muita coisa. Continua com a gente.
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13: De volta às 11 horas e 44 minutos. Obrigada pela sua companhia, viu? A gente vai voltar falando sobre qualificação, especialmente para as mulheres que vão poder se qualificar para trabalhar na operação de escavadeiras hidráulicas pelo projeto Elas na Operação do Senai de Minas Gerais.
14: A formação terá 160 horas com aulas teóricas e atividades práticas. O conteúdo inclui procedimentos de operação, normas de segurança, inspeção dos equipamentos, manutenção preventiva e movimentação de materiais.
13: O curso começa no dia 5 de outubro. As empresas parceiras podem contratar as profissionais depois da formação, então, de acordo com a demanda.
14: Para participar, é preciso ter 18 anos ou mais, ensino fundamental completo e CNH. No mínimo, na categoria B. As inscrições estão abertas e podem ser feitas no site fieng.com.br. fieng.com.br. Marina, boa oportunidade, hein?
13: É, e eu acho tão legal, André, quando eu vejo mulheres em situações que geralmente eram ocupadas por homens. Por exemplo, mulheres, nesse caso, dirigindo escavadeiras, mulheres dirigindo ônibus. Eu acho tão legal, mas tão legal. E tá aí uma excelente oportunidade, né? De qualificação e com possibilidade de contratação depois, né? Então você já sai ali quase que com combo, né? Possibilidade, vamos lembrar disso. Mas é importante, é interessante, né?
14: Exatamente, a igualdade de gênero. E estão disponíveis 377 vagas gratuitas em cursos de qualificação profissional ligados ao meio ambiente em Minas Gerais. As oportunidades são oferecidas pelo Pronatec, Programa Nacional de Acesso ao Ensino Técnico e Emprego do Ministério da Educação.
13: As vagas estão distribuídas em diferentes cidades. Entre os cursos estão agente cultural aqui em Contagem, agente de informações turísticas em Montes Claros, auxiliar de operação de biodigestores em Florestal e Salinas, instalador de sistemas fotovoltaicos em Florestal e Montes Claros.
14: Também há cursos para instalação e manutenção de infraestrutura de carregamentos de veículos elétricos em Poços de Caldas e de manutenção de veículos elétricos levíssimos de duas rodas em Porteirinha.
13: A carga horária varia de 160 a 200 horas, dependendo do curso. As formações são oferecidas por institutos federais e universidades de Minas Gerais.
14: As vagas, os cursos e as cidades podem ser consultadas no painel de oportunidades do Pronatec. Para encontrar as opções, é preciso selecionar vagas verdes e depois o mês de setembro.
13: As chamadas vagas verdes são voltadas para formação em áreas relacionadas à preservação, conservação, recuperação e melhoria da qualidade ambiental. Também mais qualificação profissional, especialmente aí para quem gosta dessa área ambiental, né? E tem aí espalhado em várias cidades, né, aqui do estado.
14: Sim, todo mundo que quiser pode fazer. Eu gosto muito dessa área ambiental. Acho que a gente, cada dia que passa, ontem eu estava vendo um programa, a gente tem que lutar pela preservação do meio ambiente, porque isso é lutar também pela espécie humana e pelo planeta Terra, né?
13: É o nosso futuro. Na verdade, é o nosso presente também, né?
14: Exato. Nosso presente, nosso futuro.
13: É o nosso presente também. E por falar em lutar pelo futuro, pelo presente, como parte da preparação aí para o próximo período chuvoso, o Sistema Municipal de Proteção e Defesa Civil fez ontem um simulado na Avenida Tereza Cristina, aqui em BH.
14: A ação serviu para preparar as equipes e testar os protocolos de atuação. O objetivo é preservar vidas e reduzir riscos durante episódios de chuva intensa.
13: Além do reparo, né, do preparo, na verdade, das equipes, foram feitos testes para avaliar o tempo de resposta, aprimorar a comunicação e treinar os procedimentos para impedir que motoristas e pedestres acessem áreas ameaçadas por inundações.
14: Durante o exercício, foi simulada uma situação de risco de inundação, com a execução dos procedimentos previstos para o fechamento preventivo da avenida. Entre as ações, estava a instalação de barreiras para impedir temporariamente a circulação de veículos nos trechos considerados de alto risco.
13: Em BH, o período de chuvas mais intensas começa a ganhar mais força a partir de outubro, né, mês que vem. E a gente sabe que a Tereza Cristina tem um péssimo histórico quando a gente fala disso, nossa, né?
14: Eu lembro de uma enchente, Marina, de 2008 para 2009, a Tereza Cristina foi arrasada, o asfalto cedeu, o asfalto foi arrancado e infelizmente 4 pessoas morreram. Estou falando de 2009, hein, Marina?
13: E desde então, pelo menos, há muito tempo, né, que a gente vê isso acontecendo, né? Diversas matérias, diversos casos relacionados às fortes chuvas lá na Tereza Cristina, não só lá, né? Mas aqui em grande parte de Belo Horizonte. Então, é a preparação, né?
14: Exatamente.
13: E ainda falando aí de ações da Prefeitura de Belo Horizonte, gente, atenção, porque termina hoje o prazo para o cadastro dos blocos de rua do Carnaval 2027 aqui da cidade. A inscrição é de graça, mas também é obrigatória para quem quer desfilar na programação oficial.
14: O cadastro é fundamental para a Prefeitura organizar as ações de trânsito, limpeza e segurança da festa que vai acontecer entre os dias 23 de janeiro, Marina, e 14 de fevereiro.
13: Um mês de festa praticamente.
14: Que beleza, hein?
13: No formulário, é preciso detalhar os dados essenciais, como data, horário, trajeto e a estrutura de som. E, claro, fica atento às regras. Os veteranos podem cadastrar até 2 desfiles e os estreantes têm o limite de 1.
14: Além disso, ter a inscrição aprovada é exigência para participar do edital de auxílio financeiro da Prefeitura.
13: O cadastro tem que ser feito exclusivamente pela internet, o site eventosbh.pbh.gov.br. Vou repetir, eventosbh.pbh.gov.br. Gente, a gente tá em setembro e já estamos falando de carnaval. Daqui pra frente é assim, né?
14: E vai só falando mais. E como eu amo carnaval, Marina, eu fico muito feliz. Ele está chegando.
13: Eu imagino, tá ansioso, né?
14: Tá carnaval ansioso. É bom demais.
13: Quem vive intensamente o carnaval, vive isso o ano todo, né? A gente que não tá muito por dentro, que não sabe, mas o pessoal ensaia, prepara enredo, tem isso tudo.
14: As escolas de samba já têm os sambas para 2027, inclusive.
13: Termina o carnaval, já começa a pensar no do ano que vem, né? Desse Exatamente. Jeito que funciona.
14: Vamos de coluna?
13: Vamos de coluna, tá na hora.
14: Pois é, a coluna Corpo São Mente Sã de hoje vai falar sobre atitudes radicais no emagrecimento, na busca por superprodutividade e na rotina de exercícios, e como elas podem levar à compulsão, ansiedade, exaustão e demência.
13: Desistência, André. Demência não, por favor.
14: Desistência, pelo amor de Deus, demência é outra coisa, desculpa.
13: Você vai conferir agora com o Dr. Guilherme Assunção, vamos lá.
14: Vamos lá, Dr. Guilherme, conta pra gente.
5: Você está tentando melhorar a sua vida ou está se esgotando nas tentativas de mudar tudo de uma só vez e não sai do lugar? Segunda-feira chega e você decide. Agora vai. Vou cortar tudo que engorda, treinar todos os dias, acordar às 5 da manhã, dormir cedo, trabalhar mais, não vou procrastinar nada. Nos primeiros dias, vem a empolgação. Depois, muitas das vezes, chega o cansaço, a culpa, aquela sensação de que você não conseguiu manter nada. Sensação de fracasso, né, amigo? Eu sou o Dr. Guilherme Assunção, médico especialista em saúde mental e emagrecimento saudável, e esta é a coluna Corpo São, Mente Sã. O problema não é querer mudar tudo. O problema é acreditar que mudar precisa ser sofrido, extremo e perfeito. Na saúde mental, isso aparece no pensamento do tudo ou nada. A pessoa pensa, se eu não conseguir fazer tudo, não vale a pena fazer nada. Então, se saiu da dieta no almoço, considera o dia perdido. Se não conseguiu fazer uma hora de exercício, não faz nem 15 minutos. Se não conclui toda a lista de tarefa, sente que é um fracassado. Mas vou lhe falar a verdade, o corpo e a mente não respondem bem a esse tipo de pressão contínua e radical. No emagrecimento, dietas muito restritivas podem aumentar a fome, a irritabilidade, os pensamentos constantes sobre comida, a redução do foco e da produtividade. E isso pode favorecer a um descontrole alimentar ainda maior, compulsão alimentares, a culpa, ansiedade e até a depressão. No trabalho é a mesma lógica. Viver sem pausa, dormir pouco, acreditar que o descanso é preguiça, pode dar a impressão de uma produtividade por alguns dias. Mas depois vem aquela falta de concentração, irritabilidade, ansiedade, resultados ruins, a exaustão. Isso não é apenas uma impressão. Dados da Organização Mundial da Saúde mostram que trabalhar 55 horas ou mais por semana está associado ao maior risco de AVC e morte por doenças cardíacas. Portanto, exaustão não é medalha de sucesso, é sinal de que algo precisa ser revisto. Então, o que fazer de forma simples? Primeiro, escolha uma mudança pequena e possível. Em vez de prometer academia todos os dias, comece fazendo 2 a 3 vezes por semana, com horário marcado, foco na rotina. Segundo, troque a ideia de proibição pela ideia de organização. Em vez de nunca mais vou comer isso, pense, como posso comer melhor na maior parte da semana? Terceiro, inclua o descanso na rotina como compromisso de saúde. Dormir é essencial para a memória, para o foco, para emagrecer. Sim, dormir pouco até engorda. Constância não é fazer tudo perfeitamente. Constância é fazer o possível, retornar quando falhar e continuar em frente. Até porque a caminhada da vida é sobre constância. Porque não é uma semana radical que muda a sua vida. Para mais informações sobre saúde mental e para conhecer melhor o meu trabalho, siga o meu Instagram. É o @drguilhermeassunção. Eu sou o Dr. Guilherme Assunção, médico especialista em saúde mental e emagrecimento saudável. Nos vemos na próxima coluna Corrupção Medição.
14: Muito obrigado ao Dr. Guilherme Assunção pelas informações. Gostou, Marina?
13: E é isso mesmo que ele falou, André. A constância é muito importante.
14: Sim.
13: Porque às vezes a gente desanima, né? E a gente faz, hoje eu comi muito doce, hoje eu comi, almocei errado, comi doce. O resto do dia eu vou comer errado. Aí você vai assim, né? Vai comendo errado todas as refeições, acha que tá tudo perdido e não é assim.
14: Não é.
13: Essa semana fui fazer atividade física 2 vezes só. Não, deixa pra lá, vou desistir. E tem que perseverar, que a gente nunca vai se arrepender, né?
14: Exatamente, por isso tem um livro que chama Força do Hábito, né? Você tem que ter hábito nas coisas, só assim que você consegue vencer as suas dificuldades, Marina. Você gosta de handball?
13: Olha, a última vez na vida que eu joguei handball foi na escola.
14: Eu
13: isso
14: também.
13: Faz tempo,
14: eu também,
13: viu? Porque nossa. Olha, aí não quero nem fazer conta.
14: Vamos lá. Pois é, terminam hoje as inscrições para competições de handball, basquete e vôlei em Nova Lima.
13: Os torneios são voltados para as categorias sub-17 e adulto, masculino e feminino. No vôlei, as equipes da categoria adulto devem ter 6 atletas.
14: Pois é, as competições começam no dia 27 de setembro no handball e no vôlei. As disputas seguem até o dia 24 de outubro, quando serão realizadas as finais. No basquete, o dia 27 de setembro será reservado para as grandes finais.
13: A tabela oficial com os confrontos e horários vai ser divulgada depois que as inscrições forem encerradas. Os 2 melhores times de cada categoria vão receber premiação de campeão e vice-campeão. No vôlei, a premiação inclui troféus e também medalhas.
14: As inscrições devem ser feitas pelo responsável de cada equipe, diretamente na plataforma Esporte, plataforma.esporte.com, tá, gente? E sem E. esporte.com.br, plataforma.esporte.com.br. Vamos lá. Mexer o esqueleto, Marina.
13: Eu acho legal demais, né?
14: É bom,
13: esporte,
14: né?
13: É muito bom. Eu sou péssima no esporte,
14: eu
13: mas
14: também.
13: Pra quem é bom, né? Quem gosta, tá aí a oportunidade. Agora, pra quem é ruim no esporte, gosta de ficar mais tranquilo, só assistir alguma coisa, a 20ª edição da Mostra Internacional de Cinema de BH já definiu os 12 longas selecionados para as mostras competitivas Horizonte e Território.
14: Pois é.
13: Serão exibidos filmes de Brasil, México, Argentina, Chile, Cuba, Colômbia e Venezuela, que colocam em cena algumas das questões mais urgentes aqui da América Latina contemporânea.
14: Migração e exílio, repressão política, crise climática, colonialismo, ancestralidade indígena, controle dos corpos, apagamentos históricos de dificuldades de financiamento e produção cinematográfica.
13: Realizadas de 22 a 27 de setembro, a edição comemorativa amplia o espaço dedicado às diferentes cinematografias do continente.
14: É isso.
13: Você gosta, Maria, de filme, André?
14: Eu amo filme, Nossa Senhora. E você?
13: Eu também gosto. Você tem algum, assim, que te marcou mais?
14: Eu tenho alguns. O filme que eu mais gostei de ver, um dos que eu mais gostei, é um filme que chama Sonho de Liberdade. Você já ouviu falar?
13: Nossa, eu assisti esses dias, você acredita?
14: Sério?
13: Eu não conhecia esse filme, eu assisti, é com Morgan Freeman,
14: Morgan Freeman, né? E aí ele era, não vou dar spoiler, mas era inocente e tal.
13: Não vai dar spoiler já dando?
14: É, o final é surpreendente, não é, Marina?
13: Surpreendente, muito bom esse filme.
14: Vale a pena. E você, qual filme que você já te marcou?
13: Olha, tem muitos, assim, só que eu sou ruim de cabeça, como eu disse. Falo aqui várias vezes, realmente eu vou esquecendo das coisas. Mas um dos que me marcaram muito, também que eu assisti recente, mas é um filme famoso, é o Interestelar. Que filme maravilhoso. As músicas, né? Porque eu sou muito, gosto muito do combo, né? Música e tudo. A música desse filme traz uma áurea, assim, pra ele, que eu não sei explicar. Em resumo, tá? Fala da história de amor de um pai pela filha.
14: Olha,
13: é emocionante.
14: Legal. Mas tem alguma coisa a ver com as estrelas e tal?
13: Tem a ver. Mas no final das contas, é a história de amor de um pai pela filha dele, que supera tudo. É muito lindo. E do Christopher Nolan, né? Que é muito famoso e tá aí com Odisseia, né? Recente aí.
14: Esse
13: que
14: tá no cinema, se eu não me engano,
13: né? Pra quem gosta aí de questões mais medievais e tudo, que eu não é o meu caso, mas eu quero assistir o Nolan, que é muito famoso aí, super reconhecido internacionalmente.
14: Marina, a gente tem que ir embora, tem horário político, o Papo de Craque vai começar no stream e depois o Papo de Craque vai direto para o DAI 88.7, não é isso?
13: É isso, mas você continua sempre com a gente, tá? Onde quer que esteja. Amanhã a gente tá de volta. Tchau, tchau.
14: Tchau, tchau.
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2: Muito bem, a partir de agora está no ar o Papo de Craque, primeira edição, que acontece sempre de segunda a sexta-feira, de meio-dia até as 14h. A gente segue com você até 14h, hein? Depois tem a segunda edição, de 18h às 20h, esperando por você. A gente vai falar muita coisa aqui, muita coisa de esporte. É, o sabadão começou com mais do mesmo e o domingão, com um domingão positivo para a torcida celeste, mas o sabadão, eu já havia falado no Minas TMC aqui, primeira edição, que foi o Galo sendo Galo, e essa frase foi de torcedor, que inclusive eu peguei.
3: Alex,
2: Léo Dias,
3: boa tarde. Alex, boa tarde para os nossos queridos ouvintes. Alex, já aconteceu com você de você achar um garfo na cozinha?
2: Ah!
3: Óbvio!
2: Já aconteceu.
3: Já aconteceu com você de achar um pneu na borracharia?
2: Cara, você acredita que acontece?
3: Ah, ou uma gasolina no posto de gasolina?
2: Ó, que isso?
3: Que às vezes certas coisas são óbvias. E eu não queria dar esse recado para o torcedor do Clube Atlético Mineiro, mas mas eu diria que o que aconteceu no sábado é a cara do Clube Atlético Mineiro.
2: A cara.
3: Vira um resultado por 2-0 durante a semana, elimina o Cruzeiro da Copa do Brasil, aí vai enfrentar o Lanterna, a Chapecoense.
2: Em casa.
3: Chuta 27 vezes no gol. Nossa. E consegue empatar a partida.
2: Pô, mas duas bolas que a Chape tirou ali... Que é isso, aquilo também é momento de rara sorte.
3: Não, e o zagueiro vira milagreiro.
2: Isso.
3: Então, às vezes o Matheus Cunha virou zagueiro da Chapecoense.
2: É, pode ser.
3: Ele que é milagreiro, né?
2: Pode ser, mas duas bolas ali. Uma no
3: primeiro
2: tempo foi do Fred e no segundo tempo do Dudu.
3: É, a do Dudu vou culpar ele um pouquinho mais.
2: Por quê?
3: Meu amigo, você tá sem goleiro.
2: Isso.
3: Chutar rasteirinho. Ixi, o pé, meu amigo. Manda no alto, porque zagueiro não pode... Se você não sabe, a regra do futebol, o zagueiro não pode pegar com a mão, não, Alex.
2: É verdade.
3: Então, assim, manda na gaveta, manda alto, sei lá. Mas não manda rasteirinho no canto, não. Que aí fica fácil pra turma que joga com os pés fazer daquela forma que foi feita, né, durante o final de semana.
2: Agora o seguinte, você falando de mais do mesmo, um garfo na cozinha.
3: Olha!
2: Gasolina no posto de gasolina. Sabe o que aconteceu no Campeonato Brasileiro?
3: Diga.
2: Caiu um técnico.
3: Ah!
2: Você acredita que no Campeonato Brasileiro caiu um técnico?
3: Não vai me dizer que era um técnico que fazia um trabalho tirando leite e pedra de um elenco ruim.
2: Aí a gente tem que puxar a orelha da diretoria. A diretoria dos clubes brasileiros em geral continua fazendo a mesma coisa. Muitas vezes o problema é o time, demite o treinador. Vai resolver alguma coisa? Não.
3: Aí é aquela história em conjunto, né?
2: Ah.
3: Você tem um elenco ruim, você desfaz dos jogadores, de alguns jogadores importantes, você não contrata bem, você contrata um centroavante que tem 99 gols na carreira, centroavante. Na carreira. Você contrata jogadores caros e de alta idade e entrega para um técnico que gosta de jogadores que correm, que tem intensidade, que entreguem muito, e depois você fala assim, olha, não tá
2: deu
3: dando certo, o que será que aconteceu?
2: Pois é, que coisa estranha.
3: Aí quando ele tá na zona de rebaixamento, você pensa, eu vou ter que mandar. Mas agora vou ser justo aqui. Ah. Acho que dentro da realidade do futebol, não tinha outra coisa pro Internacional fazer mais. A janela já fechou. Ou seja, ele não vai conseguir contratar jogador. Aí tentou manter o treinador pra ele conseguir dar a volta por cima... E começar uma reação. Aí o treinador já não conseguiu tirar mais nada daquele time. A única alternativa no desespero que o Internacional tinha era mandar ele embora. Agora, quem vai vir? Quem que vai assumir essa barca furada?
2: Pois é, tem ó, duas perguntas.
3: Barca furada no beira-rio afunda, hein?
2: Sim, tem técnico pra isso e tem time pra isso?
3: Então,
2: entende?
3: Não tem técnico no mercado
2: pra fazer
3: não.
2: Essa virada, esse grande técnico aí do mercado. Se o Inter conseguir, é um achado, né? É um achado.
3: Sabe pra que eles poderiam ligar?
2: Pra quem?
3: Tá desempregado também. Ganhou um jogo apenas no comando do Tadieres.
2: Eu tô tentando lembrar o nome de outro técnico, mas...
3: Não, é um carequinha, passou aqui em Belo Horizonte?
2: Não.
3: O Jorge Sampaoli?
2: Ah, boa, boa.
3: Já pensou o Jorge Sampaoli no Internacional, na zona de rebaixamento? Acho que, acho que o Sampaoli não pula nessa barca, não.
2: Eu tava pensando no Givanildo.
3: Ah.
2: Uai, salvou a América quantas vezes?
3: É. Não, mas aí tem que ter um ponto.
2: Ah.
3: Internacional não pode misturar com a América, senão o Internacional sai prejudicado. Porque o time freguês do América igual o Internacional, hein? Já foi eliminado em Copa do Brasil, perdeu, foi vice da Série B que disputou em 2016. O América foi lá e passou a perna no Internacional. Então misturar a América com o Internacional, meu amigo, não é boa coisa pro Colorado, não.
2: Ó, mas o Givanildo... Givanildo pode ser uma grande solução aí pro Internacional, que continua na zona de rebaixamento, né?
3: Sabe o que, que eu acho que vai acontecer?
2: O
3: Grêmio já fez isso, já ligou pro Renato Gaúcho.
2: Ah, pensei que ia ser, entrou na zona de rebaixamento, porque entrou.
3: Ah, não, não, os dois estão abraçados ali. É. Inclusive, você já teve algum rival na vida que vocês dois saíram prejudicados juntos? Morreram abraçados, Alex?
2: Cara, várias vezes já aconteceu isso, né? É, acontece isso.
3: Você entrou numa briga com um cara e os dois foram presos juntos.
2: E aí foi ruim pra todo mundo. E às vezes acontece dos dois jogarem juntos e o empate é ruim pros dois, os dois vão lá e empatam.
3: Ah, é, exatamente.
2: Pra ficar ruim
3: pros dois. Ah, você vai se ferrar? Você se ferra junto também, isso. Né?
2: Vamos nos ferrar junto e aí o pessoal consegue. Aí o que que acontece? O Grêmio, apesar de que o resultado isolado do Grêmio para um time que tava lá embaixo, não foi totalmente ruim. Empatou em 0x0
3: com o Palmeiras. Ainda mais que o goleiro fez... esse sim fez muitos milagres, não igual o Matheus Cunha, né?
2: Ah.
3: O Everton foi o nome do jogo. E era, assim, se me falassem que o Palmeiras venceu o jogo, eu acreditaria com tranquilidade.
2: Sim.
3: Foram mais de 30 finalizações do Palmeiras. E muitas defesas do goleiro Everton. Então, assim, é realmente assustador... O nível. Só que o Grêmio já era esperado, né, cara? Porque enfrentando o Palmeiras...
2: Palmeiras brigando pelo título, o Inter lá perto, o Grêmio tentando fugir, escapar da zona de rebaixamento, que ele era o porteiro, né?
3: 31 finalizações do aí. Palmeiras.
2: Aí.
3: 11 defesas do goleiro Everton.
2: Caramba.
3: Ele ganhou até uma nota 10 no aplicativo do Sofá, Sofá Score.
2: Não, tem que ser, tem que ser. Esse pessoal dá nota aí, ó. Às vezes eles erram, às vezes o goleiro faz um monte de defesa e ainda não dá nota 10, não é? Nota 10, meu cara. Já era, nota 10. Aí, o que que acontece? Outra coisa aconteceu que eu não imaginava um placar tão elástico. Eu achava que o Vasco poderia ganhar do Coritiba, beleza, tava jogando em casa, sem problemas. Mas 5x0, você imaginava?
3: É, não, 5x0. Eu vou ser bem sincero. Será que o Vasco embalou?
2: Pois é. Vasco e Santos, né? Vasco e Santos, será que os dois embalaram?
3: É, o Santos muito provavelmente teve o seu embalo freado aí por causa do que aconteceu durante a semana, né? É... E curioso que o Santos emenda uma sequência positiva justamente no momento que fica sem o Neymar, né?
2: É.
3: Mas assim, foi uma vitória quase que culposa lá no Mangueirão também, tá? Porque fez o 1x0 aos 30 e tantos do segundo tempo, aí tomou o empate e depois fez o gol já no finzinho, com ele, Gabriel Barbosa, que segue mandando indiretas para o Cruzeiro.
2: Pois é, mas aí por que que eu falei de Vasco e falei também de Coritiba? Porque é o seguinte, o Vasco é que estava na zona de rebaixamento, estava com 28 pontos em 17º. Aí o Vasco ganhou 3 pontinhos... Foi pro 16º, é o porteiro agora, tá fora da zona de rebaixamento. E com o empate do Grêmio, o Grêmio foi pra 29, Vasco 31. O Grêmio entrou na zona de rebaixamento, 29 pontos, 17º. 18º, Internacional com 28. 19º, Remo com 23. E 20º, Chapecoense com 18 pontos. E o Santos tá ali já na cola do Atlético.
3: Detalhe,
2: ah.
3: O Vasco tem um jogo a menos contra a Chapecoense.
2: Eita!
3: Ou seja, Inter e Grêmio, meus amigos, vai ter que secar o Vitória e o Mirassol. Porque o Vitória vai entrar nessa briga, tá?
2: E o Corinthians.
3: Ah, o Corinthians também. Corinthians, Vitória. O Mirassol, eu acho que tá no... Não vou dizer que tá igual o Vasco, mas tá no momento de crescente, né? Inclusive, Sabia que um time contratou o Adenor Leonardo Bach?
2: Sim.
3: O seu amigo? O Tite?
0: Perfeito.
3: E ele declarou na entrevista coletiva...
2: O quê?
3: Que ele recebeu a orientação de que um marroquino lá, o Ziyech, poderia jogar apenas 15 minutos. Aí sabe o que ele fez?
2: O que, que ele fez?
3: Ele colocou o cara pra jogar o segundo tempo inteiro. Só que me responda, Alex. Quantos minutos tem no segundo tempo?
2: Normalmente, sem os acréscimos, 45.
3: Não é cerca de...
2: Era assim antigamente.
3: Não é cerca de 3 vezes mais do que o atleta tava em condições de jogar, não?
2: Pois é.
3: Aí, vamos voltar aqui. Será que a gente falava muito que um certo time azul aqui é... tetracampeão brasileiro, hexacampeão da Copa do Brasil.
2: Quem tem mais tem 6.
3: Tava muito cansado no início do ano e os jogadores machucando muito, né? Que aí o Caio Jorge machucava um pouco, o Sinisterra, que podia jogar X minutos, jogava mais. Será que esse mesmo treinador era o treinador do Cruzeiro nesse início do ano?
2: Cara, tem uma tendência. Inclusive, pode fazer parte da lista que a gente vai dar uma passada aí. Da lista do pessoal que deu tchauzinho.
3: Ah.
2: Você acredita? 18 técnicos.
3: Ah, só 18?
2: Só 18 até agora. Você sabe quantos times tem no campeonato? 20.
3: Ah, perfeito. Mas o Atlético Cruzeiro não mandaram treinador embora esse ano, não, né?
2: Não, o Atlético foi só o primeiro.
3: Ah, tá. E o Cruzeiro foi o sexto.
2: Despachando, né? O Sampaoli. E o Cruzeiro foi o sexto, despachando o Tite. O segundo lugar, que aliás...
3: Pode ser.
2: Corda bamba.
3: Pode ser mais um, né?
2: Pode ser mais um. Fernando Diniz no Vasco foi o segundo. Primeiro, São Paulo no Atlético, 12 de fevereiro. Levantamento aqui da TMC. Segundo, Fernando Diniz no Vasco, 22 de fevereiro. Terceiro, Juan Carlos no Remo, 1 de março. Quarto, esse aqui foi difícil de engolir, de aceitar.
3: Qual?
2: Felipe Luiz no Flamengo. Fez aquele 8-0 e foi mandado embora.
3: Que eu ia chamar o Fernando Diniz de episódio do Chaves.
2: Por quê?
3: Porque todo mundo assiste, ri e sabe o que vai acontecer no final.
2: Pois é, e ele foi o...
3: Quer dizer, o único que não ri é o torcedor do Corinthians nesse caso. Ah,
2: ele foi o segundo e quase fez, foi o 18º, 19º. Reza a lenda, a voz rouca das ruas, que os jogadores do Corinthians é que seguraram o Diniz.
3: Ah, é?
2: É, que ele poderia ter caído agora nessa rodada.
3: Mas eles estão ajudando demais o Diniz, hein? Meu Deus do céu, jogando que estão jogando. Boa. Jesus Cristo.
2: É muita sacanagem.
3: Você quer uma amizade desse jeito, Alex?
2: Não, não. Ó, outro também que foi mandado embora sem... Eu não entendo essa aqui até hoje, quer dizer, eu entendo. Falou que o chefe não queria ouvir. O chefe, ao invés de manter, entender e manter o melhor funcionário, o que o chefe devia falar? Ô, funcionário, bom, vem aqui. Só não fala isso para todo mundo, por gentileza, que me incomoda. Mas beleza, vida que segue. Hernan Crespo, do São Paulo.
3: Ah, perfeito. Às vezes ele virou pro presidente de São Paulo e falou, meu cabelo branco é mais bonito que o seu.
2: Pode ser.
3: Ou então virou pro Rui Costa na época. E ainda era o Júlio Casares, né? Engraçado que no São Paulo até o presidente foi demitido. Até ele sofreu impeachment. Agora o Campeonato Brasileiro é realmente impressionante, né?
2: Uhum.
3: Aí é o seguinte, aí você tem dois caminhos, né? O torcedor do Palmeiras tá lá, bravo, fora Abel, fora Leila. Aí eu te pergunto, né? Isso é da cultura, né, cara?
2: Mas pode mandar
3: porque
2: pra cá.
3: Porque o cara tá super campeão lá e tá todo mundo na bronca com ele pedindo demissão dele.
2: Pelo amor de Deus.
3: E aí, esse cara briga pelo título. Aí o do Flamengo não vai ser exemplo, porque o BAP queria... Aí também tem um lá... No futebol brasileiro é engraçado que tem quando o treinador erra, quando a diretoria erra e quando os torcedores erram.
2: Ah.
3: Quando o treinador erra, é o caso do Leonardo Jardim. Que o Pedrinho virou pra ele e falou assim, meu amigo, fica 5 anos aqui, por favor. Quero te dar... tempo pra você trabalhar e não vou te demitir em momento nenhum. Aí ele vai lá falar, Pedrinho, eu tenho que ir lá pra resolver minha situação no Principado, eu quero voltar pra Mônaco. Só que aí 3 meses depois ele vai lá e desembarca aqui no Rio de Janeiro pra treinar o Flamengo.
2: Já com as erro alas
3: do caso do erro do treinador.
2: Isso.
3: Aí você tem o caso da diretoria. Ah, vamos supor que meu treinador, ele foi campeão no último ano da Libertadores do Campeonato Brasileiro, no ano retrasado da Copa do Brasil.
2: E agora ganhou por 8-0.
3: É, aí eu vou demitir ele. Ah. Porque ele não fala a hora pois.
2: Isso.
3: Que ele é brasileiro. Isso mesmo. É o caso da diretoria do Flamengo, que mandou o Felipe Luiz embora sem justificativa nenhuma, querendo um treinador que fala a hora pois, justamente o Leonardo Jardim. E tem o caso do torcedor do Palmeiras, que tem um treinador multicampeão no time, com um trabalho sólido de muitos anos, com uma base muito, muito, muito boa, que promove a subida de jogadores da base, que faz o time ser competitivo todo ano.
2: Sim.
3: E a turma quer caçar ele, quer botar ele pra fora do clube de qualquer jeito.
2: Não, e quer talvez a maior diretora da história do clube. Quer que ela saia.
3: Exatamente. E você quer ver outro exemplo assim? Torcedor do Bahia também não quer ver o Rogério Ceni pintado nem de ouro.
2: Que isso.
3: Muitas vezes.
2: E tá então, lá assim, o Bahia brigando todo ano por vaga na Libertadores, brigando na parte de cima do Campeonato Brasileiro.
3: Então eu já te digo, futebol brasileiro, Alex, ele quer... colher flores, mas ele não espera nem sequer o processo do plantio.
2: Ah.
3: Ele quer resultado imediato. Só não, que na vida, tudo na vida, Alex, que você quer, pra você ter aquilo de maneira imediata, e tem coisa que você nem consegue ter de maneira imediata. Você precisa gastar um dinheiro.
2: Sim.
3: Muito mais dinheiro.
2: Demanda tempo.
3: Então sai muito mais caro. Então a turma quer craque, quer... O jogador chega já jogando, entregando 100%, quer treinador entregando 1000%, quer ser campeão já no primeiro ano de projeto. Então, assim, é a cara do futebol brasileiro, tudo isso que acontece.
2: Sem dúvida.
3: E aquilo, né? O Pezzolano foi aquela história. Eu sou um motorista, mas eu dirijo um carro. Se o carro está em péssimas condições, eu vou conseguir fazer o carro chegar no objetivo final?
2: Dificilmente.
3: Pois é.
2: Dificilmente. Para abastecer toda hora, não libera o dinheiro para encher o tanque de uma vez. Aí tem que dar aquela paradinha. Opa, não, volta aqui que você esqueceu. Vai abastecendo aquele posto lá de trás, aí perde posição.
3: E vendo os nomes aqui dos técnicos demitidos, agora eu fico pensando em quem irá assumir a barca do... Porque também é um eterno ciclo. E já estão falando de interesse por Luiz Ubeldia lá no Internacional.
2: Ó, é uma possibilidade. É uma possibilidade. Mas vamos para o sétimo, que para mim também é um dos principais técnicos do futebol brasileiro dos últimos anos. Juan Pablo Montoya. Oh, que Montoya. Juan Pablo Voivoda do Santos. Foi demitido do Santos. Foi o sétimo técnico a ser demitido. Para mim, um dos principais, cara. Fez um trabalho incrível no Fortaleza.
3: E agora ele tá penando lá no Racing, tá?
2: Ah.
3: Tá penando lá porque conseguiu apenas 2 vitórias nas primeiras partidas dele como treinador do Racing.
2: Eita.
3: Só que também vendo o que tem lá de matéria-prima, né? De mão de obra lá, eu fico preocupado, porque o que o Racing mandou pro futebol brasileiro aqui, o Rojas, o Nardone, que joga no Grêmio, meu Deus, só jogador ruim. Imagina o time atual do Racing.
2: É complicado. Aí o oitavo foi o Martin Anselmi do Botafogo. Botafogo que vai aparecer na lista mais pra frente.
3: Nossa, o Botafogo tá gostando de... Ah, não, mas esse aí realmente era um trabalho péssimo. Né?
2: É?
3: Esse aí eu não vou nem defender, não. Saiu na pré-Libertadores, colocava lateral de ala e marcava com os pontas. Trabalho horroroso do senhor Martin Anselmi do Botafogo.
2: Perfeito. O nono a ser demitido esse ano no Campeonato Brasileiro, no dia 3 de abril, foi o Gilmar Dalpozo, aliás, da Chapecoense. Que vem uma draga desde o começo.
3: Aí mandou o Dalpozo embora, mandou depois também o Fábio Matias, que foi o 12º. 12º. Resolveu alguma coisa?
2: Nada. Aí de 3 de abril para 25 de maio demitiu 2 técnicos. Mostrou que era o time.
3: Ah.
2: Entende? Mostrou que era o time. Não tem isso. Tem que ter a visão clara do que está acontecendo para resolver o problema da melhor forma possível.
3: Agora, essa sequência é engraçada.
2: Ah.
3: Porque dois desses três aí estão empregados já.
2: Uai, então vamos lá. 10º, Dorival Júnior, demitido do Corinthians no dia 5 de abril.
3: Dorival treinando o Corinthians. Ah. Lá tinha problema de diretoria, salário atrasado.
2: Eita.
3: E a culpa caiu no Dorival, correto?
2: Ah, e um lenga-lenga com o Memphis. não sabia se ia renovar, se não ia, aquela lenga-lenga.
3: Perfeito. Toda. Aí mandaram o Dorival embora. Aí o São Paulo, que tá com o presidente impeachment, atraso de salário, problema com o elenco, vai lá e contrata o Dorival Júnior.
2: Ah, aí no dia 13 de maio, 11º técnico a ser demitido foi o Roger Machado, do São Paulo, que já tinha demitido o Hernan Crespo no dia 9 de março.
3: Nossa, o coitado do Roger, eu fico... É, ele foi criticado do primeiro ao último dia dele no São Paulo, coitado. Porque ele não era para ter sido contratado pelo São Paulo. O São Paulo era para ter mantido o Hernan Crespo, né? Aí a turma já chegou torcendo o nariz para ele. E aí quando cai o Roger, cai o Rui Costa também, né, no São Paulo.
2: É, mas o São Paulo tinha pouco tempo para conseguir demitir o Roger Machado, né, para ganhar da Chapecoense. Porque o São Paulo, nessa competição, tinha demitido o Crespo no dia 9 de março. Chapecoense demitiu o primeiro técnico no dia 9, no dia 3 de abril, o nono a ser demitido do campeonato. Aí a Chapecoense estava correndo para ser o primeiro time a demitir duas vezes no mesmo campeonato. Mas aí o São Paulo agiu mais rápido, demitiu o Roger Machado no dia 13 de maio. E a Chapecoense demitiu o Fábio Matias, o 12º técnico, no dia 25 de maio.
3: Nossa, Deus.
2: São Paulo ganhou aí, foi na frente.
3: Gente, eu fico pensando só nos acertos. FGTS.
2: Oh, o pessoal fala isso, fala muito isso do nosso querido Jorge Sampaoli, de que ele vive dessas demissões.
3: Ele vive bem, tá? Mora em Búzios, tranquilo, aí. Na praia.
2: Opa, vai pra Rua das Pedras ali, caminhar um pouquinho.
3: Aí de repente ele fala, cansei de ficar à toa. Aí começa a ligar pra diretoria dos clubes e fala, igual ele fez com o Atlético, tem muito interesse em treinar o Atlético. Aí começa a querer... Aí vai arrumar um problema pra cabeça, depois farma mais uma. Mais uma rescisão e depois volta pro descanso de novo.
2: Pois é. Aí o 13º foi o segundo do Vasco. Aí o Vasco também completou a segunda demissão, que foi o Renato Gaúcho, no dia 18 de junho. Que também arrumou emprego já?
3: Então, vamos supor que o Grêmio ligou pra ele de novo.
2: Bom, mas ele tem um histórico sensacional no Grêmio, né?
3: Que é curioso que ele só vai pro Rio Grande do Sul ou pro Rio de Janeiro. Ou ele fica perto da praia ou ele trabalha no Grêmio.
2: É.
3: E não existe outra opção pra ele.
2: É, mas aí quase é o time que o coração ou a praia.
3: Quase que o Botafogo levou ele, inclusive.
2: Pois é, mas a praia tava logo ali, né? E outra, pra motivar os jogadores lá, o que ele fala? Gente, se ganhar domingo, segunda-feira tem churrasco e futebol. Pô, isso ajuda pra caramba.
3: Mas dá certo só no início, porque a turma fica motivada no início, aí depois do churrasco e futebol começa a pesar no desempenho do dia a dia, e o que acontece? Volta a ficar mal de novo, né?
2: Pois é. Aí o pessoal voltou da Copa, e o que aconteceu? Continuou no mesmo ritmo. O 14º técnico a ser demitido foi o Luiz Zubeldia, do Fluminense, dia 13 de agosto. O Vasco é o culpado?
3: É, e foi mesmo, tá? O Vasco que contratou o Pedro Emanuel nessa brincadeira, eliminou o Zubeldia da Copa do Brasil, que faz um trabalho muito ruim no Fluminense. E aí, curiosamente, o Fluminense foi lá e chamou, pra variar de novo, o Marcão. Acharam outro garfo na cozinha.
2: Fazer o quê? E aí, o 15º foi o Franklin Carvalho do Botafogo. Botafogo também demitindo dois técnicos.
3: Esse foi demitido só porque escreveu Franklin com C.
2: Que isso?
3: Aí, faz todo mundo parecer que tá escrevendo errado.
2: Aí no dia 13 de setembro, o Grêmio demitiu Luiz Castro.
3: Trabalho.
2: A gente acabou de falar aí.
3: Horroroso o trabalho do Luiz Castro. Esse aí demorou a ser demitido, viu?
2: É. Você acha que é o contrário do Pezzolano, o rival ali?
3: É, o Grêmio tinha um time não tão ruim, mal treinado. E o Inter tem um time muito ruim, que era talvez bem treinado. Aí entendi. Acabava ficando ruim pra tudo.
2: Entendi. Aí, vamos lá, a gente acabou de voltar pro FM nesse momento, meu querido Léo Dias. E a gente tá falando dos técnicos aqui, demitidos.
3: Coitado do Mineiro, do Campeonato Brasileiro.
2: O que aconteceu? 16º foi o Luiz Castro do Grêmio, dia 13 de setembro demitido, beleza? Entrou o nosso querido Renato Gaúcho, que tinha sido demitido do Vasco 18 de junho. Aí o 17º, Léo Condé do Remo, dia 15 de setembro.
3: É, tava difícil pra ele ficar comendo comida culinária paraense, ele sentiu falta de pão de queijo, ele que é mineiro, né?
2: Eu acho que talvez também deram uma mandioca brava pra ele sem cozinhar direito.
3: Que
2: aí
3: isso?
2: O bicho pegou. O bicho pegou, meu. Tem que cozinhar direitinho, senão já era. Um abraço.
3: Ou então ele falou assim: eu vou trazer uma comida típica de Minas Gerais. E levou o pequi pra turma, que ficou bravo com ele e mandou ele embora.
2: Aí mandaram ele embora. Ó, 18º. Paulo Pezzolano, mais recente do Internacional, dia 20 de setembro, popular ontem. Quase foi o Diniz junto. Quase.
3: É, e já pensou se o Pezzolano sai do Inter, vai pro Corinthians e depois o Diniz vai pro Internacional?
2: Nossa! Não é impossível de acontecer isso no futebol brasileiro,
3: mas
2: não.
3: O Pezzolano demorou a cair, viu? Foi, o Inter tentou demais, mas ele também fez muita força pra ser demitido, coitado.
2: Mas ele não tava melhor do que o time? Tô falando o seguinte, o resultado do Pezzolano, ao contrário do Grêmio, o resultado do Pezzolano era superior ao que o time renderia na média.
3: Exato. Só que numa dessa, eu não sei não, viu? Assim, vai ter que vir um treinador pra fazer mágica com esse time do Internacional aí, porque fazer esses caras horrorosos jogar bola, meu amigo, não tem jeito.
2: É. Então vamos fazer o seguinte, ó, bora pra informação do trânsito que tá chegando por aqui com o Diego Costa. Tem muita coisa pra gente falar hoje ainda, 18 técnicos demitidos em 20 clubes. Que isso?
3: É assustador.
2: Coisa. Assustador, medonho o negócio. Mas, ô Diego, chega aí, meu caro. Tem lentidão no anel rodoviário? Explica pra gente o que tá acontecendo. Bora, meio-dia, mais 27 minutos.
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0: 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Fala, Alex, boa tarde para você também, meu caro, e para o ouvinte do Papo de Craque. Vejo aqui que no anel rodoviário tem lentidão, viu, no sentido Rio de Janeiro, chegando ao viaduto da Pedro II, por causa de uma ocorrência por lá, tem uma faixa a menos. Filas desde o Engenho Nogueira, você, ouvinte, pode pegar a marginal como rota alternativa. Também no sentido Rio, pé no freio, chegando ao viaduto São Francisco e também na altura do bairro Madre Gertrudes até a Avenida Amazonas. 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
2: De volta por aqui com Papo de Craque, primeiro Primeiro Tempo, primeira edição que está no ar, vai até as 14h. A segunda edição de 18h às 20h, esperando por você. Você participa pelo 999-44-8870. Agora, sem mais enrolação, vamos fazer o seguinte. Vamos em busca dos destaques do programa de hoje, sobre o que a gente vai conversar, hein? Bora lá, então. Nesse programa, vamos nessa.
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2: Giovana Oliveira, por gentileza, seu destaque do Galo, bora. Vamos nessa.
8: Galo tem empate complicado diante da Chapecoense, mas agora entra em semana de tranquilidade. Técnico Eduardo Domingues terá quase uma semana de folga na cidade do Galo.
2: Ah, atenção, Felipe Soares, seu destaque do Cabuloso.
18: Com mudança de postura, Cruzeiro constrói virada sobre o Vitória e entra na data FIFA colado ao G5 do Campeonato Brasileiro.
2: E com tropeço no Palmeiras, Flamengo dispara na liderança e chega a quase 77% de chances de título no Brasileirão. Rafinha marca mais um hat-trick pelo Barcelona para delírio do técnico Hans Flick. E agora o Coelho perde mais um e fica cada vez mais próximo da queda para a Série C.
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2: Olá, vamos nós então, porque é o Papo de Craque, primeira edição. Você participa pelo 999-44-8870. Pode acompanhar a gente pelo site tmc.com.br, Léo Dias.
3: E seguir a gente nas nossas redes sociais, @tmc Minas Gerais.
2: Boa! Sabia que pode ouvir? Tem diversas plataformas de streaming também. Pode ouvir qualquer uma delas e pode baixar o nosso aplicativo.
3: 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Boa. 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
3: 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Pode ouvir São Paulo, pode ouvir Belo Horizonte, mas é claro que você, escutando a gente, que você vai puxar nossa sardinha aqui e vai escutar Belo Horizonte, né?
2: Sem dúvida alguma. Ó, a gerência geral da TMC Belo Horizonte é dela, Marcelo Melasso, gerência de jornalismo de André Rocha, coordenação de esportes de Laura Dolabella, produção de Matheus Murici, apresentação é minha, Alex Barbosa, comentários dele que já tá por aqui, Léo Dias.
3: Ah, meu amigo, e que final de semana maluco de futebol, né, cara?
2: Ah, muito. Mais ou menos, né? Tem coisa que sempre acontece.
3: Ah, verdade.
2: Bom, o pessoal fala que um raio não cai duas vezes no mesmo lugar, mas esse raio atleticano, esse é muito comum.
3: É, o pessoal fala isso, mas tem raio caindo desde 1908 do mesmo jeito.
2: Não, é impressionante. Assim como aquela batalha pela classificação, por exemplo, também tá escrita.
3: Agora, tem um outro detalhe também. Vamos supor que você faz o óbvio, Alex. Quando você precisa fazer o óbvio, você opta por um cria, que é meio campista, ao invés de colocar um ponta que veio da Arábia Saudita.
2: Ó. Oh,
3: a sua chance de ter sucesso é muito maior, né?
2: Acaba sendo.
3: Não, então, talvez no seu segundo tempo você faça 3 gols, no primeiro tempo você tome 1.
2: Pode ser.
3: Então.
2: Pode ser. Pode ser. Dependendo do que acontecer, pode ser que no primeiro tempo você termine perdendo.
3: Você sabia que lá em Portugal eles não sabem disso?
2: Não sabem disso em Portugal.
3: Que eles aprendem meio que na marra.
2: Mas sabe de uma coisa que eles sabem aqui, lá, em qualquer lugar do planeta, Léo Dias?
3: O quê?
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2: 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Vai nessa, vai na boa, né, Léo Dias?
3: Na minha casa fez falta essa noite, viu, meu amigo? É mesmo, tá vendo? Não dormi absolutamente nada.
2: Léo Dias.
3: E se eu tivesse optado pelo silêncio da Daikin, eu estaria tranquilo.
2: Você tem que ouvir o Papo de Craque, primeira e segunda edição, meu cara. Você tem que ouvir mais. Vem pra cá. Coloca o fone. Você colocou o fone?
3: Coloquei o fone.
2: Ah, então beleza. Então vai dar tudo certo a partir de agora. Falando em vai dar tudo certo a partir de agora, foi justamente isso que aconteceu no Domingão.
3: Ah!
2: Tava dando tudo errado. Aí de repente, opa, deixa eu mexer aqui e vai dar tudo certo a partir de agora.
3: Aí você tava dando tudo errado e você pensou assim: nossa, será que isso que todo mundo me avisa realmente é o óbvio? Ou eu vou ficar sendo teimoso?
2: Será? Será? De quem será que estamos falando?
3: Lá em Portugal a turma tem a dificuldade. Nossa!
2: Fazer o quê? Vamos falar do cabuloso. Hoje Felipe Soares tá por aqui. Ô, Felipe Soares, chega aí, meu caro, ótima tarde pra você. Fala tudo do cabuloso pra gente, bora!
18: É isso, salve, salve, amigo ouvinte da TMC, a galera que tá ligada conosco aqui no Papo de Craque, primeira edição. É isso, tô chegando pra falar do Cruzeiro, pra falar do cabuloso que jogou ontem contra o Vitória, venceu fora de casa, venceu no Barradão em Salvador. Esse duelo válido pela 28ª rodada do Campeonato Brasileiro. A última antes da data FIFA, né? Porque começa hoje, nesse dia 21, é a data FIFA, a seleção brasileira com 3 amistosos e o Cruzeiro só volta a jogar agora no dia 7 de outubro diante do São Paulo pela 29ª rodada. É muito importante, muito boa essa vitória do Cruzeiro para folgar, né, com mais tranquilidade. O Cruzeiro que vem de derrota pro Santos, um jogo apático, uma equipe prostrada em campo, né? A verdade foi essa, o Cruzeiro irreconhecível diante da equipe santista na Vila Belmiro. Vamos falar dessa vitória do Cruzeiro no Barradão. O Cruzeiro que começou um primeiro tempo assim como foi o jogo contra o Santos. A verdade

0: Cruzeiro que conseguiu reagir. Teve um intervalo, a conversa, e aí volta para o segundo tempo, já de cara o Cruzeiro empatando com o Arroio, né, com menos de um minuto, né, 38 segundos da etapa final, e aí depois, aos 20 minutos, vira com o Vidalba, que entrou também nessa segunda etapa. As mudanças, né, do Arthur Jorge para a segunda etapa, colocou o Felipe Moraes, que entra e entra muito bem, faz uma mudança na lateral esquerda, mais uma vez o Rojas. Vamos falar do Rojas, não dá para o Rojas começar jogando no time do Cruzeiro. Eu acho que a médio e longo prazo o Rojas nem vai estar jogando no time do Cruzeiro, que é impressionante. Ontem, por duas vezes, para destacar e para simplificar como foi a partida do Rojas e como tem sido nos últimos jogos, o Rojas não conseguiu fazer um domínio depois de um passe de menos de 3 metros de distância, uma bola até devagar ali para ele apenas fazer o domínio, pisar nela e simplesmente errou o tempo da bola. Incrível a displicência, se a gente pode falar assim, do Rojas. É, o Vidalba entra e o Vidalba tem aquela raça, né, aquela gana, aquela vontade de jogar com a camisa do Cruzeiro que transmite para qualquer um que está acompanhando o jogo. E aí ele foi premiado com o gol da virada. E nos acréscimos, Matheus Pereira em uma baita jogada, e aí mostrou por que é cobrado, porque pode entregar, tem muita qualidade, muito talento, e, né, gelado na frente do gol, na frente do marcador, faz uma finta, passou vazado, lembrou muito aquele gol do Rafinha recentemente pela Champions League. Dessa vez o Matheus Pereira, ele corta mais pro meio, aí dá um chute, um chutaço ali sem chance pro Lucas Arcanjo, goleirão do Vitória. Vitória do Cruzeiro, 3-1. Para não descolar desse G5, o Arthur Jorge falou depois na coletiva a importância de estar ali nesse grupo, nesse bloco, o Cruzeiro colado no G5, muito próximo ali ao Bahia, ao Fluminense. Vamos ouvir então o Arthur Jorge, que falou sobre essa mudança de postura, principalmente do primeiro para o segundo tempo, um Cruzeiro que já começou avassalador na etapa final. Mais uma vez aí, então, você ouvindo aqui na TMC, Arthur Jorge.
1: Eu destaco essencialmente aquilo que é a vitória de 90 minutos de um elenco do Cruzeiro. Nós sabemos, e não tem sido muito fácil, aquilo que é gerir toda esta parte emocional que nos custou e que nos pesou aquilo que foi a eliminação das Copas. Os momentos que vivemos a seguir, difíceis também, e onde precisávamos e precisamos de apoio daquilo que é quem de facto gosta de nós, porque para adversários e inimigos nós já temos muitos. Hoje o grupo, os jogadores fizeram um jogo muito competente, foram muito combativos. Também concordo consigo que tivemos diferentes na primeira metade e na segunda, mas tem a ver apenas e só com aquilo que foi a proposta de jogo, a nossa e a do adversário. Não tem só a ver com a questão das peças e dos jogadores que estarão dentro de campo. Claro que fomos felizes também imediatamente ao início ou reinício da segunda metade de fazer o golo. Foi importante para nós, deu-nos um ânimo diferente. Destaco essencialmente o empenho, o trabalho de todos os jogadores para conseguir aqui hoje uma vitória que dedicamos à nossa torcida, porque é justa e merecida para eles também.
0: A mudança de postura não foi só, claro, anímica. A gente falou sobre a entrada agora há pouco do Vidalba, que entrou no lugar do Rojas, mas também tivemos a entrada do William no lugar do Fagner e também a mudança no meio-campo. Aí foram a entrada do Matheus Henrique no lugar do Zé Lucas e o Fabrício Bruno entrando no lugar do Jackson. E a partir de um dado momento, o Cruzeiro jogando com 3 zagueiros, o que fortaleceu mais ali aquele sistema defensivo, dá mais segurança. Queria destacar também a volta do Jonathan Jesus, como dá também tranquilidade na marcação. Sempre aquele bote certeiro, no tempo certo, tá jogando muito o zagueiro do Cruzeiro, que tá agora recuperado de lesão. E o Arthur Jorge falando também sobre essa mudança no setor defensivo, né? 3 zagueiros. Pode ser também uma alternativa. O Cruzeiro que vinha num 4-3-3, foi pro 4-4-2, e esse jogo volta pro 4-3-3, mas em dado momento estava ali com 5 jogadores, né, no campo defensivo, talvez ali um 5-3-2, porque ainda tinha o próprio Vidalba e também pela direita o William, né, fazendo aqueles

0: cinco homens na linha defensiva. E lembrando, né, o Vidalba também é um zagueiro, tá ali improvisado na esquerda. Vamos ver o que o Arthur Jorge fala também sobre essa nova ideia, né? Três zagueiros no Cruzeiro, já é uma ideia para ficar ou é uma situação de jogo? O Arthur Jorge falando também conosco.
1: A questão dos três zagueiros tem a ver apenas e só com uma questão estratégica, tendo em conta aquilo que era um adversário que ia procurar o último terço para ter cruzamentos para a nossa grande área. Dessa forma, nós procuramos e tentamos com que o Fabrício, ao entrar, se juntasse ao Jonathan e ao João Marcelo, onde, quando bolas mais afastadas da nossa grande área, o João Marcelo tinha a missão de subir e crescer para o lado do Mateuzinho, dessa forma continuar com a linha de 4 e apenas e só no momento de jogo lateral do adversário entrar então sim assumidamente como terceiro zagueiro para termos jogadores capazes de anular aquilo que eram bolas aéreas e onde o adversário insistentemente procurou a partir daí chegar a tentar criar perigo. A questão da escolha, eu faço-te uma pergunta: se fosse o João Marcelo a ficar fora, fazia mesmo uma pergunta? Não, mas pode dizer.
2: Sim, sim.
1: Fazia, então está respondido, quer dizer que os dois estiveram bem e que é uma questão apenas e só de opção do treinador.
0: Tá aí o Arthur Jorge falando então sobre essa mudança de postura, uma mudança tática. A verdade é que o próprio Arthur Jorge também muda, né, nesse jogo contra o Vitória. A gente sempre vê o Arthur Jorge pacífico, assim, muitas vezes no momento do Cruzeiro tá ali em certa dificuldade no jogo, sem reação. Nesse jogo foi diferente, contra o Vitória, ele propôs uma nova estratégia e o Cruzeiro saindo com os três pontos antes dessa pausa para a data FIFA. Daqui a pouco eu vou voltar para falar mais do Cruzeiro, a projeção também do Arthur Jorge sobre essa data FIFA, você por dentro de tudo que rola também na Toca da Raposa 2, aqui no Papo de Craque, primeira edição. Daqui a pouco eu tô de volta.
3: Opa, valeu, Felipe Soares, muitíssimo obrigado pelas informações, por todos os detalhes aí. Vou começar desse finalzinho aí, Léo Dias. O que que aconteceu que eu achei sensacional? O Felipe Soares falou pra gente que o Arthur Jorge conseguiu mudar o esquema e o Cruzeiro reagiu. Pra mim, o número um do jogo tava sendo o nosso querido Otávio. Defendeu demais. Só que aí o que que acontece? Arroio faz um gol, duas assistências. Eu, opa, melhor do jogo é Arroio, sem dúvida alguma. Só que eu tô tendendo a dizer,
4: Alex,
3: que é Arthur Jorge.
4: Como você está conseguindo falar?
3: Cara, eu tô falando porque eu amanheci, aí eu fiz um aquecimento pra minha voz.
4: Ah, mas
3: eu preparei.
4: Aproveitou a língua queimada para aquecer a voz.
3: Mas ainda bem, é isso que eu falo, que a gente quer queimar a língua. Quando a gente critica um ponto de melhoria, a gente quer que aquele ponto melhore.
4: No do Galo vai ter também, mas é do Luiz Soares. Mas, cara, vamos lá. Trabalhei nesse jogo ontem, Alex, e o primeiro tempo do Cruzeiro foi uma coisa, assim, de preocupar o torcedor celeste, sabe? Cruzeiro muito lento na construção, e a gente cobrava aqui durante o jogo muito do Cruzeiro construir mais rápido, ter mais direção ao gol, ir mais em direção ao gol. O Cruzeiro rodava a bola igual um limpador de para-brisa. Eu usei muito essa expressão porque o Cruzeiro tinha muita dificuldade no primeiro tempo. Além disso, era um time muito frouxo na marcação. Eu falei, cara, você não tá conseguindo ser efetivo ofensivamente e, além disso, tá deixando o time frouxo na marcação? Me preocupa muito a postura do Cruzeiro. E o Wesley, mais uma vez, que foi escolhido para ser o titular, não correspondeu. E até aqui eu preciso deixar esse recado.
3: Mais uma vez, né?
4: Os três sauditas, os três brasileiros que vieram da Arábia Saudita do Cruzeiro até aqui, só atrapalharam. Muito atrapalharam. Muita ajuda quem não atrapalha, né? E o meu maior medo pro segundo tempo era que o Cruzeiro, tendo tomado um gol numa falha do Gerson, que não marca direito o Mateuzinho, e posteriormente o Rojas, para variar, né? Outro, a gente tá falando muito sobre garfos na cozinha hoje. Mais uma vez o Rojas falhando em um gol que o Cruzeiro sofre. Da condição. A gente preocupava muito com o que poderia ser o segundo tempo do Cruzeiro. E aí veio duas mudanças interessantes.
3: Quais foram?
4: Eu não vou ser hipócrita, eu não vou mentir. Quando o Arthur Jorge chamou o William pra vaga do Fagner, eu falei, o William?
3: Eu sempre arrepio.
4: E ao mesmo tempo ele chamou o Felipe Moraes pra vaga do Wesley. Aí eu falei.
3: E a vaga do Rojas? Essa aí é importantíssima.
4: Não, mas calma que ainda vamos... Essa depois.
3: Beleza.
4: E aí eu falei, Não se pode ter tudo na vida. Fiquei triste com metade da substituição, né?
3: Ó.
4: Só que aí eu também deveria não estar conseguindo falar hoje, porque o William foi lá e queimou minha língua. Boa. Na primeira jogada, o Cruzeiro fez aquilo que não estava fazendo durante o primeiro tempo, que era recuperar a bola, e quando recuperar essa bola, ir rapidamente em direção, sim, ao gol do adversário. E aí, numa jogada muito bem tramada pelo William e até pelo Matheus Pereira, né, na jogada, o William aciona o Arroio. E aí, oh, meu goleirão, Lucas Arcanjo. O Arroio foi bem na finalização?
3: Foi bem.
4: Mas o nosso querido Lucas Arcanjo espalmou ela pra dentro, assim. Presentaço, e o Cruzeiro não é de recusar presente, né?
3: É, foi lá e empatou o jogo, né? Esse foi o gol do empate.
4: Exatamente, com um minuto. Aí, mais uma vez, de certa forma, o Cruzeiro foi lá e fez outra substituição, outra mudança importante, que foi a entrada do Vidalba. Só que aí foi de novo o não se pode ter tudo na vida.
3: Ah.
4: Porque tirou o Zé Lucas e colocou o Matheus Henrique.
3: Outro arrepio. Porque o Zé Lucas, defensivamente, tá até indo bem. E agora, o Mateuzinho tem essa questão, essa fraqueza defensiva. Não acha isso? Ó, a gente continua por aqui. 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Então, meu caro, você também não considera isso? Que o Mateuzinho tem essa fraqueza defensiva que o Zé Lucas não tem?
4: Então, aí eu fiquei muito preocupado com o Cruzeiro nesse momento da substituição, porque é o seguinte: o Vidalba no contexto de lateral esquerdo, o jeito que o Arthur Jorge estava utilizando ele, me preocupava, porque ele estava usando ele como um quase ponta, um cara para fazer o ala das extremidades, para dar amplitude pelo lado. Só que o Vidalba é um terceiro zagueiro, cara. E fazia mais sentido você segurar o Vidalba e puxar alguém para essa posição de ponta.
3: Aí você queimou sua língua de novo?
4: Aí o Arthur Jorge foi lá e fez uma mudança interessante, porque o Felipe Moraes, que estava fazendo uma função pelo lado do esquerdo do campo, caindo às vezes por dentro, ficou mais colado à linha lateral, e em alguns momentos ele inverteu com o Arroio. O Arroio foi pro lado esquerdo e o Felipe Moraes foi pro lado direito. Só que aí, a entrada do Matheus Henrique, essa sim me preocupou muito, que era a que eu ia criticar.
3: Uhum.
4: Tirou o Zé Lucas e colocou o Matheus Henrique, que é um cara que defensivamente pra mim não é sólido. Só que aí o William mais uma vez foi esperto. Bateu o lateral acelerado, ó. Acionou o Arroio, que cruzou, e sabe quem tava lá na área?
3: Ah, Vidalba!
4: Por dentro. Ao invés de estar colado lá na linha lateral. Atacando, deu aquele chutaço, a cara de um zagueiro, né? 10 minutos depois que ele entrou em campo pra fazer o gol da virada do Cruzeiro. E daí pra frente foram alguns momentos de tensão, mas uma pressão muito controlada do Cruzeiro. E aí, o Fabrício Bruno entra na vaga do Gerson.
3: Aí dá pra controlar a partida.
4: E aí, pra mim, foi o que eu mais queria destacar do Cruzeiro. Ah. Foram 3 mudanças de esquema durante a partida. Aí eu gostei. Porque o Cruzeiro era um time previsível. O Arthur Jorge, às vezes treinava o Cruzeiro da mesma maneira, trocava ponta por ponta. O João Costa ontem não entrou como todo mundo pensou que poderia entrar. E ele ter colocado o Fabrício Bruno para fechar como 3 zagueiros e segurar o Vitória, que começou a colocar atacante, colocou o Kaiser e o Alex Bruno nas vagas de René e Mateuzinho, foi muito bem o Arthur Jorge em mudar o desenho e fechar essa linha de 5.
3: Perfeito. E aí, no finalzinho, apesar de estar recuado, ainda teve mais um gol.
4: E aí é o seguinte, contexto. Cruzeiro se defendia bem, sofria pouco com a linha de 5. E no contra-ataque, o Caio Jorge teve 2 oportunidades. Uma que ele sai às costas da zaga, ele dá um toque a mais, a bola vai na mão do Lucas Arcanjo. E a outra, que ele poderia ter tocado um pouco mais rápido pro Pereira, mas aí não foi nem tanto culpa do Caio Jorge.
3: Foi
4: o Pereira que
3: chuta
4: de direita pra fora. E no outro contexto, quem acaba sendo beneficiado depois, mais uma vez o Arroio vai muito bem. Ele puxa o contra-ataque, ele sente até uma câimbra depois que ele dá o passe pro Matheus Pereira. O Cruzeiro, que já tinha espetado umas 3 vezes ali as costas da zaga do Vitória, mata o jogo no último minuto. Por isso que, para mim, a estratégia foi muito boa de manter a linha de 5, deixar Mateuzinho, Matheus Pereira e o Arroio à frente da zaga. E o Caio Jorge, aliás, Mateuzinho, Matheus Pereira e Felipe Moraes, deixar Arroio e Caio Jorge para puxar o contra-ataque. Acho que foi bem ontem o Arthur Jorge com essas mudanças.
3: Ó, então vamos fazer o seguinte, bora pro intervalo, tem informação do trânsito chegando por aqui. Diego Costa falou que tem atualização sobre a 040 em Nova Lima. Ó, Diego, conta pra gente, meu cara, é o Papo de Craque, você participa pelo 99944-8870.
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5: 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Então, Alex, veja aqui que na 040 melhorou a situação para o motorista passando ali pela região de Nova Lima. Mais cedo tinha um caminhão com defeito no trevo do Olhos d'Água. Também é ali o trânsito pesado chegando ao Belvedere encontro com o MG30. Agora você, motorista, dirige com tranquilidade. Também no sentido Rio de Janeiro, passando por Nova Lima, boas condições na 040. 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
1: De volta por aqui com Papo de Craque, primeira edição até as 14h. Lembrando que você participa pelo 999-44-8870. Bora lá! Falar do Galo Forte Vingador? Para isso precisamos dela, Giovana Oliveira. Giovana, ótima tarde para você. Fala tudo do Galo pra gente, bora!
2: Fala, meus amigos do Papo de Craque, primeira edição desta segunda-feira. Segundou, meus caros, como vocês estão por aí, tudo certo? Por aqui tá aquele clima assim, né? Data FIFA, então cada um já tá cada um mais tranquilo do que o outro. É pensamento de que agora é uma folga um pouco mais extensa, querendo ou não, né? Depois de semanas sem nenhuma folga programada, o Galo finalmente terá pela frente aí até quinta-feira descanso programado por conta deste período de data FIFA, né, meus amigos? Então é de domingo até quinta-feira, aquele descanso maravilhoso para todos os atletas e também a delegação alvinegra. O Galo, que neste final de semana acabou empatando diante da Chapecoense por 1-1, né? Um confronto que, assim, pensando nos números totais da partida, não foram tão favoráveis assim à equipe atleticana, né? Um Galo que foi até mesmo muito mais titular do que eu imaginava, foi com Gabriel Delfim no gol, Natanael, Vitão, Vitor Hugo, Cauã Passini, lateral esquerda, no meio de campo, Maicon, Alexander, na frente, Coelho, Fred, Bernard e terminando então os 11 iniciais, Alan Minda. Pois é. No decorrer da partida, o técnico Eduardo Domingues promoveu as seguintes mudanças. Entrou Renan Lodi no lugar do Alexander, Dudu na posição de Alan Minda, Cacierra entrou no lugar de Cauã Passini e a última mudança foi Kevin Castanho no lugar de Maicon. Bora conferir aqui no 88,7, o técnico Eduardo Domingues falou um pouco mais sobre esta partida, então, de sábado, diante da Chapecoense.
3: Sempre é difícil mudar de competições. Mas temos que aprender como. E hoje, para mim, foi uma boa mostra de saber jogar depois de uma grande alegria que tivemos na partida passada. Hoje, minha visão. O time foi intenso, buscou por todos lados. Y sabíamos a dificultad que estaba teniendo Mateo y preferí en ese para iniciar el juego sin un centrobanchi común y preferí sabiendo las dificultades que tienen para defender el rival que podíamos atacar mucho por dentro. Fue así, erramos mucho sin centrobanchi y con centrobanchi no fuimos eficaces, más después de la partida que jugamos en Sao Paulo después de una gran emoción falamos que no podría acontecer más una partida de ese calibre. Y hoy era una gran dificultad para nosotros, sabiendo que jugamos contra el último time de la tabla y no podríamos, no teníamos que relajar la cabeza después de una gran emoción. Y hoy esté enfocado con una concentración alta que ainda podemos mejorar, sí, podemos, porque una partida con las situaciones que crea Ochimi no podemos perder, entonces tenemos la obligación de mejorar.
2: Este então foi técnico Eduardo Domingues falando aqui no 88,7. O Galo então, que dos números totais do confronto, né? 66% de posse de bola contra apenas 34% da equipe da Chapecoense. Pois é, 4 grandes chances, 26 total de chutes, nenhuma defesa do Gabriel Delfim. Então realmente foi o arqueiro atleticano sem ter tantas necessidades assim realmente de fazer grandes defesas na partida diante da Chapecoense. O Galo então, que se manteve na sétima colocação, tem 40 pontos em 27 partidas. Vale lembrar que a 28ª partida, que ainda falta a ser disputada, né, vai ser realizada então no dia 3 de outubro, às 18h30 da noite, diante do Red Bull Bragantino. A partida adiada, válida pela 21ª rodada do Campeonato Brasileiro, amigos.
1: Opa, valeu, Giovana Oliveira, obrigado pelas informações aí no oferecimento Sicoob, mais que uma escolha financeira. É o Papo de Craque, primeira edição, que segue até as 2 horas da tarde. Léo Dias, cara, eu tenho que pegar aqui nosso querido amigo ilustríssimo e digníssimo Renato Rogério, perguntando, tô na linha aqui do próprio Barba, ele perguntando, podemos falar que o Barba relaxou? Desdenhou da Chape? O time inteiro relaxou? Que o próprio Barba tinha falado que não podia acontecer aquela postura? Foi isso?
4: Cara, vamos lá, são alguns fatores. Eu acho que esse jogo, ele não entra, ele não vai nem se caracterizar como aquela... Eu vou caçar uma palavra aqui, falar atleticada, aquela galada, né?
1: E... Lembrando que foi empate 1-1 contra a lanterna do campeonato, Chapecoense, 1-1 jogando em casa.
4: Porque é diferente daqueles jogos em que o Atlético, de fato, relaxa, vai mal e tal. O Atlético jogou bem, o Atlético criou pra fazer, sem brincadeira, pra fazer 3-4-0 na Chapecoense com tranquilidade. Eu acho que o momento que tem que ser chamado a atenção é de fato o momento do gol da Chape, porque o meio de campo, pra mim, ficou muito exposto naquele momento. Tinha Maicon e Alexander ali, mas aí era por proposta, né, de jogo, que tinha o Alexander um pouco mais avançado. As costas do Pacini ficou sem cobertura, mas esse problema das costas da lateral esquerda não é um problema específico do Pacini, já era algo que eu alertei na partida contra o Santos, por exemplo. Uhum. E aí o Atlético se desliga e sofre um gol. A defesa não tem sido um problema somente da partida contra a Chapecoense, contra o Santos também, 2 gols, 2 falhas do Lianco. Então, o Atlético é um time que sobe toda aquela barrinha de estamina, de força, e vai de uma vez pra cima do adversário, pressionando, fazendo, roubando rápido. Só que quando o Atlético diminui o ritmo, porque não aguenta fisicamente esse ritmo intenso o tempo todo, o adversário costuma se aproveitar, e o Atlético abaixou demais ali naquele momento, tomou o gol, e aí pro segundo tempo você tem que virar um jogo, já é mais difícil, né? O adversário já não tava querendo muito jogar. Aí abriu mão ali de atacar, colocou o time praticamente todo defensivo. Aliás, tem que elogiar aqui o Túlio Eduardo, que fez o gol. Um achado da Chapecoense, o jogador que disputou o Campeonato Pernambucano. Inclusive, já jogou até no Ibis. Uma história legal. Mas muito bom atacante. Fez o gol. E aí o Atlético volta pro segundo tempo na mesma toada, criando.
1: Só um detalhe desse gol. Desse gol tinha 2 jogadores da Chapecoense completamente livres ali no lado esquerdo do Atlético, lado direito do ataque da Chape.
4: Exatamente, por conta desse problema que eu até ressalto aqui. Se você tem um volante que avança mais, como é o caso... Aliás, o Túlio Eduardo tem apenas 21 anos, tá? Ele começou a sua carreira no Ibis, jogou no pior time do mundo, depois foi pro Santa Cruz e do Santa Cruz foi achado aí pela Chapecoense. Já tem 3 gols nessa edição de Campeonato Brasileiro, Túlio Eduardo.
1: Bacana.
4: Mas quando você tem um volante que avança muito, como é o caso do Alexander, ou até mesmo quando você tem Castanho e Maicon ali, por ali, o Atlético está projetado para atacar, aquele lado esquerdo tem ficado muito exposto. Seja com Vitor Hugo e Vitão na zaga, seja com Lianco e Vitão na zaga. Eu acho que mais uma vez falhou o Atlético nessa ocasião, não marcou bem o Giovanni Augusto, que era o cara do passe longo também. Aliás, não foi uma lei do ex, mas foi uma lei do ex de lançamento praticamente do Giovanni Augusto, que ex-jogador do Atlético, fez um baita lançamento para que a Chape conseguisse, para que o jogador conseguisse assistir o Túlio Eduardo. E aí o Atlético, mesmo tendo criado mais do que a Chape, aí foi aquela sensação de, nó, a gente jogou bem melhor, mas não fez gol. E de fato, né, foram muitas chances desperdiçadas. Aí eu vou entrar num tópico sensível pro Atlético. O Galo inicia o jogo com o Alan Minda como falso 9, alternando com o Cuejo e o Cassierra, que é o camisa 9 do time, no banco. Ou seja, sem o centroavante. E aí, meu amigo, se você não tem centroavante, vai, muitas vezes acontece com o Atlético aquilo, vai faltar pontaria, vai faltar, a turma vai ficar girando de um lado pro outro e não vai chutar. Isso aconteceu muito até o Cassier entrar em campo. Só que aí no jogo maluco, né, no jogo que tava todo mundo desconfiado da pontaria do Galo, quem volta, sai do jejum depois de 19 jogos e 4 meses.
1: Que é isso?
4: Mateu Cassierra, o Galalau. Faz o seu gol e sai do jejum. E aí o Atlético empata o jogo, mas acho que cai fisicamente. E aí, pra mim, dois pontos que eu acho que o Barba faz um bom trabalho, mas ontem talvez deveria ter tirado o Bernard, que tava muito cansado. E a entrada do Igor Gomes, ao invés do Dudu, seria melhor. O Dudu entrou e mostrou por que que não tem sido utilizado ultimamente.
1: Mas o Dudu não teve aquele chute que, entre aspas, seria um gol e o jogador, que eu não lembro quem da Chapecoense, tirou na linha.
4: Meu amigo, fura o goleiro, meu filho. Não era goleiro, era zagueiro, joga, chuta alto. Era pra ter tentado realmente com pra mim era pra ter sido um chute, mano, no alto, no ângulo, buscar alguma coisa diferente. Eu teria colocado o Igor Gomes e não o Dudu, mas acho que o Barba tentou fazer o que ele fez com os demais jogadores, né? Dar uma oportunidade, recuperar os atletas, mas pra mim, ao meu ver, poderia ter colocado o Igor Gomes. Mas é aquilo, a atuação foi boa, o resultado é de se lamentar. E foi legal a postura da torcida do Atlético no final do jogo, de aplaudir o time, de reconhecer a entrega e a melhora que o time teve depois da Copa. Entender aquele deslize que o time também está precisando muito de descansar, de recuperar os atletas, do Juan Tressou de voltar, que é o melhor zagueiro do Atlético na temporada. Sim. De o Renier, que foi o cara que fez dois gols na partida contra o Santos, se recuperar da lesão e voltar ao time titular. Então o Atlético mexido. As mudanças fizeram falta no momento em que poderia fazer falta. Não foi no momento contra o Santos e não foi no Clássico. Então, ao meu ver, um resultado muito pior do que a atuação. Não foi aquela derrota à cara que o Galo jogou muito mal. Não, de fato, foi um empate que o Atlético jogou bem, inclusive.
1: Perfeito, então. Bora fazer o seguinte, ó. Bora lá pro intervalo. O Atlético tá no intervalo também, tem pausa pra data FIFA. Seleção brasileira vai enfrentar a Austrália e a Índia. Você acompanha todas as informações aqui na TMC, cola com a gente. Mas agora tem detalhes, destaque pra BR-262. Ô Diego Costa, o que tá acontecendo, meu caro? Conta aí, 1h10.
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5: 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Então, Alex, vejo que continua a lentidão na BR-262, no sentido Triângulo Mineiro, caminho para Juatuba, passando por Betim, altura do bairro Pingo d'Água, isso por causa de trabalhos que ocorrem no trecho. Se quiser desviar motorista, tem a opção de passar pela MG-050, saindo ali da região de Betim, no sentido capital. Boas condições para quem pega agora a BR-262. 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
1: De volta por aqui com Papo de Craque, primeira edição até as 14h. 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A gente segue até as 14h. É o seguinte, o Internacional oficializou a saída do técnico uruguaio Paulo Pezzolano após a derrota por 1-0 para o São Paulo no Morumbis pela 28ª rodada do Campeonato Brasileiro. A demissão faz com que a edição de 2026 do Brasileirão atinja a marca de 18 treinadores desligados ao longo da competição. Com o resultado na capital paulista, o clube gaúcho permanece afundado na zona de rebaixamento, ocupando a 18ª posição com 28 pontos. O auxiliar permanente Pablo Fernandes assume o comando interino do elenco durante a pausa no calendário, Léo Dias.
4: É, cara, realmente a situação do Pezzolano era realmente insustentável, eu diria, né? E o fato dele ser o 18º técnico demitido me surpreende, até o fato do Internacional ter bancado até agora, mas já tentou de tudo, o time tá afundado no Z4, não tem perspectiva de melhora.
1: Mas não era fazer uma boa janela? A mudança que o time precisava?
4: Mas aí tem aquela, né?
1: Ah.
4: Quer fazer uma boa janela, mas será que... Aí fica aquela, vai endividar mais o clube? Vai fazer que nem o Santos? Inclusive o Santos agora deu um all-in danado. A folha do Santos está chegando na casa dos 30 milhões de reais mensais. E agora o Santos não sabe o que vai fazer jogando apenas o Campeonato Brasileiro. Então, só que aí o que eu acho que o fair play financeiro tem que começar o quanto antes a punir os clubes. Porque o Internacional, por exemplo, tudo bem que o Internacional não é nenhum santo, né? É, já ficou devendo o Thiago Maia. Inclusive, está nessa situação porque o presidente Alexandre Barcelos foi muito irresponsável nos últimos anos, né, tentando dar um all-in pelo título brasileiro do Internacional. Mas, por exemplo, o Santos agora pagou o transfer ban com a ajuda do Neymar, contratou aquele tanto de jogador e recuperou o time. O Internacional, que não achou onde tirar dinheiro e não fez loucura, porque trabalhou com o próprio orçamento do ano, tá afundado na zona de rebaixamento. O Vasco, que ainda tá para fechar uma venda de SAF, ainda não tem nada certo.
1: O Palmeiras contratou... que vai comprar?
4: O enteado da Leila.
1: Ah, né? Não, desculpa.
4: Eu ia falar que ele era o Leilo Pereiro, mas é o Leilinho, quase. Ah. Que é o enteado dele, o Lamáquia. Mas aí o Vasco injetou dinheiro, ainda não tem venda oficializada, gastou um rio de dinheiro para contratar jogador e saiu da zona de rebaixamento. Enquanto isso, o Internacional fica lá afundado. Então, assim, é o que eu falo sobre o fair play financeiro, que precisa melhorar. Agora, o Inter vai precisar ser bem criativo e o treinador que chegar vai ter que ser muito, muito resiliente com esse momento do Internacional. Já há informação, inclusive, de que o Inter quer tirar o Maurício Barbieri lá do Juventude. Só que o Barbieri é vice-líder da Série B, o terceiro colocado, se eu não estou enganado. Vem uma campanha de recuperação espetacular com o Juventude, mas a multa para dupla Grenal é dobrada. Então, assim, não vai ser fácil tirar ele de lá, não. E nem acho que ele vai querer sair do Juventude para assumir essa barca furada do Internacional, não.
1: O Juventude, nesse momento, está em quarto, mas com 50 pontos. um ponto a menos do Vila Nova, que é o líder do campeonato.
4: Tudo embolada essa Série B.
1: Não, a Série B é impressionante. Cara, todo ano é embolado.
4: Se o Eduardo Batista conseguir não subir de novo esse ano, eu vou ficar impressionado. Porque o Eduardo Batista bateu na trave por 2 anos com o Novo Horizontino. Foi o sexto, né? Foi o quinto na época que subia 4. Aí ele foi pro Criciúma. Ano passado foi o quinto com o Criciúma. E agora, perdendo a vaga no último jogo. E agora, era líder do campeonato, tava fazendo a grande campanha, agora já tá em quinto de novo.
1: É, vamos ver o que, que vai rolar. Mas ó, quem se deu bem foi o Flamengo, viu? Mais um passo decisivo rumo ao título do Campeonato Brasileiro de 2026, beneficiado pelo tropeço aí do Palmeiras diante do Grêmio. O rubro-negro venceu o Red Bull Bragantino por 3-1 no Maracanã e abriu 3 pontos de vantagem na liderança. Segundo o levantamento da Universidade Federal de Minas Gerais, também conhecida como UFMG, a probabilidade do clube carioca erguer a taça saltou para 76,8%, deixando o rival paulista bastante distante na briga pela conquista nacional. Que isso?
4: É, o Flamengo realmente vai crescendo de novo no momento crucial da temporada, né? Sendo semifinalista de Libertadores, é bem verdade que merece o puxão de orelha, porque quase entregou a vaga lá na quinta-feira, mas ainda assim começa a crescer de novo no momento crucial da temporada. Será que vai ser igual o ano passado? Vai ganhar as duas na reta final?
1: É, vamos ver.
4: Aí o torcedor do Palmeiras não vai segurar o Abel lá, não.
1: Ah, não vai não. Não vai não, mas deveria segurar. Deveria segurar. Ó, mas bora lá pra falar mais do cabuloso Felipe Soares. Volta aí, meu caro. Galera, agora tá de folga, né? Eita, nós. Explica esse negócio aí, conta tudo.
14: Tô de volta, Alex, Léo Dias, amigo ouvinte aqui do Papo de Craque, primeira edição. A gente volta para falar mais do Cruzeiro, né? Venceu Vitória, agora a pausa para a data FIFA. Só volta a jogar diante do São Paulo no dia 7, mais ou menos aí 2 semanas e meia de pausa. Por isso o elenco ganha folga durante essa semana, volta a trabalhar só no próximo domingo. E aí, além de Otávio, que já se apresenta hoje à seleção brasileira, o goleiraço do Cruzeiro, que mais uma vez fez uma bela partida também contra o Vitória, além do Otávio, o Arroio, que aí parece que depois da convocação para a seleção equatoriana, né, ligou o motorzinho ainda mais, jogou muito leve contra o São Paulo, e também o Zé Lucas, que se apresenta à seleção brasileira sub-20. Vamos ter aí o elenco praticamente completo, né, à disposição para o Arthur Jorge poder trabalhar durante essa pausa para a data FIFA, como eu disse, essa semaninha de folga, também para a galera recarregar as baterias. Foram 2 rodadas jogando fora de casa. O Cruzeiro que durante esse período, né, vai completar 1 mês distante da torcida, que jogou diante do Atlético Paranaense no último dia 6 de setembro e só volta a jogar em casa, só volta a jogar no Mineirão em 7 de outubro. Então aí 1 mês à distância do time com o seu torcedor. O Arthur Jorge, mais uma vez falando conosco, vai falar sobre esse período, essa pausa para a data FIFA, o que vai trabalhar, o que pode fazer durante esses dias de pausa e o foco total no trabalho, também podendo ter esse descanso, mas acima de tudo o Cruzeiro trabalhando focado para esse retorno no dia 7 de outubro. Então, mais uma vez, o Arthur Jorge falando conosco.
15: Não, as coisas têm fluído de uma forma natural. Eu tenho que poder dizer que as coisas, e de uma forma geral, aquilo que é os números que nós temos de pré-copa e pós-copa, há aspectos que estão menos, mas também há muitos que estão mais, porque nos permitiu ter um tempo de trabalho maior, nos permitiu ter também um descanso importante para, sobretudo, aliviar a parte mental. E depois voltarmos a trabalhar dentro de um período que foi longo, muito longo, diria que quase na Europa é como começar de uma época para a outra. Esta paragem é mais curta, uma paragem mais apenas e só de alguns dias para nós em termos de trabalho, será mais longa em termos de competição, mas de trabalho é mais curta, mas onde nós vamos aproveitar naturalmente, como sempre, para melhorar, porque continuam a faltar os pontos necessários para aquilo que é o objetivo nosso. Estamos nesta altura em perseguição àquilo que é entrar no top 5, como sempre o disse aqui também. Olho para isso como um objetivo, não uma obrigação. E um objetivo para mim é poder ter um grupo de trabalho que busca incessantemente e vai trabalhar com toda a certeza muito para conseguir. Agora, há muitos fatores que acabam por condicionar aquilo que seja resultado, aquilo que seja exibição, aquilo que seja o momento até da própria equipa, o momento anterior com não vitórias para nós é pesado, é desanimador, mas mais uma vez conseguimos aqui mostrar em frente a um adversário muito difícil neste campo, que é muito difícil jogar aqui, é uma equipa muito física, uma equipa muito aguerrida, e quando falamos da fisicalidade da nossa equipa, muitas vezes daquilo que é entrega, nós hoje tivemos aqui um bom rival, porque nos obrigou a pôr também a parte física dentro de campo, e destaco todos aqueles que jogaram, os que não jogaram, porque todos eles de uma forma ou de outra contribuíram para que hoje o Cruzeiro aqui ganhasse, e ganhasse muito bem.
14: Vamos falar dos números do Cruzeiro nesse Campeonato Brasileiro. São 13 vitórias, 6 empates, 9 derrotas, um aproveitamento aí de 53,57%, 42 gols a favor, 40 gols sofridos, aí então um saldo de 2 gols. O Cruzeiro hoje ocupa a sexta posição com 45 pontos. O artilheiro é o Matheus Pereira com 9 gols, seguido de perto ali do Caio Jorge com 7 gols. Quem fez mais assistências nesse time do Cruzeiro é o Fagner, Matheus Pereira e o Arroio, com 4 assistências. Lembrando aí, o Arroio ontem, só ontem, 2 assistências do equatoriano. É, meu filho, é o Cabuloso em pauta aqui no Papo de Craque, primeira edição. Depois disso, né, depois dessa pausa para a data FIFA, 10 jogos, a reta final do Campeonato Brasileiro pro Cruzeiro, que foca, tem o objetivo nessa classificação para Libertadores, né? Eu falei aí que o Cruzeiro está com 45 pontos na sexta posição. O quinto colocado é o Bahia, que foi derrotado também nessa rodada pelo Atlético Paranaense, está ali com 46 pontos. O Bahia e o Fluminense é o quarto, com 48. Então o Cruzeiro a 3 pontos do G4, a 1 ponto do G5. Nessa pausa para a data FIFA, o Arthur Jorge aí podendo trabalhar com calma, definir aí o estilo de jogo e, acima de tudo, recarregar a bateria da galera, dar aquele choque, aquela alta voltagem, 220 volts aí, pra galera voltar ligadaça com o objetivo classificar pra Libertadores. É, meu filho, eu vou ficando por aqui, daqui a pouco a gente tá de volta com as últimas do Cruzeiro. Valeu, Léo, valeu, Alex.
1: Valeu, Felipe Soares, muitíssimo obrigado pelas informações, mas eu vou contrariar o Arthur Jorge pra começar a nossa conversa, Léo Dias.
4: Por quê?
1: Porque ele virou e falou assim, que ele vê a classificação para Libertadores como um objetivo, não como uma obrigação. O Cruzeiro com o terceiro elenco mais caro do Brasil, terceira folha de pagamento em alguns levantamentos, terceira mais cara, que ano passado ficou em terceiro no Campeonato Brasileiro, tem obrigação sim. Foi eliminado das duas Copas, atenção, foi eliminado precocemente das duas Copas. Ali teve um sorteio que não se deu bem no sorteio da Libertadores, essa é a única ressalva. Mas tinha obrigação de avançar mais por tudo que investiu, por tudo que fez. Esse Cruzeiro, para mim, tem obrigação moral de pegar a vaga direta para Libertadores.
4: Eu acho que no Cruzeiro, mais uma vez, o discurso de objetivo ao invés de obrigação vai tomando conta. É. Porque numa dessa, quando se torna apenas um objetivo, e o objetivo é fracassado, vamos dizer assim, não é um peso tão grande quanto a obrigação. Então, falta de cima para baixo, a turma assumir a responsabilidade. Sim. Então, tudo bem que o Arthur Jorge está fazendo isso, claro, para tentar tirar o peso do elenco, que de fato sofreu uma carga emocional, mas o cara está jogando no Cruzeiro, gente. Não é que ele está jogando ali... Eu sempre falo isso durante essa temporada, porque no Cruzeiro me incomoda um pouco que parece que no Cruzeiro... É como se o Arthur Jorge estivesse treinando o Mirassol, que se classificou pela primeira vez para a Copa Libertadores.
1: E só jogar já é lindo,
4: já foi um fato histórico. Gente, é o Cruzeiro Esporte Clube, meu amigo. É bicampeão da Copa Libertadores, tetracampeão brasileiro e hexacampeão da Copa do Brasil. Então, o tamanho do clube que você treina, não tem dessa de, é só um objetivo. O Cruzeiro, pelo que gastou, pelo custo do elenco e pelo salário que o Arthur Jorge recebe para treinar o Cruzeiro, é obrigação se classificar para Libertadores. Assim como, na minha opinião, era obrigação estar vivo nos títulos, porque o Cruzeiro gastou mais do que Vasco, gastou mais do que o Atlético, gastou mais do que o... não gastou mais que o Palmeiras, mas gastou mais do que o Grêmio. Então deveria estar numa semifinal de Copa do Brasil, por exemplo. O Cruzeiro gastou mais que o Fluminense. Então, sim, assim, sim. No meu ponto de vista, esse é um discurso que me incomoda muito dentro do Cruzeiro, essa normalização das coisas. Agora, para esse período de pausa, Alex, o Arthur Jorge precisa usar essa pausa melhor do que usou a Copa, a pausa para a Copa do Mundo, né?
1: É, que eu pensei que seria sensacional para o Cruzeiro, porque não teve ninguém na seleção.
4: E é curioso isso, porque o Cruzeiro, durante muito tempo, os treinadores reclamam, ah, não tem tempo para treinar, não tem a sequência só de jogos, um atrás do outro. E a pausa para a Copa pro Cruzeiro foi muito mal aproveitada.
1: Foi ruim.
4: Assim, deixou duas peças de suma importância ir embora. E eu vou bater na tecla mesmo. Ah, Léo, você vai ficar voltando em assunto de Kaique e Christian. O Kaique, tudo bem que o Kaique de fato era difícil de segurar. Mas do meu ponto de vista, beleza. Se você já sabia que o Kaique ia sair, que vendesse lá no início do ano e já se preparasse para ficar sem lateral esquerdo. Cruzeiro segurou para vender no meio do ano, e você perder jogador no meio do ano é você dar um tiro no pé, porque você não consegue mensurar se aqueles reforços que chegaram, se eles vão conseguir render de maneira de efeito imediato. Um bom exemplo disso é o Arroyo. O Arroyo não era um cara que, eu até brinquei com você que você hoje tá com a língua queimada, né? Que o Arroyo queimou a sua língua.
1: Mas é isso.
4: Mas o Arroyo foi um cara que chegou no meio do ano passado. Teve um período de adaptação, tudo bem que ele contribuiu bem pro Cruzeiro na temporada passada, mas era um time encaixado, né? E o Arroyo agora, ele é um cara que ele tá com capacidade de decidir jogos para o Cruzeiro. Mas ele chegou, se adaptou, já tá há algum tempo no Cruzeiro. Mas o Cruzeiro não pode chegar e vender um cara como o Christian no meio do ano, só pra poder... E assim... Não era sonho do Christian ir jogar no Krasnodar da Rússia, não era. É,
1: provavelmente não.
4: E assim, se você tem o objetivo de ser campeão, não dá pra você desfazer de jogador. E eu acho que nesse ponto errou a diretoria do Cruzeiro e errou também o Arthur Jorge, porque eu acho que ele pensou muito que ia arrumar qualquer ponta e um ponta mais agudo seria a opção que ele precisava. Aí o Cruzeiro foi largou dinheiro num jogador que todo mundo sabia que tinha problema físico, que é o Luiz Sinisterra, para garantir que ele fique no Cruzeiro. Resultado: depois que o Cruzeiro comprou ele, jogou duas, três partidas bem, já se machucou contra o Botafogo e já ficou de fora.
1: Mas no PEC foi azar, né?
4: Não, aí do PEC, ok. Foi azar. Mas eu cravo aqui que o PEC não entregaria pro Cruzeiro o que o Christian entregava. Porque o PEC tá chegando agora, joga pelo lado direito. Não joga pelo lado esquerdo. Então errou muito o Cruzeiro nessa pausa. Tanto o Arthur Jorge quanto janela do Cruzeiro. Aliás, essa janela de meio de ano do Cruzeiro. Aliás, reforços do Cruzeiro na gestão Bruno Spindel e Joaquim Pinto precisam de muitas. A gente tem que ser bem duro com eles, porque o Cruzeiro foi muito mal nas janelas. A janela do início do ano, trazendo de Chico da Costa. Não é nenhum super mérito você trazer o Gerson pagando 30 milhões de euros, porque na verdade ele só pesou o fato de você ter muito dinheiro. Aí na janela do meio do ano você traz três jogadores da Arábia Saudita que, somando os três, não chega nem perto do Christian. Aliás, somando os três, o Cruzeiro, se o Cruzeiro tivesse sem Wesley, sem João Costa e sem Lúcio Rodrigues, o Cruzeiro estaria na mesma situação.
1: Provavelmente,
4: e se bobear, sim, até melhor. Porque eu acho que o Felipe Moraes faria um jogo contra o Flamengo melhor do que o Wesley fez. E o Felipe Moraes também faria um jogo melhor contra o Atlético melhor do que o Wesley fez. Então, no meu ponto de vista, foi uma janela de meio de ano muito ruim. E um Arthur Jorge que não aproveitou essa pausa. E tomara que agora, que já que ele já sabe quem ele vai ter à disposição daqui pra frente, que o Cruzeiro consiga manter essa toada de Campeonato Brasileiro. Que aí sim, eu concordo que o Cruzeiro tem um bom trabalho. Ele tirou o time da lanterna. Mas repito, tirar o Cruzeiro da lanterna e levar ele para o quinto lugar não é mais do que obrigação. Ele só tirou o Cruzeiro de onde ele estava totalmente errado e levou para um lugar que ele já deveria estar figurando desde o início do campeonato. Então, pelo que o time custa, né? Então, de fato, tomara que o Arthur Jorge dessa vez utilize essa pausa para trabalhar melhor os jogadores do Cruzeiro e volte mais forte, porque tem confronto direto contra o Bahia no Mineirão, tem confronto direto contra o Fluminense no Maracanã, e o Cruzeiro precisa, tem obrigação, aí eu discordo muito do Arthur Jorge, porque pra mim tem obrigação de se classificar direto pra Libertadores.
1: Dois, também sou dessa linha, bora pro intervalo, porque tem informação do trânsito. Obras causando lentidão na 040 em Esmeraldas. Ô Diego Costa, bora lá, meu caro, 1:32.
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5: 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E então, Alex, na BR-040 agora são 10 quilômetros de filas, passando ali pela região de Melo Viana em Esmeraldas por causa de uma obra que ocorre por lá, segundo a concessionária. Você saindo de Sete Lagoas tem como opção aí desviar pegando a MG-424. 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
10: De volta com o Papo de Craque, primeira edição até as 2 da tarde, segunda edição de 6 às 8 da noite, tem Minas TMC, segunda edição de 5 às 6 da tarde para você, cola aqui, toda a equipe TMC trabalhando para fazer aquele jornal com as notícias que importam para você, no finalzinho da tarde ali, para você fechar o dia muitíssimo bem informado, muitíssimo bem informada, cola aqui na TMC para conferir tudo. E é o seguinte, vamos chamar de volta a Giovana Oliveira para falar mais do Galo pra gente? Ô Giovana, volta aí, bora!
11: Para voltar aqui no 88,7, meus caros, falando um pouco ainda sobre o compromisso diante da Chapecoense, mas sobre as questões em torno deste confronto, né? Tivemos, como eu disse para vocês anteriormente, né, a entrada do Dudu na partida. O atacante da camisa número 92 entrou aos 58 minutos, ele atuou durante 32 minutos, tá? No lugar do Alan Minda, na decorrer da partida, né? Ele acabou tendo nenhum gol, apenas um total de chutes ao gol da equipe da Chapecoense, um chute ao tento da equipe da Chape, 0 total de chutes bloqueados e apenas uma grande chance perdida. Realmente, Dudu não vem entrando tão favoravelmente assim nas partidas com a equipe atleticana, né? Vem inclusive sendo banco de reservas do técnico Eduardo Domingues. Bora conferir aqui no 88,7 o Dudu falando um pouco mais sobre essa situação de gesta no ataque atleticano.
12: Queria que você falasse um pouco sobre essa parada para a data FIFA, se vai ser importante para você em relação a ter mais minutos, se você está satisfeito no banco de reservas.
13: Ninguém está satisfeito com o banco de reserva. Acho que nenhum jogador fica satisfeito com o banco de reserva. A gente quer jogar, a gente quer estar participando, mas a gente entende as opções do treinador. A gente tem que continuar trabalhando, continuar treinando forte para a gente poder ter mais minutos.
12: O que você atribui a sua pouca minutagem, a sua observação? Qual que é a sua opinião a respeito? Porque a gente não sabe, né? De fato, a gente tem muito pouco acesso ao treinamento do Atlético. A que você atribui a sua pouca minutagem?
13: Eu não sei, isso aí quem vai poder te falar melhor é o treinador, né? É quem, ele que escala, é ele que manda. Eu só cumpro ordem, tem que continuar, como eu falei, continuar treinando, trabalhando, que as oportunidades vão aparecer.
14: Hoje, contra a Chapecoense, o Atlético finalizou mais que o dobro contra o Santos e fez só um gol, contra o Santos fez 4, né? O que você acha que faltou ali na frente para o Atlético conseguir sair com mais gols? Foi falta de concentração? Foi uma calma ali na hora de finalizar? O que você acha que faltou para o Atlético balançar a gente mais uma vez hoje?

0: jogador, na verdade, gosta de ser reserva, mas ele vem realmente tendo essa situação indigesta como banco alvinegro, né? Vale lembrar que no jogo de volta diante do Santos, ele não foi nem sequer relacionado aqui na Arena MRV e também nem sequer foi para a Arena MRV neste confronto, tá? O Galo que venceu a equipe santista por 4-2, isso aí todo mundo já sabe, já é o resultado. Galo classificado, então, para a semifinal da competição continental, mas o Dudu nem sequer foi relacionado para este confronto e também não esteve no estádio para torcer para os seus atletas, né? Para os seus companheiros de equipe. Então, assim, são situações bem indigestas que Dudu vem vencendo agora com o comando com a camisa alvinegra, amigos.
1: Ô, Giovana, obrigado pelas informações. Mais um detalhe, Giovana falando desse jogo contra o Santos, foi 4-2, foi tanto o Dudu quanto o Preciado não foram nem relacionados. Agora, nesse jogo do final de semana, Léo Dias, o Dudu entrou em campo, mesmo no segundo tempo, mas entrou em campo, e o Preciado foi relacionado. Isso é uma mudança de postura, positiva para os jogadores.
2: É, só que é o seguinte, quando o Dudu vai para a zona mista, depois do jogo, fala o que ele falou e se explica porque que ele ficou de fora da lista relacionada do jogo importante, né?
1: Como assim?
2: Porque ele não tá sendo incapaz de olhar para os próprios erros e pro próprio umbigo e reconhecer o porquê que não tá tendo minutagem, ao invés de ir tá reclamando. Então, numa dessa, ele tinha que olhar pro próprio desempenho ou até mesmo responder de uma maneira diferente, falar: é porque eu acho que o grupo vem trabalhando muito bem e tá difícil até de achar vaga nesse time titular. Porque o Dudu hoje, ele não tá melhor do que o Bernard, ele não tá melhor do que o Alan Minda, e olha que o Minda tá mal, hein? E olha que o Minda tá mal. Ele não tá melhor, não tá contribuindo mais do que o Renier, não tá contribuindo mais do que o Igor Gomes, que foi um cara que recuperou espaço com Barba, que o Scarpa. Então, assim, é muito fácil pro Dudu ir pra zona mista, jogar essa fogueira, falar o que ele falou, né? Ah, é opção do treinador. Claro, o treinador tem todo o direito de tirar você ali daquela opção, porque você não tá rendendo bem na função. Mas ainda assim, ele acreditou no Dudu, deu ele uma oportunidade e ele não correspondeu mais uma vez. Não agregou muito pro Atlético. E agora o Preciado é curioso, porque toda vez que tá perto de data FIFA, o Fael que fala muito isso e ele tem razão. Antes da Copa, o Preciado ficou meio sonolento, né? Tipo assim, daqui a pouco tem que ir pra seleção equatoriana. E aí agora, beirando uma data FIFA de novo, o Preciado vai mal. Parece que começou meio que a se poupar. O Preciado foi duramente criticado pelo Barba na coletiva do jogo contra o Santos. Falou que ele poderia ter sido mais agressivo. Então acho que além de dar o recado na coletiva, ele deu o recado também, deixando ele fora da lista de relacionados e também deixando ele não sendo acionado no último jogo. Porque hoje é o seguinte: quem jogou como titular da lateral direita do Atlético contra o Santos foi o Alan Franco. Preciado tá jogando mais com o Alan Franco de lateral direito? Não.
1: Mas deveria, né?
2: Porque deveria.
1: O Franco é uma surpresa na lateral direita.
2: Aí outro cara que todo mundo, assim, jogou tomate, criticou. Jogar tomate é muito bom, né? Dos teatros antigos, né? Que era o Natanael. O Preciado tá jogando mais que o Natanael hoje? Não. Natanael que virou Cafunael, inclusive, pro nosso Luiz Soares. Mas, aliás, eu prometi de falar do Luiz Soares, que quem falou queime a minha língua, ele falou pro gol do Cassierra, né? Ele que criticava tanto.
1: Não, mas é isso que a gente espera. O Cassierra tinha 19 jogos sem marcar gol, meu cara.
2: Quatro meses.
1: Olha o tempo. É um tempo gigante pra um atacante.
2: Não, um cara que farda a camisa 9 ainda.
1: Pois é.
2: Assustador.
1: Agora eu vou sair um pouquinho em defesa do Preciado. O Preciado não tinha ido bem na posição ali do Queijo, em determinados momentos, substituindo o Queijo, fazendo meio que um ponta direito ali?
2: Tinha.
1: Pois é, mas depois, ele não foi esquecido dessa posição? Ou seja, não tem um dedinho do técnico também que não favorece o jogador?
2: Pra mim, no jogo contra o Santos, o Barba cometeu um erro.
1: É.
2: Ele colocou o Alan Franco mais avançado e deixou o Preciado como lateral direito. Pois eu teria invertido essa conta.
1: Isso.
2: E, de fato, ele foi bem naquela posição. Foi bem contra o Vitória, jogando até como lateral direito mesmo. Então, assim,

0: Mas, ainda assim, eu acho muito pouco pra um cara que custou o que custou, que é um lateral direito de seleção, brasileira, não, né? De seleção equatoriana. E Copa do Mundo, né, cara? Então, acho muito pouco. E o Preciado é muito uma incógnita. Eu acho que tem coisas internas, dia a dia de treino, que pesa muito pra situação dos dois, tá? Eu não consigo enxergar Dudu e Preciado sendo aqueles caras que o tempo todo estão agradando o Barba Domingues, não.
1: Entendo, mas pra mim ficou essa coisa, um quezinho de, peraí, o arranjo que o técnico fez também não favoreceu o Preciado. Teve uma coisa assim dos dois lados
0: que no primeiro jogo contra o Santos, de fato, não favoreceu.
1: Pois é. Agora, que é um arranjo que eu acho que favoreceu e foi bom, eu fiquei até surpreso, Alexander.
0: Ah, foi uma boa partida do Alexander.
1: Sim.
0: Que era o outro que o Barba, a máquina de recuperação do Barba, né? Que ele... O tempo todo ele tá tendo que recuperar alguém. Ele já recuperou o Igor Gomes, já recuperou o Scarpa. O Natanael, repito, era um cara que a torcida tava atacando tomate já. Muito criticado. Recuperou o Reinier, que tava num momento turbulento com a torcida atleticana. E agora, mais uma vez, ele age de novo, né? Recuperou o Alexander. E é curioso um fato também. Um cara que perdeu bem minutagem nos últimos jogos foi o CC, né?
1: Verdade.
0: Aí
1: verdade,
0: tem que ver também, será que tá aprontando por aí? tá saindo demais, tá baladeiro demais?
1: Não sei, essas informações não chegaram, mas...
0: Tá virando pai.
1: O Thomas Pérez também teve um apagão aí, sumiu em determinado momento, ele chegou, ele teve mais espaço, mas agora não tem tido.
0: O Thomas Pérez realmente, pra mim, ele é um degrau abaixo dos volantes do Galo, porque... Você vê o Kevin Castanho jogando, cara, é um jogador fora da curva, joga muita bola. Você vê o Maicon jogando também, é muito bom jogador. E, assim, o Alan Franco é o cara que faz tudo que o treinador pede. O Alexander é melhor do que o Thomas Pérez. O Cissé é melhor do que o Thomas Pérez. Então, assim,
1: aí complica.
0: Acho que o Atlético, de fato, não vai comprar o Pérez junto ao Porto mesmo, né?
1: Ó, então o negócio é o seguinte, bora lá pra falar do Coelhão. 1:46, Coelhão que não tá nada bem, Léo Dias. A situação do América na Série B do Campeonato Brasileiro atingiu o ponto mais crítico da temporada. Na noite da última sexta, o Coelho foi derrotado por 1-0 pelo Vila Nova no estádio Oba, em Goiânia, pela 29ª rodada. Com o revés selado pelo gol de André Luiz, o time mineiro permaneceu estacionado nos 17 pontos e não tem mais chances matemáticas de alcançar aí os 45. Nota de corte histórica para permanência na divisão. Segundo dados da UFMG, a probabilidade de queda para a Série C é de, atenção,
0: diga,
1: 99,92%, Léo Dias.
0: Eu não vou ser repetitivo agora, tá? Que surpresa, acharam um pão de queijo em Minas Gerais. cara, realmente o América, a situação muito triste, né, cara?
1: Muito triste.
0: O América, a gente brinca muito em relação à América aqui, principalmente no Papo de Craque segunda edição, mas pra mim é muito triste, que é um clube de Belo Horizonte, cara, historicamente formador de atletas, projetos sólidos, não costumava viver situação financeira ruim, principalmente nos últimos,
1: né, do futebol brasileiro.
0: Principalmente nos últimos anos tinha se organizado e agora vem uma queda dessa que vai prejudicar muito as finanças do América. E pra mim foi uma queda que todo mundo se negou a aceitar a realidade. Porque quando teve... O América nem tava ainda tão rebaixado como está agora. E aí nós vimos o Salum falar que esse era o maior projeto da história do América.
1: Nossa, aí assim, não.
0: Então
1: aí
0: é
1: não.
0: Um negacionismo absurdo. Ah. Então o América caiu sabendo o que estava vivendo. E agora vai precisar de fato ser muito, muito assertivo para voltar para a Série B do Campeonato Brasileiro.
1: Pois é, e o louco é o seguinte, essa derrota, particularmente, tinha que estar na conta já. Porque é uma derrota pro Vila Nova, lá no território mando do Vila Nova, que, aliás, venceu e foi para a liderança do campeonato. O problema foram todas as outras.
0: O problema é o América ter sido uma das poucas equipes, aí eu vou até pedir para você abaixar a tabelinha ali.
1: Ah,
0: o América ter sido uma das três equipes que conseguiu perder para a Ponte Preta.
1: Sim,
0: esse é que é o problema.
1: Não podia perder para a Ponte Preta.
0: E assim, ter apenas 4 vitórias no campeonato, para mim é um escárnio, uma falta de vergonha na cara com a história do América. E uma coisa que eu queria destacar também, o Alex. Falei isso sobre o Cruzeiro ontem, durante a nossa jornada. Aqui no futebol mineiro a gente tem uma dificuldade muito grande em encerrar ciclos.
1: É verdade.
0: E pro América, aquele time do ano passado já era um time extremamente limitado, né? Aí você renova com o William do Bigode pra ser o cara, o homem gol do time, baseado no que foi a temporada passada. Realmente você tá assumindo um risco muito grande. Então o América, pra mim, deveria ter reformulado a equipe. Confiou um projeto ao Alberto Valentim, montou um time horroroso, depois montou outro time durante a Série B, mas aí já era tarde demais, né?
1: Então bora pro intervalo, tem informação do trânsito, tem lentidão na José Cândido da Silveira, bora lá. A gente volta com mais, tem destaque final do Atlético, do Cruzeiro, muito mais por aqui ainda, faltando 10 minutos para as 2 da tarde.
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3: 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Na Avenida José Cândido da Silveira, Alex, nas duas direções, vejo filas agora para o motorista, passando pelo Horto, pelo Cidade Nova, e motoristas relatam que o motivo é um semáforo com defeito. No encontro com a Rua Tabelião Ferreira de Carvalho, você então, ouvinte TMC, deixando a região do bairro Goiânia, Santa Inês, indo para o centro, você pode pegar o desvio pela Avenida Contagem, no caminho para a Venda Nova, tem o desvio pela Avenida Pastor Anselmo Silvestre, para você fugir dessa fila. Já você que sai do centro, indo para o bairro Goiânia, tem também a Rua Contagem, Avenida Contagem, como rota alternativa, pegando antes ali a região do bairro Sagrada Família. 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
1: 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De volta com Papo de Craque. Primeira edição até as 2 da tarde, 18 horas. Popular 6. tem pra você a segunda edição do Papo de Craque. Mas ó, show absurdo na Espanha, Hansi Flick rasgou elogios a Rafinha após o brasileiro meter 3 gols na virada do Barcelona por 3-1 sobre o Sevilha neste sabadão pelo espanhol. Além de celebrar a renovação do atacante, o treinador exaltou aí o sucesso do camisa 11, atuando como centroavante. Em início avassalador de temporada na nova função, o astro virou o dono do time e o líder perfeito para comandante aí catalão. E aí, Léo Dias?
0: Ô, meu amigo, faz uma dessas na seleção.
1: Isso.
0: Não, mas não é que agora que também. Aí chega quanto a Índia, o Rafinha faz 5 gols.
1: Aí vai sobrar.
0: Aí vão lá, não, Rafinha finalmente. Não, eu quero na Copa do Mundo.
1: É isso.
0: Jogando centroavante.
1: No jogo decisivo. Isso. Tem que ir lá fazer o que o Haaland fez. Foi lá de bobeira. Ah, tô aqui, ninguém tá nem me olhando direito. Vou aqui de bobeira fazer 2. É. E foi isso que ele fez, cara.
0: É, e ele também, assim, ficou de fora também do mata-mata da seleção, né? Mas era muito criticado na seleção. Agora é curioso como que ele tá deitando lá no Barcelona, né?
1: Sim, sim.
0: Muitos
1: cresceu
0: gols.
1: Demais.
0: Muitos
1: cresceu
0: gols,
1: demais.
0: Sempre goleada lá.
1: É. Vamos ver, se mantiver assim, melhor do mundo é ele, da temporada.
0: É, vamos ver se o Barcelona vai ganhar a Champions.
1: Isso.
0: Vamos ver como é que vai ser a temporada europeia.
1: Mas se ele mantiver 3 por partida...
0: Aí vai ser o melhor do mundo.
1: Aí tá garantido. Ó, e a seleção brasileira masculina de vôlei deu um show no Domingão Popular ontem no Maracanãzinho. Sob o comando de Bernardinho, o Brasil atropelou a Argentina por 3-0 na grande final do Campeonato Sul-Americano com parciais de 25-20, 25-23 e 25-20. Além de dar o troco no rival pela derrota de 2023, a vitória invicta garantiu a vaga antecipada do país nos Jogos Olímpicos de Los Angeles 2028. Parabéns então para a seleção masculina, Léo Dias.
0: Alex,
1: a feminina já tinha feito isso.
0: Você né? Busca. Você busca um rival sul-americano.
1: Ah.
0: Não temos. Baita vitória da seleção, importante figurar mais uma Olimpíada. É claro que é um momento muito divergente que vive o vôlei masculino.
1: Pior fase das últimas décadas.
0: É. Décadas. Então, assim, mas bater lá, mais uma vez, jogar a Olimpíada de novo, é sempre importante. Tomara que a gente consiga ter bons resultados finalmente, né?
1: Sim, tomara que vá bem.
0: Mas que foi um amasso legal e que inclusive a turma ficou brava, né? No final do jogo queria brigar.
1: Ah, mas catimbaram o jogo inteiro, provocaram o jogo inteiro.
0: Ah, é.
1: Na hora que termina o jogo, que aí o Brasil provoca com razão, manda beijinho.
0: É a velha história dos argentinos, né?
1: Isso, aí não aguenta. Bom, se você provocou, na hora que você é provocado, fica quieto, porque isso aí faz parte.
0: Exatamente.
1: Essa é uma parte legal do esporte, então vambora. Bora lá pros destaques finais. Ô, Felipe Soares, destaque final do Cabuloso pra gente, bora, conta tudo.
21: Tô de volta com as últimas do Cruzeiro, é isso, a 28ª rodada, o Cruzeiro conseguindo os 3 pontos diante da equipe do Vitória, jogando fora de casa, e aí rapidinho, nos últimos 3 jogos, 6 pontos do Cruzeiro, 6 pontos da Raposa, que vai agora pra essa pausa pra data FIFA, o Arthur Jorge podendo organizar, tem aí o destaque pro Otávio na seleção brasileira, também o Arroio na seleção equatoriana. O Cruzeiro vai ter aí uma semana de folga, só volta a trabalhar no domingo, depois aí é papo sério, meu filho, concentração e foco total, porque aí vão faltar 10 jogos para a Raposa nessa reta final de campeonato brasileiro. Cruzeiro precisando ali de 62, 65 pontos, a projeção é a média dos últimos anos aí no campeonato brasileiro, para estar ali no G5, G4 do campeonato brasileiro. Eu vou ficando por aqui, valeu Alex, valeu Léo Dias, mais tarde eu tô de volta no Papo de Craque segunda edição. Eu vou ficando por aqui, tamo junto meu filho, aquele abraço.
1: Valeu Felipe Soares, grande abraço meu caro. Fala aqui, já é contagem regressiva a partir de agora, hein? E Giovana Oliveira, destaque final do Galo, bora.
22: Bora lá então, meus caros, vamos falar sobre esta semana atleticana, né? Como eu disse pra vocês, vai ser realmente uma semana mais de descanso. Pensando que em quase um mês aí de vários confrontos decisivos em Copas, o Galo finalmente vai ter um descanso mais prolongado. A partir do último domingo, né? Ontem no caso, o Galo vai ter então até quinta-feira pela manhã de descanso. A equipe alvinegra retorna então à quinta-feira à tarde para o primeiro treino, vivenciando então a próxima semana de treinos. Quinta, sexta e sábado teremos então 3 dias de atividades na cidade do Galo, já pensando no próximo confronto. O Galo que vai enfrentar então no dia 3 de outubro a equipe do Red Bull Bragantino, partida adiada válida pela 21ª rodada do Campeonato Brasileiro. Tá certo, meus amigos? Voltamos então mais tarde no Papo de Craque, segunda edição, com muito mais Galo aqui na TMC. Um abraço.
1: Valeu, Giovana. Grande abraço para você. Muitíssimo obrigado pelas informações. Agora sim, o pessoal pode descansar um pouco, Léo Dias. Ah. Agora sim, porque agora tem data FIFA. Semana passada não podia, não.
0: É, realmente o Atlético agora vai de fato descansar. Alex, por falar em descanso, eu já vou ficando por aqui.
1: Você vai descansar também?
0: É, porque daqui a pouco, mais tarde, né? Logo mais, temos Papo de Craque na segunda edição. Estarei nessa com o Fael e o Gão a partir de 6 da tarde.
1: 6 da tarde, então. E tem Minas TMC segunda edição a partir das 5 da tarde. Agora tem sobremesa. A gente vai ficando por aqui. Muitíssimo obrigado pela audiência, pela companhia. Participe sempre aqui com a gente pelo 99944-8870.
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0: começa agora o Sobremeso, o seu programa favorito. O programa de hoje tá bom, hein? Vai ter fofoca sobre ela, a rainha dos baixinhos, Xuxa, né, Batista?
1: De novo! E tem a nossa enquete também. Hoje eu vou querer saber coisas que só tem quem é muito rico ou muito pobre.
2: Boa.
1: Que nem a Mini Ruth.
3: Olha, não fala assim de mim, hein, Batistinha. E, gente, a gente vai ficar sabendo de uma porradaria que rolou em TV aberta, hein? Isso e muito mais, porque temos muitas notícias e informações.
0: Tudo isso aqui agora no Sobremesa. Então, Cuca, solta a vinheta, vai!
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0: Caro ouvinte que nos ouve com o seu ouvido, começa agora o Sobremesa, o seu programa favorito, o nosso programinha de meu Deus. O programa de hoje tá bem especial, hein? Daqui a pouquinho você vai ver o nosso Boca de Sacola, daqui a pouquinho. Porque antes a gente quer te convidar para participar do nosso programa, né, Batista?
1: Exatamente, temos a nossa enquete. Você pode responder pelo canal do YouTube, lá o TMC News BR, você deixa nos comentários, se inscreve no canal, ativa o sininho, dê o seu like, compartilhe, tá bom? Ou também pelo WhatsApp, que é o 11 972 21 1001. E a pergunta de hoje, essa pergunta é boa, vai pro nosso arroba D'Ângelo, diretamente de Brasília.
0: Opa, abraço, tá? D'Ângelo,
1: que ele gosta do nosso programa. Coisas que só tem quem é muito rico ou muito pobre.
0: Caramba, eu tenho que falar uma coisa que ambos têm. Então, quem é muito rico tem e quem é muito pobre,
1: tipo,
0: também
1: por
0: tem.
1: Por exemplo, visita do Luciano Huck.
0: Essa foi genial.
3: Essa foi genial.
0: O muito pobre tem visita e sim, o muito rico
1: que
0: também
1: aquele
0: tem.
1: Lata velha, aquele reforme a casa.
0: Isso foi genial. Muito bom. E você, Mini Ruth?
3: Acho que sabão de coco, né? Porque o pobre, ele usa como sabonete. O rico usa pra lavar roupa.
1: Que rico. Nossa, que usa sabão de coco, Mini Ruth.
0: Você quebrou a enquete.
1: Quebrou.
0: Ó, vou trazer. Ó, parente preso, entendeu? Quem é muito pobre tem parente preso. Quem é muito rico também tem parente preso.
1: E nessa linha, ajuda do governo.
0: Boa!
1: Vocês me entenderam? Só quem é muito rico ou muito pobre tem ajuda,
0: Batista,
1: do governo.
0: Você está genial hoje. Gostei de ver, mas eu quero saber de você.
1: Os meus cabelos.
3: O que você fez, Batista?
0: Eu quero saber de você. O que é que quem é muito pobre tem, assim como quem é muito rico também tem?
1: Isso.
0: Eu quero aquela coisa que ambos tenham. Mandei pra gente no 011 972 21 1001. Boa. Cara, gostei. Tem mais. Manda mais uma aí.
1: Ah, sei lá. Cavalo.
0: Cavalo.
1: Caraca, é genial, mas. Cara, que. Cavalo, só muito rico ou muito pobre. A charretinha.
0: Deixa eu falar, dá pra virar um quadro no Praça é Nossa. Isso é bom, isso é genial. Então, ó, manda aí pra gente. Vamos então, amigos, para o nosso quadro que traz fofocas com um colaborador que é de primeiro grau. Este nosso convidado, que já faz parte do Sobremesa, ele é muito bom. Tanto é que ele é apadrinhado pela Marlene Matos, uma das maiores diretoras do Brasil. Apadrinhou ele, gerencia a carreira do garoto. O garoto é bom. Vamos então para o nosso quadro de fofocas. Começa agora.
1: Pode falar, Batista. Gerencia mais ou menos, né? Porque senão ele não tava no Sobremesa, né?
0: Vamos então. Hoje ele tá. Vamos então ao nosso quadro para trazer notícias e fofocas com ele, o Boca de Sacola.
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0: Bruno de Simone, jornalista, entrevistador, colunista de famosos, trabalhou na Band, MTV, RedeTV e tá aqui com a gente. Tudo bem, Bruno?
7: Tudo ótimo, boa tarde, ouvintes.
0: Boa tarde.
7: Bora tomar o suco da confusão?
0: Tomar o suco da confusão?
3: Adoro!
0: No início do programa, eu disse que ia ter fofoca com a rainha dos baixinhos, Xuxa Meneghel.
1: De novo?
0: De novo, né, Batista?
1: De novo.
0: A gente já deu algumas notícias aqui e parece que hoje é... Qual polêmica, Batista? É aí do negócio da roupinha
1: da
0: dela?
1: Da virilha? Não, acho que não. É treta.
0: É treta?
1: O que aconteceu? É por causa de aluguel agora?
3: Pois. Nossa, é.
1: Ela, como que é? Fiadora? A Xuxa agora virou fiadora?
7: Eu preciso desabafar. Foram as palavras do cantor de um hit só, Conrado, em relação à Xuxa, dizendo que a Xuxa era uma pessoa má. Uma pessoa que cedeu um apartamento durante 4 anos para eles poderem morar, a família poderem morar, sem cobrar aluguel, apenas pagar condomínio, né? É, IPTU, luz.
0: As taxas administrativas.
7: Né? Exatamente. Isso porque ela é uma pessoa má. Imagina só.
3: Nossa, gente, eu quero uma pessoa má dessa, desse jeito na minha vida, viu?
7: Eu quero uma pessoa má dessa na minha vida. Calma aí, Xuxa, venha fazer uma maldade dessa comigo.
0: Deixa eu entender. Você tá dizendo que o Conrado e a Andréa Sovertão moraram na casa da Xuxa sem precisar pagar aluguel.
7: Exatamente. E também tem um detalhe. A Xuxa pagou o colégio das duas filhas dele durante anos. Isso contado pela própria ex-Paquita, Andréa Sorvetão, o sorvete que está derretendo.
0: Peraí, mas se elas são tão amigas e se ajudam, muito legal da Xuxa pagar colégio. Ó, só de deixar morar no apartamento que tem ali, sem cobrar nada, pedindo só pra pagar o aluguel, o IPTU, claro, conta de luz, conta
1: condomínio,
0: de gás, né?
1: Só condomínio.
0: Pô, legal pra caramba isso, muito bacana mesmo. Agora, o que estão brigando então? Se elas são amigas, a Xuxa tá ajudando?
1: Eu sei. No mínimo deve ser alguma treta de política.
7: Na verdade, o que acontece? Essa briga começou devido a um vídeo que eles fizeram lá atrás, porque tava tendo, era o mês do orgulho, mês de junho, né, mês do orgulho. Sim. E tava tendo muitas propagandas de casais LGBTQIAPN+. E nisso, Conrado e Andréa fizeram um vídeo debochando, falando que eles eram um casal tradicional, enfim, debochando das propagandas que estavam rolando nas emissoras. E ali a Xuxa não gostou, porque a Xuxa é uma pessoa que ela sempre combateu o preconceito. A Xuxa sempre influenciou, uma época que nem se usava essa palavra, influenciadora, e ela sempre combateu o preconceito.
0: Abraçou,
7: né,
0: demais a causa.
7: Sempre abraçou muito a nossa bandeira. Sim. E aí eles debocharam, e isso ficou muito feio pra eles. E foi aí que começou o rompimento. Não tem nada a ver com o posicionamento político. Na verdade, começou daí.
1: Será?
7: Não, lembrando, na verdade, começou daí.
0: As pessoas podem ter pensamentos ruins, independente da ideologia. E esse pensamento de não abraçar a causa LGBT é um pensamento ruim, né, galera? A gente precisa conversar sobre isso durante
1: retrógrado.
0: É um retrógrado.
7: É um pensamento desumano, né?
0: É, porque assim, pensa comigo aqui, ó. Você que tá ouvindo a gente, você não é homossexual, não tem problema nenhum. Agora, você ir contra o direito da pessoa ser, aí é que tá o problema. Deixa quem quer ser homossexual, seja, quer ser casal, seja, quer casar, casa, até pra ver quanto é ruim casamento, é ótimo, que aí vai querer começar a separar na hora. Então casa, vai casar, que vocês vão ficar, vão ser a favor do não casamento, tá? Então é isso, a liberdade tem que existir pra todo mundo. E a galera que, querendo bater no peito, que é um casal heterossexual, aí realmente pega mal.
7: Exato. E aí começou a briga, né? Elas tinham um grupo das Paquitas e, enfim, ela acabou sendo excluída. E de lá pra cá foi só essa confusão toda. Só que Xuxa sempre foi uma pessoa que sempre deu um apoio pra Andréa. Andréa, a carreira dela sempre foi Paquita, né? Andréa não é cantora, Andréa não é artista, ela foi Paquita.
3: Ela é sorvete.
7: É, sorvete. E o Conrado é cantor de um hit só, gente. Marido de Paquita. Hoje ele é marido de Paquita. E aí a gente vê a ingratidão, né? Porque foi uma pessoa que sempre ajudou, que deu emprego pra eles, enfim. Que se eles ficaram conhecidos na mídia, foi graças à Xuxa, né? E hoje vem com essa exposição, se vitimizando, porque essa é a realidade, se vitimizando de algo que ela não está errada em cobrar. Eles moraram de graça praticamente no apartamento dela. Então o mínimo que eles deveriam pagar é luz, IPTU e condomínio, gente. É o mínimo.
0: Eles não pagaram?
7: Não pagaram. E aí existe uma dívida de 26 mil e Conrado precisou desabafar dizendo que 26 mil paga apenas a conta de luz da casa da Xuxa. Então pague para que a Xuxa não corte a luz da Xuxa. Conrado, tá errado. Certo é o certo, errado é o errado.
0: E ó, lembrando,
3: e que folga, hein?
0: Que os nossos microfones estão abertos. Então, caso o Conrado e André Sovertão queiram dar a versão deles, são muito bem-vindos aqui ao Sobremesa pra dizer. Uhum. Inclusive, a gente no dia vai trazer também o Bruno Simone. Pode ser?
1: Exato.
0: Que a gente faz um embate cara a cara aí. Vamos ver.
1: A Sorvetão acho que fez até um vídeo no Instagram falando que ela não tinha sido notificada. Né? Mas aí não é nem questão de ser notificado.
3: É ter
1: não,
3: noção, né, gente? Vamos,
1: né,
3: combinar?
7: É, porque isso tá rolando desde 2023. E eu sei de histórias também, gente, até de um diretor que foi diretor, que trabalhou com eles, que também, não é a primeira história, muitas histórias, a gente nos bastidores, a gente descobre cada coisa, o público de casa não imagina o que que rola nos bastidores desse mundo subterrâneo das celebridades. E aí o que que acontece? Esse diretor, que também trabalhou com a Xuxa no passado, investiu né? Eles alugaram um apartamento, um imóvel que eles tinham, e ele investiu numa obra, pagou 3 meses adiantado e tomou um prejuízo de R$30 mil. E o pior, eles ainda processaram esse diretor. E ontem, eu conversando com esse diretor, o diretor disse pra mim o seguinte: Bruno, o mundo não gira, ele capota. Deus não dorme nem cochila, gente. A justiça vem.
0: Essas foram as palavras de Bruno de Simone. Lembrando que os nossos microfones estão abertos para todos citados aqui. Caso queiram dar a sua versão, serão muito bem recebidos.
3: E Xuxa, tá? Se vagar alguma coisa, me avisa, tá? Tô precisando não pagar aluguel.
0: E agora esse recado aqui é pra Xuxa e pra quem esteja nos ouvindo, passando uma situação. Não deixe ninguém morar na tua casa de graça.
3: Exatamente.
0: Tá certo? Não faça contrato sempre. Não vem com essa, não, a gente é amigo, pra que contrato? Não, faça contrato sempre. Sim. E não aceite morar na casa de alguém de graça também, tá bom?
1: Faça isso com dignidade.
3: Eu aceito,
7: Xuxa. Mas uma coisa que eu tenho é gratidão, coisa que nem todo ser humano tem, né?
0: Precisamos sempre ser muito gratos. E gratos também à nossa querida diva pop, Lady Gaga.
3: É, nós temos a rainha. Nós temos a rainha pop brasileira, que é a Xuxa. E lá as Iagues amam quem? Lady Gaga.
0: As quem? Desculpa.
3: Iagues.
0: O que, que são? O que, que é Iagues?
3: Ai, gente, eu sou muito moderna. Eu sou amiga das gays. Iague é gay ao contrário.
0: Ah, Iague, Y-A-G, é a palavra gay,
7: gay ao contrário. É verdade.
0: Ah, e o público LGBT se chama assim? Ah, isso é Iague.
3: Nós somos Iagues.
1: Como que é o apelido? É Monsters, né? Como que é?
3: Little Monsters. Monstrinhos. Estão muito felizes. Fãs. Porque nasceu uma Little Monster, né, Bruno?
7: É verdade.
1: Mas peraí, mas eu nem vi ela ficar grávida.
0: Ela não tava com barriga nem nada, gente. Que isso?
7: Pois é, gente. Foi uma gravidez mantida em sigilo. Né? Em sigilo total. Ela não quis fazer a exposição. E, ó, gente, eu vou falar uma coisa. A Lady Gaga, realmente, ela é uma pessoa que ela abraça. A gente tá falando sobre essa questão das Iagues, que amam a Lady Gaga. Ela realmente abraça a causa. E ela compartilhou agora o nascimento da filha dela, do bebê que nasceu, Rosie Byrne.
3: Mas aí surgiu a dúvida, né? Porque ninguém viu Lady Gaga grávida. E aí começaram a surgir as dúvidas na internet de que Lady Gaga teria alugado uma barriga de aluguel.
0: Você
3: acredita nisso?
7: Eu acho que...
3: Porque assim, a Lady Gaga, ela é uma pessoa que tem algumas doenças, né? Ela tem fibromialgia, vive com dor, vive à base de morfina. Então não sei se ela conseguiria de fato... ter um filho de forma natural, né?
7: Na verdade, ninguém, né? Ela não foi fotografada, ela não apareceu de barriga e não foi divulgado nenhuma gravidez. Então, existe sim essa possibilidade. Por quê?
1: E quem seria o pai? O Alejandro.
3: Ela esteve no Brasil, né?
0: Você foi conferir o nome da música. Lembrou sozinho? Tá bom de ouvir.
3: Ano passado, ela esteve no Brasil, lá no Rio.
7: Teve, maravilhosa. Eu tava no show.
0: Mas quem é o pai? Quem é o pai desse...
3: É o namorado, gente. É o marido dela. Qual Lady Gaga é casada.
0: Com qual o nome dele?
3: Eu não lembro o nome dele, mas ela é casada.
0: Ah, então eu queria só saber.
3: Então
0: tá certo.
3: Vocês acham que ela engravidou de cria lá no Rio de Janeiro quando veio? Não, né, gente?
0: Podiam, é. Por que não? Fred Mercury, quando veio, pô, eu saí daqui.
3: Engravidou também de cria? Não, claro que
0: não. Mas namorou aos pampas aí com vários cantores, várias pessoas aí, entendeu?
3: Lady Gaga é casadíssima, Maravicherry.
7: Então... Depois dos relacionamentos tóxicos que ela teve, né? Que foram.
0: Você que tá ouvindo sobremesa agora. Você acabou de receber a notícia da Lady Gaga. Sabe o que isso vai mudar na sua vida? Nada! Sabe o que isso importa na sua vida? Nada! Sabe que diferença isso vai fazer na tua vida? Nada! Zero! Mas a gente dá do mesmo jeito.
3: Mas vamos lá pra terceira, então, rainha do pop. Porque já falamos de Xuxa, já falamos também de Lady Gaga e a mais nova rainha, Dona Anitta. Dona Anitta tá bombando aí nas escolas de samba, não é mesmo?
7: Maravilhosa, e foi coroada ontem pela Eloína, que foi a primeira rainha de bateria trans da escola de samba. Foi lindo, porra, gente.
1: Eloína, a primeira vez que eu vejo uma pessoa... Minha mãe chama Eloína.
7: Eloína.
1: É a primeira vez que eu ouço que tem outra Eloína.
3: Sério?
1: Primeira vez.
7: Ela era ela lançou o grupo Leopardos na década de 70, 80, que fez muito sucesso. E ela foi a primeira rainha de bateria da Grande Rio e coroou a Anitta. Porque teve aquela treta, né? Que a Anitta não queria que a Virgínia passasse a coroa. E quem passou... Foi a Eloína.
1: Elas não se dão. Mas nós estamos em setembro ainda, os caras já estão pensando em carnaval.
7: Mas o carnaval já começa desde junho, lindo.
0: Setembro tá pertinho. Tá falando sério, tá pertinho.
7: A gente piscar o carnaval tá aí.
0: Porque os caras precisam fazer os carros alegóricos. Opa, não.
1: Odeio o carnaval.
0: Você odeia carnaval?
7: Eu amo carnaval.
3: Eu amo.
0: Mas por que que você odeia carnaval?
1: Odeio carnaval.
0: O que que você odeia no carnaval?
1: Odeio esses bloquinhos.
7: Você não gosta de samba?
1: Não.
7: É ruim da cabeça ou doente do pé.
1: Samba eu gosto, eu não gosto do carnaval. Porque esses bloquinhos só tem gente feia no bloquinho. Eu nunca vi uma pessoa bonita num bloquinho de carnaval.
7: Você não fala isso não, porque eu já vi muita gente bonita, aliás.
0: Você nunca saiu pra dar beijo nos bloquinhos?
1: Nada, odeio bloquinho.
3: Se você fosse chamado pra participar lá, nunca participaria?
7: Com desfilar. Com cachê, apresentar um show num bloquinho assim. Eu apresentei. Ano passado eu apresentei de Gretchen e. MC Guimê.
0: Sim, você foi de Gretchen ou você foi no bloquinho da Gretchen?
7: Apresentei o show da Gretchen. Ah,
0: no carnaval a gente pode achar
7: abriu
0: que a pessoa
7: show,
0: foi, foi fantasiada de Gretchen. Eu já desfilei no sambódromo do Rio de Janeiro.
7: Eu também.
3: E eu do de São Paulo.
0: Você foi no de São Paulo? Qual escola?
3: Eu tava na torcida jovem do Santos.
0: Você é
3: corintiana, mas eu fazia a área coreografada, porque eu danço também, pra
1: você
3: quem
1: devia
3: não sabe.
1: Estar na ala das baianas, aquele tamanho. Agora, a Anitta vai fazer show também agora?
7: Vai fazer show. Mas ela tá focada. O pessoal tá falando sobre a questão do samba também, né? Dessa pegada dela do samba e tal. E eu tenho certeza que a Anitta vai se preparar e vai arrasar na avenida, gente.
3: Gente, a Anitta, esse ano, 2026, é o ano da Anitta. Não é porque eu sou a Anitta que eu tô falando, não, tá? Porque a bicha tá bombando na bateria da Grande Rio e ela também tá esgotando ingressos. Porque ela não fez qualquer show, não. Essa nova era da Equilíbrio, né? Que é o novo álbum dela. São dois novos álbuns. Ela vai fazer um show aí no Show Parque Olímpico, lá no Rio de Janeiro. E ela esgotou esses ingressos em menos de uma hora.
0: Olha aí.
3: Lá cabe muita gente.
0: Ela não foi convidada pro Rock in Rio.
3: Sim.
0: Mas conseguiu lotar o show dela em menos de uma hora no Parque Olímpico, no Rio de Janeiro.
3: Exato.
0: Olha aí, muito bom, Anitta. Muito legal que você tratou a Anitta como a nova era. Colocou a Anitta num patamar.
3: Ah, eu sou Anitta,
7: mas
3: né,
7: ela é uma grande artista, ela né, gente? A Anitta levou o funk onde ninguém levou.
0: Sim. Ela de fato é, mas essa nova era parece que a gente tá falando de uma coisa astrológica. É alguma coisa dessa nova era de Aquário.
3: Mas ela mudou, né? Ela mudou completamente de uns anos pra
7: roupagem,
3: cá.
7: Sim.
3: Hoje em dia ela mudou. Hoje é uma pessoa mais espiritualizada, enfim.
0: Muito
3: a Anitta
0: bom.
3: É maravilhosa.
0: Boa! Falando em pessoas famosas, você sabia que existe a expressão Nepo Baby? Sabe o que significa isso, Marcelo Batista?
1: É o cara que é filho de um famoso.
0: Muito bom.
1: Tipo
0: isso.
1: A Vanessa Camargo, que veio aqui esses dias.
0: Sexta-feira agora a Vanessa vem no nosso programa e ela é uma Nepo Baby, ela é filha de um famoso. Muito bem. E ela também trabalha no meio do entretenimento. Legal.
1: Igual o Falcão também, que é filho do jogador lá que jogou na seleção, que veio aqui também.
0: Essa eu não sabia.
1: É
0: mentira ou verdade?
1: É verdade.
0: É mentira.
3: É mentira,
7: cara. Ele está trolando.
0: Filha da mãe.
3: O Falcão ainda falou que o pai dele trabalha com eletrônica.
0: Não, eu sei, mas falei, cara, não sei qual é a piada que ele vai fazer. Eu tô aqui esperando a piada.
1: Mas onde você quer chegar
0: com o Nepo Baby? Eu quero chegar que Nepo Babies, eles também têm voz. E o Bruno Fagundes, filho do Antônio Fagundes, botou a voz dele, a boca no trombone, pra falar do Juliano Flores, o participante do BBB, que foi namorado da Marina Sena e que agora está cotado, na verdade já está escalado para atuar numa nova novela da Globo. Foi isso que fez o Bruno Fagundes botar a boca no trombone. Fale mais, Bruno de Simone, o nosso convidado.
7: É a obra Paraíso Perdido, que vai estrear na Globoplay. E ele falou uma coisa que muitos atores vêm batendo nessa tecla, gente, sobre BBBs, influenciadores que se tornam protagonistas de novela, né? Eu acho que tem que ter um preparo. Como a gente acompanhou há uns anos atrás com Grazi Massafera, ela saiu, né? Fez um elenco de apoio na novela do Manuel Carlos e sim, se tornou uma grande atriz. Hoje é uma atriz consagrada.
1: Ela é boa mesmo, ela é
7: Eu
1: boa.
7: Acho que não tem problema nenhum um influenciador querer ser ator, né? Querer fazer uma novela, um filme, enfim. Mas precisa estudar, precisa se preparar pra isso. Porque tantos artistas estudam, são anos de faculdade, curso de teatro, né? Se dedicam e aí, de repente, você se torna um influenciador com 10 milhões de seguidores. E aí você vai ser protagonista de uma novela, de uma série, né? Então, realmente precisa rever isso. E ele botou a boca no trombone e eu tô com ele. Tô fechado com o Bruno. Tá certíssimo.
0: Eu sou contra vocês.
1: Por quê?
0: Eu vou ser do contra. Porque é o seguinte. O ator é a profissão mais democrática do mundo. O que eu quero dizer? Qualquer um pode ser ator. Você que tá me ouvindo, você
1: não
0: pode
1: é
0: ser
1: qualquer
0: ator.
1: Um, não é qualquer um,
3: não. Gente,
0: qualquer um pode ser ator. Você não precisa, muitas vezes, nascer com talento, com destreza ou com certas habilidades. Um médico precisa ter concentração. Um médico cirurgião precisa ter um bom domínio das mãos. Ator, qualquer um pode ser. Isto é democrático.
1: Não concordo.
7: Eu discordo.
0: Vocês podem discordar. Não concordo. Agora, ser um bom ator é diferente.
1: Ah, bom.
3: Ah, tá.
0: Então, vocês não me deixaram terminar? Então, ser ator qualquer um pode. Ser um bom ator, aí é diferente. Aí exige, sim, talento, dom, exige dedicação, estudo, vocação. Exige um monte de coisa. Agora, reclamar de outro coleguinha, ou falar, ou se posicionar, eu acho de uma baixaria. Eu acho isso baixo, eu acho isso feio. Até porque o Antônio Fagundes, o pai dele, eu já questionei o pai dele. Na época, eu perguntei ao Antônio Fagundes o que ele achava da escalação da Jade Picon. Ele falou, tem espaço pra todo mundo. É isso aí. E é isso, tem espaço pra todo mundo ficar reclamando. Amigos e amigas, trabalhem, corram atrás dos seus e não falem da concorrência, não falem que isto é feio. Tá bom.
3: Eu
0: não,
3: quero ver então quando o Juliano Floss pegar algum papel que era pra você fazer, viu, gente?
7: Ele vai pegar. Eu discordo. Eu tô com o Bruno. Sabe por quê? Porque é o que o Bruno falou. Ele é um ator, ele se prepara, ele estuda. E ele, mesmo sendo Nepo Baby, ele tá ali esperando um papel, uma oportunidade. Não é porque ele é filho do Antônio Fagundes que ele tá em todas as novelas. Aliás, ele fez até poucos trabalhos na Globo. Então, assim, eu acho que o protesto dele foi corretíssimo e eu tô fechado com ele, certo?
0: Eu
7: porque o Juliano não é ator. Juliano é dançarino e TikTok.
0: Não. Se o Juliano quer ser ator, ele é ator. Tá? Entendam isso uma coisa. Quem quer ser ator tem que querer.
7: Tem que estudar.
0: Eu quero ser ator.
7: Tem que estudar.
0: Calma aí, ó. Glória Pires nunca fez teatro. Acabou. Não venha com essa conversa, não tem que estudar. Glória Pires, eu digo aqui e dou. Glória Pires nunca subiu num palco sequer. Nunca. E é atriz. É uma ótima atriz. E fez novelas incríveis.
7: Mas ela estudou.
0: Ela estudou pra isso, pra aquilo.
7: Sim.
0: Então, se o Juliano Floss quer ser ator, ele vai estudar e vai ser um ator. Assim como a Grazi Massafera. Tem que querer. Então, você vai encontrar perrengues na vida. O Juliano Floss vai encontrar os perrengues. Se ele não souber decorar um texto, ele tá ferrado. Se ele não tiver paciência pra ficar gravando 20 cenas de estúdio, ele tá ferrado. E aí, é consequência das escolhas dele. Juliano Floss não tem culpa alguma de ter aceito. Sabe quem é o culpado que vocês querem tanto encontrar? É o produtor de elenco.
7: Com certeza.
0: É o produtor executivo.
7: Não, isso aí sim.
0: E eu já ouvi isso de produtores executivos falando assim, não vamos chamar esse cara aqui não, porque ele tem poucos seguidores. É, ele tem poucos seguidores. Vamos botar outro que ele tem mais. Olha, esse aqui tem 2 milhões de seguidores. É isso. O mercado virou refém dele mesmo. Então este é o grande problema. E aí tem diversos atores talentosíssimos, maravilhosos, muito bons, só que não tem seguidor. E aí não são nem chamados pra testes. Então a reclamação não tem que ser com o ator que aceitou. Tem que ser quem está operando o sistema. Vamos unir forças para reclamar daqueles que comandam o sistema, não daqueles que estão trabalhando.
3: Eu quero ver quem é que vai querer fazer casal com ele na novela. Falam que ele tem bafo, né?
7: Isso foi o comentário, né?
0: Do BBB. Aí você pegou mal pra
7: todo mundo falou
3: isso.
7: Não, é o que falam. Inclusive saiu até no Instagram da Globo.
0: Sério?
7: Foi. Ele ficou com fama de bafudo.
1: É mesmo?
3: Ficou lá no BBB, com fama de bafudo.
7: Mas isso era assim, não foi uma participante só. Vários participantes falaram.
3: É.
7: Inclusive aliados dele comentavam sobre isso, né?
3: É, rapaz.
7: Sobre o bafo dele.
0: Que coisa boa!
3: Que doideira.
0: Vamos lá, próxima notícia, traga aí, Bruno de Simone.
7: Coragem, vamos lá. Vamos falar sobre latino, gente. Essa polêmica que tá rolando, o filho do latino que resolveu colocar a boca no trombone. Fez vários vídeos no Instagram. Eu achei que ele tava até um pouquinho descompensado.
0: Isso aí, eu quero... Essa fofoca é boa. E eu quero ouvir, mas vamos deixar pra depois. Que essa aí tá rendendo, essa fofoca é boa. Eu quero ouvir, quero entender melhor.
3: Para. Daqui a pouco, com exclusividade, Bruno vai contar tudo sobre o latino. Mas antes, eu quero saber do babado que rolou com o Ed Sheeran. Que palhaçada é essa aqui, hein?
7: Também não entendi.
3: Ed Sheeran está sendo atacado nas redes sociais aí, depois que ele demitiu.
1: Ele tirou do rapper.
3: Ele tirou.
1: O cara que ia fazer a abertura do show.
3: Exato.
1: Que se declarou que, acho que era... Né?
3: Pró-Palestina, né? O que aconteceu, Bruno?
7: Briga política? Pelo que eu vi ali, foi uma guerra, assim, uma briga política, um posicionamento diferente do outro. Que é o que tá acontecendo no mundo todo, né, gente? Hoje em dia, se você tem um posicionamento diferente da pessoa, somos inimigos. E aí, não é só no Brasil, tá no mundo todo.
3: Todo mundo, né? E aí, eu sei que um monte de funcionário do Ed Sheeran acabou se demitindo mesmo.
7: Sim.
3: Em pró do rapper que saiu fora.
0: Caramba!
7: Que acharam, protestaram, acharam a atitude dele super injusta, né?
3: É.
7: E aí, abraçaram um amigo.
1: Por isso que, às vezes, é melhor ficar quieto do que tomar lado, né, ou não é? Que nem
0: eu acho.
1: Que nem o nosso amigo Falcão, que esteve aqui semana
0: muito
1: passada.
0: Muito né? bom.
1: Porque ele
0: muito
1: falou
0: bom.
1: Que não tem político de estimação e acabou.
0: Nós também não, hein? Né? Pra deixar bem claro aqui. O pessoal insiste em rir da nossa cara quando eu falo que a gente é partidário, a gente não toma lado algum. Como, por exemplo, nessa notícia do Thiago Lacerda e da sua esposa,
1: quem?
0: Vanessa Lois, que separaram depois de 25 anos. Eu não tomei lado nenhum. Mas você, Bruno, tomou?
7: Eu tô do lado dos filhos, né? Que eu acho que é os que mais sentem na separação. A Vanessa tá muito abalada, o Thiago também, porque eu acho que a separação dói, né, gente? Embora a decisão pode ser dele ou dela, eu acho que a separação sempre dói. Ninguém se casa com ou namora com a intenção de terminar, né? A gente quer que dê certo. Se vai dar certo ou não, né? Deus é quem sabe, o destino também. Mas parece que ambos estão passando um momento bem frágil. O Thiago tá bem abalado da separação, evitando falar sobre isso, e a Vanessa também, embora fiquei sabendo que nos bastidores que a decisão foi dele.
1: O que será que leva uma pessoa a querer separar depois de 25 anos?
3: É bom desde o quê?
7: 25 anos de casado. Gente, é complicado, né? Aí eu acho que a pessoa, o convívio, enfim, é tanta coisa que acontece ali na vida do casal, que só o casal pode falar mesmo sobre isso, né? O que passa, o dia a dia. É difícil. Aí eu acho um pouco difícil opinar. A não ser que haja um caso. Houve uma agressão, uma traição, que não foi o caso, né? Foi uma decisão, assim, de comum acordo, mas o Thiago foi a pessoa que deu que chamou pra conversa, né?
3: Sorte pra mim.
1: Eu tive um tio que se separou depois de 44 anos de casado.
0: Aí não vale a pena.
1: Eu juro pra você.
0: Aí não vale a pena, aí é prejuízo.
1: Depois de 44 anos ele separou. Falei, porra, agora que você descobriu?
0: Não vale. Né? Não dá, não tem como. Chama o Netão, nosso convidado, que quase evitou um
1: desastre. Sim,
0: o
1: Netão.
0: Pô, muito bom. Bruno de Simone, você é muito querido, muito especial. E você tá com uma exclusiva nas mãos. Você comentou aqui por alto da notícia do Latino, da treta envolvendo ele, o filho, algumas acusações. Eu quero entender isso. Você consegue trazer essa exclusiva pra gente dedicar um quadro inteiro do Boca de Sacola pra isso?
7: Sim, eu quero trazer, inclusive, essa exclusiva pra gente, no caso, pro Sobremesa, falando sobre tudo que aconteceu na separação dele com a Rafa, que é a esposa dele, né? Uhum. Depois de 7 anos se separaram. Um assessor dele, que trabalhou com ele durante 12 anos, fazendo graves acusações, né? E tem um filho agora também que fez a exposição toda. Sim. Há acusações pesadas, gente, que eu, sinceramente...
1: Calma. Não libera ainda.
0: Não libera calma. Ainda, que isso aí vai trazer...
3: É.
0: Bruno, você é jornalista, você é um dos melhores, então eu vou pedir pra você ir atrás dessa exclusiva com todos os detalhes que a gente vai trazer aqui no Boca de Sacola, pode ser?
7: Fechou.
0: Então, beleza.
7: Eu não vou atrás, eu vou na frente. Quem vai atrás chega por último.
0: Boa, então vá na frente, Bruno de Simone. E ó, fique ligado aqui que o Boca de Sacola vai vir com uma exclusivaça. A gente vai aproveitar esse nosso bate-papo aqui pra ir pra um rápido intervalo. E na volta tem mais Sobremesa pra você. Não saia daí. Daqui a pouquinho tem mais.

0: Puta, sabe?
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0: escuta, sabe?
1: Caro ouvinte que nos ouve com seu ouvido, estamos de volta com Sobremesa, o seu programa favorito. O nosso programinha de meu Deus de hoje foi muito especial. Falamos com ele, o Bruno de Simone, que esteve aqui conosco, e a gente vai continuar o nosso programinha, mas antes tem a enquete do dia.
2: Opa!
1: O que é que quem é muito rico e quem é muito pobre tem? Os dois. Quem é muito rico tem, assim como quem é muito pobre também
3: agora
1: tem.
3: Agora eu entendi,
2: enquete. Agora entendeu. A gente já deu alguns exemplos, tipo visita do Luciano Huck.
1: Isso foi genial. Visita, né? Do Luciano Huck.
2: Cavalo.
1: Parente preso. Cavalo. Isso foi genial.
3: A tia que pergunta dos namoradinhos no Natal.
2: Nossa,
1: Ruth, deixa
3: eu falar. Pode ser.
2: Tá liberado, lê a resposta dos ouvintes, que é mais inteligente que a sua.
3: Né?
2: Vai.
3: Fazer o quê? A Patrícia Moraes mandou o seguinte: ter um gerente de banco que te liga com frequência. Um pra oferecer crédito, outro pra cobrar.
2: Exato. Tá vendo? Você responde aí pelo 11 972 21 1001. Tem o Carlos Henrique dizendo o seguinte: já que a Mini Ruth falou de banco, cartão sem limite. Né? Que o pobre também, meu.
1: É um cartão sem limite mesmo. Não dá pra comprar nada. É. E o outro não tem limite. Pode comprar o que quiser.
2: E mais, Mini Ruth?
3: O Eduardo Lima mandou o seguinte: chinelo de dedo. O rico usa um de R$1.000 pra ir pra Fernando de Noronha. O pobre usa o mesmo, que já tem 15 anos, remendado com prego.
1: Muito bom, ó, chinelo de dedo.
2: E aqui o Marcos Vinícius tem uma boa também: carro duas portas manual. Só quem é muito rico ou é muito pobre tem.
1: Cara, genial.
2: Que é aquele super, super esportivo,
1: super,
2: né?
1: Super, muito bom. Ó, aqui no nosso YouTube, o @TVCNewsBR, o pessoal também mandou bem, hein? O Bauê Cardoso respondeu assim: o que o pobre e o rico têm em comum? Casa sem muro.
3: É verdade.
2: É casa boa. Sem muro, né? É boa, cara? É boa.
1: Muito bom, manda aí pra gente.
2: Mas eu gosto daquelas casas que os caras botam uns caco de...
1: Ah, isso é clássico.
3: No muro, lá em casa, né? Tem. A gente bota também água na luz pra ver se baixa, né? Uhum. Conta de luz.
1: Não. Como é que é?
3: A gente coloca garrafa d'água em cima do negócio da luz.
2: Do relógio.
1: Isso não acontece, não. Do relógio. Não é nada isso.
2: Do relógio.
1: Nada, não muda nada. Isso é mentira.
3: Mas desde os anos 90, minha família coloca pra baixo.
1: Mito. Ah. Isso é mito.
3: Não. Aí tem os caquinhos de vidro.
1: É, sim, que é pra repetir do alfabante.
2: Sim.
1: Tudo bom.
3: Só coisa boa.
1: Agora, uma coisa que tanto o rico e o pobre podem ter é acesso à inteligência artificial. E você, que é rico ou pobre, que fica gastando dinheiro com inteligência artificial, está gastando errado. Porque aqui no Sobremesa, nós temos a nossa própria IA, que é a ignorância artificial. Começa agora o quadro Chato GPT. Ó, vou mostrar pra vocês como funciona. Eu vou fazer uma pergunta pro Chat GPT. Esse você conhece, né? Todo mundo usa. Depois eu vou fazer a mesma pergunta pro Chato GPT. Você vai ver a diferença. Chat GPT. Como organizar uma festa?
3: Procure um espaço bom. Contrate uma ótima recepção e convide pessoas do bem.
1: Bom, vamos agora a um outro ponto de vista. Chato GPT. Como organizar uma festa?
2: Chama Daniel Vorcaro no zap. Ó, organiza uma festa que só ele, hein? Com vinhos caros, uísques, Macallan.
1: Uns 20 homens para 120 mulheres.
2: Charutão, é, tem isso. Festa do astronauta, se quiser também. Ir pro mundo da lua.
1: Vou fazer mais uma pergunta para o Chat GPT. Chat GPT, como secar a roupa de uma forma rápida?
3: Estenda suas roupas em um lugar ventilado. Espere um pouco e quando perceber, estarão secas.
1: Chato GPT, como secar a roupa de forma rápida?
2: Ah, põe fogo.
1: Esse foi o Chato GPT!
2: E agora o que que vem, Lucas? Agora, atenção, agora é aquele quadro que você aí fica esperando.
1: Isso.
2: Você motorista de Uber, aplicativo, motorista de táxi, né? Tá todo mundo, busão.
3: Busão.
1: Pessoal no busão, pessoal que tá ouvindo no fone de ouvido, no radinho do carro, no computador, no trabalho. Chegou a hora daquele quadro que todo mundo ama. É hora de trazer informação com diversão. É hora de dar as notícias, mas de um jeito que só a gente sabe. É hora do Girinho de Notícia, vai!
3: Patrícia, vem pra cá. Vem pra cá, que eu preciso perguntar uma coisa do seu marido, Patrícia.
1: Para! Vai, Batista, traz a primeira notícia aí.
2: Bom, a Mini Ruth deu aquele spoiler na abertura do programa que parece que teve uma briga na Rede TV. Porra, que briga? Dois jornalistas saíram na mão por causa de política.
1: O UFC voltou pra Rede TV, a gente não tava sabendo.
2: Exatamente. É, começou lá, né?
1: Começou lá o UFC
2: da Rede TV. Ó, um dizem que um era de esquerda, o outro de direita. Quem divulgou essa informação, pra variar, foi o Léo Dias.
1: Oh, boa, boa, Léo.
2: E falaram que partiram pras vias de fato e...
1: Mas quando você fala que um jornalista era de esquerda e outro de direita, é o soco? É o gancho dele? Um cara, um deu um gancho de direita, outro deu um gancho de
2: esquerda? E aí tiveram que ser apartados pelos colegas de redação.
3: Mentira!
2: Que louco. Não divulgaram os nomes, mas eu acho que pode...

0: colocam, excluindo alguém. E nesse caso, o Serginho tá sendo excluído aí, nessa fazenda.
1: Aí ganha o público, né?
0: E aí ganha a galera,
1: aí ganha,
0: né?
1: O público. Mas
2: aí
1: eu...
2: E você?
1: Eu acho, eu não assisto Fazenda.
2: Não assiste?
1: Eu não assisto.
0: Eu tô torcendo pra Renatinha Del Bianco, porque é minha amiga.
2: Ah, então, beleza. Então, você fala isso pra ela quando ela sair, tá bom?
0: Tá bom. Tá.
2: Então, quando ela foi eliminada, você conta isso pra ela.
1: E eu vou descobrir quem foram esses jornalistas que saíram na mão na
2: RedeTV. Por favor, por favor.
3: É, meu bem.
2: Cara, ele botou a voz do Leão Lobo.
0: Do Leão Lobo?
1: Que isso,
2: dignidade já.
0: É, meu bem.
2: Dignidade já. Seguinte, vocês estão muito rápidos. Foi muito rápido, Cuca. É. Podia ser um pouquinho mais lento. Podia ser que nem os ônibus. É. Os ônibus em São Paulo, no horário de pico, são mais lentos que galinha e patinete elétrico. A velocidade média de um ônibus em São Paulo, no horário de pico, é de 12 km por hora. Segundo a SP Trans, a empresa que gerencia os ônibus em São Paulo, isso é mais lento, né, que uma galinha. Porque uma galinha atinge cerca de 14 km por hora.
1: 14?
2: 14 km por hora. Galinha,
1: e o patinete?
2: E o patinete atinge 20 km por hora.
1: Tá vendo? Cadê o Milton Leite? É, quer dizer, pra resolver não, isso parou, aí não cuidado. Dá mais.
2: Coitado, Milton Leite, inclusive, né? Foi furtado, furtaram a casa dele, né?
1: Você viu, roubaram os HD lá,
2: roubou,
1: né?
2: Roubou um HD, podendo... Quem, que ladrão é esse, né? Ladrão do TI. Ladrão do TI é o cara que entra e rouba HD. Isso aí,
1: Não
2: vou nem falar o que tá me cheirando, né?
1: Pra quê? Um setup na casa dele.
2: Com certeza, né? Podendo roubar... Eu li alguma coisa por alto que tinha cerca de 19 mil reais na casa dele.
1: E não levaram.
2: Em dinheiro. Não levaram, levaram HD.
1: Só HD.
2: Meu Deus, que HD... Ó, HD tá quanto hoje em dia? Dá o quê?
1: 150 reais? Depende quantos tera tem, né?
2: Não. Sabe quanto tá? Depende do que tem dentro do HD. Muito bem.
0: Será que levaram algum relógio também?
2: Porque
0: facilmente daria pra roubar relógios usados por aí, viu? Porque os preços de alguns relógios usados por ministros do STF são exorbitantes.
2: Ah, é? Quanto?
0: Preços exorbitantes. Olha os preços dos relógios. O Fachin tá usando um relógio de 60 mil.
1: Que isso?
2: 60.
1: 60 mil reais. Esse relógio é mais caro, não.
0: É. Isso aí é. O Fux tá usando um de 94 mil reais.
2: Que isso?
0: Gilmar Mendes usa um reloginho de 342 mil reais.
1: Um rolecão de ouro, coisa fina.
0: E o nosso querido Xandão, o relógio dele vale apenas 720 mil reais.
1: É
2: um Patek.
1: Pela... Um patecão, 720 pau.
2: Como é que ele consegue administrar o salário? Porque o salário de juiz tem um teto, né? Vai até um limite ali. Como é que ele consegue comprar um relógio?
0: Qual o salário, Indy? Será que é dos...
2: Depende
1: uns 40 a 50 pau, né?
2: 60, eu acho que é o teto máximo. 60 mil ali.
0: 60 mil?
2: É, e tem uns penduricalhos que estão tentando tirar, né? Vai, tira, não tira, sai, não sai.
0: Ah, mas... ele parcelou esse relógio em 10 vezes, então.
2: 10 mil? Ele
0: 12.
2: Vai ter... Como? Mas ele vai gastar todo o salário dele pra pagar um...
0: Ah, mas tem penduricário, né?
1: Mas dizem que a justiça é cega, pra que precisa ver a hora no relógio de 700 pau? Hein?
2: Pô, essa
1: é boa. Vou dizer, viu?
2: Seguinte, se você tá revoltado.
1: Eu tô revoltado. Eu tô revoltado que nem a turma na Índia.
2: O que, que aconteceu?
1: Porque a turma na Índia agora, eles estão revoltados lá com a velocidade da internet, que a empresa de internet a cabo lá não tá entregando a velocidade prometida.
2: Mentira.
1: Aí os caras. Os caras, sabe o que eles estão fazendo? Eles estão pendurando o técnico da internet no poste.
0: Mentira!
1: Falou, você bota aí 500 mega ou você vai ficar amarrado aí, malandro.
2: Olha, a Índia ensinando a gente, né? Olha aí,
1: tem que fazer. Teve um técnico que ficou 2 horas amarrado no poste.
2: Os caras prenderam o técnico.
1: Caiu a conexão do rapaz. Você imagina essa moda pega aqui no Brasil, loucura, rapaz?
0: Hã? Nossa senhora!
2: Atenção, gente. Já fazem isso, né? O pessoal que trabalha com serviço de luz, de gás...
1: Corre risco,
2: risco de vida.
1: Ameaçados de vida.
2: Não faça isso não, tá?
0: É.
2: Não brigue com o mensageiro, brigue com a empresa. O mensageiro não tem culpa nenhuma.
1: O cara tá indo lá fazer o serviço dele.
2: Pô, pelo amor de Deus.
1: Às vezes o cara não pagou a água, tá que nem a... a sorvetão lá que não pagou os negócios. Aí chega o cara lá pra cortar e fica pé da vida com o cara que tá indo lá.
2: O cara tá fazendo o trabalho dele.
0: Mas será que todo mundo tá fazendo o trabalho dele mesmo?
2: Por quê? Por quê?
0: Porque o que rolou foi que Dona Virgínia acabou processando alguém que estava trabalhando, fazendo o trabalho dele.

0: Virgínia Fonseca processou Léo Dias e pediu 100 mil reais por danos morais.
1: Não, tava fazendo o trabalho dele, mas o que ele falou também, eu vou dizer, né?
2: Ele falou uma coisa, ela ficou ofendida, é isso?
0: Exatamente. Ele pegou um pouco pesado.
1: Aquela vez
0: um pouco
1: que ele não, falou, pegou bastante que ela pesado, só queria né? saber de macho e.
0: E né? piu-piu.
2: É. Ele falou com essas palavras?
0: Isso, falou. Sim. Falou com o Léo essas
2: disse
0: palavras.
2: O quê? O foco da Virgínia é macho, é piu-piu, foi o que ele disse.
0: Isso.
2: E aí ela ficou. Pé da vida.
0: Exato, ela afirmou que a declaração ultrapassou os limites, né, da crítica jornalística e aí agora tá pedindo 100 mil reais de danos morais.
2: Bom, o que que a gente fala agora? A gente fala, deseja boa sorte pros dois?
0: Não sei.
1: Que Deus abençoe nossa audiência, né?
2: Exatamente.
0: Amém.
1: Que lembra que ela mandou que Deus abençoe essa audiência. Que
2: Deus abençoe nossa audiência. É isso aí.
1: Boa, tem que ir nessa pegada aí, viu?
2: Agora, falando em polêmica.
1: Nós estamos linkando uma notícia. Tá um espetáculo.
2: Elogiei no YouTube.
1: Você viu só? É um assunto puxando o outro. É de qualquer jeito, mas a gente tá tentando.
2: Estamos costurando, né? Estamos costurando. Tá. Aqui a gente tenta trazer a notícia que realmente é o que importa pra você, né? Essa notícia aqui você vai gostar. Porque é do Nicolas Ferreira, que criticou a voz da Alcione.
1: Sim.
2: A Marrom. A Marrom, a eterna rainha do samba, eterna cantora da MPB. Ele disse que a diferença da voz da Alcione com a voz da Ana Castela é brutal.
0: Ah, mas não dá pra comparar também, né? São dois sons diferentes.
2: São totalmente duas cantoras diferentes, duas personalidades diferentes. O Nicolas Ferreira, que é deputado federal, em uma entrevista, ele disse: "Você viu aquela lá cantando, ouviram do Ipiranga? Quem é que é?" Alcione, né? Corta depois para Ana Castela cantando lá no jogo de futebol americano. A diferença é brutal. Ele estava relembrando quando a Alcione se enrolou ao cantar um hino nacional ao lado do Belo antes do jogo do Brasil na última Copa. Bom, nós temos o áudio dele, do Nicolas Ferreira.
0: É?
2: Cantando, inclusive.
1: Ele essa... canta também? Ele
2: cantando, claro. Nicolas Ferreira cantando a música. Ele cantou em uma igreja. Nós temos esse áudio. Vamos ouvir o Nicolas Ferreira cantando. Por favor, solta aí, Cuca.
3: Com...

0: Bom,
1: olha, bom. Ok. Me Nossa surpreendeu.
0: É. Tudo bem, tudo bem. Vamos agora ouvir um pouco da Alcione, uma das maiores cantoras do Brasil. Solta pra mim, Cuca.

0: Tá bom.
1: Você viu, amarrou?
0: Põe de novo do Nicolas, só um pouquinho. Solta do Nicolas, só um pouquinho.
2: Encontrarás.
0: Ok?
2: De bom.
0: Ok.
3: Agora da Oceane.
2: Mas tem que me prender.
0: Só mais um pouquinho do Nicolas.
2: Encontrará.
1: Nossa Senhora. Entendi.
0: Agora, por último, a senhora.
2: Mas tem que me prender.
0: Bom, pra não ter dúvida, só mais um pouquinho do Nicolas.
1: Vai, chega, não aguento mais.
0: Ok.
2: De
0: e pra encerrar, a Dalcione.
1: Chega.
2: Mas tem que bom, me prender.
0: É isso. Bom, fica aí com você.
3: Mas será tem que me prender.
0: Nicolas.
1: E você sabe,
0: tem moral pra criticar Alcione? Não sabemos.
1: Eu trabalhei em uma outra rádio popular. Sim. E aí os artistas vão lá e vão vinhetar a música, cantar, sim, tipo, sabe? Tipo, Alcione aqui na TMC, sabe? Fazer sim, um negócio sim, assim. E aí o operador de áudio, grande Bussunda, meu.
0: Super Bussunda.
1: É, ele falava que tinham dois cantores. Havia dois cantores que iam lá e faziam de primeira. Era Alcione e o Pericão.
0: Coisa boa.
1: Falou que os caras chegaram.
3: Pericão é bom demais também.
1: Onde é que é aí? Onde é que é pra vinhetar aí? Aí ele ia lá e ó. É isso?
3: Que é sobre respeitar também, né?
0: Quer uma história boa?
1: E tem uma outra também de Renato Russo. Renato Russo numa outra rádio.
0: Banheirão na rádio.
1: Numa outra rádio, chamaram o Renato Russo e falou: olha, você pode dar uma vinhetada, assinar a música. O tempo perdido, você pode assinar com o nome da rádio? Aí o Renato Russo falou: isso é a mesma coisa que pedir pra Leonardo da Vinci dar um retoque em Mona Lisa. Virou as costas e foi embora.
0: Olha aí! Super Renato Russo, galera!
1: Virou as costas e foi embora.
0: Isso aí, ó. E lembrando que o Batista tem mais de 37 anos de rádio. Esse cara aqui é bom, comemorando hoje
1: é o dia
0: do radialista.
1: Vocês não têm DRT, atenção sindicato.
0: Eu tenho.
1: Você comprou então?
0: Não comprei.
1: Atenção,
0: não. Não comprei.
1: Ó, pode. Quero ver se tá lá nos livros.
0: Pode botar, depois eu dou meu número. E você, parabéns, Mini Ruth.
3: Obrigada,
0: parabéns
3: pelo seu dia. DRT. É.
0: Parabéns, Batista.
1: Dia do radialista hoje.
0: Um dia muito especial pra gente comemorar juntos aqueles que fazem companhia pra gente, principalmente aqui na TMC.
1: Então...
0: Um feliz dia pra todos vocês.
1: Isso aí, então.
0: O pessoal da técnica também. Perdão, desculpa, Zé, nosso diretor mandou aqui no ouvido, ele mandou muito bem. Feliz dia pra todos da técnica, até porque sem vocês não tem quem fale aqui
3: verdade.
0: No microfone. Então vocês são muito importantes.
1: Tem sim, que eu vou lá e faço também.
3: Vai lá operar a mesa então, abestado.
0: Mas sem vocês, não, todos da técnica, esse dia é nosso. Um beijo enorme pra vocês.
1: É brincadeira, a gente
0: e falando
1: zoa,
0: sobre
1: né?
0: Alcione,
1: a gente zoa, mas foi parte.
3: Todo mundo não, o Batista tá pedindo desculpa, tá com medo de sair aqui depois e tomar tomate na cara.
0: Seguinte, a gente tá falando de Alcione, eu tenho uma história maravilhosa, eu nunca contei pra ninguém. Era pra eu ser sobrinho neto da Alcione.
1: O que que é sobrinho neto? Eu não entendo essas coisas.
0: A Alcione não tem filho, se eu não me engano. Ela tem um sobrinho. E esse sobrinho tinha casamento marcado com a minha mãe. Juro por Deus. Casamento marcado. Eles se conheceram, começaram a namorar e se apaixonaram. E ele pediu a minha mãe em casamento. Tava com data marcada, tudo marcado. Sobrinho da Alcione. E minha mãe desistiu do casamento. E aí conheceu meu pai biológico, o Leonardo, e aí acabou.
1: Olha aí, tá vendo? Casando. Isso é uma história por conta comigo.
0: Exatamente, o novo programa da TMC que estreia hoje, 10 horas da noite, o programa pra você ouvir
3: que legal,
0: e se divertir.
3: Lucas.
0: Estreando hoje, no dia do radialista, que honra! Ó, 10 horas da noite aqui na TMC. Você que trabalha, alô motoristas de Uber, pessoal dos motoboys, pizzaiolos, você que tá trabalhando, quer uma companhia, 10 horas da noite tem. 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
1: E será que hoje, atenção, hoje tem melhores momentos de sobremesa? Porque aí enrola. Hein? Tem já... hoje ou não?
0: Tem.
1: Então às 8 da noite. Você é às 10, né?
0: Eu sou às 10.
1: Então, às 8 da noite, tem melhores momentos do sobremesa aqui na TMC comigo. Aí das 9 às 10, você desliga o rádio. Aí às 10, você liga de novo pra ver o programa do Lucas.
0: É isso, estreia hoje, conta comigo, depois dos melhores momentos aqui do Sobremesa, que tá dando uma audiência incrível, ó, muito obrigado, tá? De verdade, você que acompanha os melhores momentos,
1: sim,
0: você é muito especial, de verdade.
1: Sim.
0: E ó, comemorando o dia do radialista...
1: E antes tem o papo de craque com o Benja, antes dos melhores momentos.
0: Maravilhoso, o melhor apresentador
1: da TMC. É a melhor programação.
0: Benja, nós chamamos.
3: Mas para,
0: é de Luiz também.
3: Chega, já deu. Cuca, mete a vinheta, por favor.
4: Agora o mundo para.
0: É isso mesmo. Agora o mundo para, porque saiu no jornal O Estado de Minas. Ex de Gian, da dupla com Giovanni, traiu o cantor com palhaço.
3: O cantor, atualmente no terceiro casamento, viveu supostos episódios de infidelidade em relacionamentos anteriores. Em uma das relações, ele foi traído com um palhaço de circo.
1: Olha aí, meu. Aí é pra acabar com o palhaço, né? Hein?
4: É pra acabar com o palhaço. Hoje tem traição! Tem, sim, senhor! Hoje tem diversão! Tem, sim, senhor!
3: Porra, meu. Fizeram cara outras coisas com o palhaço.
1: Tomou a galha do patati, meu. Porra, meu.
3: No se você quer trair, é com patati.
4: Se você quer chifrar,
3: é com patatá.
1: Se você quer trair, chifrar,
3: patati, patatá.
4: Cara, sabe o que se lembrou? O convite de casamento, nesse caso, foi o convite do circo. Atrás veio.
1: Essa música
3: estou casando
1: é dele,
3: com
1: essa
3: o meu
1: música.
3: Grande
1: de
3: amor.
1: É dele, é. Giovanni, é dele, claro. Né? É. Estou casando, mas o grande amor,
3: amor da minha vida é o palhaço.
4: Estou casando, mas o grande amor da minha vida é o palhaço. Que sensacional, ai, ai, cara. Deus, a pô, gente cresceu na mesma rua.
1: Na mesma lona, né?
4: Como se fosse o palhaço. E a plebeia, aí, ao som de convite de casamento. Cara, isso tá muito bom.
1: Essa música é um
4: forte
1: clássico.
4: Abraço, Jesus, clássico. Isso aí, quem nunca cantou em karaokê ainda não viveu. Vamos dar uma olhada na nossa enquete do dia?
3: Por essa profissão eu não passei ainda.
1: Pergunta, ó, só tem quem é muito rico ou muito pobre. O Roberto Costa diz o seguinte aqui, ó, jejum intermitente. O rico chama de jejum, o pobre é porque não caiu o VR ainda.
3: A Carolina Nunes mandou: morar numa casa onde o acesso não é livre pra todo mundo. Ou é condomínio de luxo ou é quebrada.
1: E o João Paulo, pra terminar, ele falou: sair pra pedalar de manhã. Só que é muito rico, muito bom.
4: Muito bom. Ó, lembrando então, hoje às 8 horas da noite tem os melhores momentos do Sobremesa com Marcelo Batista. E às 10 horas da noite tem estreia do novo programa Conta Comigo. 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
1: Mas fala que é com você.
4: É comigo, Lucas Salles. Eu estou à frente desse programa. Então, 10 horas da noite você é meu convidado, beleza? E a gente vai ficando por aqui, mas amanhã tem mais Sobremesa, não tem, Mini Ruth?
3: Tem. Um beijo pra vocês. Me segue lá, arroba Mini Ruth Oficial.
1: Sim. Arroba Batista no Instagram. Tchau. Beijo.
4: Eu sou arroba Lucas Salles. Muito obrigado pela sua audiência e amanhã tamo junto. Um beijo, um queijo. Fica agora com o Link TMC, com Tomás Rafael, Rodrigo Alvarez e Mayara Bachanello, que tá solteira. Tchau, tchau, pessoal. Vai.

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14: 3 horas em ponto, estamos chegando, mais uma edição do Link TMC, na véspera da primavera, do início da primavera, comigo Tomás Rafael, com Mayara Bastianello, também com o nosso Rodrigo Álvarez.
15: Uma pesquisa BTG Nexus mostra Lula com 40% das intenções de voto no primeiro turno contra 37% de Flávio Bolsonaro. Isso representa um recuo de 2 pontos do presidente mesmo depois do reajuste do Bolsa Família anunciado na semana passada. E é isso, é o tiro que deveria dar fôlego, parece ter saído pela culatra.
14: Termina hoje o prazo para o ministro do STF, André Mendonça, rebater as acusações de Alexandre de Moraes sobre a condução dos casos do Banco Master e do INSS. Caso isso não aconteça, o processo volta para as mãos de Edson Fachin, que terá que decidir os próximos passos em meio a uma crise que só se aprofunda.
15: E olha a situação, o próprio Moraes foi sorteado relator de uma ação que pede ao Senado os registros de entrada da esposa dele, Viviane Barsi, e de Daniel Vorcaro, depois que o escritório dela fechou o contrato de R$130 milhões com o Banco Master. Ser relator de um processo que mexe com a própria família, gente, não dá, né? Tipo de coincidência de sorteio eletrônico que ninguém consegue explicar.
14: É, mas tem mais coincidência estranha. O escritório do ex-vereador Milton Leite, preso na Operação Vectura Corrupta, é furtado 2 dias depois dele se entregar à polícia. E o único item levado foi justamente o HD das câmeras de segurança. O detalhe é que deixaram R$19 mil em dinheiro, além de documentos, para trás.
15: E o Instituto Vladimir Herzog enviou uma carta ao secretário-geral da ONU Antônio Guterres, alertando para o risco de ingerência dos Estados Unidos na eleição brasileira e pedindo que o resultado das urnas seja reconhecido internacionalmente, seja qual for o vencedor. A carta chega no mesmo dia em que Lula embarca para Nova York para a Assembleia Geral da organização.
14: E no esporte, a notícia não é lá das mais animadoras. E eu nem vou falar da crise sem fim no Corinthians, hein? Tênis, aqui no Link TMC. João Fonseca desiste dos torneios da Ásia, incluindo Tóquio e o Masters de Xangai, importantíssimo. Aos 20 anos, o brasileiro revelou que precisa dar um tempo para a cabeça depois de uma temporada marcada por lesões seguidas.
15: Este é o Link TMC, desse dia 21 de setembro de 2026, segundando.
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15: 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Muito bem, o Cuca lembrando da música September, do Earth, Wind and Fire. E hoje é considerado o Earth, Wind and Fire Day. Por quê? Porque tem uma música, né, September, que eles em certo momento... a música já abre com com a famosa pergunta, né? Do you remember the 21st night of September? Então, hoje é o dia 21. Então, você lembra da 21ª noite de setembro? Muito bem, muito obrigada, viu, Cuca?
14: Se a gente fosse lembrar do Green Day, eu ia falar pra você me acordar só em outubro, né? Wake me up when September ends.
15: Me acorda quando setembro terminar. Eu acho que nunca fez tanto sentido música, porque
14: pois
15: geralmente era agosto, o mês do cachorro louco, minha mãe falava, né? Que a cachorrada ficava louca, não sei o quê. E aí setembro
14: nada
15: virou
14: se compara
15: um mês...
14: com esse setembro.
15: Não, gente, o setembro de 2026 é só esculacho na cara do brasileiro, é só tapa na cara. E aí ele termina já com uma eleição começando. Então, quer dizer, né?
14: Agora imagine o setembro do brasileiro e corintiano.
15: E do gremista, que acordou hoje na zona de rebaixamento. Depois de um empate em 0-0 com o Palmeiras, só foi empate porque o Everton salvou.
14: Grande o Everton.
15: Não tá fácil, né?
14: Vamos mudar de assunto, porque tem enquete nesta segunda-feira, Mayara.
15: A gente quer saber por qual acontecimento você tá mais ansioso. Jogos do Brasil contra a Austrália? Jogos da NFL no Rio?
14: Um jogo só da NFL.
15: Jogo, perdão. Próximos vazamentos do caso Master? Eleições do dia 4 do 10. Ah, Cuca. Eu diria assim, ó. Eu estou mais ansiosa pelo dia 31 de dezembro. E você, Alvarez, boa tarde, meu amigo.
9: Eu fiquei chocado, gente. Vocês acabaram de falar que vai ter eleição no Brasil? Quando é isso?
15: Menino, você acredita? A gente não fala mais disso.
14: Tá chegando,
9: hein? Eu não tava sabendo.
15: Dia 4 de outubro.
9: Eu votaria nessa se eu soubesse que tem eleição, mas não tem debate. Teve debate?
15: Até agora nenhum.
9: Não tem proposta. Quem são os candidatos a senador? Deputado? Eu não sei, gente. E agora?
15: Agora, ministros do STF, você sabe todos, né, Alvarez?
9: Eu vou falar aqui, Alexandre de Moraes, Fux, Mendonça, Dino da Pizza, tem um monte, tem 11, né? Pizza. Não tem 10 agora, só pra...
14: Agora são 10. Aí,
9: que não quiseram. Não deram chance pro Messias não cabe lá.
15: Mas o Messias se escapou, né, Alvarez? Eu acho que... A gente esqueceu de falar isso, acho que o Jorge Messias deve estar falando assim, graças a Deus que não me aprovaram nessa sabatina e eu tô fora.
9: Vou lá pra Terra Santa ser Messias em outro lugar.
15: É isso.
9: Mas eu não sabia, gente, eu fiquei super chocado com o que vocês estão falando aqui da eleição. Então, vocês podem fazer um programa inteiro para contar pra gente o que que tá acontecendo, quem são os candidatos, como é que vai ser?
15: Propostas vai ser um pouco difícil,
9: Alvarez.
15: Pra presidente, senador, deputado estadual e federal.
14: E governador.
15: Governador também, é verdade. Isso,
9: tem governador também no meu estado, que é São Paulo, onde eu sou eleitor.
15: Tem, menino, tem.
9: Então o Tarcísio não vai continuar automaticamente, tem eleição?
15: Tem, não é reeleição, né? Aliás, a reeleição não é automática no Brasil.
9: Gente, eu voto nessa. A questão do jogo da Austrália aí, não tô nem aí. Agora eu fiquei preocupado, mas eu vou me informar no link aqui então. Vocês vão trazer notícias sobre isso,
15: né? Vai ser difícil trazer proposta, porque pra eu trazer proposta tem que ter. E não é todo candidato que tem proposta clara.
9: Não tem. Então é por isso que eu não tava sabendo.
15: É isso, exatamente. Então, tá bom.
9: Vamos pra frente.
15: Explicaremos durante este jornal.
9: É agora, em breve? Então, é esse mês de outubro, né?
15: Em outubro. Acabou o mês de setembro, caótico.
14: Pra
15: nós temos o caos da eleição.
14: Pra ser mais exato, daqui a 13 dias.
15: Isso, 13.
9: 13 dias eu tenho pra escolher deputado, senador, governador e presidente da República.
14: É isso aí.
9: Tô ferrado. Não dá tempo, não.
14: É muita escolha para fazer em pouco tempo. Eu vou votar nos próximos vazamentos do caso Master, apesar de estar bem curioso para ver como é que vai ser o futebol americano no Maracanã. Tem seu charme, hein? Um jogo de NFL no estádio do Maracanã. Vai ser bem legal mesmo. Bom, 15 horas e 7 minutos, você vota pelo nosso chat no TMC News BR. Estamos ao vivo para todo o planeta no canal da TMC e, claro, pelo WhatsApp 11972211001. Mande a sua mensagem pra gente também, pode ser a pauta que você quiser. 11972211001. Estamos te esperando.
15: Muito que bem, vamos mais uma vez, ultimamente é o Jornal Master, né? O Jornal Banco Master, não tem muito o que fazer, são as principais notícias. E assim, quando a gente passa dois dias sem o link TMC, é muita coisa acontecendo, mesmo no fim de semana. Por exemplo, a gente teve um vídeo divulgado pelo jornal O Globo mostrando o Alexandre de Moraes e a esposa dele, a advogada Viviane Barcy de Moraes, desembarcando de um jatinho no Rio, né? E aí, o escritório da esposa dele negou que ela tivesse, ou ele, o Alexandre de Moraes, tivessem viajado no avião ligado ao ex-banqueiro. Mas é isso, tem o vídeo e contra vídeos, não há argumentos, até onde sabemos, não é um vídeo de IA. Não é, Murilo Hernandes? Boa tarde.
16: Exatamente, Mayara. Não é um vídeo de última tarde a você e quem está nos acompanhando. Bom, segundo a defesa, o voo foi contratado apenas como serviço de táxi aéreo e eles reforçaram que Daniel Vorcaro não esteve presente em nenhum desses voos, né? A Polícia Federal também aponta outros contratos entre o escritório e empresas ligadas ao ex-dono do Banco Master. Essas imagens foram imagens gravadas, elas foram gravadas foram obtidas pelo jornal O Globo e elas foram feitas no dia 22 de agosto de 2025 no aeroporto Santos Dumont, no Rio de Janeiro, em que mostra o ministro Alexandre de Moraes desembarcando de uma dessas aeronaves ao lado de sua esposa, Viviane Barcy de Moraes. E um ponto que chama atenção é que um relatório da Polícia Federal, Mayara, ele aponta que a aeronave era uma negociação envolvendo o escritório Barcy de Moraes e empresas ligadas ao dono do Banco Master, Daniel Vorcaro. Segundo a PF, o avião ele funcionaria como uma espécie de previsão de pagamento desses contratos. E essa não é a única novidade em torno de toda essa questão do Master, viu? A outra notícia que tem chamado bastante atenção é que a defesa do primo de Daniel Vorcaro também está preso. Felipe Vorcaro ele é investigado como operador financeiro de um esquema que apura suspeitas de corrupção e lavagem de dinheiro nessas apurações da Polícia Federal. Agora, os advogados deles, o que eles fazem? Eles estão pedindo para que o presidente do Supremo Tribunal Federal, Luiz Edson Fachin, devolva a relatoria do caso do Banco Master ao ministro André Mendonça, que era o antigo relator antes do ministro André Fachin. Antes do ministro Edson Fachin, ele pegar novamente a relatoria junto à presidência do Supremo. Os advogados, eles argumentam o quê? Que essa investigação que envolve Felipe Vorcaro tem objeto diferente e que não há uma alegação de envolvimento entre ele e os ministros do Supremo Tribunal Federal deste caso. Mayara?
14: Mas que coisa, hein? Que coisa, Alvarez, não tinha viagem de avião, aparece o vídeo, não tinha mensagem, aparecem as mensagens, não tinha conversa, aparece conversa. A gente vai falar já do Paulo Gonet também, que não tinha relação nenhuma com o Vorcaro, aparece foto comprometedora, até constrangedora, enfim, tudo que essa gente fala, né? Que não tem, aparece. É incrível.
9: É o seguinte, né, a Mayara falou agora há pouco aí, ó, o escritório Barcy, né, que eu levo o nome dela lá, em março tinha falado: não, ninguém viajou nada, não tem nada a ver com isso, nunca nem ouvi falar desse avião maravilhoso, cheio de bons lugares, poltronas de couro, não, com champanhe, mas eu nunca vi esse avião. Agora, eles disseram que viram, que foram, e que o Alexandre de Moraes estava no avião. O escritório se viu obrigado a confirmar, estava na condição de marido da senhora Barcy. Claro, imagina se o ministro do Supremo, na condição de ministro do Supremo, pegaria um avião de um banqueiro criminoso, que
17: pode ser preso a qualquer momento. É, imagina, né? Ele estava na condição de marido da senhora Bacia, doutora Bacia, advogada. É isso, né? Mentiu lá atrás e agora arrumou o jeito, não teve jeito. A cueca tá mais do que suja de batom, né? É só batom, não tem nem mais cueca.
15: E vamos lembrar que o pessoal gosta de um avião, porque...
14: Impressionante.
15: A gente lembra que o escritório da Viviane foi pago, né, Alvarez? Aquele dia a gente estava aqui falando disso, em partes, com cotas de uma aeronave. Também. Será que era essa mesma aeronave?
17: Posso te falar? Esse avião me parece que é um Legacy, né? É, eu já voei, ou então é um... Como é o nome aquele outro americano? Mas Bombardier... Não sei qual é, mas parece esses aí bonzões aí. Eu já andei nesses aviões na versão mais luxo possível. Ah, não é porque eu tenho dinheiro para isso, claro que não. Como repórter, fazendo matéria pela Boeing, né, lá na Embraer. Meu Deus do céu, é muito sedutor andar num bicho desse. Eu andei na configuração presidencial na Embraer. Poltronas de couro que você podia deitar duas pessoas no longo da poltrona, de tão comprida que era. Tudo de couro, maravilhoso, cozinha maravilhosa. Você imagina o serviço de bordo que não tem aí num voo para Alexandre de Moraes e doutora Barci. Deve ter o uísque Macallan aí dentro desse avião, quando faz um voo desse, não tem? Deve ter champanhe Jouer, Perrier Jouer, deve ter lá, né? O Louis Chandon já era. Não, o Louis Chandon é barato, é do povo. Não, vamos pegar uma mais cara.
14: Sim.
17: Não, ruinar. Vamos ruinar para arruinar a vida do cara depois, né? É isso, né? Um voo no bicho desse, a gente fica seduzido, né? A gente fala, meu Deus do céu, eu tô no céu mesmo. Agora sim, cara.
15: Literalmente.
17: Aquela porcaria de classe econômica lá não dá,
15: né? Nunca mais pega uma classe econômica, essa rodoviária.
14: E tudo menos, tudo bem, se aviões gigantescos, né, da Boeing, a gente chama de jato, dá pra entender esse avião ser chamado de jatinho. Mas é um jatão, é, cara. É muito grande, é muito
15: esse
14: grande.
15: Esse da imagem é um Legacy, né, gente?
14: É um Legacy,
15: e o das cotas, e o avião, é que parte das cotas foram usadas pra pagar o escritório da Viviane, também é um Legacy. No caso, esse que eu tô falando
17: esse
15: agora.
17: Esse é Legacy, então? Esse é o Legacy.
14: Esse, né? É Legacy.
15: É, os dois são Legacy.
17: Legacy 650,
15: isso. É isso aí. Por isso que eu tô falando, gente. Eu tô falando pra vocês, o avião da... que foi usado lá, a parte das cotas, da cota do avião, foi usado para pagar o escritório, é um Legacy 650. É o mesmo.
17: Então tá. Olha só, olha que barato esse aviãozinho, gente. É um avião para 14 passageiros. Mas quando ele é muito bonzão, muito de rico, cabe menos. Cabe menos. Porque tem lugar para deitar. Eu não sei se esse aí tem. Mas muitas vezes tem cama, tem aquele sofazão de que eu falei ali. Então isso aí é um sonho, isso é realmente um sonho, é um sonho. O Xandão tá feliz, ele apertando a mão do operador de voo ali embaixo, pô.
14: É.
17: Valeu, irmão. Poxa, um desse aqui não é todo dia, nem ministro do Supremo, não. Lá no Supremo não tem isso, não.
14: Mas pra quem não tá vendo as imagens, quando o Alvarez fala de 14 passageiros, você não tem a dimensão da magnitude do avião, porque pelo número de janelas ali, dava pra ter 40 passageiros, né? Se fossem quatro fileiras, quatro cadeiras em cada fileira ali, teria pelo menos ali 10, 12 fileiras. Enfim, é muito luxo, é muito conforto, é um avião gigantesco, né? Esse Legacy, do qual tirou proveito o ministro do STF, Alexandre de Moraes.
15: Muito rapidamente, só trazer alguns detalhes.
14: Ele deve
15: detalhes.
14: Ter esquecido, né? Não deve ter sido tão marcante, porque ele até esqueceu. Falou que nunca tinha viajado, nunca tinha usado o avião.
17: Sempre, né? Ou esqueceu porque virou rotina.
15: É isso que eu ia falar. Quando é normal, não faz nem diferença. Tipo, ó, eu andei de ônibus ontem, eu andei de ônibus não sei quando, é a mesma coisa. Mas, ó, o Legacy 650, ele chega a 850 km por hora, transporta até 13 passageiros, nesse caso aqui, tá? Além, e 3 tripulantes. O valor dele, no mercado de usados, é anunciado aí por milhões de dólares, tem uma autonomia de quase 7 mil quilômetros, e é esse mesmo, esse 650 aí que aparece nessas imagens. É... que mais? Quer ver?
17: Esse
15: ó,
17: avião
15: quanto
17: aí,
15: custa?
17: Gente,
15: 19 milhões de dólares.
17: Isso que eu ia dizer. Esse avião na casa de 20 bilhões, ele serve para algumas companhias aéreas até para fazer voos curtos regionais ali. Uhum. Claro que não é o mais usado, que ele é muito pequeno, cabe pouca gente, mas serve. Esse é o luxo do luxo, gente. Porque a Embraer tem um Phenom lá, que é aqueles pequenininhos para 6 pessoas, para 4 pessoas. Aí vai aumentando, vira Legacy.
14: É.
17: E Legacy tem Legacy, né? Tem umas versões do Legacy que são usadas para voos maiores. Isso aí, você viu, 850 km por hora é praticamente a velocidade de um Boeing e de um Airbus grande.
14: 3:16, o assunto agora é a invasão ao escritório do ex-vereador Milton Leite. 2 dias após o Milton se entregar à polícia, criminosos entraram em um endereço ligado a ele e levaram um HD que armazenava imagens de câmeras de segurança. Só que os ladrões, deixaram para trás R$19 mil que estavam no local. O dinheiro provavelmente não era o alvo, meu caro Ricardo Spárvoli. Explica pra gente toda essa história, boa tarde.
18: Exatamente, Tomás Rafael, boa tarde para todo mundo que acompanha o Link TMC. A suspeita é que os invasores tenham ido atrás justamente dessas gravações, Tomás. Uma vizinha percebeu a movimentação e acionou a polícia na madrugada de ontem para hoje. Os suspeitos teriam chegado em um carro e fugido logo depois. Dentro do escritório, policiais encontraram documentos e cartões em nome de Milton Leite, ex-vereador e ex-presidente da Câmara Municipal de São Paulo. Esses cartões foram apreendidos para análise. Até agora, ninguém foi preso. E a polícia investiga se o furto tem relação com a prisão do ex-vereador, que aconteceu na sexta-feira passada, em uma operação que apura suspeitas de ligação entre empresas de ônibus daqui de São Paulo e o crime organizado, mais especificamente o PCC. A principal linha de apuração nesse momento é entender se os criminosos tentaram apagar possíveis provas. Vale a gente ressaltar aqui no final que não foi feito nenhuma busca e apreensão durante toda a operação Vectura Corrupto, operação essa que apura justamente a infiltração do PCC nessas empresas de transporte aqui de São Paulo. Como nenhuma operação de busca e apreensão foi feita no escritório, lá estavam as imagens dentro desse HD, e aí os criminosos se aproveitaram, mas deixaram R$19 mil para trás. No mínimo estranho, né, pessoal?
15: Você falou, isso é um eufemismo. Estranho aqui é um eufemismo. O pessoal vai lá roubar, né, furtar, porque não tem violência, então o termo é furto. Furta as imagens, só as imagens da câmera. R$19 mil estão ali, ó, dando sopa e ficam para trás. Que coisa. Eu acho que esses ladrões estão muito... falta competência, né? Incompetentes.
9: Não, é que, Mayara, hoje em dia, R$19 mil pra turma do PCC, essa turma aí, é pouco, isso aí é pouco. Isso aí deixa pra ele pagar a conta do mês. É pouco.
14: 3:19, a gente confere agora o primeiro bloco da Rádio Uber, mas ainda tem muito assunto aqui no Link TMC. A gente vai falar, por exemplo, sobre o desaparecimento de 4 pessoas depois de um temporal que despejou 145 milímetros de chuva na Serra Gaúcha. É muita água, Mayara.
15: E além disso, com quase todos os votos apurados, o partido de Putin lidera a eleição parlamentar russa. Numa eleição, né, num pleito que aconteceu sob ataque ucraniano a Moscou. Fica ligado, a gente volta já.
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20: 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Vamos falar agora de eleições 2026. 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
20: O tema de hoje aqui no quadro Universo Uber é bem técnico. Pastilhas antirruídos. A vez do Edson Ragazzi na Rádio Uber.
1: Oi, meu amigo parceiro da Uber. Oi, minha amiga parceira da Uber. Eu sou o Edson Ragazzi, jornalista automotivo. Agora, uma pergunta para você que tá aqui na Rádio Uber. Já reparou que quando, às vezes, você pisa no freio, ouve um ruído? Pois é, isso acontece por causa da vibração entre a pastilha e o disco de freio, mesmo que as peças sejam novinhas. Esse incômodo pode até levar o motorista a pensar que o sistema está com defeito, mas existe no mercado as pastilhas equipadas com placas antirruído. É um dispositivo que absorve essas vibrações e reduz o ruído. Essa tecnologia é composta por uma placa metálica fixada na chapa da pastilha e formada por materiais como aço laminado, camada de pintura e amortecimento e revestimento emborrachado. Essa estrutura cria uma barreira isolante entre a pastilha e a pinça. Ela suaviza a transmissão das vibrações e ajuda na redução desse barulhinho chato durante a freada. É importante esclarecer que a placa antirruído não altera a composição do material de atrito, nem o desempenho da pastilha. Assim, elas podem ser aplicadas em qualquer tipo de veículo, desde que a especificação seja compatível com o sistema de freio do carro. Agora, se o seu carro tem as pastilhas anti-ruído e mesmo assim eles aparecem durante a frenagem, o recomendado é levar o veículo para uma checagem completa do sistema, porque os barulhos podem indicar que os discos estão desgastados, em más condições, fazendo com que os componentes se movimentem de maneira errada. Cuidado, fique atenta, fique atento. Sistema de freio é item essencial para a segurança dos ocupantes de um carro. É isso, até a próxima aqui na Rádio Uber, com mais dicas, especialmente para você, parceiro e parceira da Uber.
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15: Já de volta por aqui, chuva forte voltando a provocar estragos no Rio Grande do Sul. Segundo a Defesa Civil, 4 pessoas estão desaparecidas na Serra Gaúcha, entre elas 2 crianças. Felipe Armata entra para trazer tudo ao vivo para a gente. E também tem um alerta sério aí para o Paraná, né, Felipe? Quer dizer, para o Sul inteiro, como a gente já previa que esse Super El Niño faria, né? Boa tarde para você.
22: Boa tarde. Começando pela situação dos 4 desaparecidos no Rio Grande do Sul, são 2 situações diferentes. Em um dos casos, é um carro que foi levado pela correnteza e uma pessoa conseguiu ser resgatada pelo corpo de bombeiros e outras 3 pessoas acabaram sendo levadas pela correnteza, uma mulher de 43 anos, um adolescente de 13 anos e uma criança de 4 anos. Na outra situação, era um homem que fazia uma limpeza numa galeria e ele foi sugado pela tubulação por causa da forte chuva. Então, essas as 4 pessoas desaparecidas no Rio Grande do Sul. Para a gente ter uma ideia, choveu em menos de 2 horas naquela região, o equivalente a 60% do que deveria chover no mês inteiro. Então, essa é a situação bastante complicada, principalmente no Rio Grande do Sul. Em Caxias do Sul, para a gente ter uma ideia, 145 milímetros de chuva registrados, é o maior acumulado de todo o Rio Grande do Sul. Depois aparece a cidade de Flores da Cunha, com 118 milímetros de chuva. Em outra cidade, Pelotas, durante a madrugada, um prédio desocupado desabou durante a madrugada, quando os ventos chegaram a 89 km por hora. Como o prédio estava desocupado, não houve registro de feridos. Essa situação mais forte no Rio Grande do Sul, mas há também vários registros de chuvas em Santa Catarina, há um alerta também com o Paraná. Na região do Rio Grande do Sul, há um alerta da Defesa Civil, um alerta vermelho, que é aquele que é enviado para os celulares dos moradores, mostrando que a situação ainda deve ser bastante complicada. Para a gente entender o que está acontecendo em todo o Sul, é uma instabilidade provocada pela passagem de um ciclone extratropical pelo Oceano Atlântico. O grande parte do Paraná e de Santa Catarina, além de todo o Rio Grande do Sul, está sob o aviso mais perigoso de tempestades. A gente tem um alerta também no interior do Paraná. Em Curitiba a situação é um pouco diferente. A gente teve uma semana passada com muitas chuvas e essa semana faz sol hoje. Há previsão ainda de chuvas para os próximos dias, mas nesse momento estamos com uma temperatura até atípica. Estamos com 28 graus nessa tarde em Curitiba, que é muito raro, principalmente para essa época do ano.
23: Obrigado, Armata. É um negócio assim, parece que o padrão é não ter mais padrão, né? Quando a gente fala de tempo, de meteorologia, né?
15: No Brasil inteiro,
23: chuvas,
15: né,
23: praticamente, Tomás? De verão, no final do inverno, quase começo de primavera. aqui em São Paulo, por exemplo, um frio danado durante toda a semana passada. Aí ontem já começou a melhorar, hoje um dia de calor. Melhorar?
15: Imagina, fez frio e choveu ontem, na verdade,
23: não,
15: né?
23: Não, mas fechado. É que no período da manhã saiu um calorzinho. Quando eu abri a varanda da sala, porque a casa estava gelada e o lado de fora estava mais quente do que do lado de dentro. Mas hoje faz muito calor, parece verão. E a Mayara estava falando que na quarta-feira a temperatura mais alta vai ser de 16, 17 graus aqui, essa é a previsão. Quer dizer, não há organismo que resista a isso, mas muito pior do que essa mudança de temperatura abrupta são essas chuvas, né, que causam tragédias Brasil afora, incluindo dessa vez, como disse o Armata, o Rio Grande do Sul. Muito triste o que aconteceu na Serra Gaúcha.
15: E continuando por aqui, gente, o Tribunal Superior do Trabalho está julgando agora a greve dos trabalhadores dos Correios. A categoria está parada desde o dia 10 de setembro, não teve acordo ainda com a estatal. Repórter Rodrigo Vicente traz os detalhes para a gente direto de Brasília.
0: Legalidade da greve e também as reivindicações dos trabalhadores dos Correios foram, inclusive, à justiça logo depois do início da paralisação e pediram que o movimento fosse considerado abusivo, né? A estatal rejeitou a proposta para acordo coletivo da categoria. O principal impasse agora é o plano de saúde de funcionários aposentados e dependentes. Hoje, a estatal é responsável pelo custeio e pelos riscos do plano. A proposta dos Correios é passar a atuar apenas como patrocinadora, uma mudança que, segundo os representantes dos trabalhadores, aumentaria, claro, os descontos nos salários. Uma decisão provisória já determinou que cada unidade permaneça trabalhando com ao menos 80% dos funcionários durante o período de greve, incluindo aí áreas de atendimento, transporte e distribuição. A paralisação ocorre, a gente lembra, em meio à crise financeira dos Correios, que tiveram prejuízo de 2 bilhões e 400 milhões de reais no segundo trimestre. Agora a estatal busca novas fontes de financiamento, incluindo empréstimos aí com garantia da União.
23: Obrigado, Rodrigo. A gente estava falando fora do ar aqui, né? Os Correios, né? Para mim, eles são uma das grandes derrotas do governo brasileiro. E quando a gente fala do governo, não especificamente desse ou daquele, todos, né? Tudo bem, a situação ficou realmente meio que insustentável nesses últimos anos, mas é uma falência gradual de algo que verdadeiramente funcionava nesse país, né?
15: Chegava a todo lugar,
23: chegava,
15: né?
23: Em qualquer lugar, não, mas chegava com tempo, né? Era um serviço que verdadeiramente funcionava e que lá atrás não dava tanto prejuízo ou não dava prejuízo. Hoje é inaceitável, né? Continuar da maneira como está, Alvarez. É uma vergonha. O que a gente vê nos Correios é uma das grandes vergonhas nacionais, repito.
15: Seu microfone, Alvarez.
23: Seu tá ligado aí? Então vamos ligar daqui.
15: Fala um alô? Não.
23: Não, estamos com um probleminha técnico.
15: Aqui tá ligado, viu, Alvarez?
23: Nada.
15: Alvarez fazendo um número de mágica pra tentar fazer o microfone funcionar, mas não.
23: Neste momento, o microfone do Alvarez tá funcionando menos do que os Correios.
15: Mas é isso, o desaparelhamento dos Correios é realmente uma tristeza. É
23: o aparelhamento.
15: O desaparelhamento, né? Foi desaparelhando, foi destruindo, né?
23: Não, eu pensei que você tava falando de outra coisa. Ok.
15: Nada ainda, Alvarez. Não, senhor, nada ainda. Bom, enquanto isso, enquanto o Alvarez tenta ajeitar o microfone aqui junto com a nossa técnica, a gente vai para Brasília de novo, né, ô Tomás?
23: Vamos sim, vamos agora com o Bruno Tibério, porque o SUS reformulou a Política Nacional de Combate ao Câncer, reservando quase 4 bilhões de reais para expandir os tratamentos no país. O governo passa a comprar diretamente os medicamentos de alto custo, ao invés de apenas ressarcir os contratos firmados entre empresas e os estados ou municípios. É isso, né, Tibério?
2: Exatamente, Tomás. Uma boa tarde para você, Maiara, e também para o Alvarez. Uma boa tarde para você, ouvinte da TMC. Pois é, para 2027, então, o governo reservou 3 bilhões e 900 milhões de reais, justamente com o objetivo de ampliar o acesso aos tratamentos. A principal mudança está principalmente, como o Tomás bem citou, na forma da aquisição. Isso porque o governo federal, então, vai passar a comprar diretamente parte desses produtos, em vez de apenas ressarcir os estados e também os municípios por contratos feitos aí com as empresas. Inclusive, a estratégia, ela faz parte do novo componente da assistência farmacêutica em oncologia. Dos recursos que estão previstos, são 3 bilhões de reais, vão ser destinados então às compras diretas e os outros 915 milhões ao ressarcimento de aquisições que já foram feitas aos estados. A nova política também prevê 23 novas opções terapêuticas, né, adicionais, incluindo inclusive terapias-alvo e também imunoterapia. Segundo o Ministério da Saúde, essa mudança pode beneficiar mais de 110 mil pacientes. A implementação ela deve começar aí no mês de outubro com um projeto piloto em 8 estados e também aqui no Distrito Federal. Volto com vocês aí no estúdio.
3: Valeu, Tibério. E daqui a pouquinho no Link TMC a gente fala sobre Eduardo Bolsonaro, que foi demitido do cargo de escrivão da Polícia Federal por abandono de cargo, né? Já faz um tempão que ele tá lá nos Estados Unidos. Diz aqui que foi depois de mais de 30 dias sem aparecer para trabalhar, mas ele tá há muito mais tempo nos Estados Unidos
23: do que isso. Tem coisas que, sinceramente, eu não consigo entender. A gente também vai falar sobre isso daqui a pouquinho. Vamos falar também sobre o presidente Lula, que entregou uma camisa do Corinthians ao prefeito de Nova York na véspera da Assembleia Geral da ONU. Mas agora, as principais notícias da sua região.
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4: Opa, muito boa tarde, hein? Para você, ouvinte sintonizado aqui nos 88,7 FM da TMC Belo Horizonte. Bruno Marum por aqui. Tô chegando para atualizar o noticiário e te fazer companhia nesta segundona hoje, 21 de setembro. De 2026, capital mineira segue com tempo instável, sol entre nuvens, né? Tempo nublado, 21 graus agora a temperatura. E a programa da SNT, a Semana Nacional do Trânsito deste ano de 2026, continua amanhã com uma ação especial para marcar o Dia Mundial Sem Carro. Das 9 da manhã às 3 horas da tarde, as imediações da Escola de Arquitetura da UFMG na região da Savassi serão transformadas em espaço dedicado aos pedestres, com atividades educativas, culturais e de conscientização sobre segurança no trânsito. O Dia Mundial Sem Carro propõe uma reflexão sobre a forma como as pessoas se deslocam e sobre a importância de ampliar as opções de mobilidade, valorizando os deslocamentos a pé, de bicicleta, por transporte coletivo e outros modos de transporte. A data também é oportunidade para debater, né, a ocupação dos espaços urbanos e incentivar uma convivência mais equilibrada e segura entre os diferentes usuários das ruas. Aqui na capital, a programação terá, né, atividades práticas e lúdicas para aproximar esse debate do cotidiano da população. Uma das ações será a Escola Segura de Patinetes da JET. A atividade será realizada na Rua Paraíba, entre Cláudio Manuel e Rua Gonçalves Dias, com fechamento de meia pista nas proximidades da escola lá de arquitetura da UFMG. Já na Rua Gonçalves Dias, entre Ruas Paraíba e Rio Grande do Norte, serão realizadas atividades de educação para o trânsito com fechamento total do trecho para veículos. Falando em trânsito, quem está aqui comigo também é ele, Pedro Gonçalves, que atualiza, né, o trânsito para a gente. Seja bem-vindo, Pedro. Boa tarde.
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9: 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Boa tarde para você também e para o ouvinte TMC. Destacamos nessa segunda-feira a Avenida José Cândido da Silveira, no caminho para o centro de BH. Tem filas na chegada ao bairro Cidade Nova, no encontro com a Rua Tabelião Ferreira de Carvalho, por causa de ocorrência por ali. Motorista já pisa no freio no bairro União e cortar caminho pela Avenida Pastor Anselmo Silvestre. Depois pela Cristiano Machado, no caminho para o centro, vale mais a pena. No sentido oposto, José Cândido da Silveira também com filas na chegada dessa ocorrência. Só que nesse caso o desvio não compensa. 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
4: Valeu, Pedro. Pedro Gonçalves volta na próxima hora junto comigo. Estaremos aqui para atualizar o noticiário e, claro, também trazer os destaques, né, de momento do trânsito. Eu lembro a você que logo mais às 5 da tarde teremos o Minas TMC segunda edição. Estarei por aqui ao lado da Letícia Benassi, trazendo, né, as informações, os destaques dessa segundona hoje, 21 de setembro. Trazer alguns destaques também que aconteceram no final de semana, né, e um pouco do que a gente espera também para esta semana aí que se inicia. Então já fica o convite, 5 da tarde tem Minas TMC segunda.

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3: Voltando, 3 horas e 44 minutos. Estou aqui com o nosso Rodrigo Alvarez, com o Mayara Bastianello. Daqui a pouquinho também o Wilson Pedroso, com os principais assuntos da política. E a gente volta agora para Brasília. O Ministério da Justiça oficializou hoje a demissão do ex-deputado federal Eduardo Bolsonaro do cargo de escrivão da Polícia Federal. É novidade para mim, eu não sabia que ele era escrivão da Polícia Federal. O Eduardo, como se sabe, mora desde o ano passado nos Estados Unidos. Mas só agora está sendo demitido, meu caro Murilo Hernandes.
4: Exatamente, Tomás. Esse processo, inclusive, ele foi aberto pela própria Polícia Federal após Eduardo Bolsonaro ter perdido seu mandato como deputado federal e não ter retornado à corporação. Ele estava afastado da corporação para exercer o mandato depois da perda de cargo da Câmara. Ele deveria ter voltado ao trabalho dele como escrivão na Polícia Federal. Como ele permaneceu nos Estados Unidos e não se apresentou, a própria PF, ela abriu um processo para apurar essas faltas, Tomás. A conclusão foi de que Eduardo ficou mais de 30

0: 30 dias consecutivos sem comparecer ao serviço e sem apresentar uma justificativa. Essa demissão, então, ela foi formalizada pelo ministro da Justiça, Wellington César Lima e Silva, e publicada hoje no Diário Oficial da União. E tem um detalhe importante, né, que a gente traz, né, sobre o cargo que Eduardo deixa agora. Segundo o levantamento de transparência, o escrivão da Polícia Federal, ele recebe atualmente cerca de R$14 mil como salário inicial. Aí no topo da carreira, essa remuneração, ela pode passar de R$20 mil. Portanto, então, Eduardo Bolsonaro, ele está fora da Polícia Federal, ele está demitido por conta dessas faltas aí, publicado oficialmente no Diário Oficial da União, Tomás.
1: Agora, ele está há 1 ano e 7 meses nos Estados Unidos, ou seja, há 1 ano e 7 meses ele não dá expediente na Polícia Federal como escrivão. Como disse o Murilo, o salário começa ali em R$14.164 e pode chegar a quase R$22 mil. 1 ano e 7 meses sem trabalhar, e só agora ele é destituído do cargo? Por quê?
2: Eu não consigo entender, sinceramente. Aliás, eu até consigo, Alvarez.
3: Se ele se chamasse Tomás Rafael ou Rodrigo Alvarez, ele tinha sido demitido antes?
1: Obviamente, que uma semana que você não vem trabalhar. Fica sem trabalhar 1 mês aqui. Ou então, nem isso, 2 semanas.
3: Mas aí não é aqui, não. Eu queria saber se lá na PF.
2: Então, mas aí que eu queria chegar, Alvarez. Pode ser, você pode ter razão. Mas pode ser também que em outros casos, outras figuras, quando é um emprego, entre aspas, estatal, você não tem aquele chefe imediato que percebe imediatamente a sua ausência ou que lamenta a sua ausência, mas pensa, poxa, peraí, minha empresa, eu não vou ficar pagando para um cara não trabalhar. Então eu sempre me faço essa pergunta, por que que demora-se tanto? Ou será que é simplesmente um privilégio de políticos, de pessoas, entre aspas, bacanas? Se fosse uma pessoa normal, como você disse, já teria sido mandada embora, já teria sido demitida faz tempo. Eu fico nessa dúvida, mas de uma maneira ou de outra, é um negócio terrível, execrável, eu diria, né? Porque é dinheiro público que está sendo gasto, é o dinheiro de quem paga o imposto que está sendo dado para alguém que não está trabalhando.
1: Eu não consigo entender, sinceramente. Agora em janeiro, gente, meses depois, tá? Meses, quase 1 ano depois, foi aberto um processo administrativo disciplinar para apurar esse abandono de cargo. E desde janeiro, então, eles estão apurando.
2: Ele não está trabalhando.
3: Não está indo trabalhar. Apurar, o sujeito não
1: Exato.
3: Vai.
1: Exato. É isso, mas eu concordo com vocês, é um absurdo gigante. Então, dá quase 1 ano depois, abre-se um processo administrativo que desde janeiro só agora conseguiu determinar que ele está nos Estados Unidos, então, e não foi trabalhar nenhum dos dias. É absurdo.
2: Pois é.
1: E é dinheiro meu, seu, não é dinheiro de empresa, de pessoa jurídica, é nosso dinheiro.
2: E acontece muito da pessoa se eleger para um cargo público e manter o outro trabalho, né? Manter um outro trabalho numa empresa,
1: mas
2: sei lá, do
1: que
2: governo.
1: Faça seu trabalho,
2: não,
1: tudo
2: mas,
1: bem,
2: mas como? Se você, sabe, não é ser deputado, na teoria, né? Na minha inocência, é um trabalho que demanda muito tempo. Para começar, na maioria dos casos, você muda de cidade, né? Você vai para outro lugar. Então,
3: muda nada. Tem voo toda semana para ir para casa, ir para Brasília. Tem tudo, apartamento funcional, tem nada.
1: E assim, a minha pergunta é: vai devolver o dinheiro que recebeu sem trabalhar? Vai devolver?
3: Por que que não suspendeu, já que tinha um processo?
1: Exato.
3: Que não, olha, suspende o pagamento e
2: claro,
3: investiga. Aí é claro, fácil, é normal.
1: Devolver, eu duvido, mas tudo bem. Que era o certo a se fazer, né? Já que aí tem. Se você prega
3: que
1: tanto um combate à corrupção.
3: O povo não reclama.
1: Pois é.
3: O brasileiro toma tanto soco na cara todo dia que a gente não consegue nem reclamar de tudo. É todo mundo roubando a gente o tempo todo. A gente só toma mão no bolso, gente. É incrível. Passam a mão na gente mesmo o tempo todo.
1: E passam a mão de bilhões.
3: E aí você,
1: né,
3: vai reclamar de qual dos corruptos? De qual? Dos imorais? Do qual? De qual? De todos. Então para. Para o Brasil. Não era dele a frase, não, mas o Raul cantava: para o mundo que eu quero descer. Para esta porcaria de país que todo mundo tá metendo a mão pra gente descer, pô. Porque a pessoa que não rouba, ela dorme triste com isso.
1: É, porque todo mundo faz.
3: Não vê o asfalto consertado na rua, não vê a escola pública boa, não vê o hospital público bom, porque o dinheiro tá no bolso do cidadão que tem algum privilégio de botar o dinheiro no bolso.
1: Fato. Bom, e
3: tá
1: o
3: ruim.
1: E o partido ruim? Pra ficar ruim, ainda tem muito pra ficar ruim, tá horroroso. Olha, agora nos destaques internacionais, o partido Rússia Unida, que é aliado do presidente Vladimir Putin, venceu com folga as eleições parlamentares.
3: É para gargalhar? Pode gargalhar?
1: Pode rir.
3: Eu acredito, Putin. Eu acredito, Putin. Vocês venceram de novo, cara. Vocês
1: na
3: são
1: democracia,
3: muito
1: na base da democracia, né, Alvarez?
3: Foram... maravilha essa sua Rússia, cara. É de dar inveja nos Estados Unidos e no Brasil, né? Pô, vocês fazem cada eleição bacana e vocês sempre ganham, né? Porque é bom, né? 30 anos.
1: Você vê, tem mais gente votando, Alvarez. Tem imagens das pessoas indo votar. Ali nos centros de votação, não é mentira.
3: Tá tudo bonitinho.
1: As pessoas estão indo. Então, olha só, o Partido Rússia Unida, então, teve aí, tá, por enquanto, né, 57,8% dos votos. O resultado deve garantir ao partido 355 das 450 cadeiras da Duma. A Câmara Baixa do Parlamento Russo, o maior número já conquistado por eles.
2: Recorde.
1: Menino. A votação aconteceu num cenário sem oposição real, já que o único partido registrado contrário à guerra da Ucrânia foi barrado pela Suprema Corte de concorrer, né, pela lista nacional. Além disso, mais de 2.000 pessoas estão presas por motivos políticos no país, segundo um grupo independente de direitos humanos. Acho pouco até. A eleição também incluiu áreas da Ucrânia ocupadas pela Rússia, o que motivou críticas da Ucrânia e da União Europeia, que classificaram o processo como uma farsa e vão sancionar quem viabilizou essa votação nos territórios ocupados. O pleito aconteceu enquanto Kiev lançava um dos maiores ataques com drones já vistos contra Moscou, deixando pelo menos 3 mortos.
2: Quando você fala acho pouco, você quer dizer que deve ter mais
1: presa. Deve ter mais gente presa. Duas mil pessoas.
2: Para alguém pouco. Pode parecer que tinha que ser mais gente presa, tá? Acho pouco até.
1: Eu defendo Putin. Não é isso, claro. Não, gente.
2: Vocês não acham que a gente fala pouquíssimo da Rússia? Eu não sei. Eu acho que tem a Rússia, ela engloba um fenômeno aqui na mídia brasileira. Quem é de direita, acho que critica menos, porque nesse momento temos uma ditadura de direita lá na Rússia. Terrível, na minha avaliação. Terrível, assustadora, triste. E quem é de esquerda, parece que traz um histórico de não conseguir fazer críticas mais duras à Rússia pelos, entre aspas, serviços prestados à ideologia. Eu acho que a Rússia, na verdade, depõe.
3: Porque, né, não, porque vem da União Soviética,
2: porque
3: você fala?
2: Porque vem da União Soviética, porque vem do comunismo, Revolução Russa. É algo que, na verdade, eu não vejo como um exemplo muito positivo,
3: eu acho,
2: né?
3: Tomás, mas que até essa divisão esquerda-direita na Rússia não vale muito.
2: Eu também
3: a Rússia
2: acho.
3: É do Putin.
2: Também
3: não tem essa. Tem lado nenhum, esquerda-direita. Campanha para isso, para aquilo, ideologia disso, daquilo. Tem nada. Ideologia de Putin. Dominar o máximo possível para tentar refazer o Império Russo. Reconquistar terras, ampliar a Rússia, porque nós somos o grande império e vamos voltar a sê-lo. Até recentemente havia a União Soviética, por que não retomar tudo? Comecemos pela Ucrânia, mas tá difícil para ele, né? Ele não achou que ia ser tão difícil a guerra na Ucrânia.
1: Bom, a gente vai fazer o seguinte, vamos deixar essa história do Kennedy Center para depois, porque a gente tem agora, tem muita coisa ainda para falar, é porque a gente quer ter tempo para falar, Alvarez, disso, do Kennedy Center, entendeu? Aí a gente deixa para a volta, para a gente poder trazer a Rádio Uber aqui, o último bloco, mas a gente tem ainda isso para falar, a gente também vai falar que mesmo depois do reajuste de 15% no Bolsa Família, o Lula caiu 2 pontos percentuais entre os próprios beneficiários do programa, gente, é o que diz a pesquisa BTG Nexus.
2: A gente vai falar também sobre o Lula entregando uma camisa do Corinthians ao prefeito de Nova York. Daqui a pouquinho tem esporte, tem entretenimento, tem a Rúbia também, Burnier, falando sobre um novo modelo de gato, e o Vini Júnior processando a campanha do Douglas Ruas do PL por usar a imagem dele inadvertidamente. Isso e muito mais depois do último bloco da Rádio Uber.
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5: Agora na Rádio Uber TMC, o quadro Uber Responde, com a participação dos parceiros que enviaram suas mensagens perguntando sobre algum assunto relacionado com a Uber através do nosso WhatsApp 11 95321 0083. E a primeira pergunta de hoje, quem enviou foi o motorista parceiro Edi, do Rio de Janeiro. Abre aspas.
4: Olá, pessoal da Uber. Eu gostaria de entender melhor como funciona quando um passageiro faz uma denúncia contra um motorista parceiro. Recentemente, tive um problema durante uma viagem e depois da reclamação do passageiro, minha conta ficou bloqueada. Nessas situações, o motorista parceiro tem a oportunidade de explicar o que aconteceu e apresentar sua versão antes de uma decisão? E caso considere que a denúncia foi injusta, como pode pedir uma revisão do caso? Fecha aspas. A Yasmin, do time da Uber, respondeu a pergunta.
6: Oi, Edi, tudo bem? A resposta é sim. Quando uma denúncia é recebida, o time de suporte ele vai entrar em contato com o motorista parceiro via aplicativo para informar sobre a situação e solicitar mais informações. Nesse processo, o motorista tem a oportunidade de apresentar a sua versão do ocorrido e, quando aplicável, compartilhar informações ou evidências que possam contribuir para a análise do caso. Caso não concorde com a decisão tomada, o motorista também pode entrar com um pedido de revisão e fornecer informações adicionais sobre o ocorrido.
4: E tem mais uma pergunta aqui. Quem mandou foi o Rafael. Ele dirige com a Uber em São Paulo. Abre aspas. Como e quando acontece o reembolso do pedágio? Fecha aspas. Quem respondeu, Rafael, foi a Bárbara do time de operações da Uber. Bora ouvir.
7: Oi, Rafael. 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
1: Já de volta por aqui com mais desdobramentos do escândalo do Master. Um vídeo divulgado mostra. Por isso que eu falo, o Daniel Vorkaro é um homem democrático. Ele não tem um partido, ele não tem uma ideologia. É quem ajuda mais ele, ó. Porque esse vídeo mostra autoridades dos governos Lula e Jair Bolsonaro, então tem pra todo mundo, em um evento com o ex-banqueiro Daniel Vorkaro, dono do Banco Master, em Londres. As imagens foram registradas em abril de 2024, durante a recepção do primeiro Fórum Jurídico Brasil de Ideias, patrocinado pelo Master e que teve muita gente grandona.
2: Que nome bonito, né?
1: Lindo,
2: Fórum,
1: né?
2: Jurídico do Brasil, realizado em Londres.
1: Não, Fórum Jurídico. Uau. Brasil de Ideias. Se é Brasil, uau, por que tem que ainda ser em Londres? Não pode ser aqui pra gastar menos? É claro, se é a gente vai gastar menos, a gente vai ficar aqui, claro. Pra que precisa viajar pra Londres, tomar whisky McAllister? Mas precisa, né? Bruno Tibério, conta mais pra gente quais foram essas autoridades que agora, né? Os vídeos começaram a vazar, ainda bem. Eu falava que não vazava nada, agora começou a vazar. Então, em Brasília, ninguém deve estar dormindo nos últimos dias. Conta pra gente, Bruno.
3: Pois é, Mayara, então, esse vídeo, como você bem destacou, ele é de 2024 e aparecem nesse vídeo, então, o ex-diretor, o diretor-geral da Polícia Federal, Andrei Rodrigues, também aparece o diretor executivo da corporação, William Murad, além de Ricardo Lewandowski, Fábio Faria e também Ciro Nogueira. Olha, o encontro ele volta principalmente ao noticiário justamente por conta das investigações sobre as relações de Vorkaro e também as autoridades e empresários aqui no Brasil. As novas mensagens, né, que inclusive foram também apreendidas pela Polícia Federal, citam também Flávio Bolsonaro e Neymar da Silva Santos, pai do jogador Neymar. Segundo as mensagens, os dois cobravam de Vorkaro uma solução para negociações envolvendo o filme Dark Horse e também uma possível parceria com o time do Santos. O material ele não permite, então, concluir que o Neymar Júnior tenham se reunido ali com Vorkaro ou então até mesmo que os negócios tenham sido concluídos. A defesa de Vorkaro, inclusive, pediu, né, no dia de hoje, o adiamento do depoimento do ex-banqueiro, né, à Polícia Federal, que foi marcado agora para essa quinta-feira. Os advogados, eles alegam ainda que não tiveram acesso integral à investigação e pedem pelo menos 10 dias úteis para fazer a análise do material antes da oitiva. E a defesa Vorkaro tem interesse em prestar depoimento e que o pedido de adiamento ele é motivado principalmente pelo acesso aos documentos da investigação. Volto com vocês aí no estúdio.
1: Só uma correção antes, Alvarez, que eu falei o whisky McAllister não é da família do que esqueceram de mim, não, é o Macallan. Pra vocês verem como eu não estive nessas festas. Se tivesse bebido um whisky desse, eu saberia o nome.
2: Não, peraí. O pior não é isso, Mayara.
1: Ai, meu Deus.
2: O pior é que McAllister não é o esqueceram de
4: não
2: mim.
4: Não é.
1: Não é?
2: É Macaulay.
4: É.
1: Não, McAllister é a família. Tem uma família famosa, McAllister, na. Eu vou procurar.
2: Macaulay Culkin.
4: Você tá confundindo com o Macaulay Culkin, o ator que faz o Kevin.
1: Não, gente, os McAllister. Eu vou achar. Muito eu vou bem. Achar de onde eu tirei
2: é
1: isso,
2: macabro,
1: de alguma coisa eu tirei.
2: Macabro,
1: mas o menino Tomás, aliás, menino Alvarez e menino Tomás, rapidinho antes de vocês comentarem, que o Wilson também vai falar aqui, mas agora há pouco o Neymar Júnior publicou uma nota, na verdade, o Neymar Júnior é site oficial, né? Publicou ali o seguinte: mais uma vez temos de vir a público para desmentir uma notícia. Quem tá no YouTube tá acompanhando ali o Instagram. Desta vez, os colunistas Sérgio Lírio e Vinícius Nunes, do site Carta Capital, divulgaram informações que não correspondem aos fatos. Lamentamos a publicação de informações falsas. Eles se referem à matéria da Carta Capital, que diz o seguinte, né? Que o Flávio Bolsonaro e Neymar pai cobravam recursos do Vorkaro, segundo mensagens. E aí eles publicaram, a NR Sports publicou ali essa foto dessa matéria, com uma tarja ali, um carimbo de fake news, Alvarez.
4: Muito bem.
2: Não, de novo, né? A gente tem que esperar a investigação. Os indícios estão voando, tá chovendo indícios. E vai chover mais, né? A gente tem que esperar que nesses últimos 13 dias venha muita fake news aí, porque tá todo mundo querendo vencer a eleição. Então, a gente também tem que ouvir o que vaza aqui e ali e primeiro investigar, né? Como a gente tá fazendo. Tem cheiro ruim, mas não quer dizer que o peixe está podre.
1: Agora eu vou chamar a vinheta, 4 horas e 4 minutos.
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1: Não, mas, assim, Pedroso.
5: É, primeiro, o que a foto que nós vimos, ou o vídeo que nós assistimos, é mais do mesmo, né? Que a gente sabe que o vocário é plural, vorcário é plural, já todo mundo sabe, é direita, é esquerda, é centro. Agora, as relações não podem ser tratadas iguais. Se o pai do Neymar tivesse pedido patrocínio pro time do Santos ou patrocínio pro Neymar, não tem problema nenhum. O Vorcaro era um banqueiro que patrocinava outros times, patrocinava outras situações, e ali pedir para um banqueiro patrocínio pro Santos, pro Neymar, não tem crime algum. Até porque ele não estava preso, ele não tinha sido denunciado, nós não sabíamos de toda essa tramóia, toda essa pirâmide política que ele criou antes do início dos escândalos. Ou seja, se o pai do Neymar tivesse pedido patrocínio, tá tudo ok, é uma relação entre um empresário e um banqueiro, que é de forma normal, pode acontecer no futebol, pode acontecer na cultura, pode acontecer onde for.
4: Muito bem.
1: E só pra corrigir, eu estava certa. McAllister é o sobrenome da família do Esqueceram de Mim, gente.
4: Pronto.
1: Eram os McAllister. Então, tá, e bom. O Kevin, que era o Macaulay Culkin, era o Kevin McAllister. Então, mas tá o whisky é o McCallan, certo?
4: McCallan, isso. Tá, eu nunca
1: tomei. Nunca vi, nem bebi, agora estou ouvindo falar.
4: Muito bem. 4 horas e 5 minutos, a 15ª rodada da pesquisa BTG Nexus traz um dado curioso. Mesmo depois do reajuste de 15% no Bolsa Família, Lula caiu 2 pontos entre os próprios beneficiários do programa, passando de 73% para 71% das intenções de voto desse grupo no segundo turno. Flávio Bolsonaro se manteve estável também nesse grupo, com 23% entre os eleitores desse grupo. No cenário geral do segundo turno, Lula e Flávio seguem tecnicamente empatados, com 46% a 45% dentro da margem de erro. 46% para o Lula, 45% para o Flávio. A pesquisa foi registrada na Justiça Eleitoral, ouviu 2 mil eleitores por telefone entre os dias 18 e 20 de setembro.
1: Agora, minha dúvida é, Wilson Pedroso, Tomás e Alvarez, essas pessoas que usam o Bolsa Família tiveram a notícia do reajuste. Elas não estão sabendo ainda do reajuste, porque ele não chegou até elas, então não veio no meu bolso ainda. Não receberam o reajuste, portanto, não acredito, ou não sei da notícia ainda, estou por fora, porque tem pouco tempo.
2: 2 pontos é margem, né? É pouco. Tá. Eu não acho que dá pra gente dizer que tem uma variação significativa.
5: Mas eu queria destacar uma outra questão. Nós estamos falando aqui há meses sobre escândalo de um lado, escândalo do outro, a República derretendo e as pesquisas continuam iguais há meses. Nenhum dos dois candidatos está sendo atingido por nenhum dos escândalos que eles são denunciados. É muito triste ver o eleitor ou a população não dando bola para a questão de corrupção na hora da decisão do voto. Porque se a gente for enxergar, ou se a gente for pegar o extrato dessa pesquisa, 80% das pessoas que dizem que vão votar no Lula e vão votar no Flávio Bolsonaro, dizem que não vão trocar de voto, que está definido o voto. Ou seja, matou uma terceira via, não existe mais terceira via até o dia 4 de outubro. Pode aparecer o que for de denúncia, de escândalo. Nós temos dois candidatos que vão para o segundo turno. Um é o Lula e outro é o Flávio Bolsonaro. Mas é muito triste nós vermos durante meses escândalos rolando, a questão do Vorcaro, volto a dizer, a República derretendo e as pesquisas não atingindo em nada o número das pesquisas. Um sobe 2, outro cai 1, aí de repente...
1: E ninguém vai pros outros, ninguém vai pra Caiado, ninguém vai pra Cury, pra Renan Santos.
5: As pessoas estão cegas por conta da polarização e é muito ruim, porque corrupção devia ser um item de decisão de voto.
2: Wilson, ó, e o fenômeno Cury? Foi voo de galinha?
5: Foi fenômeno, você falou, foi um fenômeno que passou, foi uma marola que...
1: Foi um rio agora, que passou
5: foi uma marola que realmente virou uma ondinha e não... A dificuldade. Não, sabe o que, que é? Eu acho que, volto a dizer, as pessoas estão cegas nessa questão da polarização e estão decididas no voto. A rejeição de um para o outro, as pessoas, ó, vou votar em um porque eu não gosto do outro, vou votar em outro porque eu não gosto de um, é o que está fazendo a decisão principal do voto dos eleitores. E é muito ruim, porque nós poderíamos ter outras opções e definir lá na frente, no segundo turno. Volto a dizer, as pessoas estão cegas nessa polarização.
2: Você acha que esse voo de galinha do Augusto Cury mostra que realmente era uma manipulação ali de cortes feita pela turma do Marçal?
5: Não, porque ele ainda continuou se consolidando e veio perdendo ao longo das semanas. Ou seja, porque o voto útil, as pessoas começam a enxergar a possibilidade de votar em um para ganhar no primeiro turno, ou votar em outro para ganhar no primeiro turno. Eles de alguma forma se identificam com uma opção de voto que não é mais Augusto Cury, que não é mais o Caiado, que não é mais o Renan e que não é mais o Zema faz tempo.
1: Ou sim, seria mais ou menos assim. Eu odeio Flávio Bolsonaro, não, Deus me livre Flávio Bolsonaro ganhar. Tomás odeia o Lula, Deus me livre o Lula ganhar. E aí, nenhum dos dois vota em qualquer um outro candidato, por mais que ninguém vota em mais nenhum, pra não correr o risco do que eu não quero de jeito nenhum vencer. É mais ou menos isso.
5: É o voto do medo. O medo de que o Lula vai ganhar, vota no Flávio. E o medo de quem não gosta do Flávio e o Flávio ganhar, vota no Lula. E o país vive essa roda gigante que faz mal pra economia, faz mal pra política, faz mal pra tudo há muito tempo.
4: Mas o primeiro turno existe justamente pra que isso seja evitado. Exato. Agora, em relação a quem vota no Lula, claro que tem gente que odeia a família Bolsonaro e vai votar no Lula. Mas antigamente a história é que você, para não ter o PSDB, você votava. Então eu acho que do lado da esquerda ainda tem muita gente que simplesmente vota na esquerda, independentemente de quem tiver do lado de lá.
1: E não tem outra opção, né? Só Lula.
4: E nesse caso aqui só tem uma opção, né? Mas em outras eleições tiveram outras opções e, por exemplo, o Ciro Gomes só piorava. Cada eleição que passava, o Ciro Gomes ia tendo menos voto. Então é uma realidade, eu acho que tem evidentemente o voto de rejeição dos dois lados, mas eu acho que é mais forte do lado da direita. Do lado da esquerda tem muita gente que, independentemente de quem estiver na direita, vota no Lula e no PT.
5: Não, e você está correto, porque a pesquisa também faz um outro corte. Dos 80% que dizem que não mudam de votos, o número do Flávio é maior. 90% de quem disse que vota no Flávio falou que não muda de voto. O presidente Lula é 70% e pouco.
1: Que cara é essa, Alvarez?
2: É cara de tristeza, realmente, porque, de novo, eu brinquei no começo, não tem eleição, né? Nós não estamos fazendo um debate hoje aqui sobre nenhuma proposta, sobre nada, sobre absolutamente... A gente fala sobre o nada. O Brasil debate o nada todos os dias. E o nada, infelizmente, esbarra em corrupção daqui, corrupção dali. Fora isso, não tem assunto. Não, ninguém sabe o que o Flávio Bolsonaro vai fazer. O que será? É uma grande interrogação. Quem é esse homem? Que experiência tem? O que vai fazer? E o Lula? O que eu vou fazer de novo? Meu Deus, já fiquei 12 anos, estou cheio de ideias novas. Então, assim, ninguém sabe o que nenhum desses dois vai fazer no próximo mandato. Não há uma promessa de melhorar o Brasil. A promessa vai ser esse aqui.
1: Ou então assim.
2: Ou vai ser aquele ali. Eu vou ficar feliz porque meu time ganhou. Que droga.
1: Ou é uma votação para ver quem rouba menos, entendeu? Eu vou votar nesse aqui que é menos corrupto.
2: Mas não tem isso. Né? Todo lado rouba isso. Desse Brasil.
1: É isso que eu tô dizendo. Esse aqui, mas aqui rouba. É menos. Esse aqui. Ah, não, mas o roubo desse aqui foi um pouco menor. Não, mas esse roubo aqui eu considero mais grave do que o roubo desse aqui. É o que a gente anda tendo, basicamente.
5: Tanto é que as pessoas, se você for perguntar para os analistas, ou conversar com os analistas, conversar com o mundo político, o resultado eleitoral dessa eleição só pode ser alterado, ou só vai alterar, tiver uma grande alteração, se tiver um grande escândalo. Não os escândalos mais Dark Horse.
1: O que é mais que esse?
5: Mas um novo escândalo. Um novo escândalo. Só um grande novo escândalo, que não é mais proposta, que o presidente Lula pode prometer o que for, Flávio Bolsonaro pode prometer o que for, que as pessoas não estão ligando mais para isso. Só se aparecer um grande novo escândalo no final da eleição. Não é nem agora, porque se acontecer agora...
1: Vai esquecer. 13
5: dura
1: dias.
5: Uma semana, dura. É nos últimos 5 dias do segundo turno da eleição. Se não aparecer um grande escândalo nesse momento, vai ser tudo igual, vai ser pau a pau e vai ganhar quem errar menos e quem conquistar o eleitor daquele um terço de. que não vota nenhum nem outro, mas vai votar em alguém.
1: E pode até ser um escândalo, que eu vou até falar pra vocês, que pode até ser sexual, porque talvez um escândalo sexual pese mais.
2: Isso. Não, só é? Se for sexual.
1: Que pesa mais só do que esses todos, sexual. Porque desses todos a gente tá acostumado. Isso aqui que a gente tá vendo aqui não muda a tua opinião pra nada, não sei o que vai mudar. Então, de repente, aparece um escândalo sexual, algum deles com uma amante, então, mas... alguma coisa desse tipo, é, não sei.
4: O escândalo sexual deveria, na minha avaliação, pesar menos do que esses escândalos financeiros.
1: Claro, gente,
4: que
1: eles fazem na vida pessoal, é problema, né? Seu. Tanto é que a gente, né, tem até um hoje bombando aí que a gente nem trouxe aqui, não, porque não vale a pena, entendeu?
5: Mas o problema é que o escândalo sexual vai pegar todo mundo, porque o que a gente ouve é que tá todo mundo envolvido na piscina com o Vorcaro, tá todo mundo no rolo.
2: É, então... o surubão do Vorcaro. É. Surubão do Vorcaro.
5: Então, não vai pegar um só, vai pegar todo mundo, e vamos voltar pra estaca zero, porque vai estar todo mundo envolvido, os dois lados.
4: 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Vamos para Curitiba agora. O Tribunal Superior Eleitoral suspendeu os atos de campanha de Deltan Dallagnol ao Senado pelo Paraná. A decisão impede temporariamente que o candidato do Partido Novo faça campanha, participe de debates e veicule propaganda no rádio e na televisão. Brian Valêncio traz todos os detalhes, essa informação que, não sei, me pegou de surpresa. Pegou todo mundo de surpresa aí no Paraná, ou era pedra cantada essa, Valêncio?
6: Depende, viu, Tomás? É uma grande dúvida aqui no Paraná em relação a isso. Porque a gente sabe, o Deltan Dallagnol foi o deputado federal mais votado em 2022, 340 mil votos, e logo depois, no ano seguinte, ele foi cassado, porque, de acordo com o entendimento do TSE, ele teria fraudado uma saída do Ministério Público para não responder a um processo administrativo. E aí, para ele não ficar inelegível, ele saiu antes do prazo. E aí eles, então, sancionaram ele com a inelegibilidade e ele perdeu o mandato. O ponto é que os adversários de todos os lados, do grupo do Ratinho Júnior e também do grupo do presidente Lula, dizem que ele estava inelegível porque a inelegibilidade dura 8 anos. Só que ele contestava isso. E aí teve um julgamento até acelerado no TRE que garantiu a ele o direito de manter a candidatura por 4-3. Foi muito apertado. Eles entenderam que não havia crime naquela época e que ele não estava inelegível. Ele apenas perdeu o mandato. É diferente, né? Ele não foi cassado. Ele teve o registro de 2022 anulado. Era isso que o TRE entendeu. E agora, o ministro Floriano de Azevedo Marques rebateu esse entendimento do TRE e, inclusive, puxou a orelha do Tribunal Regional Eleitoral aqui do Paraná, dizendo que esse já era um caso julgado, uma situação já entendida, que Deltan Dallagnol estava inelegível e, então, que ele manter a candidatura seria mostrar que a fraude beneficia o fraudador. E agora Deltan Dallagnol, então, está suspenso de realizar qualquer tipo de ato de campanha. Inclusive, a gente recebeu um e-mail do Tribunal Superior Eleitoral às 2h20, dizendo que todo tipo de veiculação à imagem de Deltan na campanha deveria ser suspenso até uma nova determinação. Então, agora o plenário vai decidir se essa liminar se mantém, e na sequência, então, julgar o registro de candidatura do Deltan. Lembrando que em 22 ele também foi autorizado pelo TRE e cassado no TSE, e aparentemente a gente já tem o primeiro voto aí, né, do ministro Floriano de Azevedo Marques, dizendo que Deltan está sim inelegível. Isso mexe com o xadrez político aqui, Tomás, com certeza mexe.
1: Então vamos entender, fala aí, Lucinho, vai, você queria perguntar.
5: Brian, queria fazer uma pergunta, ele foi suspenso ou o registro da campanha, ou o registro dele eleitoral dessa campanha também foi cassado?
6: Não, ele está suspenso provisoriamente, ele não pode por enquanto realizar nenhum tipo de ato de campanha, aparecer em debate, televisão, estar nas ruas, pedir voto nas redes, ele não pode isso, mas é uma decisão liminar, o registro de candidatura ainda vai ser julgado. Essa é uma decisão liminar, o mérito, na sequência aí vem o plenário do TSE.
4: Muito bem. É confuso, né? E sei lá, eu acho muito estranho num país em que o Garotinho pode se candidatar, o Zé Dirceu tá voltando aí a se candidatar, o Deltan ter a sua campanha suspensa. No mínimo curioso.
5: Tomás, você falou uma coisa importante que é bizarro. Independente de se gostar do Deltan ou não, o Deltan foi caçado pelo, teve a suspensa
1: pela decisão monocrática do Floriano de Azevedo Marques. Isso,
5: teve suspensa a sua campanha.
1: Agora, só uma
5: coisa.
1: Ao
5: mesmo tempo, o mesmo Floriano liberou a campanha do garotinho. Vai entender que Brasil é esse? Que Brasil é esse? Como que o garotinho tem a sua candidatura confirmada e a do Deltan, com todos os problemas, tem a sua campanha suspensa? Por conta de documentação.
2: Eu só acho como o garotinho tem a campanha confirmada. A do Deltan, a gente tem explicações para isso. A gente tem explicações. Ele saiu para fugir dos processos lá e aí isso não está de acordo com a ficha limpa. Dá para entender. O que não dá para entender, eu concordo com vocês, é Anthony Garotinho, com a ficha que tem, está concorrendo.
4: É, mas eu não entendo, um monte de gente que está concorrendo com as fichas que tem. E sinceramente, não acho que o crime do Deltan seja suficiente para ele não poder concorrer a um cargo, para ele manter uma campanha. A gente diverge nessa, Alvarez, diante de tudo que eu vejo na política brasileira, sabe? São, para mim, dois pesos e duas medidas, mais uma vez.
2: A minha divergência com você é o seguinte, Tomás. Para mim, se existe um crime previsto e esse crime impede o cara de se candidatar, não importa se ele parece pequeno. Tem que cortar. Deveria cortar muito mais candidaturas, concordo com você a 100%. Mas achou o problema, e ele é sério, ele é grave, tem que cortar, mesmo que pareça menor.
5: Mas é por isso que eu... Assim,
4: mas é que aí a gente... Vai lá.
2: Não, a minha reclamação do nosso país, de maneira geral, é que a gente toma tanta porrada, a gente vive tanto na ilegalidade, no jeitinho, antigamente se chamava lei da vantagem, que a gente começa a selecionar os crimes. Esse crime aqui não é tão grande assim, podia ter deixado passar. Não poderia passar nenhum. Em tese, na Suíça, isso não vai passar. Na Alemanha, isso não vai passar. Não deveria passar.
4: Não, eu concordo, mas é que para mim o jeitinho é... detalhes técnicos que são encontrados por juízes, pela alta corte brasileira, para impedir que os bandidos verdadeiros sejam de fato punidos. E aí quem é punido é o promotor, quem é punido é o advogado, por coisas muito menores. E que, na verdade, eu nem sei se são erradas ou não, que aí fazem parte aí da interpretação de um juiz, de alguém que tem algum interesse, porque eu não consigo entender a mesma pessoa liberar o garotinho para se candidatar e impedir que o Deltan mantenha a campanha dele.
5: Mas posso colocar?
4: Pra mim é triste isso, é muito triste. A impressão que eu tenho é que sempre que tiver alguém disposto a achar coisas ruins dos políticos, esse alguém não vai ter futuro. Alguma coisa vão encontrar desse alguém.
2: Isso é realidade.
4: Então,
2: não, isso não é impressão.
4: Pois é, Alvarez. Então fica difícil, né? Meus filhos não vão viver num país melhor, porque sempre que tiver um Deltan, o bandido vai ser o Deltan. Aquele que tá lutando contra a bandidagem, ele vai se transformar no bandido. E os bandidos vão continuar soltos, vão continuar se candidatando. Essa é a visão que eu tenho, pode ser a visão de um leigo, pode ser a visão inocente, mas é a visão que eu tenho com 50 anos e uma visão com a preocupação de que esse país nunca vai melhorar por conta disso.
5: Não, e sabe o que eu acho também? Só para encerrar, Maia, o time da decisão, né? Há uma semana e alguns dias da eleição, isso não é hora de tomar uma decisão de suspender uma campanha. Essa decisão deveria ter sido tomada quando fez o registro. Tem que, de alguma forma, alterar a legislação. Olha, tem algum processo, já não pode nem registrar na origem. Porque agora é uma confusão pro eleitor, é uma confusão pro próprio candidato, né? É uma confusão para quem quer, de alguma forma, investir no candidato, que investir ou fazer a doação é uma forma democrática da democracia, ou seja, é uma insegurança, porque agora vai, é um voto, aí vão tomar decisão daqui 2 dias, 3 dias, aí ainda vai ter recurso, ou seja, é ruim para a democracia o tempo da decisão também. O tempo da decisão deveria ter sido lá quando fez o registro. Tem alguma informação já corta, já não consegue nem fazer o registro, tá o nome lá, de alguma forma, em algum processo jurídico que impede o cara de ser candidato, já na origem não deveria deixar ele se registrar.
2: Wilson, eu vou te falar uma coisa, cara.
5: Pode falar.
2: Vou te falar uma coisa.
5: Tô ouvindo.
2: hoje eu vou concordar com você.
1: Aê, tá com um aleluia. Oh, aí, tá. Cuca.
5: Oh, é que você não tá aqui do meu lado, senão eu te dava um abraço apertado.
1: Amigão, lindão. Que bonito. Olha só, gente, notícia que acabou de chegar aqui, o TSE formou sim maioria para manter a suspensão da campanha do Dallagnol ao Senado. É, haviam, até agora votaram já nesse sentido o próprio relator, né, o Floriano de Azevedo Marques, e os ministros Dias Toffoli, Estela Aranha e Ricardo Villas Boas Cueva. É, até o momento aqui, né, ainda estavam para votar, estou tentando atualizar o tempo todo, não atualizou ainda, mas ainda falta Nunes Marques, André Mendonça e Sebastião Reis. A sessão extraordinária é uma sessão do TSE online, e eles têm até a meia-noite para votar. Né? Então, a maioria já se pronunciou, então está mantida a suspensão da campanha do Deltan Dallagnol ao Senado, e agora, como disse o Brian, depois dessa votação, vem a votação aí para garantir o registro dele ou não. Mas, por enquanto, ele fica proibido de fazer qualquer tipo de campanha, tá? E concordo com tudo o que vocês falaram. Não, eu ia chamar já a próxima, o Vini Júnior, né, acionou a Justiça Eleitoral contra uma propaganda da campanha do Douglas Ruas, do PL, que é candidato ao governo do Rio de Janeiro. Por quê? Porque ele usou uma imagem do atleta sem autorização. Na ação, o Vini Júnior pede a retirada do conteúdo do ar e o direito de resposta. Vamos pro Rio de Janeiro, o repórter Leonardo Rezende tem as informações. Fala, Léo.
7: É isso, Maiara. O atleta, então, pedindo a retirada desse conteúdo do ar, esse direito de resposta, por quê? Nessa peça publicitária, que até quem está acompanhando a gente pelas redes sociais pode acompanhar as imagens, Douglas Ruas usa a imagem de Vinícius Júnior para atrelá-lo à influenciadora Virgínia Fonseca, com quem ele tem um relacionamento, e faz uma comparação ali entre os apoios recebidos por Eduardo Paes, né, do PSD, candidato ligado ao presidente Lula, e o próprio Douglas Ruas, que é o candidato ligado ao Jair Bolsonaro, ex-presidente. Apesar dessas imagens estarem rodando, a gente tem também o trecho aí com o áudio também para a nossa audiência poder acompanhar essa campanha eleitoral feita por Douglas Ruas.
1: Olha, aí você vê... Tinha áudio, gente? Tinha áudio, Léo, ali pra gente ouvir? Porque eu vi umas imagens, mas tinha áudio?
4: Acho que era sem áudio, não sei.
7: Tem as imagens...
1: São só imagens?
7: Mas vamos lá, então.
1: Só pra gente saber, diz ali, todo mundo sabe, ele bota o Vini Júnior...
8: Na eleição do Rio, também é bom saber quem tá com quem. De um lado, o Lula com o Eduardo Paes. Do outro, tá o Bolsonaro com o Douglas Ruas. Todo mundo sabe que o Vini Júnior...
1: Ele começa assim, todo mundo sabe que o Vini Júnior tá com a Virgínia e depois eles começam a mostrar qual político tá com quem.
4: Ele não fala que ele tá com o Ruas, assim, mas dá a entender, né? Faz de uma maneira que possa confundir quem tá vendo.
2: E esse é o caso exatamente do Vini. O já fez campanha. Júnior, porque... Liga lá. Pode falar, repórter.
4: Pode falar, Léo.
7: Não, só ia completar que essa é justamente a ligação do Vinícius Júnior, porque a campanha acaba atrelando ele, né, ali, mesmo que indiretamente, a Douglas Ruas. Ele fala que não apoia, numa nota ali, ele fala que não apoia nenhum candidato. Esse caso agora está na posse do Tribunal Regional Eleitoral para análise.
2: É lógico que associa, né, é impossível, é óbvio. O Wilson já fez campanha, fala aí, Wilson, o marqueteiro faz a conta e diz, deixa quebrar, quando eu reclamar a gente tira, já é tarde.
5: Com certeza, né? Porque o básico numa campanha, quando você usa a imagem de alguém, você pedir autorização. Quando não pede, ele quer mais lacrar e que isso viralize, né, todo mundo comentando do que outra coisa. Ele não está preocupado.
2: Tipo a gente agora.
5: É isso. Nós trouxemos para São Paulo algo que está acontecendo no Rio de Janeiro e de alguma forma reverberando para mais gente justamente a peça publicitária com o Vini Júnior e a Virgínia.
4: Bom, o problema então do Douglas Ruas pode não ser tão grave. Agora, o do Antônio Rueda, meu caro Leonardo, o Ministério Público Eleitoral, ele passa a defender aí a rejeição da candidatura do Rueda, presidente do União Brasil, e esse candidato a deputado federal pelo Rio de Janeiro, é isso?
7: Exatamente, essa manifestação foi enviada aqui ao Tribunal Regional Eleitoral do Estado na última sexta-feira, e o que é importante da gente destacar aqui? Antônio Rueda é pernambucano, está concorrendo pela primeira vez aí num cargo majoritário, e transferiu o domicílio eleitoral dele aqui para o Rio de Janeiro, e colando muito a imagem dele numa relação até ali de unha e carne com o ex-prefeito de Belford Roxo, Márcio Canella. Márcio Canella é investigado por relações com milícias, né, com grupos paramilitares aqui no Rio de Janeiro, E aí o Ministério Público Eleitoral está indo em cima do Rueda também, porque ele estaria se aproveitando dessa suposta estrutura de grupos paramilitares para alavancar a candidatura dele aqui no Rio, digamos assim. Até nas peças publicitárias, principalmente de Antônio Rueda, ele sempre aparece ao lado de Márcio Canella aqui no estado. E aí, destacando só o que o MP trouxe, porque dois homens que já teriam sido condenados, inclusive na justiça, por relação com a milícia, participavam da gestão municipal quando Márcio Canella era prefeito de Belford Roxo ainda no ano passado. E aí esses dois homens fizeram campanha também diretamente para Antônio Rueda nas redes sociais, e agora o Ministério Público, então, eleitoral, se manifestando contra, né, a candidatura de Antônio Rueda, pedindo a rejeição da candidatura do candidato. Só trazendo aqui a nota do Rueda para devolver para vocês. O candidato afirma que não há provas da relação entre a campanha dele e a milícia e que esses dois apoiadores condenados atuaram por iniciativa própria em suas redes sociais pessoais. O parecer ainda vai ser analisado pelo Tribunal Regional Eleitoral aqui do estado. Tomás.
4: Obrigado, Leonardo.
5: Bom, eu não quero ser advogado do Rueda, né? Mas relação com milícia, relação com Comando Vermelho, eu acho que é algo muito mais comum do que a própria Justiça Eleitoral está tratando. Tanto é que o presidente da Assembleia está preso, um deputado TH Joias está preso, ou tão solto, mas foram presos. Essa relação com o crime organizado no Rio de Janeiro é uma coisa muito forte, né? E desde lá de trás, porque o deputado, quando não era Comando Vermelho, quando não era milícia, era com o mundo do. Era com os bicheiros. É com os bicheiros. Ou seja, a contravenção no Rio de Janeiro está muito impremiada faz tempo. Agora, pegar um cara que nem o Rueda, como parece uma coisa mais bode expiatório, parece uma coisa mais para acertar o Canella do que o próprio Rueda. Ou seja, se vai em cima de quem tem relação com o crime organizado, com a milícia, tem mais gente ali no Rio de Janeiro para perder o registro e não poder ser candidato.
1: Mas um erro não anula o outro, né? Então,
5: não, mas tudo bem, mas fica parecendo, isso. Fica parecendo que é drone, é um drone direcionado para pegar especificamente o presidente do União Brasil. Não tô aqui querendo ser advogado, tô olhando, né? Olhando a floresta como um todo.
2: Mas tá sendo, hein?
5: Querendo olhar a floresta como um todo. Querendo olhar a floresta como um todo, tem mais gente que deveria estar sendo caçado aí.
2: Você tá bonzinho hoje, hein, Wilson? Tá bonzinho.
5: Não, bonzinho nada. Bonzinho nada. É porque eu acho que, não que não esteja, no caso dele, a justiça não esteja correta. Eu acho que a justiça está sendo correta em um único caso. Em uma floresta existem diversas pessoas. Está sendo seletiva.
2: Tá em tudo, né?
5: Não é. Essas coisas, Varese. Eu sou da política, sabe? Essas coisas começam a cheirar é tiro direcionado, porque não tem porque a razão de pegar um caso só.
1: Bom, vamos seguir por aqui com mais notícia, porque a Lula tem uma agenda cheia nessa segunda em Nova York, véspera do discurso dele na abertura da Assembleia Geral da ONU, como é de costume. Ele se reuniu com o presidente do Uruguai, Yamandu Orsi, e também com o prefeito de Nova York, Zohran Mamdani, para quem deu uma camisa do Corinthians. O dia ainda incluiu uma entrevista exclusiva a um canal de televisão americano. O Murilo Hernandes volta com a gente para dar mais detalhes. Fala, Murilo.
9: Mayara, primeiramente falando sobre essa reunião de Lula com o Yamandu Orsi, eles trataram sobre relações bilaterais e também comerciais nesta agenda, que afinal de contas Brasil e Uruguai já mantém já uma relação bastante longeva em relação aos seus comércios, pois tratam de vários produtos, inclusive combustíveis, minerais e também maquinários. E também teve um momento mais descontraído desta agenda do presidente com o prefeito de Nova York, o Zohran Mamdani, que Lula entregou a ele uma camisa do seu fanático clube que ele é fã, né, que é o Corinthians, junto e com ele foi entregue do Zohran para Lula a camisa do New York City FC, que é o time de futebol lá de Nova York. E Lula também, durante essa entrevista que ele deu ainda há pouco a um canal lá dos Estados Unidos, ele falou que entregou pessoalmente a Donald Trump 4 documentos. E nesses quatro documentos, um deles ele revelou que afirma que levou um especificamente do combate ao crime organizado e também ao tráfico de drogas e de armas. Essa proposta, ela prevê uma atuação conjunta entre o Brasil e os Estados Unidos e, segundo o presidente, ele poderia envolver também outros países nesse tratamento. O presidente também disse que colocou à disposição a experiência da Polícia Federal e defendeu uma cooperação que vá além da apreensão de drogas, envolvendo também o compartilhamento de informações, né? Um tema que ganha bastante importância, né, diante das recentes críticas do governo americano também junto ao governo brasileiro. Dentro também dessas frases aí de que Lula falou, ele também falou sobre as tarifas dos Estados Unidos, falou que os Estados Unidos não querem negociar, que o Brasil terá que tomar outras medidas. Referente à questão das eleições, Lula também falou que adotou um tom mais forte em relação à possibilidade de uma intervenção por parte dos Estados Unidos e reforçou que o discurso de soberania vem falando nos últimos meses, né, que ele vem destacando a soberania do Brasil. Esses foram dos pontos abordados pelo presidente Lula.
2: Só dá para entender como um desejo do Lula de cutucar o Trump, né? Porque ganho político aqui no Brasil ele não tem nenhum. O prefeito de Nova York é um prefeito muçulmano que não é americano. Isso para a imagem aqui no Brasil não ajuda muito, né? Não estou fazendo juízo de valor, mas sabemos que isso não ajuda em nada. O Zohran Mamdani se tornou um grande inimigo do Trump, um grande inimigo de Benjamin Netanyahu, que ele queria prender quando pisasse em Nova York, e mal visto por toda a direita, obviamente, e não é ganho nenhum do ponto de vista de quem vota na esquerda, de quem está em dúvida aqui no Brasil. Me parece, só para cutucar o Trump, o Lula vai se encontrar com ele. Eu até quero ouvir o Wilson. Ganha alguma coisa o Lula fazendo uma exposição dessa?
5: Olha, deixa eu falar. O Tomás, que é corintiano roxo, ficou até emocionado aqui. Ficou balançado no voto dele agora aqui. Eu senti
2: é o único
5: aqui...
2: momento em que o Tomás concorda com o Lula.
5: É isso. Escorreu uma lágrima. É que você não tá no estúdio, escorreu uma lágrima aqui do Tomás.
4: Prefiro não comentar. Tchau, Wilson. Tchau.
1: Tchau, falou. Até te mandou embora depois dessa, sabe? Tchau.
4: Até amanhã. Até amanhã. Tomás. Forte Valeu. Abraço.
1: Tchau.
4: O Instituto Vladimir Herzog enviou uma carta ao secretário-geral da ONU, Antônio Guterres, alertando para o risco de interferência dos Estados Unidos nas eleições brasileiras desse ano. Segundo o documento, existe o temor de que o governo Trump pressione instituições brasileiras ou até conteste o resultado das urnas, caso o vencedor não seja do agrado da Casa Branca. O alerta reforça uma preocupação já levantada pela Agência Brasileira de Inteligência, ABIN, que classificou o risco de interferência americana como em nível de criticidade. Entre os pedidos feitos a Guterres está o de que países membros da ONU reconheçam prontamente o resultado oficial da eleição brasileira, seja qual for o vencedor, além de acompanhar de perto qualquer sinal de manipulação de informação ou pressão sobre as instituições democráticas do país.
1: E a Paramount fechou um acordo com 12 estados americanos liderados pela Califórnia que tentavam bloquear a fusão bilionária da empresa com a Warner Bros, né? Um negócio avaliado em 110 bilhões de dólares. Os estados alegavam que a operação reduziria a concorrência e daria poder demais à nova empresa para aumentar preços no cinema e na TV. Como parte do acordo, a Paramount se comprometeu a lançar 30 filmes por ano nos cinemas, sob pena de multa de 30 milhões de dólares por filme não entregue. Com esse acordo, a Paramount remove um dos últimos obstáculos judiciais para conseguir fechar esse negócio, evitando ainda uma multa diária de 7 milhões de dólares que teria de pagar aos acionistas da Warner caso a fusão atrasasse. O colunista da TMC, Guilherme Ravache, comentou um pouco sobre esse avanço na fusão das empresas. Vamos ouvir.
10: Estados democratas que processaram a Warner e a Paramount para bloquear a compra, né, da Warner pela Paramount. Esses estados estão entrando num acordo com a Paramount, com a família Ellison, que é controladora da Paramount. Segundo esse acordo, né, vai ter uma série de investimentos e garantias por parte da Paramount, que ela vai seguir produzindo filmes, não vai sair da Califórnia e também não venderia, né, o estúdio, a área de produção da Warner. Caso isso se confirme, é um negócio de 111 bilhões de dólares que avança.
4: Obrigado, Guilherme. Agora 4 horas e 38 minutos. A gente vai fazer agora uma pausa para o noticiário local. Daqui a pouco tem João Fonseca aqui na pauta e também uma nova espécie de felino que foi descoberta por um pesquisador brasileiro. Daqui a pouquinho aqui no Link TMC.
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1: Agora 4h42, estou de volta por aqui, Bruno Marum, vamos juntos. Olha só, pessoal, a concessionária EPR Via Mineira iniciou hoje a ampliação das frentes de trabalho para a primeira etapa de duplicação da BR-040 em Congonhas, cidade aqui da região central do estado, próxima, né, a Belo Horizonte. As intervenções concentram-se entre os quilômetros 602 e os 612, no trecho compreendido entre o bairro Pires, lá em Congonhas, e as proximidades do viaduto do Profeta. Então, se você vai passar, né, passa por aí com frequência, fique esperto. Nessa fase inicial, os serviços englobam a limpeza mecanizada das margens, terraplenagem para nivelamento do terreno, implantação de sistemas de drenagem, instalação de bueiros, contenções e também intervenções em pontos com presença de rochas. E a retirada de vegetação autorizada pelo IBAMA segue em andamento, acompanhada por equipes de monitoramento da fauna. Barreiras de concreto também estão sendo estocadas para posterior separação física, né, das pistas, e de acordo com a concessionária, a maior parte dos trabalhos ocorre fora da faixa de rolamento. No entanto, as atividades pontuais, né, em áreas rochosas podem exigir aquelas interdições temporárias que serão sinalizadas, né, serão informadas. A orientação para os motoristas é reduzir a velocidade e manter a atenção ao trafegar lá pelo local, pela região de Congonhas. Ainda no trânsito, Pedro Gonçalves tem atualizações pra gente às 4h43. Fala aí, Pedro.
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3: 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Marum destaque agora para a rodovia Fernão Dias, no caminho para São Paulo. Tem lentidão na altura do Citrolândia em Betim por causa do excesso de veículos nesse trecho. O turista pisa no freio por pelo menos 4 quilômetros. Não há desvios que valham a pena, portanto paciência para quem passa por ali. Depois disso tem trânsito bom e no sentido oposto, rodovia Fernão Dias tem pista livre. 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
1: Valeu, Pedro. Pedro volta daqui a pouquinho aí, já dentro, hein, do Minas TMC, segunda edição, daqui a pouquinho às 17h, comigo e também com a Letícia Benassi. Para a gente fechar, antes de voltarmos a reunir toda a rede TMC, eu informo a você que desde as primeiras horas de hoje, né, desde o início da manhã, 10 guardas municipais passam a patrulhar preventivamente, né, entre 7 da manhã e 9 da manhã, para ser mais preciso, a área comercial do Barreiro, aqui em Belo Horizonte. Essa ação visa coibir a prática de crimes e organizar a ordem pública em uma das áreas de maior fluxo de pessoas e também de veículos aqui de Belo Horizonte. Nesta fase inicial, os agentes fazem rondas a pé e em viaturas ao longo da Avenida Visconde de Bituruna. De acordo com a corporação, o mapeamento e o direcionamento do efetivo foram definidos com base em estatísticas e manchas criminais locais para cobrir os horários e pontos de maior incidência destas ocorrências. A iniciativa contempla ainda a aproximação dos agentes com comerciantes e moradores para o levantamento de demandas específicas da comunidade. A intenção desse planejamento municipal é expandir o reforço do patrulhamento para as demais vias do Centro Comercial do Barreiro nas próximas etapas. A estratégia segue o modelo implementado em outros pontos, né, em outros polos econômicos aqui da capital, como o programa Venda Nova Mais Segura, que já opera com um reforço ostensivo em vias de grande circulação, a exemplo da rua Padre Pedro Pinto, lá na regional Venda Nova. 4h45, a gente vai voltar agora a reunir toda a rede TMC. Até daqui a pouco.
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2: A presidente da Petrobras, Magda Chambriard, deu um recado forte sobre o futuro da energia no Brasil. Segundo ela, o país vai precisar de energia renovável equivalente a duas Eletrobras, a maior geradora elétrica do Brasil, hoje chamada Axia Energia, para dar conta da demanda de até 2050 nessa projeção. Projeção que a economia brasileira cresça 80% até lá, com um consumo de energia 50% maior do que o que a gente tem hoje. A Petrobras promete manter a fatia de um terço da energia que fornece atualmente ao país, mas, segundo Magda, os outros dois terços vão depender de investimento privado e de uma coordenação forte entre os setores. Na prática, isso significa uma corrida gigantesca por novos investimentos em energia de fontes renováveis nos próximos 25 anos.
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0: Vamos falar de gatos hoje, doutora Rúbia. Boa tarde.
5: Selvagens.
0: Ui, aquele pequenininho que parece uma oncinha?
5: Exatamente, exatamente.
0: Ah, a gente viu semana passada, né, Alvarez?
6: É, eu fiquei fascinado por aquele bichinho, Rúbia.
5: Eu
6: fiquei pensando,
5: eu
6: será que eu posso ter um desse em casa?
5: Então, falta nele, na genética dele, algumas características que facilitaria a domesticação dele. A docilidade e o apego afetivo. Ele não vai ter isso, porque ele é selvagem. Então, teria que ter várias replicações reprodutivas desse animal. Em algum momento entrar um doméstico lá, mas é incrível que pareça, Rô, os cães e gatos transmitem doenças para esses animais selvagens, que praticamente colocam eles em risco de extinção. Então a natureza, eu fiquei pensando, que eu achei muito interessante, o bichinho é menor que um gato. Eu fiquei pensando qual foi o sentido da seleção natural de desenvolver uma espécie com essas características, continuando sendo um felino selvagem. Eu pensei, capacidade de camuflagem, é muito interessante que ele tem um pelo com muitas cores. Capacidade de subir em árvore, provavelmente, porque ele foi encontrado, né?
2: Sim.
5: E capacidade de ter diversificação de alimentos. Então, parece uma resposta da natureza a questões ambientais das florestas da América do Sul.
0: E só, antes de você continuar, Rúbia, só pra gente, porque as pessoas não, às vezes não estão sabendo o que a gente tá falando,
5: exatamente,
0: né?
5: Boa, ele contextualiza.
0: É uma nova espécie de felino, a primeira descoberta em mais de 100 anos.
5: Isso.
0: Ele é um pequeno gato do mato, é como se fosse uma oncinha do tamanho de um gato,
2: parece,
0: né,
2: parece uma jaguatirica pequenininha,
5: um leopardozinho,
2: cara.
5: Ele tá na família dos leopardos.
2: É bonita
0: quem
2: mesmo.
0: Quem tá vendo pelo YouTube...
5: É lindo, né?
0: É muito, mas leva pra casa, porque ele tá assim, ele tá só...
5: Então, qual foi a história do tio Caio, que é o nome que deram
6: menor que um gato, que é muito menor que um gato?
5: Ele tem... bem menor que um gato, ele é bem menorzinho. Mas ele tem...
2: Parece uma onça.
0: Mas é brava,
2: mesmo.
0: É uma oncinha brava.
5: Ele é selvagem. Então, mas a história dele foi assim. Foi um filhotinho encontrado na lama, num dia chuvoso. Não sei se ele foi desgarrado da família ou se ele escapou do tráfico de animais, porque acontece muito isso. Tem muita gente que entra nas matas, nas florestas, para pegar espécies puras, né? E ele foi levado para casa e criado como um doméstico até um ano de idade. Quando chegou um ano de idade, ele mostrou as garras, Rodrigo. Ele realmente ficou inviável, porque eles são rústicos, as brincadeiras. Não dá nem para cortar a unha de um bicho assim, entendeu? Mas o mais interessante para mim é... Demorou, isso aconteceu em 2017, gente. Quase 10 anos atrás, de pesquisa. Porque quais são os incentivos que as universidades, que os cientistas têm para esse tipo de pesquisa, de técnica de preservação, de conservação e de genotipagem? É muito pouca. Então teve que ter um pool. Então esse tio Caio foi entregue num santuário. Lá tinha uma bióloga que contactou o pessoal da National Geographic. Essa pessoa contactou cientistas que ela conhecia, porque esse é o pessoal que faz a diferença, Rodrigo. Não são as autoridades. são esses que ficam muitas vezes dentro das universidades, porque ninguém entra no campo, né? Ninguém vai lá pesquisar. Então não se sabe quantos tem. Fale.
6: Isso que eu ia perguntar. Tem irmão, tem pai, tem mãe, cadê a turma?
5: Obviamente tem no meio do mato, mas veja, ninguém nasce de uma célula, né? É. Ele nasceu de um pai e de uma mãe. Então, a pesquisa foi num ambiente artificial, analisando o comportamento dele nesse santuário e a tipagem. Eles foram fazer genotipagem de 38 felinos da América do Sul. Então, a gente tem 38 espécies de felinos na América do Sul. E ele não correspondia a nenhuma delas.
2: Que coisa!
5: Então, provavelmente... Tá bem lá no meio do mato mesmo, tá bem no meio da floresta.
6: Maravilhoso.
5: Bolívia tem floresta, né?
0: Tem,
5: né?
0: Floresta amazônica, tem, é.
5: Exatamente. Sim. Ah, é mesmo. É,
0: então. Mas olha,
5: que ignorância. Eu entendo de bicho, de geografia não.
0: Imagina, mas aí o que a gente pode dizer aqui, né? Ele é bonitinho, ele é uma gracinha, uma oncinha, mas não dá pra criar em casa.
5: Não
0: nem
5: dá.
0: Com a ajuda da doutora Rúbia, não, você não vai dar conta de criar um bichinho desse em casa. Não sei que você queira ser arranhado.
5: Mas
0: não,
5: é, eu sou contra, é inclusive.
2: Mas que é coisa mais bonita do que um tigre, por exemplo?
0: É, vai ter em casa?
2: Mas vai fazer carinho.
0: O Carlaquiano
5: tem. Tem gente criando, tem gente criando, sim.
6: Doutora Rúbia defende gatos domesticados nas
2: Isso.
6: casas, né?
5: É, domesticados bem tratados. E...
6: humanos e animais.
5: Exatamente. Essa relação tem que ser saudável.
0: Muito bem. Nem entre humanos é, né? Doutora Rúbia Bonier, sempre por aqui, trazendo dicas e hoje uma novidade. Obrigada, viu? Um beijo e
5: vocês.
0: Até mais.
2: Valeu.
5: Um beijo, viu?
0: Até mais.
2: 4h53, a bolinha vai, a bolinha vem no Link TMC. João Fonseca decidiu dar um tempo das competições depois de um ano marcado por lesões. Em publicação nas redes sociais, o tenista de 20 anos disse precisar cuidar do corpo e da cabeça e, por isso, vai desistir dos dois torneios que faria na Ásia, que disputaria na Ásia, o ATP de Tóquio e o Master de Xangai, ficando pelo menos assim um mês fora das quadras. A decisão vem logo depois de um momento de emoção. Na última sexta-feira, mesmo sem estar 100% recuperado, ele venceu sua partida na Copa Davis e ajudou o Brasil a voltar à elite do tênis mundial, chegando a se emocionar depois da partida. Apesar da pausa, João ainda pretende disputar o ATP da Basileia, na Suíça, no fim de outubro, onde é o atual campeão, e encerrar a temporada no Masters de Paris em novembro. É um recesso
6: Master
2: aí de...
6: Master de Paris é o Roland Garros, não?
2: Não. É um dos 9 principais torneios Master. 9 ou 10 abaixo dos torneios de Grand Slam, Alvarez.
6: Eu fiquei preocupado. É normal isso? Um tenista dar um tempinho assim? Não é tanto tempo, na verdade, né?
2: Não, ele poderia ter dado uma outra desculpa, né? A gente não ia ficar nem sabendo, né? Ele ia falar, preciso resolver uma questão muscular. Achei sincero da parte dele. Não é tão normal, não. Você vê os tenistas melhor ranqueados deixarem de disputar duas competições que valem muitos pontos, né, no ranking da ATP, para cuidar da cabeça, como ele mesmo disse, mas tomara que faça bem para ele, que ele volte voando no final da temporada e para fechar no Masters de Paris.
0: Muito bem, vamos trazer uma novidade?
2: Vamos.
6: Não, eu não quero trazer, não traz, senão eu vou embora.
0: Você tá cansado, mas não é do Banco Master. Acontecer. Não é do Banco Master. Não é novidade de corrupção, nem Banco Master,
6: não,
0: nem
6: não
0: eleição.
6: Não é aquele negócio daquela festa que teve uma sobremesa no final?
0: Ah, pode ser. Mas essa novidade é boa, não é que nem Banco Master
6: não.
0: Aliás, a história do Banco Master pode entrar pra esse programa novo, que estreia hoje na TMC, o Conta Comigo. É hoje, meu. Novo programa de entretenimento aqui comandado por ele, Lucas Salles.
2: Olá, boa tarde.
0: O homem que acha que o homem não pisou na lua em 69.
2: É. Sou eu mesmo. Boa tarde, Tomás, boa tarde, Maiara. Boa tarde, Rodrigo. Lucas. Boa tarde a todos os ouvintes aqui do Link TMC. E eu tô passando aqui pra fazer um convite. Quero convidar todo mundo, todos os ouvintes do Link TMC, para às 10 horas da noite estarem com a gente no Conta Comigo, novo programa aqui da TMC, o programa para ouvir e se divertir. É o programa de histórias, que eu acho que é a coisa mais radialística possível, né, Tomás? É.
7: Ah, sem dúvida.
2: Eu acho que é a coisa que a gente mais
6: Você
2: ama
6: Você vai ficar lendo cartinhas de ouvintes, Lucas?
2: Quase isso,
6: Estou
2: Rodrigo.
6: Com o meu amor partido.
0: Não, tem história. Tem que contar uma história.
2: Mas o Rodrigo adivinhou, tem uma parte onde a gente lê algumas histórias, as pessoas têm vergonha, né? Então a gente pede pra que a pessoa mande por escrito, a gente altera nome, a gente altera a cidade, pra, né? Pra,
6: ele não,
2: é que não prescreveu.
6: De fazer sexo comigo, então eu tive que apelar para uma revista pornográfica.
2: Não,
7: A gente vai contando a história e eu vou também dando as minhas opiniões sobre as histórias. Mas eu acho que o principal é que a gente ouve e também liga. Inclusive você, ouvinte, que sempre manda o WhatsApp aqui pra TMC, e você quiser participar, quiser entrar ao vivo com a gente, pode mandar a sua história ali, a sinopse da sua história, um pouquinho, né, um resuminho. Manda também o seu telefone, autorizando a gente a te ligar, que eu te ligo pra ouvir essa história ao vivo.
6: Eu então, quero tem te história. Fazer a pergunta, Lucas.
7: Diga, Rodrigão.
6: Agora, sem brincadeira. Qual é o foco, assim, que tipo de história vocês estão procurando?
7: Todas possíveis. Ó, eu já tenho história de gente que quase morreu. Tem história de gente que quase foi pego. Tem gente, história de gente que foi traído. Tem história de gente que traiu. Tem história de amor. Tem história de comédia. História de gente que passou por um sufoco, perrengue. História de viagem, inclusive. Mas eu ainda não ouvi histórias sobrenaturais, Rodrigo. Se você tiver alguma, seria incrível.
0: Ah, o Alvarez deve ter.
7: Alguma história sobrenatural.
6: Histórias sobrenaturais. Você está falando com a pessoa certa.
7: Eu sabia, eu sabia.
2: Conte com ele e conta comigo.
7: Exatamente. Podem contar comigo.
6: Mas assim, vende mais esse programa que eu tô afim de assistir hoje.
7: Por favor.
6: Quantas historinhas tem por programa? Uma só?
7: São cerca de 12 histórias que a gente ouve. O pessoal que manda áudio pra gente. Tem também os fofoqueiros do FBI. São fofoqueiros do Brasil inteiro. É uma equipe que a TMC contratou de fofoqueiros espalhadas pelo Brasil. E eles trazem histórias pra gente. Histórias que eles ficam ouvindo por aí. Então fique bem atento, tá? Se você estiver na rua contando alguma fofoca e tiver alguém prestando atenção, calma que pode ser do FBI aqui da TMC.
6: É teu espião.
7: É meu espião. Nós temos cerca de 12 histórias aí. Tem a história que eu ligo. Eu, inclusive, tô ligando pra muita gente. Eu tô adorando isso. Eu tô ligando ao vivo. Tá bem gostoso.
2: Que legal.
0: Muito bom. Olha, na verdade, Conta Comigo já existe aqui na TMC. Ele se chama Intervalo do Link.
7: Exatamente.
0: É onde eu conto as minhas histórias pro Tomás e ele não acredita.
2: São muitas. E que horas mesmo, Luquinhas? Pra gente encerrar.
7: Às 10 horas da noite, Conta Comigo, novo programa da TMC.
6: Todo dia,
7: eu vou amar.
6: Cara, todo dia?
7: Sempre, às 10 horas da noite.
2: Boa sorte, viu?
7: Muito obrigado. Valeu, obrigado pelo espaço.
0: E conte com a gente.
7: Por favor, um beijo enorme. Rodrigo, beijo.
0: Tomara. Beijo pra vocês. Até amanhã com mais um Link TMC. Tchau,
2: pessoal.
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2: Opa, 5 horas em ponto, hein? Seja muito bem-vindo, muito bem-vinda. Está começando mais um Minas TMC segunda edição. Hoje, segunda-feira, 21 de setembro de 2026. E pela próxima hora você fica comigo, Bruno Marum, e também com ela, Letícia Benassi. Boa tarde, Letícia.
3: Ei, Bruno, boa tarde pra você, ouvinte TMC. Dia 21 chegou. Eita, que mês, tá passando rápido,
2: hein,
3: Bruno?
2: O ano tá acabando, hein?
3: Nossa senhora, já estamos em setembro. Lembrando que este programa está ao vivo para toda a região metropolitana de BH, também pelo aplicativo TMC e pelo site tmc.com.br para todo o Brasil. Eu vou convidar você para participar com a gente no 31999448870. Manda aí sua mensagem pra gente, me conta como é que tá o clima na sua região, como é que tá a política por aí, comenta uma notícia nossa aqui também, né, Bruno? Importante é interagir com a gente.
2: Exatamente, fique à vontade para participar e também para nos acompanhar lá no nosso Instagram, no @TMC Minas Gerais. Por lá você confere, né, todos os destaques do dia que a gente fala aqui nos 88,7 FM. A gente posta lá também, entra lá no Instagram, @TMC Minas Gerais.
3: Agora 5 horas e 1 minuto, chegou aquele momento, né? Chegou a hora da gente começar. Bora. Então, o nosso Minas TMC, vem com a gente.
2: Após 7 dias internada, a menina atacada por abelhas na Grande BH deixa o hospital.
3: Com instalação de software de votação e inclusão de dados de eleitores e candidatos, Justiça Eleitoral começa a preparação das urnas que serão usadas no primeiro turno das eleições de outubro.
2: Decisão do STF mantém de forma provisória o decreto de Minas Gerais que restringe a publicidade, a promoção e o patrocínio de empresas de apostas esportivas em espaços públicos e eventos apoiados pelo governo estadual.
3: E na coluna de hoje, Corpo São, Mente São, o Dr. Guilherme Assunção fala sobre as consequências de quem toma atitudes radicais para emagrecer.
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3: Vamos lá, a gente começa falando do Tribunal Regional Eleitoral de Minas Gerais, que começou hoje já, né, gente, a preparar as urnas eletrônicas que vão ser usadas no primeiro turno das eleições.
2: Pois é, o procedimento inclui testes nos equipamentos e a inserção dos dados da votação. O repórter Júnior de Castro acompanhou o processo e traz mais detalhes pra gente. Chega mais, JR.
7: É nesta etapa que as urnas eletrônicas começam a ser preparadas para o dia da votação. No Centro de Apoio do TRE, em Belo Horizonte, são inseridos nos equipamentos o sistema de votação, os dados dos candidatos e também as informações dos eleitores de cada sessão. Também é instalada a mídia que vai armazenar os resultados da votação. Antes de serem lacradas, todas as urnas passam por uma série de testes. Os técnicos verificam as teclas, o terminal do mesário, o áudio, o vídeo e a impressora responsável por emitir documentos, como a zerésima e o boletim de urna. Como explica o desembargador Carlos Henrique Perpétuo Braga, presidente do TRE Minas.
8: As urnas são preparadas com os nomes de todos os candidatos cujos registros foram deferidos pelo Tribunal Regional Eleitoral. O prazo encerrou dia 14 de setembro e os eleitores habilitados a votar. É preciso que o eleitor e a eleitora tenha consciência de que se sua situação está regular para ele poder votar. Terminadas as eleições, essas urnas ficam à disposição da sociedade, dos partidos políticos, no caso de auditoria. O certo é que é uma atividade absolutamente transparente, permite a auditoria e nós estamos aqui querendo que luzes sejam jogadas a esse processo eleitoral.
7: Aqui no Centro de Apoio do TRE são preparadas 831 urnas eletrônicas. Os equipamentos vão ser utilizados por 3 zonas eleitorais de Belo Horizonte: Barreiro, Venda Nova e Região Oeste. A advogada Júlia Rezende Costa, presidente da Comissão de Direito Eleitoral da OAB Minas Gerais, falou sobre a importância da fiscalização do processo eleitoral.
9: A Daniela participa como uma entidade fiscalizadora, né? E ela vem trazer, inclusive, a legitimidade para essa fiscalização, que é pública, é necessária, principalmente para esse momento que estamos vivendo no país. Então ela vem trazer a experiência dela também, com os questionamentos, até de forma a levar isso para frente, a esclarecer, principalmente com o papel e o respeito que a ordem tem dentro da sociedade.
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2: Valeu, Júnior de Castro, é importante, né? E normal essas preparações, né? Das urnas, tem que estar tudo certinho pro dia 4. E mesmo assim, no dia 4, algumas, né, dão
3: ainda
2: problema.
3: Ainda dá treta, né, gente? Exatamente. Mesmo assim, mas é importante preparar, deixar tudo direitinho pra gente, fazer uma votação tranquila, né, gente? Tomara. Agora, 5 horas e 5 minutos aqui na sua TMC. Vamos falar do Zema, que estava aqui em BH nesse final de semana, né,
2: verdade,
3: gente?
2: Hein,
3: ontem,
2: aí, né?
3: O candidato do Novo à presidência da República, Romeu Zema, continuou a agenda aqui em Minas Gerais. Dessa vez, ele estava passeando pela capital mineira pela manhã, viu?
2: É, aí quem conta tudo pra gente, Letícia Benassi.
3: Isso, deixa eu chamar eu mesmo.
2: É, chama você.
3: Olha só, vamos ouvir agora com a nossa repórter Letícia Benassi. Conta pra gente, Letícia. Neste domingo, na tradicional Feira Hippie da Avenida Afonso Pena, em Belo Horizonte, o candidato à presidência, Romeu Zema, caminhou entre os eleitores, tirou fotos e conversou com apoiadores. A passagem pela capital mineira faz parte da campanha eleitoral. Zema disse que, apesar de estar percorrendo outras regiões do país, quer manter a presença aqui em Minas Gerais.
1: Continuamos com a nossa campanha e... sempre tenho dito, a campanha só acaba quando as urnas são abertas e apuradas.
3: Zema também falou sobre a economia, criticou a atual taxa de juros e disse que o cenário tem pesado sobre empresas e consumidores. O candidato também voltou a fazer críticas ao Supremo Tribunal Federal e afirmou que existe, segundo ele, uma decepção crescente dos brasileiros com a política.
1: O que eu tenho ouvido dos empreendedores... é que a situação está cada vez pior. Nós temos hoje no Brasil a maior taxa de juros do mundo. Não é à toa que o brasileiro está tão apertado assim. E para corrigir isso, precisamos de um governo com responsabilidade nos gastos, que é a última coisa que o Lula tem.
3: Sobre a dívida de Minas Gerais, o candidato disse que, se for eleito presidente, pretende discutir uma revisão dos juros cobrados do estado.
1: A dívida de Minas, ela cresceu muito nos últimos 25, 30 anos devido aos juros extorsivos que o governo federal cobrou. E nós não tivemos nenhuma revisão desses juros. Então, eu, como presidente, quero uma revisão desses juros. Porque boa parte dessa bola de neve que se criou aqui, eu como governador não fiz um centavo de dívida. E mesmo assim a dívida cresceu, eu só paguei. O estado de Minas envia muito mais recursos para Brasília do que recebe de volta. Então é necessário uma revisão por uma questão de justiça.
3: Depois da agenda aqui em Belo Horizonte, Zema retorna para São Paulo e cumpre a agenda na segunda-feira. Segundo a assessoria do candidato, ele participa de um debate no Flow Podcast. 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
2: Muito
3: tá
2: bem.
3: Aí ela, muito obrigada, Letícia Benassi, pelas informações aqui pra gente. O Zema, que inclusive nessa entrevista, gente, ele falou que tá tudo bem com ele e Matheus Simões, viu? Ele foi questionado, a gente perguntou por que ele não tava acompanhando,
2: pouco, né?
3: Apareceu pouco junto com ele, mas ele falou que tá tudo certo, que ele é o candidato que ele apoia mesmo e que é só divergência de questões de agenda de lugar mesmo. Eles querem estar, para abranger mais o estado, eles querem estar em locais diferentes, né?
2: Muito bem, muito bem. E aí, teve novidades hoje? Mais um debate esvaziado, é?
3: Teve, menino, mais um debate esvaziado. Matheus Simões do PSD e Gabriel Azevedo do MDB criticaram os adversários ausentes. Quem tem informações pra gente é a nossa repórter Mariana Reis, que está aqui com a gente, né, Mari? Boa tarde pra você.
10: Boa tarde, Letícia.
2: Ei, Mari.
10: Boa tarde, Marum. Também a todos os nossos ouvintes. Pois é, com 6% e 10% das intenções de voto, respectivamente, Gabriel Azevedo do MDB e Matheus Simões do PSD foram os únicos candidatos ao governo de Minas que participaram do debate da Record na tarde desta segunda-feira. E aí, eles se reuniram ali, né, para poder criticar cada hora bater em um ausente. Patrus Ananias, do PT, que tem 19% da preferência do eleitorado, foi o primeiro que virou vidraça dessa dupla.
2: Se não colocar o som para sair, não sai, né?
11: Com alguma razão.
2: Peraí, vamos voltar.
11: Eu nunca vi alguém.
2: Peraí. Ao vivo é assim
3: Quem
2: mesmo.
3: Quem sabe, gente, faz ao vivo,
2: gente. Vamos lá.
11: Patrus é para trás. Olha, o Matheus fala patrus para trás, patrus para trás, patrus para trás, com alguma razão. Porque eu nunca vi alguém dar tanto para trás num debate. Esse é o sétimo, ele não veio, sendo que prometeu na sexta-feira que não ia mais faltar. Quem não tem palavra não merece governar Minas Gerais.
12: Não caiam na conversa fiada do patrus, porque eles pararam as obras em Minas Gerais.
11: Patrus Ananias, que quer voltar com aquela escola da época em que ele foi prefeito, que não ensinava os estudantes, que iam passando de ano sem saber ler e escrever.
12: O PT de Patrus dava sopa de arroz para as crianças. Agora as nossas crianças têm estrogonofe.
10: Esse é o problema do ausente, né? Não está ali para se defender. Próximo foi o governador interessado na reeleição, Matheus Simões, direcionando as críticas ao líder das pesquisas, Cleitinho Azevedo, do Republicanos.
12: Para fazer uma pergunta aqui diretamente para o Cleitinho, que não veio, mas que deve essa explicação para o povo de Minas Gerais. Nós entregamos um hospital na sua cidade. Quanto de dinheiro você pôs para resolver esse problema? Aliás, quanto dinheiro você pôs para resolver qualquer problema de Minas Gerais? Porque filmar buraco na estrada, eu te vejo filmando todos os dias. Mas ainda não recebi nenhum centavo de repasse das suas emendas parlamentares para resolver nenhum desses problemas. Aliás, Cleitinho estava tirando foto com a Virgínia quando ela foi lá para depor. Em vez de investigar, estava lá fazendo tietagem. Tem um dos meus adversários aqui que está liderando a pesquisa, Cleitinho, que escolheu as piores pessoas para darem conselho ao lado dele. Tem um outro que roubou dinheiro de velhinha, é quem paga os jatos que o candidato usa. E tem um outro que está sendo investigado, o vice dele, está sendo investigado por uma CPI de desvio de dinheiro da saúde. Gente.
10: Quando o tema foi a dívida de Minas com a União, os ataques se voltaram contra Alexandre Calil, do PSD.
13: Você está tentando melhorar a sua vida ou está se esgotando?
3: Agora sim.
11: Os que faltou aqui, qual que é o mais caloteiro?
12: Eu não tenho dúvida nenhuma que quem não paga nenhuma das suas dívidas é Calil, né? Deve IPTU, as empresas dele devem impostos, ele deve fornecedores, deve o pessoal que trabalhava para ele. E ainda tem coragem de falar que vai resolver o problema da dívida de Minas Gerais.
11: Te conheço, cara. Sei o que, é que você fez no nosso Atlético. Depois que eu vi o relatório do jeito que você tratava as finanças do Galo, cara, some da ideia de querer governar Minas Gerais.
10: De acordo com a Record, então, agora justificando as ausências, né? Cleitinho Azevedo nem enviou assessor para acompanhar a reunião sobre o debate, mas eles receberam as regras e não justificaram a ausência. Flávio Rosco, do PL, faltou porque está internado com Covid. Alexandre Calil, do PSD, e Patrus Ananias, do PT, recuaram da participação de última hora, justificando que a desistência dos adversários prejudica o debate.
3: É, isso é ruim para todo mundo, né, gente? Porque assim,
2: perde todo mundo,
3: porque a gente perde enquanto eleitor, eles perderam a oportunidade de falar dos seus propósitos e tudo mais, e quem vai também perde, porque eles ficam só atacando quem não foi.
2: Fica meio
10: xoxo. Quem não foi, perde a oportunidade de se defender.
3: Também. Exatamente.
2: É lamentável, né? E a tendência é que isso vá se repetindo, né, infelizmente, que a gente tem visto aí, pelo menos, né?
10: E aí fica essa coisa esvaziada, literalmente, né? Não só de adversários, mas aí o que a gente viu aí foi Gabriel Azevedo e Matheus Simões como compadres ali no início, bastante batendo, né, no Patrus, depois no Cleitinho. Depois o Gabriel Azevedo fez até alguma crítica à gestão do Simões, mas fica aquela coisa de dois se unindo para bater em quem está na frente.
3: Ou seja, um debate inútil, porque não traz
10: proposta. Não, a gente não,
3: o verdadeiro fundamento do debate não é feito, fica inútil. Fica se batendo no outro, batendo quem não está ali, só isso.
2: É isso. Obrigado, Mari.
3: Valeu,
10: obrigada,
3: Mariana.
2: Valeu. 5h14, nós esquecemos do trânsito, viu,
3: Menino,
2: dona Letícia?
3: Menino, trânsito, tem que estar o
2: vamos trazer
3: trânsito.
2: O Pedro Gonçalves aqui, falando primeiro dele sobre o anel rodoviário. Empolgamos aqui com a política e esquecemos do Pedrão. Pedro Gonçalves, boa tarde mais uma vez, meu amigo. Seja bem-vindo.
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15: 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Boa tarde para você, Marum, para você, Letícia, e pro ouvinte do Minas TMC 2ª edição. Começamos destacando o anel rodoviário com filas nos dois sentidos. Motorista que vai no caminho para Vitória, reduz a velocidade do Betânia até o Madre Gertrudes pelo alto fluxo de carros. Nesse momento, cortar pela Teresa Cristina compensa mais. E no caminho para o Rio, pé no freio do Engenho Nogueira até a Praça São Vicente. A marginal, nesse caso, ajuda. Mais à frente, também na chegada ao bairro Betânia, tem formação de caminhão com defeito bloqueando a faixa da direita, mas nesse momento sem reflexos. 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
3: Muito bem, valeu demais, Pedro, pelas informações do trânsito. Agora 5 horas e 15 minutos. Gente, uma história de susto e alívio, né? Na região metropolitana aqui de BH, recebeu alta médica nesta segunda-feira a jovem Safira Emanuele, de 12 aninhos, ela que sofreu um ataque de abelhas na semana passada em Ibirité.
2: É, o caso, a gente lembra, aconteceu na segunda-feira passada, né? Dia 14, lá no bairro Ouro Negro, quando a adolescente levava a irmã para a escola. A Safira ficou paralisada enquanto era cercada pelo enxame. Quem evitou a tragédia, né, foi o motoboy Vinícius Martins.
3: O Vinícius, gente, ele estava passando ali pelo local, viu a situação e agiu muito rápido, né? Ele usou um desodorante ali, ficou jogando spray para tentar afastar os insetos e puxou a menina para dentro do colégio, onde populares jogaram água para dispersar as abelhas.
2: É, o motoboy que levou cerca de 40 picadas, né, nesse resgate, ele desabafou dizendo que pensou nas próprias filhas, né, ao ver o desespero da menina. Já recuperada e de alta, Safira agradeceu o carinho que recebeu e principalmente a atitude heróica, né, do motoboy.
3: A mãe da jovem admitiu ter vivido momentos de pavor, mas comemorou a plena recuperação da filha. Em nota, a Prefeitura de Ibirité informou que o Corpo de Bombeiros já fez a remoção completa da colmeia e que o local passou por vistoria funcionando normalmente. Gente, que susto, né?
2: Ó, esse cara salvou mesmo, né, a vida
3: se
2: dessa menina.
3: Se não fosse, ela tava em choque, né, no tava vídeo de choque, ver que ela tava parada em choque, gente.
2: Não conseguia fazer nada, né, se mexer.
3: Deus me livre, ela não conseguia se mexer. A mãe, coitada, deve ter ficado aliviada demais, né? A gente volta a falar sobre esse risco, esse perigo da gente ter essas colmeias nesse tipo de lugar, né, Bruno? Uhum. Perto da escola, colmeia, tem que ser retirado. Sim. Antes, tem que fazer uma prevenção, é muito perigoso isso.
2: Tem que ficar de olho e chamar os bombeiros, né, que são, né, os especialistas nesse tipo de ação. Letícia, vamos trazer o nosso primeiro convidado do dia?
3: Vamos lá, né, o Bruno, 5h16, infelizmente não é um assunto bom, né? É. Tem um alerta preocupante aí pro nosso estado. Dados da Sejusp mostram que os casos de racismo, gente, subiram 40% aqui em Minas Gerais. É um avanço que exige combate e reforça a importância da gente saber como agir e como denunciar.
2: E aí, para explicar, né, os aspectos jurídicos, os direitos de quem sofre, né, esse tipo de crime, a gente conversa agora ao vivo com o advogado e professor de direito, Dr. Paulo Meira. Boa tarde, Dr. Paulo. Seja bem-vindo, viu, ao Minas TMC.
16: Boa tarde aos ouvintes aí da Rádio TMC. É um prazer estar aqui com cada um de vocês.
2: Doutor, vou abrir aqui perguntando o seguinte para o senhor. Esses casos subiram, né, 40%, como a gente disse aqui, dados da Secretaria de Justiça e Segurança Pública aqui do estado. Aí a pergunta é a seguinte: os dados que subiram, ou melhor, os dados subiram porque a situação, o cenário piorou, ou o pessoal, né, as vítimas fizeram mais denúncias, né, houve mais denúncias? O que você pode nos dizer?
16: Bom, esse aumento de aproximadamente 40% nos registros de racismo em Minas Gerais, ele é realmente preocupante e merece nossa atenção. Mas existe uma observação importante aqui. Nós estamos falando do aumento de registros policiais. Isso pode representar tanto a persistência e ocorrência de condutas racistas, quanto uma maior conscientização das vítimas, que hoje conhecem melhor os seus direitos e estão denunciando mais, né? Nós não temos nenhum tipo de movimento na sociedade que justifique ter aumentado o racismo na sociedade brasileira. Então, o que nós cremos nesse momento é que houveram, na verdade, foi a denúncia, né, o aumento das denúncias. E denunciar, de fato, é fundamental, porque situações de discriminação foram, durante muito tempo, tratadas como brincadeira, né, discussão ou algo que a vítima deveria ali suportar, né? E hoje a legislação, ela deixa muito clara, né, determinadas condutas não são brincadeira, né? É realmente crime.
3: Doutor Paulo, agora uma dúvida que eu acho que é muito comum. Qual que é a diferença hoje, diferença jurídica entre racismo e injúria racial? E em que tipo de situação uma ofensa direcionada a uma pessoa pode ser enquadrada como crime de racismo?
16: Bom, essa é uma dúvida muito comum, tá? E houve uma mudança jurídica muito importante nos últimos anos. Tradicionalmente, para explicar de uma maneira simples, nós dizíamos que a injúria racial ela acontecia quando a ofensa era direcionada a uma pessoa determinada, xingando ela por causa da cor, né? Então, por exemplo, durante uma discussão eu falo com a pessoa assim: ah, você é negro, você fede, ah, você é negro, nenhuma mulher gosta de você, ou a pessoa utiliza ali, durante discussões, expressões raciais para humilhar a pessoa, né? Ah, olha esse cabelo seu, cabelo ruim, etc., né? Então, isso é o que nós chamamos de injúria racial. Já os crimes de racismo, eles abrangem diversas formas de discriminação, né, em razão da raça. Então, se alguém fala assim: ó, eu não contrato aqui na minha empresa pessoas negras, né? Ou, por exemplo, olha, aqui você não pode entrar nesse elevador, porque esse elevador aqui não é para negros. Igual aconteceu na década de 90 com a jornalista Glória Maria. Então, isso é o que nós chamamos de crime de racismo, quando a pessoa é impedida, né, de exercer uma função, de frequentar determinados locais, por causa da raça dela. Acontece, meus queridos, que desde 2023, a Lei 14.532 colocou a injúria racial dentro da Lei de Crimes Raciais. Então, hoje, nós temos que tomar cuidado com aquela explicação de que injúria é uma coisa e racismo é outra. Porque, atualmente, a injúria racial, ela é tratada pela legislação brasileira como crime de racismo, né? Então, o artigo 2º da Lei 7.716, ele estabelece que é crime injuriar alguém ofendendo a sua dignidade ou o seu decoro em razão da raça, da cor, da etnia ou da procedência nacional. E apenas é bastante significativa, tá? Nós estamos falando aí de reclusão de 2 a 5 anos, além de multa, né? Lembrando que é um crime inafiançável, então não adianta você simplesmente pagar a fiança que você vai ser solto, não é tão simples assim, tá joia? Então é importante as pessoas saberem isso, e que mesmo aquela pessoa que humilhou alguém, ela não só vai responder, não é, apesar de ser uma injúria racial, vai ser respondido como crime de racismo.
2: Doutor, agora para... Entendemos, sim, perfeito, a explicação perfeita, doutor Paulo. Para a gente fechar, o senhor citou aí na sua primeira resposta, né, que aquelas brincadeiras, né, de cunho racista que eram comuns, né, 20, 30 anos atrás, elas não têm espaço, sim, mais. Em cima disso, eu pergunto para o senhor o seguinte: no perfil, né, da pessoa que pratica esse tipo de crime, de injúria, né, de racismo, eu percebo, o senhor pode me dizer se eu estiver enganado, mas eu percebo que muitas vezes, para não dizer a maioria, sempre parte de pessoas mais velhas, que têm, né, muita dificuldade em assimilar essa mudança da sociedade e acabam cometendo esses crimes. Claro que tem aquelas exceções de pessoas mesmo, mas mesmo que não gostam, né, sabe-se lá por quê, de pessoas negras, de qualquer outra, né, outro tipo de pessoa. Mas o que eu percebo é justamente isso, pessoas de mais idade, né, que têm essa dificuldade em entender que o mundo mudou e acabam cometendo esse tipo de crime. Não estou querendo aqui, viu, gente, defender, né, quem comete crime de racismo de maneira nenhuma, é só tentar entender mesmo se há esse tipo de perfil ou eu estou enganado, doutor.
16: Bom, não, o senhor está certíssimo, justamente esse tipo de crime, ele é muito verificado em pessoas já em idade mais avançada, né? Que, querendo ou não, né, elas foram criadas em outra época, né? Os avós, bisavós tiveram histórias ali onde o negro ele ocupava um papel de subserviência, ou até mesmo um pouco depois ali da escravidão, muitos negros e negras continuaram trabalhando ali, servindo as pessoas num papel abaixo, né? Mas no Brasil de hoje, dentre a população mais jovem, é muito difícil você ver esses casos. É muito comum o racismo que nós chamamos de racismo social, né? que é aquele racismo de, por exemplo, você chegar num restaurante mais sofisticado e ali você vê que praticamente não tem negros. Os únicos negros ali, né, são pessoas que estão trabalhando como garçom, né? Se você chega numa escola particular de alto nível, né, dentro de Minas Gerais, provavelmente ali grande parte, a grande maioria das pessoas é branca, né? E os funcionários da escola é que vão compor a população negra. Então, existe muito no Brasil esse fator, né? Mas o racismo enquanto crime, de fato, das pessoas impedirem umas às outras por razão da cor da pele, né? Isso tem diminuído cada vez mais, mas isso é muito presente ainda em pessoas, né, que vieram de outras gerações e que precisam de compreender que a cor da pele não faz diferença nenhuma, né? O que faz diferença de fato é o caráter da pessoa, são os valores da pessoa, né? Não existe comprovação nenhuma de que cor de pele altere a inteligência ou qualquer coisa que o seja, são todos pessoas e cidadãos brasileiros que têm os mesmos direitos e deveres de quaisquer outras pessoas, né? E ao longo do tempo, esses erros, eles vão sendo corrigidos, né? As pessoas vão buscando acesso à educação, vão buscando cada vez terem mais espaço na sociedade e conseguirem essa diminuição da desigualdade social que ainda existe hoje no nosso país.
3: Exatamente, doutor. Eu acho que a gente tem que ter também representatividade dessas pessoas, ter pessoas negras em mais posições de poder. Sim. Também. E outra coisa, a gente tem que naturalizar que as crianças também não são racistas, né? Criança nenhuma nasce racista. Então a gente tem que ver que tipo de criação, de educação que a gente está dando para nossas crianças também. Ela tem que fazer o seu papel. Criança nenhuma nasce racista, elas se espelham nos adultos, né? Então, assim, as crianças estão vindo aí, de que forma que elas estão vindo com essa noção racista, né? Então é uma coisa que infelizmente é ensinada. Eu acho que é o nosso papel conversar e debater realmente sobre isso. Doutor Paulo, muito obrigada pela sua participação aqui com a gente, viu? Seja sempre bem-vindo à TMC.
16: Olha, eu que agradeço a oportunidade, tá, de estar aqui na TMC, essa rádio tão prestigiada de Minas Gerais e de todo o Brasil, né? Para os ouvintes que quiserem me acompanhar, nas redes sociais, está lá como @paulomeiraoficial, @paulomeiraoficial. Muito obrigado, tenham todos uma ótima tarde.
2: Obrigado, doutor. Boa semana, valeu.
3: Valeu, 5h27 neste momento. Ô, Bruno, vamos pro intervalo?
2: Bora, mas antes vamos trazer um trânsito aqui, que nós já estamos atrasados. O Pedro fala da MGC 356, aí depois a gente já embola com
3: já engata no break
2: comercial e a gente volta daqui a pouquinho, pessoal. Não sai daí, hein? TMC, valeu. Quem escuta sabe, 5h28 agora. Fala, Pedro Gonçalves.
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15: 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Marum e Letícia, falamos agora da MGC 356. Tem filas no caminho para o anel rodoviário por causa do excesso de veículos desde as proximidades do Trevo indo assim até a Mata da Copasa. A melhor opção para o motorista nesse momento é passar pelas vias internas do Buritis, que tem situação melhor. Depois disso, o trânsito bom e no sentido oposto, 356 tem pista livre. 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
3: Tá aí, 5 horas 31 minutos, estamos de volta, gente. É um break rapidinho para você já ir tomar uma aguinha e se recuperar e aproveitar para mandar uma mensagem aqui pra
2: exatamente,
3: gente, né, Bruno?
2: Pode mandar pro 999-448-870. Manda para cá.
3: Olha só, o ministro Flávio Dino, do STF, decidiu manter de forma provisória o decreto de Minas Gerais que restringe a publicidade, a promoção e o patrocínio de empresas de apostas esportivas em espaços públicos e eventos apoiados pelo governo estadual. A decisão foi tomada nesta segunda-feira após um pedido da Associação Nacional de Jogos e Loterias que questiona a validade da medida.
2: Pois é, publicado em agosto, o decreto proíbe a divulgação de bets e também de plataformas de conteúdo adulto em bens públicos e eventos promovidos ou apoiados pelo governo de Minas. A regra ainda impede o uso de recursos públicos para bancar publicidade ou patrocínio dessas empresas e prevê a retirada imediata de materiais que descumpram, né, as regras.
3: A associação argumenta que o Estado invadiu uma competência que seria da União. Dino, porém, afirmou que a medida não impede o funcionamento das BETs, mas apenas limita o uso de espaços e recursos administrados pelo governo estadual. Para o ministro, as restrições também buscam proteger a saúde pública, os consumidores e a segurança.
2: Na decisão, o Dino ainda citou, né, os riscos ligados às apostas, como endividamento de famílias, dependência, lavagem de dinheiro, atuação de organizações criminosas e manipulação de resultados esportivos. O decreto também alcança placas, faixas, banners, ações promocionais e outros formatos de divulgação. A decisão é provisória e o STF ainda vai analisar o mérito da ação.
3: É importante isso, né, gente? A decisão, lembrando que ela mantém as restrições adotadas pelo governo de Minas para publicidade e patrocínio de empresas de apostas em espaços e eventos públicos, né? Um caso que vai ser analisado ainda pelo STF e vai decidir se essas regras dentro da competência do Estado. Até lá, esse decreto continua valendo.
2: Eu acho que isso aqui vai acabar acontecendo igual tinha antigamente com as propagandas de bebida e de cigarro, né? Que patrocinavam eventos esportivos e foi se proibido, foi banido, né? Ficou proibido isso aí. Pode fazer, mas não, né, relacionar a esse tipo de evento, de atividade.
3: Exatamente.
2: Eu acho que vai acabar acontecendo isso, porque também é suspender, acabar com muitos que têm pregado aí com as bets, eu também acho que não é a solução, não. Essa é a minha visão pessoal, sabe? Porque cada um sabe o que faz, né? A gente não tem que ficar, o governo tem que ficar babado dos outros, não. O camarada quer gastar o dinheiro dele, que gaste. Eu penso dessa forma, né? Ele tem lá o direito de fazer o que ele quiser. Agora, associar-me realmente, né? E o pior, sabe, Letícia, tem os campeonatos, né, organizados pela Confederação Brasileira de Futebol, tem nomes de bets, né? Campeonato Sim. Brasileirão Betânio, só para citar um.
3: Sim.
2: Então, é o poste fazendo xixi no cachorro, é difícil, né? Não
3: como
2: dá,
3: é
2: não
3: que
2: dá.
3: É a expressão? É o poste fazendo xixi no cachorro? Muito boa.
2: Porque, né, envolve, fica, dá um, há conflito de interesse, né, gente? É. Porque você aposta no futebol e essa empresa que banca o campeonato, aí não dá.
3: Exatamente.
2: É muita loucura.
3: Eu sou a favor que isso seja mais organizado, essas apostas,
2: sim,
3: porque
2: sim,
3: as pessoas realmente estão perdendo empregos e apostando e se viciando, assim. Então, Então, eu acho que entra numa questão mais complexa. Eu concordo com o Bruno que a gente não pode proibir totalmente, mas tem uma questão muito complexa, que é a questão de saúde mental, que as pessoas não têm isso direito. Então, assim, nem todo mundo tem condição de escolher vou apostar ou não vou apostar. Então, as pessoas têm que ver essa questão da saúde mental também, que eu acho que é uma coisa importante.
2: Tem que saber que ali não é investimento, né? Ali é uma diversão. Tem que tirar ali um dinheirinho e jogar e acabou, que dinheiro acabou. Né?
3: Mas, e não contar com aquele dinheiro,
2: né? Todo mundo que consegue fazer isso.
3: Exatamente. 5:34, agora a notícia que me deixou, assim, chocada.
2: Essa foi doida, hein?
3: Notícia muito difícil, estranho, né, gente? Uma criança de 4 anos ficou ferida depois de ser atingida por uma navalha levada por outro coleguinha, também de 4 anos, para a Escola Municipal Heitor Lanza Neto, no bairro Nova Cidade, em Sete Lagoas, na região central aqui de Minas. O caso aconteceu na quinta-feira e é investigado pela Polícia Civil.
2: Pois é, segundo a mãe, né, da menina, a filha precisou iniciar um protocolo preventivo, né, após o corte, devido ao risco de contaminação biológica. De acordo com ela, o tratamento deve durar 28 dias com acompanhamento de um infectologista. Exames realizados após, né, o ocorrido apresentaram resultados negativos para HIV, sífilis e hepatites B e C, graças a Deus.
3: A responsável também fala que enfrentou dificuldades para conseguir atendimento e registrar a ocorrência. De acordo com ela, teve a tentativa de buscar orientação em delegacias e no conselho tutelar.
2: Ainda conforme essa mãe, o aluno envolvido já teria apresentado episódios anteriores de agressividade na escola. Ela afirma que a instituição possui registros de ocorrências envolvendo o estudante e que os responsáveis já teriam sido chamados em outra situação.
3: A Polícia Civil informou que apura o caso e que a criança foi encaminhada para atendimento médico. De acordo com a corporação, ninguém foi conduzido à delegacia.
2: A Secretaria Municipal de Educação, lá de Sete Lagoas, informou que foi comunicada sobre o caso no dia 17 de setembro e acionou imediatamente a direção da escola para levantar informações e orientar as providências necessárias.
3: Bom, de acordo, né, ainda com a secretaria, o objeto foi retirado assim que a situação foi identificada. Os responsáveis pelas crianças também foram comunicados e as famílias estão sendo acolhidas e orientadas.
2: A prefeitura afirmou ainda que o caso está sendo acompanhado pela equipe gestora da escola, por profissionais da área psicossocial e pela Secretaria de Educação, medidas pedagógicas, administrativas e de proteção envolvendo os alunos também estão sendo avaliados. Ô Letícia, o que tem menos culpa é a criança que levou, né? Na minha opinião, quem tem culpa são os pais de deixar um objeto perigoso como esse, né? A vista ali, né? A mão dessa criança, né? O acesso dessa criança, né? Exatamente.
3: Então, criança nunca tem culpa de nada, né,
2: exato,
3: gente?
2: 4 anos, agora, o que citou a mãe da vítima também, que ela já tem relatos de violência, com 4 anos de idade, não dá, né, gente?
3: Não dá, não tem isso.
2: Não, enfim, não tem perfil ainda
3: de... A culpa é realmente, assim, se ela tem, se a criança faz esse tipo de violência, ainda é culpa dos adultos, que de alguma forma, exatamente, a criança tem esse espelho em casa. Pode ser uma criança
2: errada, né?
3: É uma criança mais agressiva realmente na escola, pode ser que seja, mas por espelho dos adultos que a criam, né, dos responsáveis por ela. Então, assim, eu acho que tem que ser realmente os pais, nesse caso, tem que ser responsabilizados. E olha que perigo, né, que risco, que medo, uma navalha, podia ter acontecido coisa pior, graças a Deus, foi só um cortezinho ali na criança.
2: Ainda em outro destaque envolvendo criança, antes da gente trazer o nosso próximo entrevista, nosso próximo entrevistado, ô Letícia, olha essa. A Polícia de Minas Gerais investiga aquela professora acusada de esfregar uma prova no rosto de um aluno de 8 anos aqui na capital. O caso aconteceu na Escola Estadual Selmar Botelho Duarte, no bairro Providência, região norte aqui da cidade, foi registrado por câmeras de segurança.
3: A denúncia foi feita pela mãe da criança na delegacia especializada em proteção à criança e ao adolescente. Nas redes sociais, a mãe desabafou, dizendo que existe uma grande diferença entre impor limites e humilhar uma criança.
2: Pois é, paralelamente às investigações policiais, a Secretaria de Estado de Educação aqui de Minas abriu um processo administrativo, né, para apurar a conduta da servidora, garantindo o direito de defesa. O Estado informou ainda que acionou o núcleo de apoio para acolher o estudante e reforçou que não aceita desvios de conduta no ambiente escolar. Ela se excedeu. Quem vê a imagem vê que ela se excedeu mesmo. Não pode, né? Criança.
3: É complexo, né, gente?
2: 8 anos, né? Nenhuma pessoa merece isso, ainda mais uma criança.
3: É, um menininho, enfim. Essa história é muito complexa. A gente falou disso ontem, inclusive, aqui, né, de plantão. O vídeo é muito difícil de assistir, né? Realmente uma história muito complexa, tem que ser apurada mesmo.
2: Ó, vamos mudar de assunto totalmente. 5:39 agora, Letícia Ouvintes. Vamos falar sobre uma coisa, né, que viralizou aí, uma ação, uma atitude, na verdade, que viralizou na internet. Porque o livro A Morte de Ivan Lich, de Lev Tolstói, se tornou mais vendido no site da Amazon após o jogador de futebol Gustavo Scarpa comentar a obra em um vídeo que ele tem, né, no Camisa 10 do Galo tem no YouTube.
3: Pois é, os dados do Google Trend também apontam esse aumento aí, viu, nas pesquisas pelo título em setembro deste ano, que é o período que coincide com a divulgação da resenha do jogador.
2: E aí, para falar sobre esse assunto, a gente conversa agora ao vivo com o Gustavo Cerqueira Guimarães, que faz parte do Núcleo de Estudos sobre Futebol, Linguagem e Artes da Faculdade de Letras da UFMG. Ô, Gustavo, primeiramente, prazer tê-lo aqui na TMC. Muito obrigado, viu, por ter atendido o nosso convite.
3: Oi, Gustavo, tá ouvindo a gente?
1: Olá, boa tarde. Tô ouvindo, estão me ouvindo?
2: Estamos te ouvindo, sim. Tá me ouvindo aí? Tá tranquilo?
1: Ah.
2: Ô, Gustavo, você que é um camarada que mexe, tá acostumado, né, com esse meio do futebol. Ficou surpreso, digamos assim, com essa exposição do Scarpa de uma maneira diferente, né, do que a gente tá acostumado a ver, né, os posts aí dos jogadores, um post educativo, digamos assim, bem diferente, né, Gustavo?
1: Ah, pois é, é um prazer falar com vocês, né? Olha, te falar a verdade, assim, não me surpreendeu muito o seu Scarpa, porque ele vem dando a dica há muito tempo, né?
2: Verdade.
1: A gente que, eu, no caso, sou atleticano, eu já vi ele comentando que ele, até agora começaram a falar da saída dele, ele falou assim, não, eu tô muito bem aqui, eu só não me enturmo muito, porque eu tô sempre lendo. Ele sempre fala isso, né? Eu ouço as músicas que os caras não ouvem, eu falo, né? Então ele não me surpreendeu muito nesse sentido, mas sim, claro, a repercussão realmente foi uma coisa espetacular, né, pra gente que é das letras, né, da literatura, realmente foi demais.
3: Agora, Gustavo, o que você acha que podia explicar esse acontecido, né, o fato de uma obra escrita por Tolstói há mais de um século voltar a despertar tanto interesse depois de ser indicado por um jogador de futebol? O que essa história ainda tem de tão atual pra gente?
1: Pois é, eu fiquei pensando, o

0: quando acidentalmente tocou no celular dele uma música, né? Que aquela Ela Dança, Eu Danço, né? Da MC Leozinho, e ela disparou no mundo inteiro, foi só no Brasil, né? Então, isso não é tanta novidade, né? O fato de o futebol repercutir, assim, né? Mas vamos afinando aí, a gente vai chegando umas premissas aí, vamos falando.
1: E você acha que essa influência positiva, né, do Scarpa mostrando, né, a literatura, mostrando o hábito da leitura, isso realmente possa incentivar mesmo os jovens, né, a terem o hábito da leitura? A gente sabe que a leitura, né, ela é uma mudança de vida para todo mundo, né? Quem lê é uma pessoa muito mais inteligente, mais esperta do que a outra que não lê, né? Isso aí é mais do que provado. Agora, você acredita mesmo que possamos ter, né, com essa atitude do Scarpa e essa frequência, né, dessas postagens dele, impulsionar de maneira positiva, né, mais jovens a criarem o hábito da leitura, rapaz?
0: Uhum. Então, o Scarpa falou que aí ele pode dizer, e a gente vai ver agora, né, porque eu acho que de fato foi um gatilho, né, a gente tem que acompanhar isso, eu vou acompanhar isso de fato. Ele disse que há muito tempo as pessoas vêm pedindo isso aí, né? Então ele resolveu criar lá, ele já tem um canal lá, o Scarpinha, né? E ele foi, começou a falar dos livros, ele tem falado das obras, de uma maneira bem, da perspectiva dele, né? De como ele, às vezes ele fala assim, ah, não sei se eu entendi bem isso, se é bem isso, vamos ver, né? Então ele está compartilhando, né, a leitura. Isso é realmente muito grandioso, né? E sobretudo por ter gente querendo ouvir isso. Eu acho, eu fico pensando, que eu acho que é difícil manter, né? Porque ele vira de um lugar que seria um curador de obra, né? Que eu fico pensando, eu estou curioso para saber isso, né? Porque agora, a partir desse movimento dele, foi criada a leitura, não é isso?
1: Uhum.
0: E aí há esse movimento de em torno do Scarpa e das plataformas sociais também. Aí eu fico pensando como que eles vão se organizar com isso, né? Falando que o Scarpa agora é o presidente, né? E se de fato, por exemplo, você vê que esse gatilho que foi esse livro, lá no canal dele tem 600 mil visualizações. As outras, nenhuma tem isso mais, nem depois disso. Tá ali 40 mil no máximo. Então, é um caso para se perceber, né? Eu acho que talvez também quem trabalha com ciência de comportamento, né, virtual, nesse sentido, talvez pudesse até dizer melhor e ter, né, mais apostas, assim. Eu estou de meio de leigo, né, pensando nisso, assim, né? Não como leitor, né, mas como uso da rede social para isso, né? Mas eu estou torcendo.
1: É isso.
2: Muito obrigada pela sua participação com a gente, viu, Gustavo? Falamos com o Gustavo Cerqueira, ele que faz parte aí do Núcleo de Estudos sobre Futebol, Linguagem e Artes da Faculdade de Letras, lá da UFMG.
1: Ô, Gustavo, vamos torcer também para que essa ação aí do Scarpa faça com que ele volte a jogar aquele futebol que a gente espera dele, né, rapaz?
0: Pois é, ué, eu fiquei pensando nisso também. Quem sabe, né, agora ele tá tão em evidência, ele começa a entrar lá também e fazer umas tabelinhas lá pra gente, né?
1: É isso aí.
0: Isso aí, muito obrigado, gente. Precisando, a gente tá às ordens lá na Folia.
1: Obrigado, grande abraço, valeu.
2: Valeu, então, Gustavo.
0: Um abraço.
1: É.
2: 5:45, falando em futebol, daqui a pouquinho tem, né? A gente vai dar uma pincelada e dar uns spoilers do que vai rolar no Papo de Craque hoje, né?
1: É isso, nós já vamos embalar com o Léo.
2: Já vamos?
1: É, Léo Dias já tá aqui, já chegou.
2: Já conversa com ele.
1: E já vamos falar sobre o Papo de Craque, segunda edição, que começa daqui a pouquinho às 6:00 PM. Semana sem compromissos, meu caro Leonardo.
3: Muito boa tarde, Bruno Marum. Boa tarde, Letícia.
2: Boa tarde.
3: Legal vocês falando da Galeitura, hein? Muito legal, inclusive, o Scarpa com...
1: Scarpinha. Mobilizando. Então, ele voltou até jogar melhorzinho um pouquinho. Será que tem influência nisso aí?
3: Toma aí. Eu acho que quando a corrente é do bem, atrai coisas boas.
1: Exato,
3: então,
1: é verdade.
3: De fato, bem legal por parte do Scarpa. Mas vamos lá, porque tem algum assunto pra gente falar ainda. Obviamente, ainda vamos repercutir a rodada do final de semana, né? A atuação do Atlético, que no meu ponto de vista não foi ruim, mas o resultado foi. Então, a gente vai falar muito sobre esse jogo. Tem a Comebol que destrinchou. Ô, Bruno Marum, para sua alegria, mais um jogo do Atlético às 7:00 PM. Aí a

0: operação de trânsito, sem nosso querido Pedro Gonçalves, que está sempre mandando as informações aqui, vai estar preparado aí, que certamente nos dias 14...
1: Eu vi, foi um grupo aqui que eu tenho de atleticanos, e o cara, ih, olha lá, ó. Mais uma tarde de serviço matada nesse dia.
0: É, porque realmente a pessoa, para conseguir chegar na arena às 7 horas da noite, realmente tem que se mobilizar, tem que comer.
1: 4 horas da tarde.
0: Já combine com o patrão para o dia 14, o Atlético joga a ida da Copa Sul-Americana, 7 horas da noite. E para você que depende da mobilidade de Belo Horizonte, para Contagem, assim lasque. Como eu, já se prepare, porque o trânsito vai ser daquele jeito. E também vamos falar do Cruzeiro, né, que teve uma mudança de postura do primeiro tempo para o segundo tempo, uma mudança de esquema. Crias da Toca entrando, né, em especial o Felipe Moraes, que foi muito bem, desbancando aquele trio de sauditas, que eu gosto de dizer que não são literalmente sauditas, mas três jogadores que o Cruzeiro trouxe por empréstimo da Arábia Saudita, que de fato até aqui não valeram um. E o Felipe Moraes entrando bem, o Cruzeiro com mudanças para o segundo tempo, conseguiu uma virada importante. E vamos também falar da seleção espanhola, que o De La Fuente vai até 2032. Vamos falar das outras datas da Copa Libertadores.
1: Ele foi campeão sul-americano, hein? Masculino, hein? Garantiu vaga lá, hein? Nas próximas Olimpíadas.
0: Você viu que os argentinos ficaram bravos.
1: Ficaram bravos.
0: Ficaram bravos para variar, né? Perde.
1: Normal, o argentino perde, fica bravo.
0: Não é futebol, mas perde na bola. Exato. E no final quer brigar e arrumar confusão. Brasil garantido nas Olimpíadas de Los Angeles. Mas tudo isso, daqui a pouquinho, no Papo de Craque, segunda edição. Conto com você também, com a sua presença lá.
1: Estaremos
0: trazendo
1: lá.
0: Jornalismo, meus amigos.
1: Valeu, Léo Dias.
2: Valeu demais, Léo, as informações pra gente.
1: Ô, Letícia, nós estamos estourados, viu? 5h48, 5h49 agora. Vamos trazer mais um trânsito aqui do Pedro Gonçalves. E aí a gente vai para o nosso último intervalo. A gente volta exatamente com a reta final aqui do nosso Minas TMC segunda edição. Então, Pedro Gonçalves, conta pra gente como é que tá a Avenida José Cândido da Silveira, meu amigo. Diz aí.
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4: 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Marum e Letícia, vamos agora para a Avenida José Cândido da Silveira. Tem trânsito ruim nos dois sentidos nesse momento. Mais cedo teve ocorrência no encontro com a rua Tabelião Ferreira de Carvalho, no bairro Cidade Nova. E quem vai no caminho para Sabará já reduz a velocidade na Avenida Cristiano Machado, no bairro Concórdia. Nesse caso, passar pelas vias internas do Sagrada Família vale mais a pena. E no sentido oposto, também tem filas desde o bairro União, com desvio pela própria Cristiano Machado com Pensando, seu carro quitado pode virar crédito para novos planos no empréstimo com garantia de veículo BV. 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
3: Tá aí, 5 horas e 52 minutos, faltando 8 minutinhos para 6 da tarde. Esse é o Minas TMC, segunda edição. E a gente continua aqui atualizando o seu noticiário, gente, porque o número de pessoas mortas em intervenções da Polícia Militar de Minas Gerais aumentou, sabe quanto? 54% só em 2 anos, viu, Bruno?
4: Que coisa, hein? Os dados são da Sejusp, né? Secretaria de Estado de Justiça e Segurança Pública. E o nosso Júnior de Castro tem mais detalhes pra gente. Vamos conferir.
5: 133 mortes em 2023 e 205 no ano passado. E somente entre janeiro e julho deste ano já são 110 mortes registradas. Belo Horizonte lidera em números absolutos com 17 casos agora em 2026. Depois aparece em Contagem na região metropolitana com 11 e Campo Belo com 8 casos. Mas quando o número é comparado ao tamanho da população, o cenário muda. Poté, no Vale do Mucuri, por exemplo, aparece com a maior taxa. São 3 mortes, mas por ser uma população, uma cidade muito pequena, isso representa 22 mortes para cada 100 mil habitantes. E os pesquisadores apontam que a expansão do crime organizado está ligada principalmente à disputa por territórios e a rotas de transporte. Já a Comissão de Direitos Humanos da OAB Minas Gerais afirma que as mortes atingem de forma desproporcional a população negra, jovem e periférica. Em nota, a Polícia Militar de Minas diz que tem uma das menores taxas do país de mortes em intervenções policiais e afirma que casos com uso de força letal são investigados e acompanhados pela Corregedoria.
4: Valeu, Júnior. Esses casos, né, são preocupantes também, assim como, né, o aumento dos crimes de racismo, isso aí também.
3: Muito preocupante.
4: Tem que ficar esperto mesmo. Talvez as câmeras, né, nos oficiais, nos militares... seja, né, uma boa ferramenta para ver se diminui isso aí, né? E também temos que ver como é que também são, cresceu os 54%, a gente tem que ver as circunstâncias também, né? Mas os números assustam, sem dúvida nenhuma.
3: Exatamente. É, vamos que vamos agora, 5 horas Bora. E 55 minutos já, gente. Vamos falar dos taxímetros?
4: Bora!
3: Atenção, taxistas de BH, termina dia 7 de outubro o prazo para atualizar os taxímetros com os novos valores das tarifas aqui da capital, viu? A determinação da Superintendência de Mobilidade, a SUMOB, que já está em vigor.
4: E com o reajuste, olha só, a bandeirada inicial subiu de R$ 5,40, subiu para R$ 5,40. O quilômetro rodado na bandeira 1 passou para R$ 4,50, na bandeira 2, R$ 5,40. A hora parada agora custa R$ 39,00. No cálculo da Prefeitura, o reajuste para uma corrida média de 5 quilômetros é de cerca de 8,6%.
3: A aferição do equipamento deve ser feita exclusivamente em oficinas credenciadas pelo IPEM-MG. Quem perder o prazo fica sujeito a infrações e sanções administrativas, viu? A Prefeitura lembra ainda que as tarifas, né, do serviço de táxi lotação para os estádios e o Mirante do Mangabeiras continuam sem alteração e que as viagens para o aeroporto de Confins seguem cobradas pelo valor do taxímetro, sem a taxa de retorno.
4: Muito bem, ainda, né, falando sobre mobilidade, olha só, a região metropolitana aqui de Belo Horizonte registrou mais de 43 mil casos de imprudência em cruzamentos ferroviários. Olha que, né, diferente, entre janeiro e agosto desse ano, segundo o levantamento do Centro de Controle de Passagens em Nível, CCPN, da VLI. O número equivale a uma média de mais de 182 ocorrências por dia, ou cerca de 7 por hora. Que loucura,
3: gente,
4: hein?
3: É muita coisa, né? E olha só, Betim, que concentra a maior parte dos registros, com 36.441 ocorrências, viu? Na sequência aparece Santa Luzia, com 3.253 casos, Prudente de Moraes, com 3.208, e Pedro Leopoldo, com 785 casos.
4: De acordo com a VLI, a falta de atenção e o desrespeito à sinalização estão entre as principais causas das ocorrências. Entre janeiro e agosto, 58 cancelas precisaram ser substituídas, né, em razão das imprudências que estavam quebradas, né, que foram quebradas por conta disso.
3: Exatamente. Para reforçar aí a conscientização, Betim recebe nessa quarta-feira agora, dia 23, durante a Semana Nacional do Trânsito, uma programação especial do projeto Segurança nos Trilhos. A partir das 9h, uma blitz educativa vai contar com artistas circenses para orientar motoristas e pedestres sobre esses cuidados, né, na travessia da linha férrea.
4: Às 10h será realizado um simulado de colisão entre trem e veículo, seguido de um cortejo artístico itinerante pelas áreas públicas lá do município.
3: Entre as principais orientações, gente, é respeitar a sinalização, parar, olhar e escutar, igual tem nas plaquinhas lá, né, antes de atravessar a linha férrea. Exato. Nunca parar sobre os trilhos e evitar o uso de celulares e fones de ouvido durante a travessia. Eu tenho trauma disso, gente.
4: Não,
3: como é que
4: fala,
3: essas
4: não,
3: pessoas...
4: né?
3: Eu
4: todo
3: morro
4: filme,
3: de
4: né?
3: medo.
4: Tem filme,
3: é, tem sempre filme que você vai atravessar e o trem pega o carro,
4: e
3: morro
4: carro
3: de medo.
4: Morre na hora ali de passar.
3: Exatamente.
4: A Semana Nacional do Trânsito ocorre entre os dias 18 e 25 de setembro e reúne ações educativas em 110 cidades e 3 estados, além do Distrito Federal.
3: Vamos que vamos, quase a nossa hora, Bruno. Dá tempo da nossa coluna de saúde?
4: Bora, vamos fechar com a nossa coluna de saúde, claro.
3: Bora, gente. Vamos ver do que ele vai falar hoje pra gente. A coluna Corpo São Mente Sã, e ele vai falar sobre atitudes radicais no emagrecimento, aquela busca por superprodutividade na rotina de exercícios e como que elas podem levar a compulsão, ansiedade, exaustão e desistência. Quem é que conta pra gente,
4: Bruno? Nosso doutor Guilherme Assunção.
6: Você está tentando melhorar a sua vida ou está se esgotando nas tentativas de mudar tudo de uma só vez e não sai do lugar? Segunda-feira chega e você decide. Agora vai. Vou cortar tudo que engorda, treinar todos os dias, acordar às 5h, dormir cedo, trabalhar mais, não vou procrastinar nada. Nos primeiros dias, vem a empolgação. Depois, muitas das vezes, chega o cansaço, a culpa, aquela sensação de que você não conseguiu manter nada. Sensação de fracasso, né, amigo? Eu sou o Dr. Guilherme Assunção, médico especialista em saúde mental e emagrecimento saudável, e esta é a coluna Corpo São, Mente Sã. O problema não é querer mudar tudo. O problema é acreditar que mudar precisa ser sofrido, extremo e perfeito. Na saúde mental, isso aparece no pensamento do tudo ou nada. A pessoa pensa, se eu não conseguir fazer tudo, não vale a pena fazer nada. Então, se saiu da dieta no almoço, considera o dia perdido. Se não conseguiu fazer uma hora de exercício, não faz nem 15 minutos. Se não conclui toda a lista de tarefa, sente que é um fracassado. Mas vou lhe falar a verdade, o corpo e a mente não respondem bem a esse tipo de pressão contínua e radical. No emagrecimento, dietas muito restritivas podem aumentar a fome, a irritabilidade, os pensamentos constantes sobre comida, a redução do foco e da produtividade. E isso pode favorecer a um descontrole alimentar ainda maior, compulsão alimentares, a culpa, ansiedade e até a depressão. No trabalho é a mesma lógica. Viver sem pausa, dormir pouco, acreditar que o descanso é preguiça, pode dar a impressão de uma produtividade por alguns dias. Mas depois vem aquela falta de concentração, irritabilidade, ansiedade, resultados ruins, a exaustão. Isso não é apenas uma impressão. Dados da Organização Mundial da Saúde mostram que trabalhar 55 horas ou mais por semana está associado ao maior risco de AVC e morte por doenças cardíacas. Portanto, exaustão não é medalha de sucesso, é sinal de que algo precisa ser revisto. Então, o que fazer de forma simples? Primeiro, escolha uma mudança pequena e possível. Em vez de prometer academia todos os dias, comece fazendo 2 a 3 vezes por semana, com horário marcado, foco na rotina. Segundo, troque a ideia de proibição pela ideia de organização. Em vez de nunca mais vou comer isso, pense, como posso comer melhor na maior parte da semana? Terceiro, inclua o descanso na rotina como compromisso de saúde. Dormir é essencial para a memória, para o foco, para emagrecer. Sim, dormir pouco até engorda. Constância não é fazer tudo perfeitamente. Constância é fazer o possível, retornar quando falhar e continuar em frente. Até porque a caminhada da vida é sobre constância. Porque não é uma semana radical que muda a sua vida. Para mais informações sobre saúde mental e para conhecer melhor o meu trabalho, siga o meu Instagram. É o @drguilhermeassunção. Eu sou o Dr. Guilherme Assunção, médico especialista em saúde mental e emagrecimento saudável. Nos vemos na próxima coluna Corpo São Medição.
4: Valeu, doutor. Vambora, Letícia.
3: Vamos nessa, que já passamos do nosso horário, né, é Bruno? Beijo pra você. Amanhã eu estou de volta a partir das 10 da manhã.
4: Ah, é. Letícia volta pro horário da manhã, amanhã, e eu continuo por aqui.
3: Beijo, Bruno. Valeu.
4: Beijo.
3: Demais.
4: Obrigado. Valeu. Gente, boa semana. Com Deus. Na sequência, Papo de Craque, segunda edição. Com Deus. Tchau, tchau.
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7: 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Destaque agora para a Avenida Cardeal Eugênio Pacelli, que tem grandes filas no caminho para BH. O motorista já pisa no freio na rodovia Fernão Dias, no bairro Amazonas, e vai assim até o viaduto do Anel Rodoviário. Nesse trecho é por excesso de veículos e passar pela Via Expressa compensa. Para quem já está na rodovia Fernão Dias, a Avenida Francisco Firmo de Matos pode ajudar. No sentido oposto, também tem lentidão na Pacelli, na chegada à Praça Papa João 23, com reflexos na Avenida Amazonas, na Vila Oeste. Via Expressa, nesse caso, compensa? 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
14: Muito boa tarde para você ligado aqui na TMC. Tá começando o seu Papo de Craque na segunda edição. Esse que vai ao ar de segunda a sexta, né? Eu ia falar todo dia, mas não é todo dia. É de segunda a sexta, de 6 às 8 da noite. Hoje tem muito assunto pra gente falar. Eu já vou chegar aqui dando aquele boa noite para os nossos queridos amigos aqui. Rafaelzinho, boa noite, meu querido.
15: Fala, meu garoto, boa noite, que bom estar aqui com vocês na nossa TMC. Eu sei que ouve sempre a gente no carro, passeando por aí, ter você no Papo de Craque é fundamental. Hoje, você tá achando que tem data FIFA, que o programa tá frio, tá calmo, tem nada disso. Falar sobre a última rodada e sobre mudanças do futebol brasileiro para os próximos anos.
14: É, meus amigos, tem muito assunto pra gente falar. Hugão, boa noite, meu amigo.
16: Boa noite, Léo. Boa noite, Fael. Boa noite, Gil Play. Boa noite a todos que estão ao alcance de 88.7, a Rádio TMC. E vamos falar, inclusive, dessa rodada e da vitória do Cruzeiro, que não me convenceu muito, não, mas pelo menos aquele momento de paz, né? Pra gente poder se recuperar e ir adiante no Campeonato Brasileiro com os nossos objetivos.
14: É o famoso vence, mas não convence, né, Hugão?
16: É.
14: Vamos lá, que é o seguinte, sem mais delongas, agora 6 horas e 4 minutos com as manchetes de hoje. As manchetes do Galo Forte Vingador com o Fael.
15: Galo empata com o Chapecoense e vai para a data FIFA tranquilo nas Copas. Comebol destrincha as datas da semifinal e Galo já sabe como será o mês de outubro.
14: As manchetes do Cruzeirão Cabuloso com ele, o Gão.
16: Cruzeiro muda postura diante do jogo contra o Vitória e dá resposta antes da reta final do brasileiro. Mas não convenceu não, viu, Léo? Convenceu não.
14: Anote aí, Comebol define datas das semifinais continentais. Time que tá ganhando não se mexe. Espanha renova com De La Fuente até 2032. 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Esse é o Papo de Craque segunda edição, que tem gerência geral da TMC BH de Marcelo Melasso, coordenação de esportes de Laura Dolabella, produção de Matheus Murici, trabalhos técnicos de Gil Play e a apresentação é minha, Léo Dias. Está começando mais um Papo de Craque.
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14: 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E aí, meus amigos? Data FIFA. Galo tá, o Domingues agora vai começar o momento de recuperação das peças ali.
15: Não, hoje ele perdeu mais. Hoje ele perdeu 4, 6 jogadores, porque foram 4 para seleções da profissional e 2 de base, que é o Vitão e o Pacini. Então hoje o Barba tem mais 6 desfalques que a gente já pode cravar pro. Talvez não, porque a Colômbia vai fazer 3 jogos e o Equador não faz 3 jogos. Então eu tô confiando até que ele terá pelo menos os jogadores do Equador na partida do dia 3 de outubro, contando que só o Kevin Castanho ficaria de fora, né? Mas Vitão e Pacini estão na seleção de base também.
14: Vamos fazer o seguinte, até mesmo pra gente já entrar nesse tema do Galo e também já chamar o Gão pra falar, né, que o Arthur Jorge andou falando aí que não é obrigação ir pra Libertadores direto, não, que é só objetivo. Palavras do Arthur Jorge.
16: Antes você fala, chamar aí o primeiro momento aí do Atlético aí, vale lembrar também que o Cruzeiro teve o Otávio goleiro convocado pra seleção brasileira principal, Kenny Arroyo convocado pro Equador. O Zé Lucas, meio campista, né, que atuou ontem convocado para a seleção sub-20, o Otávio Gabriel, que o Felipe Soares vive falando para a seleção sub-17, e o Papi também para a seleção sub-17, deve assumir agora a braçadeira de capitão no lugar do Zé Lucas.
14: Sensacional a turma também fazendo, né, no Cruzeiro aquele trabalho internacional durante a data FIFA. Agora 6:07, vamos fazer o seguinte, já vou chamar ela com as novidades do Clube Atlético Mineiro. Giovana Oliveira, chega para cá no Papo de Craque, segunda edição.
10: Fala, amigos da Rede TMC, como vocês estão, meus caros? Tudo certo? Segundou o Fael, ótima tarde, ótima noite, na verdade. Fael, o Gão, Leonardo Dias e, claro, todos os nossos ouvintes ligados aqui no 88,7. Como vocês estão, meus caros? Por aqui tá aquele momento, né, de tranquilidade. O Galo, que nessas últimas semanas, né, vivenciou momentos importantíssimos nas Copas, bateu seu maior rival com muita tranquilidade na Arena MRV, está na semifinal da Copa do Brasil. Bateu o Santos, ex-Neymar, né, porque o menino não tá jogando nada mais, tá destrinchado lá na Vila Belmiro. Bateu o Santos também, tá na semifinal da Copa Sul-Americana. E por último, empatou contra a Chapecoense. Sabemos muito bem, não foi um jogo tão eficiente assim pra equipe atleticana, né? Acabou empatando por 1-1, mas mesmo assim, tá muito tranquilo no Campeonato Brasileiro. Técnico Eduardo Domingues, que comentou depois do jogo, né, também a importância deste período de data FIFA. O Galo que vai ter pela frente praticamente 2 semanas, né, meus amigos? Claro que as outras equipes vão ter um período maior, mas o Galo, dia 3 de outubro, volta a jogar já pelo Campeonato Brasileiro, partida adiada, válida pela 21ª rodada da competição nacional, diante da equipe do Red Bull Bragantino, aqui na Arena MRV. Para este compromisso, inclusive, meus caros, o Barba não deve poder contar com os seus atletas selecionáveis, né? Kevin Castanho e também o trio equatoriano, que vai estar lá na Ásia. Alan Franco, Alan Minda e também o Ângelo Preciado. Eu quero falar sobre você, com vocês aqui agora, né? Mas especificamente sobre Alan Minda, que ele é um jogador que inclusive ganhou oportunidade como titular diante da Chapecoense, mas até mesmo na transmissão estávamos falando, né? Um jogador bem cansado. Não estava conseguindo ser nada eficiente, pegava na bola, a bola já respingava. E o outro também, que não conseguiu jogar tão bem assim, foi o Levado, Alexander. Entrou também entre os 11 titulares, mas não conseguiu ajudar em nada a equipe atleticana. Ele foi questionado, né? O técnico foi questionado durante a coletiva de imprensa após o empate por 1-1 sobre a situação desses dois atletas. E o Barba fala aqui na TMC sobre Alan Minda e também Alexander.
17: Y no quiere decir que él no está entrenando bien, porque yo siento el esfuerzo de él, pero es la característica de Alan, parece, solo parece, porque él está preocupado, él se esfuerza, él hace fuertes los trabajos en el día a día, que puede mejorar, yo creo que sí, y mucho. Va a depender de él. Y Alexander hoy jugó como volante. Algunas veces al lado de Maicon, otras veces tenía que romper líneas porque o rival tenía casi todos los jugadores perto de la gran área. Entonces, teníamos la necesidad de que él, de atrás para frente, tenía posibilidad de atacar los espacios, casi hace un gol por un pe, no sé, pequeñino a línea, más después teníamos que trocar algunas piezas, tiramos a Freddy da Frenchi y jugó en la segunda etapa como volante y na criação do jogo, mas bom, desses dois jogadores, sempre não só deles, sino de todo o grupo, vai depender de cada um.
10: Este então foi o Barba falando aqui no 88,7, meus amigos. Não é fácil não, viu? Sabemos muito bem que realmente são atletas que podem ter a longo prazo melhores desenvolturas, mas mesmo jovem, inclusive, né, os dois são mais novos do que eu, tenho 26 anos. Alexander tem 21, isso é loucura. Mas mesmo assim, ainda não conseguiram pegar realmente numa entoada melhor na equipe atleticana. E pra vocês, meus caros, pra você, Fael, você acha que os dois ainda podem exercer um bom futebol com a camisa atleticana? Ou não? Tem que mandar eles pra rua.
14: Valeu, Giovanni Oliveira. Agora 6 horas e 12 minutos. E aí, meu caro Fael? Barba foi bem direto falando sobre o Alan Mindo, né, cara?
15: Muito sincero.
14: Acho que é até legal. O Barba, às vezes, ele é meio sabonete, mas às vezes ele manda umas diretas retas, assim.
15: É, quando ele solta,
14: alguém que eu conheço falou isso.
15: É isso. Ele fala sobre o Alan Mindo assim: pode melhorar, e aí, pode melhorar, já seria forte. Mas ele fala, e muito. E muito, aí já.
14: Com a pausa, né? Pode melhorar?
15: E muito. E ele tá correto nessa.
14: Assim, eu acho que o Barba vai utilizar. Ele segue, ele não para de aparecer problema pra ele, né? Porque assim, o Alexander tava com o pé fora do Atlético. Muita gente já tinha desistido do Alexander.
15: O Galo tinha desistido.
14: Olha pra você ver. Até o
15: Atlético queria a saída dele, do Dudu, do Scarpa e do Igor Gomes.
14: Olha pra você ver.
15: Por mais que negue nos microfones,
14: internamente. Ah, não, é aquela história, né? Não vai pro microfone. Ainda vai falar na sua cara que você mentiu ainda. Mas enfim. Aí o Barba vai fazer essa loucura, recupera. Acho que recuperou o Alexander, cara. Porque eu vi algumas pessoas criticando, eu discordo. Acho que eu gostei da partida do Alexander ontem. O Atlético, ofensivamente principalmente, com
15: falei
14: ele.
15: No meu vídeo do YouTube que discordei, inclusive, do Igor Assunção, da Rádio 98, que é... já cobre o Galo há muito tempo, mas eu discordo sobre o posicionamento dele na coletiva ali, sobre a participação do Alexander.
14: Cara, porque, não sei se você vai se recordar, Fael, mas na quarta-feira, durante o primeiro tempo, esse problema do Galo tomar bola nas costas do lado esquerdo, né, que especificamente agora ficou em evidência, todo mundo fala, o Pacini jogou e o Alexander foi o volante pelo lado esquerdo, o Atlético estava exposto por aquele lado. Não é uma situação... por causa das peças. Isso aconteceu no jogo contra o Santos também. Porque o Lodge também vai, se manda pro ataque. É natural. A partir do momento que você se expõe, é claro que você não pode deixar um Giovanni Augusto, que é um cara lento daquele jeito, já numa idade mais avançada, muito técnico ainda, mas deixar fazer lançamento, pifar do jeito que pifou ali no meio de campo do Galo.
15: Pelo lado direito do ataque atleticano. Então seria meio que o Natanael pra barrar ele ali.
14: Exatamente. Quem faz um lançamento acha... as costas do Pacini, o Dudu, que foi o cara que tirou uma bola...
15: O pessoal que tá ouvindo a gente, o Dudu da Chape.
14: Exatamente, que tirou uma bola debaixo da linha ali no lance do Fred, no primeiro tempo. E aí, acho o bom Túlio Eduardo, que jogou no Ibis, né, cara? Que loucura, o cara jogou no pior time do mundo. Que não, se autodenomina
15: alto pior time do mundo, até o América de 2026.
16: O pior não foi isso não, que passou na minha cabeça, mas quem falou foi o Fael.
14: O trabalho final de faculdade foi sobre o Ibis, que era pra fazer uma proposta lá pra usar esse merchan deles de pior time do mundo, bem legal. Mas, aí eu não acho que isso foi uma situação por causa do Pacini, do Alexandre, eu acho que era natural. E porque o Galo, ele começa o jogo muito ligado no 220, rock and roll ali, um trem muito doido, velho.
15: O Barba Alexander parece... tem gol no lado, tem bola na trave.
14: Não, mas é isso que eu ia pontuar. Assim, o Barba parece que ele liga o System of a Down lá, que ele é sósia do vocalista, o Galo entra naquele ritmo.
16: Sérgio Takagiano.
14: Não, do Sérgio, ele entra naquele ritmo, todo jogo. Só que dá um determinado momento, o time não consegue manter aquilo fisicamente, porque...
15: Nenhum time consegue.
14: É um ritmo muito forte. E quando o Galo deu aquela desligada, aos 40 minutos ali, mais ou menos, tomou o gol da Chape. Foi um pouquinho antes, né? Toma o gol da Chape. E aí, pra você já subir a montanha, quando um time vai jogar linha de 5, com inúmeras oportunidades.
15: Eles estavam com os 10 de linha atrás da bola.
14: Exato.
15: 10 jogadores
14: atrás da bola. Pra vocês que estavam no estádio, então dá pra ver isso perfeitamente. É. Né? O único lance que que eu acho que o Atlético poderia ter feito melhor, acho que foi naquele lance do Dudu ali, que medo da rasteira era pra me mandar no alto aquela bola, porque uma dessas o zagueiro não pode pegar com a mão, então ele vai ter mais dificuldade pra às vezes se jogar ali de cabeça ou de peito, E ele, pra mim, errou em jogar rasteiro, porque facilitou a ação do zagueiro ali de esticar a perna. Fora isso, o Atlético foi uma, obra do acaso mesmo, aquele resultado.
15: É, lembra um pouco o lance do Alaminda contra o Inter, que dribla todo mundo e só manda pro gol rasteiro e facilita a vida do defensor. Facilita pra gente estar no sofá, né? Que tá na bancada também. É, a gente consegue resolver fácil o lance. No replay, no pause. É, ali é realmente um lance muito rápido. Mas vamos lá. Bola na trave, gol anulado. O Dudu tirou uma em cima da linha. Depois teve a finalização do Dudu do Atlético, que o jogador da Chape, que tinha acabado de entrar, também tira uma em cima da linha. Você teve boas defesas do Anderson, que inclusive já falhou na Arena MRV jogando pelo Cruzeiro. Você teve todo tipo de finalização possível na Arena para uma goleada gorda do Galo, assim. Não lembro em nada as derrotas para Santos e São Paulo. Porque contra Santos e São Paulo, depois que o Galo sofre gol, ele nem finaliza contra o gol do adversário, continua tomando pressão. Contra a Chape, não. A Chape até ficou assanhadinha no fim do jogo, porque ela percebe que o Galo realmente se abriu muito e até arrisca um contra-ataque, tanto que tem um contra-ataque deles que é muito perigoso, cara.
14: Foi uma bola nas costas da zaga, assim, que...
15: Ele finalizou ao lado do Delfim, a bola foi pra fora ali no cantinho ali, que foi muito perigoso. Poderia ser um 2-1 pra Chapecoense. Chape, que é pedra no sapato do Galo. Aliás, o Cruzeiro ganhou de um time ontem que é pedra no sapato, e eu fiquei pensando, é curioso que assim, o Cruzeiro sempre ganha do Vitória, o Galo sempre perde pro Vitória. Aí eu, lá no Sul a gente fala, o Galo sempre perde pro Grêmio, o Cruzeiro sempre perde pro Inter. O Galo sempre ganha do Inter, o Cruzeiro sempre ganha do Grêmio. São as loucuras do futebol. Mas a Chape tem sido essa pedrinha no sapato do Galo também. E aí assim, o atleticano, ele saiu da arena com um semblante assim meio que entendendo as três competições, sabe? Tem um porém, que se o Galo depender desses dois pontos pra alguma coisa lá na frente, a gente vai sofrer por um jogo de dois meses atrás. Esse jogo da Chape vai ficar amargo pra caramba, porque a gente já passou isso em outras situações, perdendo título, perdendo vaga em Libertadores, por pontos desperdiçados contra times pequenos.
14: No ano que ganhou, eu vi torcedores do Atlético dizendo: esses dois pontos contra a Chape no Mineirão, que ainda foi 1-1, né? Um pênalti feito pelo Alan.
15: É isso que eu ia falar.
14: Já no final do jogo. Esses dois pontos vai fazer falta pra time que quer ser campeão. E na volta também que o Atlético.
15: É que o Galo tinha perdido pra Fortaleza na abertura do campeonato. Pouco depois vem a Chape e empata.
14: E também na volta, que a Chape já tava nessa situação também, meio que virtualmente rebaixado, o Atlético vai lá na Arena Condá e desperdiça, né? Perde dois pontos. O Hulk, se eu não me engano, perde um gol ali no final. E eu vi o Atlético falando: nossa, mas esses dois pontos vai fazer falta.
15: O Atlético Goianiense também, o Galo empatou e o pessoal falando isso: ei, vai dar errado isso aí, hein?
14: Acho que foi derrota, não. Foi uma das poucas derrotas.
15: Foi derrota. Foi, ganhou
14: do Juventude. Tem um gol do Nathan Silva de cabeça, mas o jogo fica 2-1.
15: É isso mesmo. E o Atlético pediu o pênalti, o Rafael Claus apitou esse jogo.
14: É mesmo, que esse pênalti que não dado foi um pênalti escandaloso não dado. Porque o jogador do Atlético Goianiense estava com o bração aberto. Se a bola bate, ele vai no VAR e não marca esse pênalti. E pra gente não fugir muito da pergunta da Giovana, que é especificamente sobre o Alan Minda... Sobre o Alexander, acho que é consenso aqui que a gente concordou que ele foi bem.
15: Eu gosto do Alexander para esse tipo de jogo que o Galo tá propondo, que o Alexander contra o Vitória, por exemplo. A pergunta do Igor na coletiva é sobre ele não guardar a posição. E eu acho isso legal. Eu peço isso no Atlético às vezes. O Bernal indo pra direita, o Coelho indo pra esquerda, o Alaminda jogando de falso 9. Se fosse o Alaminda que a gente imagina de tipo jogando bem, ele saindo da área pra puxar a marcação, indo pra direita.
14: Eu ia falar que eu lembrei de você com essa situação do Alaminda de titular como falso 9, porque você foi talvez a única pessoa que eu vi falando isso. Eu acho que o Atlético tem que testar o Alaminda como um falso 9, por quê? O Renier tá machucado.
15: Eu não chamo nem de falso 9, eu falo 9 mesmo.
14: Você falou quando o Renier tava naquela fase ruim e que o Cacierra já estava na fase ruim, porque ficou 4 meses na fase ruim, então, de fato... Você já falou isso há muito tempo. E aí, quando o Barba
15: até que a gente tem debatido no YouTube, assim, tem acontecido, né? Como, por exemplo, a saída de bola, quando tá difícil, de falar pro Gabriel Delfim quebrar a bola lá no meio, não insistir. Errou duas, três saídas de bola, o adversário estudou o Galo, daí, tá encaixadinho. Quebra a bola lá no meio, cara.
14: Eu sei que a gente tá no tema do Galo, mas essa daí no Cruzeiro tá durido, cara.
15: Saída de bola?
14: Cruzeiro, não, porque o Cruzeiro, exatamente isso que você falou, de sair às vezes você desistir de sair tocando e dar um quebrar lá pra frente, o Cruzeiro não faz isso de jeito nenhum e perde bola.
15: Você tem um Gerson forte lá na frente, você tem jogador. E olha que o Galo tem um time baixo, que por exemplo, o Bernard, você vai quebrar a bola às vezes no Bernard, no Coelho, mas é.
14: Você mudar um pouco
15: o jeito. Na Vila Belmiro, cara, o Galo insistiu contra o São Paulo no Morumbi e não dava emplacando, os caras encaixaram a marcação na saída de bola. E por falar em saída de bola, cara, o Galo na arena, ele tem pressionado a saída de bola do adversário e tem forçado o erro, que tá muito legal. É difícil manter os 90 minutos, como a gente comentou agora há pouco, mas o Galo, quando tá encaixadinho, forçando o adversário a quebrar a bola pra lateral, como foi, inclusive o Otávio, mas forçando o Anderson fez isso, a saída da Chape, Grêmio, o Galo fez muito isso, Vitória, Fluminense, eu gosto muito desse Galo sufocando a saída de bola e quando fazendo o adversário provar do próprio veneno. Porque sem Juan Tressou de Lianco, e o Lianco que eu tô falando é o Lianco bem, o Galo ganha muito com a saída de bola. Everson, Juan e Lianco. Os três têm uma facilidade maior para ou trocar passe, ou acionar o Kevin agora, que melhorou muito a saída de bola com o Maicon, ou eles têm a facilidade de dar o tapa na diagonal para quem tá no corredor. Sem os três ao mesmo tempo, cai. Então não insiste muito na saída de bola quando tá difícil.
14: O Atlético que deu um calor no adversário, jogou com a camisa em homenagem à Rua de Fogo, mas essa não é a realidade dos brasileiros. O brasileiro só pensa em resfriar o ambiente, meu amigo, porque tá um calorão danado. 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É o seguinte, já a gente volta para o tema do Galo. A gente vai falar ainda sobre data de Copa Sul-Americana. Vamos falar ainda sobre essa parada de data FIFA. Mas agora vamos com as informações do trânsito com meu amigo Pedro Gonçalves, que tem informações da BR-040. E a gente também vai para um rápido break. E já a gente está de volta no Papo de Craque, segunda edição.
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19: 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Boa noite para você, ouvinte do Papo de Craque. Nesse momento, BR-040 tem trânsito ruim no caminho para Sete Lagoas. O motorista pisa no freio em Contagem, no trevo da Ceasa, e vai assim até o bairro Cabral. A melhor opção nesse momento é cortar caminho pelas vias internas do Cabral, depois voltar a 040 pela Avenida Wilson Tavares Ribeiro. Depois disso, tem pista livre e, no sentido oposto, mais filas na reta do Califórnia, com desvio pela Avenida Teleférico e depois a Via Expressa compensando. 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
14: 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Agora 6 horas e 28 minutos. Sem mais delongas, vou chamar ele. Hoje que quem, o nosso querido Mosca Celeste tá de folga, Gugão. E o nosso Felipe Soares, que ontem deu 3 gargalhadas, bem feliz com a vitória do Cruzeiro, vai trazer as informações do Cabuloso aqui no Papo de Craque. Então chega pra cá, meu amigo Felipe Soares.
30: Salve, salve, tô chegando pra falar do Cruzeiro. Boa noite, todo mundo tá ligado conosco aqui no Papo de Craque, segunda edição. Alô, Fael, Léo Dias, Hugão, vamos falar do Cabuloso, que jogou ontem contra o Vitória, venceu fora de casa, venceu no Barradão em Salvador. Esse duelo válido pela 28ª rodada do Campeonato Brasileiro, a última antes da data FIFA, né, porque começa hoje, nesse dia 21. É a data FIFA, a seleção brasileira com 3 amistosos e o Cruzeiro só volta a jogar agora no dia 7 de outubro diante do São Paulo pela 29ª rodada. É muito importante, muito boa essa vitória do Cruzeiro para folgar, né, com mais tranquilidade. O Cruzeiro que vem de derrota para o Santos, um jogo apático, uma equipe prostrada em campo, né? A verdade foi essa, o Cruzeiro irreconhecível diante da equipe santista na Vila Belmiro. Vamos falar dessa vitória do Cruzeiro no Barradão. O Cruzeiro que começou um primeiro tempo assim como foi o jogo contra o Santos. O Cruzeiro apático, que estava lá passivo, via as ações do Vitória com certa distância, né, acompanhava, tanto que aos 38 minutos, em uma jogada que o René foi avançando, a equipe do Vitória partiu para o ataque e o René teve certa liberdade para trabalhar do jeito que queria, fez lá o gol, né, numa jogada rápida, um passe com liberdade dentro da área, o René recebe e chuta cruzado o primeiro gol no primeiro tempo. E aí um segundo tempo que teve a mudança, né, que a gente vai destacar, é a mudança de postura do Cruzeiro, que a gente vinha pedindo durante os 90 minutos contra o Santos. O Cruzeiro que conseguiu reagir, teve um intervalo, a conversa, e aí volta para o segundo tempo já de cara, o Cruzeiro empatando com o Arroio, né, com menos de um minuto, né, 38 segundos da etapa final. E aí depois, aos 20 minutos, vira com o Vidalba, que entrou também nessa segunda etapa. As mudanças, né, do Arthur Jorge para a segunda etapa, colocou o Felipe Moraes, que entra e entra muito bem, faz uma mudança na lateral esquerda, mais uma vez o Rojas. Vamos falar do Rojas. Não dá pro Rojas começar jogando no time do Cruzeiro. Eu acho que a médio e longo prazo o Rojas nem vai estar jogando no time do Cruzeiro, porque é impressionante. Ontem, por duas vezes, para destacar e para simplificar como foi a partida do Rojas e como tem sido nos últimos jogos, o Rojas não conseguiu fazer um domínio depois de um passe de menos de 3 metros de distância, uma bola até devagar ali para ele apenas fazer o domínio, pisar nela e simplesmente errou o tempo da bola. Incrível a displicência, se a gente pode falar assim, do Rojas. O Vidalba entra e o Vidalba tem aquela raça, né, aquela gana, aquela vontade de jogar com a camisa do Cruzeiro que transmite para qualquer um que está acompanhando o jogo. E aí ele foi premiado com o gol da virada. E nos acréscimos, Matheus Pereira em uma baita jogada, e aí mostrou por que é cobrado, porque pode entregar, tem muita qualidade, muito talento e, né, gelado na frente do gol, na frente do marcador, faz uma finta, passou vazado, lembrou muito aquele gol do Rafinha recentemente pela Champions League. Dessa vez o Matheus Pereira, ele corta mais pro meio, aí dá um chutaço ali sem chance pro Lucas Arcanjo, goleirão do Vitória do Cruzeiro, 3-1. Para não descolar desse G5, o Arthur Jorge falou depois na coletiva a importância de estar ali nesse grupo, nesse bloco, o Cruzeiro colado no G5, muito próximo ali ao Bahia, ao Fluminense. Vamos ouvir então o Arthur Jorge, que falou sobre essa mudança de postura, principalmente do primeiro para o segundo tempo, um Cruzeiro que já começou avassalador na etapa final. Mais uma vez aí, então, você ouvindo aqui na TMC, Arthur Jorge.
3: Eu destaco essencialmente aquilo que é a vitória de 90 minutos de um elenco do Cruzeiro. Nós sabemos, e não tem sido muito fácil, aquilo que é gerir toda esta parte emocional que nos custou e que nos pesou aquilo que foi a eliminação das Copas. Os momentos que vivemos a seguir, difíceis também, e onde precisávamos e precisamos de apoio daquilo que é quem de facto gosta de nós, porque para adversários e inimigos nós já temos muitos. Hoje o grupo, os jogadores fizeram um jogo muito competente, foram muito combativos. Também concordo consigo que tivemos diferentes na primeira metade e na segunda, mas tem a ver apenas e só com aquilo que foi a proposta de jogo, a nossa e a do adversário. Não tem só a ver com a questão das peças e dos jogadores que estarão dentro de campo. Claro que fomos felizes também imediatamente ao início ou reinício da segunda metade de fazer o gol, foi importante para nós, deu-nos um ânimo diferente. Destaco essencialmente o empenho, o trabalho de todos os jogadores para conseguir aqui hoje uma vitória que dedicamos à nossa torcida, porque é justa e é merecida para eles também.
30: A mudança de postura não foi só, claro, anímica. A gente falou sobre a entrada agora há pouco do Vidalba, que entrou no lugar do Rojas, mas também tivemos a entrada do William no lugar do Fagner e também a mudança no meio campo. Aí foram a entrada do Matheus Henrique no lugar do Zé Lucas e o Fabrício Bruno entrando no lugar do Jackson. E a partir de um dado momento, o Cruzeiro jogando com 3 zagueiros, o que fortaleceu mais ali aquele sistema defensivo, dá mais segurança. Queria destacar também a volta do Jonathan Jesus, como dá também tranquilidade na marcação, sempre aquele bote certeiro, no tempo certo, tá jogando muito o zagueiro do Cruzeiro, que tá agora recuperado de lesão. E o Arthur Jorge falando também sobre essa mudança no setor defensivo, né? 3 zagueiros pode ser também uma alternativa. O Cruzeiro que vinha num 4-3-3, foi pro 4-4-2, e esse jogo volta pro 4-3-3, mas em dado momento estava ali com 5 jogadores, né, no campo defensivo, talvez ali um 5-3-2, porque ainda tinha o próprio Vidalba e também pela direita o William, né, fazendo aqueles 5 homens na linha defensiva. E lembrando, né, o Vidalba também é um zagueiro, tá ali improvisado na esquerda. Vamos ver que o Arthur Jorge fala também sobre essa nova ideia, né? 3 zagueiros no Cruzeiro, já é uma ideia para ficar ou é uma situação de jogo? O Arthur Jorge falando também conosco.
3: A questão dos 3 zagueiros tem a ver apenas e só com uma questão estratégica, tendo em conta aquilo que era um adversário que ia procurar o último terço para ter cruzamentos para a nossa grande área. Dessa forma, nós procuramos e tentamos com que o Fabrício, ao entrar, se juntasse ao Jonathan e ao João Marcelo, onde, quando bolas mais afastadas da nossa grande área, o João Marcelo tinha a missão de subir e crescer para o lado do Matosinho, dessa forma continuar com a linha de 4 e apenas e só no momento de jogo lateral do adversário, entrar então sim assumidamente como terceiro zagueiro para termos jogadores capazes de anular aquilo que eram bolas aéreas e onde o adversário insistentemente procurou a partir daí chegar a tentar criar perigo. A questão da escolha, eu faço-te uma pergunta: se fosse o João Marcelo a ficar fora, fazia a mesma pergunta? Não, mas pode dizer.
4: Sim, sim.
3: Fazia, então está respondido, quer dizer que os dois estiveram bem e que é uma questão apenas e só de opção do treinador.
30: Tá aí o Arthur Jorge falando então sobre essa mudança de postura, uma mudança tática. A verdade é que o próprio Arthur Jorge também muda, né, nesse jogo contra o Vitória. A gente sempre vê o Arthur Jorge pacífico, assim, muitas vezes no momento que o Cruzeiro tá ali em certa dificuldade no jogo, sem reação. Nesse jogo foi diferente, contra o Vitória, ele propôs uma nova estratégia e o Cruzeiro saindo com os 3 pontos antes dessa pausa. Daqui a pouco eu tô de volta para falar mais do Cruzeiro, para falar dessa data FIFA, né? A oportunidade do Arthur Jorge trabalhar mais a equipe, definir mais o padrão de jogo. Tudo isso daqui a pouco aqui no Papo de Craque, segunda edição. E aí, Hugão, fala pra mim, meu filho. Tá mais tranquilo depois desse jogo de ontem diante da equipe do Vitória? O que você espera do Cruzeiro pra sequência?
14: Valeu, Felipe Soares. Deixa eu só, Hugão, antes da gente falar do Cruzeiro. Então vamos direto então já com o Cruzeirão Cabuloso. Porque o nosso querido Bruno Marum chegou aqui, aí ele viu o Felipe Soares falando, falou, não, vou deixar esse cara falar que não, tá diferenciado.
5: Falou bem. Tá.
14: Hugão, agora fica aquela dúvida, né? É, por que não começar com o Filipinho? Por que não começar com o
5: Filipinho? Gostei. Felipe Moraes, Filipinho.
14: Exatamente.
5: Gostei.
14: Garoto ainda, né?
5: Não, isso é nome de anos 90. Adoro quando troca os garotos assim. Por exemplo, Vampeta. Você adivinharia que o Marcos André seria o grande jogador que foi? Não, Vampeta, você bota fé. O Edson seria o jogador. Não, o Pelé, que foi o jogador todo. Quando coloca Filipinho, né? Quando coloca, por exemplo, né? É, como é que é o nome daquele jogador que tinha no volante do Cruzeiro? Que Nonoca, não gostava do nome. Esses nomes que é bom. Esses nomes que dá certo no futebol brasileiro.
14: Nonoca era muito bom.
5: Esse, sensacional.
6: É, mas eu tenho a mesma teoria do Toledo, que é o dia que, por causa do nome, ele é perseguido. Time que tem Leleu vai ganhar alguma coisa. Nós perdemos pro time do Nonoca.
5: Leleu Pitangui, por exemplo, tem esse nome assim.
6: Então, assim,
5: nada,
6: eu acho.
5: Cidade, pelo amor de Deus,
6: eu acho
5: Pitangui, que, qualquer canto do mundo.
6: Eu acho legal o apelido pro craque. Mas do mediano pra baixo joga contra o apelido ruim.
5: Mas o que depende do mediano ser craque é o próprio jogador, né? Quer se transformar falando, um jogador.
6: Mas aí o torcedor vai jogar pra baixo o nome.
5: Pode crer. Ó, vamos lá então. Cara, é o seguinte, não estou tranquilo. Acho que o Cruzeiro realmente não convenceu, mas pelo menos uma coisa é certa. O Arthur Jorge, ele mudou o seu sistema de jogo. Nunca imaginei que o Arthur Jorge colocaria 3 zagueiros num jogo contra o Vitória, por exemplo, pra poder voltar com o resultado enquanto estava 2-1. Com 3 zagueiros, ele faz o terceiro gol. Ele faz o 3-1 e aí a gente fica tranquilo. Tanto que o Matheus Pereira faz o gol logo, o árbitro vai lá e encerra a partida. Mas não foi uma grande partida do Cruzeiro, principalmente no primeiro tempo, Léo. Eu observava, por exemplo, o Cruzeiro muito inseguro, o meio-campo muito exposto, mesmo jogando dentro da estrutura que o Arthur Jorge entende ser a melhor. Eu acho que o Cruzeiro, ele tem um severo problema no seu sistema defensivo e sobrecarrega tanto os nossos zagueiros quanto os nossos volantes. O nosso volante. E acho que esse esquema dele, por exemplo, com o Gerson, que não tem responsabilidade de marcar, e o Gerson realmente não é um bom marcador, eu acho que você confia demais no Romero para ele poder compor um espaço do campo que precisa de mais uma peça. E talvez seja o fundamental você colocar, por exemplo, um Zé Lucas, que, por exemplo, é um jogador de desarme, é um jogador de transição, é um jogador de passe, é um jogador de qualidade. Diferente, por exemplo, do Matheus Henrique, que tem muita velocidade, mas muitas das vezes não é um jogador de desarme e muito menos jogador de passe. Depende muito do dia dele, se ele estiver inspirado no dia. Isso é fato, em relação ao Matheus Henrique. Ao Gerson, o Gerson é um baita de um jogador. Abre os braços e protege a bola como se fosse um volante pivô. Até estranho a gente falar isso, né? Porque é um camarada que, assim, ele tá com a bola aqui, ele sai do meio de 3 marcadores fácil.
14: Mas existe o termo pivô defensivo.
5: Existe. Que é aquele que abre os braços, ninguém que toma a bola dele. Só que se ele precisar, por exemplo, desarmar um jogador, ele não consegue fazer isso com muita eficiência, como o Romero faz, por exemplo. Então, você quer, por exemplo, ajustar o sistema defensivo do Cruzeiro, você tem que ter mais um volante marcador junto do Romero. Você perde o jogador de construção? Talvez não. Talvez você adiante um pouco mais o Gerson, dá mais possibilidade pro Felipe Moraes. Você coloca, por exemplo, mais um garoto da base que tem fome de bola, ao invés de você usar sempre as mesmas peças. Por quê? Você vai tirar, por exemplo, o Matheus Henrique, que está sendo usado. Você vai colocar quem? Vai colocar o João Costa? Vai colocar o Wesley? É mais do mesmo que não resolve.
6: Só uma dúvida. Você acha que o Vidalba poderia ser improvisado volante?
5: Não. Não gosto, porque eu acho que você ganha muita lentidão também. Você ganha muita força física. Mas você perde, por exemplo, na transição. Já com o Zé Lucas, você tem a transição.

0: assim, de defender, né? E o goleiro acabou aceitando. E pra mim, frango e falha do goleiro do Vitória nesse ponto, não tirando o mérito do Arroio, evidentemente. Só que o Cruzeiro não testa tanto os goleiros adversários. De jeito nenhum. No Mineirão, por exemplo, o Everson não foi tão testado naquele primeiro jogo contra o Atlético na Copa do Brasil. No jogo aqui, por exemplo, contra o Flamengo, a gente teve um Rossi sendo testado pouquíssimas vezes. No Maracanã, a gente quase não arriscou. Então, ou seja, quem chuta muito de fora da área é o Arroio, é o Romero, não tanto os nossos atacantes, os jogadores de beirada de campo. Então, o que acontece? Ou a gente briga por essa segunda bola, tanto no setor defensivo como no setor ofensivo, colocando mais um marcador, para você não ter essa responsabilidade sobre o Gerson e não fazer o Otávio sofrer tanto. É claro que, evidentemente, por isso que o Otávio está convocado para a seleção brasileira, porque aí ele pode mostrar seu potencial. Mas não pode correr tanto risco assim. Por quê? Porque num dia que você não está tão inspirado e você tem um jogo contra o Vasco, um péssimo Vasco, um Vasco que não precisou sofrer para ganhar do Cruzeiro, um Vasco que não teve jogo físico, um Vasco que não teve tanto lance de construção assim e ganhou fácil do Cruzeiro. Quando você tem um jogo contra o Santos, por exemplo, de um Santos que estava improvisado, um Santos totalmente focado no jogo contra o Atlético, e o Cruzeiro não soube aproveitar essa oportunidade de arrancar 3 pontos também fora de casa. Fica estagnado na tabela, apesar da vitória sobre o triunfo sobre o Vitória, né? Para não falar vitória 2 vezes e não dar esse serviço linguístico aqui. Mas, em compensação, é uma vitória que é importante os 3 pontos. E, claro, já vi o Cruzeiro fazer grandes partidas fora de casa e voltar com uma derrota e eu ficar pé da vida. Vale os 3 pontos? Vale. Mas o que custa você ajustar um pouquinho o seu meio campo e não precisar sofrer tanto? A gente viu um Arthur Jorge brigando muito na beirada do campo, xingando palavrão, gritando e depois indo lá e cumprimentar todos os jogadores. Valiosíssimo para uma gestão de grupo. Mas Arthur Jorge, você tem até o dia 7 de outubro para você ajustar esse time defensivamente pro Otávio não sofrer tanto e o Cruzeiro parar de tomar gol todo jogo.
1: Para mim, o Arthur Jorge tem um grande problema, que ele pensa muito só na construção e esquece da destruição de jogadas do adversário.
0: Ô, Léo, e não é só isso não. Já tá manjada a saída de bola dele. Tô sofrendo,
1: não, eu sofri geralmente com o Fernando Diniz, cara. Falei com o Fael durante o bloco do Atlético, que o Fael falando que às vezes o Atlético pedir pro Delfim dar um bico pra frente. O Cruzeiro, cara, ontem saiu do mesmo jeito o tempo todo, atraindo o adversário e entregando a bola pro pé do Vitória. Então,
0: e assim, o que acontece de errado nesse ponto? A gente observa que o Cruzeiro, ele se ajusta com os laterais, mas não consegue desafogar no meio campo. Não aparece um volante, por exemplo, fazer essa transição de maneira eficiente. Por que não aparece? Porque o Gerson tá lá na frente do lado do Matheus Pereira e só tem o Matheus Henrique ou o Romero para fazer essa transição. O Romero até tem essa qualidade, encontra bem os nossos laterais e tal, mas quando chega no Matheus Henrique, meu filho, meu coração dá uma acelerada, irmão.
1: Matheus Henrique gosta, mas gosta de entregar a paçoca.
0: E gosta de testar também, porque eu vou te falar uma coisa, meu filho, ainda bem que meu remedinho de ansiedade tá em dia, porque quando eu vejo o Matheus Henrique dominar essa bola no meio campo, na frente da defesa do Cruzeiro, eu arrepio todinho, filho.
1: É o seguinte, meus amigos, agora 6h45, vamos chamar o nosso querido Pedro Gonçalves e também já o boletim do nosso querido Bruno Marum com o trânsito e informações do Anel Rodoviário. Ah, deve estar agarrado, meu amigo. Chega pra cá, Pedro Gonçalves.
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3: 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Destaque agora para o Anel Rodoviário, que tem filas nos dois sentidos. No caminho para Vitória, motorista reduz a velocidade no bairro Buritis e mais à frente do Betânia até o Madre Gertrudes. Nesses casos, cortar pela Tereza Cristina ajuda mais. Mais à frente, na chegada ao viaduto São Francisco, também tem pé no freio, com desvio pela Marginal compensando. No sentido oposto, redução de velocidade do Engenho Nogueira até a Praça São Vicente. A Marginal de novo compensa. 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
1: Valeu, Pedro Gonçalves. E agora, meu amigo, a gente falou de trânsito. E o nosso querido Bruno Marum, que já estava aqui na cola da notícia, já tem notícia aqui. Sobre trânsito, né,
4: sobre
1: Bruno?
4: Sobre trânsito, a notícia é a seguinte, pessoal, a programação da Semana Nacional do Trânsito, viu, continua amanhã com uma ação especial para marcar o Dia Mundial Sem Carro. É isso aí, ó, amanhã é o Dia Mundial Sem Carro, das 9h às 3h, as imediações da Escola de Arquitetura da UFMG, ali na região da Savassi, serão transformadas em espaço dedicado aos pedestres, com atividades educativas, culturais e também de conscientização sobre a segurança no trânsito. O Dia Mundial Sem Carro, que será lembrado amanhã, propõe uma reflexão sobre a forma como as pessoas se deslocam e sobre a importância de ampliar, né, as opções de mobilidade, valorizando, por exemplo, os deslocamentos a pé,

0: bicicleta, por transporte coletivo e outros modais. A data também é uma oportunidade para debater a ocupação dos espaços urbanos e incentivar uma convivência mais equilibrada e segura entre os diferentes usuários das ruas. Aqui em Belo Horizonte, a programação terá atividades práticas e lúdicas para aproximar esse debate do cotidiano, né, da população. E aí, ao longo da semana, as ações educativas também da Prefeitura chegarão a diferentes públicos e espaços da cidade. A Semana Nacional do Trânsito, ela vai ser encerrada na sexta-feira, agora, dia 25, com um evento entre 11 da manhã e 2 da tarde, lá na Praça da Assembleia, no passeio, em frente àquela escola estadual Pandiaca Lógeras. A programação será especialmente para as crianças e contará com a presença dos avatares do jogo Transitando Legal Digital e dos mascotes, né, das mascotes, agentes de trânsito, cone e placa, em atividades educativas e de interação com o público. Lembrando que a Semana Nacional do Trânsito é realizada anualmente entre os dias 18 e 25 de setembro para reforçar, né, a importância da educação e da conscientização para a construção de um trânsito mais seguro. Tem geração nova aí, Léo, viu que os meninos não estão querendo saber de dirigir mais não, cara. A sua geração, como é que é a sua geração? Você também ficou doido para fazer 18 anos e ter uma carteira logo, tirar sua carteira logo? Porque os mais novos agora nem tem carro, preocupa cara, ter carro não, todo mundo anda de Uber, anda de, né, de aplicativo, aquela coisa toda.
1: Assim que eu tive condições, com os meus 19, já fiz questão de correr para tirar carteira. E só vou dar uma dica aqui pra galera, pelo amor de Deus. Aproveita, é a Semana Nacional do Trânsito, vamos dar seta, gente. Vamos dar seta, por favor.
0: Não dói.
1: E nas faixas expressas ali, na Avenida do Contorno, por favor, por gentileza, no momento em que você chegar perto da faixa expressa, presta atenção na placa escrita assim, faixa expressa, o sinal não para. Hoje quase aconteceu mais um acidente. Isso que acontece quase sempre ali na Avenida do Contorno, que tem um sinal que é para as faixas que vão para o centro de BH. Uhum. E aquele que segue direto para o viaduto oeste ali, segue sem ter que parar no sinal. Parar. Hoje, mais uma vez, aquele motorista que não é muito acostumado a andar no centro.
0: Não lê, né? O desgraçado não lê a porcaria da placa.
1: Exato.
0: Né?
1: Então vamos dar seta, né? Você tinha alguma coisa para falar sobre trânsito e tirar carteira, Fábio?
2: Uma loucura. Eu comprei um carro e não tem carteira.
1: Que isso?
0: Acontece.
1: É isso.
2: Eu peço Uber todo dia com o carro na garagem.
1: Ah, não. Então vou tirar essa carteira.
2: 41 anos de vida.
1: Não, vou tirar essa carteira aí.
0: Vamos vender isso aí, vamos beber esse carro. Um abraço, gente.
1: Né? Valeu, Marum. Tamo junto. Agora 6:50. Vamos dar aquele giro pelo Brasil? É o seguinte, meus amigos. Aquele famoso... A gente era questão de quando, né? Não era questão de se. Pezzolano foi mandado embora do Internacional. Realmente não conseguiu segurar a péssima campanha, que, no meu ponto de vista, é porque o time é realmente muito ruim. Só que numa dessa começa a bater o desespero da areia movediça ali, que é a zona de rebaixamento, vai só puxando para baixo. E você tem que tentar alguma coisa diferente. E o Inter, que mandou o Pezzolano embora, anunciou ontem à noite, tá na corrida contra o relógio para anunciar um novo comandante até terça para tentar sair do Z4, Fael. Opções: Maurício Barbieri, do Juventude, que eu duvido que vai sair do Juventude pra líder.
2: Deixar de subir pra cair?
1: É. E pra... Gente, com todo respeito ao treinador, mas não tem essa cancha toda pra segurar a pressão que vai ser essa panela de pressão que vai ser o Internacional.
2: Eu achei que eles iam contratar o Jair Ventura hoje.
1: O Jair Ventura caiu também?
2: Não, mas eu achei que ia aparecer no mercado ele hoje.
1: Ah, ele também tá balançando lá, né?
2: Fio lá.
1: E o outro é aquela história, né? Os treinadores aqui no futebol brasileiro só giram, né, entre um clube e outro, só farmando multa rescisória. O senhor Luiz Ubeldia, que deixou o Fluminense e está desempregado. Ubeldia já... Será que conseguiria?
2: Restam 10 jogos, cara. 10 joguinhos que restam só.
1: Não vai apelar pro Abelão, não?
2: Volta. Ah, não sei, o cara vai ficar...
1: Abelão não aguenta, não tentei fazer milagre na temporada passada, contar com a bela da ajuda do goleiro Cleiton.
2: O próprio Procópio Cardoso, 2004, no Galo.
1: Salvador da pátria. É muito cíclico, né, cara? E foi essa que foi
2: a
1: décima...
2: O Inter tá com 28 a 3 pontos do primeiro time fora da zona. Só que o primeiro time é o Vasco, que tem um jogo a menos que ele.
1: Contra a Chapecoense,
3: importante. Tem Grêmio Internacional lá embaixo, no buraco, meu filho. Então, assim, é provável que o Cruzeiro enfrente o Internacional já ou com a tampa do caixão fechada ou brigando para não fechar a tampa do caixão.
2: Se o Vasco, pelo menos, empata o jogo que tem a menos, o Vasco, o Inter fica 4 pontos do primeiro time fora da zona.
1: É, gente, assim, o Inter tá numa situação complicada. Será que teremos o Beldi e a Alegria lá? Por lá?
3: Eu manteria o Pezzolano, que ele é bom na Série B.
1: Já é. Ano que vem ele volta.
3: Eu manteria,
1: né,
3: o Pezzolano.
2: E assim, são 10 jogos.
3: Conhecimento de causa, viu, gente?
2: Se você tá 4 do primeiro time fora da zona, pelo menos mais uma rodada tá garantido. Então ele tem 9 rodadas pra tentar tirar o Inter. Cara, isso no futebol brasileiro, com um jogo a cada 3 dias, é
3: louco. Ô, meu filho, vou te falar uma coisa, tem um negócio chamado... O Fael me falou uma vez um negócio chamado areia movediça, que ele falou que vai...
1: Acabei de usar esse termo aqui por influência do seu Fael Lima.
3: Mas o Fael me ensina esse negócio. Falou assim, mano, tem um tal de areia movediça.
1: Que aquela zona ali.
2: Ele é zoeira, né, Fael? O cara que sabe nadar, ele desaprende, ele bate perna e braço e não lembra como que nada.
3: Não sai de jeito nenhum dali, meu filho.
1: E Inter e Grêmio, né? A dupla Grenal já fazendo companhia.
2: Frequentadores de Série B, inclusive, né? O Inter tava lá outro dia junto com o América.
1: O Renato Gaúcho, que virou na coletiva, falou: nenhum time caiu com 12 vitórias. Aí puxa, o Grêmio de 2021 caiu com 12 vitórias no Campeonato Brasileiro.
2: Inclusive caiu no jogo contra o Galo.
1: É verdade, venceu.
3: Cara, e é impressionante porque aquele time do Grêmio tinha um timaço.
1: Era o Super Grêmio, pô.
3: Era um timaço.
1: Era o Super Grêmio. Normou
2: esses
1: nada.
2: Esses apelidos são perigosos.
1: Ah, Super Grêmio, Super Inter também, que tá ganhando o Brasileiro desde 1979. E aí é o que eu falo. Hoje cedo, durante o Papo de Craque primeira edição, levantei esse debate, né? O Santos tá todo atolado lá. O que o Santos fez? Tá nem aí pro ano que vem. É coisa de clube associativo ainda, né? Saiu fechando com todo mundo lá. Folha de 30 milhões de reais.
3: Sabe Deus como vai pagar?
1: Aí esse ano, o que vai fazer? Vai salvar esse ano. Mas ano que vem, a conta chega, tá? Vale lembrar. Pode não cair esse ano, mas a conta chega. E o Vasco também fez a mesma coisa, porque agora vai ser... do enteado da Leila, né?
2: É, o Vasco pegou uns reforcinhos aí, parece que arrumaram a casa com os reforços.
1: Bons reforços do Vasco, bons reforços do Vasco.
3: E o Cruzeiro não aproveitou de ganhar do Vasco antes desses reforcinhos estrearem.
1: Não, inclusive o Vasco começa a reação contra o Cruzeiro.
3: Foi.
1: Então, assim...
3: Num jogo assim, onde o Cruzeiro... Gente, não teve nada naquele jogo assim que você falasse assim, nossa, o Vasco mereceu muito ganhar esse jogo. O jogo sem nenhum contato físico, sem nenhuma força, o Vasco não fez força pra ganhar do Cruzeiro.
2: Eu tô torcendo muito pra Vasco e Grêmio tropeçarem, pra que eles, se o Galo pegar o Grêmio e ele tá cansado, jogou com o time principal brasileiro até lá, e o Vasco se passar do Boca e se passar do Palmeiras, e o Galo enfrenta o Vasco na final. Obviamente, se o Galo passar.
1: Cara, e falando até sobre essa questão dos times que estão brigando lá, né, aí... Só pra até concluir minha fala, a turma que de maneira correta defende o fair play financeiro fala muito sobre isso. Tem um clube em recuperação judicial, o outro tava com transfer ban esses dias, encheu de contratação. Aí o Inter, que não é santo, tá, gente? O Internacional tá nessa situação porque em 2023 o senhor Alexandre Barcelos pegou lá, contratou a Ené Valência, Borré, montou o Super Inter do Eduardo Cudê lá pra tentar ganhar Campeonato Brasileiro com a verba da... por conta da Liga, né? Antecipou a verba da Liga, montou um super time, não ganhou nada. O Ené Valência perdeu gols inacreditáveis contra aquele Fluminense. E agora, 3 anos depois, já tá nessa situação. 2, né? Porque ano passado também brigou contra o rebaixamento. E o Grêmio também, trazendo Luiz Soares em 2023, fazendo coisa que não pode fazer, não sendo SAF, né? Só que é uma loucura isso de um time que deveria estar proibido de registrar jogadores, como é o caso do Santos, como é o caso do Vasco, até resolver essa situação. Tá aí registrando jogador adoidado e vai se salvar muito por conta disso. É o seguinte, vamos para um rápido break. Já a gente está de volta aqui no Papo de Craque na segunda edição. E eu já vou chamar o nosso querido Pedro Gonçalves, que ele tem informação da Avenida Raja Gabalha, no trânsito. Então, vamos com o trânsito, vamos com o break. Já a gente volta no Papo de Craque segunda edição.
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7: A Ecovias das Gerais chegou na BR-251 e na 116. 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Destaque agora para a Avenida Rete Agabalha, com trânsito bem ruim nos dois sentidos, na chegada à Avenida Barão Mendimelo. Nesse trecho é por excesso de veículos. E quem passa pela Avenida Professor Mário Werneck e Rua José Rodrigues Pereira no caminho para o Buritis também pisa no freio. A melhor opção nesse caso para o motorista é passar pela Avenida Nossa Senhora do Carmo, que apesar das filas, tem situação melhor nos dois sentidos. E para quem vai por dentro do Buritis, vias internas do Estoril podem ajudar. A Ecovias das Gerais chegou na BR-251 e na 116. 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
1: Estamos de volta aqui no nosso Papo de Craque Segunda Edição. Agora 7h01. 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É o seguinte, meus amigos, a gente traz aqui informações do trânsito o tempo todo. A Giovana vai trazer uma informação agora que impacta muito o trânsito de Belo Horizonte, porque ela vai falar do horário que o Atlético vai jogar a sua semifinal de Copa Sul-Americana contra o Montevideo City Torque. Giovana Oliveira, chega pra cá.
14: Vamos lá então, meus amigos, com a rapidinha do galo, porque a Conmebol destrinchou as datas da semifinal da Copa Sul-Americana. Pois é, meus amigos, o galo que vai enfrentar o Montevideo City Torque, jogo de ida aqui na Arena MRV, meus amigos, no dia 14 de outubro, às 19h, jogo de ida então aqui em Belo Horizonte. Confronto de volta vai ser fora de casa, no Uruguai, dia 21 de outubro, às 19h. Sabemos muito bem, né? Teremos então jogos muito importantes pela frente para a equipe atleticana, já pensando já neste mês de outubro. Vocês estão achando que vai ser fácil? Não vai não, viu? Vai começar dia 3 já com o Galo enfrentando o Red Bull Bragantino aqui na Arena MRV. Dia 8, Atlético Paranaense fora de casa. 11, o Santos aqui em Belo Horizonte. Já retorna então, como eu disse pra vocês, dois compromissos pela Sul-Americana. E é isso. São jogos importantes que o Galo tem lá pra frente. Jogo importante, sabemos, né? Com transmissão aqui pela TMC no 88,7.
1: Valeu, Giovana Oliveira, com informações que... acharam um garfo na cozinha, Rafael.
2: É.
1: De novo, o Atlético jogando
2: sempre
1: às 7 horas. Que loucura.
2: Né? A gente já imaginava, pelo fato de casar o jogo que o SBT quer transmitir, com os jogos de Libertadores. Então a gente faltava definir o dia, mas sabia que seria às 19 horas. Horário péssimo, principalmente pelo local onde fica a Arena MRV. No último jogo eu comentei que o estádio encher por volta dos 20 minutos e o trânsito é uma loucura.
1: Não tinha vaga na rua 3:30 da tarde.
2: É, e o sorte que de quem consegue chegar cedo e consegue entrar cedo pro estádio. Porque chega 40 mil pessoas, ali eu imagino que 20 mil pessoas estão chegando ao mesmo tempo, porque só consegue sair depois do horário, das 17 horas, sair do trabalho. E é todo mundo tentando passar na catraca ao mesmo tempo, com reconhecimento facial. Se uma pessoa dá problema, agarra todo mundo que tá para trás. E aí você tem a parte do reconhecimento facial inicial, da revista ali dos seguranças e depois da outra catraca dentro do estádio. Fora o pessoal que fica na esplanada ali enrolando, bebendo a última latinha e tal, para entrar. Então você tem um início de jogo com cantos da arquibancada vazios ainda. É um horário muito ruim, principalmente pelo fato da gente ainda não ter uma forma de chegar na arena como a gente espera que seja, com ônibus pra caramba, uma faixa de ônibus, o metrô ainda não é o ideal, você tem que andar na pista, a pé, um bom trecho. A gente quer, espera essa evolução, melhoria da arena no futuro. Mas, sobre o Montevidéu, o meu maior medo não é sobre horário, não é sobre a escalação do Atlético, é sobre a postura do Atlético. Sobre como o Galo encara essa partida, entendendo que podem passar para ele um favoritismo que ele não pode deixar entrar no vestiário, ele não pode absorver. O GF fez um conteúdo de Galo e Chapecoense agora, e todo mundo, é o Galo. O André Balada jogou aqui, ele falou assim, gente, vocês não conhecem o Galo, ele não sabe jogar com confiança. É isso, cara, é basicamente isso. O André aprendeu quando esteve por aqui. Quando o Galo é favorito demais, não dá certo. Então vamos colocar o pezinho no chão, entender que o Montevidéu é um time que não chegou à toa na semifinal, que conseguiu grandes resultados. Bora vigiar esse time aí.
1: Meu professor de história, um abraço pra ele. O senhor José Maria, do ensino médio, sempre dizia, desce daí, meu filho, desce do salto aí. Falava com nós, assim, que na hora que nós a gente tava peitando ele lá na... A gente não, né? A turma lá, peitando ele em relação à prova, essas coisas. Ele falava, desce daí. Gente boa demais. Toda vez que falam dessa questão de menosprezar a facilidade de algo, eu sempre lembro dessa frase dele.
2: E o Barba tá desde as oitavas falando disso. Agora nós somos os melhores? Ele falou, não. Ele falou, vamos continuar corrigindo. Tem pontos que precisam dessa correção. Então, bora lá, com um jeitinho mineirinho que dá certo, que a gente conseguiu chegar nessas últimas finais assim, né? Eles eliminaram o Tigre, eles eliminaram o Cienciano, depois eu vou pegar a fase de grupos deles, a gente vai fazer um apanhado.
1: O artilheiro da Sul-Americana joga no Montevideo City Torque e eles ganharam todas em casa, tá? Foram muito bem. É o seguinte, vou chamar o nosso querido Felipe Soares, que ele tem informações sobre o trio KJ, MP e Arroio. Chega pra cá, Felipe.
15: Tô de volta aqui, ó, rapidinho pra falar sobre o trio de ouro do Cruzeiro, se a gente pode falar assim, Arroio, Caio Jorge e Matheus Pereira, eles que são responsáveis por 70% dos gols do Cruzeiro. Com o gol marcado contra a Vitória, Matheus Pereira chegou a 14 gols na temporada. Por outro lado, o Arroio alcançou 8 gols, enquanto o Caio Jorge segue como artilheiro do trio com 18 gols. Nas assistências, Matheus Pereira também aparece na frente, com 8 passes para gol, Arroio soma 5 e Caio Jorge chegou a 3. Dessa forma, os três jogadores acumulam aí 40 gols e 16 assistências, totalizando 56 participações diretas em gols do Cruzeiro na temporada. A Raposa marcou 80 gols em 2026. Portanto, Arroio, Caio Jorge e Matheus Pereira participaram diretamente de 56 deles, equivalente a 70% dos gols marcados pela equipe. Daqui a pouco eu tô de volta com mais informações do Cruzeiro aqui no Papo de Craque, segunda edição. 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
1: Valeu, Felipe Soares, com as informações do Cruzeirão Cabuloso. KJ, MP e Arroio, o que falar desse trio? Tá bem com você, Hugão?
3: Não.
1: Ou tá devendo?
3: Não, estão devendo. Principalmente pela forma como foram as decisões, né, que o Cruzeiro enfrentou. É claro que eu acho que cai sobre o Matheus Pereira uma carga muito grande de, ele não é decisivo e tal, e assim, em termos de zoeira, claro, sempre vai ter um torcedor fazendo uma zoeira ou outra em relação a isso. Mas, por exemplo, todas as vezes que eu vi o Matheus Pereira, por exemplo, em grandes decisões do Cruzeiro, eu acho que talvez a gente possa colocar sobre ele a final da Sul-Americana em 2024. Talvez a gente possa colocar sobre ele essa condição. A gente pode colocar talvez sobre ele essas duas decisões desse ano contra um Flamengo e contra o Atlético, mas mais no segundo jogo contra o Atlético e o segundo jogo contra o Flamengo, em que ele teve pouquíssimas chances, que ele apareceu muito pouco. Mas no Mineirão ele faz uma boa partida contra o Atlético e também faz uma boa partida contra o Flamengo naquela ocasião. Mas, por exemplo, no Campeonato Brasileiro do ano passado, ele foi bem contra Palmeiras, ele foi bem contra Flamengo, ele foi bem contra Corinthians, ele foi bem durante todo o campeonato, ele foi muito regular e por isso ele ganhou o prêmio de melhor meia, inclusive, do Campeonato Brasileiro do ano passado. Faz um partidaço contra o Corinthians e quase faz um golaço que garantiria a classificação pro Cruzeiro para a próxima fase da Copa do Brasil.
1: A bola debaixo do braço e bateu o primeiro pênalti.
3: Exatamente, converteu, foi importantíssimo naquele jogo. Então, e foi um dos que mais sentiu a final da Copa Sul-Americana e também a eliminação pro Corinthians no ano passado. Ou seja, é um jogador que vai cair sobre ele a carga exatamente por ele ser esse 10 que todo mundo vê ele como o último 10, talvez 10 mesmo, que todo mundo fala, canhotinho, que se apresenta bem pra partida, que tem bons números de assistência. Você pega os números do Matheus Pereira, por exemplo, ele tem muitos gols e tem muitas assistências. Mas aí o pessoal fala assim, mas ele vai aparecer contra o Chapecoense. Não, mano, ele já apareceu contra o Flamengo. Ele vai aparecer contra o Vitória. Não, mano, ele já apareceu contra o Palmeiras também. Ele já fez grandes partidas contra um Botafogo no ano passado, por exemplo. Botafogo, né? Poxa, o Botafogo que foi o Botafogo no ano passado, ele
2: mas fez é só duas pela, grandes partidas contra o Botafogo. É só pela posição, pelo que custa. Que o salário dele já tá no patamar de quem mais ganha no Brasil, só que o Matheus ainda tem luvas por renovação.
3: Exato.
2: Então ninguém ganha mais que o Matheus no Brasil hoje.
3: Exato. Agora, e além disso, pensando nesse raciocínio também, você tem um Caio Jorge que tá devendo, mas os números do Caio Jorge são bons. Ele não faz só gol de pênalti, ele tem feito muitos gols de pênalti, mas não foi só gol de pênalti que ele fez. Fez gols importantes, mas é o tipo de jogador que precisa ser municiado o tempo todo. Você precisa acionar ele o tempo todo. E acho que no estilo do Jardim, por exemplo, ele era melhor usado, porque todo tempo a bola chegava nele. E contra e com o Arthur Jorge, por exemplo, é mais um jogo de extremos do que um jogo de infiltração. E com o Jardim era um jogo mais de infiltração. O Cruzeiro buscava sempre entrar pela defesa pelo centro do jogo. E explorava mais as beiradas de campo, quando você tinha outros jogadores que tinham mais essa referência dentro da área, que não é muito o caso do Caio Jorge nesse sentido. Sobre o Arroio, o Arroio, por exemplo, ele faz duas grandes partidas contra o Flamengo. Ele vai bem até contra o Atlético, mas tem partidas que ele oscila. Por exemplo, no jogo contra o Vasco, ele desaparece.
1: Jovem, né?
3: No jogo contra o Santos, ele some, entendeu? E o Arthur Jorge tem que substituir, ele fica pé da vida quando ele é substituído. Então, ou seja, falta regularidade. Mas todos esses jogadores, eu acho que o Matheus Pereira, talvez ele seja o mais regular, mas infelizmente o momento que ele oscila é realmente quando é exigido dele e quando ele é muito bem marcado pelos adversários. O Atlético, por exemplo, marcou ele muito bem na Arena MRV. Já no Mineirão, ele teve espaço, mas seus companheiros não souberam aproveitar as oportunidades que tiveram.
1: Eu defendo muito os números do Caio Jorge, os números do Matheus Pereira. Defendo o Pereira como um dos melhores meio-campistas do futebol brasileiro. 10 mesmo, que aquela característica não tem outro. A única coisa que me irrita aí é um sentimento pessoal meu, é uma perspectiva que eu tenho sobre eles.
3: Acho que até sei o que é.
1: Que é só, pelo amor de Deus, vocês não são Alex e Aristizábal, vocês são Você é o camisa 10 do Cruzeiro Esporte Clube. Você tem que respeitar a camisa que você veste. E o Caio Jorge, você não é... Você é o 9 do time. Você é o atacante.
3: Apesar de vestir outro número.
1: Exato. Né? E isso me incomoda. E eu não falo só deles, não, tá? Eu acho que o futebol hoje em dia tem muito disso. É, jogador acha que tá fazendo favor pra torcedor. Meu amigo, é o Cruzeiro, meu filho. Você vai ser cobrado todo ano. Torcedor vai falar que eu sei que você não tá decidindo. E tá certo, porque o Cruzeiro tinha que tá ganhando pelo que tá gastando. Então, assim, é o que me incomoda só em relação a isso, a tratar como a última bolacha do pacote. Eu acho que só isso que me incomoda. Porque ninguém é maior que o Cruzeiro.
3: Vou falar uma coisa que talvez soe como provocação, mas não é provocação. Eu acho que existem, e é claro que o futuro é muito incerto, mas existem caminhos invertidos a serem comparados nesse sentido assim, e eu falo isso com muito respeito em relação à história das pessoas. O Hulk, quando ele chega no Atlético, ele chega e bate campeão. 2021 é um ano incrível do Hulk. Depois ele tem a Supercopa, que ele ganha do Flamengo, e depois disso ele tem momentos de oscilação, mas evidentemente que ninguém questiona a qualidade do Hulk. Ninguém questiona o jogador que o Hulk foi no Atlético, ninguém questiona a história que ele tem no Atlético. Mas depois disso, ele bateu vários vice-campeonatos e também em alguns momentos ele não chegou a ser decisivo. Perdeu pênaltis importantíssimos.
1: Pensa, inclusive, se fosse o contrário. O que iam falar que ele não é decisivo?
3: Então, exato. Isso que eu tô falando. Suponhamos que ele chegasse em 21 e não conquistasse o que conquistou. Ele seria o Hulk que todo mundo fala que ele seria? Eu acredito até que ele seria um grande jogador e um grande ídolo da torcida do Atlético, sim. Mas não teria o título, por exemplo, da Supercopa, o brasileiro, a Copa do Brasil que ele teve. Né? Mas seria o jogador que ganharia os campeonatos mineiros que ganhou. Mas sairia daqui com a sua notoriedade. Então, acho que no caminho inverso, se e somente se o Cruzeiro bater um grande título com o Caio Jorge, com o Matheus Pereira, com o Gerson, com o Arroio, aí eu acho que esses jogadores vão ter o devido valor e falar sobre o quanto eles foram decisivos. Vou lembrar, inclusive, também, e aí é um exemplo do Cruzeiro, do Fábio. O Fábio, ele estreia com a camisa do Cruzeiro em 2004, como titular absoluto. Ele demorou exatos 9 anos para ganhar um grande título com o Cruzeiro. Foi bater campeão brasileiro em 2013 e ganhou 14. Sabe qual foi o questionamento sobre o Fábio depois disso? O Fábio não é decisivo em mata-mata. Era o questionamento de todo mundo. O que que acontece? Ele bate campeão de 2017, sendo o principal jogador daquele time, né? Porque pra mim, por exemplo, o pessoal fala, ah, o Thiago Neves era decisivo.
1: Não.
3: Cara, nem tanto.
1: E essa disputa de pênaltis?
3: Ele fez as... O Thiago Neves fez os deles na disputa de pênaltis. O torcedor Cruzeiro pode até não gostar muito de a gente estar esses nomes aqui, mas foi o que fez. Quem decidiu realmente fazendo grandes defesas, inclusive na semifinal contra o Grêmio, no Mineirão, na final contra o Flamengo, tem um último jogo, por exemplo, que o Paolo Guerreiro chuta uma bola no ângulo, o Fábio busca ela no ângulo, se aquela bola entra não tinha decisão por pênaltis. Então o Fábio realmente foi muito decisivo no mata-mata. E em 2018, aquele jogo contra o Santos que ele pega 3 pênaltis e depois chega na final fazendo defesas importantíssimas na final, tanto no Itaquerão quanto no Mineirão, o Fábio faz grandes defesas naquela final contra o Corinthians. Então aí acabou o argumento. Só que demorou anos e anos pro Fábio bater 2 grandes títulos em Campeonato Brasileiro e 2 grandes títulos de Copa do Brasil pra você falar que ele foi decisivo e que ele foi um grande campeão com a camisa do Cruzeiro.
1: Eu entendo demais o que...
3: Último exemplo, Léo, Montijo.
1: Perfeito.
3: Montijo passou pelo Cruzeiro e é considerado ídolo por muitos. Certo? Walter Montijo. É considerado por muitos ídolo. Nunca jogou no Mineirão. Sabia disso? Nunca jogou no Mineirão.
1: É verdade.
3: O Mineirão estava em reforma naquela época.
1: Você já viu o compilado de todos os 36 gols dele com a camisa?
3: Poderia ter sido campeão brasileiro se não fosse por aquele... Também não é garantia que seria campeão, porque ainda tinha algumas rodadas pela frente. Quando tem aquele lance polêmico contra o Corinthians, ele já estava aqui, certo? Então, ou seja, também caiu sobre o Montijo uma carga muito grande, ser ou não decisivo em determinados momentos. Isso não tira o mérito e a passagem dele pelo Cruzeiro. Mas é claro, a cobrança vai ser gigante, porque a camisa que o Matheus Pereira veste... Quem vestiu ela foi Alex, Dirceu Lopes, Palinha e tantos outros que escreveram história e conquistaram grandes títulos.
1: Desenha o Gão, pelo amor de Deus, porque o que mais me incomoda no futebol de hoje em dia, aí com o Cruzeiro, já falei isso no Atlético também, ano passado, quando o Atlético postou aquele texto vergonhoso lá antes do clássico, falando já um discurso de derrota antes de entrar em campo. Gente, respeitem as camisas que vocês vestem. Ninguém é maior que clube nenhum. E não tô dizendo que isso é postura de Pereira e Caio Jorge, não. É só... Baixa também, que você vai ser cobrado como tem que ser. Porque você é o camisa 10 do Cruzeiro, você é o camisa 9 do Cruzeiro, cara.
3: De uma entrevista que o Fael vai até saber falar melhor do que eu. O Cerezo entra em campo. Toninho Cerezo entra em campo. Não vou lembrar especificamente o time. Talvez seja o Flamengo, né, Fael? Aquele jogo de 80, 81, se eu não me engano. Em que ele já não tinha mais contrato com o Atlético. E ele entra obrigado.
2: Ele e o Elias Calil estavam em dúvida, discordavam se ele deveria entrar em campo ou não.
3: Certo.
2: 81, Serra Dourada.
3: Isso apaga a história do Cerezo com a camisa do Atlético?
2: Não. Eu tive umas birrinhas com ele por um tempo, mas depois de velho eu não tenho nada, não.
3: Perfeito.
1: Você sabe
3: o fato do Reinaldo não ter um grande título, diga um título de expressão, tira dele o título de ídolo da torcida do Atlético?
2: Forma alguma.
3: De jeito nenhum. Você sabe... Só para o Cruzeirense ter essa ideia, por exemplo, a gente teve, por exemplo, eu vou dar um exemplo para você, para mim, um cara que poderia ter passado despercebido e se tornou ídolo no Cruzeiro pelos títulos e pelos gols que fez, que foi o Marcelo Ramos, que é o meu maior ídolo na história do Cruzeiro. Certo? Mas existem vários jogadores que passaram pelo Cruzeiro, que eu considero como ídolo, é o caso do Montijo, por exemplo, que não levantou uma grande taça. Não levantou uma grande taça com o Cruzeiro. Mas por aquilo que fez aqui no Cruzeiro, independentemente da forma que saiu ou não, eu considero um grande ídolo da história do Cruzeiro, sim.
1: É as cores e a instituição. E só até pra fechar, porque que esse assunto às vezes me deixa pé da vida, me deixa bravo, você vê que eu esbravejo aqui em relação a isso. Porque isso vem muito de um discurso que é vendido por Rio e São Paulo. Porque o camarada, pra abrir a boca pra falar, o cara não vai dar mole porque lá é Flamengo. Gente, não é lá é Flamengo, não. É aqui é Cruzeiro, aqui é Galo. Tem que respeitar todas as grandes instituições aqui do futebol brasileiro. É, e normalmente eles têm essa mania de querer inferiorizar os clubes que não são da sua própria bolha. E isso me incomoda muito. Por isso que eu sempre acho que o cara tem que respeitar Cruzeiro como tem que respeitar. Tem que respeitar o Galo como tem que respeitar. Internacional, Grêmio. Todas as grandes instituições de... Olha o tamanho das torcidas aqui no futebol brasileiro, cara. Cada um com a sua história, com a sua cultura. Por que só quando chega lá no Flamengo a turma... que é Flamengo, o cara não vai dar esse mole. E aí eu cobro, às vezes, dos jogadores de ter mais dessa postura de respeito pela instituição.
3: Tem um time
1: em outros times, exatamente.
3: Que nem é aliado do Cruzeiro, mas eu considero, assim, um time fantástico, assim, sabe? Que é o Bahia. Bahia ganhou um brasileiro, um dos melhores brasileiros que eu vi na minha vida, que foi aquele de 88 com o Bobô, com o Charles, sabe? E é
1: um dos vices do Internacional.
3: Não, e é notoriamente o primeiro campeão brasileiro, que é de 1959. Ele que ganha a primeira Taça Brasil. É o Bahia que ganha.
2: De 37, o Galo.
3: Então não vou rivalizar, vou colocar a Taça Brasil, que era uma competição de notoriamente, que tinha mais títulos, mais times brasileiros envolvidos, né? Eu não vou levar pra rivalidade pra esse lado. O Bahia é o primeiro que ganha um primeiro grande título, assim, que teve o Brasil inteiro envolvido nesse sentido.
1: Você sabia que
3: é 59 e depois bate 88 também. E depois o Charles vem até jogar no Cruzeiro aqui. Eu tenho uma resenha. Eu era adolescente, pré-adolescente, tenho uma resenha com ele. Ele tinha uma paciência, bicho, pra conversar com adolescente, com criança, que era fantástico. Campeão da Supercopa dos Campeões de 1991, o Charles. Rei Charles. E aí, cara, eu considero o Bahia um gigante do futebol brasileiro também, entendeu? Tem um respeito pelo Santa Cruz fantástico. Sabe? Então, ou seja, há de se respeitar também as equipes que às vezes não bateram tantas vezes campeãs, mas tem a sua representatividade dentro do futebol brasileiro também.
1: Essa Taça Brasil do Bahia, ela tem uma maldição jogada sobre o futebol brasileiro, que é a do treinador argentino. Ele foi o...
3: Essa história é muito boa.
1: O Carlos Volante, que foi que dirigiu na parte final e foi campeão ali no finalzinho, jogou a maldição, cara. Ninguém nunca mais ganhou brasileiro sendo argentino aqui no futebol brasileiro. Quem ganhou foi o Turco Mohamed, de título nacional. Quem ganhou foi o Mohamed em 2022, com a campanha de título. E até 2020, com o Sampaoli ganhando mineiro, era campeonato mineiro, tá? Olha pra você ver que loucura que o treinador argentino tem esse azar. É a maldição do Carlos Volante, que foi campeão. E depois disso, nenhum treinador argentino foi campeão brasileiro. Por aqui, mas é claro também que naquela época tinha muito menos treinadores gringos, como tem hoje em dia, né? Agora é o seguinte, vamos com a informação do trânsito da Avenida Cristiano Agarrado com o nosso querido Pedro Gonçalves. Vamos lá, ele vai trazer pra gente informações da Cristiano Machado aqui.
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17: 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Destaque agora para a Avenida Cristiano Machado, que tem filas no caminho para venda nova. Motorista reduz a velocidade na chegada às obras próxima à Estação Vilarinho por causa do excesso de veículos nesse trecho. Passar pelas vias internas do Jardim Guanabara vale mais a pena. Pedro I, na chegada MG10, também tem filas. E as vias internas do Planalto podem ajudar. No sentido oposto, mais lentidão na Cristiano Machado desde o Serra Serra Verde. E as internas desse próprio bairro valem mais a pena. 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
1: Valeu, Pedro Gonçalves. Agora é o seguinte, vamos falar rapidinho aqui sobre as partidas já definidas pela Conmebol, né? Que confirmou nesta segunda-feira as datas dos confrontos que valem vaga na grande final da Copa Libertadores, que começa no dia 14 de outubro com Palmeiras e Fluminense, Fluminense e Palmeiras no Maracanã, e com o jogo da volta na semana seguinte, né? Do dia... Eu vou até pegar o calendário aqui para não fazer confusão, para não fazer bobagem. Primeiro jogo no dia 15 de outubro, numa quarta-feira. E depois, no dia 21, na quarta-feira, 9h30 da noite, o jogo de volta lá no Allianz. E já no dia 15, o Flamengo visita o Estudiantes lá em La Plata, jogo 9h30 da noite. E a volta será no dia 22, também às 9h30 da noite, no Maracanã. E pela Sul-Americana, como a gente já trouxe aqui pela Giovana Oliveira, mas a gente vai falar aqui do Vasco também, na terça-feira, dia 13, tem Vasco e Boca Juniors, na verdade, Boca Juniors e Vasco lá na Bomboneira, o jogo de ida, e a volta ainda a definir se vai ser mesmo no Maracanã. O Vasco tá tentando, mas a... consórcio Fla-Flu lá que tá querendo barrar que o Vasco jogue a semifinal no Maracanã. Ridículo, né, cara? Mas porque o São Januário não tem capacidade permitida. Em La Plata também tá rolando uma confusão lá. O Estudiantes não consegue garantir que tem um número mínimo de torcedores ali do Flamengo em segurança por conta do tamanho do setor visitante. Aí tá tendo que resolver isso. Estão articulando Flamengo, Estudiantes e Conmebol para resolver esse imbróglio, para que o Estudiantes consiga jogar em La Plata. As datas definidas, mas ainda sem definição de local desses jogos.
2: Meu sonho é a Recopa do Barba encontrando o Estimulo.
1: Estudiantes e Galo? Na temporada que vem?
2: Imagina o Cruzeiro e sem torcer pro Estudiantes.
3: Eu vou torcer para ninguém, meu.
1: Aquela história, é até pesado falar isso, né? É aquele famoso que torce pra que uma bomba caia no estádio, né?
3: Ah, igual bota, se der Botafogo e Cruzeiro numa final de Copa do Brasil, como é que você faz?
2: Botafogo, pô.
3: Então vamos discutir antes, pai. Problema nenhum.
1: E, Bobinho,
2: sem dúvida nenhuma.
1: É, porque não é dessa, meu filho.
3: Mas não é problema nenhum em relação a isso aí. Vamos de Estudiantes.
1: Porque é aquela história, né? O torcedor do Estudiantes tá lá na Argentina. Mas o torcedor do Cruzeiro tá aqui. O torcedor do Atlético tá aqui.
3: O Estudiantes pegaria o Atlético na final da Sul-Americana, certo?
1: Da Recopa, se o Atlético for campeão. Recopa.
2: Se o Atlético... Tô falando se o Estudiantes ganha a Libertadores e o Galo a Sul.
3: Justo. Então, quando o Estudiantes ganha a Libertadores, suponhamos, você pega a Sul-Americana. Se o Estudiantes ganha a Sul-Americana sobre o Atlético é bicampeão da Recopa?
2: Não. Seria Estudiantes e Galo na Recopa.
3: Então, aí o Atlético é bicampeão na Recopa?
1: Se o Galo ganha, sim.
3: Porque... Explico, porque o primeiro título do Atlético da Libertadores é o título do Estudiantes, né, em 2009. Então, logo, o Atlético é bicampeão da Libertadores, seria bicampeão da Recopa. Porque deu, inclusive, placa pro Verón, né, pro Verón.
2: Isso aí, na época, eu falei com o Daniel Pomoceno, loucura isso aí.
1: É, cara, esse negócio aí, na época, o Atlético passou realmente um recibo em relação a isso.
2: Aí foi um erro.
1: E aí, só pra gente fechar aqui o nosso giro internacional, antes da gente voltar pra Galo e Cruzeiro aqui, o Luiz de la Fuente, que corta cabelo lá onde eu corto também. Deixa, o Gil tá perguntando se eu corto cabelo. Tem que cortar, ué, senão fica igual o crush de palhaço, cresce só dos lados.
3: Então você não é careca, você é o cara que corta, você é o cara que raspa a cabeça.
1: Não, mas
2: se não cortar, vira calveludo.
1: Mas aí fica, vai crescendo dos lados, vai ficando igual o cientista maluco aqui, ó.
3: Calvelo. Calvelo. De Brown, tá ligado?
1: Não, é melhor raspar, porque senão vai crescendo aqui igual o senhor Burns, meu amigo. Aí vai ficar meio esquisito. Mas ele, com o Luiz de la Fuente, também tem esse mesmo corte de cabelo, full careca, renovou o seu contrato até 2032. Ele, campeão da Copa do Mundo com a Espanha. Aí é famoso também, tinha que ter renovado mesmo. Vai até o ciclo da Euro ali, depois da Copa de 30.
2: Ou seja, continuidade de um trabalho que começa lá com, quando eles tiveram um bom desempenho nas Olimpíadas.
1: Base, desde base.
2: Fez o acompanhamento, foi campeão, tem continuidade, não reseta a máquina a cada 2 anos. E é por isso que vai colhendo os frutos. É, se era um time forte, continua forte porque mantém ideia de jogo e não reseta tudo.
1: Exatamente, Fábio. Falou tudo. Vamos chamar ela mais uma vez, que agora 7 horas e 27 minutos, ela vai trazer o amigo do Luiz Soares, que agora é Cafu Nael. É, vai trazer falas dele no empate ali diante da Chapecoense. Giovana Oliveira, chega aqui com Cafu Nael aqui na TMC.
14: Voltamos, amigos, voltamos para falar mais sobre o Galo, porque assim, né, estamos com aquele período de folga. Pois é, a delegação atleticana só volta a treinar na próxima quinta-feira, pela tarde. Então, teremos esses dias todos vazios na cidade do Galo. E aí, meus amigos, temos que ficar falando, né, sobre o que já aconteceu e também já prevendo o que pode acontecer pela frente. Como eu disse para vocês na rapidinha, Copa Sul-Americana tá chegando. O Galo recebe o Montevideo City Torque aqui em Belo Horizonte, dia 14 de outubro, às 7 horas da noite. Confronto de volta vai ser no dia 21. Então, assim, é um mês que vai ser muito recheado. Vai lembrar que a Copa do Brasil vai ser só em novembro, né? Inclusive, vão ser em 2 finais de semana, conforme a CBF já afirmou que vai ser pela frente, né? Eles querem colocar as Copas acontecendo aí nos finais de semana. É isso, a gente só aceita e acata. Eu não gosto disso, não. Pra mim, Copa é a noite e é dia de semana, não é final de semana, não. Mas é isso, meus amigos. Falando sobre, então, pela frente, bora conferir aqui na TMC o Natanael, que para muitos, né, meu caro Luiz Soares, é o Cafu Nael, amigo íntimo do nosso narrador aqui do 88,7, mas para além disso, é um jogador que vem demonstrando o meu melhor desempenho em campo, mas principalmente, né, vem ajudando bastante a equipe atleticana e falou sobre este empate diante da Chapecoense na Arena MRV. Fala, Natanael!
16: Bom, é, a gente vem em uma sequência de jogos bem pesados, então acho que vai ter alguns dias aí de descanso também que faz parte para a gente dar uma esparecida na cabeça, mas a gente sabe que essa parada aí também a gente tem que aproveitar para ajustar alguns detalhes para a gente voltar ainda mais forte e terminar as 3 competições da melhor maneira possível.
18: Natanael, eu queria que você falasse sobre o lance do gol da Chape ali nos minutos finais, né, da primeira etapa. O Atlético diminuiu um pouco o ritmo. A que você atribui isso? Parte física, desatenção? Eu queria que você falasse um pouquinho desse momento ali que o Atlético foi um pouco mais focado.
16: Bom, eu acho que um pouquinho de concentração, acho que é claro que a gente sabe que o adversário tem qualidade, ele vai conseguir chegar no nosso gol, mas eu acho que eles chegaram poucas vezes e a vez que eles chegaram foram efetivos. Então, sim, eu fico triste na partida porque foi um jogo que a gente criou muitas oportunidades, poderia ter saído com resultado, mas eu acho que a postura da equipe foi boa. Claro que a gente tem que ajustar algumas coisas, como eu disse, para voltar ainda melhor.
19: Natanael, até perguntando sobre essa questão da criação, né, de oportunidades. Hoje o Atlético finalizou mais que o dobro contra o Santos, e contra o Santos vocês fizeram 4 gols e hoje só 1. O que faltou ali na frente para poder marcar mais vezes e sair com a vitória?
16: Bom, tem dias que a bola vai entrar naturalmente, tem dia que a gente vai fazer, como hoje a gente fez muita força para tentar sair vitorioso, e aconteceu de a bola não entrar, não saiu bom, então isso dificulta. A gente sabe que a Chape também teve uma evolução aí com o novo treinador, né? Mas eu acho que a gente teve volume de jogo para ganhar o jogo. Então, claro que, como eu disse, o empate é frustrante pela forma que foi, mas eu acho que a postura da equipe foi uma postura do início ao fim, buscar a vitória, buscar o resultado. Então, isso aí a gente tem que tirar de positivo de hoje.
14: Este, então, foi o Natanael falando aqui na TMC. E é isso, né, meus amigos? É sempre pensando à frente. É um jogador que realmente, né, meu caro Fael Lima, vem mudando muito o patamar atleticano. Na época que ele chegou, né, com o ex-técnico brasileiro que estava aqui anteriormente, foi muito elogiado, principalmente vindo do Coritiba, né, mas muitos torcedores ficavam naquela dúvida se ele era realmente ou não um bom lateral direito. Jogou bem nos Estados Unidos, naquele período da Copa da Amizade e do Mickey, que o Galo teve no início do ano passado. Chega aqui depois, né, o Galo contrata neste ano também o Preciado, acabam os dois disputando um pouco a vaga, Preciado joga bem diante do América, fica naquela dúvida se o Natanael era ruim ou não, e agora tá jogando bem demais. Pra você, meu caro Fael Lima, é o titular absoluto da lateral direita atleticana?
1: Valeu, Giovana Oliveira. Natanael, hoje eu brinquei que a turma queria jogar tomate nele ano passado, né? Relembrei esse termo do teatro, que a turma realmente deve jogar tomate nele, porque ele tava muito mal, e foi mais um do Hospital do Barba, né? De recuperação.
2: Tem uma
1: UTI
2: música
1: do Barba.
2: A música do CPM, Hospital do Sofredor, que inclusive é uma música muito bonita. Mas esse hospital recuperou muita gente, cara. Esse hospital jogou a nota de muita gente pra cima. Eu lembro que no Sampaoli eu falava, pô, mas não faz sentido, esse cara tá tão mal. Não vale, não tô falando do Natanael, tô falando do time. De um modo geral, que você falava, pô, mas fulano, cicrano, não tem lógica.
1: O Sampaoli tava mandando pro hospital, né?
2: É, o Sampaoli tava atropelando. Então, assim, eu falava, tudo bem, então fulano não é o primor da bola, não é o Lorde do futebol, mas não é o que tá apresentando. Tinha cara nota 1, tinha cara nota 2. E você vê um cara que tava nota 1 no começo do ano, posso te falar que o segundo semestre do Natanael ano passado ia ter sido nota 2. O Natanael, em algumas partidas, ele consegue agora entregar nota 7. Teve jogo muito sólido do Natanael.
1: Natanael conseguiu ser reserva na ala direita do Rony.
2: Pois é, teve jogo que o Natanael esse ano contribuiu demais. Sei que é difícil pro torcedor assumir isso, pro torcedor aceitar, mas entre o que a gente avaliava dia 31 de dezembro de 2025 e o que a gente avalia agora, o Natanael deve ter sido um dos que mais subiu a nota. De surpresa, de grata surpresa. E o que é grata surpresa, gente? Se você for falar do Fred, Fred é uma... Não é grata surpresa. Eu já imaginava que um cara que brilhou na Europa, que jogou Premier League muitos anos, que o Fenerbahçe não queria liberar, que foi muitos anos de Shakhtar, que ele tinha bola, né? Então não é grata surpresa. E o Fred ainda tá jogando mais do que eu imaginei que jogaria nessa etapa inicial do Galo. Tem um mês, dia 19 de setembro, anteontem, completou um mês que ele desembarcou em Belo Horizonte.
1: O que, que o Barba falou na coletiva? Agora eu vou conhecer o Fred.
2: Agora eu vou conhecer o Fred nesse período data FIFA. Tem um mês que o cara tá no time dele. Mas é verdade, era viagem, recupera e viaja. Joga, viaja, recupera, viaja. E então, jogador que você já sabia que jogava bola é uma coisa. Jogador que você tinha desistido, porque pra mim o Bernardo dia 2 de maio pra cá é top 3, certamente, de surpresas desse período do Galo. De alta, eu tinha desistido do Bernardo. O Igor Gomes pós-Copa, pra mim, é uma surpresa. O Igor Gomes ficou 10 jogos sem entrar em campo. Alguns ele não foi relacionado. Pra mim, é uma surpresa o Igor Gomes pós-Copa. E o Natanael entra nessa fila também, porque é jogador que, se tivesse a urna eletrônica que eu tanto cito na Praça 7, ele teria perdido a eleição, coitado. Ele teria menos eleição que aquele cara que fica lá com 1%, que não aparece nem a fotinha dele.
1: Parece que até esquema, né? A candidatura é só pra
2: ganhar a verba do partido mesmo lá. Porque o Natanael não tinha chance, cara. A gente falava de contratar dois laterais pra essa temporada.
1: Foi um debate muito grande na história da reformulação no início do ano. Aí eu vi algumas pessoas defendendo, o Natanael é jovem. Ainda compensa se manter no elenco, mas contrata um lateral direito titular. Outros defenderam o empréstimo, alguns que não queria ver nem pintado de ouro, falando que era para vender mesmo. E ele fica, cresce, e ele cresce num momento, cara, que inesperado. Que é aquela final que eu já falei, que os dois times fizeram um jogo de dar calo no olho, Cruzeiro e Atlético. A briga foi a melhor parte do jogo, tá, gente? Não estou incentivando a violência, mas a briga foi a melhor parte do jogo, porque o jogo foi muito ruim. E o Natanael vai bem naquele jogo, né? E de lá pra cá, ganhou ali no termômetro do Barba ali, ganhou a oportunidade e não saiu mais. Ele é um... Você sempre fala do Vitor Hugo, 12º jogador, mas eu acho que esse Galo tem 12º, 13º, 15º, 16º, que era o que eu sempre falava, que um time hoje no futebol brasileiro, ainda mais disputando 3 competições, tem que ter pelo menos 16 jogadores pra você confiar ali, pra colocar como titular. E... falamos aqui, Fael, de parada de Copa do Mundo e já a gente também vai falar sobre parada de Copa do Mundo do Arthur Jorge, porque eu vejo que os dois times aproveitaram de maneira distinta essa pausa. E enquanto o Atlético aproveitou muito essa parada, eu acho que o Cruzeiro, pra mim, não aproveitou nem um pouco dessa pausa da Copa do Mundo. Eu já vou chamar.
2: O Cruzeiro perdeu o Christian e o substituto dele quebrou a perna.
1: E não deveria ter vendido o Christian, tá? O Kaique, o Cruzeiro pode... Eu acho que dois erros
2: ainda
1: do Cruzeiro.
2: Tem o Kaique e o Christian.
1: O Cruzeiro, pra mim, deveria ter vendido o Kaique no início do ano, já ter planejado a temporada com outro lateral esquerdo, já que iria vender no meio do ano, e não deveria ter vendido o Christian, porque esse tipo de proposta do Christian é aquela proposta que chegou pro Cuejo. É o time russo no meio do ano querendo levar um jogador do futebol brasileiro. Se você tá com bala na agulha e tá gastando uma graninha, como é o caso do Cruzeiro, que gastou uma grana federal, compensa você manter um cara desse que tava adaptado. Bastante,
2: né? Chega dois carinhas da Arábia que você não sabe o que vai entregar.
1: Três caras da Arábia que... O cara, Bruno Spindel, eu falo Joaquim toda hora, cara, mas é Joaquim Pinto. Fizeram um trabalho muito ruim nessa janela de meio de ano do Cruzeiro. Péssimos reforços. Mas é o seguinte, vou chamar o nosso querido Felipe Soares com as informações do Cruzeiro, até para o nosso querido Gão comentar aqui.
15: Tô de volta para falar mais do Cruzeiro aqui no Papo de Craque, segunda edição. Amigo ouvinte da TMC, todo mundo ligado aqui nos 88.7 FM. O Cruzeiro, né, venceu Vitória, agora a pausa para a data FIFA. Só volta a jogar diante do São Paulo no dia 7, mais ou menos aí 2 semanas e meia de pausa. Por isso o elenco ganha folga durante essa semana. E aí, além de Otávio, que já se apresenta hoje à seleção brasileira, o goleiraço do Cruzeiro, que mais uma vez fez uma bela partida também contra o Vitória. Além do Otávio, o Arroio, que aí parece que depois da convocação para a seleção equatoriana, né, ligou o motorzinho ainda mais, jogou muito leve. E também o Zé Lucas, que se apresenta à seleção brasileira sub-20. Vamos ter aí o elenco praticamente completo, né, à disposição para o Arthur Jorge poder trabalhar durante essa pausa para a data FIFA. Como eu disse, essa semaninha de folga também para a galera recarregar as baterias. Foram 2 rodadas jogando fora de casa. O Cruzeiro que durante esse período, né, vai completar 1 mês distante da torcida, porque jogou diante do Atlético Paranaense no último dia 6 de setembro e só volta a jogar em casa, só volta a jogar no Mineirão em 7 de outubro. Então aí 1 mês à distância do time com o seu torcedor. O Arthur Jorge, mais uma vez falando conosco, vai falar sobre esse período, essa pausa para a data FIFA, o que vai trabalhar, o que pode fazer durante esses dias de pausa e o foco total no trabalho. O Cruzeiro trabalhando focado para esse retorno no dia 7 de outubro. Então, mais uma vez, o Arthur Jorge falando conosco.
20: As coisas têm fluído de uma forma natural. Tenho que poder dizer que as coisas, e de uma forma geral, aquilo que é os números que nós temos de pré-Copa e pós-Copa, há aspectos que estão menos, mas também há muitos que estão mais, porque nos permitiu ter um tempo de trabalho maior, nos permitiu ter também um descanso importante para, sobretudo, aliviar a parte mental, e depois voltarmos a trabalhar dentro de um período que foi longo, muito longo. Diria que quase na Europa é como começar de uma época para a outra. Esta paragem é mais curta, uma paragem mais apenas e só de alguns dias para nós em termos de trabalho. Será mais longa em termos de competição, mas de trabalho é mais curta. Mas onde nós vamos aproveitar naturalmente, como sempre, para melhorar, porque continuam a faltar os pontos necessários para aquilo que é o objetivo nosso. Estamos, nesta altura, em perseguição àquilo que é entrar no top 5, como sempre o disse aqui também. Olho para isso como um objetivo, não uma obrigação, e um objetivo para mim é poder ter um grupo de trabalho que busca incessantemente e vai trabalhar com toda a certeza muito para conseguir. Agora, há muitos fatores que acabam por condicionar aquilo que seja resultado, aquilo que seja exibição, aquilo que seja o momento até da própria equipa, o momento anterior com não vitórias para nós é pesado, é desanimador. Mas, mais uma vez, conseguimos aqui mostrar em frente a um adversário muito difícil neste campo, que é muito difícil jogar aqui. É uma equipa muito física, uma equipa muito aguerrida. E quando falamos da fisicalidade da nossa equipa, muitas vezes, daquilo que é entrega, nós hoje tivemos aqui um bom rival, porque nos obrigou a pôr também a parte física dentro de campo. E destaco todos aqueles que jogaram, os que não jogaram, porque todos eles, de uma forma ou de outra, contribuíram para que hoje o Cruzeiro aqui ganhasse, e ganhasse muito bem.
15: Vamos falar dos números do Cruzeiro nesse Campeonato Brasileiro. São 13 vitórias, 6 empates, 9 derrotas, um aproveitamento aí de 53,57%, 42 gols a favor, 40 gols sofridos, aí então um saldo de 2 gols. O Cruzeiro hoje ocupa a 6ª posição com 45 pontos. O artilheiro é o Matheus Pereira com 9 gols, seguido de perto ali do Caio Jorge com 7 gols. Gols, quem fez mais assistências nesse time do Cruzeiro é o Fagner, Matheus Pereira e o Arroio, com 4 assistências. Lembrando aí, o Arroio ontem, 2 assistências do equatoriano, né? Depois dessa pausa para a data FIFA, 10 jogos, a reta final do Campeonato Brasileiro pro Cruzeiro, que foca, tem o objetivo nessa classificação para Libertadores, né? Eu falei aí que o Cruzeiro está com 45 pontos na sexta posição. O quinto colocado é o Bahia, que foi derrotado também nessa rodada pelo Atlético Paranaense, está ali com 46 pontos. O Bahia, e o Fluminense é o quarto, com 48.

0: Felipe Soares. Hugão, falei durante o bloco do Atlético aqui, porque eu já sabia qual assunto viria, que é o assunto parada para a data FIFA do Cruzeiro. E eu estava criticando muito a pausa para a Copa do Cruzeiro, que para mim não foi bem aproveitada. O Cruzeiro precisa aproveitar melhor essa pausa aí agora, essa folga de Campeonato Brasileiro aí, para a turma acertar, melhorar essa parte defensiva. Eu acho que o Cruzeiro agora precisa dar uma solidez maior aí para conseguir o objetivo, que é... Não, o objetivo não, a obrigação, tá, obrigação. Senhor Arthur Jorge? Que o Arthur Jorge vai te falar assim, não é obrigação, é objetivo. Não, é obrigação dessa vaga para direta da Copa Libertadores.
1: O momento da cornetada eu dei no primeiro momento aqui, né? Quando o Felipe trouxe a fala do Arthur Jorge, e aí eu falei sobre o sistema defensivo do Cruzeiro. Mas vou começar a colocar uns pontos positivos aqui também, né? Suponhamos que agora estivéssemos no primeiro turno do Campeonato Brasileiro. Só uma suposição, sabe quem seria o segundo colocado do Campeonato Brasileiro?
0: Cruzeiro Esporte Clube.
1: Cruzeiro Esporte Clube. Mesmo perdendo pro Vasco e pro Santos da forma que foi, né? Mesmo tendo essas dificuldades, sofrendo muito na mão de um Internacional, mas trazendo a vitória, com alguns jogos bem complicados, com o primeiro tempo em que o Cruzeiro, alguns jogos, sabe, deixava muito a desejar. Ainda assim, o Cruzeiro fez uma ótima campanha, até aqui vem fazendo uma ótima campanha nesse segundo turno. Segundo turno esse, que chega agora quase na sua metade, né? E o Cruzeiro vai ter que voltar contra o São Paulo. O São Paulo com a pedra no sapato do Cruzeiro em pontos corridos. Mata-mata até que não, já eliminamos ele já em várias Copas do Brasil, já eliminamos em Libertadores, já ganhamos final de Copa do Brasil também sobre o São Paulo, mas pontos corridos realmente é uma pedrinha no sapato do Cruzeiro. Então é importante que o Cruzeiro se condicione, se prepare bem para esse confronto contra o São Paulo no dia 7 e que o Arthur Jorge encontre o melhor método e o melhor meio de continuar a competição e principalmente que ele possa dar oportunidade para quem tá com fome de bola e não as mesmas peças só porque teve um investimento e os caras chegaram aqui e tem mais nome, às vezes, que os meninos da base que merecem a oportunidade.
2: 2023, o Galo sai da Copa do Brasil com o Coudé e sai da Libertadores contra o Palmeiras. É um 0-0 lá. E aí o Galo tem o segundo semestre inteiro, tava 10 jogos sem ganhar com o Filipão, termina em terceiro o Campeonato Brasileiro. Agora, se o Cruzeiro embalasse no Campeonato Brasileiro, o que ainda é instável pra caramba, mas se embalar, o Tite que vai ter tirado, cara, o título do Cruzeiro.
1: Isso é fato. Isso
2: acredita que essa é a resenha? Pela mesma briga.
1: Essa é a resenha que todo mundo tem, porque, por exemplo, você tem os confrontos do Cruzeiro, que no primeiro turno, por exemplo, foram decisivos, que o Cruzeiro começou a inverter esses papéis no segundo turno, né? Você ainda vai ter pela frente o São Paulo, vai ter o Grêmio, Internacional, Bahia, Fluminense, não necessariamente nessa ordem, mas o Cruzeiro vai pegar aí esses times pela frente, né? Vai pegar ainda um Vasco, vai pegar o Atlético também, né? Alguns dividindo atenções com outras competições, outros já teriam resolvido, por exemplo, seus problemas em algumas competições, se estaria fora ou se estaria dentro.
2: O Galo vai ser no período dele entre Sul-Americano e Copa do Brasil.
1: As duas competições, exatamente. O Galo
2: tem Cruzeiro e Flamengo entre as duas competições.
1: Exato. E aí eu fico pensando assim, será que nesse momento o Atlético vai pensar em poupar contra o Cruzeiro? Vai depender muito de como for.
2: Eu acho que não. Eu acho que o Galo poupa contra o Flamengo no Maracanã, contra o Curitiba em casa e contra o Flamengo fora, mas não poupa contra o Cruzeiro. Contra o Cruzeiro depois, na arena, né? Depois de tudo que rolou nessa...
0: Vocês citaram o aproveitamento do Tite. Vamos pegar o Arthur Jorge nesse segundo turno contra times que o Tite enfrentou e perdeu. E não venceu, porque não venceu nas 8 primeiras rodadas.
1: Isso.
0: Botafogo.
1: Goleada de
0: 4-0. O Cruzeiro perde por 1-0 aqui no Mineirão com o Arthur Jorge. Beleza. Coxa. Cruzeiro perdeu no Mineirão por 2-1. O Arthur Jorge venceu lá no Couto Pereira por 1-0.
1: E essa partida é uma partida pífia do Cruzeiro contra o Coxa no Mineirão.
0: Não, horrorosa. Assustador. Toma virada, inclusive. Mirassol, Cruzeiro empata lá no Maião e vence por 3-1 aqui no Mineirão.
1: O pior foi que esse empate deu um fôlego pro que o Tite não precisava.
0: Exatamente. E aí outro jogo que o Cruzeiro abre o placar, tava com tudo na mão. Aí o Willian é expulso, o Cruzeiro toma um empate no lance da falta. Cruzeiro e Corinthians no Mineirão, 1-1. E no jogo do retorno, 2-1 para o Cruzeiro dentro da Neoquímica Arena.
1: Que nesse jogo do Corinthians o Cruzeiro tava bem demais no jogo.
0: Tava? Não, foi um...
1: Muito bem no jogo.
0: Só que aí numa dessa, eu critiquei muito o Tite e o Willian naquela ocasião, porque o Willian toma o primeiro cartão.

0: simulação no inicinho do jogo. E no segundo tempo, tá todo mundo vendo o William amarelado lá e aquele risco.
1: Que faz também o Cruzeiro pegar fôlego? É porque o Cruzeiro ele empata em 2x2 com o Mirassol, aí depois ele ganha da URT, ganha do Pouso Alegre, empata com o Corinthians, ganha do Pouso Alegre, e aí...
0: vai jogar. Aí tem um detalhe que é o seguinte, na outra rodada foi o Flamengo, perdeu por 2x0 lá, e venceu aqui no Mineirão, no jogo do retorno. Agora, Vasco, aí foi o jogo da demissão do Tite, no Mineirão 3x3, e em São Januário, realmente, pra mim, desses jogos aqui, o pior do Cruzeiro, que foi o 3x1, diante do Vasco da Gama lá em São Januário. Uma
1: dorrenta no segundo turno, nossa senhora.
0: E aí, agora na conta de Wesley Carvalho, tá? Wesley Carvalho, Cruzeiro vai jogar lá contra o Atlético Paranaense, 2x1 para o Atlético Paranaense lá. O
1: Atlético Paranaense que veio igual um leão pra cima do Cruzeiro naquele jogo lá.
0: Exatamente, e depois o William sai rindo lá e a turma criticou bastante. O Cruzeiro realmente tá com um problema postural. E aí o Cruzeiro vence por 3x1 no jogo do Mineirão. Já com o Santos, foi aquele 0x0, um dos jogos mais assustadores que eu fiz. Que os meus olhos foram obrigados a assistir nessa temporada. Jogo ruim, bem ruim. 0x0, domingo, 4 horas da tarde, Cruzeiro e Santos. Com Wesley Carvalho dando uma entrevista de...
1: Fui parar no hospital, você acredita nesse jogo?
0: De raiva do Cruzeiro?
1: Não, ansiedade.
0: Ah,
1: te juro, foi a primeira vez na vida que o Cruzeiro me fez ir pro hospital. Nem na Série B o Cruzeiro me fez ir pro hospital.
0: Não, aquele jogo, o Cruzeiro foi assim...
1: Cruzeiro e Santos, fui pro hospital, mano.
0: Olha pra você ver, zero, e foi um jogo assim horroroso, um 0x0 assim, Cruzeiro, e tomou o gol no final que foi no detalhe ali, né? Poderia até com o semi-automático, não sei, ter validado aquele gol do Santos. O Santos veio só pra empatar e o Cruzeiro caiu na pilha. E aí, do Vitória pra cá, vem o Arthur Jorge, a estreia já vencendo por 3x0.
1: Aí tem um 4x1 pro São Paulo no Morumbi.
0: Esse 4x1 que é o jogo fatídico, o jogo lá do Matheus Cunha com o Wallace. Ao menos de uma coisa serviu, né?
1: Meu amigo foi
0: pra sumir com o Wallace e com o Matheus Cunha.
1: Vou te falar quantas vezes São Paulo chutou pro gol. 4 vezes.
0: Todos os 4 foram gol.
1: 4 gols. Te juro, pode olhar o YouTube. O São Paulo chutou 4 vezes no gol. 4 gols do São Paulo.
0: Não, aquele dia foi inacreditável.
1: Cruzeiro... Porque aí depois o Cruzeiro tem essa sequência, né? O Cruzeiro ele ganha do Barcelona de Guayaquil, aí ele ganha do Bragantino. Ele até perde para a Universidade Católica, um bom time da Universidade Católica.
0: Matheus Cunha de novo.
1: Isso, mas ganha do Grêmio e consegue um bom resultado contra o Goiás na Copa do Brasil.
0: Que é a estreia do Otávio.
1: Exatamente. E daí para frente o Otávio não saiu mais e aí o Cruzeiro faz uma grande partida contra o Remo. Difícil o Remo de enfrentar lá.
0: Não, isso
1: faz
0: que...
1: uma grande partida contra o Boca no Mineirão. Até perde para o Atlético de 3x1, onde tem expulsão do lado do Atlético.
0: Partida
1: também do Cruzeiro.
0: Contra o Boca que o Cruzeiro... efetiva de vez o Otávio como titular da meta, porque o Matheus Cunha volta ao gol contra o Remo. Aí eu na transmissão, eu tava trabalhando esse dia, inclusive eu não fui no show do Rodox no dia, porque era Cruzeiro e Remo, eu tava trabalhando.
1: Temos um segundo jogo, por exemplo, do Cruzeiro e Goiás, onde o Otávio pegou demais da conta. Depois tem um jogo contra o Palmeiras onde o Otávio faz uma defesaça assim, a queima-roupa com uma bicicleta.
0: Não, é verdade,
1: né? E aí tem aquela partidaça do Otávio também, com 5 grandes defesas contra o Boca Juniors, a vitória contra o Chapecoense, uma sequência boa, tem a goleada sobre o Barcelona de Guayaquil e por aí vai. O Cruzeiro daí pra frente faz uma boa sequência, depois tem a pausa pra Copa, onde o Cruzeiro ganha do Defensa, mas perde pro Grêmio. Aí daí pra frente começa a oscilação.
0: Esse Cruzeiro e
1: apesar Remo... da vitória do Internacional e aquela fatídica lesão do Gabriel Pérez.
0: Esse Cruzeiro e Remo, eu lembro que eu chamei o Matheus Cunha no dia de goleiro de Totó, porque ele não saía, ficava só debaixo do gol, assim, pro lado, pro outro. E a bola vinha na área do Cruzeiro, não saía do gol de jeito nenhum. Mas é um trabalho.
2: O jogo que o Matheus pegou muito no campeonato foi contra o Galo. Pegou a cabeçada do Juan Tressoldi pra baixo. Esse jogo reserva agora, acho que estreia do Fred. Que o Vitor Hugo tem uma cabeçada perigosa.
0: Ah, verdade. Ele pelo Internacional, né? É verdade, bem lembrado.
1: Sabe o que foi isso, Fael? Você defendendo ele no Autoras Esporte. Aí eu falei, agora o Fael sentiu um pouquinho do veneno aí, ó.
0: Ele foi gratidão, né? Foi gratidão.
1: É por gratidão, Fael. Vou fazer um grande. Só pra você ver que realmente.
2: A psicologia, eu falei, igual aquele episódio do Chapolin que fala pra dois caras. Ele fala pro paciente bom que ele tá morrendo e fala pro paciente que tá morrendo que ele tá bom. E ele convence os dois. E aí o cara que tava morto fica bem, sai do hospital e o que tava bem morreu. Eu falei tanto pro Matheus que ele pegava muito que contra o Galo ele pegou.
0: Cara, e é realmente uma situação. A gente tá falando de Matheus Cunha, Aí agora, rapidinho aqui, antes pra gente de fechar o programa aqui. Fernando Diniz, saudades, Hugão?
1: Não.
0: Nem um pouco. No Corinthians, quem segurou ele foram os jogadores, tá? Fernando Diniz continua no comando do Corinthians, mesmo após a derrota por 3-1 pro Fluminense. Sexto tropeço seguido no Brasileirão. Corinthians tá... gente, eu não vou meter política no meio disso não, mas enfim. Mas eu tenho que fazer a piada, né? A turma fala assim, o Corinthians assumiu posição política lá, LLL de Lost lá, e vermelhinho, porque só perde todos os jogos, assustador como que o Corinthians caiu desde a parada da Copa pra cá. E o presidente Osmar Stable recuou na demissão após uma conversa com os jogadores. Eles, Garro, Gustavo Henrique e Memphis, bancaram o comandante, argumentando que a troca não resolveria a crise. Corinthians, que foi o clube que foi protestar, e os torcedores, torcida organizada, tá, gente? Não é, tô falando de gente comedida, assim, psicólogo, alguma coisa. Torcida organizada entendeu que seria perigoso protestar mais, que os caras iam cair de vez na crise, pra você ver a situação do Corinthians lá. Os caras sentiram os jogadores tristes lá e falaram assim, não, a gente tem que dar uma segurada aqui, velho. O cara tá triste demais.
2: Os caras da organizada, bicho. Agora cara, a gente já sabe a tática
0: do... É sangue do olho, é dentro da casa, chegou lá, não, me dá um abraço aqui, depois.
2: Dá um abraço, viu? Os caras da organizada optaram pelo abraço, velho. Eu nunca vi isso na vida.
0: Corinthians não é brincadeira. Eu falo, não, às vezes pode ser assim, dá um abraço aqui. Não, porque a organizada sentiu que o clima tava pesado.
2: Os caras estão organizados. E bate os outros com barra de ferro e fala, não, aí é pesado demais pra nós esse clima aí.
1: Meu filho.
2: Esse ambiente. Mesmo. Esse ambiente aqui tá muito pesado pra nós.
0: Eu fiquei preocupado com o Corinthians depois dessa notícia, cara. Que realmente. Repito, não é nenhum psicólogo, nem nada, não. Os caras estão organizados que geralmente invadem o CT pra botar todo mundo pra fora do clube. Se cobre mais que uma escolha financeira, meus amigos, dá aquele boa noite, se despeça aí da nossa audiência hoje, meu querido Fael Lima.
2: Bora lá, essa semana você tá achando, meu filho, que vai faltar assunto? Todo dia o Papo de Craque cheio de assunto, analisando posições, quem tem titular, quem pode aparecer no time, como fica essa escalação do Galo para os jogos decisivos. Então já sabe, fica com a gente todos os dias que o Papo de Craque é legal demais. Beijo no coração, boa noite para vocês.
0: E o Gão, boa noite, meu querido amigo. Até quarta-feira eu volto aqui no Papo de Craque Segunda Edição, mas vocês voltam amanhã.
1: Amanhã estaremos aqui, mas não se preocupe, galera. Além de muito assunto também, nós também teremos nas redes sociais da TMC muito conteúdo também sobre Cruzeiro e Atlético, o Gão falando lá, inclusive, o Fael também falando. Então fique ligado também nas redes sociais do Fael, do Gão e da TMC, que vai ter muito conteúdo pra vocês também.
0: 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Esse foi o Papo de Craque na segunda edição.
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1: Estamos de volta aqui nas noites da TMC com sobremesa. É, não, mas não é o sobremesa é, qualquer coisa não, qualquer nota. É o sobremesa Melhores Momentos que está começando agora. Obrigado você que nos acompanha aí na sintonia, também pelo nosso canal do YouTube, TMC News BR. Tá, estamos ao vivo. Ao vivo é mentira porque eu gravei isso aqui, tá? Ó, hoje você vai acompanhar um bate-papo com o Carlos Scapini. O cara, ele é o fundador da Mind, que é uma das maiores agências de influenciadores do Brasil. É isso mesmo. Aliás, se precisarem de um influencer 50 a mais, Scapini, tô na área aí, hein? Tô na área. Ele é tão gente boa que outro dia ele passou na TMC pra trazer pra nós o bolo da Dona Penha, que é a senhora mãe dele, que ela faz o bolo Peteleco, que é um bolo de chocolate delicioso, e ele trouxe aqui pra gente. E tão gente boa que ele é. Então é o seguinte, ó. Pode aumentar o volume e vamos ouvir o que ele conversou com a gente, o fundador da Mind, Carlos Scapini, a partir de agora, no Sobremesa Melhores Momentos.
19: Inclusive, eu vou contar uma coisa que vocês não sabem. Durante, eu sou velho, como você já falou, e então eu tenho muita história do século passado. E no século passado eu tinha uma locadora de vídeo aqui na Pio 11. Então eu passava na frente Transamérica a vida inteira. Tenho muitos amigos que eram meus clientes, antigos locutores aqui, o Luiz Rivellini, que estava aqui até pouco tempo. Agora tá rico, né? Tá
1: descansando. Ele que me mandou embora da Transamérica.
19: Amigo, é bom saber que eu trouxe vários amigos.
1: Legal,
19: tá sabendo? Tu vim bem preparado.
1: Não, tá ótimo.
19: E o que é mais engraçado é eu nunca tinha entrado na Transamérica.
1: Mentira.
19: Agora, já entrei na TMC, nunca tinha entrado. Passei aqui a minha vida inteira. Outra coisa que é muito curiosa, minha mãe, Dona Neuza, né? Ela adora que a gente chame ela de Neuza da Penha. Então, se vocês forem falar da minha mãe, podem falar de Da Penha, que ela ama.
1: Tá bom, Neuza da Penha.
19: Maravilhoso. Ela adora o Da Penha, né, mãe? E ela mora aqui na esquina.
1: Mentira.
19: Então, quando vocês me chamaram, programa sobremesa, eu falei, mano, eu vou almoçar na casa da Neuza e venho pra cá na sobremesa. Aí liguei pra ela, falei, mãe, olha que notícia maravilhosa, eu tô indo fazer um programa na TMC antiga Transamérica e vou almoçar com você. Ah, não vem não, filho, que eu vou levar o cachorro no médico, né? No
1: veterinário.
19: Eu falei, porra, mãe, mas você me derruba desse jeito, né? Meu então, se você estiver vendo, mãe, eu tô com fome por sua causa, mas a sobremesa tá garantida.
1: Mas boa. Eu entendo a sua mãe, a Dona Neuza da Penha, porque eu amo ver videozinho de animal, de cachorrinho na internet. Eu prefiro cachorro do que humano. Mas já que estamos com humano, vamos tratá-lo muito bem.
19: Sim.
1: Por favor, a primeira pergunta de hoje para o nosso convidado Scapini, fundador da Mind, Marcelo Batista, é com você.
20: A primeira pergunta, já que você tocou no nome da mamãe, da Neuza, da Penha, né? Qual a sobremesa que a veinha faz que você mais gosta? Qual a sua sobremesa preferida?
19: Ah, ela faz uma coisa que é maravilhosa, que é um bolo que chama Peteleco. É um bolo de chocolate com uma casquinha de chocolate dura por cima.
1: Nossa, que delícia.
19: Que essa receita tá na cabeça dela. dela, não sei onde ela, se ela tem algum lugar em casa, mas esse bolo peteleco é a alegria da família, não só minha não, da Flor, minha esposa, do Luca, das pessoas, do time que trabalha lá em casa, o povo ama o peteleco, tem um peteleco na área, todo mundo
16: fica feliz. Quando acabar o programa, manda mensagem, vê se ela já chegou que a gente vai lá.
19: Faz um então, peteleco aí, manda pros meninos, mãe.
21: Para o nosso ranking de sobremesas, é o primeiro voto para o peteleco.
20: Bolo peteleco. É
21: bolo peteleco.
20: Parece o nome de mascote, né? Bolo peteleco.
21: Bom, já que estamos falando de doce, de coisas boas, saudáveis, vamos falar então de internet, que é um lugar muito gostoso, ou não? O que, que você acha da internet? Você que é fundador da agência Mind, é um lugar saudável, gostoso?
19: É saudável, é gostoso, é mal utilizado, é perigoso, mas é uma verdade, uma realidade que é, não tem como mais viver sem. Não existe mais ninguém offline. Nós estamos aqui na rádio, mas estamos no YouTube ao Total. Mesmo tempo. Então, a partir de um certo tempo, estar conectado o tempo inteiro passou a ser uma realidade. E aí cabe muito mais a cada um entender como é que se relaciona com isso, né? Vocês mesmo produzem conteúdo. Você estava produzindo seus stories antes aqui, chamando para o programa. Você faz isso todo dia. Então, é muito mais sobre como cada um se encontra nesse local. Mas o estar conectado o tempo inteiro, hoje em dia é uma realidade. Já faz muito tempo que você não sabe como é estar desconectado. Só o cara lá que jogou o celular fora, que se desconectou de uma hora pra outra, né?
21: Desconectou rapidinho, falou, opa, deixa eu me olhar aqui.
19: Inclusive deve ser fácil de achar o celular lá, né? Lugar pequeno, pouca água.
20: Mas você tocou no ponto de ser bem usada. Pra você, o que chega a ser nocivo na internet, nas redes sociais?
21: Nocivo é ruim, né? O que chega a ser ruim.
19: Eu acho que é muito individual. Tem uma coisa que todo mundo acaba tendo, vocês que já são pessoas famosas acabam tendo, é hater, né? O primeiro passo de você entender que você ficou com algum nível de fama é você ter hater.
21: É verdade.
19: Cara, hater não é um negócio legal. Por exemplo, uma pessoa que se sente à vontade de te criticar ou de te ofender ou de colocar você pra baixo, mas longe de você. Nunca falaria na sua frente isso. Tá na sua frente, pede pra tirar uma selfie contigo e tudo mais. Então, assim, eu acredito que a internet é um lugar onde as pessoas acabam falando muito mal ao invés de falar bem. Eu acho muito mais importante, muito mais saudável a gente elogiar do que a gente criticar. A crítica, ela, na maior parte das vezes, não tem fundamento. E a gente, para elogiar alguém, a gente tem que parar e entender. Então, o elogio até faz bem pro cérebro, nos faz pensar mais sobre o assunto.
20: E você tocou no ponto hater aí. Como é que você faz com os seus agenciados para gerenciar crises que às vezes eles causam?
19: Bom, eu acho que a primeira coisa. Bom, meus agenciados não causam crise, né? Não tem esse assunto.
21: Isto é um agenciado. Amigos e amigas, aprendam.
19: Eu fui respondendo sem ver a última frase.
21: Aprendam com quem tem.
19: Mas vamos lá.
21: Meu cliente sempre está certo.
19: É muito comum a gente falar sobre gestão de crise, cancelamento e tudo. Eu acho que a primeira situação quando a gente fala em crise é a gente fazer uma análise fria e calculista se existe a tal crise ou não. A gente é muito procurado por marcas, né? Ou pelos talentos do casting. Ah, eu tô com uma crise, eu tô sofrendo. A gente que tá de fora, que você não tá com o umbigo dentro da crise, a primeira análise que a gente faz é entender se existe uma crise. Porque muitas vezes a crise tá numa bolha tão pequenininha que quem tá vendo são só as pessoas ali de perto. E ela não estourou pro X, ela não estourou pro TikTok. Então, na maior parte das vezes, quando a gente fala sobre crise, a primeira situação é se acalma. Respira e entenda se existe a crise ou não. E se a crise tá dentro de uma bolha controlada, muitas vezes você espera e não faz nada. Ah, não, tem vezes que tem um caso mais complicado, aí você tem que sim ter um plano de contingência de gestão de crise. A gestão de crise, inclusive, passou de ser algo que as empresas de relações públicas faziam no passado, porque a gestão de crise era offline, né? Você falava sobre notícias nos meios offline, e agora ela é tudo muito mais instantâneo, né? Mas eu diria para você que boa parte do que as pessoas entendem que é a crise é o desespero de ela estar dentro dessa situação constrangedora ou inadequada. Não é crise de verdade.
21: Muito bom. Mini Ruth?
16: Não, surgiu até uma dúvida, né? Porque se no caso surge essa crise, a gente vê muitos influenciadores pedindo desculpa também. Existe um manual pra esse pedido de desculpas? Do tipo, ai, tem que usar camisa branca.
21: Chorar. Falar a célebre frase, quem me conhece sabe. Essa é uma frase que todo mundo...
20: Pô, Cabrini! Eu só tô com medo. Eu sou sentimento, Cabrini.
19: Escapine, por favor. Infelizmente, esse manual não existe. Até porque a crise não é igual você fazer arroz, que a receita é sempre a mesma, e se você não errar na receita, o arroz sai sempre do mesmo jeito. A crise tem várias nuances, então você tem que abordar o problema de acordo com o tipo do problema que acontece. A melhor coisa é você pensar antes de falar, né? É, isso era muito comum, né? Se beber, não tecle, né? Não tem? A gente tá falando sobre ditados aqui.
21: Se beber, não dirija, e agora, além do se beber, não dirija, se beber também não mexa no celular.
19: Vocês estavam falando sobre isso, né? Na festa. Teve uma festa ontem aqui.
21: A gente não
19: pode contar isso aqui, né?
21: Não, tá bom, desculpa, Capini, gente.
19: Adorei. Você é muito bom. Você devia ser influenciador também,
21: Capini. Ah, não. Eu sou bom atrás das câmeras. Sou bom pra ajudar vocês.
19: Você já jogou aqui a semente no mal de estar falando sobre crise, sobre isso, né? Sobre pensar antes de digitar, pensar antes de gravar um stories. E realmente, ontem parece que teve um pessoal que se passou na festa, né?
16: É verdade, né, Batista? Sai com dor de cabeça e tudo,
19: rapaz. Eu até anotei os nomes, pode falar aqui? Não.
21: Um jornalista nunca deixa de ser jornalista, né? Scapini, então, por favor, continue seu raciocínio. Eu quero saber, posso agora, então, devo parar pra pensar antes de digitar e gravar um stories? Você recomenda isso pros seus agenciados?
19: Nem é. Bom, em primeiro lugar, uma coisa que é legal da gente falar, por exemplo, a atuação da Mind, ela é muito menos na construção de conteúdo dos agenciados e no suporte à produção de conteúdo e muito mais no agenciamento publicitário. Então, o nosso grande foco é utilizar as redes sociais dos nossos talentos e aproximá-los de marca para entregar proposta de valor. Logicamente que para alguns, a gente tem alguns níveis de serviço, alguns são agenciados, outros são empresariados, a gente tem um time que cuida de rede social. Mas, no final do dia, a postura em rede social é a mesma postura que a gente tem do nosso planejamento de carreira. Nós temos um planejamento de carreira. Ah, eu vou ficar aqui tanto
20: eu
19: tempo.
20: Não tenho,
19: quantos anos de rádio?
21: 36.
19: Você acabou de citar, inclusive, o rapaz que prejudicou o plano de carreira dele.
21: É, exato. Eu achei todo feliz mandando um abraço pro meu amigo. Era meu cliente. Ele era cliente número 122 da locadora.
20: É meu brother. Legal.
19: Eu não lembro o meu telefone, mas eu lembro essas coisas do século passado. É um negócio muito estranho. Mas o planejamento faz parte do processo. Tem gente que é mais polêmico. Tem gente, né? Você é uma humorista, você tem um humor que é mais ácido e pode te colocar às vezes em algum contragente, mas esse é o seu posicionamento. Então você sabe que quando você faz um conteúdo, ele está sujeito a ter uma nuance de análise. Cada persona, cada influenciador, cada um tem a sua proposta de valor, tem o seu lugar. Então esse planejamento é o caminho de você saber como é que eu executo e que eu conto para as pessoas qual que é a minha história. Tem gente que é mais polêmica, tem gente que é menos polêmica. E às vezes, vamos ser bem sinceros, nesse mundo de internet, como a gente estava conversando, a polêmica, ela dá audiência. Super. E a gente está muito mais interessado na fofoca, no que aconteceu na festa ontem, do que simplesmente em ler as principais manchetes do dia e saber como é que está indo a economia da Itália, sei lá.
21: Scapini, eu acho que você vai concordar com o meu pensamento. Para mim, jornalismo é fofoca, amigo. Fofoca é o princípio da salvação. Dizem que a primeira notícia que foi feita no mundo foi numa aldeia e que um homem, ele colocou cartazes com um lobo desenhado pra dizer que tinha lobo. Então é a primeira notícia do mundo. Ó, não tem lá que. Isso é fofoca. Gente, tem lobo. Imagina o William Bonner de terninho falando: o Iraque agora entrou em guerra com Israel. E aí troca por isso com a sua vizinha, que é a dona Jordana, falando: menina, você não sabe, Iraque parece estar bombando lá com Israel.
20: É tudo fofoca. Ô Carlos, você falou do conteúdo dos seus agenciados. Vocês cuidam do que ele produz assim diariamente ou só dessa proximidade com marca? Você fala: o Lucas, acho que ele pode, esse tipo de conteúdo casa com uma marca, ou você chega lá e fala: Lucas, tem que produzir isso, vamos fazer isso, ir por esse caminho, ou ali ele faz...
19: Os talentos, os influenciadores, eles constroem a fama a partir do que eles começaram a contar nas redes sociais. Então, não é sobre... Tem muita gente que procura: eu quero construir um influenciador, né? Nesses tempos de AI tá muito na moda. A gente entende que não é sobre isso. O nosso papel é um papel coadjuvante de pegar o posicionamento do influenciador, o que ele já fala, e fazer com que, tá bom, pode dar um brilho aqui, pode dar um talento ali, pode falar uma técnica, uma melhor prática, mas a estratégia de conteúdo é do influenciador. Porque ele é o produtor de conteúdo, ele é o artista e o criativo que vai construir o próprio conteúdo. Então, Então, lógico, a gente costuma falar o seguinte, quando a gente faz uma... começamos a conversar com o influenciador, ele está vindo para casa, a gente vai entendendo, fazemos uma reunião de aprofundamento de conteúdo e tudo, ele fala, poxa, eu gosto muito de vinho. Se você gosta de vinho e não posta tomando vinho, nenhuma empresa de vinho vai te contratar para fazer publi de vinho. O vinho ou qualquer outra coisa. Então, a gente dá dicas, mas a gente não explora no conteúdo, porque o conteúdo é o território dele. O nosso papel é essa parceria, onde ele produz um conteúdo de qualidade relevante para a comunidade que ele tem, e a gente monetiza e ajuda a monetizar esse conteúdo, apresentando esse conteúdo para marcas.
20: Mas, por exemplo, tipo um jogador de futebol, o cara não consegue, você não consegue fazer um jogador de futebol se ele não tiver talento. Você consegue criar um influencer e fazer com que ele bombe nas redes sociais?
19: Não é verdade. A diferença, talvez, a gente tá falando aqui muito de século passado e de século, de offline e de online, né? Quem conhece melhor o influenciador não é o meu time que é especializado nele. Quem conhece melhor é a comunidade e a audiência dele. Então não adianta ele falar, ele não bebe refrigerante, vai fazer uma publi de refrigerante, a audiência sabe, isso é falso. Então não existe esse assunto de eu construir uma persona imaginária ou transformar você de repente em uma coisa que você não é, porque não é real. E a boa notícia da rede social e da internet é que a realidade, ela faz uma diferença muito grande, e que hoje em dia qualquer coisa está a uma busca. E não é mais nem... O Google não faz mais busca, agora é tudo AI. É. Mas está a um Claude da vida de você descobrir a verdade. Então, a verdade está aqui fora. Então, não adianta você falsear a verdade, porque ela dura muito pouco.
21: E a gente está aqui falando de influenciadores, deles serem os mais sinceros possíveis, né? Ser mais sincero possível, falar aquilo que ele gosta. E uma dúvida me permeia a cabeça, que é... Quem é que acha esses influenciadores? Quem é que descobre esses talentos? É você, Escapim?
19: Não. Você falou, né? Eu tenho 56 anos, então a minha timeline, ela tem outros interesses. A gente tem, dentro da estrutura da Mind, um time que nós chamamos de artístico, que é uma estrutura que faz a gestão dos influenciadores. Sabe qual é o posicionamento, sabe para qual marcas aplicar e assim por diante. Então, lá no começo, quando a gente tinha poucos influenciadores, a gente ia atrás das pessoas, oi, tudo bem? Estamos aqui a Mind, vem trabalhar com a gente.
21: E assim, você ficava vendo no celular, no TikTok, ficava lá scrollando.
19: Exato. Hoje, há 9 anos atrás, a gente não tinha tantas plataformas quanto a gente tem hoje. Hoje tem muitas plataformas que você descobre qualquer coisa através de quero saber um influenciador de humor em São Vicente. Em 10 segundos eu descubro.
20: Que faz o bolo peteleco.
19: O bolo peteleco, ele é offline, então talvez ele não esteja ali. Mas, e aí sim, o time artístico está sempre atento a oportunidades, porque muitas vezes acontece. Semana passada aconteceu o caso, eu não vou me lembrar o nome dele, daquele influenciador que viralizou muito porque ele negou uma proposta de bet. Então ele teve feito um vídeo chorando que perdeu 1 milhão e tudo. Sim. O meu time, a gente tem um time de real time, o meu time olhou para aquele assunto, porque uma coisa que a Mind faz, a gente não vende só os influenciadores do nosso casting. Eu vendo soluções para marcas, e que boa parte das vezes, porque tudo bem, a gente tem mais de 300 talentos, mas eles não cobrem todos os segmentos e as necessidades das marcas. Então, muitas vezes, a gente utiliza talentos do mercado, utiliza outras pessoas. Então, a gente olhou para aquele assunto e apresentou para as marcas que a gente tem relação. Gente, tem uma oportunidade aqui de posicionamento muito interessante. Então, nós temos um time artístico que olha para o mercado, entendendo quem está bombando. Nós temos um time de BI que olha através de plataformas quem é que está bombando, porque tem vários jeitos de bombar. Tem bombar um conteúdo que eu gosto e falou, gente, esse cara é legal, vamos conversar. Mas tem, olha, este influenciador aqui tinha 1000 seguidores, de repente passou para 1 milhão. Alguma coisa aconteceu aqui. E a gente tem esse time de real time. Então, na verdade, acaba que na Mind é um ecossistema onde todo mundo entende do assunto. Então, o lead, né, do novo influenciador pode vir de qualquer lugar. Felizmente, hoje, a gente, após um bom tempo no mercado, tendo feito bons projetos e tendo, né, muitos influenciadores tendo passado por nós, os influenciadores também nos procuram bastante. E a gente tem muita gente que pede para vir pro casting, e a gente faz essa análise sempre. Eu adoraria poder agenciar todo mundo que pede, mas a gente não tem, porque é uma questão de escala, né?
21: Entendi. E falando desse elenco de agenciados, tem alguns nomes como Gil do Vigor.
19: O Gil agora foi pra Globo, né?
21: Ah, agora é da
19: Gil Globo. Gil nos abandonou, foi pra Globo.
20: Ah, é?
21: Traíra! Traíra!
19: A gente ama o Gil.
20: Quem são os grandes assim que estão debaixo do seu
19: cachorro? Olha, eu vou falar uma coisa pra você. O influenciador tem uma característica que é o ciúmes. Nós temos mais de 300.
0: Cara, 300
19: influenciadores. Imagina se eu esqueço um. O que, que ia acontecer comigo? Aí não, o cancelado
20: os,
19: era eu.
20: Os maiores em então, número de seguidores.
19: Não, não, deixa. Tem muita gente. Entra lá no nosso Instagram, @mind, MYND. E aí você vai começar a ver todo, tudo que a gente produz lá. Eu tenho certeza que eu vou ser cancelado se eu
0: não esquecer o um nome. Não vai não. Fica tranquilo que cancelado na internet...
20: Aí a gente dá um jeito.
0: Não, a gente reverte.
16: Tem que lembrar que o hater também é um fã incubado, entendeu?
0: Falando em cancelado na internet, essa semana a gente recebeu o convidado Oscar Magrini, ator.
19: Eu vi uns recortes.
0: Você viu?
19: Ele é polêmico, né?
0: Bom, exatamente.
19: Um posicionamento... Único, vamos colocar desse jeito.
0: Você acredita que a Mind teria interesse, por exemplo, de agenciá-lo com esse posicionamento que ele teve aqui no nosso programa?
19: Imagino que não. Imagino que... E aí é muito menos sobre quem é ele e o que ele falou. É muito mais o nosso papel é entender se a proposta de valor dele é uma proposta de valor para as marcas. Porque se eu não consigo conectar um influenciador com uma marca, eu vou ter uma pessoa infeliz dentro do meu casting.
0: Claro.
19: Por quê? Porque ele... As pessoas conhecem a Mind como uma empresa que gera negócios para os influenciadores. Se ele tá dentro da Mind e eu não gero negócio para ele, eu tenho um detrator dentro da Mind. Ele vai sair falando para todo mundo, não, Mind é ruim, ó, não vende nada. Entendi. E não sei onde. Então a gente prefere a gente, com esse tempo que nós estamos no mercado e conhecendo as marcas, a gente sabe quando um influenciador vai ter fit com marca ou não. Se não vai ter fit, a gente é muito trabalhado na sinceridade. A gente fala, olha, a gente acredita que você tenha que buscar um outro caminho ou um outro parceiro, porque às vezes sou eu que não consigo, o time Mind não consegue fazer aquele negócio específico, mas uma outra empresa
20: ou
19: consegue.
20: Vai com o OnlyFans, né?
0: É, mas eu fiquei impressionado porque é uma questão matemática, não é uma ideologia, ou não, é simplesmente demanda e oferta.
19: Sim, procura. É uma análise de unir as pontas, unir a ponta do influenciador que tem uma necessidade de monetizar, porque esta é uma profissão que é uma profissão com receita variável, né? Ninguém tem salário fixo, com as marcas que tem uma necessidade de comunicação. Então, é uma análise técnica, não é uma análise só comportamental e de tendência. Lógico que a gente, passado tanto tempo, você olha para um influenciador e fala, pô, esse cara vai longe, deixa eu ficar com ele aqui logo no começo para a gente poder observar esse caminho também.
20: E Carlos, época de eleição chegando, vocês orientam os seus agenciados ou faz não. O que quiser?
19: Cara, a gente não se envolve em política. Do mesmo jeito que eu não construo conteúdo, a gente sabe que o Brasil virou um local Corinthians e Palmeiras, né? Total. Talvez ainda pior do que Corinthians e Palmeiras.
0: Muito pior.
19: Muito pior. Muito.
0: Corinthians
19: muito
0: e Palmeiras. Pior. Ainda dá pra negociar Corinthians
20: Grêmio,
0: e Palmeiras.
20: Grêmio, Grenal.
19: Então, assim, a opinião política de um influenciador faz parte de quem ele é. E as pessoas já sabem. Então, o que acontece muito? As marcas vêm com briefings do tipo, eu quero esse perfil, homem, mulher, não importa a demografia, mas fala, ó, não quero posicionamento político. Então eu tenho que voltar para o meu casting olhar quem não posta sobre política. E quem posta sobre política, para esse projeto, não faz parte. Por exemplo, uma coisa que tem acontecido muito, não só na política, as marcas, os anunciantes, têm tido alguma rejeição a influenciadores que fazem anúncios de bet. Então eu recebo muito briefing. Ó, eu quero aqui um homem casado, com filhos e tudo, que não tenha feito bet, porque... Dentro da indústria da publicidade, tem marcas que não querem se associar com influenciadores que fazem bet. Como não quer se associar com influenciador que fala sobre política? Uhum. Mas aí, o direito do influenciador se posicionar é dele. A rede é dele, a rede não é minha. Eu não tenho... O meu Instagram é pequenininho. Cada um deles tem o seu próprio Instagram. Então, quer falar de política? Fale, fique à vontade. Só saiba que toda ação tem uma reação ou uma consequência. Você pode estar bloqueando determinado segmento. Esse tipo de conversa a gente tem. Agora, não poste ou poste, não cabe a gente falar.
0: Scapini, você acha que existe uma possibilidade da gente apaziguar esse break que as agências, que inclusive as empresas pedem? Ah, eu não quero influenciador que fale de política, eu não quero que fale sobre bet, porque no final das contas, quem manda de fato é a nossa Constituição, a nossa liberação, nosso Senado, a Câmara lá. Se tá aprovado, tudo bem
19: o influenciador fazer. Esse é o que eu penso. A partir do momento que uma coisa está legalizada, acabou. Está regulada, a gente tem que seguir. Se eu tenho algum incômodo, que se mude, que eu trabalhe para mudar a lei. Claro. Então esse é um ponto. Agora, Do outro lado, as marcas, elas têm as suas próprias políticas e têm as suas leis internas, que não são as leis federais. Sim. E se a marca tem direito de não querer fazer negócio, claro, com você, óbvio, ou comigo. Sim. Então, no final do dia, o mercado é muito grande, ele é muito novo, tá? Em amplo crescimento, a gente pode dizer que tem um chinelo para cada pé cansado. Então é só uma questão de você procurar direito. Vai ter marca que não tem nenhum problema com isso. Legal. Tem marca que se beneficia da polêmica, tem marca que se beneficia da oportunidade. Então é um mercado que ele tá muito novo, muito aberto. A gente não sabe o tamanho que ele vai chegar.
16: Mas e quando o problema é a marca? No caso, quando o influenciador acaba promovendo alguma coisa que prejudica os seguidores, quem se responsabiliza nesse caso?
19: Bom, aí tem, uma pergunta muito aberta, mas de qualquer maneira, o influenciador, ele é um canal de distribuição de conteúdo. Se ele está vendendo um produto e esse produto não foi entregue, a marca é responsável por isso, através do Código de Defesa do Consumidor e tudo mais. E aí você falou até um ponto interessante, porque nós estamos falando aqui sobre escolhas, as escolhas são de mão dupla. A marca pode escolher o influenciador, mas o influenciador tem o direito de não escolher a marca também. Olha, com essa marca eu não me posiciono, qualquer que seja o motivo. Então assim, o Brasil é muito bem estruturado, legalizado em termos de regulamentação legal e até mesmo de autorregulamentação na publicidade. Então, qualquer um que é prejudicado, ele tem os canais adequados para ir buscar essa sua compensação. O que acontece é que é mais fácil pra gente reclamar na bio
21: nos comentários
19: do influenciador do que você ir no Procon fazer uma ação. Ou você ir no Reclame Aqui e fazer uma reclamação.
20: Bloqueia os comentários.
19: Não bloqueia os comentários que caem em engajamento. Não.
20: Eu tô aceitando qualquer marca, hein? Qualquer marca eu tô aceitando.
16: Galera do Azulzinho, chama o Batista.
20: Bom, é o seguinte, eu quero viver ainda na internet, rapaz. Seria tão bom virar influencer, né? Hã? Fazer um monte de coisa legal, aqueles recebidos, né, rapaz? Ô Carlos, me ajuda aí, Scapini, me ajuda aí. Bom, a gente vai pro intervalo e depois do intervalo a gente vai bater um papo com o Bruno Ayub. Sabe quem é o Bruno Ayub? Você não conhece por esse nome, né? Não, mas é o polêmico monarque. Quero dizer que esse bate-papo que a gente vai ter com ele depois do intervalo, eu não me responsabilizo por absolutamente nada. Mas fica aí que eu volto já com Sobremesa Melhores Momentos.
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0: de volta com o Sobremesa, melhores momentos aqui nas noites da TMC. Eu aqui pagando meus pecados. Isso deve ter sido alguma coisa de muito errado que eu fiz na minha vida até hoje, viu? 37 anos de rádio e só botam eu pra fazer esse programa aqui à noite, né? Lucas e Mini Ruth nem aparecem. Bom, mas chega de papo furado, porque a gente bateu um papo com o Bruno Ayub, o monarca, lembra? Foi cancelado por toda a internet, foi morar fora do Brasil. E ele tem uns que amam, outros que odeiam. O que será que ele conversou com a gente aqui no Sobremesa? Você acompanha a partir de agora. Aumente o volume. 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
1: Posso só contextualizar para você que nos ouve com o seu ouvido? O monarca, ele ficou muito famoso com o Flow Podcast. Antes, ele era monarca porque ele produzia vídeos jogando o jogo Minecraft na internet. Fez um tremendo sucesso. Foi até da entrevista na Fátima Bernardes.
2: Olha que chique.
1: Ele era muito famoso e aí ele quis dar um salto. Ele falou, agora eu quero fazer um outro tipo de conteúdo. E ele se juntou com um amigo lá em Curitiba e começaram o Flow Podcast. Com certeza, você já deve ter visto algum corte, algum vídeo, alguma entrevista com o Monark. Monark, você foi um dos fundadores do Flow Podcast e logo depois aconteceu o fatídico dia 7 de fevereiro de 2023, que você deu uma declaração e aí aconteceu um monte de coisa. Uma das coisas que aconteceu depois da sua declaração foi que você saiu do Brasil. Você foi morar nos Estados Unidos.
3: Fui.
1: Você até alegando que sofria perseguição e censura. E o que te fez voltar aqui? Agora você tá no Brasil de novo. O que aconteceu?
3: Porque lá nos Estados Unidos tava rolando umas perseguições também. Uns bagulho esquisito lá.
1: Tipo o quê?
3: Ah, parecia muito que... Tipo... Não, era como se eu tivesse no show de Truman, sabe?
1: Tá.
3: Parecia que tava sendo vigiado. Podia ser paranoia. Pode ser paranoia minha, porque eu passei por muita coisa, né? Mas lá nos Estados Unidos, eu não gostei de lá, não. Não me adaptei, né? E aí eu senti que depois que passou um tempo, a poeira baixou, e eu achei que a perseguição aqui ia dar uma diminuída e daria pra voltar, porque eu sinceramente prefiro bastante o Brasil do que ir lá, entendeu? Eu gosto daqui. O país eu acho excelente. A política é uma merda, né? Política, justiça, né? O sistema em si, né? Mas é o brasileiro e o clima, eu gosto daqui, né? Então eu preferi voltar e ver o que dava, mas tô enfrentando uns BO aí também, né? Eu achei que tinha... Bom, diminuiu, né? Mas ainda estão tentando... Bom, eu fui condenado à prisão, né? Porque eu chamei o Flávio Dino de gordola. Aí tá em segunda instância. Eles estão tentando tirar 4 milhões de reais, me multar em 4 milhões de reais. Aí, inclusive, a gente estava conversando antes, né? O MP, né? O
1: Ministério Público.
3: E o Ministério Público, um juiz, um desembargador, não sei qual que é o nome da...
1: Procurador? Promotor?
3: Alguma coisa assim. O promotor, isso. O promotor, ele deu um parecer dizendo que eu era inocente, porque eu sou inocente. Eu não fiz nenhuma apologia, né?
1: Vou só então explicar rapidinho, só pra quem está nos ouvindo. O Monark, ele fez uma declaração, ele tava conversando, entrevistando a Tabata Amaral e também o Kim Kataguiri. Ele e o Igor Coelho eram os dois apresentadores do Flow. E num determinado momento da conversa, o Monark citou a seguinte frase: eu sou a favor de existir um partido nazista. E aí essa frase repercutiu em todo o Brasil, muita gente a favor e muita gente contra. A favor não da criação de um partido nazista, mas sim da liberdade de expressão, que é o que um monarca defendia ali na hora, né? Tirado de contexto, as pessoas acharam que ele era a favor do nazismo. E vou te fazer essa pergunta, eu preciso te perguntar, você é a favor do nazismo?
3: Não, até porque se os nazistas me matariam, né?
1: Verdade.
3: Porque eu tenho genética de judeu, então... Era o que o Hitler usava como...
1: como argumento,
3: discurso. Como argumento pra decidir quem é judeu ou não. Ele pegava, fazia teste genético. Se você fosse judeu, você era morto. Ou ia pra câmera. Então eu seria morto. Então eu não tenho nenhuma vontade que o nazismo volte a ser uma ideologia dominante no sistema político. Porém, o que eu acredito é, igual tem nos Estados Unidos, que é a primeira emenda, que o Estado não pode decidir qual ideia ou qual partido pode existir ou não. Então, e lá tem, né? Nos Estados Unidos tem o partido nazista, né? Tem vários partidos esquisitos lá nos Estados Unidos por causa da liberdade de expressão. Não que os americanos sejam nazistas, muito pelo contrário, são um dos maiores. Foram eles que salvaram os judeus, né? Porque ajudaram a derrotar a Alemanha na época do nazismo, né? Então, só que eu acredito que se você der pro Estado o poder de decidir qual ideologia é permitida ser expressada ou não, ele vai usar isso para censurar não os nazistas, e sim censurar os seus oponentes políticos, que é o que vem acontecendo, né?
1: Entendi. Acho que a gente pode, então, desculpa te interromper, mas acho que queria sugerir da gente trocar talvez essa palavra nazismo, porque nazismo, para o nosso conhecimento aqui, ele representa o que aconteceu de 39, 45, até antes de 39, que era perseguição com o povo judaico. Então, talvez, para a gente melhorar, para entender quem está nos ouvindo, que é o que você quer relatar, é uma perseguição contra a sua pessoa e contra os seus ideais. Não, é que quando a gente fala, ah, nazismo contra mim, eu acho que fica, a gente
3: não,
1: perde...
3: Mas eu não falei.
1: Não, digo, só para o resto da conversa.
3: Ah, tá, entendi.
1: Só para isso mesmo. Então vamos agora voltar a falar. Ô, Batista, você tem uma pergunta? Você quer tirar uma dúvida com o Monark, por
0: favor? Não, eu quero saber, quando você foi cancelado, qual foi a peça principal que você acha por trás desse seu cancelamento? Tinha alguém que você imaginou, falou, ah, isso interessa a tal grupo, a tal pessoa?
3: A Globo, né? Acho que a Globo era a maior interessada, né? Mas, tanto que eles, né, fizeram... Deram, né, no Jornal Nacional, fizeram uma matéria sobre mim, me chamando de nazista, dando a entender que eu era nazista, inclusive, que é uma difamação do meu caráter, né? Então, por que que a Globo faria isso, né?
0: Por quê?
3: Porque ela tinha interesse de me tirar do programa e me derrubar, porque o Flow tava tomando um espaço que antes era da Globo, né? Você pensava, tipo, se você era um artista e tal, e você queria ser entrevistado ou aparecer conversando na mídia, você ia no Jô, certo? O Jô era o melhor lugar, era o lugar que você tinha mais credibilidade. Se você fosse no Jô, todo mundo falava, caralho, tu foi no Jô, né? Foda pra caralho. E a Globo perdeu isso, né? Antes era... começou a ser mais legal ir no Flow Podcast, ou nos podcasts em gerais, né? Então... E além disso, né, eles, os anunciantes percebiam que a gente, que anunciar no nosso programa dava mais repercussão, mais audiência, e era uma fração do valor que anunciar na Globo. E aí isso prejudicava a venda deles também, né? Então, mas eu acho que tinha não só a Globo, tinha uma série de grupos interessados em me tirar porque não gostavam das coisas que eu falava e das ideias que eu promovia, né?
1: Eu só queria fazer uma pequena observação pra entender, porque você comentou que o programa do Jô era realmente era um portal, né? Muita gente queria o Jô pra divulgar uma peça, um filme, uma música, um álbum, qualquer coisa. Mas o programa do Jô acabou em 2016 e o Flow só veio existir em 2018, 2019. Então você ainda acha que era por conta...
3: Eles tinham o programa do Bial, né?
1: É, bom, sim,
0: entendo. Não, mas Bial não conta.
1: É, eu falo, Bial não conta. A audiência do Bial é bife. Não, eu acho que não é culpa do Flo, é culpa do Bial. Não é do Flo, é do Bial.
3: Pode ser. Mas vem do tipo, ó, se você é um artista e é mais legal ir num podcast do que na Globo, tem mais status e relevância, se você é a Globo, você vai ficar um pouco assim... Não quero que isso seja verdade, eu quero que o mais relevante seja vir na Globo. Eu acho que isso incomodou eles. E esse negócio do patrocínio também, entendeu? Porque para eles justificarem o preço que eles cobram, começou a ficar mais difícil, na minha opinião. Mas não era só a Globo. Tem as agências de inteligências que operam coordenando a mídia em todos os países do mundo, mas no Brasil também, que não gostavam da minha pauta, porque era uma pauta de liberdade, era uma pauta de falar as coisas, de não ter que se adequar à cultura woke, por exemplo, não ter que se adequar àquela militância, né? Porque vocês sabem que existe uma militância dentro da mídia, né?
1: Acho que em qualquer lugar, Monark, eu acho de verdade, eu sei que existe, não sei porquê, isso é comum, são pessoas, então elas querem... Então,
3: mas existe uma ideologia, ideais, né? Existe uma ideologia que permeia a maioria dos...
1: Das mídias, das você mídias, diz? Né? Olha, eu acho que sim, porque a partir do momento que qualquer plataforma, qualquer mídia depende de pessoas, vai existir ideologia normal.
3: Ah, beleza, mas essa ideologia me via como um inimigo.
1: Entendi.
3: Porque essa ideologia é uma ideologia de censura, é uma ideologia de nós estamos certos e todo mundo que discorda de mim é racista, é fascista, é homofóbico, é não sei o que, é não sei o que lá.
1: Entendi. Olha, a gente tá aqui conversando com o Monark, o Bruno Ayub, que é um produtor de conteúdo, ele é fundador do Flow Podcast e hoje está fazendo seu podcast no seu site. A gente já vai falar sobre isso daqui a pouquinho. Monark, eu gostaria de falar sobre isso que você citou, do caso da censura. Eu vou discordar de você, vou tentar trazer meu ponto, que é, censura é quando é prévio. Assim, antes de qualquer material ser publicado, antes de qualquer material ser veiculado, ser exibido, há o censor. E a gente até conversou com o Léo Jaime, que ele conta que uma das músicas que ele fez se chama Solange, que era para uma censora. Então ele tinha que encaminhar a música para ela, na época da ditadura, e ela tinha que aprovar ou não.
3: Então hoje em dia não tem censura.
1: Então, o que eu acredito, vou trazer minha opinião.
3: Claro.
1: O que eu acredito é, hoje em dia há sim uma certa, um certo comportamento de cancelar aquilo em que a pessoa não acredita ser o melhor. Então hoje a gente vai para uma rede social como o Twitter e a gente começa a ver que as pessoas estão empolgadas a talvez fazer de tudo para descredibilizar alguém só porque elas não concordam com o pensamento daquela pessoa. Vou aproveitar e vou puxar a Mini Ruth. Mini Ruth, você que permeia no mundo dos famosos, você concorda comigo ou discorda? Você acha que isso existe mesmo?
2: Não, eu concordo com essa cultura de cancelamento.
1: Isso,
2: né?
1: Existe, né?
2: Existe.
1: Na
2: existe.
1: Sua opinião, existe. Então a gente vê isso com famoso, com jogador
3: e
1: de futebol.
3: E não é
1: futebol.
3: Uma censura isso?
1: Eu não acredito por isso. Que eu, na minha opinião, na minha formação,
3: censura... Tem censura estatal, mas censura é você não permitir que alguém se expresse.
1: É, nesse caso...
3: Se você cria uma campanha pra destruir a imagem, a reputação, destruir as condições pelas quais as pessoas possam se expressar, é censura. Veja, eu criei o meu canal no YouTube, divulguei, algumas semanas depois, eles derrubaram sem motivo nenhum. Não tinha motivo, eu apenas fiz um vídeo gravando o meu estúdio. Qual motivo você teria pra derrubar um vídeo desse? Não tem nada, nenhum crime sendo cometido lá, certo? Isso nesse, é censura.
1: É, nesse caso, especificamente nesse caso, eu acredito que sim. Seja uma censura porque você produziu um conteúdo e foi bloqueado. E

0: Eu quero que as pessoas que eu não concordo tenham a liberdade de se expressar. Se eu acredito que você pode falar, não quer dizer que eu acredito com o que você está falando, entendeu? Mas eu acho que as pessoas poderiam falar qualquer coisa. 100%. Nada deveria ser proibido falar. Falar? Fale qualquer coisa. De opinião, o que você acha, o que você pensa. Mesmo se você pensa a maior besteira do mundo, eu acho que você tinha o direito de pensar. Então, você pensa que, pô, sei lá, leite de soja é melhor que leite comum. Você pode falar essa besteira, entendeu? É uma besteira, mas você pode falar, entendeu?
1: Mas você não acha que tem que ter um bom senso? A gente que trabalha na mídia, que tem que fala, que forma opinião?
0: Eu acho que você tem que ter um comprometimento com a sua integridade autoral, certo? Ou seja, você deve ser autêntico, falar o que você pensa, não criar um personagem. Mas você não deve ter uma responsabilidade de moralizar a sociedade ou de só falar coisas que são positivas pra todo mundo, entendeu?
2: Ah, mas se a pessoa quiser, eu acho que ela tem esse direito. É exatamente o que a gente tá falando, sobre direito. E o que eu costumo dizer,
0: mas não
2: direito.
0: Tem, né?
2: É bom. É aí que tá, acho que tem uma questão um pouco delicada. Quando a gente tem essa liberdade de falar o que a gente quer, eu acho que também tem que vir a consequência de falar o que a gente quer. E essa consequência é que pode ser questionável. Então, no seu caso, a gente pode usar ele como exemplo. Você falou o que você quis e você tende a sofrer as consequências por falar o que você quis. A grande questão é que o que foi dito? Foi numa mesa de bar? Foi entre amigos? Foi controlado? Foi no grupo do WhatsApp? Não. Foi num dos maiores podcasts do Brasil. E coloca uma pressão também de que talvez você não tenha percebido isso na época, mas você era um formador de opinião. As pessoas ouviam você e podiam tirar conclusões acima daquilo que você falava.
0: Então, mas isso não significa que eu tenho que falar exatamente o que os patrocinadores querem ouvir,
2: claro,
0: certo?
2: Claro que não. Não,
0: mas é isso que acontece.
2: Não. Aí, eu acho que a questão...
0: Mas é totalmente isso que acontece.
2: Vou tentar te trazer meu ponto de vista.
0: Não, eu entendo.
2: Pode ser o que aconteça, pode ser o que tenha acontecido, mas o que eu quero dizer é simplesmente a responsabilidade daquilo que você disse.
0: Então, beleza.
2: Você assume ela ou você acha, ainda acredita que não? Que não foi, que tudo é desproporcional. Tudo que aconteceu...
0: Eu achei bem desproporcional. Você não achou? Você achou proporcional tudo que aconteceu?
2: Eu vou ser tão sincero com você que eu vou responder a coisa mais sincera que vem na minha cabeça, que é não sei. Tá. Sendo muito sério com você, eu não sei. O que eu acredito é que...
0: Você acha proporcional congelarem 300 mil reais da minha conta? Pelo que eu falei.
2: Por que congelaram?
0: Congelaram porque eu fiz uma entrevista com um cara... Não, porque eu repercuti uma notícia de um cara que desconfiava das urnas.
2: Entendi.
0: Você acha isso proporcional?
2: Bom...
0: Você acha proporcional eu ser condenado a 1 ano e 2 meses de cadeia por chamar o Dino de gordola?
2: Nisso, eu acho que ele tem o direito de ficar injuriado, ofendido e querer... Então,
0: você acha proporcional? Seja justo eu chamar o Dino, Flávio Dino, de gordo. Flávio Dino, ele é gordo. E eu vou ser preso... Estou condenado a 1 ano e 2 meses de cadeia, de prisão, por chamar um gordo de gordo. Você acha isso proporcional?
2: Não, eu não, realmente eu não sei.
0: Você não sabe?
2: Não,
0: cara,
2: sei,
0: pelo amor de Deus.
2: Estou sendo sincero com você.
0: Então, mano, não pode chamar gordo de gordo agora?
2: Não, acho que não. Acho que se
0: não você pode chamar gordo de gordo?
2: Acho que... Calma, vou colocar dentro do
0: contexto. Se eu chamar ele de grisalho, fudeu então.
2: A intimidade é o que permite isso. A intimidade entre uma pessoa
0: o
2: e outra...
0: O Flávio Dino é uma pessoa pública, cara.
2: Eu entendi, não. Nisso concordamos, ele é um
0: ministro. Se eu chamar uma mulher de mulher...
2: Tá.
0: Se eu chamar ele de tatuado... Você tá entendendo?
2: Eu entendi perfeitamente. Vamos só tentar traçar um raciocínio pra esse pensamento. Quando você o chama de gordola, é provocando. Não simplesmente como mencionando. Ó, tá vendo ali, ó, atrás daquele gordo, você vira esquerda. Quando eu uso ele como referência, inclusive, ó, não conheço aquela pessoa. Quem é o Flávio Dino entre ali? Tem três homens. Quem é o Flávio Dino? É o gordo. Pô, tudo bem, isso não é ofensa. Mas quando você chama de gordola, é provocando.
0: Então, se você ofende um político na internet, sim, você concorda que essa pessoa deveria ser presa?
2: Não concordo. Acho que não. Acho que
0: então,
2: ela tem que
0: ir pra justiça. Então, se ela for condenada à cadeia, você acha desproporcional ou proporcional?
2: Não, aí, em questões de proporção, eu não acredito nisso. Eu preciso realmente entender a lei. Mas... Concordo com você.
0: E a sua
2: não
0: opinião,
2: acho,
0: cara?
2: A minha opinião...
0: Você quer viver num mundo onde o político pode roubar, pode fazer um monte de merda, e se você falar que ele é um gordola, você vai preso porque o corrupto não gostou?
2: Posso tentar na minha opinião? Não. Não quero viver nesse mundo onde eu não possa criticar a atitude de um político. É isso. Mas chamar de gordo, gordola, não é criticar. Você tá só
3: então,
2: você
3: não, então você não, mas é satirizar. Por exemplo, eu tenho uma dúvida. Você acha que, por exemplo,

0: No caso do Léo Lins, a piada, ela tem esse limite ou não?
1: Não, qualquer... limite nenhum. O Léo Lins pode fazer qualquer piada pesada que for. Não, não merece ser preso.
2: Concordo.
1: E como eu não mereço ser preso também, por chamar ele de gordola, pô.
2: Mas é que o gordola não tem piada, não tem uma estrutura
1: de piada. Ah, cara, eu chamei o cara de gordola e você tá falando que eu devo ser preso por causa disso?
2: Monark, jamais. Não tô falando que você deve ser preso.
3: Mas é só você falar, Lucas, cara, eu acho que aí a gente vai cair naquele
0: pode me chamar velho, de gordola, eu não ligo, não.
3: Naquele velho, naquela velha questão de que é quem fala, entendeu?
2: E eu acho que é desproporcional porque foi uma pessoa ministro. Então eu acho que isso sim é desproporcional.
1: Mas tipo, é claro que é desproporcional. Você não percebe como isso pode ser uma...
3: A gente já viu milhares, não milhares, mas algumas declarações de pessoas que correspondem a uma certa turma que não refletem com as mesmas declarações de outro lado. Então, sim. Existem dois pesos e duas medidas.
1: Sim, tipo, é claramente um mecanismo do Estado de censura, de calar os seus inimigos políticos. Ou seja, qualquer pessoa que critica ou vai contra quem está no poder, ele me ofendeu. Então vai preso um ano e meio. Isso é uma espécie de censura. A gente não pode apoiar. Um comunicador não pode apoiar esse tipo de coisa.
2: Não, eu não estou apoiando.
1: Não, de maneira alguma. Mas não pode ficar também em cima do muro, cara.
2: Não, não é em cima do muro. Aqui, a grande questão é... Eu realmente acredito que... Quando uma pessoa pratica uma ofensa, ela deva corresponder a...
1: Para, cara.
2: Não, ele
1: deve... Que sociedade
3: então, que mas o Lucas, aí a questão é quem decide o que é ofensa e o que não é ofensa.
2: Isso eu concordo.
3: Entendeu? Essa é a questão.
2: Esse é o problema. Eu acho que a questão não sou nem a minha opinião, nem a sua. Qualquer coisa
1: pode ser ofensa, cara.
3: Entendeu? É você falar, eu me senti ofendido. Aí você vai lá e processa o cara.
1: E o cara vai preso. E se você tem poder, você é o ministro.
2: Eu concordo plenamente com isso. A única questão é... Quando a gente abre esse parecer de que eu posso chamar quem eu quiser de gordola, eu acho que a gente cria também um terreno muito inválido.
1: Ah, para, cara.
2: Não, de verdade. É porque, sabe por quê? Tem esse paradoxo da tolerância. É isso, é esse paradoxo que você fala. E aí, eu posso chamar todo mundo que eu quiser, sim, e todo mundo pode me chamar quem quiser. Sim. E aí a gente não segue uns preceitos básicos da civilidade.
0: O bullying na escola era mais ou menos assim.
3: É, pessoal, o programa de hoje vai chegando ao seu final. Muito obrigado pela sua audiência, pela sua companhia. Nossa, eu fico tão lisonjeado pela sua audiência. Ai, muito obrigado, viu? Ai, ó, é o seguinte, o programa tá acabando, chega, cansei. Sobremesa Melhores Momentos volta a qualquer momento aqui nas noites da TMC, mas o programa ao vivo você acompanha de segunda a sexta, das 2 às 3 da tarde. Isso se não acontecer nada em Brasília, que quando estoura a bomba lá, rapaz, é o seguinte, então a gente volta ao vivo, eu não sei que dia que é hoje, sei lá que dia que é hoje, esse programa tá indo ao ar agora à noite, mas se entrou no ar numa sexta, segunda-feira, nós estamos de volta ao vivo às 2 da tarde. Se entrou algum dia de semana, é amanhã que nós vamos estar de volta à tarde aqui às 14 horas. Sobremesa, Melhores Momentos, vai ficando por aqui, eu deixo meu tchau, boa noite e... Ai, te lascar também, viu, Lucas e Mini Ruth.

0: Agora são 8 horas 53 minutos. Para você que estava acompanhando o reprise do Sobremesa aqui na programação da TMC, fica agora bem informado, bem informada com as principais notícias do Brasil e do mundo. A gente começa falando que o Tribunal Superior Eleitoral decidiu manter as atividades da campanha de Deltan Dallagnol, suspensas até que o registro de candidatura seja julgado para definir se ele pode ou não concorrer ao Senado pelo estado do Paraná. Os detalhes chegam agora com o Brian Valêncio.
1: 5-2, o Tribunal Superior Eleitoral entendeu que a campanha ao Senado de Deltan Dallagnol do Partido Novo deve permanecer suspensa. Isso se deve porque uma liminar do ministro Floriano de Azevedo Marques determinava que o candidato e ex-procurador da Força-Tarefa da Lava Jato deveria interromper qualquer ato de campanha, como agenda nas ruas, postagens nas redes sociais, também participação em debates e no horário eleitoral gratuito do rádio e da televisão, por considerar que ele estaria fraudando a inelegibilidade que foi definida em 2023. Para a gente entender o caso, Deltan Dallagnol foi o deputado federal mais votado do Paraná em 2022, com cerca de 340 mil votos. Mas no ano seguinte, já enquanto deputado, o TSE cassou o mandato dele, na verdade, cassou o registro de candidatura, por entender que ele havia burlado uma regra do Ministério Público, ao sair do cargo de procurador, antes mesmo de uma ação administrativa ser julgada, o que poderia então o torná-lo inelegível. Como o TSE entendeu que ele burlou essa regra, também determinou a inelegibilidade de Deltan por 8 anos. Mas agora, em 2026, Deltan diz que o processo era inerente àquele ano e àquele processo, e que a inelegibilidade não se aplicaria à eleição seguinte. Havia muita controvérsia em relação a isso, inclusive entre os adversários, mas o TRE definiu, em uma sessão tensa e longa, por 4-3, que Deltan deveria sim se manter candidato e ter o direito de concorrer ao pleito. Lembrando que Deltan é o líder em todas as pesquisas ao Senado, ocupando a primeira das duas vagas que vão estar em disputa. Mas, com o pedido da Federação Brasil da Esperança, o TSE então suspendeu todos os atos de campanha em uma decisão agora confirmada pelo colegiado. Com isso, Deltan não pode participar de nenhuma ação nas eleições, até que o seu registro de candidatura seja definitivamente julgado. Essa decisão não faz com que Deltan deixe de ser candidato. Ele se mantém candidato, mas perde o direito de fazer qualquer agenda pública de campanha. Só vai saber realmente se concorre ou não com a decisão final do TSE sobre o registro de candidatura. E caso esse julgamento não ocorra até o dia das eleições, Deltan vai para as urnas. E se levar uma das duas cadeiras ao Senado e depois, eventualmente, perder o direito à candidatura, aí o Paraná terá uma eleição suplementar, porque o Senado é uma eleição majoritária. Ou seja, quando um candidato eleito é derrubado, uma nova eleição é convocada em 30 dias, e isso pode acontecer aqui no Paraná, caso o TSE não decida logo se Deltan é ou não candidato ao Senado Federal.
0: Valeu, Brian Valêncio. Obrigado pelas informações que chegam de Curitiba, capital paranaense. Agora as notícias que chegam de Santa Catarina, ainda falando do sul do país, a gente segue acompanhando as informações sobre as buscas por um helicóptero que perdeu comunicação nesta segunda-feira na Serra Catarinense. E a assessoria de imprensa do cantor Rick se manifestou no comecinho da noite desta segunda-feira, informando que ele estaria nessa aeronave, junto do empresário Bruno Avelar, um videomaker, além do piloto da aeronave. Então, as buscas da FAB, a Força Aérea Brasileira, os bombeiros, Polícia Militar, elas continuam se concentrando ali na região da Serra Catarinense. Lembrando que essa aeronave, ela saiu de Porto Belo com destino a São Joaquim, e ainda não foi localizada. Inclusive agora, as equipes enfrentam chuva e ventos fortes na região. A gente segue acompanhando no nosso site e nas redes sociais. Você fica bem informado. Arroba TMC News BR ou navegando no nosso site tmc.com.br. Lembrando que 10 da noite, hoje estreia o programa Conta Comigo. E a partir das 11 horas da noite tem o resumo TMC para você ficar bem informado aqui na nossa programação. 8h58 agora.
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0: Está no ar a Voz do Brasil. As notícias do governo federal que movimentaram o país no dia de hoje.
1: Olá, boa noite.
2: Boa noite para você que nos acompanha em todo o país.
1: Segunda-feira, 21 de setembro de 2026.
2: Vamos aos destaques do dia.
1: Semana reúne ações contra o crime organizado no sistema prisional.
2: Uma das operações tem como alvo a identificação e a retirada de aparelhos celulares dos presídios. Thaís de Araújo.
3: As ações ainda incluem capacitações de policiais penais e treinamento para operar equipamentos de raio-x e scanners corporais.
1: Pix automático poderá ser utilizado em contas de salário.
2: Regra entra em vigor a partir de julho de 2027. E não é só isso. Luana Karen.
4: Entre as medidas de segurança está a que amplia de 30 para 80 dias o prazo que a vítima de um PIX fraudulento tem para recorrer ao banco e tomar as providências.
1: Inclusão é direito. Dia Nacional de Luta da Pessoa com Deficiência reforça a lei brasileira.
2: Estatuto destaca compromissos para a formulação de políticas de acessibilidade universais.
1: Quem explica é Isadora Nascimento, secretária dos Direitos da Pessoa com Deficiência.
5: É um documento extremamente completo, extremamente robusto, porque foi construído com a participação plena das pessoas com deficiência, né? Respeitando aí o lema do Nada Sobre Nós Sem Nós.
2: E hoje, na apresentação da Voz do Brasil, eu, Mariana Jungmann e Luciano Seixas.
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2: O Ministério da Justiça e Segurança Pública promove essa semana ações de enfrentamento ao crime organizado dentro do sistema prisional.
1: Um dos objetivos é impedir a entrada e o uso de materiais ilícitos e fortalecer o trabalho de inteligência e fiscalização.
2: As ações incluem operações de revista, uso de novas tecnologias, entrega de equipamentos e capacitação de policiais penais em diferentes estados.
3: O Ministério da Justiça e Segurança Pública realiza nesta semana uma série de operações e ações de capacitação para reforçar o combate ao crime organizado dentro do sistema prisional. Uma das principais iniciativas é a Operação MUT, que promove revistas estratégicas para localizar e retirar celulares e outros materiais ilícitos das unidades prisionais. Desde maio, as ações resultaram na revista de mais de 10 mil celas em 312 unidades. Ao todo, foram apreendidos 2.447 aparelhos celulares. Outra frente é a Operação Modo Avião, realizada nos estados do Rio de Janeiro, Rio Grande do Sul, Ceará e Paraíba. A ação utiliza equipamentos capazes de identificar sinais e dispositivos usados de forma irregular dentro das unidades prisionais. Os dados obtidos ajudam as equipes de inteligência a definir os locais que devem passar por revistas e outras ações. Também estão sendo entregues equipamentos para reforçar a segurança, como body scanners, georradares e kits de varredura. Os aparelhos ajudam, por exemplo, na inspeção corporal, na localização de alterações no solo e na identificação de dispositivos eletrônicos. As ações dessa semana ainda incluem capacitações de policiais penais e treinamento para operar equipamentos de raio-x e scanners corporais, inclusive com recursos de inteligência artificial para auxiliar na análise das imagens. Thaís de Araújo, para a Voz do Brasil.
1: E a advocacia